0: que não 100%? E aí nos comprometemos com o presidente Lula a sermos autossuficientes em diesel até 2030 neste país.
1: O plano da estatal vai além do refino. Outros 9 bilhões de reais serão destinados à exploração e produção de petróleo, com foco no pré-sal da Bacia de Santos. Também estão previstos investimentos em gás natural, energia renovável e na expansão da infraestrutura logística do Porto de Santos. Projetos que aumentam a soberania e diminuem a dependência do país de crises externas, como reforçou o presidente Lula.
2: Fortalecer a Petrobras é uma coisa muito importante. É fazer a Petrobras voltar a ser motivo de orgulho. Sabe o que é motivo de orgulho? É a gente fazer tudo o que for necessário para que esse país seja soberano na prospecção e no refino de biocombustível e de combustível, de gasolina, de óleo diesel, de nafta, tudo que a gente puder produzir.
1: Com os investimentos, a Replan deve aumentar a produção de diesel S10, mais puro e menos poluente, e passará a produzir combustível sustentável de aviação, o SAF. Os investimentos anunciados para o estado de São Paulo devem gerar 38 mil empregos diretos e indiretos, segundo a Petrobras. De Paulínia, São Paulo, Pablo Mundim.
3: Considerado a maior infraestrutura científica do Brasil, o acelerador de partículas Sirius, instalado em Campinas, São Paulo, entrou numa nova fase.
4: Com a inauguração de mais 4 estações, o Sirius amplia a pesquisa e desenvolvimento de novas tecnologias estratégicas para o país.
3: Também foi lançada a pedra fundamental do polo, que vai desenvolver tecnologias para o Sistema Único de Saúde.
5: O Sirius, em Campinas, funciona como um gigantesco microscópio de alta precisão. O equipamento possui uma das mais avançadas fontes de luz síncrotron do mundo e consegue analisar diferentes materiais em escala atômica. As primeiras linhas de pesquisa começaram a operar em 2019. Hoje foram inauguradas mais 4 estações. As novas linhas ampliam a capacidade de pesquisa dos Sirius em áreas estratégicas, como desenvolvimento de novos medicamentos, avanços em telecomunicações, análise química de materiais complexos como terras raras e minerais críticos e desenvolvimento de supercondutores. As 4 linhas receberam investimento total de 230 milhões de reais, sendo 30 milhões do novo PAC. Com a inauguração, o Sirius chega a um total de 15 linhas em funcionamento. A ministra da Ciência, Tecnologia e Inovação, Luciana Santos, disse que o investimento eleva a qualidade das pesquisas científicas no país.
6: Estamos construindo autonomia científica, capacidade nacional, um Brasil forte, independente e soberano, e prova de que o Brasil pode ocupar um lugar de liderança científica, tecnológica e industrial no mundo.
5: O presidente Lula também visitou o canteiro de obras do Orion, que será o primeiro laboratório de biossegurança máxima, voltado ao estudo de patógenos de alta periculosidade. Durante o evento, também foi lançada a pedra fundamental do primeiro polo do Programa Nacional de Inovação Radical em Saúde, voltado ao desenvolvimento de tecnologias para o Sistema Único de Saúde. O ministro substituto da Saúde, Adriano Massuda, destacou a importância do polo para a saúde do país.
7: Estamos falando de infraestrutura integrada voltada para a produção de radiofármacos, diagnósticos avançados, terapias inovadoras, insumos farmacêuticos ativos, as IFAs, que o Brasil e o mundo é tão dependente.
5: O presidente Lula ressaltou a importância dos investimentos em ciência e tecnologia.
2: Qualquer quantidade de milhões que nós colocarmos é muito pequeno diante da quantidade de milhões que isso aqui vai render para o futuro do país e para o futuro da sociedade brasileira.
5: O laboratório Sirius atende pesquisadores do Brasil e do exterior. Quase 90% dos componentes do Sirius foram produzidos ou desenvolvidos no Brasil. Reportagem Dima Soldes.
4: Hoje, 18 de maio, é Dia Nacional de Combate ao Abuso e à Exploração Sexual de Crianças.
3: O governo do Brasil vem fazendo um trabalho transversal com vários ministérios para enfrentar esse problema de maneira mais efetiva e segura para as crianças.
4: Esse trabalho envolve educação, levantamento de dados para formulação de novas políticas públicas e, principalmente, estímulo à denúncia por parte da sociedade.
3: Hoje a gente conversa com a ministra dos Direitos Humanos e da Cidadania, Janine Mello, sobre cada uma dessas ações. Boa noite, ministra. Bem-vinda.
8: Boa noite, Luciano. Boa noite, Mariana. Obrigada, gente. Um prazer estar aqui com vocês.
3: Ministra, hoje foram feitas várias entregas relacionadas aos direitos da infância. Vamos começar, então, falando sobre as ações normativas para fortalecer o combate ao abuso sexual de crianças e adolescentes. Que atos foram feitos hoje nesse sentido e como eles ajudam nessa luta?
8: Luciano, hoje eu assinei uma portaria para a gente muito importante, que é a portaria que institui a Política Nacional de Enfrentamento e Combate ao Abuso Sexual contra Crianças e Adolescentes. Então, a gente, mais um avanço do ponto de vista normativo em relação a essa agenda. A gente garante aí o compromisso do governo do presidente Lula em organizar as ações do governo federal como um todo para que a gente consiga efetivamente melhorar tanto a etapa de prevenção quanto a etapa de encaminhamento dos casos e também de responsabilização dos assediadores e dos abusadores de crianças.
4: E hoje, ministra, foi lançada uma campanha de enfrentamento à violência sexual contra crianças e adolescentes. Eu vou até chamar, vamos ouvir um trechinho dela.
9: O silêncio não protege a criança. O silêncio protege quem comete a violência. Proteger a criança é agir. Acredite, escute, não julgue. Denuncie qualquer abuso. Disque 100, Disque Direitos Humanos.
4: Pois é, ela vem com essa ideia para reforçar essa ideia da importância da sociedade denunciar, não ser omissa e não ter esse olhar julgador sobre a criança,
8: É isso, Mariana. A gente precisa, assim, a prevenção, o enfrentamento à violência sexual contra crianças e adolescentes, ela tem três grandes etapas, vamos colocar assim. Então, tem uma parte que é de prevenção, então a gente precisa falar sobre isso. Então, o silêncio, ele não ajuda as crianças, ele não protege as crianças. O silêncio, ele só protege o abusador. Ele só protege aquele que violenta essas crianças e que abusa dessas crianças. Então, o que a gente precisa garantir é, efetivamente, canais de denúncia para no momento em que o caso aconteça, a gente consiga encaminhar isso adequadamente, que a gente consiga que o Estado dê respostas, junto a diferentes autoridades competentes aí, dependendo do caso, para a gente conseguir garantir efetivamente que também, aí uma terceira fase, é que a gente responsabilize e puna aquelas pessoas que estão envolvidas nesses crimes.
3: Outra ação transversal lançada hoje foi com o Ministério da Educação, com o caderno temático Papel da Escola no Enfrentamento à Violência contra Meninas e Mulheres. O que é esse material? Ele será entregue nas escolas, aos pais?
8: Então, esse material a gente tem, em parceria com o Ministério da Educação, assim como a gente tem também em parceria com outros ministérios, esse material é um material que vai servir de orientação para os profissionais de educação. Então, professores, todo mundo que está na sala de aula. A escola, para a gente, é um dos principais locos de ensino para acho que para as crianças conseguirem se proteger e para a gente garantir que também a escola, como parte dessa rede de proteção social, seja um lugar em que os professores que estão junto com essas crianças diariamente consigam identificar eventuais sinais de que as pessoas estão passando por algum tipo de situação de violação ou de violência. Então, para a gente é muito importante que os professores e professoras estejam orientados adequadamente para conseguir identificar e encaminhar esses casos para onde a gente precisar, para as autoridades competentes, polícia, quando for o caso, conselhos tutelares.
4: Saber também como abordar,
8: E não
4: compactuar com essa rede de silêncio.
8: Exatamente. Esse material já está disponível nas redes do MEC e ele vai estar disponível para todos os professores e professoras do Brasil.
4: Agora, foi lançada também, ainda falando em educação, foi lançada a matriz Educação que Protege, que é uma parceria com a Unicef, e também um guia para os municípios lidarem aí com a proteção das crianças em festas populares, eventos públicos. Que tipo de orientações esses documentos trazem?
8: Então, acho que a gente tem uma parceria já histórica com o Unicef de muitos anos, então tem esse é mais, esses são dois materiais que são exemplos dessa parceria aí muito frutífera que a gente tem com eles. A nossa preocupação foi garantir isso para municípios e para instituições que organizam grandes eventos, saberem como se a gente tivesse um passo a passo do que fazer para a gente ter cuidado com essas crianças, porque a gente sabe que nesses momentos é muito comum que aconteça situações, que a criança às vezes fica desacompanhada, as pessoas às vezes não estão totalmente atentas ao que está acontecendo, e a gente precisa garantir que tenha, inclusive no âmbito desses eventos, estruturas de atendimento para evitar que esses casos fiquem sem encaminhamento naquele momento imediato em que acontecem.
3: Ministra, outra parceria importante, ou outras parcerias importantes, são com a Polícia Rodoviária Federal e os conselhos tutelares, A ideia é contar com essas instituições nas localidades de difícil acesso, não é isso?
8: É isso. Com a Polícia Rodoviária Federal, a gente tem a Polícia já tem uma metodologia que chama MAPEAR, que é implementada para exatamente identificar e fiscalizar pontos que a gente tem nas rodovias federais em que a gente sabe que tem uma incidência grande de violação contra crianças. Então, na verdade, hoje a Polícia Federal está, a Polícia Rodoviária Federal está atualizando essa metodologia para a gente conseguir qualificar e aprimorar esse atendimento, para a gente ter tempestividade e agilidade na identificação desses casos e no encaminhamento policial em relação a isso. Então, essa é uma parceria para a gente super importante com a Polícia Rodoviária Federal, que está em andamento já há um tempo, mas a gente agora atualiza para aprimorar. A outra que a gente tem com os conselhos federais, na verdade, é uma atuação, né, no âmbito do nosso ministério mais em várias dimensões, vamos colocar assim, e a gente tem principalmente uma preocupação em fortalecer e garantir que os conselhos federais consigam executar suas atribuições na proteção na defesa dos direitos das crianças e dos adolescentes. Então a gente tem programas de equipagem, fortalecimento via capacitação desses conselheiros e dessas conselheiras. Então tem uma série de medidas que a gente faz junto aos conselhos para garantir que eles possam aí nos apoiar na implementação das políticas de defesa de criança e adolescente.
10: Eu acho que até é importante a gente ressaltar esse trabalho que a Polícia Rodoviária Federal faz, porque há lugares onde basicamente é a PRF ali que exatamente tem mais condição de atuar, né? Porque é mais difícil de chegar, mais difícil de manter, às vezes, alguém do Estado por lá, né?
8: Exatamente.
10: Ministra, a gente não pode deixar de falar aqui das novas formas de violência sexual, principalmente no ambiente digital, né? A senhora pode falar um pouco pra gente sobre o ECA digital e como é que tem sido o enfrentamento da violência nesse ambiente virtual?
8: Claro, então, o ECA, bom, foi um avanço histórico, importantíssimo que o Brasil deu no último, né, agora no último, a gente aprovou, sancionou a lei no ano passado, esse ano a gente conseguiu publicar o decreto que regulamenta e que indica, inclusive para o setor de tecnologia e das plataformas, como é que o ECA digital vai ser efetivamente implementado. A gente precisa, acho que, caminhar em duas direções. Uma é garantir que efetivamente o ECA digital seja implementado, se torne uma realidade na vida das famílias. Havia uma preocupação muito grande de todas as famílias brasileiras com a forma com que o acesso à internet tem se dado de maneira cada vez mais precoce e cada vez menos supervisionada. Então, para a gente é importante garantir que haja uma parceria entre famílias, Estado e iniciativa privada para a gente criar e permitir que o ambiente digital seja um ambiente protegido para as crianças, um ambiente seguro para que elas naveguem. O acesso à internet, à tecnologia é uma realidade. A gente não tem como lutar contra isso, mas a gente precisa garantir que esse espaço seja um espaço mais seguro para crianças e adolescentes. Então, o ECA acho que trouxe exatamente essa perspectiva. E para a gente é muito importante afirmar e acho que reiterar que o Brasil, ele define, ao estabelecermos o ECA digital, o que o Brasil diz é: eu estou definindo um limite enquanto país para o que a gente permite em relação à operação ou regras de negócio, ou modelos de negócio que a gente não quer que sejam baseados na vulnerabilidade da infância. O Brasil diz isso de maneira muito explícita e evidente, inclusive servindo de exemplo e de referência aí para outros países.
3: Nesse contexto, né, ministra, temos também o guia sobre dispositivos digitais, né, o uso por crianças e adolescentes. Que tipo de orientações estão nesse guia? E ele tem tido, a população tem demonstrado interesse nesse guia?
8: Muito, Luciano. Esse guia, ele foi um guia que, né, antecedeu ali a parte da regulamentação do ECA digital, e ele, na verdade, serviu para isso. Vários pais, várias mães e pessoas que, né, responsáveis por as crianças não sabem exatamente como mexer em determinados tipos de aplicativos ou de rede social. Então, o guia, ele, inclusive, ajuda a fazer a supervisão parental. Então, tem várias famílias que acessaram, né, e que nos retornaram e nos deram um feedback em relação a isso, de que foi importante para orientar essas pessoas de quais são os instrumentos e quais são os mecanismos que a gente pode contar para garantir que as crianças tenham acesso mais seguro a esses aplicativos e a essas plataformas de maneira geral. E aí a gente também tem ali parte que vai dedicado para as outros equipamentos da rede de proteção de crianças e adolescentes, para os profissionais de saúde, para os profissionais de assistência social, profissionais de educação. Então ele é voltado para famílias, mas também para todos aqueles que de alguma forma interagem com o dia a dia e cotidiano dessas crianças, para que a gente tenha ali orientações meio coordenadas em relação a isso.
10: Onde é que a gente consegue acesso ao guia, ministra?
8: Ele tem uma plataforma específica, um site, ele está disponível para download. A gente tem também vários materiais impressos que foram distribuídos em diferentes locais, mas ele está disponível hoje, inclusive no site do nosso próprio ministério.
10: Então vamos lá, guia sobre o uso de dispositivos digitais por crianças e adolescentes, é assim que é possível buscar na internet e encontrar ele, então.
8: O apelido dele é, né? Guia de Telas, pode botar guia no Google aí, Guia de Telas, que eu acho que vocês acham de maneira mais fácil também.
10: Tá ótimo, nós conversamos com Janine Mello, ministra dos Direitos Humanos e da Cidadania. Ministra, muito obrigada pela sua entrevista à Voz do Brasil.
8: Obrigada, Mariana, obrigada, Luciano, boa noite, gente.
3: Cartão de crédito, cheque especial, financiamento estudantil, o Desenrola chegou para ajudar os brasileiros a se livrarem de vários tipos de dívidas.
4: E entre as novidades do programa está um simulador que calcula os prazos, descontos e o valor final da dívida a ser quitada.
3: Outra facilidade é ter atendimento presencial em uma agência dos Correios.
11: Luciana Abreu é fisioterapeuta e conta que na época da faculdade recorreu ao Fundo de Financiamento Estudantil FIES para custear as mensalidades. Já formada, ela acabou atrasando os pagamentos do financiamento e viu o débito virar uma bola de neve. Só em 2023, Luciana conseguiu renegociar a dívida graças ao programa Desenrola Brasil do governo federal.
12: Hoje eu já quitei a minha dívida e isso me proporcionou liberdade e autonomia financeira.
11: Para ajudar pessoas que desejam limpar o nome, o governo do Brasil lançou neste mês o programa Desenrola Brasil Famílias, ou Desenrola 2.0. Além das condições especiais, o programa trouxe ainda uma novidade. Nesta edição, os interessados podem realizar uma simulação com uma nova calculadora digital. Desenvolvida pelo Ministério da Fazenda, a calculadora mostra uma estimativa das condições de renegociação antes que a pessoa procure uma instituição financeira. Segundo o secretário de Reformas Econômicas do Ministério, Regis Dudena, outra função disponível é a possibilidade de calcular o uso do Fundo de Garantia do Tempo de Serviço, FGTS.
13: Automaticamente, esse simulador já faz uma projeção de qual vai ser o tamanho do desconto e como ele poderá vir a parcelar essa dívida, inclusive utilizando-se do saque do FGTS para abatimento dessa dívida. Então é uma ferramenta para ajudar o cidadão a saber se a política pública está sendo aplicada corretamente para ele.
11: A calculadora pode ser acessada no endereço simuladordesenrola.fazenda.gov.br. Para quem prefere atendimento presencial ou não tem facilidade com as ferramentas digitais, também é possível renegociar as dívidas indo a uma das mais de 10 mil agências dos Correios espalhadas pelo país. Reportagem Gabriela Noronha.
4: E na hora de renegociar as dívidas, cuidado com golpes.
3: O Ministério da Fazenda alerta para um golpe que usa um site falso do novo Desenrola Brasil para enganar pessoas interessadas em renegociar dívidas.
14: A página imita canais oficiais e promete limpar o nome do usuário em até 5 dias. Segundo o Ministério, os golpistas pedem consulta de CPF para verificar uma suposta elegibilidade ao programa, coletam informações pessoais e cobram pagamentos via Pix sob a justificativa de taxas administrativas e processamento eletrônico. O site também usa um chat para levantar informações sobre o tipo de dívida, como a do cartão de crédito, por exemplo. A pasta reforça que não existe cobrança de taxa para participar do novo Desenrola Brasil. Vale lembrar que o site oficial do programa está disponível na página do Ministério da Fazenda, gov.br/fazenda. Dilson Santa Fé, para a Voz do Brasil.
4: Proteger a Amazônia e as fronteiras para fortalecer a soberania nacional.
3: É o que pretende o programa Território Seguro e Amazônia Soberana, lançado hoje em Manaus.
4: A iniciativa tem como foco 7 territórios prioritários, onde vivem 38 etnias indígenas.
15: A iniciativa faz parte do Plano Brasil contra o Crime Organizado e integra várias forças do governo federal para enfrentar a criminalidade. O ministro da Justiça e Segurança Pública, Wellington César Lima e Silva, destacou que as facções que agem na Amazônia Legal são diferentes dos grupos criminosos de São Paulo e Rio de Janeiro. Por isso, o programa deve atender a segurança regional e combater crimes divididos em 4 pilares.
16: O primeiro pilar é o lucro. Aqui, o ouro do garimpo ilegal, a madeira sem origem, a terra grilada, a cocaína que desce os rios. O segundo pilar é o controle a partir das prisões e dos territórios dominados, de onde lideranças articulam atividades criminosas. O terceiro pilar é o poder armado, alimentado pelo mercado legal de armas que cruza as fronteiras norte e oeste do país. E finalmente o quarto pilar é a violência letal contra ribeirinhos, contra lideranças indígenas, contra agentes públicos.
15: O programa tem como foco 7 territórios prioritários, onde vivem 38 etnias indígenas e tem investimento inicial de 209 milhões de reais. A ideia é combinar ações de repressão, prevenção e fortalecimento das economias locais a fim de evitar que indígenas sejam cooptados pelo crime, como explica o ministro dos Povos Indígenas, Eloy Terena.
17: Nós detectamos aí dentro dos territórios, além dessas facções, elas vão assediando os indígenas. E muitos indígenas acabam sendo assediados por falta de oportunidade, por não ter outros meios de sobrevivência, sem ter também o apoio para realizar suas atividades próprias, né? Então, não tem perspectiva de vida. Então, é a partir dessa dimensão que o Estado precisa agir.
15: O programa Brasil contra o Crime Organizado foi lançado no dia 12 de maio para desarticular as estruturas econômicas, operacionais e territoriais que sustentam as organizações criminosas. Reportagem Luana Karen.
3: Mais de 19 milhões de famílias em todo o país começam a receber hoje a parcela do mês de maio do Bolsa Família.
4: O repasse foi unificado em 217 municípios brasileiros às famílias que vivem em áreas em emergência ou calamidade pública reconhecidas pelo governo do Brasil.
3: E uma novidade, a partir de hoje as famílias beneficiárias podem contar com um aplicativo renovado.
4: Quem explica pra gente é o ministro do Desenvolvimento e Assistência Social, Família e Combate à Fome, Wellington Dias.
18: É uma ferramenta que permite a cada família beneficiária poder dar solução a problemas que tenha. Por exemplo, por que teve um bloqueio? Lá no aplicativo você vai conseguir saber e vai conseguir ali dar a solução. Também é uma ferramenta para acessar vários programas além do Bolsa Família. O Minha Casa Minha Vida, como é que eu faço para me cadastrar? O programa Gás do Povo, Luz do Povo, o programa Pé de Meia, ou seja, são várias portas que se abrem para o público do Bolsa Família.
3: E essas foram as notícias do governo do Brasil.
4: Fique agora com as notícias do Poder Judiciário e do Congresso Nacional. Boa noite.
3: Boa noite para você, até amanhã.
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21: STF invalida lei do Espírito Santo que permite aos pais vetar filhos em aulas sobre gênero e sexualidade.
22: STJ recebe nova denúncia contra ex-governador do Acre em ação por fraude e desvio em obras públicas.
21: TSE realiza confirmação do teste público da urna.
22: Boa noite, eu sou Marcela Luiza.
21: E eu sou Walter Lima.
22: Supremo Tribunal Federal invalida a lei do Espírito Santo que permitia a pais vetar filhos em aulas sobre gênero e sexualidade.
21: Na mesma sessão virtual, o STF também declarou inconstitucional uma lei de Betim, em Minas Gerais, que proibia o uso da chamada linguagem neutra nas escolas. Marta Ferreira.
23: A norma capixaba foi questionada no Supremo pela Aliança Nacional LGBTI+, pela Associação Brasileira de Famílias Transafetivas e pela Associação Comunitária Cultural e de Apoio Social, Fórum Nacional de Travestis e Transsexuais Negras e Negros. Prevaleceu o voto da relatora ministra Carmen Lúcia. Para ela, o legislativo capixaba extrapolou sua competência constitucional ao tratar de diretrizes e bases da educação, matéria reservada à União. Na avaliação da ministra, a norma interferiu indevidamente no currículo pedagógico, cujas regras são disciplinadas pela Lei de Diretrizes e Bases da Educação Nacional. Na mesma sessão virtual, os ministros também declararam inconstitucional a Lei 7.015 de 2022 do município de Betim, em Minas Gerais, que proibia o uso da chamada linguagem neutra nas escolas. O relator da ação, o ministro Luiz Fux, afirmou que o tribunal tem jurisprudência consolidada, segundo a qual estados e municípios não podem proibir o uso da linguagem neutra em instituições públicas ou privadas de ensino, por se tratar de matéria vinculada às diretrizes educacionais, cuja competência
0: é da União. Corte Especial do STJ recebe nova denúncia contra o ex-governador do Acre, Gladson Camelin.
1: Agora, o político é acusado pelos crimes de peculato, desvio e fraude à licitação por supostas irregularidades na contratação de obras para rodovia estadual em Cruzeiro do Sul. Fátima Uchoa.
6: Com a decisão, o ex-governador se tornou réu em mais uma ação penal. A Corte Especial já o havia condenado a 25 anos e 9 meses de reclusão, a maior pena já aplicada pelo STJ em uma ação penal originária, segundo o Ministério Público Federal, no início do primeiro mandato no governo do Acre, em 2020. O então governador Gladson Camelin teria articulado esquema para frustrar o caráter competitivo da licitação para obras de duplicação da AC-405, direcionando o contrato para construção Estrutura Colorado, empresa ligada à família dele. A acusação também aponta suposto superfaturamento no contrato. A relatora na Corte Especial é a ministra Nancy Andrighi.
0: Moradores da Ilha do Marajó, no Pará, buscam atendimento no mutirão da Justiça do Trabalho.
1: O mutirão é uma parceria com o Conselho Nacional de Justiça. Luma Soares.
7: Os atendimentos começaram cedo em Portel, na Ilha do Marajó. Centenas de pessoas enfrentaram filas na madrugada para garantir serviços como orientações trabalhistas, emissão de documentos, previdência e atendimento de saúde. Os atendimentos vão até sexta-feira, dia 22, das 8 da manhã às 6 da tarde.
0: O Tribunal Superior Eleitoral realizou a confirmação do teste público da urna.
1: Os investigadores validaram as correções e aprimoramentos nos sistemas eleitorais. Fábio Ruas.
24: O teste de confirmação foi realizado entre os dias 13 e 15 de maio. Os testes comprovaram mais uma vez a segurança do sistema eleitoral brasileiro. Ficou constatado que nenhum dos quatro achados do teste da urna, realizado no final do ano passado, fragilizou o sigilo e a integridade do voto, que são os pilares do processo eleitoral do país.
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0: Uma boa noite.
1: E até amanhã.
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1: Eu sou Paula Groba.
2: E eu sou Ricardo Nakaoka.
1: E estes são os destaques de hoje do Jornal do Senado, que começa agora.
2: 5 estados são premiados no Senado por avanço na alfabetização infantil.
1: Presidente do Banco Central participa de audiência com senadores para prestação de contas e esclarecimentos sobre o Banco Master.
2: Senado debate criação do Estatuto da Poupança para proteger famílias endividadas.
1: Boa noite.
2: Boa noite.
1: Aprender a ler e escrever na idade certa pode definir todo o futuro escolar de uma criança. E alguns estados brasileiros têm conseguido avançar nesse desafio.
2: Hoje, o Senado homenageou 5 governadores que se destacaram pelos resultados na alfabetização de crianças de até 8 anos, reconhecendo políticas públicas que melhoraram o desempenho dos alunos nos primeiros anos da educação básica. Os detalhes na reportagem de Rodrigo Rezende.
3: O reconhecimento é feito a partir de critérios técnicos que levam em conta 4 eixos de avaliação: resultados de alfabetização, equidade, formação de professores e regime de colaboração. O senador Cid Gomes, do PSB do Ceará, que propôs a iniciativa e presidiu a homenagem, afirmou que a premiação é um incentivo para que mais governantes invistam em educação.
4: Hoje, consolidamos a tradição que iniciamos em 2025. Confirmamos o compromisso desta casa com a educação, com a democracia e com a superação das desigualdades. Deixamos claro que os esforços dos governantes que lutam por uma educação de qualidade não passarão desapercebidos.
3: Juliano Manzep, representante do governador de Mato Grosso, Otaviano Pivetta, afirmou que o prêmio é resultado de um trabalho coletivo.
5: Esse prêmio não é apenas do governo. Nós dedicamos ele também a todos os gestores, professores, diretores de escolas, prefeitos municipais e toda a classe educadora.
3: Erivonaldo Alves, secretário de Educação da Paraíba, representante do governador Lucas Ribeiro, ressaltou que a alfabetização na idade certa abre diversas portas durante a vida.
6: Em nome de cada aluno paraibano, de 6 a 7 anos de idade, que descobre o mundo através da leitura. Alfabetizar não é apenas um favor, é um direito que todas as crianças têm.
3: O governador do Piauí, Rafael Fonteles, saudou a parceria entre os entes federados na conquista de bons números de alfabetização no estado.
7: Sabemos que essa é uma política executada pelos municípios diretamente, mas pode e deve ser apoiada pelos estados e pelo governo federal.
3: O governador do Ceará, Eumano de Freitas, ressaltou a longevidade das políticas educacionais no estado.
8: É também motivo de orgulho fazer parte de um projeto educacional que se tornou referência nacional e que foi construído com visão de longo prazo, compromisso público e continuidade administrativa.
3: O Comitê Técnico da Comenda conta com representantes do Ministério da Educação, do INEP, do Unicef e de instituições ligadas à educação, caso da Fundação Roberto Marinho, Fundação Lehman, Associação Bem Comum e o Instituto Natura.
1: O senador Marcelo Castro, do MDB do Piauí, cobrou uma decisão definitiva do Supremo Tribunal Federal sobre a divisão dos royalties do petróleo. Hoje, a maior parte desses recursos fica concentrada em 3 estados produtores: Rio de Janeiro, São Paulo e Espírito Santo.
2: Em 2012, o Congresso aprovou novas regras para ampliar a participação dos estados não produtores, mas a lei acabou suspensa pelo STF em 2013. Neste mês, o julgamento foi retomado, mas voltou a ser interrompido após pedido de vista do ministro Flávio Dino.
9: 86% ficam no Rio de Janeiro, 4,4% no Espírito Santo, 0,6% em São Paulo. Somando tudo, 94% dos royalties do petróleo do Brasil ficam em 3 estados, especialmente em um único estado do Brasil.
1: E outra decisão recente do Supremo Tribunal Federal teve impacto direto nas relações de trabalho e nos direitos das mulheres.
2: O STF considerou constitucional a lei aprovada pelo Senado em 2023, que prevê medidas para promover a igualdade salarial entre homens e mulheres nas empresas. A norma vinha sendo questionada por entidades empresariais e trabalhistas. A reportagem é de Raíssa Abreu.
10: A iniciativa do governo, aprovada pelo Senado em junho de 2023, obriga empresas a divulgarem periodicamente salários e critérios de remuneração de seus funcionários e a adotarem medidas para correção de desigualdades entre salários de homens e mulheres mulheres na mesma função. O ministro Alexandre de Moraes considerou que a lei cumpre o objetivo de promover a transparência e enfrentar a desigualdade. Para a relatora da proposta no Senado, a senadora Tereza Leitão, do PT de Pernambuco, ainda há muito por fazer.
11: Eu acho que o primeiro ponto a ser feito é essa radiografia da situação, porque existe já a disparidade e quando você dá o corte racial, ela aumenta, como também cortes regionais, cortes territoriais. Então, esse mapa, a gente precisa se valer dele para poder fazer as políticas de reparação, de superação dessa realidade.
10: Mulheres recebem, em média, 21% a menos que os homens. Quando o recorte é racial, a diferença salarial entre homens brancos e mulheres negras é de 53%.
1: Audiência com o presidente do Banco Central, renegociação de dívidas rurais e propostas para garantir a gratuidade do PIX movimentam a agenda das comissões do Senado nesta semana.
2: Projetos sobre protocolo antirracista e militarização de escolas também estão entre os destaques. Repórter Marcela Diniz.
12: Na terça, a Comissão de Assuntos Econômicos ouve o presidente do Banco Central, Gabriel Galípolo, entre outros assuntos, sobre a fraude do Banco Master e as providências do BC com relação ao BRB, Banco de Brasília. O colegiado também pode votar a utilização do Fundo Social do Pré-Sal para renegociação de dívidas de produtores rurais. Para o presidente do colegiado, senador Renan Calheiros, do MDB de Alagoas, a crise é grave e demanda solução urgente.
13: Problemas climáticos, com problemas macroeconômicos, guerras, câmbio baixo, mercado reduzido, juros altíssimos. As suas garantias foram comidas pela remuneração desses juros absurdos.
12: Também na terça, a Comissão de Educação analisa o protocolo antirracismo, misoginia e demais preconceitos nas escolas. Na quarta, a Comissão de Constituição e Justiça poderá votar a PEC que amplia a autonomia do Banco Central e garante gratuidade do PIX. E na quinta, tem debate na Comissão de Educação sobre militarização de escolas públicas. O pedido de audiência cita agressões, punições desmedidas e outras violações em ambiente escolar.
1: Já no plenário, senadores devem votar nesta semana o projeto de lei complementar que garante a manutenção de incentivos de tributos federais a pessoas jurídicas sem fins lucrativos, independentemente de sua qualificação.
2: A pauta de votações desta semana também inclui indicações para a representação do Brasil no exterior e para o Conselho Nacional de Justiça, aumento de prazo para contestar a autoria de crimes praticados no ambiente doméstico e ainda a criação da Política Nacional para Estudantes com Altas Habilidades ou Superdotação.
1: Guardar dinheiro no fim do mês ainda é um desafio para milhões de brasileiros endividados. Para estimular a criação de reservas financeiras e reduzir o superendividamento, um projeto em análise no Senado cria o chamado

0: arrependimento, com um prazo para reflexão de quem solicitar um empréstimo bancário antes que seja finalizado. Confúcio Moura destaca que facilidades como compras pela internet estimulam o consumo desnecessário por impulso e o endividamento pode levar a decisões arriscadas, como apostas online ou empréstimo consignado.
1: O crédito que deveria funcionar como apoio momentâneo passou a ocupar o espaço da renda. Virou ponte para atravessar o mês. Virou instrumento de sobrevivência.
0: O projeto ainda proíbe o aumento automático do limite do cartão ou do cheque especial. E as faturas deverão informar o valor total dos financiamentos em reais.
2: Com edição de Paula Groba e trabalhos técnicos de João Lira, o Jornal do Senado fica por aqui. Acompanhe agora as notícias da Câmara dos Deputados. Boa noite.
3: Boa noite e até amanhã.

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1: Avança a proposta que cria a política de proteção às pessoas com ostomia.
2: Câmara analisa projeto que regulamenta a atuação do síndico profissional.
1: Deputados debatem obrigação do SUS aceitar exame em clínica privada.
2: Boa noite. O plenário pode votar projeto que obriga o SUS a aceitar exames feitos em clínicas privadas. Entenda na reportagem de Antônio Vital.
3: Ganhou o regime de urgência e pode ser votado a qualquer momento no plenário da Câmara, projeto que obriga o Sistema Único de Saúde, o SUS, a aceitar exames realizados em clínicas privadas. A justificativa é que isso poderia acelerar o tratamento de pacientes que enfrentam filas e demora na realização de exames no sistema de saúde público. A proposta condiciona a aceitação dos exames privados aos prazos de validade e padrões de qualidade a serem definidos pelo Ministério da Saúde. Com regime de urgência, o projeto pode ser votado diretamente no plenário da Câmara, sem passar pela análise das comissões permanentes da Casa. Mas a votação da urgência provocou debate no plenário. Deputados aliados ao governo criticaram a proposta, com o argumento de que os médicos do SUS hoje não são impedidos de aceitar esses exames e que, se o projeto virar lei, pode beneficiar pacientes que têm condições de pagar. Foi o que disse o deputado Jorge Sola, do PT da Bahia.
4: Não existe nenhuma barreira para que exames feitos na rede privada sejam utilizados pelo SUS. O que existe são critérios da qualidade dos exames que são realizados, serem confiáveis ou não. Esse projeto vai oficializar problemas graves, onde muitas vezes um paciente passa na frente de uma fila existente porque ele tem condição de pagar os procedimentos e diagnósticos.
3: O autor do projeto, o deputado Nicolas Ferreira, do PL de Minas Gerais, diz que o uso de exames feitos em clínicas privadas poderia resolver o problema das filas e atrasos no atendimento da rede pública.
5: Quero dizer bem claro que isso é um projeto técnico, um projeto que vem de uma demanda de pessoas reais que precisam de agilidade, tempo e recurso, que serão ali realmente beneficiados, porque ele pode fazer o exame privado e já chegar com o SUS com esse exame para poder ajudar no atendimento. Então, realmente, a união tanto do SUS quanto da rede privada para poder melhorar a saúde no nosso país.
3: Ainda não há data para votação no plenário da Câmara do projeto que obriga o Sistema Único de Saúde a aceitar exames realizados em clínicas privadas. Da Rádio Câmara de Brasília, Antônio Vital.
0: Votação.
1: Câmara aprova projeto que garante acesso à reprodução assistida para mulheres em tratamento de câncer. A repórter Sofia Peçanha nos conta como deve funcionar.
6: A Câmara dos Deputados aprovou projeto que estabelece a Política Nacional de Atenção Integral em Reprodução Humana Assistida. Apresentada pela deputada Isa Arruda, do MDB de Pernambuco, a proposta garante o acesso a serviços de reprodução assistida a mulheres em tratamento de câncer que possa afetar a sua fertilidade ou com diagnóstico de endometriose. Segundo a relatora na Comissão de Saúde, a deputada Jandira Fegari, do PSDB do Rio de Janeiro, a medida é necessária para garantir que a política, hoje baseada em portarias do Ministério da Saúde, tenha perenidade e aplicação uniforme em todo o país, oferecendo atendimento seguro a todas as pacientes.
7: A colaboração entre diferentes esferas é fundamental para assegurar a qualidade e a uniformidade dos serviços prestados, já que a governança colaborativa melhora os resultados de políticas públicas complexas como as da saúde.
6: O projeto prevê que o Sistema Único de Saúde, o SUS, assegure o acesso a serviços de reprodução assistida em todas as

0: unidades federativas. Porém, quando a rede do SUS for insuficiente, o poder público poderá recorrer a serviços privados filantrópicos ou sem fins lucrativos. Além disso, o texto garante o acesso ao congelamento de óvulos e a outros serviços de reprodução assistida para mulheres que passam por tratamento de câncer, protegendo o direito à maternidade e à preservação da fertilidade antes de procedimentos que possam prejudicá-la, como afirma a deputada Jandira Fegali.
1: Dessa forma, a possibilidade de preservar a fertilidade oferece uma perspectiva positiva e um ganho significativo na qualidade de vida para as pacientes oncológicas, o que reduz o impacto psicológico associado à perda da capacidade de ter filhos biologicamente.
0: Quando a proposta estiver valendo como lei, todos os procedimentos de reprodução assistida deverão constar da tabela de procedimentos do SUS, garantindo financiamento adequado e acesso integral aos serviços. O projeto que garante acesso à reprodução assistida para mulheres em tratamento de câncer segue para análise do Senado. Da Rádio Câmara de Brasília, Sofia Peçanha.
2: Saúde.
3: Pessoas que passaram por um procedimento cirúrgico chamado ostomia são o foco de um projeto que está sendo examinado na Câmara. O repórter José Carlos Oliveira tem os detalhes.
4: Avança na Câmara dos Deputados a proposta de criação da Política Nacional de Proteção às Pessoas com Ostomia, ou seja, aqueles pacientes que passaram por cirurgia para fazer uma abertura de ligação direta entre um órgão interno e o exterior do corpo. A intenção é garantir direitos, inclusão social e assistência integral a essas pessoas. A proposta do deputado Clodoaldo Magalhães, do PV de Pernambuco, já havia sido alterada na Comissão de Defesa dos Direitos das Pessoas com Deficiência. O texto ganhou ainda mais abrangência após a aprovação na Comissão de Trabalho, com relatoria da deputada Flávia Moraes, de Goiás.
5: A gente busca justamente abranger aos outros tipos de ostomia, então a gente trata da ostomia, tanto pode ser na traqueia, quanto pode ser no intestino, e também da situação daquela ostomia provisória, que é temporária, aquela que vai ficar por um tempo e depois ela fecha, e aquela que é constante, permanente, né? Então, tudo isso requer cuidado diferenciado e a gente fez, então, esse detalhamento e com isso a gente vai ter aí um marco legal importante em relação ao paciente ostomizado.
4: Entre os benefícios previstos estão distribuição gratuita e regular de equipamentos e materiais de ostomia pelo SUS, isenção de impostos sobre produtos e acessórios específicos para a ostomia, centros de referência especializados com atendimento multidisciplinar em todo o país, programas de reabilitação física e reinserção social e laboral, a adaptação de banheiros públicos e campanhas de conscientização e educação. O texto ainda protege o paciente de demissão desde a indicação médica para a cirurgia até 12 meses após o retorno ao trabalho. Flávia Moraes comentou a importância da política nacional.
5: Projeto muito relevante, com certeza ele vai trazer uma dignidade, uma qualidade de vida muito diferente para esse paciente, que muitas vezes sofre constrangimento no local de trabalho por falta de adaptação, nos banheiros por falta de adequação.
4: A proposta de Política Nacional de Proteção às Pessoas com Ostomia ainda vai passar pela análise das comissões de saúde, de finanças e tributação e de Constituição e Justiça. Da Rádio Câmara de Brasília, José Carlos Oliveira.
2: Trabalho.
6: Charles Fernandes, do PSD da Bahia, defende a votação urgente de proposta que regulamenta a aposentadoria especial dos agentes comunitários de saúde e de combate a endemias. O deputado afirma que o texto garante justiça e valorização aos trabalhadores.
7: O que, que é esse projeto? Vai trazer a segurança jurídica, vai trazer uma segurança para todos os agentes comunitários de saúde, uma aposentadoria especial. Os homens com 52 anos e as mulheres com 50 anos. Os agentes comunitários de saúde, eles trabalham no dia a dia, caminhando nas ruas com poeira, com lama, com sol quente. Então, é necessário e é importante regulamentar a aposentadoria especial dos agentes comunitários de saúde.
3: Charles Fernandes lembra que os agentes comunitários de saúde e de combate a endemias prestam a primeira assistência às famílias, exercendo papel essencial na atenção básica ao acompanhar de perto a realidade dos bairros, das comunidades rurais e do interior do país.
2: Comissões.
6: É cada vez mais comum que condomínios tenham como síndico alguém que não mora no local. Por isso, a Câmara está examinando uma proposta que regulamenta a atividade do síndico profissional. A reportagem é de Luiz Cláudio Canuto.
2: Projeto aprovado na Comissão de Trabalho regulamenta a profissão de síndico profissional. O autor da proposta, deputado Paulo Alexandre Barbosa, lembra que o Código Civil de 2002 estabelece que a Assembleia do Condomínio pode escolher síndico que não more no condomínio para exercer a administração, o que possibilitou o surgimento do síndico profissional, uma alternativa cada vez mais comum nos condomínios brasileiros. Há, inclusive, empresas condominiais. Na opinião do deputado, isso mostra busca por mais profissionalismo na gestão condominial, além de resolver o problema de muitos condomínios onde ninguém quer assumir a função. O projeto foi apresentado para regulamentar a figura do síndico profissional no ordenamento jurídico brasileiro e estabelecer regras de contratação, atribuições e responsabilidades, e também prevenir conflitos, dando maior segurança jurídica para todos. O relator da proposta na comissão foi o deputado Léo Prates, da Bahia. Ele modificou o texto original, que previa como pré-requisito para o síndico profissional ter completado o ensino médio. Pela nova versão, a formação exigida é de tecnólogo em gestão de condomínio ou graduação em administração ou direito, além de inscrições nos conselhos regionais de administração ou na OAB.
8: Surgiu a necessidade do Congresso Nacional regular essa atividade. Esse projeto, logicamente, nos interessou, porque é um bom debate, e nós conseguimos a aprovação, graças a Deus, unânime, na criação da profissão de síndico profissional, protegendo a sociedade, porque a gente acha que tem que ter uma qualificação para se exercer, já que não é uma atividade tão simples. Ele tem que cuidar de terceirização de mão de obra, ele tem que cuidar de obras de engenharia, uma série de atividades que são atinentes à vida condominial. Então, nós aceitamos a profissão, por exemplo, de técnico em administração, que é nível médio, mas é o mínimo que a gente pode exigir de uma pessoa que vai cuidar de tantas vidas. Então, a gente acha que o projeto saiu redondo, agora ele segue a tramitação na Câmara, e eu acho que ele com certeza vai ter um fim, porque é necessário regular essa profissão que já é exercida por uma série de pessoas.
2: O projeto que regulamenta a profissão de síndico profissional já está na Comissão de Constituição e Justiça. Da Rádio Câmara de Brasília, Luiz Cláudio Canuto.
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10: Segurança Pública.
3: Os deputados aprovaram participação social na elaboração de políticas no plano para enfrentar violência contra a mulher. Acompanhe na reportagem de Júlia Lopes.
11: A Câmara dos Deputados aprovou o projeto que assegura a participação de instituições da sociedade civil na elaboração das políticas de segurança previstas no Plano Nacional de Prevenção e Enfrentamento à Violência contra a Mulher. O projeto muda a Política Nacional de Segurança Pública e Defesa Nacional, que tem entre seus instrumentos o Plano de Enfrentamento à Violência contra a Mulher. A proposta do deputado Marangoni prevê que a participação da sociedade civil no plano tenha caráter opinativo e seja voltada principalmente à rede de atendimento à mulher. Entre as diretrizes do plano estão a proteção da família, o atendimento humanizado, a não revitimização da mulher, além da assistência às vítimas e seus familiares e o incentivo à denúncia. Para a relatora da proposta na Comissão de Defesa dos Direitos da Mulher, deputada Laura Carneiro, do PSD do Rio de Janeiro, a medida fortalece o combate à violência contra a mulher.
12: À disposição do Estado, nas suas três esferas, favorecer a atuação pela defesa da vida da mulher, com o auxílio opinativo das instituições da sociedade civil, que dispõe de conhecimento e atuação sobre o tema, e estou convencida, portanto, que promoveremos avanços concretos na incorporação do olhar e da experiência da sociedade civil num problema da violência contra a mulher.
11: Atualmente, o Brasil conta com diversas ONGs que atuam na defesa dos direitos das mulheres, na promoção da igualdade de gênero e no enfrentamento à violência. Aprovado pelas comissões, o projeto amplia a participação da sociedade no Plano Nacional de Prevenção e Enfrentamento à Violência contra a Mulher, poderá seguir diretamente para o Senado, sem necessidade de votação pelo plenário. Da Rádio Câmara de Brasília, Júlia Lopes.
10: Política.
9: O
6: Conselho de Ética da Câmara dos Deputados aprovou a suspensão de parlamentares envolvidos na ocupação da mesa diretora ocorrida em agosto de 2025. Para Chico Alencar, do PSOL do Rio de Janeiro, a medida é importante para a preservação do decoro e da democracia.
3: Chico Alencar destaca que o placar de 15 votos favoráveis e 4 contrários reflete o entendimento do colegiado sobre a gravidade da obstrução dos trabalhos da Câmara. O deputado também critica a posição de operadores do direito que apoiam atos contra o Estado Democrático.
10: Justiça.
6: Boletins de ocorrência poderão ter o mesmo modelo em todo o país. A ideia é garantir que as informações importantes estejam no documento e facilitar a comparação dos registros de crimes entre os estados. A reportagem é de Maria Neves.
0: A Comissão de Segurança Pública da Câmara dos Deputados aprovou o projeto que exige a utilização de boletins de ocorrência padronizados por todos os integrantes do Sistema Único de Segurança Pública. Atualmente, cada estado adota um modelo próprio de coleta de dados sobre crimes. A proposta do deputado Eduardo Veloso, do Acre, determina ainda que os dados dos boletins de ocorrência sejam incluídos no Sistema Nacional de Informações de Segurança Pública, prisionais, de rastreabilidade de armas e munições, de material genético, de digitais e de drogas. De acordo com Eduardo Veloso, a padronização dos boletins de ocorrência vai possibilitar a uniformidade dos registros e garantir que todas as informações relevantes sejam coletadas. O parlamentar ainda defende que a centralização dos dados no Sistema Nacional de Informações de Segurança Pública vai permitir a análise mais detalhada das ocorrências, o que facilita a identificação de padrões e tendências de criminalidade. Com isso, ele acredita que será mais fácil, inclusive, combater o crime.
13: Essa proposta vai facilitar, padronizar e agilizar a ocorrência em si, fazendo com que a gente tenha também uma resposta mais rápida para o cidadão, vai fazer com que a polícia seja mais efetiva e vai fazer com que aqueles criminosos sejam capturados mais rápido, né? Porque hoje a gente tem uma dificuldade, principalmente nesses pequenos furtos, de uma interligação dos sistemas. E isso aqui vai fazer com qualquer que seja o tipo de ocorrência, essa ligação. Então, eu acredito muito nessa proposta.
0: Ao defender a proposta, o relator, deputado delegado Fábio Costa, do PP de Alagoas, também sustentou que a padronização e a integração dos dados vai facilitar a cooperação entre as forças de segurança e melhorar o combate à criminalidade. Para o parlamentar, a uniformização dos registros vai resultar em dados mais completos, consistentes e comparáveis entre os estados, o que melhora a qualidade das análises. Na opinião de delegado Fábio Costa, esses avanços vão abrir espaço para novas ferramentas de inteligência, estatística e monitoramento. Ele afirma ainda que, com isso, a administração pública poderá tomar decisões mais eficazes. O projeto que padroniza os boletins de ocorrência em todos os estados do país ainda será analisado pela Comissão de Constituição e Justiça. Da Rádio Câmara de Brasília, Maria Neves.
10: Turismo.
3: A Câmara aprovou o projeto que cria a Rota Turística Religiosa do Cariri, interligando os municípios cearenses de Juazeiro do Norte, Crato, Barbalha e Santana do Cariri. Autor da matéria, Yuri do Paredão, do MDB, afirma que a intenção é valorizar o patrimônio cultural e histórico da região.
14: Essa conquista fortalece a fé, valoriza a cultura do nosso povo e gera mais emprego, renda e oportunidades para a nossa região. O Cariri ganha ainda mais reconhecimento nacional como um dos maiores patrimônios religiosos e culturais do Brasil. Seguimos trabalhando com compromisso para levar mais desenvolvimento ao Cariri e a todo o Ceará.
6: O texto prevê que o governo federal poderá cooperar com o estado e os municípios para melhorar a infraestrutura e o atendimento aos romeiros que visitam os monumentos da fé. Yuri do Paredão acredita que o reconhecimento oficial vai atrair mais investimentos para o turismo religioso no Ceará.
3: Termina agora o Jornal Câmara dos Deputados com trabalhos técnicos de Everson Urani e apresentação de Val Monteiro e Márcio Aquilissardi. Uma boa noite para você.
6: Você fica com as notícias do Tribunal de Contas da União. Boa noite.
10: 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A Previdência é uma das maiores políticas públicas do país e garante aposentadorias, pensões e outros benefícios a milhões de brasileiros. A fiscalização analisou se os recursos estão sendo aplicados de forma eficiente e se contribuem para ampliar a proteção social e reduzir desigualdades. O TCU identificou que há espaço para melhorar a relação entre planejamento, monitoramento e execução das ações. Segundo a auditoria, o desafio é fazer com que o planejamento reflita com mais precisão os gastos e os resultados esperados. 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
15: 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Boa noite.

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1: É, quem escuta sabe, 10 horas em ponto, seja muito bem-vindo, muito bem-vinda. Começa agora o nosso resumo TMC. A gente segue aí até a meia-noite com um programa bem leve, bem informativo, com as principais notícias do dia, do mundo da política, da música, da cultura, do entretenimento, do esporte e, é claro, com a sua participação no nosso Todo Mundo Comenta. Inclusive, já anota o número do WhatsApp, é o DDD 11 97221 1001. É isso mesmo, DDD 11 97221 1001. Tô a postos aqui com o celular da produção, com o Canequinha fazendo aqui os cuidados. E você pode encaminhar a sua mensagem, seu áudio, né, mensagem de texto. Daqui a pouquinho eu vou falar sobre o assunto da enquete do Resumo TMC de hoje. Eu sou a Alexia Marília, a gente segue juntinhos aí até a meia-noite. Então vem comigo que eu vou adorar ter a sua companhia. 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

0: É, vem você também se atualizar no nosso Giro TMC, porque uma pesquisa Datafolha divulgada no domingo mostra que 7 em cada 10 brasileiros acham que o presidente Lula e o Congresso estão mais brigando do que trabalhando juntos. Apenas 20% dos entrevistados enxergam cooperação entre o governo e os parlamentares. Outros 2% disseram não ver nem confronto nem parceria e 8% não souberam responder. O levantamento ouviu 2.004 pessoas nos dias 12 e 13 de maio. Segundo o Instituto, a maior parte das entrevistas foi feita antes da divulgação de conversas em que Flávio Bolsonaro aparece cobrando repasses para o filme Dark Horse, né, filme que conta a vida do ex-presidente Jair Bolsonaro, em um diálogo com o ex-banqueiro Daniel Vorcaro, do Banco Master. E o senador Izalci Lucas, pré-candidato ao governo do Distrito Federal pelo PL, afirmou que o principal desafio da próxima gestão será resgatar Brasília. A declaração foi feita durante uma sabatina promovida pela TMC Brasília, com pré-candidatos ao Palácio do Buriti. Durante a entrevista, Izalci criticou a situação do Banco de Brasília, o BRB, e o caso envolvendo o Banco Master, falando em um possível prejuízo bilionário, e relacionando o episódio ao atual governo do Distrito Federal. Segundo o senador, o DF vive hoje um cenário de caos em diferentes áreas da administração pública. Ao comentar o caso do BRB e do Banco Master, Izalci afirmou que a crise pode influenciar diretamente as eleições de 2026 no Distrito Federal. O parlamentar também citou a possibilidade de uma delação premiada do ex-presidente do BRB, Paulo Henrique Costa, e disse que o episódio traz desgaste político para o governador Ibaneis Rocha e para a vice-governadora, né, a Celina Leão. Sobre ela, Celina Leão, Izalci declarou, abre aspas, não dá pra dizer agora que diante de tudo que tá errado, ela não sabia de nada, não viu nada, fecha aspas. Segundo o senador, o desgaste provocado pelo caso do BRB pode atrapalhar uma eventual candidatura de Ibaneis Rocha ao Senado Federal. E vamos falar agora da pesquisa Quest, divulgada nessa segunda-feira. Essa pesquisa mostra que a maioria dos brasileiros continua apoiando o fim da escala 6x1, modelo em que o trabalhador folga apenas um dia na semana. Segundo o levantamento, 68% dos entrevistados são favoráveis à redução da jornada de trabalho. Já 22% disseram ser contra a mudança. Outros 7% não souberam ou preferiram não responder, enquanto 3% afirmaram não ser nem a favor nem contra o fim da escala 6x1. A pesquisa foi encomendada pela Genial Investimentos e ouviu 2.004 pessoas com 16 ou mais entre os dias 8 e 11 de maio. A margem de erro é de 2 pontos percentuais para mais ou para menos, com nível de confiança de 95%. E ainda no noticiário da política, o presidente Lula afirmou nessa segunda-feira que o Brasil precisa acelerar a busca e o mapeamento de minerais estratégicos no país. Segundo Lula, o Brasil conhece hoje apenas cerca de 30% das riquezas minerais existentes no território nacional. A declaração foi feita durante a entrega de novas linhas do acelerador de partículas Sirius, em Campinas. O equipamento é usado, né, em pesquisas científicas e também pode ajudar a localizar jazidas minerais, sem necessidade de grandes escavações. Durante o evento, Lula revelou que o Brasil recusou uma proposta de cooperação feita pelos Estados Unidos nesse ano. Segundo o presidente, o modelo apresentado pelos americanos foi considerado prejudicial à autonomia do país. Lula afirmou, abre aspas, pode vir chinês, alemão, americano, quem quiser, desde que tenham consciência de que o Brasil não abre mão da sua soberania, fecha aspas, fala então do presidente Lula, né? O Brasil possui a segunda maior reserva de terras raras do mundo, minerais usados na produção de baterias, semicondutores, carros elétricos e equipamentos de alta tecnologia. O presidente também defendeu que o processamento e a industrialização desses materiais sejam feitos dentro do próprio território brasileiro. Agora 10 horas mais 6 minutos. Vamos agora para o noticiário internacional, porque o presidente de Cuba, Miguel Díaz-Canel, afirmou nessa segunda-feira que uma possível ação militar dos Estados Unidos contra a ilha poderia provocar um banho de sangue e trazer consequências graves para a paz na região. Em publicação nas redes sociais, Díaz-Canel afirmou que Cuba não representa uma ameaça. A fala acontece após uma reportagem de um site que afirma que Cuba teria comprado mais de 300 drones militares e discutido planos para possíveis ataques contra a base naval americana de Guantánamo, né, navios dos Estados Unidos, e até a cidade de Key West, na Flórida. O ministro das Relações Exteriores de Cuba, Bruno Rodrigues Parrilha, também se manifestou e disse que o país tem direito à legítima defesa, como prevê a Carta da ONU e o direito internacional. Segundo ele, acusações contra Cuba estariam sendo usadas como justificativa para possíveis ações contra o país. Agora são 10 horas mais 7 minutos.
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0: E toda segunda-feira é aquela mesma história, né? Passado o final de semana, dá aquela preguiça de começar a semana. E a segunda-feira demonstra, né, essa preguiça, aquela letargia em continuar ali a rotina, voltar ao trabalho. Mas estamos na reta final do nosso segundo. E como sempre, a gente traz aqui na programação, no Resumo TMC, a previsão do tempo pro dia seguinte, que é para você ter uma noção se coloca o casaco na mochila ou coloca o guarda-chuva, se vai de regata trabalhar ou se põe um óculos de sol. Então vem comigo que eu te explico aqui, tintim por tintim. Começando então pela região sul, atenção, olha só, Curitiba na terça-feira vai ser de céu nublado e chance de garoa logo cedo. Mas calma que o sol resolve aparecer à tarde e as nuvens vão diminuindo aos poucos. À noite o tempo fica mais aberto e a máxima vai ser de 15 graus com mínima de 10. Friozinho em Curitiba. E de Curitiba nós vamos agora para a região sudeste, em São Paulo. Céu nublado, chuva pela manhã e aquela garoa insistente aparecendo entre a tarde e a noite. Então, São Paulo aí é terra da garoa mesmo, hein? Máxima de 18 graus e a mínima de 15. E do friozinho de São Paulo, nós vamos agora para o Rio de Janeiro. O tempo fica fechado e com chuva também por lá na terça-feira, viu? Máxima de 24 graus e a mínima de 19. E ainda no sudeste, vamos agora para Belo Horizonte. O sol até aparece na terça-feira, mas divide espaço com muitas nuvens. E olha, tem previsão de pancadas de chuva durante a tarde e a noite. Máxima de 26 graus e a mínima de 17. Por enquanto, muita chuva e a gente vai agora para o centro-oeste, em Brasília. O dia começa com sol, mas as nuvens vão aumentando. Em Brasília também, olha, a chuva pode aparecer à tarde. À noite, muitas nuvens no céu, mas sem previsão de chuva. Portanto, a chuva está prevista em Brasília somente no período da tarde. Máxima de 28 graus e a mínima vai ser de 17. E fechando com chave de ouro a nossa previsão do tempo, vamos agora para o Nordeste, em Recife. Para fechar aqui, o clima vai ficar mais quente. Recife vai ter dia de sol na terça-feira, algumas nuvens e até aquela névoa no começo da manhã. À noite, céu sem nuvens. Então, sem previsão de chuva, muito pelo contrário, sol em Recife na terça-feira. Máxima de 32 graus e a mínima de 24. 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
0: E vamos falar de esporte. Carlo Ancelotti anunciou nessa segunda-feira os 26 jogadores convocados para defender a seleção brasileira na Copa do Mundo de 2026. A principal novidade da lista é o retorno de Neymar. Mas o técnico italiano evitou garantir a titularidade do camisa 10 no Mundial. O Leonardo Pinheiro traz os detalhes. A gente vai atualizando vocês, né, dessa notícia de hoje que tivemos, então, né, notícia bombástica. Muitos fãs do esporte estavam ansiosos para ter, então, essa decisão, né, anunciar, então, finalmente quem seriam os 26 jogadores convocados para defender a seleção brasileira na Copa do Mundo de 2026, né, inclusive muitas dúvidas ali em relação à participação do Neymar ou a não participação dele, né? Então hoje tivemos essa resposta e agora sim você confere na reportagem do Leonardo Pinheiro.
2: E foi aqui no Museu do Amanhã que Carlo Ancelotti anunciou os 26 nomes da seleção brasileira para a próxima Copa do Mundo FIFA, que terá transmissão aqui da TMC. E teve direito à paradinha na letra N no momento do anúncio de Neymar Júnior, camisa 10 da equipe do Peixe. Apesar de ter apenas 15 jogos nessa temporada com a equipe santista, o treinador italiano da seleção brasileira escolheu o jogador não só pela qualidade, mas também pelo poder de liderança do jogador. Apesar desse cenário, Ancelotti não garante titularidade ao Neymar.
3: Escolhemos Neymar não porque pensamos que vai ser um boa reserva. Escolhemos Neymar porque pensamos que pode aportar e meter suas qualidades para a equipe. Que jogue um minuto, que jogue cinco minutos, que não jogue ou que jogue 90 minutos, ou que tire o pênalti. Escolhemos esses jogadores porque estou certo que vão aportar algo para a equipe.
2: 26 nomes escolhidos e agora Carlo Ancelotti e esses atletas terão um pouco menos de um mês à disposição para treinarem e ampliarem, quem sabe, o entrosamento até a estreia na próxima Copa do Mundo. Comoção dentro e fora do Museu do Amanhã no momento do anúncio de Neymar como convocado e camisa 10 da seleção brasileira na próxima Copa do Mundo.
3: Neymar Júnior.

0: É, e a entrevista coletiva com Carlo Ancelotti, depois do anúncio dos convocados, foi dominada pelo assunto Neymar. Como era de se esperar, o técnico da seleção brasileira destacou que Neymar teve um bom desempenho nos últimos meses, mas que ele tem a mesma obrigação que todos os outros convocados.
1: Neymar tem o mesmo papel que têm os outros jogadores, de aportar, porque eu acho que é importante não fixar toda a expectativa sobre um jogador. Eu acho que temos uma responsabilidade comum como equipe, e cada um tem que aportar e meter as próprias qualidades só para uma coisa: ajudar a seleção a ganhar a Copa do Mundo.
0: Ancelotti lembrou que o foco da avaliação sobre Neymar foi a parte física e que sua presença no vestiário pode ajudar a equipe como um todo.

0: A gente daqui a pouquinho retoma aqui a fala do Ancelotti, né, que lembrou ali que o foco da avaliação sobre o Neymar foi a parte física, né? E o técnico da seleção fez questão de ressaltar que, ainda que a experiência de Neymar seja um diferencial, é importante não colocar todas as expectativas em cima de um único jogador.
1: Neymar tem o mesmo papel que têm os outros jogadores, de aportar, porque eu acho que é importante não fixar toda a expectativa sobre um jogador. Eu acho que temos uma responsabilidade comum como equipe e cada um tem que aportar e meter as próprias qualidades só para uma coisa: ajudar a seleção a ganhar a Copa do Mundo.
0: Boas. Agora sim, a gente ouve o trecho do Ancelotti lembrando que o foco da avaliação sobre o Neymar foi a parte física. Vamos conferir.
1: A avaliação de todo o ano ha sido só a parte física. Hemos sempre falado de isso. Era só para Neymar, só um tema físico. Os últimos jogos jogou com continuidade. Pode ser que ele tenha a possibilidade de melhorar sua condição física in questo periodo até o primeiro gioco da Coppa, tiene questa opportunità, ma pensiamo che a parte di questo, l'esperienza, questo tipo di competizione, il cariño che tiene no gruppo, può creare anche un ambiente migliore no gruppo e aiutare o equipe a sacarlo meglio.
0: Ora sono 10 ore, mais 16 minuti.

0: isso aí, diz aí a sua opinião. Estamos agora no nosso quadro aqui do Resumo TMC, o Todo Mundo Comenta, aquele momento tete a tete com você, nosso telespectador, nosso ouvinte, você que acompanha a nossa transmissão, já anota aí, inclusive, youtube.com/TMCNewsBR. Também não esqueça que você também pode seguir a gente nas redes sociais, o Instagram e o TikTok, @TMCNewsBR. E para você que é fã da nossa programação esportiva, @TMC Esporte. Também não se esqueça do nosso site, tmc.com.br, para você ter acesso à informação na palma da sua mão. E bom, a gente já colou aqui o nosso Todo Mundo Comenta, porque o assunto não tem nem como não ser, né? É o Neymar convocado, né? O técnico Carlo Ancelotti anunciou nessa segunda-feira os jogadores convocados para defender a seleção brasileira na Copa do Mundo. E Neymar, atacante do Santos, está na lista dos 26 jogadores escolhidos pelo treinador. Então, muita gente estava na dúvida se vinha ou não o Neymar selecionado, né, nessa lista. Hoje tiramos, então, essa dúvida. Realmente foi revelado que ele está. E eu pergunto para você, nosso ouvinte, nosso telespectador, você acha que o Neymar merecia ser convocado para a Copa do Mundo de 2026? Muitas pessoas adoraram a notícia, outras não tanto, e eu quero saber da sua opinião. Então já vai anotando o número do nosso WhatsApp, é o DDD 11 97221 1001. Lembrando também que você pode escrever ali no chat do nosso, da nossa transmissão do YouTube, né? youtube.com/TMCNewsBR. E a nossa produção separa aqui os comentários e eu quero ter a sua interação aqui comigo, para você dar a sua opinião, né? Opinião aí em relação ao Neymar sendo convocado então para a Copa do Mundo de 2026. Copa que tá chegando e, é claro, você acompanha toda a programação aqui na TMC, porque quem escuta também torce.
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2: 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Agora 10:19.
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1: Agora 10 horas mais 21 minutos, a gente vai para Brasília agora, porque a pressão pela criação da CPI do Banco Master aumentou na Câmara dos Deputados. O caso mobiliza parlamentares da oposição e também setores da base governista. Quem tem mais detalhes é a Rafaela Soares.
2: O presidente da Câmara dos Deputados, Hugo Mota, afirmou que o pedido de criação da CPI do Banco Master vai seguir o regimento interno da casa. A declaração acontece em meio à pressão de parlamentares da oposição e também de integrantes da base governista para que a comissão seja instalada o quanto antes. Hoje, a Câmara já acumula pelo menos 7 pedidos de CPI ligados ao Banco Master. Um deles, protocolado ainda em fevereiro, já tem assinaturas suficientes para avançar. Mesmo assim, a abertura depende da decisão da presidência da Casa, que argumenta existir uma fila de 15 comissões aguardando análise. O caso ganhou força após operações da Polícia Federal e investigações envolvendo suspeitas de irregularidades financeiras e movimentações bilionárias ligadas à instituição e ao empresário Daniel Vurcaro, que está preso aqui em Brasília. Mas nos bastidores, os deputados avaliam que existe uma cautela e até mesmo uma falta de interesse da Câmara em instalar essa CPI agora, principalmente porque uma investigação de grande alcance poderia atingir diferentes partidos e lideranças.
1: E olha, o ex-governador e ex-senador Álvaro Dias voltou a falar sobre a disputa de 2022, comentou a relação com Sérgio Moro e confirmou a pré-candidatura ao Senado. Quem traz os detalhes é a repórter Isabela Miranda, direto de Curitiba.
3: Em primeiro lugar nas pesquisas, o ex-governador e ex-senador do Paraná, Álvaro Dias, do MDB, reafirmou a sua pré-candidatura ao Senado em sabatina realizada pela TMC Paraná. Em 2022, Dias também liderava todos os cenários na disputa pela cadeira no Senado Federal, mas nos últimos dias acabou perdendo força e não se elegeu. Ele defendeu ter ficado isolado durante a campanha.
4: Eu fiquei isolado e quando o governador Ratinho Júnior, nos últimos dias, resolveu colocar todo o poder da máquina envolvendo prefeitos, partidos políticos, candidatos, em apoio ao candidato dele, né, que foi o Paulo Martins à época, eu disse, olha, você vai eleger o Moro. E foi o que aconteceu, porque me tira o apoio dessa estrutura de prefeitos, de apoio político, e obviamente isso resultaria numa mudança nos últimos dias. E foi o que ocorreu na última semana.
3: Questionado sobre a sua relação com o pré-candidato ao governo do Paraná e atual senador do estado, Sérgio Moro, do PL, Álvaro Dias afirmou que prefere esquecer esses fatos anteriores.
4: Eu acho que é importante para a imprensa, para um jornalista, para um comunicador como você, fazer a indagação, né? Afinal, é do jornalismo, né? Agora, no meu caso, o melhor é não falar sobre essas coisas. É só olhar para frente, olhar o futuro, né? Porque quem tem disposição de servir a comunidade, a população, tem que ter a sabedoria de ignorar certos fatos que te maltratam, que te constrangem, porque o objetivo maior é sempre o coletivo, é sempre a população. Então eu prefiro esquecer esses fatos anteriores, né? E olhar para frente, olhar lá adiante.
3: A TMC Paraná apresenta uma nova série especial de entrevistas com os principais pré-candidatos ao Senado pelo Paraná. Função do senador, relação com o Supremo Tribunal Federal, a dosimetria penal, anistia, escala 6x1, reforma tributária e outros assuntos que impactam diretamente a vida dos brasileiros estarão entre os temas das sabatinas. As entrevistas vão ao ar sempre às 10h30 da manhã, dentro do Paraná TMC. A série começou no dia 18 com Álvaro Dias, do MDB. No dia 19, o entrevistado é Deltan Dallagnol, do Novo. No dia 20, Felipe Barros, do PL, participa da sabatina. Já no dia 21, é a vez de Alexandre Cury, do Republicanos. Dia 22, Gleisi Hoffmann, do PT. E no dia 25, Cristina Grêmio, do PSD. E encerrando a série, no dia 26, quem participa é Guto Silva, do PSD. Os principais cortes das entrevistas vão entrar no Instagram, no @TMCParaná. Além disso, a íntegra das sabatinas também vão estar disponíveis no canal do YouTube da TMC News BR.
1: É, você confere toda a programação aqui voltada para as eleições de outubro, ano presidencial. E é claro, a gente acompanha todo o xadrez da política aqui na TMC. E bom, mudando de assunto agora, uma nova barreira comercial anunciada pela União Europeia coloca pressão sobre um dos setores mais estratégicos da economia brasileira, o agronegócio. Quem traz os detalhes é a repórter Rafaela Soares.
2: O governo brasileiro prepara uma resposta oficial à decisão da União Europeia de restringir a importação de carnes bovinas, suínas e de aves, além de outros produtos de origem animal, a partir de setembro. A medida provocou uma reação imediata do Itamaraty e mobilizou também os ministérios da Agricultura e do Desenvolvimento, Indústria, Comércio e Serviços. O argumento utilizado pelo Bloco Europeu é sanitário, principalmente em relação ao uso de antimicrobianos na produção animal. Segundo o pesquisador Bruno Capuzzi, a decisão foi baseada em uma determinação de 2019, mas pegou o setor de surpresa, já que havia um canal de negociação aberto entre as duas partes. Ele também destaca a importância comercial entre os dois países.
5: O Bloco Europeu responde por parcela significativa das exportações brasileiras, cerca de 5% das exportações de carne de bovina e 10% das exportações de carne de frango. E é importante para a composição de custos, já que é um mercado de alto valor de consumo.
2: E é justamente em meio a esse impasse que o Ministério da Agricultura anunciou a atualização das regras brasileiras para o uso desses medicamentos, com o objetivo de ampliar o controle e reforçar a exigência de prescrição. Capuz explica que as expectativas são positivas.
5: Como as negociações já estão em andamento, estima-se que até setembro elas possam ser resolvidas e o Brasil possa reintegrar a lista de países autorizados para exportar para a União Europeia. Hoje é uma questão de regulação sanitária, não é um problema sanitário.
2: Técnicos brasileiros e autoridades europeias devem se reunir nas próximas semanas para discutir os critérios adotados e tentar evitar que as restrições entrem em vigor.
1: Olha, publicações que usavam o nome da Fiocruz para espalhar desinformação nas redes sociais viraram alvo de uma ação da Advocacia Geral da União. A gente continua essa história também com a Rafaela Soares.
2: A justiça determinou o bloqueio de perfis nas redes sociais acusados de divulgar informações falsas envolvendo a Fundação Oswaldo Cruz, a Fiocruz, uma das principais instituições de pesquisa e saúde pública do país. A decisão foi tomada após uma ação da Advocacia Geral da União, a AGU, que identificou publicações com conteúdo enganoso e manipulado, utilizando indevidamente o nome e a imagem da Fiocruz. Segundo a AGU, os perfis espalhavam desinformação capaz de induzir a população ao erro e afetar a credibilidade da instituição. De acordo com o governo federal, as páginas utilizavam uma aparência bem semelhante à oficial e reproduziam conteúdos falsos para dar legitimidade às postagens. O órgão argumentou que esse tipo de prática ultrapassa o direito à liberdade de expressão e pode configurar ilícitos digitais e desinformação. Com a decisão da justiça, as plataformas digitais devem retirar os perfis e conteúdos apontados pela investigação.
1: E agora a gente vai para São Paulo, porque começou nessa segunda-feira, na capital paulista, a edição 2026 do maior evento supermercadista do mundo, né? A feira APAS Show reúne líderes do setor, indústrias varejistas e autoridades para debater tendências, inovação e maneiras de fortalecer a cadeia produtiva do varejo alimentar. Na abertura do evento, que conta com empresas brasileiras e internacionais, um dos focos foi a discussão sobre a escala 6x1. O Bernardo Silva acompanhou.
6: A 40ª edição acontece no Expo Center Norte, com 900 expositores de mais de 20 países diferentes, apresentando aqui os produtos para o público, onde nomes importantes marcaram presença, como o governador do estado de São Paulo, Tarcísio de Freitas, o prefeito da capital paulista, Ricardo Nunes, e o vice-presidente do Brasil, Geraldo Alckmin. Durante o evento, o presidente da APAS Show, Erlon Ortega, comentou que a edição de 2026 tem dois temas que ganham destaque: São eles: o avanço do segmento de frutas, legumes e verduras, buscando assim acompanhar o movimento da sociedade que busca por uma postura mais saudável, e o fim da escala 6x1. O presidente da APAS, Elon Ortega, defende espécies de compensações para os empresários caso a mudança aconteça. Vamos ouvir.
7: Eu tenho a dizer que o 6x1, ele, ou 5x2, ele tem pontos positivos e negativos, mas na nossa opinião, nós queremos uma discussão mais moderna. Essa discussão está um pouco ultrapassada. Então eu acho que a nossa discussão, ela tem que ser liberdade. Quem quiser trabalhar mais, trabalha mais. Quem quiser trabalhar menos, trabalha menos. Quem quiser ficar no modelo atual, fique, mas que a gente possa, dentro das regras trabalhistas, dar mais produtividade e sair desse modelo engessado.
6: E o vice-presidente do Brasil, Geraldo Alckmin, rebateu as críticas que o modelo apresentado pelo governo federal sofreu aqui no evento. Ele disse que o momento é de diálogo.
8: Sobre a jornada de trabalho, é uma tendência mundial. À medida que a tecnologia permite você fazer mais com menos gente, eu cada vez que uso tecnologia, eu produzo mais com menos pessoas, é uma tendência mundial de você ter uma jornada menor. Então, o presidente Lula encaminhou a proposta ao Congresso Nacional. Cabe agora ao Congresso Nacional discuti-la e votá-la.
6: Vale lembrar que o evento é o maior supermercadista do mundo e, por isso, reúne milhares de pessoas interessadas em ficar de olho nas projeções e inovações que estão chegando no mercado. Quem tiver interesse em participar, ele vai até quinta-feira, com 4 dias de duração. Para mais informações, basta buscar pelas redes sociais da APAS Show.
1: Olha, e durante a abertura do evento, o governador de São Paulo, Tarcísio de Freitas, defendeu que as mudanças na escala 6x1 devem considerar não só os interesses dos trabalhadores, mas também os empregadores. Vamos acompanhar a fala do governador.

0: É lógico que todo mundo quer que o trabalhador possa ter uma escala menor e possa ganhar a mesma coisa, possa estar com seus entes queridos, mas a gente não pode enganar o trabalhador. Essa é a grande questão. E trabalhador e empreendedor funcionam juntos, formam um único sistema. Não adianta achar que vai cuidar do trabalhador sem cuidar do empregador. E como é que a gente vai cuidar do empregador? Quem está falando em desoneração de encargos? Imagina aquele empregador que hoje paga 3 mil reais para o seu funcionário, mas queria pagar 6, poderia pagar 6 e não paga, porque esse dinheiro é subtraído por meio de encargos pesados. E não adianta achar que, de repente, aquele trabalhador que vai ter uma jornada reduzida, mas vai perder o seu poder de compra, vai aproveitar essa jornada com a sua família. Vai ter que perder o tempo livre fazendo o bico para garantir o mínimo de renda.
1: Agora a gente muda de assunto, porque os tribunais de contas estaduais, em parceria com o Tribunal de Contas da União, realizaram uma série de auditorias para analisar as chamadas emendas PIX. O resultado agora será encaminhado para o ministro do Supremo Tribunal Federal, Flávio Dino, que é o relator de um inquérito que investiga desvios e irregularidades. De Curitiba, o repórter Brian Valêncio traz todos os detalhes.
2: Uma auditoria nacional realizada pelos 33 tribunais de contas do país e coordenada pelo Tribunal de Contas da União apontou fragilidade nas aplicações das chamadas emendas PIX, transferências especiais feitas pela União a estados e municípios sem necessidade de convênio formal. No Paraná, a fiscalização avaliou emendas repassadas entre 2022 e 2024 ao governo estadual e a 3 municípios, que são dois vizinhos, Francisco Beltrão e Londrina. O governo do Paraná recebeu R$1.850.000. Já os municípios receberam valores para investimentos, incluindo 7 milhões para Francisco Beltrão, 3 milhões para dois vizinhos e 500 mil para Londrina. A auditoria identificou falhas de planejamento, baixa transparência, dificuldade para rastrear esses recursos e indícios de irregularidades na execução das despesas. Também foram encontrados aqui no Paraná casos com suspeitas de superfaturamento, sobrepreço e uso de verbas em situações vedadas pela legislação. Os nomes dos parlamentares que apadrinharam essas emendas com possibilidades de irregularidades não foram divulgados. Os resultados dessa auditoria serão enviados ao Supremo Tribunal Federal para subsidiar aquela ação relatada pelo ministro Flávio Dino, que discute a transparência e o controle das emendas parlamentares em todo o país.
1: A gente continua no assunto política, porque publicidade velada, desafios perigosos e o uso da inteligência artificial nas redes sociais estão no centro das novas regras lançadas pelo CONAR para influenciadores digitais. O guia amplia a proteção para crianças e adolescentes e reforça a responsabilidade de criadores de conteúdo, agências e marcas anunciantes, especialmente em ano eleitoral. A Rafaela Soares tem todas as informações.
3: A atualização das regras acontece em meio ao aumento da pressão sobre a atuação de criadores de conteúdo e também depois de polêmicas envolvendo publicidade velada e conteúdos produzidos com o uso da inteligência artificial. Por isso, o novo guia reforça que todo conteúdo patrocinado precisa ser identificado de forma clara para o público. Segundo o advogado Luiz Werneck, ex-conselheiro do Conselho Nacional de Autorregulamentação Publicitária, o CONAR, a atualização ajuda a reduzir as áreas cinzentas da legislação.
4: Ele reduz a importância dessa ideia do controle editorial, né, e passa a focar mais na existência de um arranjo entre as partes, entre ali a marca e o influenciador. Isso é importante porque o mercado digital evoluiu, né? Hoje, muitas campanhas não funcionam mais com um roteiro aprovado ali sobre a publicidade, né? Não é aquele modelo tradicional que nós estamos acostumados. Existem aí publicidades realizadas pelos creators, pelos embaixadores, pelos afiliados, tem os recebidos, tem os benefícios diretos.
3: O documento também amplia o cuidado com campanhas voltadas para menores de idade e deixa mais explícita a responsabilidade compartilhada entre influenciadores, agências e marcas anunciantes.
4: É importante, né, que essa responsabilidade ela não fica apenas no influenciador. Ele também traz responsabilidade para a marca, para a agência, para o afiliado e demais envolvidos. sobre aquele conteúdo e sobre essa afronta do Código de Defesa do Consumidor de informar que aquele conteúdo é publicidade, né? Então, além das representações que tem lá no CONAG no final do dia, isso pode gerar aí atuação de PROCON, Ministério Público, ações judiciais, né? Especialmente se for ver ali uma publicidade infantil, algum produto regulado, né? Ou alguma parte que é mais potencialmente enganosa.
3: Entre os pontos de atenção estão publicidades disfarçadas de opinião pessoal e o uso da IA para manipular imagem, voz ou aparência, sem aviso ao consumidor. O CONAR afirma que o objetivo é atualizar as regras diante das novas tecnologias e da influência cada vez maior dos criadores de conteúdo no ambiente digital.
5: Agora são 10 horas, mais 39 minutos.

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1: É, 10 horas mais 41 minutos e em entrevista à TMC, a ex-ministra do Planejamento e Orçamento e também pré-candidata ao Senado, Simone Tebet, falou sobre a candidatura por São Paulo e a avaliação eleitoral de 2026. Tebet também comentou sobre endividamento, combate ao crime organizado e segurança pública. Vamos conferir agora essa entrevista exclusiva.
2: Vou fazer uma pergunta rápida para a gente começar os nossos trabalhos aqui. O seu rumo político já está, estamos no dia 13 de maio, né? O seu rumo político já está definido para 2026?
3: Sim, Felipe. Sou pré-candidata ao Senado Federal aqui pelo Estado de São Paulo.
2: Imexível, como diria um ex-ministro, imexível.
3: Passou a ser parte do vocabulário, né? Da língua portuguesa, então imexível.
1: Bom, já quero então falar um pouquinho do que está acontecendo na política e trazer o que a senhora fez nos últimos meses, que passou o último ano alertando sobre despesas obrigatórias, sobre engessamento do orçamento, sobre risco fiscal e, ao mesmo tempo que nós temos visto nas últimas semanas, o governo anunciando uma série de medidas econômicas vistas até como um pacote de bondade, né, com ampliação de benefícios, com estímulo ao consumo. Eu queria perguntar para a senhora se existe hoje um conflito entre responsabilidade fiscal e estratégia política eleitoral, considerando todo o seu trabalho neste governo?
3: Bom, Joana, eu acho que o conflito entre o fiscal e o social, ele sempre existiu, seja qualquer governo. Não há conflito, a meu ver, nesse momento, entre o fiscal e o processo eleitoral. O presidente Lula, quando me convidou para assumir a pasta do planejamento e orçamento, ele só me deu uma determinação, me deu autonomia para trabalhar junto com a equipe econômica. Simone, eu quero o pobre no orçamento. E eu entendi o que ele quis dizer com isso. O Brasil é famoso, isso não é de agora, pela sua injustiça tributária. Se arrecada muito de quem paga, de quem ganha pouco, e os super ricos ou os ricos, e assim eu falo com toda tranquilidade, quem pertence a essa, dentro dessa hierarquia, a essa categoria, paga proporcionalmente infinitamente menos impostos. Então, diante da justiça tributária, vamos cobrar impostos, pelo menos 10%, hein, de quem não paga, né, ou paga menos que isso, para poder garantir que a gente possa fazer política social, entregar projetos sociais para a população. Então, eu só dou um exemplo dentro desse processo, que foi a isenção do imposto de renda para a classe média, cobrando dos super ricos que não pagavam pelo menos 10%. As outras medidas, que eu acho que vocês podem citar algumas delas, que vieram ao longo do caminho, elas vieram fruto da realidade fática. Nós saímos de uma pandemia, tivemos que reconstruir políticas públicas, reconstruir o país, sem poder aumentar

0: a carga tributária da população brasileira e fazendo esse equilíbrio. Eu dou um exemplo que é o Desenrola, né? Que muitos falaram, o Desenrola 2.0 é um projeto eleitoreiro. Peraí, o Desenrola, ele já aconteceu e ele veio lá atrás. É muito fácil para quem não dorme ou não, quem dorme, né, em berço esplêndido, falar, vamos esperar até janeiro para resolver o problema dos endividados no Brasil, que nós sabemos, né, que o endividamento no Brasil está em números recordes. Vai falar para aquele pai de família, né, que esperar 8 meses devendo no rotativo do cartão de crédito. Então, o Desenrola 2.0, ele veio e vem realmente para colocar as coisas nos seus devidos lugares. É para isso que existe o Estado, para isso que se faz política, né?
1: Ministra Dani Lima, obrigada pela entrevista aqui. Eu queria falar um pouquinho sobre política. A senhora disse, meu papel é inamovível. Vou usar aqui uma segunda versão da palavra. Mas o PSB tem ainda o nome de Márcio França. A ministra, ex-ministra também agora do Meio Ambiente, né? Marina Silva também é uma possibilidade para o Senado. E vagas são duas, né? Como é que se resolve essa equação? Três grandes nomes, três bons nomes para duas vagas.
0: Vou aqui plagiar a fala de um representante do meu partido, o PSB, né? Esse é um bom problema, né? Oxalá todas as chapas de todos os estados tivessem esse problema de ter que escolher entre esses nomes com tanta credibilidade, com tanta história, com tanta experiência, né? E com tanta ficha de serviços prestados. Nós estamos falando de Márcio e Marina. Um já foi governador e ministro de estado. Marina, ministra, já foi candidata à presidência da República, enfim. Né? Então é um time de excelência que está pronto para cumprir missão. Como eu vim disputar e sou pré-candidato ao Senado Federal, da mesma forma Marina e Márcio estão prontos para ocupar qualquer espaço. Nós temos ainda uma vaga de vice, nós vamos estar sentado numa mesa de conversa. Essa conversa passará também pela liderança do presidente Lula. Nós somos obviamente um partido independente, mas fazemos parte de uma frente ampla aqui no estado de São Paulo e também no projeto nacional. Então acho que esse é um bom problema que vai ser resolvido ao longo do tempo.
2: Ministra, a senhora disse em entrevista recente que a eleição de 2022 ainda não acabou e não temos como discordar disso, né? Por causa da polarização, principalmente. O que isso significa para a democracia brasileira?
0: Bom, primeiro, justificar o porquê que eu disse isso, né? Nós saímos em 22 de uma eleição absoluta, com população absolutamente dividida. Não preciso ir muito longe. Quando a gente compara números, e política é percepção, né? Processo eleitoral é percepção e é comparação, todos os números. Não tem um número que o governo do presidente Lula não esteja melhor do que o governo passado. E assim mesmo a gente não vê replicando esses números em números favoráveis eleitoralmente. Existe um empate técnico, acabou de sair uma pesquisa agora, mostrando ainda que um favoritismo do presidente Lula, mas no empate técnico. Então, por que tantas, o Brasil avançou tanto em tantas áreas e a gente não vê repercutido? Porque, de novo, nós estamos repetindo 2022 para 2026. O Brasil está polarizado, mas eu faço um parênteses aqui, de percepção de quem teve o voto exatamente desses 5%, de 6%, acho até que é um pouco mais hoje, de independência que vão decidir a eleição. Diferentemente de 22, o que eu percebo andando nas ruas, e eu como ministra do planejamento, fui a todas as capitais do Brasil ao longo desses 3 anos, mais de uma vez, então percorri o Brasil, não só como candidata, mas depois nesses últimos 3 anos, é um cansaço absoluto da maioria da população brasileira. É que ela não grita, ela não fala, ela é mais equilibrada, mais quieta. Então os radicalismos ficam nas redes sociais e a gente tem uma percepção equivocada. As pessoas querem alternativas no sentido do diálogo, elas estão cansadas desse embate que sabem que não resolve a vida das pessoas. Então, diante desse processo, essa eleição de 2026, dentro do que a gente sabe de retrocessos civilizatórios versus avanços para a sociedade brasileira, é decisivo. Nós estamos diante de uma janela, eu tenho falado muito isso, nós estamos de uma janela demográfica muito difícil e perigosa. O Brasil está envelhecendo muito rapidamente antes de ficar rico enquanto nação, diferente do que aconteceu com a Europa. E essa janela de oportunidade, né, de não sermos, de conseguirmos fazer a nação brasileira se enriquecer e garantir a dignidade para o seu povo, ela está se fechando, ela vai se fechar em 15 anos no máximo. Nós temos uma década para resolver os nossos problemas. E quem efetivamente tem política social, tem projeto, tem planejamento estratégico para tirar o Brasil Brasil, não só do mapa da fome como nós saímos, mas diminuir essa vergonhosa taxa de desigualdade social, e somos um dos países mais desiguais do mundo, é o governo do presidente Lula. Então, diante dessa realidade, eu faço parte de uma frente ampla, porque eu acredito que essa eleição de 26 é ainda mais relevante para a democracia, para o processo civilizatório do que foi 22, porque nós estamos diante de uma janela de oportunidade nos próximos 4 e 8 anos que nós não podemos perder de avanço de projetos de desenvolvimento sustentável para o Brasil. E é por isso que eu faço também parte desse time. Então, assim, o que está em risco é que Brasil vocês querem para os próximos anos e para os seus filhos. É um Brasil que pensa em usar o fundo de garantia para você comprar arma, que depois vai ser desviada, vai ser roubada para ir para o crime organizado, né, que vai aumentar a violência e a letalidade. Um Brasil que só pensa em desmatar de forma absoluta, e olha quem fala é alguém do agronegócio, né? Ou alguém que projeta um desenvolvimento sustentável, que cuida das pessoas, que cuida das famílias, né? Um projeto de alguém que, enquanto foi senador, o grande projeto dele era privatizar praias e com isso impedir as pessoas mais simples de terem o único lazer praticamente de graça, que é poder frequentar uma praia no Nordeste brasileiro, no litoral, na Baixada Santista em São Paulo, ou alguém que, ao contrário, entende que o Brasil é para todos e é preciso essa inserção de toda a população nas políticas sociais para garantir a cidadania para todos. Então, eu acho que é isso que está em jogo no processo eleitoral, e o meu papel como uma pessoa de centro, e isso talvez me dê a legitimidade que a esquerda não tem, porque eu sou uma pessoa de centro, de dialogar. Olha, eu penso diferente em muita coisa com a esquerda, mas quando se trata de democracia, que sem ela nós não temos nada, quando se trata de garantir efetivamente o avanço que nós precisamos para transformar esse gigante que é o país num país de oportunidade para todos, eu não tenho alternativa. Ninguém pode pensar duas vezes, né, a não ser escolher o caminho certo, que é o caminho do avanço e do desenvolvimento, que é o caminho do progresso que nós queremos para o país.
3: Essa moderação da qual a senhora fala é importantíssima, é a esperança, né, para um futuro melhor, mas apesar da senhora dizer que vê nas ruas as pessoas mais esperançosas, com vontade então de batalhar por esse futuro, o que nós vemos nas pesquisas e o que nós sentimos de fato, muito pelas redes sociais, e a gente está imerso nas redes sociais diariamente, é que o radicalismo e essa polarização, eles estão muito cristalizados. O presidente tem uma rejeição alta. São números que mostram que a população também está cansada de uma política que vem sendo feita há bastante tempo. Onde há espaço para a moderação nas eleições deste ano?
0: Bom, além do diálogo, de dialogar claramente com esse público independente, Joana, mostrar, sim, que entre a narrativa e a verdade, né, fazer prevalecer a verdade. Uma parte da população está cansada, e com razão. Eu sempre combati muito fortemente a corrupção no Brasil. Mas, lamentavelmente, o lado de lá se coloca como o paladino da moral, dos bons costumes, né, e do combate à corrupção. Só que a verdade sempre prevalece. E isso se mostrou da última pesquisa para essa, diante de pelo menos 2 episódios que aconteceram nos últimos tempos, né? O Banco Master mostrando efetivamente quem foi, né, em que governo isso iniciou, quem foi omisso na investigação, na fiscalização, no combate a esse que é o maior escândalo de corrupção já da história envolvendo o mercado financeiro, e quem está com quem na fotografia quando da votação e da derrota, né, do nome indicado pelo presidente Lula a uma vaga para o Supremo Tribunal Federal. Basta olhar a fotografia. Então, é uma guerra de narrativas, você tem razão. Os números na pesquisa não mostram, talvez até por uma certa incompetência nossa, porque é muito fácil a narrativa deles, porque quem não tem compromisso com a verdade fala o que quer. Como nós temos o compromisso com a verdade, né? O compromisso com as pessoas. Essa briga é desleal, né? Eu sempre uso esse ditado que eu ouvi certa feita, né? Enquanto a verdade, a mentira, ela sobe de elevador, a verdade sobe de escada. Então, é difícil nesse mundo de rede social você combater as narrativas fáceis que são colocadas. Mas isso, para isso existe o processo eleitoral. Então, de forma objetiva, Joana, assim, a minha resposta para você é com coragem, né, e com persistência, incansavelmente, agora, a partir de agora, nesse período pré-eleitoral, mas especialmente na eleição onde a gente tem a liberdade maior e poder usar, obviamente, os tempos de rádio, televisão, mostrar quem é quem no processo, quem está do lado do povo, quem realmente dá autonomia, por exemplo, para uma Polícia Federal, investigar quem quer que seja, doa quem doer, porque uma parte da população brasileira também coloca na conta, e tem que colocar mesmo, né, quem é que vai combater a corrupção, quem é que vai realmente garantir que o dinheiro suado do imposto do trabalhador brasileiro vá lá para o hospital, vá lá para a escola, para garantir a merenda do seu filho, garantir a qualidade dos serviços públicos.
1: Ministra, eu quero falar um pouco sobre duas das principais plataformas da oposição, quer dizer, do governo ao qual a senhora vai fazer oposição aqui em São Paulo, né? Você tem um pré-candidato ao Senado também, Guilherme de Hitch, que foi secretário de Segurança Pública, o mote, né, é pregar uma linha duríssima no combate ao crime organizado e no combate ao crime. São Paulo vive dias muito inseguros, não sei se a senhora já teve oportunidade de mergulhar no dia a dia do estado, em especial da capital, onde está muito difícil andar com o celular dentro do carro, não tem mais muito espaço seguro, né? Você sai da portaria de dentro de casa já atenta e um pouco, um tanto quanto nervosa. E a outra questão é essa ideia, né, de um governo liberal que joga bastante para frente. O principal símbolo desse governo que prioriza negócios foi alvo de uma tragédia ontem. A Sabesp estourou um cano de gás, um negócio assim bárbaro, brutal para uma empresa que tem a expertise que a Sabesp tem, e acabou deixando uma vítima fatal, outras pessoas feridas. Como é que a senhora pretende se contrapor a essas duas linhas, digamos assim?
0: De novo com a verdade, Dani, posso focar no dois, mas se me permitir, no assunto que me toca muito, que é o primeiro que você colocou. Bom, primeiro, né, de novo, assim, reforçar o quão desastrosa foi a forma de privatização da Sabesp. E aqui eu quero deixar muito claro que eu não sou a favor de Estado grande, máximo, de estatais ineficientes. Para mim, o Estado não é mínimo nem é máximo, é o Estado necessário para garantir a dignidade das pessoas. Para mim, o que vale é algumas estatais que dão resultado, que precisam ficar na mão do Estado, e o restante você, de forma racional e equilibrada, garantindo sempre o interesse público, você pode colocar na mão da iniciativa privada. Essas parcerias do público com o privado é o que dá certo, né? Nas grandes potências, e também tem que dar certo no Brasil. O problema é a forma desastrosa como foi feita. E aí, deixando isso de lado só, e eu posso me delongar se você quiser, mas assim, eu acho que o assunto que mais nesse momento, embora o desastre que precisa ser investigado com todo o rigor, né, que aconteceu ontem, que levou à morte, inclusive feridos, eu gostaria de focar rapidamente em relação à segurança pública, que de novo é aquela coisa, né, da narrativa. E para isso existe o processo eleitoral, né? Vamos ver com quem está a verdade. A grande realidade é que os números vão mostrar, e a percepção da população não pode ser menosprezada, o quão desastrosa foi e está sendo a gestão, não só do ex-secretário de Segurança Pública, mas do governo do Estado de São Paulo nesses últimos 3 anos que reforme no que se refere ao crime organizado, que se refere à segurança pública. Ah, eu prendi mais, diminuí, eu coloquei tantas pessoas a mais na cadeia. Isso resolveu a vida dos mais pobres, garantiu segurança, isso diminuiu a percepção da população de que está sendo furtada, roubada, violentada? Eu não preciso ir muito longe, eu daria 2 exemplos, né? Um deles é em relação à violência contra a mulher. O discurso de ódio propalado por eles nesses últimos anos está levando a que São Paulo, o estado de São Paulo, tenha um feminicídio por dia, dá um pouquinho a mais do que isso, mas um feminicídio por dia. Então, é uma política que não é eficiente nesse setor, porque não combate o mal pela raiz, e o mal está neles. São eles que estimulam esse discurso de ódio. Um outro, mas para não falar que eu estou com uma pauta sectária de gênero ou só da mulher, que não é só da mulher, é da família brasileira. Né? Fiquemos com os números do crime organizado. Eles vão ter que se explicar por que o crime organizado, o PCC, cresceu tanto. tanto em São Paulo, internacionalizou. Você vai no Paraguai e na Bolívia, eles estão lá. E eu conheço a realidade porque eu nasci num estado de fronteira. Eu conheço muito bem a realidade do problema da segurança pública no país. As drogas que chegam, os armamentos, o cigarro contrabandeado, a bebida batizada, que a gente chama, né? Isso tudo que vem, ela não causa um problema só para a saúde pública das pessoas. Isso tudo é um dinheiro que vem para fortalecer o crime organizado. E é esse crime organizado que sequestra lá, né, os jovens da periferia para o crime, né, que deixam as nossas mães inseguras, que aumenta a violência, a percepção que a classe média, a sociedade de São Paulo, ela tem em relação ao crime. Então, assim, essa é uma pauta que não tem como eles ganharem, porque eles não fizeram o dever de casa. E aí, se você me permite, porque eu estava lá, né, quem quer realmente resolver o problema de segurança pública, não coloca o interesse eleitoral à frente do interesse das pessoas. Sabe, quem entende de segurança pública, sabe que segurança pública, a partir de um tempo para cá, com essa internalização, essa crime transnacional, né, envolvendo PCC e outros comandos da vida, só se faz com uma ampla coordenação do governo federal. E quando o governo federal, através do presidente Lula, colocou do ministro Lewandowski um projeto que poderia ser alterado, modificado, é para isso que existe o Congresso Nacional, que é a PEC da segurança, dizendo: eu sei que segurança pública é responsabilidade dos estados, está na Constituição, mas eu sei também que agora os crimes ultrapassam as fronteiras dos seus estados, que é preciso uma grande coordenação envolvendo forças armadas, Polícia Federal, Polícia Rodoviária Federal, Serviço de Inteligência, etc. A primeira reação dos governadores: não mexam no meu terreno, né? Não mexam conosco, nós não queremos isso, como se fosse uma guerra de vaidades. Quem paga o preço é a população brasileira, é a população de São Paulo. Então, e ao invés de uma PEC da segurança que está aí, pode ser que a gente tenha um resultado positivo, aprovam um PL antifacção absolutamente equivocado, que não vai resolver o problema da segurança pública de São Paulo nem do Brasil.
2: Ministra, eu quero voltar a uma resposta pela qual a senhora passou agora há pouco, que é a sua conexão com o agro, e o agro é um player importante, então essa pergunta vai para pré-candidata ao Senado por São Paulo e também uma aliada e ex-ministra de um futuro governo Lula, né? Estamos defendendo, nosso governo federal está defendendo de fato o agronegócio das pressões que vêm de fora, especialmente da Europa, desse tratado Europa-Mercosul, que não começa nunca e a bola está pingando lá do lado do Oceano Atlântico. Como é que a senhora vê esse ponto, essa questão?
0: Sim, bom, foi excelente, Felipe, porque aí me permite falar também de um assunto que é um assunto que eu assim conheço, né? Primeiro, começar dizendo assim que o agro evoluiu muito nos últimos tempos, né? Assim, essa coisa do agro mais responsável, na parte ambiental especialmente, né? Mas é um agro que ainda tem uma memória do passado, né, que impede que haja com racionalidade. E aí vem de novo acreditando em certas narrativas equivocadas. Nós tivemos nos últimos anos, e eu estava lá e eu votei isso, fazia parte do CMNE, do Conselho Monetário Nacional, políticas, né, e dialogava muito com a frente parlamentar do agro, né? Nós tivemos o maior plano safra dos últimos tempos, o Proagro sempre avançando para garantir ali o seguro, e da mesma forma como a gente protege a agricultura familiar, que é quem verdadeiramente coloca a comida no prato, na mesa do povo brasileiro, pelo menos 70% do que o brasileiro come vem da agricultura familiar, que precisa de subsídio mesmo para competir em pé de igualdade. A gente sempre garantiu, como a Europa faz, e não é diferente, né, subsídios, e tem que ser assim, e os gastos tributários mostram isso, para o agronegócio. Nunca tiramos um centavo, primeiro ponto. Segundo ponto, depois de mais de 20 anos, nós conseguimos tirar do papel o acordo Mercosul-União Europeia. Ninguém é mais privilegiado, vai ganhar mais com acordo dentro do Mercosul do que o Brasil. E dentro do Brasil, o setor, nesse primeiro momento, ainda que num segundo momento a indústria brasileira vai ter um impacto também ainda maior, ninguém vai ser mais beneficiado do que o agronegócio brasileiro, porque abriu-se um mercado que a nível de populacional e de consumo, está dentro dessa, dos nossos parceiros comerciais, tirando, por exemplo, a China, né? E mesmo os Estados Unidos, está a Europa. Exatamente por sermos os que mais vão ser beneficiados, a Europa colocou mecanismos de se proteger. Está no papel dela, como está no nosso papel através da liderança do vice-presidente Geraldo Alckmin nesse embate. Ele estava como ministro até pouco tempo da indústria e comércio, mas a sua equipe toda, dentro desse embate, sentar na mesa e dizer o seguinte: nós entendemos que vocês precisam de algum tipo de suporte, mas vocês não vão viver sem a carne brasileira. Vocês não conseguem viver sem os produtos brasileiros, sem levar a inflação para a Europa. Então, esse diálogo vai acontecer. Então, às vezes, a gente sai do 8 e vai para o 80. Houve agora, recentemente, um corte, né? Tipo assim, um boicote. Aqui, no acordo Mercosul União Europeia, esses produtos do agro brasileiro não vão entrar no acordo. Eles começam para entrar na mesa de negociação porque estão se protegendo. Quando eles perceberem o impacto desse na vida das pessoas lá, o que eles ganhariam em flexibilizar esse acordo, eu não tenho dúvida que nós avançaremos. Mas de forma, de novo, objetiva, Felipe, se há um governo que foca no agronegócio brasileiro, foi esse Lula 3. Eu estava lá, nós avançamos nessas políticas públicas em todos os setores e conseguimos não só a reforma tributária, que também vai ter um impacto no futuro, mas esse acordo União Europeia-Mercosul, que acho que foi o verdadeiro golaço no que se refere às parcerias, ao aumento dessas parcerias econômicas comerciais do Brasil com a Europa.
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0: 11:06. Vem você também se informar no nosso Giro TMC, porque uma pesquisa Datafolha, divulgada no domingo, mostra que 7 em cada 10 brasileiros acham que o presidente Lula e o Congresso estão mais brigando do que trabalhando juntos. Apenas 20% dos entrevistados enxergam cooperação entre o governo e os parlamentares. Outros 2% disseram não ver nem confronto nem parceria. E 8% não souberam responder. O levantamento ouviu 2.004 pessoas nos dias 12 e 13 de maio. Segundo o Instituto, a maior parte das entrevistas foram feitas né, antes da divulgação de conversas, em que Flávio Bolsonaro aparece cobrando repasses para o filme Dark Horse, filme que conta a história do ex-presidente Jair Bolsonaro em diálogo com o ex-banqueiro Daniel Vorcaro, dono do Banco Master. E o senador Izalce Lucas, pré-candidato ao governo do Distrito Federal pelo PL, afirmou que o principal desafio da próxima gestão será resgatar Brasília. A declaração foi feita durante uma sabatina promovida pela TMC Brasília, com pré-candidatos ao Palácio do Buriti. Durante a entrevista, Izalce criticou a situação do Banco de Brasília, o BRB, e o caso envolvendo o Banco Master, falando em um possível prejuízo bilionário e relacionando o episódio ao atual, né, governo do Distrito Federal. Segundo o senador, o DF vive hoje um cenário de caos em diferentes áreas da administração pública. Ao comentar o caso do BRB e do Banco Master, Izalce afirmou que a crise pode influenciar diretamente as eleições de 2026 no Distrito Federal. O parlamentar também citou a possibilidade de uma delação premiada, né, do ex-presidente do BRB, Paulo Henrique Costa, e disse que o episódio traz desgaste público, né, para o governo Ibanez Rocha e para a vice-governadora Celina Leão. Sobre Celina Leão, Izalce declarou, abre aspas, não dá para dizer agora que diante de tudo que está errado, ela não sabia de nada, não viu nada, fecha aspas. Segundo o senador, o desgaste provocado pelo caso do BRB pode atrapalhar uma eventual candidatura de Ibanez Rocha ao Senado Federal. E uma pesquisa Quest, divulgada nesta segunda-feira, mostra que a maioria dos brasileiros continua apoiando o fim da escala 6x1, um modelo onde o trabalhador folga apenas um dia na semana. Segundo o levantamento, 68% dos entrevistados são favoráveis à redução da jornada de trabalho. Já 22% disseram ser contra a mudança. Outros 7% não souberam ou preferiram não responder, enquanto 3% afirmaram não ser nem a favor nem contra o fim da escala 6x1. A pesquisa foi encomendada pela Genial Investimentos e ouviu 2.004 pessoas com 16 anos ou mais entre os dias 8 e 11 de maio. A margem de erro é de 2 pontos percentuais para mais ou para menos, com nível de confiança de 95%. E o presidente Lula afirmou nessa segunda-feira que o Brasil precisa acelerar a busca e o mapeamento de minerais estratégicos no país. Segundo Lula, o Brasil conhece hoje apenas cerca de 30% das riquezas minerais existentes no território nacional. A declaração foi feita durante a entrega de novas linhas do acelerador de partículas Sirius, em Campinas. O equipamento é usado em pesquisas científicas e também pode ajudar a localizar jazidas minerais, né, jazidas minerais, sem necessidade de grandes escavações. Durante o evento, Lula revelou que o Brasil recusou uma proposta de cooperação feita pelos Estados Unidos nesse ano. Segundo o presidente, o modelo apresentado pelos americanos foi considerado prejudicial à autonomia do país. Lula afirmou, abre aspas, pode vir chinês, alemão, americano, quem quiser, desde que tenham consciência de que o Brasil não abre mão da sua soberania, fecha aspas, frase então do presidente Lula. O Brasil possui a segunda maior reserva de terras raras do mundo, né? Minerais usados na produção de baterias, semicondutores, carros elétricos e equipamentos de alta tecnologia. O presidente também defendeu que o processamento e a industrialização desses materiais sejam feitas dentro do próprio Brasil. Agora 11:11, vamos agora para o noticiário internacional, porque o presidente de Cuba, Miguel Díaz-Canel, afirmou nessa segunda-feira que uma possível ação militar dos Estados Unidos contra a ilha poderia provocar um banho de sangue e trazer consequências graves para a paz na região. Em publicação nas redes sociais, Díaz-Canel declarou que Cuba não representa uma ameaça. A fala acontece após uma reportagem que afirma que Cuba teria comprado mais de 300 drones militares e discutido planos para possíveis ataques contra a base naval americana de Guantánamo, navio dos Estados Unidos, e até a cidade de Key West, na Flórida. O ministro das Relações Exteriores de Cuba, Bruno Rodrigues Parrilha, também se manifestou e disse que o país tem direito à legítima defesa, como prevê a Carta da ONU e o direito internacional. Segundo ele, acusações contra Cuba estariam sendo usadas como justificativa para possíveis ações contra o país. Agora são 11 horas, mais 12 minutos.
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0: Agora 11 horas mais 12 minutos. Vamos pro nosso quadro. Trago muitas curiosidades. Inclusive, a gente pode começar esse quadro com um sobe-som dela, Lauryn Hill. Daqui a pouquinho Lauryn Hill aqui. E por que eu trago ela no nosso noticiário? Olha só. Agora X Factory da Lauryn Hill.

0: É isso mesmo. E ela explicou porque não lançou outro álbum, né, depois do The Miss Education. Que inclusive essa música que você ouve, X Factor, é desse álbum. Então vamos lá, né? Ela tá esclarecendo o motivo de nunca ter lançado outro álbum solo depois do The Miss Education of Lauryn Hill, álbum clássico de 1998. Nessa quinta-feira, a Frame World publicou uma mensagem no Instagram apresentando possíveis razões pelas quais Hill optou por não lançar outro álbum, mencionando problemas com a gravadora, as pressões decorrentes da fama e seu perfeccionismo. A artista vencedora do Grammy entrou na sessão de comentários na sexta-feira, onde Hill compartilhou sua discordância com a avaliação da publicação e passou a fornecer uma explicação detalhada sobre o intervalo de décadas entre o álbum The Miss Education of the World e os dias atuais. Então, abre aspas, quando você se sente inspirado e deseja agir com princípios, o que não se discute o suficiente é o desgaste, nem o desafio de encontrar segurança para que você possa criar com integridade, começou a Lauryn Hill, né? Então, ali, complementando essa fala. A maioria vê a oportunidade apenas como dinheiro e muitas vezes exclui o senso. Lauryn Hill continuou, né? Nem The Score, nem The Miss Education foram feitos porque nos permitiram representar o que representamos. Lutamos por cada centímetro. O sucesso estrondoso pode gerar ganância, que começa a denegrir a arte em prol do dinheiro. Somos pessoas vivendo tudo isso. Essas conversas deveriam permitir mais nuances. É, artistas passam por fases, a criatividade exige expressão, exploração e experimentação. Havia pessoas que odiavam o álbum Unplugged e assim, e ainda assim, hoje algumas juram por sua importância, fecha aspas. Então, aos 50 anos, ela se comparou à abolicionista Harriet Tubman. Na verdade, corrigindo aqui, Harriet Tubman, né, ao falar sobre a falta de poder para expressar suas verdades plenamente e a limitação de sua liberdade criativa. Então, ela diz ali, complementa, de certa forma, eu era como Harriet Tubman, correndo para dizer verdades difíceis ao poder antes que certas forças tentassem fechar essas portas. Se fosse tão fácil fazer isso, onde está essa expressão agora no cenário mundial? Né? Os sistemas temem o que não pode. 30 anos de aniversário do álbum The Score do grupo Fugees, né? Então, uma atualização, ela ali rebatendo, né, essa análise que foi feita pelo fato aí dela não lançar um novo álbum desde The Miss Education of Lauryn Hill, né? Esse álbum aí que muito premiado dela, que traz inclusive ali um marco para a história do hip hop, né? Porque ele foi inclusive eleito nada menos do que o melhor álbum de todos os tempos, né? Teve um impacto ali na cena musical, porque trouxe também uma representatividade feminina no hip hop, ganhando ali vários álbuns, inclusive tem uma foto dela muito famosa que ela tá ali segurando vários prêmios, né? Então ela evoluiu ali, elevou esse padrão da produção da música negra, em uma época ali de muito preconceito ainda, trazendo então essa representatividade. Então, eu também adoraria ter um novo álbum aí da Lauryn Hill, mas entendo também que muitas vezes não é só fazer álbuns, né? Criar músicas para lucrar, e muitas vezes aí pro artista é também vir de uma inspiração profunda, além de dinheiro, né? Enfim, a gente aguarda também o show dela no Rio de Janeiro, no Global Citizen Life. É muito bacana que ela vem pro Brasil novamente, ela que já veio ao Brasil várias vezes, marcando aí presença em mais um show brasileiro. Agora 11 horas mais 18 minutos.
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1: Agora, 11 horas mais 21 minutos, a gente volta com o nosso quadro, trago muitas curiosidades, porque olha só, pesquisadoras brasileiras do Instituto Oceanográfico da Universidade de São Paulo, da USP, descobriram uma nova espécie de micro-organismo, né, em um vulcão ativo na Antártida. A amostra estava localizada num ambiente com temperaturas próximas de 100 graus Celsius e cercada por gelo e neve, segundo revelou o jornal da USP. A descoberta foi feita em uma das regiões vulcânicas mais ativas do continente, na ilha Deception. É um micro-organismo que foi batizado ali em homenagem ao microbiologista Vivian Pelizzari, pioneira no Brasil em estudos sobre organismos que vivem em condições extremas. E além de revelar uma nova espécie, o estudo ajuda cientistas a entender como formas de vida conseguem sobreviver em ambientes considerados hostis, o que pode contribuir para a pesquisa sobre mudanças climáticas, biotecnologia e até astrobiologia, área que investiga, entre outras coisas, a possibilidade de vida fora da Terra. Né? Então, as amostras, né, foram obtidas em 2014 durante uma expedição do Programa Antártico Brasileiro, realizada a bordo do navio polar Almirante Maximiano. Na época, a professora Amanda Bendia, hoje docente do Instituto, ainda era doutoranda e participava da missão científica. Desde então, o material permaneceu armazenado e recentemente passou por uma nova rodada de análises genéticas. Então ali, né, essa espécie já foi submetida ao Sistema Internacional de Nomenclatura, né, de bactérias, né, oficialmente reconhecida pela comunidade científica, ou seja, já foi aí batizado, e agora as pesquisadoras pretendem retornar à ilha Deception para realizar novas coletas e tentar, então, cultivar o micro-organismo em laboratório, o que pode permitir estudos ainda mais detalhados sobre o funcionamento da espécie. Muito legal, então, essa notícia, trazer, então, aí novas descobertas e uma equipe de cientistas femininas, né, de mulheres ali liderando essa pesquisa, essa descoberta, então, ali do Instituto Oceanográfico da Universidade de São Paulo. Muito bacana. E agora, 11 horas mais 23 minutos, ainda no nosso quadro, olha só, a cantora Shakira foi absolvida de fraude fiscal na Espanha. Então, a Suprema Corte da Espanha absolveu a cantora colombiana da acusação de fraude fiscal e ordenou que o Tesouro a reembolse em mais de 60 milhões de euros. Sobe o som. Vamos ouvir agora a nova música da Shakira, música

0: informação sobre esse caso envolvendo ela, né? A nossa Shakira, que esteve, inclusive, recentemente no Todo Mundo do Rio. E olha só, acusação de fraude fiscal, né? Então a Suprema Corte absolveu ela dessa acusação e ordenou que o Tesouro a reembolse em mais de 60 milhões de euros, né? Então o reembolso seria referente a multas já pagas, a acrescidas de juros, segundo o documento judicial recebido pela agência de notícias Reuters nessa segunda-feira. Então, no início deste mês, a justiça espanhola, lembrando, né, ela arquivou uma segunda investigação de uma suposta fraude fiscal contra a Shakira, depois de a promotoria e o procurador do Estado optarem por não apresentar a acusação contra a cantora. Shakira, que no ano passado chegou a um acordo para evitar um julgamento em Barcelona por uma primeira acusação de não ter pagado 14,5 milhões de euros, né, algo em torno ali de 80 milhões de reais de imposto de renda espanhol entre 2012 e 2014. Então tinha uma segunda investigação pendente por suposta fraude no imposto. Aí o Tribunal da Cidade, ali no nordeste do país, perto de Barcelona, disse que não havia provas que comprovassem a denúncia apresentada por um promotor de que Shakira omitiu consciente e voluntariamente informações e documentação, né, ao preparar seu imposto de renda pessoal e suas declarações de renda de 2018. Então, inclusive aqui no Brasil, né, tá chegando o prazo final aí da declaração do imposto de renda. Mas, voltando à notícia, né, a artista que vendeu milhões de discos em todo o mundo, morou inclusive com astro do futebol de Barcelona, né, do Barcelona, no caso, e da Espanha, né, o Piqué, por 11 anos. O casal tem dois filhos, a cantora mudou-se para Miami, nos Estados Unidos, após a separação. E no início de maio, a cantora fez o maior show de sua carreira na praia de Copacabana, no Rio de Janeiro, como eu mencionei. Então, a atualização desse caso ali de 2018, né, onde a Agência Tributária Espanhola enviou ao Ministério Público essa denúncia contra a cantora por um suposto crime fiscal. Então, tivemos o desfecho, né, ela acabou absolvida, então, desta acusação. E vamos falar agora de produção brasileira que vem por aí, olha só, né, depois de vários clássicos que tivemos, inclusive indicados a vários prêmios, vencedores de vários prêmios, né, como por exemplo O Agente Secreto, que a gente torceu para ganhar o Oscar, mas que não foi dessa vez, né, o Ainda Estou Aqui, que venceu ali na categoria de melhor filme internacional. A gente volta a exaltar o cinema brasileiro, dessa vez com o Selton Mello, né, ele que está confirmado no elenco da produção internacional 0K. Então, olha só, o ator foi confirmado no elenco numa nova produção da RT Features, que está sendo filmado em São Paulo. O longa é baseado no romance homônimo de Dom DeLillo, né, e terá direção e roteiro de Mikael Almereida. Espero ter pronunciado certo o nome dele. Mas, além de Selton, o elenco reúne vários nomes de destaque do cinema e da televisão internacional. Não, então, ali como Caleb Landry Jones, do filme Corra, Peter Sargast, do filme A Noiva, Britt Lower, de Ruptura, e outra atriz ali do filme Valor Sentimental, né, que é a Inga Ipsdotter, né. A produção é uma coprodução entre RT Features, Keep Your Head e Oak Street Pictures, né. A trama acompanha um bilionário da tecnologia que prepara sua esposa em estado terminal para um procedimento de preservação criogênica em uma instalação de alta tecnologia. Então, paralelamente, seu filho distante tenta construir uma vida estável ao lado da própria família, misturando ali drama íntimo, ficção científica, né? Então, esse filme aborda temas como mortalidade, tecnologia e os limites entre aproveitar a vida presente e apostar em uma possível imortalidade artificial. Então, um filme que traz ali bastante o tema da tecnologia, tema que nos absorve na nossa sociedade contemporânea, né? E o projeto também reforça ali a crescente presença internacional de Selton Mello, né? Recentemente o ator esteve em produções como Anaconda, né, e o chileno La Perra, né, exibido no Festival de Cannes deste ano. Inclusive, o artista ainda conquistou recentemente reconhecimento mundial com a sua atuação como Rubens Paiva no filme Ainda Estou Aqui. Então, mais uma produção aí envolvendo Selton Mello, produção aí com vários nomes do cinema internacional. A gente aguarda, então, por esse novo filme, essa nova obra aí, baseada, então, num romance, né? A gente acompanha aqui na nossa programação. E mais um assunto aqui para o nosso Trago Muitas Curiosidades. Você gosta daquele filme, o Todo Mundo em Pânico? É, porque lançou o Todo Mundo em Pânico 6. Ele zoa, inclusive, A Hora do Mal, ó, o Pecadores e até Backrooms em novos pôsteres. Né, então, pôsteres que foram divulgados ali nas redes sociais, fazendo ali umas referências a esses filmes, né? Inclusive o A Hora do Mal e Pecadores, que também foi indicado aí ao Oscar de 2026. Né, então, quase 15 anos após o lançamento do último filme, a franquia Todo Mundo em Pânico está de volta com seu sexto filme e também uma nova série de pôsteres, né? É, ali tem várias referências, como, por exemplo, para maiores, né? Uma batalha após a outra. Então, retornaram aí então, essas referências no novo capítulo da franquia. Então, zoando os sucessos recentes do cinema, incluindo A Hora do Mal, Corra, Pecadores, Sorria e até o filme A Substância, né? Aquele filme que tem a Demi Moore. E ainda, até ainda, o inédito Backrooms, um não lugar. Então, você que acompanha a nossa transmissão no youtube.com/@tmcnewsbr consegue então visualizar aí os pôsteres de divulgação desse novo filme do Todo Mundo em Pânico 6, e ali ele mostra algumas referências aí dos filmes então que estão sendo zoados aí nessa divulgação da continuação, então sexto filme, né, do Todo Mundo em Pânico. E para você que não conhece, né, mais de duas décadas após lidarem ali com o assassinato, com o assassino, com uma máscara fantasmagórica bastante familiar, então a Cindy Campbell, né, Brenda Max e seus amigos precisam lutar por suas vidas novamente quando a ameaça ressurge. Então ali conta um pouquinho dessa história, né, esse clássico, digamos assim. E para você que se interessou, que você que gosta de Todo Mundo em Pânico, já anota aí, Todo Mundo em Pânico 6 estreia no dia 4 de junho nos cinemas brasileiros. Você também pode conferir o trailer no YouTube da Paramount Brasil, e fica a dica aí, divulgação deste filme, que daqui a pouquinho estará disponível nos cinemas, né, nas salas de cinema brasileiras. Agora são 11 horas mais 31 minutos.
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0: 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Olha, a produção teatral em São Paulo movimenta muitos investimentos e o mercado de trabalho também, viu? Segundo a Secretaria Municipal de Cultura, cerca de 1 milhão e 200 mil pessoas são beneficiadas por produtos culturais. Então, a área cultural movimentando muito. A nossa apresentadora Estela Ribeiro conversou com alguns produtores e traz mais números do mercado teatral da cidade.
2: Bom, a gente pode imaginar que a produção teatral ocupa grande parte do cenário cultural da cidade de São Paulo, né? Segundo a Secretaria Municipal de Cultura, em 2025, teatros e centros culturais municipais registraram 972 produções teatrais. Locais como o Centro Cultural São Paulo, aquele que fica ali na Estação Vergueiro do metrô, contou com 262 dessas produções. Os programas de fomento contemplaram 28 produções através de editais, o que gerou cerca de 280 contratações artísticas só nesse período. Público atingido? 60 mil pessoas. Estou falando só de teatro, viu? Porque se a gente for falar de outras linguagens culturais, o público total chega a mais de 1 milhão e 200 mil pessoas. E o total de din-din investido, 10 milhões de reais. O André Ascioli é presidente da APTI, Associação de Produtores de Teatro Independente, e conta pra gente um pouquinho sobre esse cenário de produção em São Paulo.
3: São Paulo é considerado o maior capital cultural da América Latina. Então, quer dizer, e ele não é isso só por conta da nossa criatividade, ele é isso por conta do volume, que é muito grande. Então, de fato, a gente tem hoje em dia uma cadeia de produção independente muito gigante. É o que move a cultura, desde pequenos produtores a grandes produtores.
2: A Morente Forte é uma produtora com peças icônicas ao longo dos seus 40 anos de história. Célia Forte é uma das sócias e fala um pouquinho pra gente dessa trajetória.
4: A nossa posição no mercado, Estela, é uma posição consolidada, bem consolidada, né? Basicamente, nós somos produtores de teatro de prosa, ou musicais nacionais, né? Mas não estilo Broadway, essas coisas.
2: E uma das produções da Morente Forte em 2025 foi o monólogo Olhos nos Olhos, com a atriz Ana Lúcia Torre.
4: Esse espetáculo foi produzido com recursos próprios, porque como é um espetáculo pequeno, então você consegue, com a bilheteria, dar conta do espetáculo quando é um sucesso. Quando não é, também o produtor acaba tendo um prejuízo.
3: Esse projeto pode custar desde R$80 mil até os valores que a gente tem e que são verdadeiros e concretos, de 1 milhão, 2 milhões, 3 milhões. O musical, desses musicais que a gente costuma ver aí, a média de custo desses musicais são 3 milhões. Aí você fala, nossa, mas 3 milhões é um absurdo. Quando você olha a planilha, falta dinheiro. São Paulo é um exemplo em termos de possibilidades de editais para poder fomentar e ajudar que as produções aconteçam. Já foi várias vezes exemplo para outros municípios do nosso país, como também até de outros países também que já usaram esse modelo de negócio.
4: Outra peça que nós produzimos também foi a Felicidade, com músicas, com direção musical do Zé Cavaleiro, um elenco maravilhoso, bem grande, e aí sim nós precisamos de leis de incentivo. Se você não tiver esse incentivo, você não consegue montar um espetáculo no Brasil.
2: Thiago Catelani é coordenador de produção da Quest Consult e traz dados importantes sobre a principal lei federal de incentivo.
5: A Lei Rouanet é o principal mecanismo de fomento à cultura do Brasil. Ela permite que empresas direcionem parte do imposto de renda para projetos culturais aprovados pelo governo federal.
4: Extremamente íntegra, e você tem que prestar conta de tudo que você paga. O dinheiro é auditado pelo próprio Banco do Brasil e pelo Ministério da Cultura, pelo MINC. Então qualquer trabalho, qualquer trabalhador, qualquer profissional que você empregue, você tem que ser emitido uma nota fiscal, tem que falar por que você pagou aquilo, que todos os profissionais são pagos através de um teto pela média do que se paga no teatro. Então é absolutamente idônea para você montar um espetáculo.
5: Um estudo recente da FGV mostrou o tamanho real desse impacto. Só em 2024, quase 5 mil projetos foram executados, gerando mais de 230 mil postos de trabalho e alcançando 89 milhões de pessoas como público. E tem um dado que pouca gente conhece, Estela. A Lei Rouanet movimenta uma cadeia produtiva que gera quase 4 bilhões em impostos para o país, além de contemplar 59% das ações que chegam a áreas periféricas e vulneráveis.
4: Fui impactada em torno de 200 e poucas pessoas somente nessas três produções. Movimentou um público de mais de 47 mil, quase 50 mil pessoas que já estiveram nas plateias dessas peças de teatro. Então, quer dizer, o teatro sim movimenta, sim, o teatro é uma grande, individualmente é uma pequena empresa, quando junta como entidade é uma grande empresa que emprega muita gente e que movimenta muitos recursos, mas que também movimenta muita gente, né? Então, como a Morente Forte há muitos anos produz, assim como outros grandes colegas, produtoras e produtores que estão no mercado, as pessoas sérias, as empresas já acompanham o trabalho e já acreditam que aquele produto vai sair, que vai ter uma entrega ótima e que vai ficar todo mundo satisfeito, o público, o patrocinador e os artistas, né?
2: E quando não há dinheiro de incentivo, de patrocinadores, os produtores culturais se viram de diversas maneiras para poder viabilizar suas montagens.
3: São projetos que as pessoas fazem exatamente como você colocou: você faz vaquinha, ou você pega dinheiro próprio e faz um investimento, ou você faz um acordo com o teatro que você vai trabalhar, para trabalhar via porcentagem, um aluguel do teatro. Então, a maioria das produções são executadas desse jeito.
2: E nem sempre os apoios são feitos através de dinheiro. Muitas vezes é parceria, permuta. A gente aqui na TMC, por exemplo, apoia culturalmente algumas peças e alguns teatros de São Paulo.
5: Cultura não é gasto, é investimento com retorno real.
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1: 11 horas mais 41 minutos, e olha só, uma notícia triste, porque o Tom Ken, dublador de Jedi Yoda e outros personagens na série Star Wars, A Guerra dos Clones, morreu aos 64 anos nessa segunda-feira, segundo o site TMZ. De acordo com a publicação, ele estava internado em um hospital em Kansas, nos Estados Unidos, e morreu cercado por seus familiares. Tom Ken morreu por causa de complicações decorrentes de um AVC, que sofreu em 2020. Então, o Zach McGuinness, representante do artista, afirmou ao TMZ que, embora sua voz agora esteja silenciada, os personagens, as histórias e o amor que ele deu ao mundo viverão para sempre. Para além de uma carreira incrível, ele era um homem extraordinário. Tom era um marido e pai dedicado que, ao longo da sua vida, né, construiu uma família amorosa de 9 filhos. É 3 biológicos e 6 acolhidos por meio de doação e guarda. Então ali Tom iniciou sua carreira, né, seu trabalho como dublador profissional aos 15 anos. Além de seus trabalhos na saga Star Wars, Tom também deu voz ao professor Utônio, sabe, das Meninas Superpoderosas, além de seus personagens em videogames, como na franquia Call of Duty. Então aí, luto, né, na história do cinema e também nos videogames, com a morte então desse dublador, Tom Ken. Bom, a gente muda de assunto agora para falar do Maio Amarelo, né, no caso, porque o Maio Amarelo funciona, existe, na verdade, para conscientizar as pessoas da violência no trânsito e também evitar os acidentes e mortes nas ruas e estradas. Mas você sabia também que tem o Maio Laranja? Pois é, maio também é mês da campanha contra a violência sexual, né, contra crianças e adolescentes. Uma delas é a Conversas que Protegem, que vai levar às estações do metrô de São Paulo orientações para instruir pais ou responsáveis a abordar o assunto com crianças e adolescentes. Muito importante, porque conversando com as crianças que a gente evita, né, abusos, até mesmo muitas vezes de pessoas da própria família. E também em entrevista ao Paulista TMC, a Luciana Temer, que é diretora-presidente do Instituto Liberta, responsável por essa campanha, falou sobre a importância dessa conscientização.
2: É importante a gente sempre lembrar que falar de educação sexual com as crianças não é ensinar a fazer sexo, não é ensinar nada disso, é proteger essas crianças, né? Quanto mais a gente ensiná-las de que o corpo delas é delas, que tem a intimidade delas é delas, que não pode tocar, quanto mais a gente trouxer essa conscientização, mais as crianças vão saber o que está acontecendo, porque muitas nem sabem, né, o que está acontecendo.
3: De fato, isso que você disse é muito importante. O Liberta é um instituto de comunicação e conscientização sobre o problema da violência sexual contra crianças e adolescentes. Eu não sei se os ouvintes sabem, mas nós temos 6 registros por hora no país de estupro de crianças de menos de 14 anos. Então é um problema muito sério. E é sério, sobretudo, porque 80% desses registros, desses crimes, eles são praticados por pessoas muito próximas da criança, não é? São familiares ou pessoas conhecidas. Então, ensinar a criança a se proteger é um processo muito importante. Daí essa ação do Liberta, que lançou um guia, que é o Guia Saber Liberta, para ajudar os pais e cuidadores nesta conversa de proteção.
4: Agora, Luciana, a gente...

0: agradece novamente a sua participação. E vamos falar em específico, né, dessa campanha desse ano. Por que, que levar essa campanha justamente para o metrô? Vamos falar do simbolismo do local. É um espaço grande, obviamente, de grande circulação de pessoas. Então, qual que é a importância de tocar num assunto tão importante, necessário como esse, em um ambiente e esse tipo de mensagem sendo passada justamente no metrô, onde milhares e milhares de pessoas passam por dia?
1: Tiago, você sabe que eu acho que o Liberta tem um foco que é fazer o Brasil falar sobre violência sexual infantil, né? Porque aquilo que a gente não fala, a gente não consegue nem enxergar, e se a gente não enxerga, a gente não enfrenta. Então, é muito importante fazer o Brasil inteiro falar sobre essa violência e falar com consciência e falar sobre prevenção. O ano passado, Tiago, nós fizemos uma projeção no Congresso Nacional. Para quem não assistiu, está lá no nosso Instagram do Liberta, coisa mais linda. A gente projetou os dados de violência sexual infantil e o Saber Liberta, a Informação Protege, no Congresso Nacional durante a noite. Foi muito importante, porque a gente quer chamar a atenção do Brasil para isso. E, logicamente, colocar esta mensagem de prevenção da violência sexual na linha vermelha do metrô, 17 milhões de pessoas passam por lá durante o mês todo, né, que vai estar a campanha acontecendo. É muito importante, é um convite para as pessoas enxergarem e falarem sobre esta violência. E no dia 18 de maio, nós vamos distribuir os guias no metrô, né, na Estação Luz e República, nós estaremos distribuindo o guia Saber Liberta.
2: Muito bom. O Liberta, inclusive, até marchinha de carnaval, né, já fez sobre isso, né, uma marchinha de carnaval que, inclusive, ganhou prêmios. E eu tava vendo um vídeo esses dias, Luciana, tão bonitinho, a mãe filmando, a criança tava tomando banho, mas a mãe tava filmando assim, longe, né, na porta. Então, tava a porta aberta e se ouvia a criancinha tomando um banho e a criancinha falando assim, cantando, né? Parte íntima, nem o vovô pode tocar, né? E eu achei interessante que o negócio, nem o vovô, que é o vovô, que é uma pessoa de tanta confiança, não pode tocar. E eu achei aquilo tão interessante, ver que é uma criança que tem uma educação nesse sentido, que ela vai saber que qualquer pessoa ali que chegar, que talvez não seja a mamãe, não é legal. E aí eu queria que você desse a dica para quem tá em casa nos ouvindo, né, ou tá no carro, enfim, como tratar desse assunto com as nossas crianças, como mostrar para elas o que é certo e o que é errado, que tipo de toque é possível, qual toque não é possível, né, porque muitos pais têm vergonha ou não sabem como falar aquilo, como chegar na criança e ensinar sobre esse assunto.
1: Vamos lá. Mayara, para mim está travando muito aqui. Eu não sei se a minha fala também está travando aí para vocês. Tá bom? Então tá bom. Olha só, esse assunto, ele parece muito difícil, né? Quando a gente fala como é que eu protejo uma criança de 5 anos de idade, por exemplo, como é que eu protejo ela da violência sexual? Então, a gente quer convidar os pais e cuidadores a compreenderem que proteger uma criança de 5 anos da violência sexual, de 6, 7, 8, 9, 10, não tem nada a ver com falar nem de sexo, nem de violência. As conversas são muito mais simples do que vocês imaginam. E, de novo aqui, por isso que a gente fez o Guia Saber Liberta. É um guia, Mayara, que está disponível no site do Liberta, para quem quiser acessar, baixar, distribuir, compartilhar. É totalmente gratuito, quem quiser imprimir, fazer cópia, é tudo livre, porque a gente quer que as pessoas usem, e ele está dividido por faixa etária, ele está dividido de 0 a 2, de 3 e 4, 5 a 7, 8 a 10, por quê? Porque esta conversa, para cada faixa etária, é uma conversa diferente, logicamente. Né? E lá, acessando o guia, os pais, mães e cuidadores vão saber exatamente qual é o tipo de conversa, qual é o tipo de livro que se pode ler com uma criança de tal idade, qual é o filminho que você pode assistir e qual é a atitude que você pode ter que pode ajudar esta criança a crescer mais fortalecida. Porque é o seguinte, a responsabilidade pela proteção de crianças é dos adultos, indiscutivelmente. Ninguém está repassando para a criança a responsabilidade. É dos adultos. Mas nenhum adulto está 24 horas por dia com a sua criança. Então, é preciso ajudá-la a se proteger. Como você mesmo disse, muitas vezes a criança nem sabe o que está acontecendo, porque o que é óbvio para uma criança, para um adulto, não é óbvio para uma criança. Então a gente precisa dar às crianças a possibilidade de se defenderem.
0: E as ações, né, Luciana, para a gente encerrar, seguem até o dia 29 de maio, 29 deste mês, em algumas estações do metrô. Qual que é o horário, quais são as estações? Passa o serviço para a gente, por favor.
1: Olha, na verdade, no dia 18, ele vai passar por todos os vagões, né? Eles estão estampados com a nossa campanha, inclusive com o nosso QR Code, que é o QR Code que leva para o guia. Então, qualquer pessoa que estiver em alguma das estações da linha vermelha vai poder, vendo o vagão, pegar o QR Code e acessar. E quem não tiver no metrô, quem não for andar de metrô, pode entrar no site, que está lá também o QR Code, pode acessar o guia. Mas, na verdade, no dia 18, que é o Dia Nacional de Enfrentamento, a gente vai estar na Luz e na República, a partir das 10 da manhã, distribuindo os guias para quem tiver interesse.
3: Assunto extremamente importante. É importante conversar com crianças e adolescentes sobre abusos sexuais, porque dessa forma você acaba evitando eles. Muitas vezes o abusador está na própria família, ou é um vizinho, ou um amigo próximo. Então é muito importante tirar o band-aid e conversar sobre esse assunto com as crianças e adolescentes. Assim você acaba evitando abusos. Agora 11 horas mais 51 minutos.
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3: Olha só, agora nós vamos para São Paulo, porque vem aí um novo parque, hein? Depois de uma discussão de anos, a Prefeitura de São Paulo definiu o projeto vencedor para a criação do Parque do Bexiga, localizado no centro da capital paulista. O projeto prevê a abertura de uma ampla área verde em um modelo semelhante ao do Parque Augusta. A disputa pelo espaço durou cerca de 45 anos e envolvia o grupo Silvio Santos e o dramaturgo Zé Celso Martínez Correa. A reportagem da nossa repórter aqui, Júlia Takahashi, traz os detalhes do projeto e relembra o que aconteceu ao longo dos anos.
5: A Prefeitura de São Paulo já definiu a proposta vencedora para a construção do Parque do Bexiga na região central da capital paulista. O escritório Democratic Architects foi escolhido para desenvolver o futuro espaço público, que contará com um investimento inicial de R$130 mil por parte do município. A iniciativa prevê uma ampla área verde, com a reabertura do córrego atualmente canalizado, recuperação do curso d'água, jardins de chuva, áreas permeáveis, além de quadras, parquinho infantil, espaços de convivência e áreas de descanso. O parque será implantado em um terreno de cerca de 11 mil metros quadrados, que pertencia ao grupo Silvio Santos, e foi vendida à prefeitura em 2024 por R$80 milhões. A área abriga também o histórico Teatro Oficina, fundado pelo dramaturgo Zé Celso Martinez Correia, que há décadas esteve no centro de uma disputa urbanística sobre o futuro do espaço. Desde os anos 1980, o grupo empresarial defendia a construção de 3 torres de até 100 metros de altura no terreno ao lado do teatro. Já Zé Celso liderava um movimento em defesa da criação de um parque público e da preservação cultural do Oficina. O teatro sofreu ameaças durante a ditadura militar e foi posteriormente reformulado pela arquiteta Lina Bobardi nos anos 1980. Em 2010, o espaço foi tombado pelo IPAM, preservando as características históricas e arquitetônicas do local. Em um encontro gravado em 2017, Zé Celso, Silvio Santos e o então prefeito João Dória discutiram publicamente o futuro da área.
6: A ideia é que isso seja um grande parque público no meio de São Paulo.
7: Não seja sonhador, ninguém vai te dar isso aqui. Mas de graça. Sou... Tem, não adianta. Mas quem vai dar isso pra você? Ninguém vai dar, nem prefeitura, nem governo, ninguém vai dar, não sonha.
8: Tá bom. Tô com essa cidade.
7: Tá bom, senhor, tá bom, pode sonhar.
8: Não aguenta, mas sonhar, vai. Não é sonhar. São Paulo vai se fartar de tanto cravo e tanta torre. Tem que ter uma transformação.
5: A proposta escolhida atende parte das reivindicações históricas defendidas por Zé Celso, priorizando a criação de um espaço público integrado ao Teatro Oficina e preservando a área como um espaço cultural e de convivência no centro de São Paulo. Agora, a equipe responsável terá até 10 meses para desenvolver os projetos técnicos de implantação do parque, incluindo estudos de engenharia, paisagismo, drenagem, impacto urbano e definição das etapas da futura construção. Após a conclusão dessa fase e a aprovação da prefeitura, as obras do Parque do Bexiga devem começar no segundo semestre de 2027.
3: É muito bacana, então, esse fechamento, então, desse caso, né, que durou aí por muitos anos, envolvendo ali o grupo Silvio Santos e o dramaturgo Zé Celso, né, dono do Teatro Oficina. Então, a gente teve o desdobramento dessa história aí com a criação do Parque do Bexiga. E agora nós vamos para o nosso quadro, tem música chegando, para ir finalizando aqui o nosso resumo TMC com chave de ouro. Porque sabe aquela banda, para você que já foi gótico, para você que já foi emo, o Evanescence? Então, eles lançaram o videoclipe oficial de Who Will You Follow. Sabe o som?

esse videoclipe oficial de Who Will You Follow, né? Dirigido por Jensen Noen. A música é o segundo single lançado do álbum Sanctuary, que sai no dia 5 de junho. Então tá chegando então a data de lançamento daqui a pouquinho. É, a canção foi produzida por nomes como Jack Servini, né, de Bring Me The Horizon, Spirit Box, Bad Womans e Youngblood, né, e Jordan Fish também, de Bring Me The Horizon, enfim, outros nomes também ali sinalizados. Então, além de sinalizar o direcionamento do novo trabalho, que reúne diferentes colaboradores e produtores, né, também essa declaração oficial da vocalista Emily afirmou que o álbum é resultado de mais de 3 anos de dedicação e o processo criativo funcionou como um espaço de expressão em meio a um mundo caótico, transformando sentimentos em música e conexão. A artista também destacou o orgulho pelo resultado final e a expectativa para que os fãs possam finalmente ouvir o projeto completo. Para os fãs, a edição Deluxe em CD de Sanctuary trará um atrativo especial, um Blu-ray com registro live em São Paulo, né, com a histórica passagem da banda pelo Brasil em 2023, maior show solo da carreira do Evanescence, além de bastidores exclusivos das recentes gravações de estúdio. Em estúdio, então, essa novidade, álbum chegando do Evanescence, essa banda aí que fez muito sucesso, né, ali nos anos 2000, tem aquele álbum que é o mais famoso deles, que é o Fallen, né, de 2003, trazendo ali vários hits, né, muito importantes ali, né, para os emos de plantão. Então, Going Under, né, aquele I'm Going Under, Bring Me to Life, My Immortal, né, essa daí é para quando você tá naqueles dias de bad, hein, a franja até volta a crescer. E a gente também tem novidade, agora mudando do rock and roll, para falar de Ludmilla. Isso mesmo, olha, Ludmilla grava álbum ao vivo em julho na cidade do Rio de Janeiro. A cantora e compositora fluminense fará o registro audiovisual do inédito show Fragmentos, a Experiência, na apresentação única agendada para o dia 23 de julho. Sobe o som.

0: agora textos longos da Ludmilla.
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0: E aí, a base desse espetáculo que eu mencionei aí nessa gravação é o repertório do álbum Fragmentos, álbum de 2025, lançado em novembro do ano passado, com um repertório pautado pela R&B e gravado por Ludmilla, com feats com nomes como Luísa Sonza, né? E também tem ali rappers como a Júlia Costa e Duquesa. Então fica a dica aí pra você no Rio de Janeiro, essa gravação então, que depois fica disponível nas plataformas digitais. E a gente vai encerrando aqui o nosso resumo TMC. Estamos de volta amanhã na programação. Programação um pouquinho mais curta comigo, Alexia Marília, né? O resumo TMC volta amanhã das 10 horas da noite até as 11 horas da noite, com uma horinha menos, mas sempre recheado aí de informação da política, da cultura, do mundo, do entretenimento. Enfim, uma programação 360 pra você. E agora você fica com o Amanhã TMC, na apresentação do Diego Andrade. Boa noite.
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3: Muito bom dia, uma ótima terça-feira para você que sintoniza a TMC. Hoje é dia 19 de maio. Seja muito bem-vindo e muito bem-vinda ao Amanhã TMC. Eu sou o Diego Andrade e eu te faço companhia até as 5 da manhã, viu? Aqui no Amanhã TMC você fica por dentro de tudo o que aconteceu de mais importante, tanto no noticiário do Brasil quanto do mundo, além de saber das primeiras notícias que vão impactar a sua terça-feira, viu? Se você está em Belo Horizonte, acompanha a nossa programação em 88.7. 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São Paulo e Brasília, 100.1. Em Curitiba, 100.3. E no Rio de Janeiro, estamos no 101.3. O WhatsApp da TMC está aberto para você participar. Manda suas mensagens aí, comenta sobre as principais notícias aqui do Amanhã TMC no 119-7221-1001. 119-7221-1001. Vamos agora às principais manchetes do programa. Uma pesquisa Datafolha divulgada no domingo mostra que 7 em cada 10 brasileiros acham que o presidente Lula e o Congresso estão mais brigando do que trabalhando juntos. Apenas 20% dos entrevistados enxergam cooperação entre o governo e os parlamentares. Outros 2% disseram que não veram um confronto nem parceria e 8% não souberam responder. O levantamento ouviu 2.004 pessoas nos dias 2 e 3 de maio. Segundo o Instituto, a maior parte das entrevistas foi feita antes da divulgação de conversas em que Flávio Bolsonaro aparece cobrando repasses para o filme Dark Horse sobre Jair Bolsonaro, em diálogo com o ex-banqueiro Daniel Vorcaro, do Banco Master. O senador Isalci Lucas é pré-candidato ao governo do Distrito Federal pelo PL. Afirmou que o principal desafio da próxima gestão será resgatar Brasília. A declaração foi feita durante uma sabatina promovida pela TMC Brasília com pré-candidatos ao Palácio do Buruti. Durante a entrevista, Isalci criticou a situação do Banco de Brasília, o BRB, e o caso envolvendo o Banco Master, falando em um possível prejuízo bilionário e relacionando o episódio ao atual governo do Distrito Federal. Segundo o senador, o Distrito Federal vive hoje um cenário de caos em diferentes áreas da administração pública. Ao comentar o caso do BRB e do Banco Master, Isalci afirmou que a crise pode influenciar diretamente as eleições de 2026 no Distrito Federal. O parlamentar também citou a possibilidade de uma delação premiada do ex-presidente do BRB, Paulo Henrique Costa, e disse que o episódio traz desgastes políticos para o governo de Ibaneis Rocha e para a vice-governadora Celina Leão. Sobre Celina Leão, Isalci declarou, abre aspas, "Não dá para dizer agora que, diante de tudo que está errado, ela não sabia de nada, não viu nada", fecha aspas. Segundo o senador, o desgaste provocado pelo caso do BRB pode atrapalhar uma eventual candidatura de Ibaneis Rocha ao Senado Federal. E uma pesquisa divulgada nesta segunda-feira mostra que a maioria dos brasileiros continua apoiando o fim da escala 6x1, modelo em que o trabalhador folga apenas um dia na semana. Segundo o levantamento, 68% dos entrevistados são favoráveis à redução da jornada de trabalho. Já 22% disseram ser contra a mudança. Outros 7% não souberam ou preferiram não responder, enquanto 3% afirmaram não ser nem a favor nem contra o fim da escala 6x1. A pesquisa foi encomendada pela Genial Investimentos e ouviu 2.004 pessoas com 16 anos ou mais entre os dias 8 e 11 de maio. A margem de erro é de 2 pontos percentuais para mais ou para menos, com nível de confiança de 95%. O presidente Lula afirmou nesta segunda-feira que o Brasil precisa acelerar a busca e o mapeamento de minerais estratégicos no país. Segundo Lula, o Brasil conhece hoje apenas cerca de 30% das riquezas minerais existentes no território nacional. A declaração foi feita durante a entrega de novas linhas do acelerador de partículas Sirius, em Campinas. O equipamento é usado em pesquisas científicas e também pode ajudar a localizar jazidas, minerais, sem necessidade de grandes escavações. Durante o evento, Lula revelou que o Brasil recusou uma proposta de cooperação feita pelos Estados Unidos neste ano. Segundo o presidente, o modelo apresentado pelos americanos foi considerado prejudicial à autonomia do país. Lula afirmou, abre aspas, pode vir China, alemão, americano, quem quiser, desde que tenham consciência de que o Brasil não abre mão de sua soberania. O Brasil possui a segunda maior reserva de terras raras do mundo, minerais usados na produção de baterias, semicondutores, carros elétricos e equipamentos de alta tecnologia. O presidente também defendeu que o processamento e a industrialização desses materiais sejam feitos dentro do próprio Brasil. No noticiário internacional, o presidente de Cuba, Miguel Díaz-Canel, afirmou nesta segunda-feira que uma possível ação militar dos Estados Unidos contra a ilha poderia provocar um banho de sangue e trazer consequências graves para a paz na região. Em publicação nas redes sociais, Díaz-Canel declarou que Cuba não representa uma ameaça. A fala acontece após uma reportagem do site Axios afirmar que Cuba teria comprado mais de 300 drones militares e discutido planos para possíveis ataques contra a base naval americana de Guantánamo, navios dos Estados Unidos e até a cidade de Key West, na Flórida. Ministro das Relações Exteriores de Cuba, Bruno Rodrigues Parrilha, também se manifestou e disse que o país tem direito à legítima defesa, como prevê a Carta da ONU e o direito internacional. Segundo ele, acusações contra Cuba estariam sendo usadas como justificativa para possíveis ações contra o país. Muito bom dia a você que sintoniza a TMC. Vamos à previsão do tempo para todo o país nesta terça-feira. E a gente começa por Curitiba, viu? A terça começa daquele jeito clássico, viu? Céu nublado e chances de garoa logo cedo, mas calma, que o sol resolve aparecer à tarde e as nuvens vão diminuindo aos poucos. À noite, o tempo fica mais aberto, mínimas de 10 e máximas de 15 graus. E na capital paulista, a terça vai ser bem cara de São Paulo, viu? Céu nublado, chuva pela manhã e aquela garoa insistente aparecendo entre a tarde e a noite. Máximas de 18 e mínimas de 15 graus. No Rio de Janeiro, o tempo fica fechado e a chuva marca a presença ao longo do dia e também à noite. Máximas de 24 e mínimas de 19 graus. Brasília, o dia começa com sol, mas as nuvens vão aumentando e a chuva pode aparecer à tarde, viu? À noite, muitas nuvens no céu, mas sem previsão de chuva, com máximas de 28 e mínimas de 17 graus. E para fechar em clima mais quente, Recife vai ter dia de sol, algumas nuvens e até aquela névoa no começo da manhã. À noite, o céu fica com poucas nuvens e o tempo mais tranquilo, com máximas de 32 e mínimas de 24 graus. hoje teve convocação da seleção brasileira, viu? E o Carlo Ancelotti anunciou os 26 jogadores convocados para defender a seleção brasileira da Copa do Mundo de 2026. A principal novidade da lista é o retorno de Neymar, mas o técnico italiano evitou garantir a titularidade do camisa 10 no Mundial. Leonardo Pinheiro tem os detalhes.
5: E foi aqui no Museu do Amanhã que Carlo Ancelotti anunciou os 26 nomes da seleção brasileira para a próxima Copa do Mundo FIFA, que terá transmissão aqui da TMC. E teve direito à paradinha na letra N no momento do anúncio de Neymar Júnior, camisa 10 da equipe do Peixe. Apesar de ter apenas 15 jogos nessa temporada com a equipe santista, o treinador italiano da seleção brasileira escolheu o jogador não só pela qualidade, mas também pelo poder de liderança do jogador. Apesar desse cenário, Ancelotti não garante titularidade ao Neymar.
6: Escolhemos Neymar não porque pensamos que vai ser um boa reserva. Escolhemos Neymar porque pensamos que pode aportar e meter suas qualidades para a equipe. Que jogue um minuto, que jogue cinco minutos, que não jogue ou que jogue 90 minutos, ou que tire o pênalti. Escolhemos esses jogadores porque estou certo que vão aportar algo para a equipe.
5: 26 nomes escolhidos e agora Carlo Ancelotti e esses atletas terão um pouco menos de um mês à disposição para treinarem e ampliarem, quem sabe, o entrosamento até a estreia na próxima Copa do Mundo. Comoção dentro e fora do Museu do Amanhã no momento do anúncio de Neymar como convocado e camisa 10 da seleção brasileira na próxima Copa do Mundo.
6: Neymar Júnior.

0: Empregadores convidados participaram da audiência pública da comissão especial que debate a PEC do fim da escala 6x1. De acordo com os representantes do setor, a redução da jornada semanal de trabalho vai representar um racha financeiro caso não ocorra com um período de transição. O repórter Adrian de Almeida acompanhou a sessão e traz os detalhes para a gente.
1: A comissão especial que analisa a PEC do fim da escala 6x1 ouviu representantes dos empregadores que defenderam a negociação coletiva para definir a jornada semanal de trabalho. Representantes do setor empresarial afirmaram que a redução da jornada pode causar prejuízos financeiros para as empresas e também impactos para a sociedade. Um dos convidados para o debate foi o presidente da Confederação Nacional do Transporte, Wander Costa. Segundo ele, a margem de lucro das empresas não cresceu o suficiente e, por isso, a contratação de mais trabalhadores poderia gerar dificuldades financeiras. Wander Costa defendeu que, caso a proposta de emenda à Constituição seja aprovada, a mudança aconteça de forma gradual, com redução de uma hora por ano até 2030.
2: E aí da necessidade, em se aprovando a PEC, aprovando a autorização, que tem um período de transição. Se por acaso a gente for fazer uma transição de uma hora por ano, durante 4 anos, a gente vai fazer com que as empresas tenham mais capacidade de absorver esse custo sem passar para preço. Essa transição é necessária para evitar, até para manter o poder de compra do trabalhador brasileiro.
1: Após a audiência pública, o presidente da comissão especial, deputado Alencar Santana, afirmou que a ideia inicial era reduzir a jornada para 36 horas semanais. No entanto, após as negociações, a proposta que deve ser votada prevê 40 horas semanais com 2 dias de folga.
3: As propostas originais, elas tratavam de 36 horas e uma delas com uma jornada de 4x3, portanto 3 dias de descanso. Nós estamos chegando ali num denominador comum de 40 horas com 2 dias.
1: A expectativa é de que o texto da PEC seja levado para votação em plenário até o dia 27, seguindo o cronograma do presidente da Câmara, Hugo Mota.
0: O ex-governador e ex-senador Álvaro Dias voltou a falar sobre a disputa de 2022. Comentou a relação com Sérgio Moro e confirmou a pré-candidatura ao Senado. Quem traz os detalhes é a repórter Isabela Miranda, direto de Curitiba.
4: Em primeiro lugar nas pesquisas, o ex-governador e ex-senador do Paraná, Álvaro Dias, do MDB, reafirmou a sua pré-candidatura ao Senado em sabatina realizada pela TMC Paraná. Em 2022, Dias também liderava todos os cenários na disputa pela cadeira no Senado Federal, mas nos últimos dias acabou perdendo força e não se elegeu. Ele defendeu ter ficado isolado durante a campanha.
5: Eu fiquei isolado e quando o governador Ratinho Júnior, nos últimos dias, resolveu colocar todo o poder da máquina envolvendo prefeitos, partidos políticos, candidatos, em apoio ao candidato dele, né, que foi o Paulo Martins à época, eu disse, olha, você vai eleger o Moro. E foi o que aconteceu, porque me tira o apoio dessa estrutura de prefeitos, de apoio político, e obviamente isso resultaria numa mudança nos últimos dias. E foi o que ocorreu na última semana.
4: Questionado sobre a sua relação com o pré-candidato ao governo do Paraná e atual senador do estado, Sérgio Moro, do PL, Álvaro Dias afirmou que prefere esquecer esses fatos anteriores.
5: Eu acho que é importante para a imprensa, para um jornalista, para um comunicador como você, fazer a indagação, né? Afinal, é do jornalismo, né? Agora, no meu caso, o melhor é não falar sobre essas coisas. É só olhar para frente, olhar o futuro, né? Porque quem tem disposição de servir a comunidade, a população, tem que ter a sabedoria de ignorar certos fatos que te maltratam, que te constrangem, porque o objetivo maior é sempre o coletivo, é sempre a população. Então eu prefiro esquecer esses fatos anteriores, né? E olhar para frente, olhar lá adiante.
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0: A pressão pela criação da CPI do Banco Master aumentou na Câmara dos Deputados. O caso mobiliza parlamentares da oposição e também setores da base governista. Quem tem as informações é a Rafaela Soares.
6: O presidente da Câmara dos Deputados, Hugo Mota, afirmou que o pedido de criação da CPI do Banco Master vai seguir o regimento interno da casa. A declaração acontece em meio à pressão de parlamentares da oposição e também de integrantes da base governista para que a comissão seja instalada o quanto antes. Hoje, a Câmara já acumula pelo menos 7 pedidos de CPI ligados ao Banco Master. Um deles, protocolado ainda em fevereiro, já tem assinaturas suficientes para avançar. Mesmo assim, a abertura depende da decisão da presidência da Casa, que argumenta existir uma fila de 15 comissões aguardando análise. O caso ganhou força após operações da Polícia Federal e investigações envolvendo suspeitas de irregularidades financeiras e movimentações bilionárias ligadas à instituição e ao empresário Daniel Vorcaro, que está preso aqui em Brasília. Mas nos bastidores, os deputados avaliam que existe uma cautela e até mesmo uma falta de interesse da Câmara em instalar essa CPI agora, principalmente porque uma investigação de grande alcance poderia atingir diferentes partidos e lideranças.
0: Começou nesta segunda-feira, na capital paulista, a edição 26 do maior evento supermercadista do mundo. A feira APAS Show reúne líderes do setor, industriais, varejistas e autoridades para debater tendências, inovação e maneiras de fortalecer a cadeia produtiva no varejo alimentar. Na abertura do evento, que conta com empresas brasileiras e internacionais, um dos focos foi a discussão sobre a escala 6x1. O Bernardo Silva acompanhou e traz tudo pra gente.
7: A 40ª edição acontece no Expo Center Norte, com 900 expositores de mais de 20 países diferentes, apresentando aqui os produtos para o público, onde nomes importantes marcaram presença, como o governador do estado de São Paulo, Tarcísio de Freitas, o prefeito da capital paulista, Ricardo Nunes, e o vice-presidente do Brasil, Geraldo Alckmin. Durante o evento, o presidente da APAS Show, Erlon Ortega, comentou que a edição de 2026 tem dois temas que ganham destaque. São eles o avanço do segmento de frutas, legumes e verduras, buscando assim acompanhar o movimento da sociedade que busca por uma postura mais saudável e o fim da escala 6x1. O presidente da APAS, Erlon Ortega, defende espécies de compensações para os empresários caso a mudança aconteça. Vamos ouvir.
8: Eu tenho a dizer que o 6x1, ele, ou 5x2, ele tem pontos positivos e negativos, mas na nossa opinião, nós queremos uma discussão mais moderna. Essa discussão está um pouco ultrapassada. Então eu acho que a nossa discussão, ela tem que ser liberdade. Quem quiser trabalhar mais, trabalha mais. Quem quiser trabalhar menos, trabalha menos. Quem quiser ficar no modelo atual, fique, mas que a gente possa, dentro das regras trabalhistas, dar mais produtividade e sair desse modelo engessado.
7: E o vice-presidente do Brasil, Geraldo Alckmin, rebateu as críticas que o modelo apresentado pelo governo federal sofreu aqui no evento. Ele disse que o momento é de diálogo.
9: Sobre a jornada de trabalho, é uma tendência mundial. À medida que a tecnologia permite você fazer mais com menos gente, eu cada vez com uso de tecnologia, eu produzo mais com menos pessoas, é uma tendência mundial de você ter uma jornada menor. Então o presidente Lula encaminhou a proposta ao Congresso Nacional, cabe agora ao Congresso Nacional discuti-la e votá-la.
7: Vale lembrar que o evento é o maior supermercadista do mundo e por isso reúne milhares de pessoas interessadas em ficar de olho nas projeções e inovações que estão chegando no mercado. Quem tiver interesse em participar, ele vai até quinta-feira com 4 dias de duração. Para mais informações, Basta buscar pelas redes sociais da APAS Show.
0: E durante a abertura do evento, o governador de São Paulo, Tarcísio de Freitas, defendeu que as mudanças na escala 6x1 devam considerar não só os interesses dos trabalhadores, mas também os empregados. Vamos acompanhar a fala dele.
10: É lógico que todo mundo quer que o trabalhador possa ter uma escala menor e possa ganhar a mesma coisa, possa estar com seus entes queridos, mas a gente não pode enganar o trabalhador. Essa é a grande questão. E trabalhador e empreendedor funcionam juntos, formam um único sistema. Não adianta achar que vai cuidar do trabalhador sem cuidar do empregador. E como é que a gente vai cuidar do empregador? Quem está falando em desoneração de encargos, imagina aquele empregador que hoje paga R$3.000 para o seu funcionário, mas queria pagar 6, poderia pagar 6 e não paga, porque esse dinheiro é subtraído por meio de encargos pesados. E não adianta achar que, de repente, aquele trabalhador que vai ter uma jornada reduzida, mas vai perder o seu poder de compra, vai aproveitar essa jornada com a sua família. Vai ter que perder o tempo livre fazendo o bico para garantir o mínimo de renda.
0: Os tribunais de contas estaduais, em parceria com o Tribunal de Contas da União, realizaram uma série de auditorias para analisar as chamadas emendas PIX. O resultado agora será encaminhado para o ministro do Supremo Tribunal Federal, Flávio Dino, que é o relator de um inquérito que investiga desvios e irregularidades. De Curitiba, o repórter Brian Valêncio traz os detalhes.
11: Uma auditoria nacional realizada pelos 33 tribunais de contas do país e coordenada pelo Tribunal de Contas da União apontou fragilidade nas aplicações das chamadas emendas PIX, transferências especiais feitas pela União a estados e municípios sem necessidade de convênio formal. No Paraná, a fiscalização avaliou emendas repassadas entre 2022 e 2024 ao governo estadual e a 3 municípios, que são dois vizinhos, Francisco Beltrão e Londrina. O governo do Paraná recebeu R$1.850.000. Já os municípios receberam valores para investimentos, incluindo 7 milhões para Francisco Beltrão, 3 milhões para dois vizinhos e 500 mil para Londrina. A auditoria identificou falhas de planejamento, baixa transparência, dificuldade para rastrear esses recursos e indícios de irregularidades na execução das despesas. Também foram encontrados aqui no Paraná casos com suspeitas de superfaturamento, sobrepreço e uso de verbas em situações vedadas pela legislação. Os nomes dos parlamentares que apadrinharam essas emendas com possibilidades de irregularidades não foram divulgados. Os resultados dessa auditoria serão enviados ao Supremo Tribunal Federal para subsidiar aquela ação relatada pelo ministro Flávio Dino, que discute a transparência e o controle das emendas parlamentares em todo o país.
0: Com a indefinição de quem vai ser o principal candidato da esquerda em Minas, quem se beneficia é o senador Cleitinho, pré-candidato ao governo de Minas. Ele avança e ganha eleitores de todos os espectros políticos e ideológicos. Confira com André Rocha.
12: Enquanto a esquerda não se decide, a direita avança. Todos nós sabemos da novela do Rodrigo Pacheco, que ainda publicamente não disse se vai ou não ser pré-candidato ao governo de Minas. Ele é a escolha do presidente Luiz Inácio Lula da Silva para ter palanque aqui no estado. Do outro lado da moeda, o senador Cleitinho Azevedo, ele avança, está em primeiro lugar em todas as pesquisas com mais de 30% e vencendo em todos os cenários do segundo turno. Cleitinho é do Republicanos e até negocia dar o vice ou a vice para o PL, partido de Flávio Bolsonaro e do clã Bolsonaro. E o que chama a atenção, de acordo com analistas, é que o Cleitinho ele também avança nos apoiadores da esquerda, porque o Cleitinho, apesar de se declarar de direita, ele é a favor de pautas como o fim da escala 6x1. Chegou até a ser elogiado por Fernando Haddad quando defendeu o corte de privilégios para funcionários públicos. Nesse tabuleiro de xadrez, os mineiros, então, vão esperando definições. Afinal de contas, nós somos o segundo maior colégio eleitoral do país.
0: E olha, publicações que usavam o nome da Fiocruz para espalhar desinformação nas redes sociais viraram alvo de uma ação da Advocacia Geral da União. A repórter Rafaela Soares conta os detalhes.
6: A justiça determinou o bloqueio de perfis nas redes sociais acusados de divulgar informações falsas envolvendo a Fundação Oswaldo Cruz, a Fiocruz, uma das principais instituições de pesquisa e saúde pública do país. A decisão foi tomada após uma ação da Advocacia Geral da União, a AGU, que identificou publicações com conteúdo enganoso e manipulado, utilizando indevidamente o nome e a imagem da Fiocruz. Segundo a AGU, os perfis espalhavam desinformação capaz de induzir a população ao erro e afetar a credibilidade da instituição. De acordo com o governo federal, as páginas utilizavam uma aparência bem semelhante à oficial e reproduziam conteúdos falsos para dar legitimidade às postagens. O órgão argumentou que esse tipo de prática ultrapassa o direito à liberdade de expressão e pode configurar ilícitos digitais e desinformação. Com a decisão da justiça, as plataformas digitais devem retirar os perfis e conteúdos apontados pela investigação.
0: E olha, o aumento de casos de violência sexual contra crianças e adolescentes reforça um desafio urgente para o poder público e para a rede de proteção no Brasil. O Leonardo Gomes conta os detalhes dessa triste estatística.
13: Os cinco estados com o maior número absoluto de vítimas registradas desde 2015 são São Paulo, com 100 mil casos, Paraná, 55.800 registros, Minas Gerais aparece logo na sequência com 41.700, além de Rio Grande do Sul, com quase 41 mil casos, e o Pará, na região norte do Brasil, com quase 35 mil registros de violência sexual contra crianças e adolescentes. O painel nacional do Ministério da Justiça contabiliza ao todo 486 mil vítimas entre 2015 e 2025. As meninas concentram a maioria dos casos, ou seja, são realmente a esmagadora maioria das vítimas, isso porque em todo esse período de 10 anos, 412 mil vítimas eram do sexo feminino, que equivale a quase 85% do total. Entre os meninos foram registrados 68.700 casos em 10 anos, de 2015 a 2025. A delegada Mariana Coelho, que atua no Núcleo de Proteção à Criança e ao Adolescente Vítimas de Crimes aqui no Paraná, alerta que a internet é hoje a porta de entrada para que abusos aconteçam.
14: Os criminosos, eles começam procurando ali interesses em comum que eles teriam com essa criança, esse adolescente. Então eles vão se aproximar como se fosse uma relação de amizade. Eles vão tentar fazer com que o adolescente acabe falando alguma vulnerabilidade, alguma situação que o adolescente está passando. Eles vão se aproximar de uma maneira que somente ele entenda a situação que a criança ou adolescente estão vivendo.
13: Mudanças bruscas de comportamento, isolamento, irritabilidade, ansiedade, depressão e resistência em permitir o acesso aos pais, ao celular, às redes sociais, à internet, podem sim ser sinais de que alguma coisa está errada e de que essas crianças e adolescentes possam estar sendo vítimas de algum tipo de abuso, de violência. A orientação da Polícia Civil é que familiares, professores e responsáveis mantenham um diálogo constante com crianças e adolescentes para identificar possíveis sinais de vulnerabilidade.

0: Meia-noite e meia, bom dia pra você que sintoniza aqui na TMC. Este é o Amanhã TMC. Eu te faço convite pra você acompanhar esse giro pra poder ficar muito bem informado e muito bem informada nessas primeiras horas do dia, né? Os medicamentos atorvastatina e rovustatina, usados no tratamento do colesterol alto e na prevenção de doenças cardiovasculares, estão passando por processo de recolhimento. A medida envolve o lote 242299 dos dois medicamentos. Além dos medicamentos para colesterol, o corticoide de dexametasona, solução injetável utilizado no tratamento de inflamações e reações alérgicas, também entrou em um processo de recolhimento. O recolhimento acontece após suspeita de mistura de embalagens entre os dois medicamentos. A empresa não se pronunciou sobre o caso. E a Caixa Econômica Federal iniciou o pagamento do Bolsa Família de maio nesta segunda-feira. Ao todo, cerca de 19,1 milhão de famílias vão receber o benefício. Os primeiros beneficiários a receber são os que têm NIS com final 1. O valor mínimo do benefício é de R$ 600 por família, com possibilidade de adicionais. Para consultar a data de pagamento, as famílias devem verificar o último número do NIS que aparece no cartão do programa. Com essa informação, é possível identificar o dia exato do depósito no calendário oficial. O Índice de Atividade Econômica no Banco Central, indicador considerado uma prévia do Produto Interno Bruto, registrou queda de 0,7% em março na comparação com fevereiro. O resultado veio pior do que o esperado pelo mercado financeiro, que apontava recuo de 0,30%. Em fevereiro, o indicador tinha apresentado avanço de 0,87%, dado revisado para cima pelo Banco Central. Na divulgação anterior, a alta informada era de 0,60%. A Receita Federal libera nesta sexta-feira, a partir das 9 horas da manhã, a consulta ao primeiro lote de restituição do imposto de renda. O acesso acontece pelo site oficial ou pelo aplicativo Meu Imposto de Renda. O pagamento será depositado em 29 de maio, que também é o último dia de entrega da declaração. Uma operação de resgate subaquático recuperou um fuzil descartado por criminosos no canal de Santos, no litoral paulista. A ação mobilizou 3 mergulhadores de elite durante mais de 6 horas de buscas no fundo do mar. O armamento foi localizado com o auxílio de um detector de metal subaquático próximo à comunidade Prainha, em Guarujá. Junto ao fuzil, os mergulhadores encontraram 2 carregadores com munição. Olha, uma nova barreira comercial anunciada pela União Europeia coloca pressão sobre um dos setores mais estratégicos da economia brasileira, o agronegócio. Quem traz os detalhes é a repórter Rafaela Soares.
1: O governo brasileiro prepara uma resposta oficial à decisão da União Europeia de restringir a importação de carnes bovinas, suínas e de aves, além de outros produtos de origem animal, a partir de setembro. A medida provocou uma reação imediata do Itamaraty e mobilizou também os ministérios da Agricultura e do Desenvolvimento, Indústria, Comércio e Serviços. O argumento utilizado pelo Bloco Europeu é sanitário, principalmente em relação ao uso de antimicrobianos na produção animal. Segundo o pesquisador Bruno Capuzzi, a decisão foi baseada em uma determinação de 2019, mas pegou o setor de surpresa, já que havia um canal de negociação aberto entre as duas partes. Ele também destaca a importância comercial entre os dois países.
2: O Bloco Europeu responde por parcela significativa das exportações brasileiras, cerca de 5% das exportações de carne de bovina e 10% das exportações de carne de frango. E é importante para a composição de custos, já que é um mercado de alto valor de consumo.
1: E é justamente em meio a esse impasse que o Ministério da Agricultura anunciou a atualização das regras brasileiras para o uso desses medicamentos, com o objetivo de ampliar o controle e reforçar a exigência de prescrição. Capuz explica que as expectativas são positivas.
2: Como as negociações já estão em andamento, estima-se que até setembro elas possam ser resolvidas e o Brasil possa reintegrar a lista de países autorizados para exportar para a União Europeia. Hoje é uma questão de regulação sanitária, não é um problema sanitário.
1: Técnicos brasileiros e autoridades europeias devem se reunir nas próximas semanas para discutir os critérios adotados e tentar evitar que as restrições entrem em vigor.
0: A justiça determinou que uma mineradora pague 50 milhões de reais para reparar danos a uma comunidade de Minas. A empresa norte-americana explora níquel no Vale do Jequitinhonha. Os detalhes chegam com André Rocha.
3: A juíza determinou que a mineradora pague 50 milhões de reais em indenizações para a reparação da exploração de níquel no Vale do Jequitinhonha, uma região que fica no norte de Minas Gerais. De acordo com a justiça, as comunidades no entorno foram prejudicadas. Casas, por exemplo, ficaram trincadas, há tremores de terra constantes. Além disso, de acordo com a população, a poeira é muito forte, o que tem trazido problemas respiratórios para as pessoas. Além disso, a juíza determinou que uma assessoria seja contratada exatamente para estudar os danos ambientais e para os seres humanos e também que, a partir de agora, a mineradora tenha mais cuidado e, por exemplo, não faça atividades durante a madrugada, entre 10 da noite e 6 da manhã. Nós procuramos a mineradora multinacional Sigma, que tem a maior parte do capital norte-americano, mas eles ainda não se pronunciaram.
0: Publicidade velada, desafios perigosos e o uso da inteligência artificial nas redes sociais estão no centro das novas regras lançadas pelo CONAR para influenciadores digitais. O guia amplia a proteção para crianças e adolescentes e reforça a responsabilidade de criadores de conteúdo, agências e marcas anunciantes. A Rafaela Soares tem mais informações.
1: A atualização das regras acontece em meio ao aumento da pressão sobre a atuação de criadores de conteúdo e também depois de polêmicas envolvendo publicidade velada e conteúdos produzidos com o uso da inteligência artificial. Por isso, o novo guia reforça que todo conteúdo patrocinado precisa ser identificado de forma clara para o público. Segundo o advogado Luiz Werneck, ex-conselheiro do Conselho Nacional de Autorregulamentação Publicitária, o CONAR, a atualização ajuda a reduzir as áreas cinzentas da legislação.
4: Ele reduz a importância dessa ideia do controle editorial, né, e passa a focar mais na existência de um arranjo entre as partes, entre ali a marca e o influenciador. Isso é importante porque o mercado digital evoluiu, né? Hoje, muitas campanhas não funcionam mais com roteiro aprovado ali sobre a publicidade, né? Não é aquele modelo tradicional que nós estamos acostumados. Existem aí publicidades realizadas pelos creators, pelos embaixadores, pelos afiliados, tem os recebidos, tem os benefícios diretos.
1: O documento também amplia o cuidado com campanhas voltadas para menores de idade e deixa mais explícita a responsabilidade compartilhada entre influenciadores, agências e marcas anunciantes.
4: É importante, né, que essa responsabilidade ela não fica apenas no influenciador, ele também traz responsabilidade para a marca, para a agência, para o afiliado e demais envolvidos sobre aquele conteúdo e sobre essa afronta do Código de Defesa do Consumidor de informar que aquele conteúdo é publicidade, né? Então, além das representações que tem lá no CONAR no final do dia, isso pode gerar aí atuação de PROCON, Ministério Público, ações judiciais, né? Especialmente se for ver ali uma publicidade infantil, algum produto regulado, né? Ou alguma parte que é mais potencialmente enganosa.
1: Entre os pontos de atenção estão publicidades disfarçadas de opinião pessoal e o uso da IA para manipular imagem, voz ou aparência, sem aviso ao consumidor. O CONAR afirma que o objetivo é atualizar as regras diante das novas tecnologias e da influência cada vez maior dos criadores de conteúdo no ambiente digital.
0: E olha, vem aí um novo parque. Depois de uma discussão de anos, a Prefeitura de São Paulo definiu o projeto vencedor para a criação do Parque do Bixiga, localizado no centro da capital paulista. O projeto prevê a abertura de uma ampla área verde em um modelo semelhante ao do Parque Augusta. A disputa pelo espaço durou cerca de 45 anos e envolvia o grupo Silvio Santos e o dramaturgo Zé Celso Martinez Correia. A reportagem da Júlia Takahashi traz os detalhes do projeto e relembra o que aconteceu ao longo dos anos.

0: plantado em um terreno de cerca de 11 mil metros quadrados, que pertencia ao grupo Silvio Santos, e foi vendida à prefeitura em 2024 por 80 milhões de reais. A área abriga também o histórico Teatro Oficina, fundado pelo dramaturgo Zé Celso Martinez Correia, que há décadas esteve no centro de uma disputa urbanística sobre o futuro do espaço. Desde os anos 1980, o grupo empresarial defendia a construção de 3 torres de até 100 metros de altura no terreno ao lado do teatro. Já Zé Celso liderava um movimento em defesa da criação de um parque público e da preservação cultural do Oficina. O teatro sofreu ameaças durante a ditadura militar e foi posteriormente reformulado pela arquiteta Lina Bobardi nos anos 1980. Em 2010, o espaço foi tombado pelo IPAM, preservando as características históricas e arquitetônicas do local. Em um encontro gravado em 2017, Zé Celso, Silvio Santos e o então prefeito João Dória discutiram publicamente o futuro da área.
1: A ideia é que isso seja um grande parque público no meio de São Paulo.
2: Não seja sonhador, ninguém vai te dar isso aqui.
3: Mas
2: de graça.
3: Sou... Não adianta.
2: Mas quem vai dar isso para você? Ninguém vai dar, nem prefeitura, nem governo, ninguém vai dar, não sonha.
3: Tá bom. Tô com essa cidade.
2: Tá bom, senhor, tá bom, pode sonhar.
3: Não aguenta, mas sonhar, vai. Não é sonhar. São Paulo vai se infartar de tanto cravo e tanta torre. Tem que ter uma transformação.
0: A proposta escolhida atende parte das reivindicações históricas defendidas por Zé Celso, priorizando a criação de um espaço público integrado ao Teatro Oficina e preservando a área como um espaço cultural e de convivência no centro de São Paulo. Agora, a equipe responsável terá até 10 meses para desenvolver os projetos técnicos de implantação do parque, incluindo estudos de engenharia, paisagismo, drenagem, impacto urbano e definição das etapas da futura construção. Após a conclusão dessa fase e a aprovação da prefeitura, as obras do Parque do Bexiga devem começar no segundo semestre de 2027. 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

0: A produção teatral em São Paulo movimenta muitos investimentos e o mercado de emprego. Segundo a Secretaria Municipal da Cultura, cerca de 1 milhão e 200 mil pessoas são beneficiadas por produtos culturais. A Estela Ribeiro conversou com alguns produtores e traz mais números do mercado teatral na cidade.
1: Bom, a gente pode imaginar que a produção teatral ocupa grande parte do cenário cultural da cidade de São Paulo, né? Segundo a Secretaria Municipal de Cultura, em 2025, teatros e centros culturais municipais registraram 972 produções teatrais. Locais como o Centro Cultural São Paulo, aquele que fica ali na Estação Vergueiro do metrô, contou com 262 dessas produções. Os programas de fomento contemplaram 28 produções através de editais, o que gerou cerca de 280 contratações artísticas só nesse período. Público atingido? 60 mil pessoas. Estou falando só de teatro, viu? Porque se a gente for falar de outras linguagens culturais, o público total chega a mais de 1 milhão e 200 mil pessoas. E o total de din-din investido, 10 milhões de reais. O André Ascioli é presidente da APTI, Associação de Produtores de Teatro Independente, e conta pra gente um pouquinho sobre esse cenário de produção em São Paulo.
2: São Paulo é considerado o maior capital cultural da América Latina. Então, quer dizer, e ele não é isso só por conta da nossa criatividade, ele é isso por conta do volume, que é muito grande. Então, de fato, a gente tem hoje em dia uma cadeia de produção independente muito gigante. É o que move a cultura, desde pequenos produtores a grandes produtores.
1: A Morente Forte é uma produtora com peças icônicas ao longo dos seus 40 anos de história. Célia Forte é uma das sócias e fala um pouquinho pra gente dessa trajetória.
3: A nossa posição no mercado, Estela, é uma posição consolidada, bem consolidada, né? Basicamente, nós somos produtores de teatro de prosa, ou musicais nacionais, né? Mas não estilo Broadway, essas coisas.
1: E uma das produções da Morente Forte em 2025 foi o monólogo Olhos nos Olhos, com a atriz Ana Lúcia Torre.
3: Esse espetáculo foi produzido com recursos próprios, porque como é um espetáculo pequeno, então você consegue, com a bilheteria, dar conta do espetáculo quando é um sucesso, quando não é.

0: também o produtor acaba tendo um prejuízo.
1: Esse projeto pode custar desde R$80 mil até os valores que a gente tem e que são verdadeiros e concretos de 1 milhão, 2 milhões, 3 milhões. O musical, desses musicais que a gente costuma ver aí, a média de custo desses musicais são 3 milhões. Aí você fala, nossa, mas 3 milhões é um absurdo. Quando você olha a planilha, falta dinheiro. São Paulo é um exemplo em termos de possibilidades de editais para poder fomentar e ajudar que as produções aconteçam. Já foi várias vezes exemplo para outros municípios do nosso país, como também até de outros países também que já usaram esse modelo de negócio.
0: Outra peça que nós produzimos também foi a Felicidade, com músicas, com direção musical do Zé Cavaleiro, um elenco maravilhoso, bem grande. E aí sim, nós precisamos de leis de incentivos. Se você não tiver leis de incentivos, você não consegue montar um espetáculo no Brasil.
2: Thiago Catelani é coordenador de produção da Quest Consult e traz dados importantes sobre a principal lei federal de incentivo.
3: A Lei Rouanet é o principal mecanismo de fomento à cultura do Brasil. Ela permite que empresas direcionem parte do imposto de renda para projetos culturais aprovados pelo governo federal.
0: Extremamente íntegra e você tem que prestar conta de tudo que você paga. O dinheiro é auditado pelo próprio Banco do Brasil e pelo Ministério da Cultura, pelo MINC. Então qualquer trabalho, qualquer trabalhador, qualquer profissional que você empregue, você tem que ser emitido uma nota fiscal, tem que falar por que você pagou aquilo, que todos os profissionais são pagos através de um teto pela média do que se paga no teatro. Então é absolutamente idônea para você montar um espetáculo.
3: Um estudo recente da FGV mostrou o tamanho real desse impacto. Só em 2024, quase 5 mil projetos foram executados, gerando mais de 230 mil postos de trabalho e alcançando 89 milhões de pessoas como público. E tem um dado que pouca gente conhece, Estela. A Lei Rouanet movimenta uma cadeia produtiva que gera quase 4 bilhões em impostos para o país, além de contemplar 59% das ações que chegam a áreas periféricas e vulneráveis.
0: Foi impactada em torno de 200 e poucas pessoas somente nessas três produções. Movimentou um público de mais de 47 mil, quase 50 mil pessoas que já estiveram nas plateias dessas peças de teatro. Então, quer dizer, o teatro sim movimenta, sim, o teatro é uma grande, individualmente é uma pequena empresa, quando junta como entidade, é uma grande empresa que emprega muita gente e que movimenta muitos recursos, mas que também movimenta muita gente, né? Então, como a Morente Forte há muitos anos produz, assim como outros grandes colegas, produtoras e produtores que estão no mercado, as pessoas sérias, as empresas já acompanham o trabalho e já acreditam que aquele produto vai sair, que vai ter uma entrega ótima e que vai ficar todo mundo satisfeito. O público, o patrocinador e os artistas, né?
2: E quando não há dinheiro de incentivo, de patrocinadores, os produtores culturais se viram de diversas maneiras para poder viabilizar suas montagens.
1: São projetos que as pessoas fazem exatamente como você colocou, ou você faz vaquinha, ou você pega dinheiro próprio e faz um investimento, ou você faz um acordo com o teatro que você vai trabalhar, para trabalhar via porcentagem, um aluguel do teatro. Então, a maioria das produções são executadas desse jeito.
2: E nem sempre os apoios são feitos através de dinheiro. Muitas vezes é parceria, permuta. A gente aqui na TMC, por exemplo, apoia culturalmente algumas peças e alguns teatros de São Paulo.
3: Cultura não é gasto, é investimento com retorno real.
4: Tem o Maio Amarelo para conscientizar as pessoas da violência no trânsito e evitar os acidentes e mortes nas ruas e estradas. Mas você sabia que também tem o Maio Laranja? Pois é, maio é o mês de campanhas contra a violência sexual contra crianças e adolescentes. Uma delas é a Conversas que Protegem, que vai levar às estações do metrô de São Paulo orientações para instruir pais ou responsáveis a abordar o assunto com crianças e adolescentes. Em entrevista ao Paulista TMC, a Luciana Temer, que é diretora-presidente do Instituto Liberta, responsável pela campanha, falou sobre a importância dessa conscientização.
5: Eu acho que é importante a gente sempre lembrar que falar de educação sexual com as crianças não é ensinar a fazer sexo, não é ensinar nada disso. É proteger essas crianças, né? Quanto mais a gente ensiná-las de que o corpo delas é delas, que tem a intimidade delas é delas, que não pode tocar, quanto mais a gente trouxer essa conscientização, mais as crianças vão saber o que está acontecendo, porque muitas nem sabem, né, o que está acontecendo.
6: De fato, isso que você disse é muito importante. O Liberta é um instituto de comunicação e conscientização sobre o problema da violência sexual contra crianças e adolescentes. Eu não sei se os ouvintes sabem, mas nós temos 6 registros por hora no país de estupro de crianças de menos de 14 anos. Então é um problema muito sério. E é sério, sobretudo, porque 80% desses registros, desses crimes, eles são praticados por pessoas muito próximas da criança, não é? São familiares ou pessoas conhecidas. Então, ensinar a criança a se proteger é um processo muito importante. Daí essa ação do Liberta, que lançou um guia, que é o Guia Saber Liberta, para ajudar os pais e cuidadores nesta conversa de proteção.
7: Agora, Luciana, a gente agradece novamente a sua participação e vamos falar em específico, né, dessa campanha desse ano. Por que, que levar essa campanha justamente para o metrô? Vamos falar do simbolismo do local. É um espaço grande, obviamente de grande circulação de pessoas. Então, qual que é a importância de tocar num assunto tão importante, necessário como esse, em um ambiente e esse tipo de mensagem sendo passada justamente no metrô, onde milhares e milhares de pessoas passam por dia?
6: Tiago, você sabe que eu acho que o Liberta tem um foco que é fazer o Brasil falar sobre violência sexual infantil, né? Porque aquilo que a gente não fala, a gente não consegue nem enxergar, e se a gente não enxerga, a gente não enfrenta. Então, é muito importante fazer o Brasil inteiro falar sobre essa violência e falar com consciência e falar sobre prevenção. O ano passado, Tiago, nós fizemos uma projeção no Congresso Nacional. Para quem não assistiu, está lá no nosso Instagram do Liberta, coisa mais linda. A gente projetou os dados de violência sexual infantil e o Saber Liberta, a Informação Protege, no Congresso Nacional durante a noite. Foi muito importante, porque a gente quer chamar a atenção do Brasil para isso. E, logicamente, colocar esta mensagem de prevenção da violência sexual na linha vermelha do metrô, 17 milhões de pessoas passam por lá durante o mês todo, né, que vai estar a campanha acontecendo. É muito importante, é um convite para as pessoas enxergarem e falarem sobre esta violência. E no dia 18 de maio, nós vamos distribuir os guias no metrô, né, na Estação Luz e República, nós estaremos distribuindo o guia Saber Liberta.
5: Muito bom. O Liberta, inclusive, até marchinha de carnaval, né, já fez sobre isso, né, uma marchinha de carnaval que, inclusive, ganhou prêmios. E eu tava vendo um vídeo esses dias, Luciana, tão bonitinho, a mãe filmando, a criança tava tomando banho, mas a mãe tava filmando, assim, longe, né, na porta. Então, tava a porta aberta e se ouvia a criancinha tomando um banho e a criancinha falando assim, cantando, né? Parte íntima, nem o vovô pode tocar, né? E eu achei interessante que negócio, nem o vovô, que é o vovô, que é uma pessoa de tanta confiança, não pode tocar. E eu achei aquilo tão interessante, ver que é uma criança que tem uma educação nesse sentido, que ela vai saber que qualquer pessoa ali que chegar, que talvez não seja a mamãe, não é legal. E aí eu queria que você desse a dica para quem está em casa nos ouvindo, né, ou está no carro, enfim, como tratar desse assunto com as nossas crianças? Como mostrar para elas o que é certo e o que é errado? Que tipo de toque é possível? Qual toque não é possível? Né, porque muitos pais têm vergonha ou não sabem como falar aquilo. Como chegar na criança e ensinar sobre esse assunto?
6: Vamos lá. Mayara, para mim está travando muito aqui. Eu não sei se a minha fala também está travando aí para vocês. Tá bom? Então tá bom. Olha só, esse assunto, ele parece muito difícil, né? Quando a gente fala como é que eu protejo uma criança de 5 anos de idade, por exemplo, como é que eu protejo ela da violência sexual? Então, a gente quer convidar os pais e cuidadores a compreenderem que proteger uma criança de 5 anos da violência sexual, de 6, 7, 8, 9, 10, não tem nada a ver com falar nem de sexo, nem de violência. As conversas são muito mais simples do que vocês imaginam. E, de novo aqui, por isso que a gente fez o Guia Saber Liberta. É um guia, Mayara, que está disponível no site do Liberta, para quem quiser acessar, baixar, distribuir, compartilhar, é totalmente gratuito. Quem quiser imprimir, fazer cópia, é tudo livre. Porque a gente quer que as pessoas usem. Ele está dividido por faixa etária. Ele está dividido de 0 a 2, de 3 e 4, 5 a 7, 8 a 10. Por quê? Porque esta conversa, para cada faixa etária, é uma conversa diferente, logicamente, né? E lá, acessando o guia, os pais, mães e cuidadores vão saber exatamente qual é o tipo de conversa, qual é o tipo de livro que se pode ler com uma criança de tal idade, qual é o filminho que você pode assistir e qual é a atitude que você pode ter que pode ajudar esta criança a crescer mais fortalecida. Porque é o seguinte, a responsabilidade pela proteção de crianças é dos adultos, indiscutivelmente. Ninguém está repassando para a criança a responsabilidade. É dos adultos. Mas nenhum adulto está 24 horas por dia com a sua criança. Então, é preciso ajudá-la a se proteger. Como você mesmo disse, muitas vezes a criança nem sabe o que está acontecendo, porque o que é óbvio para uma criança, para um adulto, não é óbvio para uma criança. Então a gente precisa dar às crianças a possibilidade de se defenderem.
7: E as ações, né, Luciana, para a gente encerrar, seguem até o dia 29 de maio, 29 deste mês, em algumas estações no metrô. Qual que é o horário, quais são as estações? Passa o serviço para a gente, por favor.
6: Olha, na verdade, no dia 18, ele vai passar por todos os vagões, né? Eles estão estampados com a nossa campanha, inclusive com o nosso QR Code, que é o QR Code que leva para o guia. Então, qualquer pessoa que estiver em alguma das estações da linha vermelha vai poder, vendo o vagão, pegar o QR Code e acessar. E quem não tiver no metrô, quem não for andar de metrô, pode entrar no site, que está lá também o QR Code, pode acessar o guia. Mas, na verdade, no dia 18, que é o Dia Nacional de Enfrentamento, a gente vai estar na Luz e na República, a partir das 10 da manhã, distribuindo os guias para quem tiver interesse.
4: A cidade de São Paulo registrou aumento de temperatura acima da média mundial no último século, segundo uma pesquisa da USP. Especialistas apontam que a urbanização intensa contribuiu para o aquecimento mais acelerado da capital paulista. E a repórter Luísa Mutoni tem as informações.
8: Enquanto a temperatura média do planeta subiu cerca de 1,2 grau nos últimos 125 anos, aqui na capital paulista, esse aumento foi de 2,4 graus para as temperaturas máximas e de 2,8 graus para as temperaturas mínimas, que normalmente são aquelas medidas por volta de 6 horas da manhã. Isso significa que as noites ficaram ainda mais quentes na capital paulista nas últimas décadas. Segundo os pesquisadores da Universidade de São Paulo, a principal justificativa para isso é o fenômeno conhecido como ilha de calor urbana, onde há a substituição de vegetação por concreto, edificações e asfalto. Esses materiais, de maneira geral, acabam absorvendo mais o calor e redistribuem esse calor de forma gradativa ao longo dos dias. Nas regiões consideradas as mais críticas aqui da capital paulista, a temperatura chega a 60 graus no verão, pelo menos a sensação térmica, enquanto nas áreas onde há maior vegetação, a sensação térmica fica em torno de 25 graus. O estudo da USP analisou dados de 70 cidades de São Paulo usando imagens de satélite do programa Landsat da NASA entre 2013 e 2025.
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4: Uma da manhã, bom dia.

0: Uma pesquisa Datafolha divulgada no domingo mostra que 7 em cada 10 brasileiros acham que o presidente Lula e o Congresso estão mais brigando do que trabalhando juntos. Apenas 20% dos entrevistados enxergam cooperação entre o governo e os parlamentares. Outros 2% disseram que não vê um confronto nem parceria e 8% não souberam responder. O levantamento ouviu 2.004 pessoas nos dias 12 e 13 de maio. Segundo o Instituto, a maior parte das pesquisas foi feita antes da divulgação de conversas entre Flávio Bolsonaro falando com o ex-banqueiro Daniel Vorcaro, pedindo repasses para o filme Dark Horse sobre Jair Bolsonaro. O senador Isalci Lucas, pré-candidato ao governo do Distrito Federal pelo PL, afirmou que o principal desafio da próxima gestão será resgatar Brasília. A declaração foi feita durante uma sabatina promovida pela TMC Brasília com pré-candidatos ao Palácio do Buriti. Durante a entrevista, Isalci criticou a situação do Banco de Brasília, o BRB, e o caso envolvendo o Banco Master, falando que de um possível prejuízo bilionário e relacionando o episódio ao atual governo do Distrito Federal. Segundo o senador, o Distrito Federal vive hoje um dos cenários de caos em diferentes áreas da administração pública. E ao comentar o caso do BRB e do Banco Master, Isalci afirmou que a crise pode influenciar diretamente as eleições de 2026 no Distrito Federal. O parlamentar também citou a possibilidade de uma delação premiada do ex-presidente do BRB, Paulo Henrique Costa, e disse que o episódio traz desgaste político para o governador Ibanez Rocha e para a vice-governadora Celina Leão. Sobre Celina Leão, Isalci declarou, abre aspas, "Não dá para dizer agora que, diante de tudo que está errado, ela não sabia de nada, não viu nada", fecha aspas. Segundo o senador, o desgaste provocado pelo caso do BRB pode atrapalhar uma eventual candidatura de Ibanez Rocha ao Senado Federal. E uma pesquisa Quest divulgada nesta segunda-feira mostra que a maioria dos brasileiros continua apoiando o fim da escala 6x1, modelo em que o trabalhador folga apenas um dia na semana. Segundo o levantamento, 68% dos entrevistados são favoráveis à redução da jornada de trabalho. Já 22% disseram ser contra a mudança. Outros 7% não souberam ou preferiram não responder, enquanto 3% afirmaram que não ser nem a favor nem contra o fim da escala 6x1. A pesquisa foi encomendada pela Genial Investimentos e ouviu 2.004 pessoas com 16 anos ou mais entre os dias 8 e 11 de maio. A margem de erro é de 2 pontos percentuais para mais ou para menos, com um nível de confiança de 95%. Uma hora, 4 minutos pelo horário de Brasília. Vamos agora... Agora sim, vamos agora no primeiro bloco do programa A Cidade é Sua, da TMC do Rio de Janeiro, conversando com Antony Garotinho, que é pré-candidato ao governo do Rio pelo Republicanos. Em pauta, as propostas para o Estado caso eleito. O ex-governador fluminense promete voltar ao cargo sobre as bandeiras de segurança pública e da anticorrupção. E a gente confere a primeira parte agora.
1: Uma entrevista exclusiva da TMC com o ex-governador do Rio, Antony Garotinho. A primeira de uma série de sabatinas que a gente vai realizar aqui na TMC com os pré-candidatos ao governo do Rio em 2026. Garotinho fez duas promessas importantes aí que vão ser as principais bandeiras dele de campanha: segurança pública e anticorrupção. Lembrando que o ex-governador já foi preso 5 vezes, mas volta aí agora em 2026 com essa bandeira, dizendo que vai acabar com a corrupção dentro da administração pública aqui do Rio. Rebeca.
2: Então é isso, a partir dessa semana você acompanha uma entrevista com o pré-candidato ao governo do estado que o Leonardo Rezende e a Maíra Gama fizeram, além do nosso Cidade é Sua de sempre. Sejam bem-vindos, espero que vocês gostem desse episódio.
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4: Nosso entrevistado de hoje na TMC é Anthony Garotinho, ex-governador do Rio de Janeiro, ex-prefeito de Campos, já ocupou vários cargos como secretário e agora vem pelo Republicanos como pré-candidato ao governo do estado. Garotinho, muito obrigada por atender a TMC.
5: Obrigado a você. E como eu digo sempre, homem público não pode recusar pergunta nenhuma. Então, fique à vontade, pergunte sobre o assunto que você quiser.
4: Queria começar então te perguntando por que que o senhor decidiu se candidatar mais uma vez ao governo do estado? Já foi governador do estado e agora, depois de muitos anos afastado, né, está voltando a essa tentativa.
5: Eu, entre os nomes que observei para essa disputa, não vi ninguém adequado para gerir o estado nesse momento de crise que o estado está vivendo. Porque você tem uma ampla crise que passa pelas finanças públicas, pela questão da corrupção, pela questão da segurança pública. Então o estado está numa verdadeira desordem. Então precisa de alguém que tenha uma característica específica. Informação, diagnóstico, praticamente todo mundo tem, mas tem que ter coragem, né? Se você não tiver coragem, você não faz, porque são muitos interesses. O Rio, ele está dividido em máfias que controlam setores estratégicos da economia do estado. O Ricardo Magro controla o setor de combustível, é uma máfia, né? As empresas de ônibus controlam o setor de transporte, é outra máfia. O jogo de bicho controla a Loterge, né? E, portanto, os jogos do estado, betes legalizadas, é outra máfia, né? Além do crime organizado, né, que está dentro do estado. Nós sempre tivemos envolvimento do crime organizado na pirâmide, na parte de baixo. Nunca deixou de existir na polícia, mesmo até na política, uma certa cumplicidade entre o crime e a política, mas nunca chegou no patamar que chegou hoje. Isso começou com o Sérgio Cabral, depois isso foi se aprofundando com o Pezão, e nesses anos de Cláudio Castro virou uma coisa insuportável, né? Você tem criminosos dentro do governo. Você tinha o presidente da Assembleia, que era uma espécie de governador de fato, né? Ele preso pela Polícia Federal com a suspeita de que ele é o político número um do Comando Vermelho. Mas a coisa ficou tão sem controle no Rio que você tem políticos ligados à milícia. Você tem políticos ligados ao Peixão, que é outra facção criminosa. Não adianta você tirar as pessoas, mas os métodos continuarem os mesmos. Porque o que ocorre no Rio é que o Cabral foi preso, aí entrou o Pezão, continuou fazendo a mesma coisa, depois o governo Cláudio Castro, o Pisciani foi preso, depois entrou outro presidente da Assembleia, que a gente está vendo aí agora. Então, é preciso mudar métodos. E para isso, é preciso alguém que tenha conhecimento e coragem. Por isso que eu decidi me candidatar.
1: Em relação também ao governo Cláudio Castro, você já trouxe algumas coisas que você revelou também nas indicações em Secretaria de Saúde, a questão do deputado preso também, Thiago Rangel, em relação aos postos de combustíveis. Queria entender também a posição do senhor em relação a essas mais relações, né, que você já trouxe também em outras oportunidades sobre o governo Cláudio Castro.
5: Olha, o governo Cláudio Castro, é melhor você perguntar onde não teve corrupção. Porque se eu for falar onde teve, nós vamos gastar o tempo inteiro da entrevista. Porque havia uma operação violenta na Secretaria de Educação, não essa do Thiago Rangel, essa é pequena, né? Mas na compra de livros, na compra de kit robótica, na compra de... Assim, eu posso errar por pouco, mas O superfaturamento no setor de educação, promovido no período da Roberta e da Joilza, pelo filho da subsecretária Guilherme, foi superior a 1,5 bilhão. É muito dinheiro. Dinheiro federal. Uma parte dele, do FNDE. Aí você sai dali, né? Você vai para a Secretaria da Polícia Militar. Todos os quartéis estão loteados. Cobra-se até para o policial ser reintegrado na polícia. É uma coisa generalizada. Aí você tem corrupção no Rio Previdência, você tem na Codete, você tem no Detro, no Detran. São 20 milhões por mês. Eu calculo que pelo tamanho do rombo do governo Cláudio Castro, o rombo tenha sido igual ou um pouquinho superior ao de Cabral. Porque se o Cabral teve muito dinheiro que entrou para Olimpíada, Copa do Mundo, foi tudo naquele período, ele teve a venda da SEDAI. O Cláudio Castro, ele chegou ao poder através de uma conspiração, e nessa conspiração ele cai de paraquedas no governo, sem a menor experiência. Para tentar governar, ele terceiriza o governo e passa o comando do governo para a Assembleia Legislativa. Ela se apossou do governo. Ele praticamente controlava 80% das secretarias em parceria com outros deputados. Por exemplo, secretaria tal, era do Bacelar e da tropa. O Paul Bell, o Amorim, o Alan Lopes e o Quinoploc. Pronto. Outra secretaria era do Bacelar com o Deodato. A outra era do Bacelar com o Ratinho. A outra, do Bacelar com o Valdo Ceasa. Então, o governador, ele mais parecia um zumbi. Ele ficava com a parte dele. Tá muito rico, né? Mas não tinha controle nenhum sobre a gestão.
2: E algumas dessas mudanças têm sido implementadas pelo governador em exercício agora, o desembargador Ricardo Couto de Castro, que inclusive o senhor tem apoiado, né? Essas medidas já foram quase 2,000 exonerações, revisões de contrato, né?
5: Não basta só exonerar. É importante tirar gente que não trabalhava, prefeito que perdeu a eleição, tinha um monte pendurado lá, né? Ex-deputados. Esses funcionários, ok, muito bem. Alguns funcionários comprometidos com coisas erradas, ok. Mas se ele não trocar as estruturas que foram montadas, ele não vai ter êxito. Por exemplo, o secretário de Fazenda do Rio de Janeiro mora em Miami. É o Ricardo Magro. Toda a estrutura da secretaria é dele. Então não adianta você trocar o secretário se o secretário não entrar e disser: olha, vamos trocar o chefe da fiscalização disso, daquilo. Né? Não adianta você tirar o presidente do Detro, né? Hoje teve uma grande demissão de funcionário do Detro, mas se você não mexer onde mora a corrupção. E um detalhe muito importante: ele está usando funcionários de carreira, a maioria deles procuradores, mas é preciso lembrar que todos esses órgãos tinham procuradores do Estado. E 90% dos casos, os pareceres para compras e licitações ilegais tiveram parecer da própria procuradoria. Né? Eu tenho muito receio, porque o desembargador Couto ele não tem conhecimento das entranhas do Estado. Espero que ele seja bem sucedido. Estou torcendo, estou apoiando, mesmo reconhecendo que a situação do Rio de Janeiro fere a Constituição.
6: Agora, um ponto que a gente não pode deixar de tratar aqui, já que estamos falando de casos de corrupção que vêm sendo revelados recentemente. O senhor tem alguns processos aos quais o senhor já respondeu, ligados à corrupção, a licitações fraudulentas, desvios na saúde, desvio na Secretaria de Segurança. Queria saber como que o senhor pretende lidar com essas acusações e com uma certa fama, né, que te liga a esse tipo de denúncia.
5: Olha, se você observar as denúncias contra mim, todas elas aconteceram depois que eu denunciei a quadrilha de Sérgio Cabral. Então foi montada uma força-tarefa contra mim. Envolvi um juiz, que foi punido, um promotor e um delegado da Polícia Federal. Nas esferas estaduais e municipais, eles obtiveram êxito. Mas quando chega no Supremo Tribunal Federal, acontece como ocorreu agora na Operação Chequinho. Foi tudo anulado, porque durante 10 anos eles me negaram uma perícia. Eu pedia só que o documento que afirmava que eu tinha autorizado distribuir esses tais cheques fosse periciado para ver se a assinatura era minha. Eles sempre negaram a perícia. Aí o ministro Zanin autoriza a perícia é feita e descobre que o documento tinha nem assinatura. Então, eu não tenho nenhuma preocupação. Eu posso responder a qualquer pergunta relativa a qualquer caso. Eu costumo dizer que a legislação brasileira, ela tem alguns pontos que são importantes. Por exemplo, na área do crime, se você não tem o corpo, você não pode atestar a morte. É quase impossível, né? Pode haver especulação, como houve no caso da Elisa Samudio, né? Mas até encontrar o corpo, não há materialidade suficiente para provar o crime. Na corrupção, não existe corrupção sem enriquecimento ilícito e sinais exteriores de riqueza. Todas as pessoas que eu denunciei, todas, tinham fazenda, eu não tenho. Mansões, eu não tenho. Conta no exterior, eu não tenho. Então, onde é que eu guardo o dinheiro? Embaixo da cama?
6: Agora, eu queria falar com o senhor um pouco sobre propostas, né? Recentemente, o senhor deu uma declaração em relação a uma proposta relacionada à segurança pública, que é um tema tão caro aí aos cariocas e fluminenses, né? Em relação a acabar com a divisão por facções nas cadeias, né? E é um projeto que é polêmico, digamos assim, para dizer o mínimo.
5: Olha, pode ser polêmico no Brasil, mas no mundo não tem nenhum lugar que separe. Quando eu estudei, por exemplo, recentemente o caso de El Salvador, onde há alguns exageros, mas que funciona, lá também eles separaram apenas os outros presos, mas as gangues eles tiveram que aprender a conviver juntos. Não teve jeito, né? Porque é muito confortável para o bandido hoje ele ficar junto com os colegas dele de facção, almoça, janta, tem lanche, café da manhã e ceia. A família recebe o auxílio reclusão. Bom, pelo amor de Deus, né? Na hora que eu adotar essa medida, primeiro, os bandidos vão ter medo de ser preso. Segundo, quem é de fora vai embora do Rio. Porque tá mole vir pro Rio hoje. Qualquer estudo que você faça, e eu tenho estudo recente, cerca de 20% dos criminosos de alto escalão que estão no Rio não são do Rio. São pela ordem do Amazonas, do Pará, da Bahia e do Ceará. Não tem condição. Isso tem que acabar. O cara tem que temer a polícia do Rio. Você falou de uma proposta, mas vamos O que tem a segurança pública no Rio hoje? Nada. Apenas o que eu deixei. Depois de mim, a única proposta embrionária que eu deixei pronta, que o Sérgio Cabral pegou o GEPAI, que era o grupamento de polícia em áreas especiais, adaptou o GEPAI e botou como UPP, mas sem condições.
6: O senhor trouxe dois exemplos que eu acho que é um grande ponto crítico aqui do Rio de Janeiro, que é a falta de presença do Estado dentro das comunidades. A gente teve a mega operação que foi realizada nos complexos da PEN do Alemão, mas que logo depois os próprios moradores relatam que a realidade ali não mudou, né? E outras operações que muitas vezes têm um custo alto para a população, mas que não revertem as condições ali daquela área. E a gente teve uma tentativa ali de retomar esses territórios, que foi a UPP, que fracassou. E aí, o que o senhor pretende adotar nessa área em relação a esse domínio das facções em comunidades e a retomada desses territórios?
5: Bom, eu fiz 64 programas sociais dentro das comunidades. Programa Jovens pela Paz. Você encontra inúmeros jovens, hoje profissionais. Vou citar um nome, por exemplo, Mumuzinho. Pessoa famosa hoje, mas morava dentro de uma comunidade, foi Jovem pela Paz, né? Eu posso citar aqui a secretária do presidente da Câmara do Rio, um monte de gente de comunidade. Então, Jovens pela Paz era um programa de cultura, aula de violão, capoeira, as escolinhas de futebol e vôlei do Zico e da Jaqueline. O programa Reservista da Paz, o garoto que sobrava do exército ia servir na polícia militar, foi um sucesso total. Programas. Agora, obra dentro da comunidade, papel da prefeitura. O que que a prefeitura não faz? Com tanto dinheiro que a prefeitura do Rio tem, prefere gastar com Madonna? Prefere gastar com Lady Gaga? Prefere gastar com Shakira? Ou gastar milhões em publicidade? Então, a prefeitura do Rio precisa pensar o seu papel. O prefeito do Rio de Janeiro, este grupo que está aí, ele está há mais de 20 anos no poder. São 4 mandatos do Eduardo Paes, 12. Mais 3 do César Maia, são mais... Não, 4 do Eduardo, 16. 12 do César Maia, 28. Né? 16 mais 12, 28. E 4 do Conde, 32 anos. 32 anos. Tirando o Favela Bairro, o que foi feito dentro das comunidades? Nada.
6: Eu queria encerrar com duas perguntas. A primeira... O senhor tem trazido uma série de denúncias, como trouxe aqui, né, ao longo da nossa conversa. O senhor sendo eleito governador, o senhor acha que esse perfil não te atrapalharia a ter uma governabilidade, sabendo, né, que a nossa política depende de tantos fatores, da Alerj, depende de ajuda, né, de apoio, de conversas com tantos outros setores?
5: Olha, eu tenho um problema. Eu não posso, como outros candidatos, ou até como o próprio Lula fez quando estourou Mensalão, dizer a famosa frase, eu não sabia. Porque eu sei, eu falo todo dia, eu sei quem faz, o que faz e como faz. Então eu tenho por obrigação entrar e resolver.
6: E o senhor está se pré-candidatando aí pelo Republicanos, mas não é o único, né? A gente tem o ex-prefeito de Miguel Pereira, André Português, que também anunciou a sua pré-candidatura. O André Português mais ligado à ala do Bolsonaro, o senhor que tem combatido de todos os lados, né? Como é que está essa negociação interna no partido?
5: Olha, o que foi combinado com a direção do partido, nós somos um partido democrático, né? Que os dois façam a sua campanha, vamos chegar próximo do final de junho, porque as convenções, elas estão autorizadas de 20 de julho até dia 5 de agosto. Então, no final de junho, você faz uma pesquisa. Quem estiver competitivo, disputa. E recebe o apoio do outro, né?
6: E o senhor, consolidando essa candidatura pelo Republicanos, tem algum lado de apoio em termos de governo federal?
5: Olha, eu não voto no PT. Isso é uma convicção que eu tenho. Porque a minha visão é que o PT pensa em distribuir riqueza. E eu penso em gerar riqueza.
6: E em relação ao apoio ao outro candidato, Flávio Bolsonaro?
5: Meu problema com esse pessoal do PL é o PL do Rio de Janeiro. O PL do Rio de Janeiro, com Cadela, com a tropa do Bacelar, com as figuras que tem aqui, você não pode nem dizer que isso aqui é direita. Então, assim, é muito difícil fazer uma escolha entre o ruim e o pior. Hoje o que a gente vê aqui no Rio é um candidato ao Senado que é miliciano, Canela. O outro candidato, Cláudio Castro, bandido, ladrão que roubou o Estado. Como é que você faz para votar numa chapa dessa? Difícil, né? Então eu, por enquanto, eu estou observando, porque eu acho que esse quadro aí vai mudar. E olha, você vai dizer, mas e a questão nacional? PL nasceu aqui. Bolsonaro é do Rio. O candidato é do Rio. Ele também não pode dizer como eu não sabia. Porque se ele não sabe o que está acontecendo no estado dele, como é que ele quer ser presidente da República? Fica difícil também, né? É difícil, mas eu ainda tenho alguma esperança. A minha avaliação é que este quadro está tão instável que nem Lula nem Flávio serão os candidatos à presidência da República. Acho que os dois partidos ainda vão sofrer alterações.
6: Antony Garotinho, pré-candidato ao governo do estado do Rio pelo Republicanos, muito obrigada pela entrevista.
5: Obrigado a vocês, foi um prazer, muito obrigado aí a todos vocês. Eu sei que alguns ficaram com raiva minha, mas paciência, né? Política é para provocar paixão. Eu prefiro que o sujeito tenha raiva de mim do que ficar indiferente ao que eu falo.
6: É isso, obrigada.
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0: Um e 29, bom dia.

0: Os medicamentos atorvastatina e rovastatina, usados no tratamento do colesterol alto e na prevenção de doenças cardiovasculares, estão passando por processo de recolhimento. A medida envolve o lote 242299 dos dois medicamentos. Além dos medicamentos para colesterol, o corticoide de dexametasona, solução injetável, utilizado no tratamento de inflamações e reações alérgicas, também entrou em processo de recolhimento. O recolhimento acontece após uma suspeita de mistura de embalagens entre os dois medicamentos. A empresa ainda não se pronunciou sobre o caso. Uma hora, 30 minutos pelo horário de Brasília. Muito bom dia a você que sintoniza a TMC. Agora, no segundo bloco do A Cidade é Sua, direto do Rio de Janeiro, conversamos com a Clara Paulino, presidente do Teatro Municipal. Em pauta, as ações de redemocratização do acesso ao teatro, facilitando a divulgação de arte para cada vez mais pessoas poderem ter acesso. Também conversamos com Bruno Reis, presidente da Embratur. Em pauta, o Plano Brasis, um planejamento de marketing internacional que busca divulgar todas as versões do Brasil em parceria com a conectividade aérea do país. E a gente confere essa segunda parte agora.
1: Estamos de volta com a Cidade Sua dessa semana e agora a gente vai conversar com o Bruno Reis, que é o presidente da Embratur, e com a Clara Paulino, a presidente do Teatro Municipal do Rio de Janeiro. Vamos entender um pouquinho mais sobre a importância e o impacto que o turismo e a cultura têm tido, né, na nossa cidade.
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1: Bom dia, bem-vindo aqui. A cidade é sua. Vamos começar então falando um pouquinho da sua gestão, né? Você assume depois de recordes no turismo no Brasil. Me fala um pouquinho dos principais obstáculos que você vê assim logo de cara.
3: Olha, a gente já estava na casa, né? Eu estava atuando lá com o ex-presidente Marcelo Freixo durante esses 3 anos e meio. Então foi uma gestão muito exitosa, né? Onde a gente conseguiu de fato reposicionar a imagem do Brasil no exterior. Acho que logo de cara eu sinto o cenário geopolítico macroeconômico, né? Que são essas incertezas, né, do mundo atual que podem impactar positivamente ou negativamente os números do Brasil. Mas a gente está bastante otimista em relação a esse posicionamento do Brasil, tendo em vista a conectividade aérea que está estabelecida, a nossa própria imagem, né, que está muito bem vista aos olhos do turista estrangeiro, então otimistas estamos.
1: Foram mais de 9 milhões de turistas estrangeiros em 2025, né? O que explica esse salto histórico, assim?
3: Olha, esse reposicionamento da imagem e essa transição de mentalidade para uma gestão pautada em negócios, né? A gente, de fato, conseguiu imprimir com todos os stakeholders, os atores interessados do turismo brasileiro, né, as secretarias estaduais de turismo, os governos estaduais e municipais, as operadoras de turismo, as companhias aéreas, as cruzeiro marítimo, todos os atores da cadeia produtiva se engajaram também com a Embratur nesse posicionamento por mercados emissores, né? Nós redesenhamos um plano de marketing internacional, que é o Plano Brasis, inclusive tem uma versão personalizada e detalhada para cada unidade da federação. Isso também ajudou a levar o produto correto para a prateleira correta. E aí sim se faz com método escala, e aí o Brasil se torna de fato o país que mais cresceu, né, em turismo internacional no mundo, 37%, o segundo lugar ficou com o Egito com 20%. E a nossa expectativa agora é que a gente consiga ter um trade turístico do mais maduro, para que a gente consiga, né, para esse próximo ciclo aí, 27, 28, 29, 30, continuar crescendo.
1: Essa mudança de gestão, ela impacta de alguma forma quem vive do turismo no Brasil?
3: Não, porque o Plano Brasis, que a gente desenhou ele lá para percorrer de 2025 a 27, ele traz os objetivos estratégicos com orientações bem claras e práticas, né? Então, de fato, a mudança de gestão agora não tem nenhum impacto para, né, tanto o consumidor final, que acaba vindo, o turista que consome o Brasil, quanto também para os trabalhadores, né, da cadeia produtiva do turismo. Porque o Plano Brasis estabeleceu, né, de fato, quais são as regras até o ciclo de final de 2027.
1: Perfeito. A gente sabe que o Brasil tá na moda, né? Assim, ele realmente tá em grande... tá no nome, na boca do povo, no cenário internacional. E como é que isso afeta, assim, essa crescente, né? O senhor acha que isso é uma coisa que pode vir a ser um problema em algum momento? Um obstáculo, talvez?
3: A gente sentiu, né? E até por meio de pesquisas, que o marketing de influência é algo que poderia ajudar no reposicionamento da imagem. Uhum. Então a gente também usou, né? Muito influenciador, muita imprensa, muito blog de viagem internacional para que eles pudessem viver um pouquinho de Brasil. E aí também, não só falando do eixo Rio-São Paulo, né? Lembrar que nós somos um país continental, né? São 6 biomas, né? Todo o nosso litoral. Então isso também é complexo na hora de fazer promoção, né? Não posso fazer uma promoção generalizada, eu tenho que entregar o produto correto para o mercado emissor coerente. Então a gente fez isso contando com o marketing de influência para ajudar também a reposicionar essa imagem. Uhum. Todo mundo fala assim, o Brasil, o Rio de Janeiro é um destino inseguro para o turismo internacional. Quando a gente fala com os influenciadores e eles estão vivendo, né, a experiência de ser um turista, isso cai por terra, né, porque eles estão aqui transmitindo praticamente online.
1: Isso é uma forma também de prever e evitar crises, né? Assim, você trazer eles de uma forma parceira, né?
3: Exato. Influenciadores. E com parceiros globais, né? A gente se engajou e se envolveu com, de fato, parceiros que querem ajudar também a reposicionar o Brasil. Então a gente fez uma parceria com uma plataforma, por exemplo, chama Beautiful Destinations, é a maior plataforma de conteúdo de viagens do mundo. São 23 milhões de seguidores somente no Instagram. E com eles a gente fez muita imagem e lifestyle brasileiro. Como é que a gente transforma e fala da nossa brasilidade, do nosso borogodó por meio dos influenciadores, né? Como é que eu vendo esse estilo de vida? Então isso deu super certo, e não só, de fato, para o Rio, mas para o Brasil de uma maneira muito estratégica.
1: Como é que essa conectividade aérea, né? Porque o Brasil é um país continental, a gente precisa transitar por ele de alguma forma. Como é que essa conectividade aérea mexe no seu plano de governo?
3: Quando a gente estabeleceu no começo da gestão, a gente criou um projeto que se chama PATI, né, que é o Programa de Aceleração do Turismo Internacional. Esse programa, ele de fato visa apoiar, né, companhias aéreas, tanto as nacionais quanto as internacionais, para que elas criem novas rotas diretas para o Brasil. Então, com isso, a gente consegue ver muitos países que não tinham ligação agora fazendo rotas para o Brasil. E aí vou citar aqui alguns exemplos que aconteceram no Nordeste, né? O Paris-Salvador com a Air France, ou Madrid-Fortaleza e Recife com a Ibéria. Eram rotas que não existiam. Uhum. E aí o Brasil se torna mais competitivo com rotas aéreas internacionais diretas, porque aquele possível consumidor europeu que poderia comprar o Sudoeste Asiático, ou a Austrália, ou a África, ele passa a considerar o Brasil pela ligação direta. E a gente entendeu que isso é um diferencial competitivo, estimular, né, e descentralizar aí fora do eixo que estava muito concentrado em Guarulhos, né, em São Paulo. Então foi uma das estratégias que a gente adotou de estimular a conectividade aérea direta para poder diversificar a oferta do Brasil.
1: É justamente aquela coisa, né? Vou ter que ir para São Paulo para passar para o Nordeste. Não, já vai direto para o Nordeste, então a gente consegue mostrar uma diversidade cultural maior, né?
3: Exato.
1: Para os turistas.
3: Exato. E aí não só cidades como as capitais, né? Mas também ligações estratégicas a partir dessas cidades para cidades secundárias, né? Uhum. Por exemplo, um voo de Viracopos para Bonito, ou de Guarulhos para Jijoca de Jericoacoara, né? Porque são cidades secundárias que são importantes em destinos polo, né? De turismo internacional, de interesse, mas que agora conseguem ser facilitadas pelo acesso.
1: Entendi. A inteligência de dados também tem sido uma marca, né? Na sua gestão daqui para frente. Como é que você acha que a gente consegue reposicionar o Brasil usando essa inteligência de dados?
3: É muito bom falar sobre esse assunto, porque também conecta com a transição de mentalidade, né? Tomar decisões baseadas em dados, né? Não é só ter acesso ao dado. É como que eu leio o dado e eu tomo uma decisão estratégica. Essa é a parte complexa. A gente tem, né, uma série de painéis que estão disponíveis, inclusive para a sociedade, né, no meio do site da Embratur, para que a gente consiga também colaborar com a sociedade civil para a tomada de decisão. Mas internamente, o que nos ajudou foi ter previsibilidade. Porque antigamente a gente olhava o dado de observatório do turismo, né? Então, assim, eu sabia quais eram os turistas que tinham vindo para a minha região e o que eles estavam consumindo. O nosso papel estratégico é olhar para frente. Então, hoje eu consigo olhar 3 meses para frente como está a emissão de bilhetes aéreos internacionais para o Brasil. E aí eu consigo tomar algumas iniciativas para ou mitigar ou para acelerar o impacto, né? Então, tendo visto o cenário geopolítico, os dados nos ajudam muito a tomar de decisão. Vou citar um exemplo aqui agora do mercado chinês. Nessa semana a gente teve a comunicação da isenção do visto chinês, né, de lazer para o Brasil, com menos de 30 dias. Isso é muito estratégico e muito acertado, e a gente já tinha programado, né, uma campanha para o mercado chinês de maneira personalizada, porque alguns meses atrás a gente conseguiu sentir que houve busca de passageiros chineses para o Brasil. Então a gente entende, né, para poder visibilizar e propiciar campanhas estratégicas, que o acesso ao dado me traz essa leitura de mercado. Além disso, também para atração de investimento internacional. Quando eu percebo que o nosso país está sendo muito procurado por um certo tipo de passageiro ou de turista, isso também nos ajuda a posicionar investimentos internacionais para o Brasil para o futuro.
1: Perfeito. Quais são os mercados prioritários para esse ano e para o ano que vem, por exemplo?
3: A Embratur prevê no Plano Brasil aproximadamente 20 países, né, que são os nossos principais mercados emissores, mas, né, a gente continua com muita força na América do Sul, nos Estados Unidos também e no Canadá. México também é uma oportunidade agora que a gente está explorando. Os mercados europeus, principalmente pelo ticket médio, né, e o tipo de turista que o europeu acaba vindo e consome no Brasil. Então, é um turista que causa impacto positivo, ele é um turista que ele é mais consciente, ele é mais, né, ele respeita melhor, inclusive, as comunidades e o nosso meio ambiente, tem um ticket médio maior, mais elevado. Mas também a gente está muito atento à China, Índia, né, que são mercados que têm potencial de crescimento, mas aí também isso tem que estar trabalhando com o processo de maturidade dos fornecedores brasileiros, né? Eu tenho que ter fornecedores brasileiros aptos e capacitados a atender, por exemplo, o mercado chinês.
1: E o que que puxa esses turistas, assim? Quais são os segmentos que devem puxar esse crescimento nos próximos anos?
3: Olha, depende de mercado para mercado, né? Mas, assim, a gente é muito consolidado pelo sol e praia, pela natureza e pela biodiversidade, mas a gente tem cultura, né? Fala da gastronomia, fala do nosso lifestyle. Eu gosto muito de falar do nosso lifestyle, né? Como é que, de fato, a gente brasileiro, a gente interage e vive com os nossos territórios, né? Isso fala muito sobre a maneira como a gente vive no nosso país. E é isso que acaba atraindo também o estrangeiro, porque está todo mundo procurando por autenticidade, né? Está todo mundo procurando

0: Existem também os grandes eventos que vão acabar puxando o fluxo de posicionamento. Eu vou citar aqui a Copa do Mundo Feminina do ano que vem, né? Isso também ajuda a reposicionar a imagem no exterior. Mas o que de fato a gente quer criar é essa cultura de gestores estaduais e municipais entenderem que o turismo internacional, ele é uma mola propulsora que gera emprego e renda novo, né? Uhum. Então, quanto mais a gente tiver destinos estruturados, né, e habilitados a receber o turismo internacional, com certeza a gente vai ter escala para crescer o número. Então, eu não consigo hoje estimar se são 10 ou se são 20 milhões, mas a gente tem uma progressão ao longo desses próximos anos, né, que ela está bastante pautada aí com o nosso número de assentos. Mas o nosso desafio principal, de fato, é ter mais atores envolvidos, entendendo que a promoção internacional do nosso país é muito relevante.
1: Perfeito. Muito obrigada, viu, por começar aqui com a gente.
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1: Seja bem-vinda, Clara, à Cidade é Sua. Vamos começar, então, um pouquinho falando sobre a importância que você vê em democratizar o acesso, né, ao Teatro Municipal.
3: É um prazer, agradeço pelo espaço. E respondendo a sua pergunta, né, eu acho que pra gente é uma das principais missões enquanto instituição pública, seja em diferentes esferas, de federal, estadual ou municipal, no nosso caso estadual, democratizar o acesso. Um equipamento público é um equipamento que deve ser de todos. E é isso que a gente vem batalhando para realizar, que esse espaço ele seja usufruído pela população fluminense, pela população da cidade do Rio e do estado do Rio, em sua plenitude, nos seus diferentes espaços e sem criar distinções. Então, é isso que a gente trabalha diariamente para poder oferecer e para poder conseguir, né?
1: O que que você acha que eram as maiores dores nesse sentido? Porque, assim, eu via muita gente falando, né, que o Teatro Municipal como se fosse uma coisa mais distante mesmo. Você acha que, de repente, o imaginário popular, que era um desafio, ou, de fato, estava uma coisa um pouco mais distante do público?
3: A gente tem várias situações, né, Rebeca? O Teatro Municipal foi um prédio, um teatro construído para uma elite da população do Rio de Janeiro. E isso a gente consegue ver até na própria concepção arquitetônica do prédio. Só que com o passar do tempo, enquanto instituição pública, é isso que eu acabei de falar, esse teatro deveria ser usufruído para todos, mas isso muitas vezes não acontecia na realidade. E aí eu falo que são N os motivos pelo tipo de programação oferecida. É um teatro que se detém na maioria da sua programação a uma programação mais clássica, e aí quando a gente fala de uma programação clássica, nem sempre ela é tão, não faz parte do nosso cotidiano, mas é algo que precisa ser oferecido a todos, porque todos têm o direito de conhecer títulos clássicos, até por uma questão de história, de cultura. Também havia um distanciamento por conta do valor dos ingressos, então muitas pessoas não se sentiam confortáveis e nem podiam pagar para estar dentro do teatro. A gente sabe que para vir ao Teatro Municipal e para ir para qualquer programação, até mesmo para o cinema, você precisa gastar com transporte, com alimentação, com o valor do ingresso da programação. Então, muitas vezes isso onera quando você fala de uma família e etc. E a gente identificou essas questões e a gente começou a trabalhar para primeiro desmistificar essa questão da elitização das artes clássicas e do teatro municipal, trabalhar junto a jovens, universidades, criando vários projetos na instituição e diminuindo o valor dos ingressos, de forma a tornar o Teatro Municipal realmente um espaço mais acessível e fazer com que as pessoas entendam que elas pertencem a esse espaço da mesma forma que esse espaço pertence a cada uma delas, uma vez que são cidadãs e que pagam seus impostos e que parte desses impostos

0: são revertidos na manutenção dessa casa, né?
1: Perfeito. A gente sabe que hoje em dia, quando um espetáculo vai lançar no Teatro Municipal, os ingressos esgotam em uma hora, né? A corrida para quem consegue primeiro. Essa é a questão.
0: Eu acho que a gente deu alguns passos que foram acertados, Rebeca. Então, criar uma programação mais acessível fez com que as pessoas realmente voltassem ao teatro. E isso acaba criando outras situações e outras questões que também precisam ser pensadas, que a gente vem se dedicando para solucionar, né? Que é o esgotamento rápido dos ingressos. Então, a partir do momento em que as pessoas conseguem adquirir esses ingressos, a gente tem programação gratuita, a gente tem programação que um ingresso custa R$7,50 quando você fala de meia entrada, ou R$15 a inteira. O valor máximo do ingresso é R$100. Então, quando a gente fala de um ingresso mais acessível e que a gente fala que é possível estar aqui, as pessoas, é o que eu falei antes, né? Quando você oferece, as pessoas usufruem disso. E agora, graças a Deus, a gente tem tido a casa cheia, os ingressos esgotados e esse novo problema.
1: A questão agora é como colocar mais gente, né?
0: Exatamente. A questão agora é essa, como contemplar mais pessoas. E aí a gente tem pensado em outros projetos. Agora, recentemente, a gente estreou um novo projeto, que é o Quintas Musicais, que é uma continuidade, é um braço de um projeto que já existe há 4 anos, que é o Música no Assírio. E na sala de espetáculos, na sala principal, que tem a temporada voltada, né, ao balé, às óperas e também aos concertos sinfônicos, a gente começou a vender os ingressos por lote, a gente aumentou o número de récitas de alguns espetáculos que eram muito concorridos. Então a gente vem criando alternativas, né? E outros projetos vão surgindo. Então, falei, por exemplo, do Quintas Musicais e do Música no Assírio, que é um projeto que contempla concertos e apresentações líricas. Mas desde o ano passado a gente também tem o Ópera do Meio-Dia, que é um projeto ligado à ópera, ao canto coral. A gente tem feito apresentações de balé em outros estados, em outros países. Então a gente vem pensando nessas alternativas, né? Ano passado a gente teve o videomapping na fachada do teatro, falando um pouco do espetáculo do Quebra-Nozes. Então, estamos pensando nessas alternativas. Não sei se ainda atende, mas uma hora a gente chega lá.
1: Me conta um pouquinho desse Quinta, como é que é o nome?
0: Quintas Musicais.
1: Quintas Musicais, como é que ele funciona?
0: Então, Quintas Musicais, ele funciona numa mesma concepção do Música no Assírio. Música no Assírio acontece quinzenalmente, aos domingos, 11 horas. E é um projeto que surgiu por uma demanda da nossa orquestra, onde os músicos traziam seus projetos particulares.
1: Ai, que legal.
0: E aí, agora, a gente teve uma demanda. Tinham muitos interessados em participarem, o que já também criava uma necessidade de ter outras apresentações, e a gente também recebeu uma demanda do nosso corpo de canto coral, dos coristas do teatro. Então a gente cria as quintas musicais, que também acontecem quinzenalmente, mas às quintas-feiras, às 19 horas, e que recebe os conjuntos particulares, tanto dos nossos cantores líricos quanto dos nossos músicos instrumentistas.
1: Nossa, que legal.
0: O ingresso também num valor acessível a R$50 e R$25,50.
1: Nossa, muito legal mesmo, justamente para motivar eles também, né, a trazer esses projetos pessoais.
0: Exatamente, exatamente. E para mostrar, né, esses artistas. artistas. A gente está falando, os artistas do teatro são artistas muito dedicados e muito bons. Eu tenho muito orgulho da equipe com a qual eu trabalho. E eu acho que é sempre bom mostrar o trabalho desses profissionais, né? Porque além de divulgar a cultura e a arte, a gente divulga toda essa dedicação.
1: Perfeito. E assim, falando um pouquinho mais sobre esses projetos que vocês estão tocando, o Óperas ao Meio-Dia é muito interessante também, porque às vezes a pessoa trabalha ali pelo centro do Rio, não costuma conseguir ir num horário mais de noite e tal, consegue aproveitar um pocket show, podemos dizer assim? De graça?
0: Exatamente, de graça. O Ópera ao Meio-Dia é um projeto gratuito em que a gente traz grandes títulos de ópera. É realizado pelos artistas que compõem o coro do Teatro Municipal. E ele acontece meio-dia e de graça, né? Então a gente traz títulos, a gente distribui folder para que as pessoas no seu horário de almoço possam usufruir dessa programação. Agora, por exemplo, a gente vai estrear em breve Barbeiro de Sevilha. Então é um título que, apesar de não estar no palco principal nesta temporada, as pessoas têm acesso a essa história e podem ver o teatro também, estar dentro do teatro e vivenciar esse momento com toda a nossa equipe.
1: Até porque o teatro é lindo inteiro, né? Não precisa estar na sala de espetáculos.
0: Exatamente, tinha muitas pessoas, Rebeca, que tinham. A gente tem um público muito grande também nas visitas guiadas, né? Tem muitas pessoas que tinham a curiosidade de pelo menos entrar no Teatro Municipal. Eu, quando cheguei aqui no teatro, eu escutei de muitas pessoas próximas que elas nunca tinham entrado no teatro. E às vezes, mesmo que não seja na sala principal, mas esse primeiro passo de você entrar pela porta principal, assistir um espetáculo na escadaria e ver o Teatro Municipal estar dentro desse lugar, motiva com que a pessoa retorne para outros espetáculos, né?
1: É verdade, com certeza. Porque é isso, né? Ele inteiro é um grande museu, assim, é um museu inteiro, né? Como um prédio.
0: Sim, o teatro é um patrimônio nacional, né? Então ele tem coisas belíssimas, grandes obras de grandes artistas plásticos, várias características arquitetônicas únicas. Então, pisar dentro do teatro também é usufruir, para além da cultura, um pouco da história e da memória, tanto da nossa cidade quanto do nosso país.
1: Perfeito. Você comentou também dessa questão que a gente estava falando sobre mais pessoas conseguirem ver os espetáculos. Eu lembro que teve um espetáculo, agora eu não me recordo qual, que vocês colocaram um telão de projeções.
0: Sim, a gente já fez isso, na verdade, mais de um.
1: Eita!
0: A gente fez em Lago e fez em Quebra-Nozes.
1: E aí fica um telão do lado de fora transmitindo o espetáculo de forma gratuita, é isso?
0: Exatamente. Como as pessoas, esses espetáculos, principalmente os de balé, eles são muito procurados e a gente não tinha como abrir mais récitas. Nem sempre é fácil a gente disponibilizar muitas apresentações. Primeiro por um desgaste dos nossos próprios artistas e também para realizar uma programação constante, né? Então existe uma continuidade na programação do teatro, onde a gente abre a temporada com concertos e vamos alternando as linguagens artísticas. Então temos ópera, temos balé, depois concerto, óperas, balé e assim até dezembro. E aí muitas vezes a gente não consegue criar novas apresentações por uma questão de desmontagem, de ensaio e etc. E aí a nossa alternativa foi colocar um telão e fazer uma transmissão em tempo real no Boulevard, que é uma área gradeada aqui, aberta, parte do Teatro Municipal, em que era só as pessoas chegarem e assistirem.
1: Nossa, muito legal mesmo. Isso e o show de luzes na frente também foi uma coisa linda para acompanhar. Me conta um pouquinho, Clara, do que
0: Nossa,
1: são os...
0: fiquei nervosa.
1: Ah, por quê?
0: O que falar do videomap? Fiquei bem nervosa.
1: Não, foi muito legal, foi muito legal. Era a história contada do quebra-nozes de uma forma diferente, né?
0: É, foi um desafio, a gente vinha pensando numa alternativa, não só eu, mas preciso mencionar aqui toda a parceria da Daniele Barros, a secretária de Estado de Cultura. Então a gente vinha pensando numa alternativa para pelo menos trazer um pouco de arte e cultura para quem não conseguisse o ingresso do quebra-nozes. A gente sabe que quando a gente não consegue o ingresso, a pessoa não consegue comprar o ingresso, isso gera uma frustração. E como a gente poderia amenizar um pouco isso numa época tão especial, que é a época de dezembro, de Natal, e que as pessoas estão motivadas por isso, né? E aí a gente pensou em fazer um videomap em que a gente pudesse trazer um pouco da magia do que é encenado no palco para a fachada principal do teatro. E aquilo ficaria ali constantemente para que quem chegasse pudesse ver e pudesse ter esta programação em paralelo ao palco. Infelizmente, eu falo que fiquei nervosa, muito nervosa, porque tem toda uma logística, né, de montar a estrutura na Cinelândia, de como seria a projeção, de como o público reagiria, mas foi uma ideia que deu certo, que o público acolheu e que, se Deus quiser, a gente consegue repetir.
1: Ai, que bom, fico feliz, viu? Fico feliz mesmo. E agora, Clara, pra gente finalizar aqui rapidamente, sim, quais são os próximos passos do Teatro Municipal nesse objetivo, né, de democratizar o acesso?
0: Eu acho que o próximo passo do Teatro Municipal é continuar criando programação, expandindo as suas ações e contemplar cada vez mais pessoas, entendendo que esse espaço é de todos nós. Acho que a nossa missão, a nossa principal missão, para além de democratizar acesso, é fornecer arte, cultura e trazer este momento, essa educação, tudo isso para cada um dos fluminenses. Então, a missão é muito fácil de te responder, é continuar trabalhando com aquilo que a gente acredita, que é fornecer arte e cultura para todos.
1: E missão dada é missão cumprida, né?
0: Se Deus quiser, a gente trabalha diariamente para isso. A gente está sempre aqui criando alguma coisa nova, matutando em alguma coisa que a gente acha que ainda não fez e dá para fazer.
1: Pô, maravilha. Então é sempre importante lembrar as pessoas de ficarem atentas às redes sociais e ao site do Teatro Municipal, né? Para descobrir,
0: sim,
1: essas novidades.
0: Exatamente. A gente está sempre aí inovando nas redes sociais também, principalmente no Instagram, que é mais acessado. A gente está criando sempre novas séries também para mostrar nossos artistas. Então a gente tem a série Conhecendo a Orquestra, a série que fala dos nossos funcionários que trabalham nos bastidores, para além de toda a programação, da divulgação de todas as atividades do teatro. Então, falo para todos, acompanhem a gente, que tem sempre alguma coisa nova surgindo.
1: Perfeito. Muito obrigada, viu, Clara, por participar aqui com a gente.
0: Nada, Rebeca. Eu que agradeço e a gente está sempre à disposição.
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0: 2:01, muito bom dia a você que sintoniza a TMC. Vamos ao giro de notícias para você ficar muito bem informado e muito bem informada nessas primeiras horas do dia, viu? Uma pesquisa da Datafolha divulgada no domingo mostra que 7 em cada 10 brasileiros acham que o presidente Lula e o Congresso estão mais brigando do que trabalhando juntos. Apenas 20% dos entrevistados enxergam cooperação entre o governo e os parlamentares. Outros 2% disseram que não veem confrontos nem parcerias e 8% não souberam responder. O levantamento ouviu 2.004 pessoas e nos dias 12 e 13 de maio. Segundo o Instituto, a maior parte das entrevistas foi feita antes da divulgação de conversas em que Flávio Bolsonaro aparece cobrando repasses para o filme Dark Horse sobre Jair Bolsonaro em diálogo com o ex-banqueiro Daniel Vorcaro, do Banco Master. O senador Isalci Lucas, pré-candidato ao governo do Distrito Federal pelo PL, afirmou que o principal desafio da próxima gestão vai ser resgatar Brasília. A declaração foi feita durante uma sabatina promovida pela TMC Brasília com pré-candidatos ao Palácio do Buriti. Durante a entrevista, Isalci criticou a situação do Banco de Brasília, o BRB, e o caso envolvendo o Banco Master, falando em um possível prejuízo bilionário e relacionando os episódios ao atual governo do Distrito Federal. Segundo o senador, o Distrito Federal vive hoje um cenário de caos em diferentes áreas da administração pública. Ao comentar o caso do BRB e do Banco Master, Isalci afirmou que a crise pode influenciar diretamente as eleições de 2026 no Distrito Federal. O parlamentar também citou a possibilidade de uma delação premiada do ex-presidente do BRB, Paulo Henrique Costa, e disse que o episódio traz desgastes políticos para o governo Ibanez Rocha e para a vice-governadora Celina Leão. Sobre Celina Leão, Isalci declarou, abre aspas, "não dá para dizer que agora, diante de tudo o que aconteceu de errado, ela não sabia de nada, não viu nada", fecha aspas. Segundo o senador, o desgaste provocado pelo caso do BRB pode atrapalhar uma eventual candidatura de Ibanez Rocha ao Senado Federal. E uma pesquisa Quest divulgada nesta segunda-feira mostra que a maioria dos brasileiros continua apoiando o fim da escala 6x1, modelo em que o trabalhador folga apenas um dia na semana. Segundo o levantamento, 68% dos entrevistados são favoráveis à redução da jornada de trabalho. Já 22% disseram ser contra a mudança. Outros 7% não souberam ou preferiram não responder, enquanto 3% afirmaram não ser a favor nem contra o fim da escala 6x1. A pesquisa foi encomendada pela Genial Investimentos e ouviu 2.004 pessoas com 16 anos ou mais entre os dias 8 e 11 de maio. A margem de erro é de 2 pontos percentuais para mais ou para menos, com nível de confiança de 95%. O presidente Lula afirmou nesta segunda-feira que o Brasil precisa acelerar a busca e o mapeamento de minerais estratégicos no país. Segundo Lula, o Brasil conhece apenas cerca de 30% das riquezas minerais existentes no território nacional. A declaração foi feita durante a entrega de novas linhas do acelerador de partículas Sirius em Campinas. O equipamento é usado em pesquisas científicas e também pode ajudar a localizar jazidas minerais sem necessidade de grandes escavações. Durante o evento, Lula revelou que o Brasil recusou uma proposta de cooperação feita pelos Estados Unidos neste ano. Segundo o presidente, o modelo apresentado pelos americanos foi considerado prejudicial à autonomia do país. Lula afirmou, abre aspas, "pode vir chinês, alemão, americano, quem quiser, desde que tenha consciência de que o Brasil não abre mão da sua soberania", fecha aspas. O Brasil possui a segunda maior reserva de terras raras do mundo, minerais usados na produção de baterias, semicondutores, carros elétricos e a industrialização desses materiais sejam feitas dentro do próprio país. Agora no noticiário internacional, o presidente de Cuba, Miguel Díaz-Canel, afirmou nesta segunda-feira que uma possível ação militar dos Estados Unidos contra a ilha poderia provocar um banho de sangue e trazer consequências graves à paz na região. Em publicação nas redes sociais, Díaz-Canel declarou que Cuba não representa uma ameaça. A fala acontece após uma reportagem dos sites Axios afirmar que Cuba teria comprado mais de 300 drones militares e discutido planos para possíveis ataques contra a base naval americana de Guantánamo, navios nos Estados Unidos e até a cidade de Key West, na Flórida. O ministro das Relações Exteriores de Cuba, Bruno Rodrigues Parrilha, também se manifestou e disse que o país tem direito à legítima defesa, como prevê a Carta da ONU e o direito internacional. Segundo ele, acusações contra Cuba estariam sendo usadas como justificativa para possíveis ações contra o país. Duas horas, sete minutos pelo horário de Brasília. Muito bom dia a você que sintoniza a TMC. Vamos à previsão do tempo para todo o país nessa terça-feira. E olha, a gente começa por Curitiba porque a terça começa daquele jeito clássico, viu? Céu nublado e chance de garoa logo cedo, mas calma, tá? Que o sol resolve aparecer à tarde e as nuvens vão diminuindo aos poucos. À noite, o tempo fica mais aberto, com máximas de 15 graus e mínimas de 10. Na capital paulista, a terça vai ser bem cara de São Paulo mesmo. Vou explicar, tá? Céu claro, chuva pela manhã e aquela garoinha insistente aparecendo entre a tarde e a noite. Máximas de 18 e mínimas de 15 graus. No Rio de Janeiro, o tempo fica fechado e a chuva marca a presença ao longo do dia e também durante a noite, viu? Máximas de 24 e mínimas de 19 graus. Em Belo Horizonte, o sol até aparece, mas divide espaço com muitas nuvens. E olha, tem previsão de chuva, de pancadas de chuva durante a tarde e a noite, com máximas de 27 e mínimas de 17 graus. Em Brasília, o dia começa com sol, mas as nuvens vão aumentando e a chuva pode aparecer à tarde, viu? À noite, mais nuvens no céu, mas sem previsão de chuva, tá? Mínimas de 17, máximas de 28 graus. E olha, para fechar, o clima bem quente, viu? Recife vai ter um dia de sol, algumas nuvens e até aquela névoa no começo da manhã. À noite, o céu fica com poucas nuvens e o tempo mais tranquilo, com máximas de 32 e mínimas de 24 graus. 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E no bate-papo de hoje, eles conversam com Paulo Carelli, que é CEO da Iguana Esportes, e também com a maratonista Elaine Serrano. Te faço convite para você aumentar o volume.
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2: Olá, olá. Sejam muito bem-vindos ao Corre TMC. Eu sou Mirelle Mosquela. Quem cedo madruga já correu 2 quilômetros, rapaziada? Quero saber se você já tirou esse popô do sofá. E já correu, já fez atividade física, manda mensagem pra gente. Esse é o programa de corrida aqui da TMC, mas é o programa do seu esporte. Então, independentemente da atividade física que você pratica, que você faz todos os dias, você é muito bem-vindo aqui. E é claro que eu não estou sozinha nessa correria de sempre. O meu parceiro André Galvão está comigo. Galvão, bem-vindo.
3: Tudo bem, Mimi?
2: Tudo ótimo.
3: Já corremos 2 quilômetros?
2: Já, hoje? E hoje foram 8 quilômetros.
3: É, a Mimi tá no ciclo de maratona, então ela tá correndo demais. Mas ó, vambora, vamos correr muito aqui junto no Corre TMC. Temos convidado super especial, convidada super especial. Que programa hoje?
2: Hoje o programa está recheado e eu já vou começar com ele, tá? Olha, se você é um corredor de rua, com certeza certeza você já fez uma prova da Iguana Sports. Ah, Mirelle, mas eu já fiz 3 corridas de rua, mas já conhece a Iguana Sports. Então hoje eu vou dar as boas-vindas para o Paulo Carelli, que é o CEO da Iguana Sports. Paulo, seja muito bem-vindo, que honra trocar essa ideia com você. A Iguana Sports, que já é uma referência, né, em prova de rua, se compararmos aí, né, com as provas internacionais também. Já passo essa bola para você, que aqui o jogo é rápido, a gente está nesse quilômetro de 5 quilômetros aqui, né, batida, pergunta frenética para ti. Se a gente comparar as provas internacionais, a gente está em qual nível? Seja muito bem-vindo aqui no Corre TMC.
4: Olá, olá, Mirelle, Calvão, Elaine. A gente, né, hoje, realmente, o mercado brasileiro já amadureceu muito, né? As provas que acontecem aqui no Brasil, principalmente em São Paulo, que é a capital da corrida hoje, né, a cidade onde mais se corre, elas não deixam a desejar, né, para a grande maioria das provas internacionais. As provas já estão cada vez mais profissionais, estruturadas, com segurança, com qualidade, com ativações, qualidade de kit, né, percursos interessantes. Então, o nosso mercado, né, já vem construído e construindo isso há algum tempo. Então, as corridas aqui, exceção se faz as majors, né, que aí a gente está falando de outro, das grandes maratonas, um grupo muito seleto de maratonas, mas no geral as nossas provas são tão boas quanto correr lá fora.
2: Concordo também, já corri lá fora, já corro aqui também, muitas provas da Iguana, né, como eu disse, quem é atleta, tanto amador, de elite, enfim, já teve essa experiência de correr uma prova da Iguana. Agora, Paulo, qual é então o grande desafio, ou maior o desafio de organizar hoje um evento de grande porte aqui no país?
4: Olha, os nossos maiores desafios continuam sendo, eu acho que é o entendimento do que a gente faz, né? Tanto pelo poder público, que é um apoio fundamental para o crescimento, né, e para a qualificação desses eventos. Então a gente precisa cada vez mais utilizar vias que às vezes não vinham sendo utilizadas para corridas durante um período maior de tempo, né? E a cidade precisa entender isso. Em vez da gente ser visto, né, como uma atividade que está atrapalhando, né, o trânsito ali, atrapalhando que as pessoas vão comprar pão de manhã ou se desloque, ao contrário, né, que as corridas sejam entendidas como uma programa, né, de saúde populacional, uma coisa que faz muito bem para a cidade, que movimenta o turismo, que movimenta a economia, que faz muito bem para as pessoas e que as pessoas passem, né, a apoiar cada vez mais, né, a população como um todo e os órgãos públicos, porque esse crescimento, né, esse apoio, ele é fundamental, que o organizador sozinho ele não tem, né, a força dele é limitada. Então, se ele não tiver apoio da população, das comunidades e dos órgãos públicos, esse crescimento vai ser sempre mais lento.
3: Agora, prazer estar com você, Paulo. Obrigado por nos atender aqui no nosso Corre TMC. A gente sabe que o mercado das corridas está em constante evolução, né? Está explodindo no Brasil inteiro, no mundo todo, né? É impressionante quanto a gente sempre fala, que a gente sempre brinca, né? Como antigamente tinha, sei lá, uma corrida por mês em São Paulo, às vezes uma corrida a cada 2-3 meses.
2: Verdade.
3: E agora, poxa, é difícil até escolher uma corrida no domingo, de tantas corridas que estão marcadas para o domingo na cidade de São Paulo. Então, você acredita que o Brasil, né, você que participa de tantas organizações dessas provas, acredita que o Brasil pode se tornar, de repente, uma referência mundial nesse mercado?
4: Eu acho que sim, Alvão. Acho que a gente tem caminhado para isso. O mercado dos Estados Unidos e da Europa são mercados já bem mais evoluídos que o nosso, né? Porque as pessoas têm o hábito de correr, né? Eu acho que a gente chegou num momento aqui no Brasil onde correr não é mais moda, não é só para quem realmente resolve enxergar a corrida como um atletismo, mas a corrida hoje já passa a ser um estilo de vida para muita gente, né? Então é isso que a gente está sentindo nesse momento, esse que a gente está chamando aí de boom da corrida, né? Todo mundo correndo, eu acho que é justamente essa percepção, né? Cada vez mais gente adotando a corrida realmente como um hábito de vida, como uma prática, né? E isso vai fazer com que as pessoas cada vez, né, enfim, permaneçam correndo por mais tempo, busquem provas de maiores distâncias, né? Procurem lá um dia correr uma meia maratona, uma maratona, o que já acontece lá fora, né? Lá eles começam a correr como criança nas escolas e continuam correndo, e isso começa a se tornar mais fácil, né? Faz mais parte da vida, e é o que a gente está experimentando aqui. Então eu acho que vai demorar um pouco, a gente ainda tem, né, mais alguns anos aí para esses corredores jovens que estão começando agora, cheguem, né, até esses ciclos se tornarem maratonistas. Mas é nisso que a gente foca o nosso trabalho, né? A gente quer cada vez mais aí construir essa jornada dos maratonistas aí no meio esportivo.
2: É isso. Falando então em maratonistas, em atletas, né, também de elite, eu queria falar de premiação, porque a Iguana Esportes está sempre apostando muito alto, né, nas premiações das suas corridas, das suas organizações. E isso você acha que muda também o nível dos atletas? Acaba atraindo outros tipos de atleta no nível um pouco maior, Paulo?
4: Então, Mariana, a gente começou, né, há 2 anos atrás, em trabalho realmente olhando para a valorização dos atletas de elite, né, tanto masculino quanto femininos. Hoje a Iguana tem 3 provas, né, com selo da World Athletics, e isso significa o quê? Que a gente está no calendário global dos eventos de corrida de rua, a gente segue as mesmas regras que seguem, né, as grandes maratonas, os 10K, as meias maratonas do mundo, tanto no que diz respeito à qualidade técnica, né, quanto à valorização dos atletas de elite. Então, essas provas passam a ser interessantes para os atletas de elite. A gente convida eles, procura dar atenção, recebê-los e dar condição para que eles melhorem seus tempos, melhorem seus resultados, né, sejam ranqueados nessas provas, passam resultados que eles obtêm, passam a valer pontos, né, para que eles se qualifiquem para campeonatos mundiais, campeonatos pan-americanos, para outras provas que acontecem no mundo. Então, com esse fortalecimento, né, do mercado, a gente, né, resolveu investir mais realmente nessa premiação e nas condições e visibilidade para esses atletas de elite, porque a gente acha que falta isso aqui, né? A gente realmente precisa que esses atletas tenham uma condição melhor, assim, de disputar boa prova, estar junto, né, competindo entre eles, e busquem também melhores recompensas por isso.
2: É isso, né, Galvão? Acho que é importante, né, a gente pensar também nessa premiação, porque é claro que o atleta vai lá, ele se dedica, ele tem foco, ele tem disciplina, e quando ele acorda cedinho, quer fazer uma corrida, ele dá o máximo dele, e aí ele espera também uma boa premiação da organização. Claro. É a recompensa desse atleta, né?
5: É a recompensa, é evidente, né? E a gente está vendo essa profissionalização cada vez maior, né? É um boom, né, que já deixou de ser novidade há alguns anos.
2: Total.
5: E a gente está vendo esse mercado cada vez mais forte, e é bacana o trabalho que faz a Iguana Esportes, né, proporcionando tantas oportunidades para essa galera toda aqui no Brasil.
2: E Galvão, sabia que a empresa, né, agora o Paulo vai falar um pouco melhor para a gente, ela sempre traz novidades, a Iguana, e um dos destaques, eu queria que você falasse para mim, Paulo, que é a premiação de R$25.000 para quem quebrar o recorde brasileiro nos 10 quilômetros. Essa marca já duram décadas. Então, é para quebrar a marca do Marilson, né, Gomes dos Santos, que ele fez 10 quilômetros em 27 minutos e 48 segundos em 2007. E olha aí o feminino, conta pra gente. Quanto é que foi o feminino?
5: A Carmen de Oliveira, ela marcou 32 minutos e 6 segundos. Este foi o recorde dos 10 quilômetros brasileiros em 1993. São 33 anos sem uma mulher quebrar este recorde da Carmen de Oliveira. E 19 anos sem um homem quebrar o recorde do Marilson Gomes dos Santos. Tá na hora. Gostei desse incentivo, não é, Paulo?
4: É isso, né? A gente também, quando olha para isso, né, fica assim, sem acreditar, né? Como que desde esta época, né, em tanto tempo, ninguém foi lá e obteve esses resultados, né? Mas aí a gente está realmente procurando incentivar, né, que os atletas brasileiros aí realmente busquem, né, nos seus treinamentos, no seu ciclo, colocar isso como um foco e ir buscar esses tempos, né? E a premiação, logicamente, é um grande incentivo, né? Os atletas de elite, eles vivem disso, né? Então, realmente, para ver se a gente consegue buscar esses resultados, né? Porque gente correndo tem, né? Então, vamos fazer um pouquinho mais de força aí e, quem sabe, né, a gente consegue bater esses tempos.
2: É isso, fazer só um pouquinho de força, né? Mas é muita força para conseguir passar esses recordes. Paulo, muito obrigada pela sua participação. Eu sei que seu tempo é precioso, sua agenda sempre, né, cheia. Obrigada por ter tido esse tempinho aqui, conversar aqui com a gente do Corre TMC. E qualquer novidade, as portas aqui estão super abertas para vocês trazerem novidades da Iguana Esportes para a gente.
4: Obrigado, eu que agradeço a participação. É um assunto que a gente sempre gosta muito de falar e podem contar com a nossa colaboração aí sempre que for aí o caso.
2: Obrigada, Paulo.
4: E aí, duas corridas para nós.
6: Obrigado.
2: Muito bom, obrigada, até a próxima. Bom, esse foi então até. O Paulo Carelli, CEO da Iguana Esportes, né? Como eu tinha dito aqui, você que já faz corrida de rua, com certeza você já correu uma corrida da Iguana, mas agora a gente vai passar a bola para a nossa convidada, ela que já está aqui comigo, com a gente, né? Claro, Elaine Serrano. Elaine, muito bem-vinda. A Elaine, corredora, decidiu colocar a corrida depois que virou mãe também. Tem uma história de muita inspiração para a gente aqui do Corre TMC. Elaine, seja muito bem-vinda, e é fisioterapeuta. Então, acabou trilhando o caminho dela, né, para a área do esporte, vai contar aqui para a gente. Elaine, bem-vinda, que bom que você está aqui conosco.
7: Primeiro, obrigado pelo convite. Estou muito feliz de estar aqui, de poder compartilhar minha história, que eu acho que é uma coisa que, para todo mundo saber que é possível, né? Eu, depois de ser mãe, aos 33 anos, quase 33 anos, eu decidi entrar num grupo de caminhada e fui evoluindo. E no mesmo ano, né, em 99, há 27 anos atrás, eu fiz a Maratona de Nova York, que, na minha opinião, é a melhor maratona.
2: É a rainha, né? Dizem, né? É a rainha das majors, né?
5: Eu concordo. Você viu o detalhe? No mesmo ano que ela começou a fazer uma caminhada, ela já terminou fazendo a Maratona de Nova York.
7: Fiz a Maratona de Nova York. 6 meses depois, fiz Paris. Voltei, fiz Nova York, que eu não fiquei feliz com o meu tempo. Fiz 3:27. Foi a Pri. Foi a primeira mulher brasileira a chegar, cruzar a linha de chegada, e aí eu não parei mais. Então eu corro há 27 anos, fiz 11 maratonas, fiz 2 Ironman, fiz ultramaratona, vários 70.3, que são os meio Ironman, e assim, sempre trabalhei, há mais de 30 anos que eu trabalho na área administrativa, e isso tudo, a corrida me ajudou muito, porque você tem que ter planejamento, você tem que ter disciplina, e tudo que eu ganhei no esporte eu levei para a minha vida profissional. E então isso foi ajudando tanto na minha vida esportiva como na minha vida profissional. Só que eu tive sempre o sonho de trabalhar com esporte, né? Então eu pensei, eu vou começar a migrar, fazer uma transição de carreira. E aí foi quando eu...
2: Antes da transição de carreira, que você viu que ela já foi falando tudo aqui, né? Já percebeu que ela tá frenética.
5: Eu vi.
2: Ô, Elaine, mas a minha primeira pergunta é, você começou a correr depois que virou mãe. Antes de ser mãe, você não praticava corrida, não praticava nenhum esporte?
7: Não, eu fiz balé clássico quando eu era criança, né? Me formei em bailarina. Mas parei, depois não fiz mais nada, assim, nessa questão. Ia em academia, fazia, sei lá, naquele tempo, academia, você não tinha muitas coisas, assim, mas nunca cheguei perto de uma esteira. Eu não gostava de correr. Então eu entrei no grupo para caminhar, não para correr.
5: Não, você viu, né? Não gostava de correr.
2: Incrível, Galvão.
5: Não gostava de correr.
2: E depois já fez 11 maratonas.
5: maratonas. E ultramaratonas.
2: Ultra, é, Iron Man, inclusive 6 delas, é isso? Ou duas delas?
7: Duas.
2: Tá, então são 11 maratonas e duas delas dentro do Iron Man. Não, surreal. Surreal. E quando você, depois que você, né, se tornou mãe, como é que você ainda estava na área da administração?
7: Como estou ainda hoje.
2: E como é que era essa rotina de ser mãe e tentar colocar a corrida? Porque a gente sabe que é muito difícil, sim, né? Com treino.
7: É muito difícil. O que eu me organizei da seguinte forma. Eu coloquei a minha filha numa escola próximo do meu trabalho. Então a gente ia cedo, eu treinava na hora do meu almoço. Então eu ia para o Parque do Ibirapuera, treinava na hora do almoço, voltava, tomava banho, tinha chuveiro no escritório e à noite eu pegava a minha filha. Então assim, tinha dia que eu corria, tinha dia que eu fazia musculação na hora do almoço. Então eu fui coordenando assim, depois que ela foi crescendo, aí eu consegui encaixar mais uns treinos no período da manhã, mas sempre coordenando tudo, que é o que eu disse, né? O esporte traz essa coisa da disciplina, da organização. E quando a gente gosta, a gente dá um jeito.
2: É, quando a gente gosta, a gente dá um jeito. Agora, Elaine, o que você achou mais difícil ali? Dar o primeiro passo, começar ou depois manter a constância?
7: Olha, não foi fácil dar o primeiro passo, mas a constância também foi difícil, porque surgem os obstáculos. É trabalho, é família, são os compromissos que às vezes noturnos que você fala, ah, se eu for nesse jantar e beber amanhã no treino.
5: É exatamente, isso.
7: Total.
5: Isso é uma coisa que eu acho que muita gente passa por isso, né?
7: Passa.
5: Tem que ficar pensando nisso.
7: Tem que pensar,
5: né,
7: em tudo. Então, assim, eu fui, né, tendo jogo de cintura, é sede daqui, sede dali, mas a corrida sempre venceu.
2: Tem o beat venceu, mas aqui a corrida venceu, né?
5: Mas assim, quando você começou, então foi paixão à primeira vista.
7: Foi, eu me apaixonei, assim, e aí eu já, você faz uma prova, a primeira prova que eu fiz foi do Centro Histórico, na época eram 8 quilômetros, eu vi aquela multidão, aí eu fiquei na calçada, eu falei, gente, eu não posso sair aí no meio desse povo, né, todo mundo corre, eu tô começando agora, aí eu fiquei lá atrás, aí quando todo mundo saiu, aí eu saí, olha a noção que eu tinha, né, aí eu saí, fui lá caminhando, trotando, eu cheguei muito tarde.
2: Você foi admirando, né, porque é uma prova bem bonita,
7: bem,
2: né?
7: Bem bonita, e eu voltei nessa prova alguns anos depois, e eu ganhei essa prova.
2: Não.
7: Porque é a primeira na geral. Foi a primeira prova que eu fiz e depois eu retornei lá, faixa no peito.
2: Nossa, subiu no pódio.
5: Não, não, você criou essa meta pra você, não foi?
7: Sim, mas foi engraçado que essa prova foi no dia 4 de agosto, no dia do meu aniversário. E o meu técnico, né, o Vanderlei Oliveira, falou assim, hoje é seu dia. Eu falei, hoje é meu dia. Mas assim, eu não esperava, eu falei, vou fazer um tempo bom, mas sem aquela expectativa de ganhar a prova, porque foi a minha primeira prova, aí eu fui lá e ganhei a prova. Oh, 50 anos.
2: E mais um atleta que é do treinador Vanderlei Oliveira, maravilhoso, ele que já esteve aqui também, recebemos o Caio também.
5: Semana passada.
2: E isso, exatamente, falando sobre ele, ele puxa muito a sua orelha ou não, Elaine? Ele é de boa contigo?
7: De boa, puxou mais no começo, agora
2: é
7: de boa.
5: No começo ele tem que ter certeza.
7: Tem certeza, faz parte do teste, vamos ver se ela gosta mesmo, se ela é disciplinada, se ela vai fazer, porque o resultado vem, né? Não existe, é o que eu falo, não existe milagre, existe treino. Então, não adianta falar, ah, você tem sorte. Não, eu treino. Né?
2: É isso.
7: Eu treino. No aniversário de São Paulo, agora recente, né, 25 de janeiro, eu fui a quinta na geral. Poxa, dividi pódio com as meninas novas, que ótimo, essa geração tá vindo. Mas é legal, né, você olhar assim e falar, poxa vida, eu vou fazer 60 anos daqui a pouco e tô aqui no pódio com essas meninas.
2: É isso, eu tô de igual para igual. Tenho desempenho, tenho foco, tenho disciplina, a mesma coisa, né? Você, Elaine, que lá no começo decidiu ser mãe, começou a correr depois desse processo, né? De ser mamãe, da maternidade. E aí, quando foi que você virou a chavinha que era possível correr 42 quilômetros.
7: É, eu, quando eu comecei a caminhar e aí tive, comecei a correr com essa transição, eu comecei a sentir segurança até pelo técnico. É, então, o Vanderlei sempre passou essa segurança. Olha, se você continuar disciplinada, treinando, você vai conseguir. E eu consegui. Então, assim, eu fui, lógico, com todas as dificuldades, eu acho que de uma estreia, de uma pessoa que começou a correr no mesmo ano, eu não tinha muita noção, assim, de o que tomar numa prova. É, naquela época, não existia, assim, essa oferta de géis e tudo mais. Então, assim, você ia no supermercado, no Pão de Açúcar, comprava lá alguma coisinha e tomava.
2: Uma bananinha.
7: Uma bananinha, rapadura. É. Então, era diferente do que a gente hoje, a gente tem muita informação. Os nutricionistas estão muito mais preparados, né, para atender esse público. Então, eu tive, sim, a dificuldade, mas quando eu terminei a prova e você entra no Central Park, é uma subida, né, não é a pior, lógico, mas eu lembro assim que eu falei, acho que eu devo estar de 4, eu não aguento mais, eu estava com muita dificuldade para subir. E aí eu falei, gente, a hora que eu cruzei ali de chegada, eu falei, quando vai ser a próxima? Eu vou fazer. Eu quero correr de novo, quero fazer.
2: Quero me desafiar, né? Quero me novamente. Desafiar. E aí vieram, sabe quantas maratonas? Mais 10, né?
3: 10.
2: E no total foram 11 maratonas.
5: Mas o curioso foi isso, que logo no primeiro ano você já fez a primeira.
7: Fiz a primeira, depois no ano seguinte fui para Paris, né? Aí já melhorei bem o tempo, né? Fiz 3:40.
3: Que legal.
7: Paris, e aí eu fui, né, crescendo, melhorando. E aí, me desafiando mais, triatlon, então assim, a ultramaratona. Então, tudo isso, a corrida traz isso, né?
3: Sim.
7: Traz isso. E hoje, se vê essas provas que tem, hoje estava conversando com o Paulo, tem 3-4 provas num domingo.
3: Sim.
7: Então, não tem assim, poxa, no centro é melhor, eu consigo chegar melhor, eu faço do centro. Em Ibirapuera é melhor, eu faço do Ibirapuera. Porque eu adoro fazer prova que eu já vou aquecendo. Então, eu já vou aquecendo para a prova. É uma prova de 5 quilômetros. Eu aqueço 6, 7 quilômetros.
2: Nossa, pegou essa, Galvão?
5: Não, pois é. Né? Eu tenho aquele sacrifício de correr os 5, né? Então, ela só faz isso no aquecimento mesmo.
2: Ela faz 5, 6 e depois faz os 5 quilômetros da corrida. É... No total, faz 11.
7: É isso. Já é uma estratégia. Você chega aquecido, já larga bem e já larga no seu ritmo.
2: É...
7: Porque 5 quilômetros é uma prova curta. Você não tem tempo de aquecer dentro da prova. Então, você aquece antes. Aí...
3: Olha, vou te falar.
2: Essa estratégia.
3: Viu? Vou te falar, viu, Elaine? Eu, 5 quilômetros, para mim, dá tempo suficiente de eu aquecer.
2: Aquecer, desaquecer, cansar.
3: Terminar com a língua de fora. Não, mas é claro, né? A gente está brincando aqui, mas a Elaine, ela fala com conhecimento de causa, sabe o que ela está dizendo. Agora, me tira uma curiosidade, já que você começou a correr quando você virou mãe, e o seu filho, sua filha, não sei, corre também?
7: Então, minha filha corre. Ela...
2: Quantos anos ela tem?
7: 27. Ela está com 27 anos. Ela fez todas as edições do PA Kids. Ela fez todas. Ela, a primeira que ela fez foi até dentro da USP ali. Ela podia fazer com 4 anos. Ela fez, ela tinha 2 aninhos. Eu tenho fotos dela com tênis Nike, um toquinho. Assim, ela correu. O Vanderlei estava lá, inclusive. Ela correu, ela voltou na contramão porque ela achou pouco. Aí tiveram que segurar a outra bateria, porque ela foi e voltou. Então ela gosta
2: que
7: de
2: na
7: correr.
2: Máquina.
7: Não é, assim, nunca fez meia maratona, ela faz no máximo 10. Mas é uma menina que, assim, joga tênis, nada bem. Todos os estímulos que eu pude dar, eu dei. Ela, tudo que ela quis fazer de esporte, ela fez. E hoje ela... corre, né? Ela já há 8 anos que ela mora fora, né? Ela foi estudar e estudou e decidiu não voltar, e ela pratica esporte lá fora. Então, todas essas, eu entrei num grupo para fazer a Super Halfs, então até um motivo que eu consigo visitá-la. Então eu...
2: Aonde ela mora?
7: Em Portugal.
2: Ah, em Portugal. Você lembra, não vou, minha cabeça, que são muitos convidados que, né, passam por aqui no Corre TMC, mas teve uma convidada que falou, olha, Mirelle, você, né, às vezes não precisa ir atrás das Six Majors, que, né, são as principais maratonas do mundo, mas tem as Super Halves, que são seis principais meias, né, meias maratonas no mundo. Relembra para mim quais são?
7: Berlim, Lisboa, Cardiff, Praga, Copenhague e Valência.
5: Que legal.
2: Ou seja, as seis principais, 21 quilômetros.
5: Só lugar ruim, né?
2: É, só, nossa, só lugar legal, ruim. Né?
7: É um sacrifício.
5: O Copenhague, Praga, pelo amor de
2: e
5: Deus.
2: E agora
5: Lisboa.
2: O seu foco é esse? Esse.
7: Eu fiz Valência e Lisboa, agora Lisboa foi mês passado.
2: E já ficou com a filhota?
7: Já fiquei com a filhota nas duas, né? Eu fico com ela, aí depois pego lá um aviãozinho, fui pra Valência. Agora Lisboa, fiquei lá com ela mesmo. E os outros também, que aí eu passo, fico uns dias em Portugal, aí você pega um aviãozinho, low cost.
2: Ah, vai. Perfeito.
7: É, claro. É, aí fica certo. Ela vai algumas, outras...
2: Você já fechou? Essa, faltam quantas?
7: Faltam quatro. Eu tô esperando abrir inscrição para já me inscrever para próxima.
2: E já quer fazer esse ano?
7: Não, eu vou fazer o ano que vem.
2: Tá.
7: Por conta de trabalho e também, né, o custo, não é para viajar para Europa.
2: Claro.
7: Não é fácil.
2: É, vezes tá sete aí, vezes seis.
7: Agora deu uma baixadinha, mas mesmo assim para a gente é caro. Então, eu coloquei de meta fazer uma por ano.
2: Tá ótimo, meta maravilhosa.
5: E a sua filha, fala o nome dela.
7: Paula.
2: Paula.
5: E ela encara tudo isso numa boa, assim.
7: Sim, ela tem o maior orgulho, né, a gente faz, quando ela veio para cá há 2 anos, aí nós fizemos provas juntas, né, fez uma prova de 5 quilômetros, Monte Líbano nós fizemos juntas, track and field também, antes dela ir embora nós fizemos juntas, então às vezes eu corro 10, ela corre 5, aí ela volta para chegar comigo.
2: Ai, que linda!
7: Então, a gente sempre fez isso quando ela morava aqui, quando ela vem, a gente pega um período, a mãe vê que prova tem, aí eu já faço inscrição e ela corre comigo.
2: Ah, filhota, maravilhosa.
5: É, mas ela fala pra você, mãe, um dia eu vou fazer uma...
2: Sim. É, uma meia maratona, uma maratona.
7: Ela já vai até longe, eu quero fazer um Iron Man.
2: Então já que chegamos no Iron Man, vamos então falar por que de tantas maratonas, duas delas aconteceram dentro do Iron Man. Sim. O Iron Man, gente, eu acho uma loucura, Galvão. É uma loucura enorme.
5: Você já acha maratona, né? Imagina.
2: Exato, porque depois de você, Pedro, você nada primeiro, são 3.8
7: de natação.
2: E para pedalar o ciclismo?
7: 180 quilômetros, mas só correr 42.
2: E aí, você fez as duas últimas maratonas... Foram dentro do Ironman ou você, como é para eu entender, você começou com as maratonas, o Ironman vieram no meio do circuito todo?
7: Depois eu fiz Paris, na verdade eu fiz um mês antes do primeiro Ironman. Fiz abril Paris e aí em maio eu já fui pro Ironman, que foi meio que loucura, né? Então por isso eu quis repetir o Ironman para ir melhor. Porque a minha maratona dentro do primeiro Ironman não foi boa.
2: Você vê que ela sempre faz isso, né? Ela vai para Nova York, ela não gosta do tempo dela. Depois ela volta para Nova York e faz. Ela faz o centro histórico e não gosta do tempo dela. Mas... ela volta e pega pódio.
5: Tudo
2: aí ela também, de novo, eu tô chocada com essa mulher.
5: Para arrumar uma desculpinha, né? Para voltar.
2: Para voltar.
7: Dei no segundo Ironman, consegui fazer a maratona para baixo de 4 horas.
2: Nossa!
7: E eu... O que eu tenho muita dificuldade é na natação. Eu não nado bem, eu comecei a nadar de adulto, então, é difícil. Claro. E o mar em Jurerê, além de ser gelado, as duas vezes que eu fiz estava muito mexido. Então, eu tive dificuldade para sair da água. Então, aí, minha prova começa quando eu saio da água.
2: Uhum.
7: Então, eu começo no pedal. E aí, eu tenho um pedal...
2: Bom.
7: E a corrida é um pouco melhor, e aí é onde eu vou ganhando as posições, né?
2: Sempre tem um esporte ali que você é um pouco melhor, né, Elaine?
7: É, eu acho que sim. Hoje, para o Ironman, as pessoas, para conseguir classificar para a Kona, você tem que ser as três modalidades. Você tem que nadar bem, pedalar bem, correr, porque a régua subiu muito, né?
3: Mas na verdade, a graça é completar.
7: É, completar. Né? É uma dor, eu nunca...
2: É que Kona é um Iron Man, tipo assim, do Havaí, né?
7: Isso.
2: E é, é o principal Iron Man.
7: Sim. E então,
2: muito você não abre muito tradicional.
7: É, não abre inscrição, você tem que se classificar. Então, são pouquíssimas vagas, né? Então, por exemplo, na minha categoria tem uma vaga. Então, você tem que ser a melhor do Brasil.
2: Na sua categoria.
7: Na minha categoria. Então, cada categoria leva um. Então, é bem difícil.
3: É, gente do mundo.

0: viagens, de férias, está ligado ao esporte. Eu, agora em agosto, como é meu aniversário, eu falei, ah, quero viajar, como meu aniversário viaja. Aí a gente pensou, ah, agosto, ainda tem neve, então vamos, ah, de repente vai para o Chile. Aí eu descubro que tem uma meia maratona da ASICS no dia 2 em
1: Ai,
0: Santiago.
1: meu
0: Aí eu já tô
1: Deus.
0: assim, gente, como que eu vou contar para minha família que eu vou correr? Que eu não
1: Que
0: vou
1: nem o
0: precisar
1: casal.
0: esquiar.
1: Lembra o casal, o Gonçalo e a
2: Sim.
1: Marcela?
2: Sim.
1: Eles vão fazer um teste de pré-casamento, né, em algum lugar e descobriram que vai ter uma meia maratona em Mendoza. E falou: ah, por que não correr em Mendoza?
2: Você sabe que eu sempre desconfio desse. Descobriram, né?
1: É.
2: Parece que eles estão sempre procurando, né?
0: Agora minha família vai descobrir que eu quero. Agora já tornou-se público.
1: Ô, Elaine, em algum momento você, em alguma prova, tem alguma história que você achou que não fosse completar, que você sentiu muita dor ou que você quebrou?
0: Então, essa última meia que eu fiz agora em Lisboa, teve momentos assim, eu não sei, a minha baia, que eles separam, eles são muito organizados. E aí, a largada de Lisboa, você não. Ninguém vai para a largada, só quem vai correr. Então, é em cima de uma ponte e você desce, então você tem que tirar o agasalho e tal. Tava minha filha, meu namorado, eles estavam lá, deixei tudo e fui para a largada. E aí, entrei na baia e eu vi que era a primeira baia. Falei, gente, mas tudo bem, eu fiquei, era a minha baia. Só que a hora que largou, vieram todas as outras baias, e essa ponte é linda, essa ponte, 25 de abril, e ela, nas laterais, ela tem umas grelhas, e só o meio é de asfalto. Eu já larguei ali no meio, mas quando largou, eu vi as pessoas caindo, acho escorregando, porque tinha chovido, ventando, e acho, não sei se.
1: Tem aquela
0: Tem aquela
1: multidão atrás,
0: multidão,
1: né?
0: e de repente eu vi o pessoal caindo, falei, nossa. E aí, o que aconteceu? Todo mundo fechou e todo mundo ficou naquela pista do meio. Eu fiquei encaixotada. E aí, quando deu o primeiro quilômetro, eu olhei, eu estava abaixo de 4. Eu falei, gente do céu, não é o meu
1: Vendo?
0: pace. Aí, no segundo quilômetro, eu olhei e falei, meu, eu não vou olhar mais, não vou olhar mais. Sai. Olhei umas 5 quilômetros de ponte. Eu falei, você vai sair e vai administrar. É isso. Então eu tive que lidar com o que não estava planejado. Eu tive que me adequar. Eu falei, ok, não vai ser a primeira vez que você tem que mudar o rumo no meio da história. Aí terminou a ponte. Aí eu disse, eu estava assim, falei, gente, eu podia parar aqui. Por que que eu não fiz inscrição para os 10? Eu pensei, gente, por que que eu não fiz para os 10?
1: E é muito louco porque a gente vai correndo e vai pensando. A gente tá correndo, mas a gente vai pensando em várias coisas,
0: Você
1: né?
0: quer
1: Tipo,
0: se boicotar, aí
1: os
0: você
1: nossos
0: fala,
1: pensamentos
0: não.
1: vão longe.
0: E aí, quando eu saí da ponte, eu falei, agora é só você administrar. E aí eu comecei a pensar, peraí, você fez 3 longos de 25 quilômetros, você fez não sei quantos tiros. Eu falei, você tem resistência. Eu falei, ok, que não saiu, que a tua largada, que os primeiros quilômetros você não estava no seu pace. Mas você vai terminar no tempo que você está planejado, que está na tua planilha. E aí eu fui. E consegui, aí depois jogar uma garrafinha de água, pegou bem no meu médio pé, eu escorreguei, falei, opa, o core funciona. Puxei, não caí, não sei como. Aí eu falei, olha, você já saiu errado, você já pisou na garrafinha.
2: Não, mas é muito legal isso que ela está descrevendo, que é tudo que a pessoa fica pensando, né? É essa disputa mental que você tem com você
0: Aí você
2: mesma,
0: tem
2: né?
0: que usar isso a seu favor. Eu poderia falar, deu tudo errado, chega, você quase caiu. Não, falei, não, agora tá tudo certo. Tá tudo certo, agora é só terminar. E faltava um pouco mesmo. Fiz o retorno, terminei dando risada, dancei na chegada para minha filha.
1: Com história para contar para gente,
0: História para
1: olha aí.
0: contar, porque eu falei, só eu sei o perrengue que foi para eu chegar aqui e bater o tempo que estava na minha planilha.
2: E bateu.
0: Bati.
2: Aí.
1: Ó, Vanderlei Oliveira ficou feliz, hein?
0: Ficou feliz.
2: Foi orgulhoso, Vanderlei Oliveira. Que
1: E ele
2: legal.
1: tem costume de acompanhar vocês nas maratonas ou nas meias, de vez em quando
0: Sim,
1: ele acompanha?
0: sempre presente, não, nem sempre ele pode viajar,
1: Claro.
0: mas as que a gente faz aqui em São Paulo.

0: sempre presente. Eu, quando eu fui para Nova York a primeira vez, ele estava, Paris também. Então, sempre que ele consegue agenda, ele vai.
1: Ah,
0: E
1: maravilhoso.
0: se ele não viaja, mas ele está presente, mandando mensagem, sempre mandando uma mensagem de otimismo, de você pode, você treinou. Isso ajuda muito durante o percurso.
2: E você também tem a experiência como fisioterapeuta, certo?
0: Sim.
2: E o quanto você acha que isso faz diferença para você como
0: É,
2: corredora?
0: isso faz muita diferença porque eu já tive a péssima experiência de você estar num ciclo e quando você está perto da prova você sentir um desconforto. Você fala, faltou alguma coisa. O que que faltou? Faltou a fisioterapia. Então, a partir do momento que eu comecei a usar a fisioterapia dentro da minha planilha, uma vez por semana, isso também o Vanderlei sempre colocou, fisioterapia e natação. É, você não precisa nadar para performance, mas você vai nadar para soltar a musculatura.
1: Olha, que
0: Então, todo
1: interessante.
0: domingo eu entro na piscina, meu off de corrida, eu vou lá e nado. Então, a fisioterapia também é importante, uma vez por semana, pelo menos, porque faz uma liberação miofascial, faz mobilização, faz alongamento, usa os recursos da fisioterapia e você oxigena os músculos, você tem aquela coisa que te deixa inteiro para a prova, né? Então, hoje que eu atendo, tenho pacientes e 90% são praticantes de esporte, não só de corrida, eles falam a mesma coisa, porque também de vez em quando eu jogo beach tênis, faço aula. Então, as dores, eu me sinto muito próxima dos meus pacientes, porque muitos dos desconfortos que eles sentiram, eu também senti. Então, a gente consegue, eu consigo, acho que atender, e eles falam, nossa, como é gostoso ser atendida por quem conhece, por quem sabe o que eu estou falando. Então, isso eu acho que ajuda muito, porque algum tempo, ou tem algumas linhas mais conservadoras que falam, para de correr, para de jogar. Se eu parar, talvez a minha dor também vai parar, mas a lesão está ali. Então, eu falo, não, você vai sair daqui, amanhã você corre e me fala o que você sentiu. Porque aí a gente vai adequando o tratamento, a gente muda alguma coisa do protocolo, caso não funcionou. Então, eu acho isso muito interessante. Eu sempre fui em fisioterapeuta que não mandava parar de correr. Falar parar de correr, eu falava, então, ok.
1: É, porque daí vai te tirar, assim, do esporte que você ama, né? Da sua paixão ali. Aí fica complicado, né,
2: É,
1: Galvão? Falar,
2: parar de
1: pô,
2: correr é só.
1: olha, vai ter que parar de fazer essa atividade física. Pô, você tá a vida inteira
2: É
1: fazendo
2: só em
1: isso.
2: último caso mesmo.
0: Sonho. Os ortopedistas hoje, eles até indicam a fisioterapia no pré-operatório, porque o pós fica muito mais facilitado, fica muito mais rápido.
2: Olha que
0: Então,
2: interessante
0: isso é
2: isso.
0: muito legal. Eu estudei no Einstein, né? E lá os ortopedistas eles adotam isso. Vamos para fisioterapia. Muitos não vão para cirurgia.
2: Olha, só com o
0: Muitos.
2: trabalho de fisioterapia já evitam a cirurgia.
0: Evita a cirurgia. E os que têm que ir para cirurgia, o pós-cirúrgico é diferente. Volta muito mais rápido para o esporte.
1: A recuperação é outra,
0: Operação
1: né?
0: é outra.
2: E você já teve passar por alguma cirurgia?
0: Nunca tive nenhuma lesão que tenha que me afastar do esporte, nunca fiz nenhuma cirurgia.
1: E você, como fisioterapeuta, você acaba fazendo esse protocolo, consegue fazer em você mesma? Porque seria maravilhoso, né, gente? Você mesma, né, vai lá, faz um rolinho, faz alguma coisa, porque você entende o que está acontecendo. Diferente de mim, que eu falo, ai, tá doendo aqui do lado, o que será que é? Eu não tenho ideia.
0: Então, eu tenho um pacote fechado com o fisioterapeuta que trabalha comigo. Hoje, inclusive, é meu dia.
1: Justo.
0: Então, por quê? A liberação miofascial com rolinha é bem legal, você tem em casa, mas você precisa ter o toque para você sentir aonde você tem que pegar mais forte. Então, a mão, o toque, não dá para ser substituído. E o rolinho, quando a gente se auto, a gente se alivia. Então, o
1: Total, é isso
0: fisioterapeuta não,
1: mesmo.
0: ele vai achar ali aquele ponto e ele vai tratar. Agora, os recursos eu uso, eu não viajo, por exemplo, sem um laser. Eu não consigo, eu não viajo sem o meu laser, sem o meu TENS. Não, o laser é uma pistolinha que você coloca na musculatura, eu faço pré, depois eu faço pós, e ele recupera os ligamentos, os tendões, como se você não tivesse feito aquele
1: Nossa, já
0: esforço.
1: quero saber.
2: Meu Deus, olha aí.
0: Então, tanto é que, por exemplo, teve a maratona de São Paulo, né, domingo passado, eu atendi vários no sábado e no domingo, ou na segunda, falou, volta, volta para a gente fazer. E a bota, né?
1: A bota é a botinha é incrível. Você vai saber porque é a bota que Cristiano Ronaldo usa.
2: Sim.
1: Aquela LED Boots, sabe? Vou até falar aqui o nome da marca, mas é aquela que faz aquela compressão total. Você já fez, Galvão?
2: Não, nunca fiz.
1: Precisa fazer, Galvão.
2: Mas eu vejo.
1: É muito bom.
2: Parece muito bom.
1: É muito bom.
0: Aumenta a circulação, oxigena os músculos, é bom no pré e no pós.
1: É.
0: Pode fazer. E eu também comprei não só a bota, mas eu tenho quadril. O quadril é maravilhoso, porque...
1: Nunca ouvi falar.
0: Pega o quadril, então acho que aqui em São Paulo, não sei se tem mais
1: Você alguém. Trouxe de fora?
0: Trouxe. Então tem o quadril, que ele pega a posterior de coxa, pega a lombar e o quadril.
1: Não, maravilhoso. Já tive até probleminha no quadril. Trabalhei muito na fisioterapia por conta disso. Que sonho!
2: É, na verdade, a fisioterapia é fantástico.
1: É fantástico.
2: Eu tive uma vez só, né? E assim, minha vontade era voltar, sabe? Deu certo. Uma vez foi suficiente, mas minha vontade, porque é tão bom, cara. Você sai dali nas nuvens, né?
1: Quando... Olha, veja bem, eu amo a fisioterapia, mas quando eu chego lá, vou até mandar um abraço aqui pro meu fisioterapeuta, que é o Thiago. E o Thiago, gente, é isso aí, esse lance de, eu só xingo, gente, ele vai com aquela, né, vai apertando, eu falo, eu só xingo, só falo palavrão, a pessoa do lado já fala, olha, você me desculpa, é porque tá doendo muito, mas é exatamente isso, né, vai soltando, ele vai pegando de um jeito, que quando a gente usa ali com o rolinho e tal, a gente faz ali um minutinho, dois minutinhos e tá certo, e meu, lá não, lá você fica meia hora e prensa, mas você sai de lá com as pernas leves,
2: é
1: principalmente
2: isso?
1: No dia seguinte.
2: Nossa,
1: mas
2: gente...
1: dói muito, Galvão.
2: É que
1: ai, dói
2: na única vez que eu fui, que eu precisei, ele deu.
1: Ai, pra mim doeu muito.
2: Ele deu aquela. Sabe quando mexe no teu corpo assim, dá uns estalos?
1: Sim.
2: Já, pô, já me resolveu de um jeito, cara, que eu já saí nas nuvens.
0: Não resolve. E eu sinto também no dia seguinte, eu tô muito mais solta pra correr. Me dói mesmo, dói, eu faço toda semana, eu sinto dor. Dói, que eu falo, meu Deus.
2: A dor é inerente, né?
0: É inerente.
1: Oi, Elaine.
2: Quem corre tem dor, quem, qualquer pessoa que
1: claro,
2: pratica exercício tem
1: exatamente,
2: dor.
1: Quando eu falo de lesão também pro meu coach, pro Marcos Paulo Reis, eu falo, ah, tô com canelite, eu falo, Mirelle, se você treina, se você corre... uma hora vai ter uma lesão. Só não tem lesão quem não pratica esportes, quem não Isso. pratica atividade física,
0: eu
1: né?
0: Eu acho que tem, porque sem ficar sentado no sofá assistindo Também. Televisão, vai ter problema na lombar.
2: Perfeito.
0: Tem problema na cervical. Então, eu acho que hoje o sedentarismo, ele prejudica mais do que a gente que corre todos os dias. Porque a gente que corre, a gente sabe, a gente tem consciência que você tem que fazer fortalecimento, que você tem que ir no fisioterapeuta. Então a gente tem uma consciência corporal melhor. Agora a pessoa que não faz nada, ela acha que está ali, ela está protegida e não está. Porque eu atendo idosos, adolescentes, que estão tudo com problema de cervical, de postura por causa de celular. Então, para você ver como o sedentarismo, como você não faz, ir para academia ou fazer alguma coisa, também prejudica.
1: Nossa, a postura de celular é isso,
2: Nossa,
1: né?
2: Porque acho que
1: celular... Ei, olha aqui, ó, você fica aqui o tempo Exatamente. Inteiro com o pescocinho assim,
2: na
1: ó.
2: Na verdade, eu tenho a impressão, vão até aproveitar a presença
1: uma
2: da fisioterapeuta, né? Não, eu tenho a impressão que, como o celular é uma coisa... relativamente nova ainda na história da humanidade, né? Se você pegar o tempo todo...
1: Tem tipo 50 anos
2: não,
1: o celular.
2: Se você pegar o tempo todo que existe o telefone celular da forma como ele existe hoje, né? Que é um smartphone que você tá ali o tempo não, todo na internet.
1: É indispensável.
2: Ó, se você parar para pensar, não tem mais do que... Cara, acho que não chega a 15 anos. Acho que não chega a 15 anos.
1: Não chega.
2: É, não chega a 15 anos.
1: Olha, posso falar? Eu fui morar na Austrália. Isso foi 2009, voltei em 2010, eu não tinha smartphone.
2: Então, é
1: 2010.
2: Isso.
1: 2010.
2: É isso que eu quero dizer. Então, as consequências desse uso, desse abuso, né, das pessoas hoje no celular, o tempo todo na telinha do celular, isso pensando nas consequências físicas, elas ainda não apareceram, não é verdade? Sim,
0: ainda estão por vir, né? Então, a gente percebe nesse público que usa muito, né, esses adolescentes que não saem das telas, mas isso vai, eu acho que vai piorar, né? Vão começar a surgir os problemas mais sérios e tá aí, a fisioterapia tá aí para corrigir, porque é o que eu falo, ou usa a tela aqui em cima ou deita e fica com o celular. Não dá para ficar sentado olhando a tela embaixo. O iPad, você não.
2: Na postura correta, né? Não existe uma postura correta para ficar olhando o celular.
1: Você pode até começar com essa postura correta, mas depois de alguns minutos você já vai...
0: Relaxa, é o normal, é o natural, né? Todo mundo.
1: Exatamente. Agora, Elaine, para quem quer começar a correr, para quem é mamãe, ou para quem acha que a corrida não é para ela, que o esporte não é para ela, que ela não tem tempo... Enfim, o que a gente pode dizer para essa pessoa?
0: Olha, que dá para fazer, dá para conciliar. E isso vai ser... Eu sempre falei isso para minha filha. Não faça o que eu estou te pedindo, faça o que eu faço. Então, isso foi muito positivo na vida dela, né? Porque o esporte sempre teve inserido na vida dela, porque ela cresceu vendo a mãe fazer esporte. Então, dá para dar um jeito. Eu lembro da minha filha... na largada do Ironman de pijama, na areia. Então, ela cresceu nesse mundo. E eu deixava lá com o técnico, falava, a mamãe vai lá nadar, daqui a pouco eu saio, vou pegar a bicicleta. Elas iam um crachá enorme para ela, com o telefone, com o endereço da pousada, do técnico, falava, fica de olho, e falava, não sai de perto. E assim, nunca, graças a Deus, ela sempre foi esperta, cresceu. Tanto é que é filha única, e com 18 anos, falei, eu vou estudar fora. Então, é até uma forma da gente não proteger tanto, porque a gente tem a nossa vida. Se eu tivesse vivido 100%, não tivesse feito tudo que eu gosto no esporte, com 18 anos ela ir embora, eu ia olhar e falar, e agora? E agora? E ela foi, ela gosta de esporte, aprova, acho o máximo que eu faço, e ela faz.
2: Que legal.
0: É isso, vamos fazer esporte e levar os filhos juntos.
1: É isso, exatamente isso, dar o primeiro passo e fazer com que eles participem das nossas atividades, né? Sim. A palavra convence, mas o exemplo arrasta. É isso. Elaine Serrano, muito obrigada, adorei que você participou aqui com a gente do Corre TMC. Uma história muito legal para quem está nos escutando aqui, que seja uma grande inspiração. Adorei e será sempre muito bem-vinda na nossa próxima temporada.
0: Eu que agradeço, fiquei muito feliz de estar aqui e quando quiser é só chamar.
1: É isso, parça.
2: Valeu, valeu,
1: Bia. André Galvão, muito obrigada. Vai pro corre hoje ou não?
2: Ah, já tô no corre.
1: Então é isso, gente. Obrigada pela companhia. A gente se vê. Fui, porque eu tô no corre. Tchau.
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0: Uma pesquisa da Datafolha divulgada no domingo mostra que 7 em cada 10 brasileiros acham que o presidente Lula e o Congresso estão mais brigando do que trabalhando juntos. Apenas 20% dos entrevistados enxergam cooperação entre o governo e os parlamentares. Outros 2% disseram que não veem confusão, nem confronto, muito menos parceria. E 8% não souberam responder. O levantamento ouviu 2.004 pessoas nos dias 12 e 13 de maio. Segundo o Instituto, a maior parte das entrevistas foi feita antes da divulgação de conversas em que Flávio Bolsonaro aparece cobrando repasses para o filme Dark Horse sobre Jair Bolsonaro, em diálogo com o ex-banqueiro Daniel Vorcaro, do Banco Master. Senador Izalci Lucas, pré-candidato ao governo do Distrito Federal pelo PL, afirmou que o principal desafio da próxima gestão será resgatar Brasília. A declaração foi feita durante uma sabatina promovida pela TMC Brasília com pré-candidatos ao Palácio do Buriti. Durante a entrevista, Izalci criticou a situação do Banco de Brasília, o BRB, e o caso envolvendo o Banco Master, falando em um possível prejuízo bilionário e relacionando o episódio ao atual governo do Distrito Federal. Segundo o senador, o Distrito Federal vive hoje um cenário de caos em diferentes áreas de administração pública. Ao comentar o caso do BRB e do Banco Master, Izalci afirmou que a crise pode influenciar diretamente as eleições de 2026 no Distrito Federal. O parlamentar também citou a possibilidade de uma delação premiada do ex-presidente do BRB, Paulo Henrique Costa, e disse que o episódio traz desgastes políticos para o governador Ibanez Rocha e para a vice-governadora Celina Leão. Sobre Celina Leão, Izalci declarou, abre aspas, "Não dá para dizer que, diante de tudo que está errado, ela não saiba de nada, não viu nada", fecha aspas. Segundo o senador, o desgaste provocado pelo caso BRB pode atrapalhar uma eventual candidatura de Ibanez Rocha ao Senado Federal. Três horas, quatro minutos pelo horário de Brasília. Muito bom dia a você que sintoniza a TMC. A fotojornalista Gabriela Biló abre o jogo sobre os bastidores do fotojornalismo político, os registros históricos de 8 de janeiro e os desafios de retratar o poder em Brasília. Em uma conversa profunda e emocionante no Imprevista, a apresentadora Jonah Trapton, Biló fala sobre liberdade, coragem, ética jornalística e as imagens que marcaram o Brasil nos últimos anos. E eu te faço convite para você curtir comigo agora.
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2: Olá, bem-vindo, bem-vinda ao Imprevista, um espaço de conversa sem roteiro engessado, sem resposta pronta, principalmente sem pressa. A ideia aqui não é repetir o que você pode já ter ouvido, é tentar chegar em lugares que normalmente ficam de fora. E hoje a conversa é com alguém que trabalha justamente nesse pequeno intervalo, num ambiente em que tudo se repete com cenas iguais, parecidas, com os mesmos personagens, mesmos gestos, mesmos protocolos. O trabalho da nossa convidada de hoje depende de perceber o que muda. E muitas vezes o que muda é quase nada. É um olhar que escapa, é um segundo fora do script, é um gesto que ninguém estava olhando para ele, prestando atenção. Hoje nós conversamos com uma das principais fotojornalistas do Brasil. É engraçado porque a gente não lembra de muitos nomes femininos nesse meio. Ela construiu um olhar muito particular dentro da cobertura política brasileira. Jovem, tenra, ousada, corajosa, criativa, premiada, dona de uma personalidade bem marcada. Uma pessoa que tem uma história que não começa em Brasília, mas que se fincou no Distrito Federal. Antes de fotógrafa, uma pessoa que tem uma história muito bonita e que vale muito ser explorada nos detalhes. Gabriela Biló, bem-vinda ao Imprevista.
3: Muito obrigada com essa apresentação, assim, muito obrigada, é um prazer estar aqui com você, obrigada pelo convite.
2: Gabriela, a gente sempre começa com uma pergunta para quebrar o gelo. Você eternizou o símbolo, símbolos vários do 8 de janeiro. Como é ficar marcada por esse episódio que, por si só, é um marco na história do nosso país?
3: Olha, eu acho que é uma responsabilidade muito grande, porque é um fato histórico de muito peso no país, né? E ao mesmo tempo uma honra, né? eu entendo que as minhas fotos, elas já não são quase que mais minhas, elas ganharam vida própria. Quando a gente pensa no 8 de janeiro, é um episódio em que muitos fotógrafos foram agredidos, tiveram suas baterias de câmera roubadas, os cartões, as próprias câmeras. Então, para mim, eu entendo que esse meu material se estende a eles também. Como muitos não tiveram a oportunidade de completar a cobertura, eu entendo que essa cobertura não é só minha, e ela tem uma função social. Então, eu acho que eu meio que um pouco de desapego um pouco dessa imagem de que, é só meu, sabe? Eu acho que é nosso, assim.
2: O teu nome já é muito conhecido no jornalismo brasileiro, mas as tuas fotos, definitivamente, elas são conhecidas por qualquer um que acompanha o noticiário dia a dia, as redes sociais, porque elas são reproduzidas com ou sem créditos, elas são reproduzidas por vários meios. Como é que é essa relação para você entre quem você é e aquilo que você produz, que você faz? O que você prefere ser?
3: Olha, eu acho que eu sou a mesma. Eu sou uma pessoa que não me leva muito a sério, eu sou uma pessoa que tem um certo problema de entender, eu não vou, um pouco de entender os limites do que é possível, sabe? Eu sou uma pessoa que normalmente fala, por que não? Por que não? Então eu acho que isso se traduz nas minhas fotos, assim, deu me divertir fotografando, deu escolher esses momentos que eu acho que são interessantes, divertidos, que dizem alguma coisa. E eles são... Porque é mais do que você fazer o clique. Fazer o clique é fácil. É você saber entender qual daquela sequência inteira significa alguma coisa. Então, você selecionar o frame exato, que é um olho aberto, um olho fechado, uma mão para cima, uma mão para baixo, é o que faz a diferença. E olhar esses detalhes e brincar com as possibilidades do que cada detalhe significa, para mim é divertido e prazeroso. E é mais... Não é um processo tenso, sabe? É um processo de descobrimento. Então, olha isso aqui. Olha só isso aqui, que interessante. Então, meio que tá muito da minha personalidade tá misturada, assim. Então, apesar de muita gente me conhecer como uma fotógrafa, para mim eu sou só de lá mesmo, assim. Só existindo mesmo, assim, sabe?
2: Grande parte do teu trabalho, ele é feito em cima de muita seriedade. Assuntos sérios, assuntos chatos, entediantes, assuntos complicados, assuntos polêmicos, agressivos. Uhum. E ainda assim é uma coisa que o processo te dá prazer.
3: É, o processo, assim, lógico, você vai fotografar uma tragédia, é diferente, né? Mas justamente por ser a mesma cena, na mesma luz, os mesmos personagens, a mesmice e essa coisa tediosa instiga a criatividade. Porque é muito fácil você ser mais criativo num ambiente rico, né? Sei lá, fotografar uma festa tradicional. Gente, que delícia, sabe? Você pode criar, é colorido, é bonito, né? Tem uma energia diferente. Então, não é que é mais fácil ser criativo, mas é outro processo, né? Agora, quando você fotografa a mesma coisa, todo dia, os mesmos personagens, na mesma sala, na mesma luz, com a mesma sequência de eventos e procura alguma coisa diferente, é quase como se fosse uma caça ao tesouro, assim.
2: E de onde vem isso? Eu vi um vídeo da tua mãe, falando sobre a carta que você escreveu para ela no final do livro A Verdade Vos Libertará, e eu me emocionei. Tudo que é mãe e vó, eu começo a chorar, eu acho ridículo, eu acho que jornalista não tem que ficar chorando na frente das câmeras.
3: Ai,
2: a gente
3: choro.
2: Tem.
3: Eu sou chorona.
2: Eu fico assim, não, nós temos apenas que trazer a informação. Mas na hora que ela começou a falar, eu achei que a figura dela é uma figura que remete muito a você. Assim, o pouco que ela fala, já dá para ver que ela também tem uma personalidade marcante. Sim. De onde vem a tua personalidade?
3: Ah, eu acho muito dela, assim. A minha família toda é matriarcal, né? Então era uma avó. Seis mulheres e dois homens. Ela veio do Paraná sozinha com as seis filhas, terminou um casamento abusivo, veio sozinha com as seis filhas, os homens quiseram ficar, e elas foram se formando uma a outra e ajudando a outra, e aí tinha uma regra em casa, que era nunca dependa de homem nenhum. Então a gente sempre trabalhei muito, minha mãe trabalhou muito, assim, minha mãe ela trabalhava numa cantina de colégio, então sempre tinha essa coisa assim de batalhar pelo seu, nunca depender de ninguém, a não ser de nós mesmos, né? Mas sempre teve uma coisa muito de uma personalidade muito forte mesmo, assim. E ela falava assim, filha, você pode ser o que você quiser, mas você tem que se dedicar a isso. Então ela sempre falava assim, eu gostava muito de caminhão de lixo passando em casa, assim, sabe? E do pipoqueiro também. Falei assim, você quer ser uma pipoqueira? Você pode ser uma pipoqueira, você quer trabalhar no Camelogênio, você pode. Mas assim, você vai estudar para isso e você vai ser a melhor pipoqueira que você conseguir ser. Entendeu? Então, assim, eu sempre tive essa liberdade com uma condição, que era me esforçar.
2: Se dedicar.
3: Uhum.
2: É engraçado, a gente sempre se identifica, eu acho que a gente vai atraindo pessoas para nossa vida por motivos que talvez sejam alheios. A minha família também é muito matriarcal, é minha mãe, minha avó, e a minha mãe sempre falou isso para mim. Jonas, você pode ser o que você quiser. E a minha mãe sempre teve o sonho de fazer jardinagem. Ela tinha o sonho de ter um jardim só para ela, agora que ela tem. Ela falou, meu Deus, dá muito trabalho. Ela falou, se você quiser ser uma jardineira, você tem que ser a melhor jardineira. Você vai se dedicar para isso. E eu acho que isso são formas de nos passarem valores, né? Quais são os valores que para você são inegociáveis?
3: Eu acho que é a liberdade, é um deles. Eu acho que é a coragem para ser você. Coragem não vem de não ter medo, né? Eu acho que são coisas muito diferentes. Eu sou uma pessoa que tem muitos medos. Mas, sabe quando você vê uma pessoa covarde, você vê que ela é covarde na vida? Isso para mim, assim, é a coisa mais desprezível que pode acontecer. Então, eu olho para aquilo e falo, isso eu nunca serei, sabe? Assim, então, eu acho que é a coragem e a liberdade. São duas coisas, assim, que para mim... são inegociáveis, assim.
2: Conta um pouquinho sobre o livro. Você já tem 3 livros, né? Só pra gente contextualizar, que eu queria perguntar mais sobre a carta que você escreveu pra tua mãe no A Verdade Vos Libertará.
3: Sobre esse processo da carta?
2: Não, primeiro sobre o livro.
3: Ah, sobre o livro. Bom, o A Verdade Vos Libertará a ideia veio de conversas de bar, assim, que eu fotografei em 2013, aqui em São Paulo, e depois fui para Brasília durante o governo Bolsonaro. Fui para cobrir o governo Bolsonaro, porque eu sabia que ia ser de alguma forma impactante, porque tinha alternância de poder. Toda vez que tem alternância de poder no país, mexe as estruturas, eu entendi que ia ser um momento histórico no país, mesmo sem saber tudo o que aconteceria depois. Então, para mim foi muito claro o processo e a relação de 2013, as movimentações do Passe Livre, depois a apropriação de pauta, depois que virou impeachment, e depois que veio as redes sociais, bem no nascimento do Facebook, aí vem o WhatsApp, e eclode no bolsonarismo, eleição do presidente, e aí vem pandemia e 8 de janeiro, tentativa de golpe, né? Então, para mim, só um detalhe, eu chamo de presidente porque é uma questão de respeito, né? Então, vou sempre chamar Dilma de presidente, Lula de...
2: Presidente de presidente.
3: Exato, porque pela etiqueta, você sempre chama pelo cargo mais alto que a pessoa
2: tem. E é engraçado que, às vezes, no noticiário, a gente às vezes se engana, você tá lendo, você fala assim, ah, é presidente Bolsonaro, opa, ex-presidente Jair Bolsonaro, você fala, ah, tá aí.
3: Não, é só o respeito que você ser lida, né? Então, Dilma sempre será presidente, Temer sempre será presidente, Collor, quando encontrava no Senado, apesar de ser senador na época, você chamava de presidente, é sempre a último cargo mais alto, né? Então, sempre presidente. E aí eu li, assim, conversas de bar, assim, nossa, e pensar que o movimento Passe Livre acabou numa tentativa de golpe, né, assim, não culpando o movimento Passe Livre, mas é a narrativa da história, né. E aí, não, como assim? Ah, não, por causa disso, nossa, isso dava um livro, eu acho que dava um livro. Então, A Verdade Vos Libertará, essa narrativa do roteiro muito bem feito pelo Barel Roteirista do País, que é de 2013 a 23, então ele dá 10 anos certinho, acho muito mágico isso, e aí ele faz esse arco perfeito. Então, o Verdade Vos Libertará é um livro de fotos com QR codes feitos pelo podcast Miri Delírio, que conta justamente esse arco, né? Já o Juízo Final, posso?
2: Claro, pode.
3: Já o Juízo Final, que é, vou mostrar, vou fazer propaganda, que é esse livrinho aqui. Ele é um livro bem menor. Ele é um livro de texto. Ele não é um livro de foto, né? Ele tem outra pegada. Ele tem um prefácio do Marcelo Rubens Paiva, bem bacana. E ele começa, na verdade, no 9 de janeiro. Porque o 9 de janeiro, ele é o começo da resposta das instituições. Então, a gente tem o 8, o ataque, né? No 9,
2: é o fato. E depois a história se desenrola.
3: E aí começa uma coleta de evidências que vão dar no julgamento do golpe e na condenação dos golpistas. Então, eu não diria que ele é uma continuação, porque ele é um livro de texto, ele é quase um almanaque, que tem a minuta golpista, tem muito documento nele, assim. Então, ele é um livro que vai explicar por que Jair Bolsonaro e seus comparsas foram julgados e presos, né? Quais são as evidências? Quais são as provas? Então, é um livro que desenha isso, com muitas fotos, obviamente, né? Porque eu sou fotógrafa, mas que faz, evidencia isso, assim.
2: Muito, é bem bonito o livro. Agora, voltando à questão da tua mãe, você ali no final do livro, então você faz, é o quê? É uma dedicatória, mas que vem num tom, acho que, de confissão.
3: É, uma declaração de amor, né? Assim, aí eu sou muito chorona.
2: Pode chorar.
3: Eu sou muito chorona.
2: Até porque a gente tá gravando esse episódio na época do Dia das Mães.
3: Ai,
2: então,
3: nossa,
2: vale mais uma declaração.
3: Nossa, eu sou muito chorona. Durante a pandemia, foi muito difícil, porque minha família mora aqui em São Paulo e eu moro em Brasília. Então, eu não podia ver a minha mãe, né? Não podia viajar, porque se eu pegasse um avião, eu colocava ela em risco de contaminação. Ela é grupo de risco e tal. E eu sempre fui muito próxima a ela, assim. Então, foi muito difícil. Eu fiquei, acho que 8 meses sem ver minha mãe, assim. Que nunca fiquei tanto tempo sem ver minha mãe. E aí, durante a pandemia, eu peguei Covid. Para mim, foi um pouco sério. Eu precisei ser internada, precisei de oxigênio e tal. Isso tudo cobrindo o governo Bolsonaro. Ainda não tinha vacina na época para mim. E aí, eu lembro que foi, assim... foram 3 dias, assim, muito difíceis, que não sabiam se iam me entubar, se não iam, e assim, então, eu comecei a me despedir das pessoas, assim, sabe? Então, e eu pensei muito na minha mãe, falei, putz, eu vivi minha vida muito feliz, eu não me arrependo de nada, se eu morresse hoje, eu morreria feliz, mas vai ser muito duro pra minha mãe, sabe? Talvez ela nunca se recupere se eu morrer, então, assim, talvez eu não devesse desistir, sabe? Porque eu sei que pra ela, eu vou acabar com a vida dela se eu morrer, assim. Ai, gente, desculpa, eu sou chorona. E aí eu pensei, nossa, esse ano eu vi mais vezes o Bolsonaro do que minha própria mãe, sabe? Tipo, apesar de estar aqui numa missão que eu acho que é importante, eu estava longe dela esse tempo todo. Então, pensei muito nela nesses dias no hospital, assim, sabe? Então, foi uma coisa meio... Essa carta começou a ser elaborada quando eu não sabia se eu ia ser entubado ou não. Mais ou menos isso, assim, sabe? E aí... Quando eu fiz o livro e eu olhei e, tipo, todos os momentos que minha mãe esteve presente nesse livro, que são momentos ocultos, sabe? Uhum. E eu pensei, eu meio que fiz esse livro por causa dela, entendeu? Porque ela tá do meu lado, porque ela sempre me apoiou. Se não fosse por ela, eu não teria seguido a carreira que eu segui, eu não estaria onde eu tô. Então é um livro meio que assim, eu queria que ela tivesse orgulho, sabe? Então, na carta, no final, eu pergunto se gostou do meu livro, uhum, sabe? Acho que por aí.
2: Nossa, é muito lindo te ver emocionada.
3: Eu sou chorona.
2: Mas tem que ser mesmo. E o teu trabalho é lindíssimo, e reverenciar quem veio antes de nós e quem possibilitou que nós estivéssemos aqui é o sentimento de agradecimento mais bonito que há. Até porque, pelo que você disse, quem esteve em vida antes de você precisou abrir muitas portas para que você pudesse ser livre, uhum, que é um desses teus valores, sim, tão importantes, a, exatamente, liberdade. E você exerce o teu trabalho com muita liberdade. Você, voltando aos protestos de 2013, ali foi um grande primeiro momento, podemos colocar assim, sim, da sua, sim, carreira. E você se destacou justamente por essa característica que segue sendo peculiar, que é o teu olhar para aquilo que a gente... pouco ver. A gente entende que um fotojornalista sempre vai ter fotos icônicas, uhum, porque já está num momento que é histórico. Então você está ali vendo por uma perspectiva que poucos veem. Mas você tem um olhar que vai um pouco além disso, que eu diria que é mais sensível, que é um pouquinho mais... Vai na subjetividade. Quando é que você percebeu que isso era uma característica tua?
3: Eu acho que... Eu entendi que isso agradava as pessoas só em Brasília, né? Porque quando eu trabalhava em junho de 2013, que acho que foi o primeiro momento que minhas fotos começaram a chamar atenção, era uma estratégia fazer diferente. Porque eu era frila, eu ganhava por foto vendida. Então eu não podia ter a mesma coisa que os outros tinham, senão minhas fotos não vendiam. Então eu olhava os fotógrafos do Estadão, da Folha, do Globo, e falava, eles estão fazendo aquilo, então eu vou fazer aquilo outro. Porque é a minha chance de vender, porque o Estadão não vai comprar, a Folha não vai comprar uma foto minha. Se eu tô ali do lado deles, eles vão usar o da casa. Então, era uma questão de estratégia, tentar fazer uma coisa diferente. E eu acho que aí foi trabalhando um pouco o olhar, assim, sabe? E aí, depois que eu entro pra um grande jornal, que eu entendo que isso é valorizado, né? E eu vou falar, muitas vezes eu olhava pra uma foto e falava, nossa, isso parece isso aqui. Aí, muita gente fala, nossa, tá viajando, nossa, o que você bebeu, o que você tomou, sabe? Que viagem, isso não significa isso. Mas pra mim significa. E aí foi dando certo, foi uma coisa que, assim, me manter fiel a esses sopros de inspiração deram certo. Então, foi uma coisa que as pessoas foram recebendo bem. E no final, você se manter fiel a você mesmo sempre vai criar identificação com alguém. Porque alguém pensa igual você, sabe? A experiência de ser humano, ela é uma experiência em conjunto, né?
2: Coletiva,
3: né? Você não todas as suas impressões, né? Você colhe do mundo. Então, a sua bacia cultural é muito parecida com muitas pessoas. Então, acaba gerando identificação. Acho que por causa disso, tem sempre uma pessoa que vai concordar com você e basta, entendeu?
2: Eu gostei muito do que você disse, porque me lembrou uma conversa que eu tive com a nossa Dani Lima, a colunista aqui da TMC, essa semana. Ela falou, em Brasília, você tem que estar onde ninguém está. E é isso que você diz. Uma curiosidade, por quanto é que você vendia as suas fotos na época?
3: Ah, às vezes, R$5.
2: Mas como é que você fazia dinheiro ao final do mês?
3: Muitas fotos.
2: Muitas
3: fotos. Então, assim, eu tinha um rádio bombeiro, aí eu copiava as ocorrências, trabalhava de madrugada, que tem menos gente. E aí, final de semana e feriado, que também tem menos gente na rua. E aí, tinha uma coisa na agência que eu trabalhava, que é se eu batesse R$2.000, eu ganhava um bônus. Aí, se eu batesse R$3, eu conseguia mais outro bônus. Então, eu trabalhava pra chegar nas metas pra conseguir ganhar os bônus, entendeu?
2: Qual foi a tua primeira capa de jornal?
3: Cara, foi a primeira. Nossa, eu. Difícil lembrar. Eu publicava muito no Diário de São Paulo. Tinha muitas capas, assim. A primeira, não sei.
2: A primeira se... já tem muito tempo. E a que mais te marcou, assim?
3: A primeira que mais me marcou foi um dia que eu fui chamada para fazer um frila para o Estadão. Meu primeiro frila para um jornal grande. E aí a agência que eu tava falou, você não pode ficar frilando pro jornal e trabalhar com a gente. Você tem que decidir, você quer trabalhar com o jornal. Só que o frila era, tipo, uma coisa muito esporádica. E a agência, né, conseguia ganhar e tal. E aí eu fiquei pensando, e aí eu falei, quer saber? Eu vou arriscar no frila, que eu acho que é um passo que eu tenho que dar, assim. E aí eu fui pro Parque Vila Lobos pensar sobre essa minha decisão, sabe? E levei a câmera. E aí... eu tava muito quente aquele dia. E aí tinha um menininho que tinha esses postinhos de água, assim, sabe? E aí ele tava apertando o postinho e não tava saindo água direito. E aí ele começou a lamber o poste, assim, de calor, assim, tava muito quente. E aí eu fiz a sequência dele lambendo, assim, sabe? Aí depois fui conversar lá com a mãe dele, falei, fiz essas fotos, não sei o que, a gente trocou contato. Aí eu mandei essas fotos pra agência, que foram as últimas fotos que eu mandei. E falei, tô indo aí. Aí eu conversar para entregar minhas credenciais, mas foi a última pauta que eu fiz pra agência. Aí no dia seguinte foi capa da Folha, do Estadão e do Globo, essa foto, tipo, São Paulo bate recorde de calor. E aí era interessante que a Folha precisava da identificação e autorização dos pais, e por um acaso eu tinha trocado contato com os pais.
2: Que ótimo.
3: Então eu consegui emplacar, e no dia seguinte, quando eu vi as três capas, eu me emocionei muito, assim, porque foram as primeiras, acho que foi a primeira capa da Folha que eu fiz, assim, sabe?
2: Nossa, e logo três.
3: Três, e aí eu, não acredito, não sei o quê. E aí, por causa dessas capas, o Estadão me...
2: contratou?
3: Me contratou pra um frila fixo, assim.
2: E então... os pais dessa criança, como é que ficaram? Devem ter falado assim, não acredito no que você fez com uma foto do meu filho.
3: Eu lembro que a avó dele depois me mandou mensagem, falou, que bacana, que era um passeio muito bacana que a gente tava tendo, que legal que aconteceu isso e tal, então. Era uma ceninha bem engraçadinha, assim. Sabe?
2: Você oferece as suas fotos? Porque eu entendo assim, o teu trabalho é um trabalho de alta qualidade, então... quem quer ter o teu trabalho tem que pagar por
3: Sim,
2: isso. Mas você também tem a oportunidade de registrar momentos que são únicos. Nesse momento você oferece?
3: Assim, vou ser sincera, se é uma pessoa assim, que é uma família mais simples, que você vê que aquilo foi muito importante para eles, ou é um trabalho assim, aí sim, eu dou de presente as minhas fotos, assim, mando em alta, né? Agora, muitas vezes eu vou fazer um retrato de alguém, bam, tanana.
2: Entendi, na política, no
3: Brasil. Aí a pessoa fala,
2: adorei.
3: Adorei, eu falo assim, não, tá aqui o contato da Folha Press, você pode comprar. Né?
2: Pode comprar?
3: Pode comprar pela
2: eu
3: Folha Press.
2: Eu não sabia.
3: Você pode comprar pela Folha Press, aí eu passo o contato da agência. Mas aí é diferente, aí, especialmente se a pessoa não me trata bem quando eu tô fotografando, aí eu capaz de eu passar o contato errado até.
2: Que bom, que sempre tem uma forma de você, né... fazer a pessoa pagar o pato. Bom, quando você tira uma foto realmente boa, você sabe? Porque agora há pouco você estava falando
3: Sim.
2: que tem algumas fotos que dizem muito para você, mas para os outros nem tanto. hoje, você olha e fala assim, essa daqui vai dar o que falar.
3: Sim, sim. Essa recente agora que eu fiz do Acolumbre abraçando o Flávio, foi isso, assim. É, eu fiz a foto na hora, eu falei, a foto é boa, a foto é boa. Aí mandei pra edição de São Paulo, mandei pra edição de Brasília e mandei pra repórter, falando, se você puder atualizar a matéria colocando essa foto, porque ela é uma foto muito boa, vai bombar. Assim, eu sabia.
2: Mas é assim que funciona o processo? Como é que é o processo? Porque eu sou jornalista, já me considero macaca velha, eu faço a menor ideia como é que funciona essa parte.
3: É, assim, normalmente eles têm, todo mundo tem liberdade pra escolher. É, só que, lógico, fui eu que fiz a foto, então o que eu falo é ouvido, nem sempre concordam, né? Às vezes o editor vai falar, bacana, Biló, mas a gente não vai com essa opção, entendeu? Acontece. É, mas às vezes, por exemplo, tem algum detalhe na foto que vai passar, que eu sei que vai passar batido porque é muita coisa no dia. Eu falo, ó, isso aqui, porque isso aqui significa isso, que não sei o que, não sei o que, não sei o que, entendeu? Então eu tenho um rastro na minha cabeça do que aquilo é importante, mais claro, né?
2: Porque, assim, nas capas de jornais, a gente vê, em algumas matérias específicas, algumas manchetes, a gente vê uma foto que, curiosamente, ela ilustra muito bem o que está acontecendo. Imagina, a ministra Alexandre de Moraes, cabeça na lua, e aí você vê a capa dele voando, sabe? Alguma coisa assim. Ou chateado, e aí você vê uma foto antiga do presidente Lula que parece que está chorando. Isso daí, como é que essas fotos, elas viram um acervo e depois na edição elas são colocadas? Você deixa anotado, ó, tem aqui uma foto da capa do ministro Alexandre de Moraes voando.
3: Não, é por... Essas de arquivo, eles que pesquisam e encontram. Eu tento não descrever muito a foto, porque senão eu tô afirmando que aquilo é daquele jeito, entendeu? Então, assim, por exemplo, Lula chora ao falar sobre tal coisa. Chora, teve lágrima? Teve lágrima, chora. Se não teve lágrima, se emociona. Então, porque eu não posso dizer que ele chorou, entendeu? Então, por exemplo, o Messias agora.
2: Sim, isso foi uma coisa que ficou na minha cabeça. Ele chorou? Ele chorou quando ele tava falando lá na sabatina sobre Deus e tal, mas depois, no final...
3: Então, aí na sabatina ele chorou, porque deu pra ver um canto de lágrima e ele enxugou os olhos. Mas na legenda, às vezes, dependendo da situação, se eu não tivesse visto, eu colocaria assim... Se emociona e enxuga os olhos, porque não desceu lágrima, entendeu? Então, no meu zoom, eu vi que tinha uma lágrima no canto, mas não desceu. Então, tá mais pra enxuga do que pra chora.
2: Muito ipsis literis. Já vi muitas entrevistas, declarações suas, falando sobre a diferença do papel do fotojornalista antes, há alguns anos, e agora. E vai muito nesse sentido. Porque antes você diz que a necessidade era de documentar.
3: Uhum.
2: Então, assinou um documento, assinou uma medida, mostra para foto, ok, isso de fato aconteceu. Agora, a gente dá um passo à frente e na era da pós-verdade, a gente conta em que circunstâncias
3: Sim.
2: aconteceu. Como é que você lida com a interpretação do seu trabalho? Muita gente te acusa de um enviesamento, de ter viés, mas assim, dos dois lados, o que é sempre um indício de bom jornalismo, né? Chamam de esquerdista, depois de...
3: Eu sou fascista e eu sou esquerdista, eu sou as duas coisas.
2: Ao mesmo tempo.
3: Ao mesmo tempo.
2: Como é que é isso pra você?
3: Ah, eu acho que a interpretação é livre, né? Assim, eu tenho um compromisso muito claro, que é com o interesse social e com a democracia. Esses são meus compromissos. O que vem no meio de... Eu não tenho político de estimação, sabe? E o que vem no meio disso, paciência, sabe? Se é passível de crítica, é passível de crítica. O trabalho da imprensa é fiscalizar o governo, né? Não tem... É fazer denúncias das coisas que estão acontecendo e tal. Então, eu não tenho político de estimação. E eu não relativizo as minhas críticas por causa de um momento ou outro, sabe? Então, se as pessoas acham que uma coisa é uma coisa, outra coisa é outra coisa, eu acho que tudo bem. Mesmo porque eu seria muito hipócrita se eu condenasse quando interpretam algo que eu não tive a intenção de fazer como uma coisa negativa, mas achasse ótimo quando alguém me chama genial, sendo que nem eu mesmo tinha visto aquilo, entendeu? Então, assim, pode achar genial, pode achar um nicho, não tem problema, assim, é livre.
2: E é o seu trabalho.
3: É o meu trabalho.
2: Queria destrinchar a tua resposta em duas perguntas, agora aqui abrindo um papo entre dois jornalistas. O nosso trabalho sempre é denunciar, fiscalizar, criticar, mas hoje, com tanto espaço para exercer o jornalismo, às vezes não é o jornalismo profissional que é exercido, uma espécie de blogueirismo, acho que nos últimos tempos ficou associada à imagem do jornalismo um certo rei na barriga. Uhum. Mas, de fato, nós precisamos denunciar. Como é que você enxerga isso?
3: Eu acho que essa imagem do rei na barriga talvez venha de uma ideia errada do que é o jornalismo, né? E de uma coisa da pessoa achar que ela é maior que a notícia, né? Eu não vejo assim, sabe? Eu penso principalmente com a democratização da informação, que é lógico, a gente tem muita fake news, mas com a democratização da informação, eu vejo que isso não tem mais muito sentido, porque hoje em dia as pessoas têm ferramentas para irem lá e apurarem por si mesmas e falar, não, peraí, isso não aconteceu. Mas eu acho que existe uma coisa que é um compromisso com o próprio nome que o jornalista tem, porque tudo que nós jornalistas temos é a nossa credibilidade, é o nosso nome. Então, tem que ter um respeito por isso, entendendo assim, ah, essa pessoa não faria isso, porque a credibilidade dela está em jogo, assim, sabe? Então, falando, sei lá, eu não vou alterar, eu não vou colocar uma pessoa na minha foto, no Photoshop, porque é o meu nome ali. Depois, se descobrem que eu fiz isso em uma foto, acabou a minha carreira, né? Então, e eu penso que é a mesma coisa do jornalismo.
2: Mas tem quem faça?
3: Olha, tem história de fotógrafos que foram descobertos, que alteraram e montaram e na história, que fizeram uma carreira em cima do fotojornalismo, alterando imagens, e aí quando são questionados, falam, não, mas eu nunca disse que eu sou fotojornalista, assim, sabe? Uma coisa, assim, fotógrafos grandes e famosos. Então, tem isso, né? Então, eu não vou arriscar meu nome. Então, partindo do pressuposto que o jornalista deve prezar pelo próprio nome, eu entendo que tem que ter um respeito, né, pela credibilidade. É lógico, existem falhas, tem muitos jornalistas que você depois descobre que não tinham essa ética, mas isso é exceção, não é a regra. Ah, mas e fulano, mas isso é exceção, não é a regra. Um jornalista sério vai sempre prezar pela ética e pela verdade, né? Os desvios que acontecem são pontuais.
2: Ah, eu quero super aproveitar isso que a gente está falando agora para falar sobre uma das duas fotos que foi mais icônicas do Lula.
3: Uhum.
2: A foto que foi feita com múltipla exposição, uma coisa que eu não sabia até ver a tua foto e te ouvir falar, ler declarações suas sobre a sua foto. Então, é uma imagem do Lula que tem na frente dele um vidro estilhaçado na altura do peito, né? Foi capa. Uhum. É uma foto realmente muito conhecida. E eu estava pesquisando sobre isso e encontrei uma análise acadêmica sobre essa foto, né? Sobre essa publicação. Foi capa na Folha de São Paulo. E o que está sendo perguntado nesse trabalho de TCC? É se a decisão de publicar essa foto, ela afeta a credibilidade do veículo e tal, porque, em primeiro lugar, o que é a múltipla exposição? É uma foto que ela é feita como?
3: Múltipla exposição é uma técnica muito antiga dentro do fotojornalismo, que é muito usada em esporte, na arte e em política também, só que pouco usada na política. Que é basicamente como se antigamente você não girasse o filme. Você tira duas fotos sem girar o filme.
2: Que se sobrepõem?
3: Se sobrepõem. É uma foto difícil de fazer, muito difícil, porque eu, para fazer essa foto, eu uso os quadrantes os quadrantes dentro da imagem, que com as câmeras modernas tem a opção múltipla exposição.
2: Uhum.
3: E aí eu tenho que encaixar certinho. E assim, é um cálculo de exposição, porque é como se eu estivesse expondo a foto duas vezes. É um cálculo de exposição e na câmera que eu tinha. Hoje em dia essa câmera é mais fácil. Ela faz a exposição que você colocou certinha. Mas essa minha outra câmera não, tinha que calcular a exposição. E encaixar os quadrantes. Então é uma foto de uma técnica muito difícil. E ela é feita na hora, no momento. Eu não posso fazer uma foto daqui uma hora fazer outra. Porque eu posso, mas, né, ali na cerimônia não tinha como. Então é uma foto feita na sequência da outra. Eu apontei a câmera para um lado e apontei a câmera para o outro. Porque
2: tinha um vidro
3: estilhaçado do lado do presidente.
2: E depois você apontou a câmera para
3: o
2: presidente.
3: Eu fiz o vidro e fiz ele. Aí foram algumas tentativas, porque é difícil de encaixar. Ela não é uma foto única. Quer dizer, ela é uma foto única, então isso é importante. Ela é um arquivo único. Eu não tenho duas fotos. Eu gero uma foto única.
2: E aí o resultado você vê se é ficou aquele. Bom ou não. Por isso que você disse que é difícil de fazer e você fez algumas vezes.
3: Algumas vezes para conseguir encaixar. Principalmente porque a janela, ela era pequena. Então, às vezes o frame da janela ficava no meio do rosto, sabe? Assim, não tava calculando direito. Então, foram algumas tentativas. Foram 3 ou 4 para conseguir fazer aquela foto. E aí ela foi capa da Folha. Eu acho que ela saiu pequena na capa. Se fosse eu, teria rasgado em 6 colunas aquela foto. Porque eu acho que é uma foto muito interessante. Eu sempre falo que o fotojornalismo é futurologia. Então, quando a gente pensa no punhal verde e amarelo, que existia um plano para assassinar o presidente Lula, aquela foto, assim, não tinha como estar mais perfeita para o momento, assim, sabe? Só que ela é uma foto, não é uma foto violenta, mas ela retrata a violência. E as pessoas, ainda bem que tem aversão à violência, né? Quando vem violência, tem aversão à violência. Então, eu acho que teve uma reação muito positiva por um lado e muito negativa pelo outro, que as pessoas reagiram muito mal, e aí falaram que eu matei o presidente, papá. Até onde eu sei, o Lula tá vivo, não é um clone, então eu não matei o
2: presidente. Ele falou alguma coisa sobre a foto? Chegou alguma
3: coisa? Ele não, o Palácio do Planalto emitiu uma nota.
2: Eu vi, como é que você se sentiu?
3: Tá na contracapa do meu livro, achei, assim, um privilégio ser citada pelo Palácio, assim, sabe? Porque, afinal, eu passei 4 anos fotografando o governo Bolsonaro, mutilando fotograficamente o corpo dele de diversas formas, em 20 dias de governo Lula, tem uma nota da presidência. Então foi para a capa do meu livro, é lógico, para a contracapa do meu livro.
2: E por que tem essa questão, então, da credibilidade, se é uma técnica?
3: É uma narrativa, né? Porque ali, assim, para mim, naquela foto, o Lula não é o Lula, ele é a democracia, ele é muito maior que ele mesmo, né? E foi uma foto que eu fiz, só que eu não fiz com múltipla exposição, eu fiz com exposição normal, todos os presidentes dos 3 poderes. Então eu fiz com o Pacheco e fiz com a Rosa Weber. E para mim, eu tava mostrando as instituições fragilizadas. Então, pro governo, não é bom uma imagem do governo fragilizado, né? Então, é uma narrativa. Então, quando você chama, por exemplo, uma ocupação de invasão, por exemplo, você tá escolhendo uma narrativa. Então, quando você chama de montagem, você tá escolhendo uma narrativa. Você tá falando que essa foto é de mentira. Porque montagem, você entende que ela é feita no pós e que ela tem 2 arquivos diferentes. Isso não é verdade. Ela não foi feita no pós e ela tem um único arquivo. Mas isso é uma forma para descredibilizar mesmo o jornalismo e defender a narrativa do governo, que é não estamos frágeis. No final, a gente viu que a foto tinha muita razão. E passado o tempo, quando você olha em retrospecto, agora que não está mais a flor da pele, você vê que tinha razão. Inclusive, o próprio ministro da comunicação na época veio me pedir desculpa pessoalmente depois.
2: Eu achei a foto genial. Não gosto muito de ficar aqui trazendo a minha opinião, mas bom, já que a gente está num programa que é de entretenimento e não é o jornal, eu achei a foto muito boa, porque mostra o momento. É. Se nós pudermos resumir em uma imagem o que aconteceu nas 3 primeiras semanas do governo Lula, Lula 3...
3: É isso.
2: É aquilo, ele estava em xeque.
3: Tava, e assim, ele era alvo, ele é a democracia, ele é maior que ele mesmo, mas ao mesmo tempo ele tá ajeitando a gravata e tá dando uma risada no fundo. Então, assim, tem uma resiliência na foto também, sabe? Eu acho que essa foto traz o Lula bem, sabe? Mas cada um tem sua opinião, assim, tem muita gente que não gostou.
2: E aí muita gente, apoiadores do presidente, não gostaram. Por outro lado, pouquinhos dias antes, muitos apoiadores de Bolsonaro não gostaram, por exemplo, de uma foto que você fez da Débora do Batom.
3: É
2: o único registro que nós temos
3: dela.
2: Então foi um registro incriminatório.
3: Eu não sei como foi o processo de investigação da Polícia Federal, né?
2: Se usou a imagem.
3: Eu não sei como foi. Mesmo porque na própria foto você vê que tem um monte de gente com o celular gravando, ela se gravando, inclusive. Então,
2: De jornalismo pode ter sido o único, mas não de registro, porque hoje em dia também tudo é gravado por tudo e todos, né?
3: A primeira denúncia, se eu não me engano, foi anônima, assim, alguém que sabia quem era e tal, não sei o quê, então, mas não sei como foi esse processo de investigação. Mas, assim, as pessoas às vezes precisam de bode expiatório, né? E às vezes sobe para fotógrafa. Então, aí nesse caso eu fui acusada de ter entregue as fotos para a polícia, uma loucura dessas, assim. E isso não aconteceu. O que aconteceu foi, a gente conseguiu identificar, a gente tentou uma entrevista com ela, ela falou meia dúzia de palavras, não quis falar com a gente, e a gente falou, essa aqui, a gente não deu o nome, a gente falou assim, essa aqui é a pessoa que vandalizou a estátua, tentamos contato, não respondeu isso aqui, e é isso, a gente não fala cidade, a gente não fala o nome, a gente não fala nada, a gente só fala exatamente né? E aí isso foi usado como, ó, tá vendo? Ela foi identificada por causa da foto. E mesmo se foi, gente, eu não tava em cima de estátua nenhuma pichando, entendeu? Então, assim, colocaram que eu destruí a família da Débora do Batom porque eu fotografei ela. Mas, gente, foi ela que escolheu ir pra lá pichar a estátua, entendeu? Foi ela que pegou um ônibus, foi até Brasília, pichou a estátua. Então, assim, eu não sou responsável, né, pelas decisões de uma outra pessoa.
2: Eu vi muitas entrevistas suas nas quais você diz que o crime em Brasília está no Congresso. Diferente aqui de São Paulo,
3: na Praça,
2: né?
3: Dos Três Poderes.
2: Na Praça dos Três Poderes, não especificamente no Congresso. É. Então, eu vi várias entrevistas nas quais você fala sobre o crime estar na Praça dos Três Poderes. O que significa para você, nesse sentido, poder?

0: né? Eu acho que é muito importante quando as pessoas falam, ah, eu odeio político. Não,
1: Calma.
0: gente, é, assim, aprenda a votar melhor, sabe? É, muitos políticos têm muito respeito, outros sobem a cabeça, normal, né? É, eu, como uma mera observadora ali, ano após ano após ano, entendo que isso é muito transitório e que se você não tiver o respeito, você paga depois. Porque enquanto você tá com a caneta na mão, tá todo mundo ali te lambendo. O dia que a caneta cai da sua mão, você tá sozinho. Então, para você não estar sozinho quando a caneta cair da sua mão, você tem que ter muito respeito por aquilo que você faz.
1: De poder para medo agora. Também vi você falar bastante sobre o teu medo. Você falou aqui agora, quando você estava falando sobre um aspecto mais pessoal, você diz que você respeita bastante o teu medo, que ele fala alto, né, por vezes. Eu me identifico com você. Eu cobri muita operação policial no Rio de Janeiro, e realmente você para. O saudável isso, não, o importante é isso, você parar quando o medo fala mais alto. Mas na política há outro tipo de medo que eu entendo que ultrapasse aquele, talvez aquele momento de alta temperatura, manifestação e tal. O que que você tem medo na profissão?
0: Tirando isso de alta temperatura, que é violência física, tal, não sei o quê.
1: Ser agredida é, infelizmente, uma
0: É
1: realidade no
0: uma
1: Brasil.
0: realidade. Eu acho que esse é um medo sempre, né? Assim, no dia a dia, às vezes, alguém invoca com você, assim, por causa de uma foto que você fez, ou assim, isso é um medo constante, acho que de todas as mulheres, né? A gente vive, não só na minha profissão, a gente vive com medo da agressão, né? Então, isso sempre. Mas, assim, dentro, para além disso, assim, eu acho que eu. Você diz assim de represália, alguma coisa assim. Ah, eu não tenho medo não, porque eu acho que se eu não fiz nada errado além do que aquilo que eu acredito, se eu sofrer alguma consequência negativa por causa disso, eu vou bancar, porque é isso, assim, sabe? Inclusive quando todas as vezes que eu sofro, mas as duas vezes que foram piores foi essa foto do Lula e a foto da Débora, que foram os piores hates. De vez em quando eu sofro outros tal. Posso de umas outras fotos, mas essas duas foram as mais latentes. Eu pensava, gente, tá tudo bem, eu não fiz nada errado, eu só fiz meu trabalho. Então, assim, não pode vir, sabe? Assim, não tenho medo de cancelamento, não tenho medo de hate em rede social, assim, não tenho medo. Tenho medo de agressão física, tenho medo quando você percebe escalonando, tipo, quando as pessoas começam a divulgar o endereço da minha família. Aí é pro físico, né?
1: Isso foi um
0: Aconteceu.
1: episódio bizarro da sua vida.
0: É, dois, né? Aconteceu as duas
1: Duas
0: vezes.
1: vezes?
0: É. Então, isso me preocupa. Isso me preocupa. Mas é quando vai para o mundo físico, assim, da agressão física e tal. Agora, assim, se eu sofrer uma agressão física porque eu tô fazendo o meu trabalho, é lógico, vai ser um trauma. Mas ao mesmo tempo, eu não vou me arrepender do que eu fiz. Porque eu acredito que eu tô fazendo a coisa certa, sabe?
1: Com certeza. Você gosta de viver momentos históricos?
0: Gosto, eu sou uma fofoqueira, né?
1: Você não acha que a gente está vivendo muito momento histórico? Não está dando uma canseira?
0: Dá uma cansada. Na votação da dosimetria era assim, pô. Foi um momento histórico ontem, hoje já tem outro, entendeu? O Messias ontem, agora a dosimetria, então dá uma cansada, assim. Mas eu sou uma fofoqueira, então eu vou lá fotografar e contar pra todo mundo, assim, então.
1: Você se imagina, tipo, mais de 100 horas ainda em Brasília fazendo foto? Não?
0: Não, eu acho que
1: Tem prazo.
0: tem prazo, né? Acho que vai ser uma coisa que eventualmente eu vou cansando. Mas eu não. Eu acho que quando isso acontecer, eu vou saber o que é, sabe? Assim, por enquanto, não. Mas eu acho que eu sou uma pessoa que tem muitos interesses. Então, eventualmente, acho que vou cansar. Vou fazer outra coisa.
1: Você imagina algo já para tua vida nesse momento em que você possivelmente pode cansar?
0: Olha, eu tenho um livro para sair ano que vem. Que é um livro só de arte, né? Um livro focado em arte. Então eu acho que esses projetos me dão um descanso mental. Não sei se eu vou para essa área, talvez acho que sim. Pensar em alguma coisa de galeria, uma coisa com pensamento mais livre. É, eu gosto de fotos fortes, mas não necessariamente precisa ser políticas, quer dizer, política sempre, mas não com figuras políticas, sabe? Não necessariamente fotografando pessoas políticas, e sim a política de outra forma. Acho que
1: Talvez que é política de outra forma. Há frases que trazem muito isso, né? Que nós temos que ser seres políticos, que ser mulher já é ser política. O que que é isso?
0: Eu acho que tá em tudo que a gente faz, né? Quando você come uma

0: aula e você guarda o papel na sua bolsa para não jogar na rua, isso é um ato político. Assim, então, eu acho que quando você fecha a torneira para escovar os dentes e para não deixar a água correndo, isso é um ato político, isso é consciência política. Então, eu acho que está no micro. Assim, você fotografar o presidente da República é um lado disso. Você fotografar uma família que não tem acesso ao saneamento básico é outro lado disso.
1: Queria agora falar um pouquinho sobre você mais intimamente. Aqui no Imprevista, nós sempre vamos atrás de fontes confiáveis. Eu vou dividir minha água com você. Tem aqui? Clarinha, vamos pegar aqui uma água para você. Mas a gente sempre vai atrás de fontes confiáveis, para termos um embasamento maior sobre a parte mais íntima dos nossos entrevistados. E nós conversamos com uma pessoa bem próxima de você que disse algo curioso sobre você. Diz que você, na amizade entre amigas, você não devolve as roupas que você pega emprestada. Quero saber o que que você mais leva das pessoas além das roupas. São impressões, são gestos, são detalhes.
0: Na verdade, dos meus amigos eu não pego, é da minha irmã mesmo, assim. Das minhas amigas eu nem pego porque eu não devolvo. Então eu não quero estragar a amizade. A minha irmã, ela tá grudada em mim.
1: É
0: Então ela se
1: obrigatório.
0: deu mal. Ela não vai
1: Tá
0: poder separar de
1: previsto.
0: mim, exatamente. Ela não vai poder separar de mim. Então as roupas dela eu pego. Mas quando eu pego as roupas dela, na verdade o que eu quero é o bom gosto dela, sabe? Na verdade, é eu tentando ter um pouquinho do bom gosto dela. Minha irmã é uma pessoa muito linda, muito maravilhosa. Se veste muito bem, sabe? Sempre garimpa as coisas dela. Ela fala, ah, eu vou na 25 de março. Aí traz umas coisinhas. Ela faz, no carnaval, ela faz as fantasias dela. E parece assim, gente, assim, ela, cada detalhe. Assim, ela é muito maravilhosa, ela tem muito bom gosto. Então eu acho que na verdade eu quero. Ela é minha irmã mais velha, sabe? Então eu acho que tem muita admiração aí. Então quando eu pego as roupas dela, na verdade eu quero ser um pouco ela, sabe? Ela tem o cabelo mais lindo, ela tem os olhos mais lindos, ela se veste melhor, ela é tudo, sabe? Se ela gosta de Backstreet Boys, eu vou gostar de Backstreet Boys, sabe?
1: O que que é família para você?
0: Ah, é tudo. É a minha razão de continuar em frente, assim. Ai, vou chorar de.
1: Pode chorar. Por que não?
0: A minha família é tudo, é minha rede, minha irmã é minha melhor amiga, minha mãe é minha deusa, meu tudo, assim. Então acho que a minha família, assim, tem outros irmãos também que são assim, a gente se ajuda muito, sabe? A gente se dá muito suporte, assim. Mas então é minha rede, né? Como eu falei, eu venho de família tradicional, então foi tudo meio feito a gente mesmo, assim, fazendo as coisas, trabalhando juntos, sabe? A gente trabalhou muito junto a vida toda. Então, acho que eles são o meu tudo, na verdade, assim.
1: Você precisa ter uma postura muito firme no teu dia a dia. E você tem postura firme, você tem ideias claras, você é muito consciente. E aí, quando toca no teu interior, na tua casa, na tua família, você já mostra um outro lado da tua personalidade. São duas Gabrielas?
0: É diferente quando eu tô com a câmera. Tem uma coisa muito engraçada, que é. Eu fotografo acidentes e tragédias desde que eu peguei a câmera, né? Porque quando você começa a fotografar, você vai fotografar muito acidente de carro, muito sangue, muita gente, né? Muito óbito e tal. E sempre fotografei normal, fotografava, mandava as fotos, sempre muito tranquilo. Um dia minha irmã precisou fazer uma punção lombar. E aí ela me chamou pra ir com ela. E ela tava lá fazendo a punção dela, e aí passou, tá? Ela falou assim: ah, porque aquele dia da punção você desmaiou, né? Eu não desmaiei. Não, você desmaiou, Gabriela. Tipo, inclusive a gente teve que interromper pra ver se você tava bem. O nome da minha irmã é Juliana. Ai, Juliana, tá falando só pra tirar, pra me diminuir, sabe? Ritinha de irmã, sabe? Até parece que eu desmaiei, né? Aí minha mãe foi fazer uma cirurgia, eu tava com ela também, na hora de abrir os pontos. Gabriela, você desmaiou. Eu desmaiei. Gente,
1: E você não lembrava?
0: eu sou fotojornalista, não desmaio com sangue, vocês estão viajando. O que eu já fotografei de corpo na minha frente, de membro, estilhaçado, sangue, osso, vísceras, eu não desmaio com sangue. Mamãe, você tá me confundindo, a Juliana tá tirando um sarro comigo. Aí eu caí de patins e pus uma placa aqui e 10 pinos. E aí, caí, beleza. Aí na hora de tirar os pontos, tinha um vidro assim, um reflexo assim. Aí a pessoa foi tirando ponto, aí eu tô ali de boa, né, olhando. E aí, quando eu olho no vidro, eu tô caída. E aí, minha amiga que tava comigo falou assim: você tá bem, Biló? Você tá bem, Biló? Eu tô ótima. E eu vi que eu desmaiei. Eu desmaio sem perceber.
1: Olha,
0: Só que isso só acontece quando eu tô sem a câmera.
1: Trabalhando não seria muito conveniente, né?
0: Pois é, não seria nada conveniente. Então, quando eu tô com a câmera, existe... por exemplo, eu não choro fotografando, eu choro quando eu chego em casa. Então, assim, eu não me emociono na pauta, eu me emociono depois, quando eu chego em casa. Quando eu tô com a câmera, existe um filtro da realidade e um pouco um escudo, que é perigoso quando a gente pensa em situações tensas, que você tem que tomar cuidado para não achar que aquilo se torna sobre-humano, né? Mas funciona para mim como um filtro emocional, assim. Então eu fico mais racional, menos emocional quando eu tô fotografando. Essa emoção toda ainda existe dentro de mim. Mas ela não transborda, ela transborda pela câmera.
1: Você já falou muito da tua mãe, da tua irmã, do papel dessa família matriarcal. E o papel do homem, assim, na família? Você, o teu pai, por exemplo?
0: Ah, meu pai, ele foi muito presente até metade da minha adolescência. E ele é um homem que cresceu de uma forma muito simples também. Meu pai, quando ele era pequeno, ele era vendedor de doce em semáforo, assim, sabe? E ele é canhoto, então ele sofria muito na escola, apanhava muito, porque borrava tinta, né? O canhoto borra tinta, assim. Então meu pai tem uma infância muito sofrida, assim. E depois, com a ajuda da minha mãe, que incentivou os estudos, fez ele estudar, não sei o quê, eles foram casados por 30 anos, e aí ele teve uma ascensão social através dos estudos, ele entrou para a polícia, então, assim, passou no concurso, então, teve toda essa formação. Meu pai é muito carinhoso, muito amoroso, mas ele é uma pessoa um pouco mais dura, assim, sabe? Ele é mais velho, meu pai vai fazer 80 anos, e ele é uma pessoa mais dura, acho que pela vida que ele teve mesmo, assim, sabe? Agora que ele tá mais velhinho, ele tá muito fofo. Mas a vida mais jovem dele era um pouco mais rígido, assim. Ele sempre disse que eu não podia ser artista, sabe? Assim, então, tem uma história muito boa que é... Eu fui cobrir a Copa do Mundo, né, no Catar. E aí eu tava... O Brasil tinha perdido e há 2 dias da final da Argentina. E o meu pai teve uma parada cardíaca. Como é que chama isso? Um infarto.
1: Um infarto, tá.
0: Ele teve infarto. E tá rolando?
1: Eu acho que sim. Vamos guardar aqui o ok do Pichonere. Eu segui, mas porque ninguém falou nada. Oi? Ah, então tá bom. Volta do... Tem uma história muito boa na Copa do Mundo.
0: Tem uma história muito boa na Copa do Mundo. Eu fui pro Catar, e aí o Brasil foi desclassificado, né? Perdeu e tal, e faltavam 2 dias pra final, e eu tava lá pra cobrir a final da Copa do Mundo no Catar. E há 2 dias da final da Copa do Mundo, o meu pai teve um ataque cardíaco. E ele tava tomando um remédio que afinava o sangue, então ele não podia operar. E ele tava com ele ia precisar fazer 3 estêncios, né? 3 pontes. Não vou saber usar o termo médico certinho, mas é isso.
1: Mas a gente entendeu, eu entendi. Porque eu também
0: das
1: não sei.
0: Das 4, tinham 3 que já era, assim. E aí, o médico falou pra ele, ó, liga pra sua filha, a gente não vai poder operar nem hoje nem amanhã, por causa do remédio que tá tomando, que afina o sangue e tal. Só que se você tiver mais um infarto, você não vai sobreviver, porque a gente não tem como operar. Então, liga pros seus filhos e se despede.
1: Que pesado.
0: E eu tava no Catar. E aí, eu entrei em pânico, peguei o primeiro avião, abandonei a Copa do Mundo e voltei pra ver meu pai. Voltei antes dele operar. Aí, como chegou o dia da operação, eu tava mais seguro. Aí ele operou e eu tava ali esperando ele no quarto. Quando ele acordou, eu tava lá. E aí, tava passando o jogo da Argentina, a final. E aí ele falou assim, não posso assistir muito, né, por causa do coração e tal, mas só um pouquinho. Aí eu, não, pai, vamos ver um pouquinho da final. Aí ele, era pra você estar lá, né, filha? Eu, era pra eu estar lá, né, pai? Aí ele, e você voltou pra ficar comigo, né, filha? Eu falei, voltei pra ficar com você, pai. Ele, eu nunca entendi porque você não fez engenharia que nem seu irmão. Então, meu pai é essa pessoa, sabe, assim. Uhum. Aí eu, tá bom, pai, assim, então, pro meu pai, ele tem algumas ideias, assim, que é, eu posso ganhar quantos prêmios for, que ele sempre vai pensar, mas você tá trabalhando pra alguém, Você não tem seu próprio negócio, sabe? Então ele tem uma mente um pouquinho mais antiga, uhum. assim, sabe? Ele adora o que eu faço e vê muito valor nisso, mas é uma mente diferente, assim.
1: E você também cresceu e ascendeu muito pelo teu estudo, pela tua profissão. Como é que é para você ver o lugar onde você chegou? Ter a vida que você tem, acesso ao que você tem, você se considera artista? Porque o teu nome já é... Eu não sei como é que você se vê.
0: Eu me considero artista. Eu acho que para um fotojornalista se considerar artista tem que ser uma coisa que vem de dentro para fora, né? Você não pode falar que fotojornalismo é arte. Fotojornalismo pode ser arte.
1: Você tem que fazer.
0: Depende de você, como você vê aquilo. Se você acha que não é, então não é. Uhum. Sabe? Eu acho que ser artista é uma coisa que tem que vir de dentro, né? Tem a ver com intenção. A arte tem que ter intenção. Você pode jogar um balde de tinta aqui e pode ter sido um acidente ou pode ter tido intenção. O que vai dizer se é arte ou não é justamente o pensamento por trás, a intenção. Então, sim, eu me considero artista. E como eu me vejo, eu entendo... Da mesma forma que eu entendo que o poder é transitório, eu entendo que o que eu faço também, se não exigir esforço, dedicação e atenção, também é transitório. Porque hoje, legal, tô lançando meu livro, o primeiro foi super bacana, eu ganhei o jabuti com ele, bacana. Mas e amanhã? E amanhã? E depois? E depois? E depois? Então eu entendo que para mim, nada é por acaso, é tudo muito fruto de muito trabalho. Então, se é uma coisa que faz sentido para mim, porque tem que fazer sentido, que é uma coisa que continuar trabalhando no fotojornalismo e no meu nome, criando coisas, vai precisar de trabalho, não jogo ganho, sabe? Pode ser que um dia deixe de ganhar sentido e eu queira ser uma pessoa completamente anônima no meio do mato, em que eu viva com o básico e só. Depende do que está fazendo sentido. Nesse momento isso está fazendo sentido, mas continuar fazendo isso tem que estar me tocando, senão não tem porquê.
1: Gabriela Biló, muito obrigada pelo papo. Uma hora de conversa muito boa, muito leve, muito fluida. Já conheci bastante do teu trabalho, vou continuar acompanhando. Ainda que eu não quisesse, ainda que muita gente não queira, vai continuar acompanhando, sem saber, vai continuar vendo o teu trabalho quase que diariamente. A gente vê as tuas fotos diariamente no jornal, sempre tem?
0: Sempre tem.
1: Então eu lendo a folha, eu vou ver o teu trabalho.
0: Vai ler. Meu trabalho na internet, minhas fotos viralizam muito, né? Sem crédito.
1: É isso, foi o que eu falei, né? Sem crédito. E aí?
0: Tudo bem. Não tem problema.
1: Bom, tem fotos que realmente viram icônicas porque viralizam,
0: exato.
1: Né?
0: Exato. Eu sou muito grata quando uma foto viraliza. Ah, mas tem que pôr o crédito. Sim, o crédito é melhor.
1: Seria o ideal.
0: Mas se não, tudo bem também.
1: Tá lá.
0: Tá lá.
1: Tá lá o seu trabalho. Obrigada pelo papo, parabéns pelo trabalho. Muito orgulhosa, inspirada e tocada por dividir a profissão, né? Com mulheres como você e que você continue fazendo o que você faz de tão bem.
0: Muito obrigada.
1: De melhor e você tem um dom, né?
0: Muito obrigada. Muito obrigada pelo convite. Adorei a nossa conversa. Foi muito gostosa, realmente. E você falou uma coisa no começo que se revelou na verdade. Eu realmente falei de coisas aqui que eu nunca tinha falado antes. Então foi um prazer estar aqui com você.
1: Obrigada. Esse foi o Imprevista. Sempre às quintas-feiras, nosso canal do YouTube, 11 horas da manhã, e no Dial sábado na TMC. Um beijo e até a próxima. Tchau.
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4: 4 e 1, bom dia!

0: Uma pesquisa Datafolha divulgada no domingo mostra que 7 em cada 10 brasileiros acham que o presidente Lula e o Congresso estão mais brigando do que trabalhando juntos. Apenas 20% dos entrevistados enxergam cooperação entre o governo e os parlamentares. Outros 2% disseram que não vêem confronto nem parceria. E 8% não souberam responder. O levantamento ouviu 2.004 pessoas nos dias 2 e 3 de maio. Segundo o Instituto, a maior parte das entrevistas foi feita antes da divulgação de conversas em que Flávio Bolsonaro aparece cobrando repasses para o filme Dark Horse sobre Jair Bolsonaro, em diálogo com o ex-banqueiro Daniel Vorcaro, do Banco Master. Os senadores Alci Lucas, pré-candidato ao governo do Distrito Federal pelo PL, afirmou que o principal desafio da próxima gestão vai ser resgatar Brasília. A declaração foi feita durante uma sabatina promovida pela TMC Brasília com pré-candidatos ao Palácio do Buriti. Durante a entrevista, Alci criticou a situação do Banco de Brasília, o BRB, e o caso envolvendo o Banco Master, falando em um possível prejuízo bilionário e relacionando o episódio ao atual governo do Distrito Federal. Segundo o senador, o Distrito Federal vive hoje um cenário de caos em diferentes áreas da administração pública. Ao comentar o caso do BRB e do Banco Master, Alci afirmou que a crise pode influenciar diretamente as eleições de 2026 no Distrito Federal. O parlamentar também citou a possibilidade de uma delação premiada do ex-presidente do BRB, Paulo Henrique Costa, e disse que o episódio traz desgastes políticos para o governador Ibanez Rocha e para a vice-governadora Celina Leão. Sobre Celina Leão, Alci declarou, abre aspas, "não dá para dizer agora que, diante de tudo que está errado, ela não sabia de nada, não viu nada", fecha aspas. Segundo o senador, o desgaste provocado pelo caso do BRB pode atrapalhar uma eventual candidatura de Ibanez Rocha ao Senado Federal. Uma pesquisa Quest divulgada nesta segunda-feira mostra que a maioria dos brasileiros continua apoiando o fim da escala 6x1, modelo em que o trabalhador folga apenas um dia na semana. Segundo o levantamento, 68% dos entrevistados são favoráveis à redução da jornada de trabalho. Já 22% disseram ser contra a mudança. Outros 7% não souberam ou preferiram não responder, enquanto 3% afirmaram não ser nem a favor nem contra o fim da escala 6x1. A pesquisa foi encomendada pela Genial Investimentos e ouviu 2.004 pessoas com 16 anos ou mais entre os dias 8 e 11 de maio. A margem de erro é de 2 pontos percentuais para mais ou para menos, com nível de confiança de 95%. O presidente Lula afirmou nesta segunda-feira que o Brasil precisa acelerar a busca e o mapeamento de minerais estratégicos no país. Segundo Lula, o Brasil conhece hoje apenas cerca de 30% das riquezas minerais existentes no território nacional. A declaração foi feita durante a entrega de novas linhas do acelerador de partículas Sirius em Campinas. O equipamento é usado em pesquisas científicas e também pode ajudar a localizar jazidas minerais sem necessidade de grandes escavações. Durante o evento, Lula revelou que o Brasil recusou uma proposta de cooperação feita pelos Estados Unidos nesse ano. Segundo o presidente, o modelo apresentado pelos americanos foi considerado prejudicial à autonomia do país. Lula afirmou, abre aspas, "pode vir chinês, alemão, americano, quem quiser, desde que tenham consciência de que o Brasil não abre mão da sua soberania". O Brasil possui a segunda maior reserva de terras raras do mundo, minerais usados na produção de baterias, semicondutores, carros elétricos e equipamentos de alta tecnologia. O presidente também defendeu que o processamento e a industrialização desses materiais sejam feitos dentro do próprio Brasil. 4h07 pelo horário de Brasília. Muito bom dia a você que sintoniza a TMC. Agora no noticiário internacional, o presidente de Cuba, Miguel Díaz-Canel, afirmou nesta segunda-feira que uma possível ação militar dos Estados Unidos contra a ilha poderia provocar um banho de sangue e trazer consequências graves para a paz na região. publicação nas redes sociais, Díaz-Canel declarou que Cuba não representa uma ameaça. A fala acontece após uma reportagem do site Axios afirmar que Cuba teria comprado mais de 300 drones militares e discutido planos para possíveis ataques contra bases navais americanas, navios dos Estados Unidos e até a cidade de Key West, na Flórida. O ministro das Relações Exteriores de Cuba, Bruno Rodrigues Parrilha, também se manifestou e disse que o país tem direito à legítima defesa, como prevê a Carta da ONU e o direito internacional. Segundo ele, acusações contra Cuba estariam sendo usadas como justificativa para possíveis ações contra o país. Vamos à previsão do tempo para todo o país nesta terça. Começando por Curitiba, a terça começa daquele jeito, viu? Céu nublado e chance de garoa logo cedo. Mas calma, viu? Que o sol aparece à tarde e as nuvens vão diminuindo aos poucos, viu? À noite o tempo fica firme e aberto. Máximas de 15 e mínimas de 10 graus. Na capital paulista, a terça vai ser bem cara de São Paulo mesmo, viu? Vou explicar, tá? Céu nublado, chuva pela manhã e aquela garoa insistente aparecendo entre a tarde e a noite, com máximas de 18 e mínimas de 15 graus. Já no Rio de Janeiro, o tempo fica fechado e a chuva marca presença ao longo do dia e também à noite, máximas de 24 e mínimas de 19 graus. Belo Horizonte, o sol até aparece, mas divide espaço com muitas nuvens. E olha, tem previsão de pancadas de chuva durante a tarde e a noite. Máximas de 26 e mínimas de 17 graus. Já Brasília, o dia começa com sol, mas as nuvens vão aumentando e a chuva pode aparecer à tarde, viu? À noite, muita nuvem no céu, mas sem previsão de chuva. Máximas de 28 e mínimas de 17 graus. E para fechar, o clima mais quente aqui, Recife, vai ter dia de sol com algumas nuvens e até aquela névoa no começo da manhã. À noite o céu fica com poucas nuvens e o tempo mais tranquilo. Máximas de 32 e mínimas de 24 graus. Carlo Ancelotti anunciou nesta segunda-feira os 26 convocados para defender a seleção brasileira na Copa do Mundo de 2026. A principal novidade da lista é o retorno de Neymar, mas o italiano evitou garantir a titularidade do camisa 10 no Mundial. O Leonardo Pinheiro tem os detalhes.
1: E foi aqui no Museu do Amanhã que Carlo Ancelotti anunciou os 26 nomes da seleção brasileira para a próxima Copa do Mundo FIFA, que terá transmissão aqui da TMC. E teve direito à paradinha na letra N no momento do anúncio de Neymar Júnior, camisa 10 da equipe do Peixe. Apesar de ter apenas 15 jogos nessa temporada com a equipe santista, o treinador italiano da seleção brasileira escolheu o jogador não só pela qualidade, mas também pelo poder de liderança do jogador. Apesar desse cenário, Ancelotti não garante titularidade ao Neymar.
2: Escolhemos Neymar não porque pensamos que vai ser um boa reserva. Escolhemos Neymar porque pensamos que pode aportar e meter suas qualidades para a equipe. Que jogue um minuto, que jogue cinco minutos, que não jogue, ou que jogue 90 minutos, ou que tire o pênalti. Escolhemos esses jogadores porque estou certo que vão aportar algo para a equipe.
1: 26 nomes escolhidos e agora Carlo Ancelotti e esses atletas terão um pouco menos de um mês à disposição para treinarem e ampliarem, quem sabe, o entrosamento até a estreia na próxima Copa do Mundo. Comoção dentro e fora do Museu do Amanhã no momento do anúncio de Neymar como convocado e camisa 10 da seleção brasileira na próxima Copa do Mundo.
2: Neymar Júnior.

0: Empregadores convidados participaram de audiência pública da comissão especial que debate a PEC do fim da escala 6x1. De acordo com os representantes do setor, a redução da jornada semanal de trabalho vai representar um racha financeiro caso não ocorra em um período de transição. O repórter Adrian de Almeida acompanhou a sessão e traz os detalhes para
1: a
0: gente.
1: A comissão especial que analisa a PEC do fim da escala 6x1 ouviu representantes dos empregadores que defenderam a negociação coletiva para definir a jornada semanal de trabalho. Representantes do setor empresarial afirmaram que a redução da jornada pode causar prejuízos financeiros para as empresas e também impactos para a sociedade. Um dos convidados para o debate foi o presidente da Confederação Nacional do Transporte, Wander Costa. Segundo ele, a margem de lucro das empresas não cresceu o suficiente e, por isso, a contratação de mais trabalhadores poderia gerar dificuldades financeiras. Wander Costa defendeu que, caso a proposta de emenda à Constituição seja aprovada, a mudança aconteça de forma gradual, com redução de uma hora por ano até 2030.
2: E aí da necessidade, em se aprovando a PEC, aprovando a autorização, que tem um período de transição. Se por acaso a gente for fazer uma transição de uma hora por ano, durante 4 anos, a gente vai fazer com que as empresas tenham mais capacidade de absorver esse custo sem passar para preço. Essa transição é necessária para evitar, até para manter o poder de compra do trabalhador brasileiro.
1: Após a audiência pública, o presidente da comissão especial, deputado Alencar Santana, afirmou que a ideia inicial era reduzir a jornada para 36 horas semanais. No entanto, após as negociações, a proposta que deve ser votada prevê 40 horas semanais com 2 dias de folga.
3: As propostas originais, elas tratavam de 36 horas e uma delas com uma jornada de 4x3, portanto 3 dias de descanso. Nós estamos chegando ali num denominador comum de 40 horas com 2 dias.
1: A expectativa é de que o texto da PEC seja levado para votação em plenário até o dia 27, seguindo o cronograma do presidente da Câmara, Hugo Mota.
0: O ex-governador e ex-senador Álvaro Dias voltou a falar sobre a disputa de 2022. Comentou a relação com Sérgio Moro e confirmou a pré-candidatura ao Senado. Quem traz os detalhes é a repórter Isabela Miranda, direto de Curitiba.
4: Em primeiro lugar nas pesquisas, o ex-governador e ex-senador do Paraná, Álvaro Dias, do MDB, reafirmou a sua pré-candidatura ao Senado em sabatina realizada pela TMC Paraná. Em 2022, Dias também liderava todos os cenários na disputa pela cadeira no Senado Federal, mas nos últimos dias acabou perdendo força e não se elegeu. Ele defendeu ter ficado isolado durante a campanha.
5: Eu fiquei isolado e quando o governador Ratinho Júnior, nos últimos dias, resolveu colocar todo o poder da máquina envolvendo prefeitos, partidos políticos, candidatos em apoio ao candidato dele, né, que foi o Paulo Martins à época, eu disse, olha, você vai eleger o Moro. E foi o que aconteceu, porque me tira o apoio dessa estrutura de prefeitos e apoio político e, obviamente, isso resultaria numa mudança nos últimos dias. E foi o que ocorreu na última semana.
4: Questionado sobre a sua relação com o pré-candidato ao governo do Paraná e atual senador do estado, Sérgio Moro, do PL, Álvaro Dias afirmou que prefere esquecer esses fatos anteriores.
5: Eu acho que é importante para a imprensa, para um jornalista, para um comunicador como você, fazer a indagação, né? Afinal, é do jornalismo, né? Agora, no meu caso, o melhor é não falar sobre essas coisas. É só olhar para frente, olhar o futuro, né? Porque quem tem disposição de servir a comunidade, a população, tem que ter a sabedoria de ignorar certos fatos que te maltratam, que te constrangem, porque o objetivo maior é sempre o coletivo, é sempre a população. Então eu prefiro esquecer esses fatos anteriores, né? E olhar para frente, olhar lá adiante.
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0: E a pressão pela criação da CPI do Banco Master aumentou na Câmara dos Deputados. O caso mobiliza parlamentares da oposição e também dos setores da base governista. Quem tem as informações é a Rafaela Soares.
6: O presidente da Câmara dos Deputados, Hugo Mota, afirmou que o pedido de criação da CPI do Banco Master vai seguir o regimento interno da casa. A declaração acontece em meio à pressão de parlamentares da oposição e também de integrantes da base governista para que a comissão seja instalada o quanto antes. Hoje, a Câmara já acumula pelo menos 7 pedidos de CPI ligados ao Banco Master. Um deles, protocolado ainda em fevereiro, já tem assinaturas suficientes para avançar. Mesmo assim, a abertura depende da decisão da presidência da Casa, que argumenta existir uma fila de 15 comissões aguardando análise. O caso ganhou força após operações da Polícia Federal e investigações envolvendo suspeitas de irregularidades financeiras e movimentações bilionárias ligadas à instituição e ao empresário Daniel Vorcaro, que está preso aqui em Brasília. Mas nos bastidores, os deputados avaliam que existe uma cautela e até mesmo uma falta de interesse da Câmara em instalar essa CPI agora, principalmente porque uma investigação de grande alcance poderia atingir diferentes partidos e lideranças.
0: Começou nesta segunda-feira na capital paulista a edição 2026 do maior evento supermercadista do mundo. A feira APAS Show reúne líderes do setor, indústrias varejistas e autoridades para debater tendências, inovação e maneiras de fortalecer a cadeia produtiva do varejo alimentar. Na abertura do evento, que conta com empresas brasileiras e internacionais, um dos focos foi a discussão sobre a escala 6x1. O Bernardo Silva acompanhou e traz esses detalhes para a gente.
7: A 40ª edição acontece no Expo Center Norte, com 900 expositores de mais de 20 países diferentes, apresentando aqui os produtos para o público, onde nomes importantes marcaram presença, como o governador do estado de São Paulo, Tarcísio de Freitas, o prefeito da capital paulista, Ricardo Nunes, e o vice-presidente do Brasil, Geraldo Alckmin. Durante o evento, o presidente da APAS Show, Erlon Ortega, comentou que a edição de 2026 tem dois temas que ganham destaque. São eles o avanço do segmento de frutas, legumes e verduras, buscando assim acompanhar o movimento da sociedade que busca por uma postura mais saudável, e o fim da escala 6x1. O presidente da APAS, Erlon Ortega, defende espécies de compensações para os empresários caso a mudança aconteça. Vamos ouvir.
8: Eu tenho a dizer que o 6x1, ele, ou 5x2, ele tem pontos positivos e negativos, mas na nossa opinião, nós queremos uma discussão mais moderna. Essa discussão está um pouco ultrapassada. Então eu acho que a nossa discussão, ela tem que ser liberdade. Quem quiser trabalhar mais, trabalha mais. Quem quiser trabalhar menos, trabalha menos. Quem quiser ficar no modelo atual, fique, mas que a gente possa, dentro das regras trabalhistas, dar mais produtividade e sair desse modelo engessado.
7: E o vice-presidente do Brasil, Geraldo Alckmin, rebateu as críticas que o modelo apresentado pelo governo federal sofreu aqui no evento. Ele disse que o momento é de diálogo.
9: Sobre a jornada de trabalho, é uma tendência mundial. À medida que a tecnologia permite você fazer mais com menos gente, eu cada vez que uso tecnologia, eu produzo mais com menos pessoas, é uma tendência mundial de você ter uma jornada menor. Então o presidente Lula encaminhou a proposta ao Congresso Nacional, cabe agora ao Congresso Nacional discuti-la e votá-la.
7: Vale lembrar que o evento é o maior supermercadista do mundo e por isso reúne milhares de pessoas interessadas em ficar de olho nas projeções e inovações que estão chegando no mercado. Quem tiver interesse em participar, ele vai até quinta-feira com 4 dias de duração. Para mais informações, basta buscar pelas redes sociais da APA Show.
0: Durante a abertura do evento, o governador de São Paulo, Tarcísio de Freitas, defendeu que as mudanças na escala 6x1 devem considerar não só os interesses dos trabalhadores, mas também os empregadores. Vamos acompanhar a fala do governador.
10: É lógico que todo mundo quer que o trabalhador possa ter uma escala menor e possa ganhar a mesma coisa, possa estar com seus entes queridos, mas a gente não pode enganar o trabalhador. Essa é a grande questão. E trabalhador e empreendedor funcionam juntos, formam um único sistema. Não adianta achar que vai cuidar do trabalhador sem cuidar do empregador. E como é que a gente vai cuidar do empregador? Quem está falando em desoneração de encargos? Imagina aquele empregador que hoje paga R$3.000 para o seu funcionário, mas queria pagar 6, poderia pagar 6 e não paga, porque esse dinheiro é subtraído por meio de encargos pesados. E não adianta achar que, de repente, aquele trabalhador que vai ter uma jornada reduzida, mas vai perder o seu poder de compra, vai aproveitar essa jornada com a sua família. Vai ter que perder o tempo livre fazendo o bico para garantir o mínimo de renda.
0: Os tribunais de contas estaduais, em parceria com o Tribunal de Contas da União, realizaram uma série de auditorias para analisar as chamadas emendas PIX. O resultado agora será encaminhado para o ministro do Supremo Tribunal Federal, Flávio Dino, que é relator de um inquérito que investiga desvios e irregularidades. De Curitiba, o repórter Brian Valêncio traz os detalhes.
11: Uma auditoria nacional realizada pelos 33 tribunais de contas do país e coordenada pelo Tribunal de Contas da União apontou fragilidade nas aplicações das chamadas emendas PIX, transferências especiais feitas pela União a estados e municípios sem necessidade de convênio formal. No Paraná, a fiscalização avaliou emendas repassadas entre 2022 e 2024 ao governo estadual e a 3 municípios, que são 2 vizinhos, Francisco Beltrão e Londrina. O governo do Paraná recebeu R$1.850.000. Já os municípios receberam valores para investimentos, incluindo 7 milhões para Francisco Beltrão, 3 milhões para 2 vizinhos e 500 mil para Londrina. A auditoria identificou falhas de planejamento, baixa transparência, dificuldade para rastrear esses recursos e indícios de irregularidades na execução das despesas. Também foram encontrados aqui no Paraná casos com suspeitas de superfaturamento, sobrepreço e uso de verbas em situações vedadas pela legislação. Os nomes dos parlamentares que apadrinharam essas emendas com possibilidades de irregularidades não foram divulgados. Os resultados dessa auditoria serão enviados ao Supremo Tribunal Federal para subsidiar aquela ação relatada pelo ministro Flávio Dino, que discute a transparência e o controle das emendas parlamentares em todo o país.
0: E com a indefinição de quem vai ser o principal candidato da esquerda em Minas, quem se beneficia é o senador Cleitinho, pré-candidato ao governo de Minas. Ele avança e ganha eleitores de todos os espectros ideológicos. Confira com o André Rocha.
12: Enquanto a esquerda não se decide, a direita avança. Todos nós sabemos da novela do Rodrigo Pacheco, que ainda publicamente não disse se vai ou não ser pré-candidato ao governo de Minas. Ele é a escolha do presidente Luiz Inácio Lula da Silva para ter palanque aqui no estado. Do outro lado da moeda, o senador Cleitinho Azevedo, ele avança, está em primeiro lugar em todas as pesquisas com mais de 30% e vencendo em todos os cenários do segundo turno. Cleitinho é do Republicanos e até negocia dar o vice ou a vice para o PL, partido de Flávio Bolsonaro e do clã Bolsonaro. E o que chama a atenção, de acordo com analistas, é que o Cleitinho ele também avança nos apoiadores da esquerda, porque o Cleitinho, apesar de se declarar de direita, ele é a favor de pautas como o fim da escala 6x1. Chegou até a ser elogiado por Fernando Haddad quando defendeu o corte de privilégios para funcionários públicos. Nesse tabuleiro de xadrez, os mineiros então vão esperando definições. Afinal de contas, nós somos o segundo maior colégio eleitoral do país.
0: Publicações que usavam o nome da Fiocruz para espalhar desinformações nas redes sociais viraram alvo de uma ação da Advocacia Geral da União. A repórter Rafaela Soares conta os detalhes.
6: A justiça determinou o bloqueio de perfis nas redes sociais acusados de divulgar informações falsas envolvendo a Fundação Oswaldo Cruz, a Fiocruz, uma das principais instituições de pesquisa e saúde pública do país. A decisão foi tomada após uma ação da Advocacia Geral da União, a AGU, que identificou publicações com conteúdo enganoso e manipulado, utilizando indevidamente o nome e a imagem da Fiocruz. Segundo a AGU, os perfis espalhavam desinformação capaz de induzir a população ao erro e afetar a credibilidade da instituição. De acordo com o governo federal, as páginas utilizavam uma aparência bem semelhante à oficial e reproduziam conteúdos falsos para dar legitimidade às postagens. O órgão argumentou que esse tipo de prática ultrapassa o direito à liberdade de expressão e pode configurar ilícitos digitais e desinformação. Com a decisão da justiça, as plataformas digitais devem retirar os perfis e conteúdos apontados pela investigação.
0: O aumento dos casos de violência sexual contra crianças e adolescentes reforça um desafio urgente para o poder público e para a rede de proteção no Brasil. O Leonardo Gomes conta os detalhes dessa triste estatística.
13: Os cinco estados com o maior número absoluto de vítimas registradas desde 2015 são São Paulo, com 100 mil casos, Paraná, 55.800 registros, Minas Gerais aparece logo na sequência com 41.700, além de Rio Grande do Sul, com quase 41 mil casos, e o Pará, na região norte do Brasil, com quase 35 mil registros de violência sexual contra crianças e adolescentes. O painel nacional do Ministério da Justiça contabiliza ao todo 486 mil vítimas entre 2015 e 2025. As meninas concentram a maioria dos casos, ou seja, são realmente a esmagadora maioria das vítimas, isso porque em todo esse período de 10 anos, 412 mil vítimas eram do sexo feminino, que equivale a quase 85% do total. Entre os meninos foram registrados 68.700 casos em 10 anos, de 2015 a 2025. A delegada Mariana Coelho, que atua no Núcleo de Proteção à Criança e ao Adolescente Vítimas de Crimes aqui no Paraná, alerta que a internet é hoje a porta de entrada para que abusos aconteçam.
14: Os criminosos, eles começam procurando ali interesses em comum que eles teriam com essa criança, esse adolescente. Então eles vão se aproximar como se fosse uma relação de amizade. Eles vão tentar fazer com que o adolescente acabe falando alguma vulnerabilidade, alguma situação que o adolescente está passando. Eles vão se aproximar de uma maneira que somente ele entenda a situação que a criança ou adolescente estão vivendo.
13: Mudanças bruscas de comportamento, isolamento, irritabilidade, ansiedade, depressão e resistência em permitir o acesso aos pais, ao celular, às redes sociais, à internet, podem sim ser sinais de que alguma coisa está errada e de que essas crianças e adolescentes possam estar sendo vítimas de algum tipo de abuso, de violência. A orientação da Polícia Civil é que familiares, professores e responsáveis mantenham um diálogo constante com crianças e adolescentes para identificar possíveis sinais de vulnerabilidade.

0: 8:31 pelo horário de Brasília. 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Os medicamentos atorvastatina e rovastatina, usados no tratamento do colesterol alto e na prevenção de doenças cardiovasculares, estão passando por processos de recolhimento. A medida envolve o lote 2424299 dos dois medicamentos, viu? Além dos medicamentos para colesterol, o corticoide de dexametasona, solução injetável, utilizado no tratamento de inflamações e reações alérgicas, também entrou em processo de recolhimento. O recolhimento aconteceu após suspeitas de misturas de embalagens entre os dois medicamentos. A empresa não se pronunciou sobre o caso. A Caixa Econômica Federal iniciou o pagamento do Bolsa Família de maio, nesta segunda-feira. Ao todo, cerca de 19,1 milhões de famílias vão receber o benefício. Os primeiros beneficiários a receber são os que têm NIS com final 1. O valor mínimo do benefício é de R$ 600 por família, com possibilidade de adicionais. Para consultar a data de pagamento, as famílias devem verificar o último número do NIS que aparece no cartão do programa. Com essa informação, é possível identificar o dia exato do depósito no calendário oficial. O Índice de Atividade Econômica do Banco Central, indicador considerado uma prévia do Produto Interno Bruto, registrou queda de 0,7% em março, na comparação com fevereiro. O resultado veio com pior do que o esperado pelo mercado financeiro, que apontava recuo de 0,30%. Em fevereiro, o indicador tinha apresentado avanço de 0,87%, dado revisado para cima pelo Banco Central. Na divulgação anterior, a alta informada era de 0,60%. E a Receita Federal libera nesta sexta-feira, a partir das 9 horas da manhã, a consulta ao primeiro lote da restituição do Imposto de Renda. O acesso acontece pelo site oficial ou pelo aplicativo Meu Imposto de Renda. O pagamento será depositado em 29 de maio, que também é o último dia de entrega das declarações. E uma operação de resgate subaquático recuperou um fuzil descartado por criminosos no Canal de Santos, no litoral paulista. A ação mobilizou 3 mergulhadores de elite durante mais de 6 horas de buscas no fundo do mar. O armamento foi localizado com o auxílio de um detector de metal subaquático próximo à comunidade de Prainha, em Guarujá. Junto ao fuzil, os mergulhadores encontraram dois carregadores com munições. Quatro horas, 4:34 pelo horário de Brasília. Muito bom dia a você que sintoniza a TMC. Uma nova barreira comercial anunciada pela União Europeia coloca pressão sobre um dos setores mais estratégicos da economia brasileira, o agronegócio. Quem traz os detalhes é a repórter Rafaela Soares.
1: O governo brasileiro prepara uma resposta oficial à decisão da União Europeia de restringir a importação de carnes bovinas, suínas e de aves, além de outros produtos de origem animal, a partir de setembro. A medida provocou uma reação imediata do Itamaraty e mobilizou também os ministérios da Agricultura e do Desenvolvimento, Indústria, Comércio e Serviços. O argumento utilizado pelo Bloco Europeu é sanitário, principalmente em relação ao uso de antimicrobianos na produção animal. Segundo o pesquisador Bruno Capuzzi, a decisão foi baseada em uma determinação de 2019, mas pegou o setor de surpresa, já que havia um canal de negociação aberto entre as duas partes. Ele também destaca a importância comercial entre os dois países.
2: O Bloco Europeu responde por parcela significativa das exportações brasileiras, cerca de 5% das exportações de carne bovina e 10% das exportações de carne de frango. E é importante para a composição de custos, já que é um mercado de alto valor de consumo.
1: E é justamente em meio a esse impasse que o Ministério da Agricultura anunciou a atualização das regras brasileiras para o uso desses medicamentos, com o objetivo de ampliar o controle e reforçar a exigência de prescrição. Capuz explica que as expectativas são positivas.
2: Como as negociações já estão em andamento, estima-se que até setembro elas possam ser resolvidas e o Brasil possa reintegrar a lista de países autorizados para exportar para a União Europeia. Hoje é uma questão de regulação sanitária, não é um problema sanitário.
1: Técnicos brasileiros e autoridades europeias devem se reunir nas próximas semanas para discutir os critérios adotados e tentar evitar que as restrições entrem em vigor.
0: A justiça determinou que uma mineradora pague 50 milhões de reais para reparar danos a uma comunidade de Minas. A empresa norte-americana explora níquel no Vale do Jequitinhonha. E os detalhes chegam com André Rocha.
3: A juíza determinou que a mineradora pague 50 milhões de reais em indenizações para a reparação da exploração de níquel no Vale do Jequitinhonha, uma região que fica no norte de Minas Gerais. De acordo com a justiça, as comunidades no entorno foram prejudicadas. Casas, por exemplo, ficaram trincadas, há tremores de terra constantes. Além disso, de acordo com a população, a poeira é muito forte, o que tem trazido problemas respiratórios para as pessoas. Além disso, a juíza determinou que uma assessoria seja contratada exatamente para estudar os danos ambientais e para os seres humanos e também que, a partir de agora, a mineradora tenha mais cuidado e, por exemplo, não faça atividades durante a madrugada, entre 10 da noite e 6 da manhã. Nós procuramos a mineradora multinacional Sigma, que tem a maior parte do capital norte-americano, mas eles ainda não se pronunciaram.
0: Publicidade velada, desafios perigosos e uso de inteligência artificial nas redes sociais estão no centro das novas regras lançadas pelo CONAR para influenciadores digitais. O guia amplia a proteção para crianças e adolescentes e reforça a responsabilidade de criadores de conteúdo, agências e marcas anunciantes. A Rafaela Soares tem mais detalhes.
1: A atualização das regras acontece em meio ao aumento da pressão sobre a atuação de criadores de conteúdo e também depois de polêmicas envolvendo publicidade velada e conteúdos produzidos com o uso da inteligência artificial. Por isso, o novo guia reforça que todo conteúdo patrocinado precisa ser identificado de forma clara para o público. Segundo o advogado Luiz Werneck, ex-conselheiro do Conselho Nacional de Autorregulamentação Publicitária, o CONAR, a atualização ajuda a reduzir as áreas cinzentas da legislação.
4: Ele reduz a importância dessa ideia do controle editorial, né, e passa a focar mais na existência de um arranjo entre as partes, entre ali a marca e o influenciador. E isso é importante porque o mercado digital evoluiu, né? Hoje, muitas campanhas não funcionam mais com roteiro aprovado ali sobre a publicidade, né? Não é aquele modelo tradicional que nós estamos acostumados. Existe aí publicidade realizada pelos creators, pelos embaixadores, pelos afiliados, tem os recebidos, tem os benefícios diretos.
1: O documento também amplia o cuidado com campanhas voltadas para menores de idade e deixa mais explícita a responsabilidade compartilhada entre influenciadores, agências e marcas anunciantes.
4: É importante, né, que essa responsabilidade ela não fica apenas no influenciador. Ele também traz responsabilidade para a marca, para a agência, para o afiliado e demais envolvidos sobre aquele conteúdo e sobre essa afronta do Código de Defesa do Consumidor de informar que aquele conteúdo é publicidade, né? Então, além das representações que tem lá no CONAR no final do dia, isso pode gerar aí atuação de PROCON, Ministério Público, ações judiciais, né? Especialmente se for ver ali uma publicidade infantil, algum produto regulado, né? Ou alguma parte que é mais potencialmente enganosa.
1: Entre os pontos de atenção estão publicidades disfarçadas de opinião pessoal e o uso da IA para manipular imagem, voz ou aparência, sem aviso ao consumidor. O CONAR afirma que o objetivo é atualizar as regras diante das novas tecnologias e da influência cada vez maior dos criadores de conteúdo no ambiente digital.
0: Vem aí um novo parque. Depois de uma discussão de anos, a Prefeitura de São Paulo definiu um projeto vencedor para a criação do Parque do Bexiga, localizado no centro da capital paulista. O projeto prevê a abertura de uma ampla área verde em um modelo semelhante ao do Parque Augusta. A disputa pelo espaço durou cerca de 45 anos envolvia o grupo Silvio Santos e o dramaturgo Zé Celso Martinez Correia. A reportagem da Júlia Takahashi traz os detalhes do projeto e relembra o que aconteceu ao longo dos anos.
5: A Prefeitura de São Paulo já definiu a proposta vencedora para a construção do Parque do Bexiga na região central da capital paulista. O escritório Democratic Architects foi escolhido para desenvolver o futuro espaço público, que contará com um investimento inicial de R$130 mil por parte do município. A iniciativa prevê uma ampla área verde, com a reabertura do córrego atualmente canalizado, recuperação do curso d'água, jardins de chuva, áreas permeáveis, além de quadras, parquinho infantil, espaços de convivência e áreas de descanso. O parque será implantado em um terreno de cerca de 11 mil metros quadrados, que pertencia ao grupo Silvio Santos, e foi vendida à prefeitura em 2024 por R$80 milhões. A área abriga também o histórico Teatro Oficina, fundado pelo dramaturgo Zé Celso Martinez Correia, que há décadas esteve no centro de uma disputa urbanística sobre o futuro do espaço. Desde os anos 1980, o grupo empresarial defendia a construção de 3 torres de até 100 metros de altura no terreno ao lado do teatro. Já Zé Celso liderava um movimento em defesa da criação de um parque público e da preservação cultural do Oficina. O teatro sofreu ameaças durante a ditadura militar e foi posteriormente reformulado pela arquiteta Lina Bobardi nos anos 1980. Em 2010, o espaço foi tombado pelo IPAM, preservando as características históricas e arquitetônicas do local. Em um encontro gravado em 2017,

A proposta escolhida atende parte das reivindicações históricas defendidas por Zé Celso, priorizando a criação de um espaço público integrado ao Teatro Oficina e preservando a área como um espaço cultural e de convivência no centro de São Paulo. Agora, a equipe responsável terá até 10 meses para desenvolver os projetos técnicos de implantação do parque, incluindo estudos de engenharia, paisagismo, drenagem, impacto urbano e definição das etapas da futura construção. Após a conclusão dessa fase e a aprovação da prefeitura, as obras do Parque do Bexiga devem começar no segundo semestre de 2027.

0: E a produção teatral em São Paulo movimenta muitos investimentos e o mercado de empregos. Segundo a Secretaria Municipal de Cultura, cerca de 1 milhão e 200 mil pessoas são beneficiadas por produtos culturais. A Estela Ribeiro conversou com alguns produtores e traz mais números no mercado teatral na cidade.
1: Bom, a gente pode imaginar que a produção teatral ocupa grande parte do cenário cultural da cidade de São Paulo, né? Segundo a Secretaria Municipal de Cultura, em 2025, teatros e centros culturais municipais registraram 972 produções teatrais. Locais como o Centro Cultural São Paulo, aquele que fica ali na Estação Vergueiro do metrô, contou com 262 dessas produções. Os programas de fomento contemplaram 28 produções através de editais, o que gerou cerca de 280 contratações artísticas só nesse período. Público atingido? 60 mil pessoas. Estou falando só de teatro, viu? Porque se a gente for falar de outras linguagens culturais, o público total chega a mais de 1 milhão e 200 mil pessoas. E o total de din-din investido, 10 milhões de reais. O André Ascioli é presidente da APTI, Associação de Produtores de Teatro Independente, e conta pra gente um pouquinho sobre esse cenário de produção em São Paulo.
2: São Paulo é considerado o maior capital cultural da América Latina. Então, quer dizer, ele não é isso só por conta da nossa criatividade, ele é isso por conta do volume, que é muito grande. Então, de fato, a gente tem hoje em dia uma cadeia de produção independente muito gigante. É o que move a cultura, desde pequenos produtores a grandes produtores.
1: A Morente Forte é uma produtora com peças icônicas ao longo dos seus 40 anos de história. Célia Forte é uma das sócias e fala um pouquinho pra gente dessa trajetória.
3: A nossa posição no mercado, Estela, é uma posição consolidada, bem consolidada, né? Basicamente, nós somos produtores de teatro de prosa ou musicais nacionais, né? Mas não estilo Broadway, essas coisas.
1: E uma das produções da Morente Forte em 2025 foi o monólogo Olhos nos Olhos, com a atriz Ana Lúcia Torre.
3: Esse espetáculo foi produzido com recursos próprios, porque como é um espetáculo pequeno, então você consegue, com a bilheteria, dar conta do espetáculo quando é um sucesso. Quando não é, também o produtor acaba tendo um prejuízo.
2: Esse projeto pode custar desde 80 mil reais... até os valores que a gente tem e que são verdadeiros e concretos, de 1 milhão, 2 milhões, 3 milhões. O musical, desses musicais que a gente costuma ver aí, a média de custo desses musicais são 3 milhões. Aí você fala, nossa, mas 3 milhões é um absurdo. Quando você olha a planilha, falta dinheiro. São Paulo é um exemplo em termos de possibilidades de editais para poder fomentar e ajudar que as produções aconteçam. Já foi várias vezes exemplo para outros municípios do nosso país, como também até de outros países também que já usaram esse modelo de negócio.
3: Outra peça que nós produzimos também foi a Felicidade, com músicas, com direção musical do Zé Cavaleiro, um elenco maravilhoso, bem grande. E aí sim, nós precisamos de leis de incentivos. Se você não tiver leis de incentivos, você não consegue montar um espetáculo no Brasil.
1: Thiago Catelani é coordenador de produção da Quest Consult e traz dados importantes sobre a principal lei federal de incentivo.
4: A Lei Rouanet é o principal mecanismo de fomento à cultura do Brasil. Ela permite que empresas direcionem parte do imposto de renda para

0: para projetos culturais aprovados pelo governo federal.
1: Extremamente íntegra e você tem que prestar conta de tudo que você paga. O dinheiro é auditado pelo próprio Banco do Brasil e pelo Ministério da Cultura, pelo MINC. Então qualquer trabalho, qualquer trabalhador, qualquer profissional que você empregue, você tem que ser emitido uma nota fiscal, tem que falar por que que você pagou aquilo, que todos os profissionais são pagos através de um teto pela média do que se paga no teatro. Então é absolutamente idônea para você montar um espetáculo.
0: Um estudo recente da FGV mostrou o tamanho real desse impacto. Só em 2024, quase 5 mil projetos foram executados, gerando mais de 230 mil postos de trabalho e alcançando 89 milhões de pessoas como público. E tem um dado que pouca gente conhece, Estela. A Lei Rouanet movimenta uma cadeia produtiva que gera quase 4 bilhões em impostos para o país, além de contemplar 59% das ações que chegam a áreas periféricas e vulneráveis.
1: Foi impactada em torno de 200 e poucas pessoas somente nessas três produções. Movimentou um público de mais de 47 mil, quase 50 mil pessoas que já estiveram nas plateias dessas peças de teatro. Então, quer dizer, o teatro sim movimenta, sim, o teatro é uma grande, individualmente é uma pequena empresa, quando junta como entidade, é uma grande empresa que emprega muita gente e que movimenta muitos recursos, mas que também movimenta muita gente, né? Como a Morente Forte há muitos anos produz, assim como outros grandes colegas, produtoras e produtores que estão no mercado, as pessoas sérias, as empresas já acompanham o trabalho e já acreditam que aquele produto vai sair, que vai ter uma entrega ótima e que vai ficar todo mundo satisfeito. O público, o patrocinador e os artistas, né?
2: E quando não há dinheiro de incentivo, de patrocinadores, os produtores culturais se viram de diversas maneiras para poder viabilizar suas montagens.
3: São projetos que as pessoas fazem exatamente como você colocou, ou você faz vaquinha, ou você pega dinheiro próprio e faz investimento, ou você faz um acordo com o teatro que você vai trabalhar, para trabalhar via porcentagem, um aluguel do teatro. Então, a maioria das produções são executadas desse jeito.
2: E nem sempre os apoios são feitos através de dinheiro. Muitas vezes é parceria, permuta. A gente aqui na TMC, por exemplo, apoia culturalmente algumas peças e alguns teatros de São Paulo.
0: Cultura não é gasto, é investimento com retorno real.
4: Tem o Maio Amarelo para conscientizar as pessoas da violência no trânsito e evitar os acidentes e mortes nas ruas e estradas. Mas você sabia que tem o Maio Laranja? Pois é, o maio também é o mês da campanha contra a violência sexual contra crianças e adolescentes. Uma delas é a Conversas que Protegem, que vai levar às estações do metrô de São Paulo orientações para instruir pais ou responsáveis a abordar o assunto com crianças e adolescentes. Em entrevista ao Paulista TMC, a Luciana Temer, que é diretora-presidente do Instituto Liberta, responsável pela campanha, falou sobre a importância dessa conscientização.
5: Eu acho que é importante a gente sempre lembrar que falar de educação sexual com as crianças não é ensinar a fazer sexo, não é ensinar nada disso, é proteger essas crianças, né? Quanto mais a gente ensiná-las de que o corpo delas é delas, que tem a intimidade delas é delas, que não pode tocar, quanto mais a gente trouxer essa conscientização, mais as crianças vão saber o que está acontecendo, porque muitas nem sabem, né, o que está acontecendo.
6: De fato, isso que você disse é muito importante. O Liberta é um instituto de comunicação e conscientização sobre o problema da violência sexual contra crianças e adolescentes. Eu não sei se os ouvintes sabem, mas nós temos 6 registros por hora no país de estupro de crianças de menos de 14 anos. Então é um problema muito sério. E é sério, sobretudo, porque 80% desses registros, desses crimes, eles são praticados por pessoas muito próximas da criança, não é? São familiares ou pessoas conhecidas. Então, ensinar a criança a se proteger é um processo muito importante. Daí essa ação do Liberta, que lançou um guia, que é o Guia Saber Liberta, para ajudar os pais e cuidadores nesta conversa de proteção.
7: Agora, Luciana, a gente agradece novamente a sua participação E vamos falar em específico, né, dessa campanha desse ano. Por que, que levar essa campanha justamente para o metrô? Vamos falar do simbolismo do local. É um espaço grande, obviamente, de grande circulação de pessoas. Então, qual que é a importância de tocar num assunto tão importante, necessário como esse, em um ambiente e esse tipo de mensagem sendo passada justamente no metrô, onde milhares e milhares de pessoas passam por dia?
6: Tiago, você sabe que eu acho que o Liberta tem um foco que é fazer o Brasil falar sobre violência sexual infantil, né? Porque aquilo que a gente não fala, a gente não consegue nem enxergar, e se a gente não enxerga, a gente não enfrenta. Então, é muito importante fazer o Brasil inteiro falar sobre essa violência e falar com consciência e falar sobre prevenção. O ano passado, Tiago, nós fizemos uma projeção no Congresso Nacional. Para quem não assistiu, está lá no nosso Instagram do Liberta, coisa mais linda. A gente projetou os dados de violência sexual infantil e o Saber Liberta, Informação Protege, no Congresso Nacional durante a noite. Foi muito importante, porque a gente quer chamar a atenção do Brasil para isso. E, logicamente, colocar esta mensagem de prevenção da violência sexual na linha vermelha do metrô, 17 milhões de pessoas passam por lá durante o mês todo, né, que vai estar a campanha acontecendo. É muito importante, é um convite para as pessoas enxergarem e falarem sobre esta violência. E no dia 18 de maio, nós vamos distribuir os guias no metrô, né, na Estação Luz e República, nós estaremos distribuindo o guia Saber Liberta.
5: Muito bom. O Liberta, inclusive, até marchinha de carnaval, né, já fez sobre isso, né, uma marchinha de carnaval que, inclusive, ganhou prêmios. E eu tava vendo um vídeo esses dias, Luciana, tão bonitinho, a mãe filmando, a criança tava tomando banho, mas a mãe tava filmando, assim, longe, né, na porta. Então, tava a porta aberta e se ouvia a criancinha tomando um banho e a criancinha falando assim, cantando, né? Parte íntima, nem o vovô pode tocar, né? E eu achei interessante que o negócio, nem o vovô, que é o vovô, que é uma pessoa de tanta confiança, não pode tocar. E eu achei aquilo tão interessante, ver que é uma criança que tem uma educação nesse sentido, que ela vai saber que qualquer pessoa ali que chegar, que talvez não seja a mamãe, não é legal. E aí eu queria que você desse a dica para quem está em casa nos ouvindo, né, ou está no carro, enfim, como tratar desse assunto com as nossas crianças? Como mostrar para elas o que é certo e o que é errado? Que tipo de toque é possível? Qual toque não é possível? Né, porque muitos pais têm vergonha ou não sabem como falar aquilo. Como chegar na criança e ensinar sobre esse assunto?
6: Vamos lá. Mayara, para mim está travando muito aqui. Eu não sei se a minha fala também está travando aí para vocês. Tá bom? Então tá bom. Olha só, esse assunto, ele parece muito difícil, né? Quando a gente fala como é que eu protejo uma criança de 5 anos de idade, por exemplo, como é que eu protejo ela da violência sexual? Então, a gente quer convidar os pais e cuidadores a compreenderem que proteger uma criança de 5 anos da violência sexual, de 6, 7, 8, 9, 10, não tem nada a ver com falar nem de sexo, nem de violência. As conversas são muito mais simples do que vocês imaginam. E, de novo aqui, por isso que a gente fez o Guia Saber Liberta. É um guia, Mayara, que está disponível no site do Liberta, para quem quiser acessar, baixar, distribuir, compartilhar, é totalmente gratuito. Quem quiser imprimir, fazer cópia, é tudo livre. Porque a gente quer que as pessoas usem. Ele está dividido por faixa etária. Ele está dividido de 0 a 2, de 3 e 4, 5 a 7, 8 a 10. Por quê? Porque esta conversa, para cada faixa etária, é uma conversa diferente, logicamente, né? E lá, acessando o guia, os pais, mães e cuidadores vão saber exatamente qual é o tipo de conversa, qual é o tipo de livro que se pode ler com uma criança de tal idade, qual é o filminho que você pode assistir e qual é a atitude que você pode ter que pode ajudar esta criança a crescer mais fortalecida. Porque é o seguinte, a responsabilidade pela proteção de crianças é dos adultos, indiscutivelmente. Ninguém está repassando para a criança a responsabilidade. É dos adultos. Mas nenhum adulto está 24 horas por dia com a sua criança. Então, é preciso ajudá-la a se proteger. Como você mesmo disse, muitas vezes a criança nem sabe o que está acontecendo, porque o que é óbvio para uma criança, para um adulto, não é óbvio para uma criança. Então a gente precisa dar às crianças a possibilidade de se defenderem.
7: E as ações, né, Luciana, para a gente encerrar, seguem até o dia 29 de maio, 29 deste mês, em algumas estações do metrô. Qual que é o horário? Quais são as estações? Passa o serviço para a gente, por favor.
6: Olha, na verdade, no dia 18, ele vai passar por todos os vagões, né? Eles estão estampados com a nossa campanha, inclusive com o nosso QR Code, que é o QR Code que leva para o guia. Então, qualquer pessoa que estiver em alguma das estações da linha vermelha vai poder, vendo o vagão, pegar o QR Code e acessar. E quem não tiver no metrô, quem não for andar de metrô, pode entrar no site, que está lá também o QR Code, pode acessar o guia. Mas, na verdade, no dia 18, que é o Dia Nacional de Enfrentamento, a gente vai estar na Luz e na República, a partir das 10 da manhã, distribuindo os guias para quem tiver interesse.
4: Tá aí. Botamos um ponto final no Amanhã TMC desta terça-feira, viu? Muito obrigado pela sua companhia. Que seu dia seja leve, produtivo e cheio de boas notícias. Fica agora com o Start TMC com a Fernanda Câmara e o Rafael Tebas. Uma ótima terça-feira e até amanhã.
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1: 5 horas, 5 em ponto, muito bom dia. Está começando mais uma edição do Start TMC com Fernanda Câmara, comigo Rafael Tebas, nesse dia 19 de maio de 2026. 19 de maio já, e você acompanhando aqui o Start TMC, começando o seu dia muito bem informado com a notícia, com a informação que importa para você. Em Brasília, Belo Horizonte, no Rio de Janeiro, também no Recife, em Curitiba, em São Paulo. Enfim, é isso, gente. Muito bom dia, Fernanda Câmara. Mais um dia pela frente.
2: Mais um dia pela frente. Bom dia, Rafael Tebas. Bom dia, ouvinte. 19 de maio, um dia após a convocação do Neymar. Claro que vamos falar disso. Todo mundo estava torcendo. Mas tem outros assuntos também importantes e fundamentais que mexem com a sua vida. Seja muito bem-vindo, muito bom dia. Agora são 5 horas e 1 minuto. Lembrando que você pode participar conosco mandando sua pergunta, sugestão, crítica e elogio no 11 972 21 1001. E também estamos no YouTube no arroba TMC News BR. Contamos com a sua participação. Vamos nessa então.

0: 5:02, o escândalo do Banco Master volta a pressionar Brasília nesta terça-feira. O presidente do Banco Central, Gabriel Galípolo, vai ser cobrado no Senado sobre a liquidação do banco, enquanto investigadores aumentam a pressão sobre Daniel Vorcaro para evitar o fracasso da delação premiada. Esse é um dos principais destaques do Start TMC nesse 19 de maio de 2026. E tem mais.
1: Senadores querem explicações de Galípolo sobre reuniões de Vorcaro com integrantes do governo e possíveis falhas de fiscalização no Banco Central.
0: Investigadores exigem que Daniel Vorcaro devolva até 60 bilhões de reais para validar a delação.
1: A proposta apresentada pelo ex-banqueiro desagrada investidores, a PGR e ministros do Supremo.
0: A Polícia Federal transfere Daniel Vorcaro para cela comum em Brasília.
1: Novo relatório aponta que valor pedido por Flávio Bolsonaro a Vorcaro equivale a parte dos investimentos feitos pelo governo do Rio no Banco Master.
0: E o debate sobre o fim da escala 6x1 ganha força no Congresso Nacional.
1: O relator da proposta fala em transição de até 5 anos e regras definidas por acordos entre empresas e trabalhadores.
0: Pesquisa Datafolha mostra que a maioria dos brasileiros nem soube da rejeição do nome de Jorge Messias ao STF.
1: Outro levantamento aponta que a população defende mais diversidade no STF, com mais mulheres, negros e representantes religiosos na corte.
0: E o Conselho Nacional de Justiça identifica quase 700 penduricalhos retroativos no judiciário, mas admite dificuldade para calcular os valores.
1: E o presidente Lula volta a defender a exploração da margem equatorial pela Petrobras e cita interesses internacionais sobre a região.
0: E nos destaques internacionais.
1: O Irã avalia reabrir o Estreito de Hormuz, mas sem permitir passagem de embarcações dos Estados Unidos.
0: Esporte agora.
1: Chegou a hora do esporte. Em 5:03, Carlo Ancelotti convoca Neymar para a Copa do Mundo de 2026. O Paco já soltando aí a trilha. Bem Copa do Mundo, né, Tebas?
0: Exatamente. O craque vai disputar o quarto Mundial, a quarta Copa do Mundo pela seleção brasileira, né? Enfim, vai ser bom demais, a gente vai acompanhar tudo aqui na TMC.
1: E hoje a TMC transmite São Paulo e Milionários pela Sul-Americana.
0: Tem também Fluminense e Bolívar pela Copa Libertadores da América.
1: E Boca Juniors e Cruzeiro fecham a noite de futebol na programação da TMC. 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Quem escuta sabe, 5:04.
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1: Previsão do tempo para essa terça-feira. Eu acordei com um friozinho, mas eu achei que não tava tão gelado assim aqui em São Paulo. Mas é relativo, né, gente? Mas que tá friozinho, tá. Mas eu vou começar falando da previsão do tempo em Curitiba, que terá céu nublado com chance de garoa pela manhã e tempo mais aberto à noite. Máxima de 15 e mínima de 10.
0: Em São Paulo, nesse momento, a gente também observa a temperatura. Olha, o dia vai ter céu fechado, chuva pela manhã, garoa entre a tarde e a noite, então realmente o céu fica encoberto. Máxima de 18, mínima de 15 graus na capital paulista. E nesse momento nós temos 15 graus aqui em São Paulo, perdão.
1: Friozinho.
0: É, tá friozinho.
1: No Rio de Janeiro, gente, tempo fechado com chuva ao longo do dia e da noite. Máxima 24, mínima 19.
0: Em Belo Horizonte, sol entre muitas nuvens, pancadas de chuva à tarde e também à noite, máxima de 26 e mínima de 17 graus.
1: Em Brasília, sol com aumento de nuvens, chance de chuva à tarde, máxima 28, mínima 17.
0: E no Recife, sol entre nuvens, o tempo fica mais firme ao longo do dia, também à noite, máxima de 32 e mínima de 24 graus.
1: 5:06. Atleta de 35 anos é investigado por importunação sexual contra jovem de 15 anos na Hípica de São Paulo. Fontes da TMC revelaram que o suspeito também é acusado de assédio por outras vítimas. Alexia Marília tem todos os detalhes.
3: A vítima prestou depoimento e registrou o boletim de ocorrência detalhando o caso, que teria acontecido durante um campeonato de saltos nacional, realizado no Clube Hípico de Santo Amaro, na zona sul da capital paulista. O caso aconteceu durante uma das etapas do Circuito Nacional de Pismo, na última quarta-feira. Fontes da TMC revelaram que o mesmo atleta também é investigado por outros casos de importunação sexual. Em depoimento, a adolescente afirmou que o investigado a segurou pela cintura, tentou puxá-la para perto e a impediu que se afastasse. Ainda no relato, a jovem descreveu que o homem passou a beijá-la apesar da resistência. Ela tentou se desvencilhar do homem até conseguir interromper a ação e deixar o local. A ocorrência foi formalizada pelo pai da adolescente após o relato da filha.
0: Obrigado pelas informações, Alexia Marília. E a gente vai agora para Brasília, na Câmara. A comissão especial que debate a PEC, né, que trata do fim da escala 6x1, marcou para hoje uma audiência pública, também para ouvir, dessa vez, o lado dos trabalhadores. E no Senado Federal, os parlamentares se reúnem à tarde para votar mudanças no Código de Processo Penal. Quem conta pra gente é Adrian de Almeida.
4: Olha, um dos assuntos de destaque de ontem foi justamente a transferência para cela comum do banqueiro Daniel Vorcaro. Ele está preso na Superintendência da Polícia Federal aqui em Brasília. Ele estava numa cela que é considerada especial. Porém, a pedido da própria PF, o ministro André Mendonça, então, autorizou essa transferência. E ontem, na Câmara, os deputados também fizeram uma audiência pública na comissão especial que trata do fim da escala 6x1. Dessa vez, foi na perspectiva dos empregadores. De acordo com eles, essa medida, né, vai impactar financeiramente o setor. Para hoje, a gente tem outra audiência, mas agora é na perspectiva do trabalhador, né? E a previsão é de que o texto ele vai, então, para votação até o dia 27 de maio. Já no plenário lá da Câmara, o movimento está grande, porque a gente tem 19 itens na pauta hoje. Entre eles, os deputados vão analisar projeto de lei sobre imposto de renda para trabalhadores rurais. Além disso, a gente também tem na pauta uma proposta sobre renúncia de receitas por parte da União, justamente para diminuir, né, o impacto por causa da guerra lá no Oriente Médio. E aqui no Senado, plenário, não tem tanta coisa, né? Eles vão analisar 3 itens na pauta a partir de 14h de hoje. Entre as propostas, tem uma que altera o Código de Processo Penal para estabelecer regras sobre a fixação de valor mínimo para indenização para a vítima. A medida ela busca facilitar e acelerar a reparação das vítimas, evitando que elas precisem então iniciar uma nova ação na justiça para conseguir essa indenização.
1: Obrigada, Adrian de Almeida, com todas as informações. E agora a gente vai com Brian Valêncio. O Tribunal Regional Eleitoral do Paraná retotalizou os votos da eleição de 2024 em Curitiba após uma série de ações judiciais e retirou o diploma de um vereador em exercício. Essa terça pode, inclusive, ser o último dia de participação do parlamentar na Casa de Leis da capital paranaense. O Brian Valêncio vem, então, com todas as informações.
5: Olha, se na segunda-feira o grande assunto era a convocação da seleção brasileira, a política volta a se impor nesta terça-feira. Isso porque tem 3 processos correndo na Câmara de Curitiba, na verdade, na Justiça Eleitoral, em relação à Câmara de Curitiba, que pode caçar parlamentares. Alguns deles aí estão em fases avançadas, mas um teve uma efetiva conclusão. E a gente tem a primeira dança das cadeiras determinada pela Justiça Eleitoral na Câmara de Curitiba. O vereador Toninho da Farmácia, do União Brasil, perdeu o cargo após a Justiça considerar que a campanha foi irregular, principalmente na questão das candidaturas femininas. A justiça entendeu que houve candidaturas laranjas apenas para cumprir a cota dedicada a mulheres na disputa de 2024. Com isso, um antigo conhecido da Casa de Leis retorna ao cargo. Mauro Bobato, do Progressistas, que era vereador até a última legislatura, vai assumir. A Câmara de Curitiba disse que, como o trâmite já foi todo concluído e não há mais o que recorrer, ela tem até 5 dias para fazer essa mudança. E isso tem um impacto significativo, principalmente porque a União Brasil não foi bem nas últimas eleições, era a maior força política da Câmara na legislatura anterior e agora perde o único espaço que tinha, dando lugar, então, a um parlamentar do Progressistas. Hoje deve ser, inclusive, um dia de várias manifestações na Casa de Leis curitibana, inclusive com uma possível eventual última fala do ex agora, né? Ainda vereador, mas quase ex-vereador, Toninho da Farmácia, que deve terminar essa semana já sem estar ocupando a cadeira na Câmara de Curitiba. E claro, qualquer outra informação sobre essa situação e os outros dois processos que ainda precisam de uma decisão final lá em Brasília, no Tribunal Superior Eleitoral, a gente segue acompanhando aqui da TMC Curitiba e traz todos os detalhes ao longo da programação.
0: Valeu, obrigado pelas informações, Brian Valêncio. E você participa aqui do Start TMC, mande a sua mensagem pra gente. Olha os teclados aí, ó. Muito bom, muito bom. 11972211001, 11972211001. Você que tá em Brasília, em São Paulo, no Rio de Janeiro, também em Belo Horizonte, no Recife, em Curitiba. Enfim, você participa com a gente em qualquer região do universo também pelo nosso aplicativo que você baixa no seu smartphone. Seguinte, agora meio ambiente no Start TMC, cerca de 80% das colônias de coral de fogo morreram por conta do aumento da temperatura do oceano. Uma pesquisa foi realizada para tentar encontrar uma alternativa e o repórter Júlio Andrade traz as informações.
6: O monitoramento é realizado na APA Costa dos Corais e acontece entre Pernambuco e Alagoas. O estudo foi de forma inédita no Nordeste brasileiro. A tentativa para retardar o colapso se dá por meio de uso de probióticos para aumentar a resistência dos corais às ondas de calor marinhas. O experimento, conduzido pelo Projeto Conservação Recifal, acontece em um ambiente controlado e utiliza colônias conhecidas popularmente como coral de fogo, uma das estruturas mais importantes para a formação dos recifes do litoral nordestino, que além de ajudar na dissipação de energia das ondas, funciona como abrigo para diversas espécies marinhas e participa da manutenção do equilíbrio ecológico dos recifes. Dados recentes mostram que os recifes brasileiros vêm sofrendo impactos cada vez mais severos devido ao aquecimento oceânico. A iniciativa é feita diante do avanço dos eventos de branqueamento registrados no Atlântico Sul. O estudo apontou ainda que a colonização das estruturas mortas por algas dificulta a recuperação natural dos recifes. A pesquisa tenta reproduzir em laboratório as condições ambientais enfrentadas pelos recifes durante eventos extremos do aquecimento do oceano. Hoje, a estrutura experimental conta com 24 aquários e quase 100 fragmentos de coral de fogo monitorados diariamente por pesquisadores, estagiários e mergulhadores científicos. Os probióticos utilizados na pesquisa são compostos por consórcios bacterianos, conjuntos de bactérias benéficas capazes de interagir com o microbioma natural dos corais. A próxima etapa será levar esse experimento para um mergulho em campo.
1: Todas as informações, dessa vez com Júlio Andrade, agora nós vamos com André Rocha. A justiça determinou que uma mineradora pague 50 milhões de reais para reparar danos a uma comunidade de Minas. A empresa norte-americana explora níquel no Vale do Jequitinhonha. André Rocha.
7: A juíza determinou que a mineradora pague 50 milhões de reais em indenizações para a reparação da exploração de níquel no Vale do Jequitinhonha, uma região que fica no norte de Minas Gerais. De acordo com a justiça, as comunidades no entorno foram prejudicadas. Casas, por exemplo, ficaram trincadas, há tremores de terra constantes. Além disso, de acordo com a população, a poeira é muito forte, o que tem trazido problemas respiratórios para as pessoas. Além disso, a juíza determinou que uma assessoria seja contratada exatamente para estudar os danos ambientais e para os seres humanos e também que, a partir de agora, a mineradora tenha mais cuidado e, por exemplo, não faça atividades durante a madrugada, entre 10 da noite e 6 da manhã. Nós procuramos a mineradora multinacional Sigma, que tem a maior parte do capital norte-americano, mas eles ainda não se pronunciaram.
0: Obrigado pelas informações, André Rocha, em Belo Horizonte. A gente muda de assunto agora. Ah, chegou a hora de falar de Carlo Ancelotti, a convocação do Brasil. O Ancelotti anunciou então os 26 jogadores convocados para defender o Brasil na Copa do Mundo. Claro, né? O retorno de Neymar é o que chama mais atenção, mas outras novidades também, surpresas, enfim. Quem conta pra gente é Leonardo Pinheiro.
8: E foi aqui no Museu do Amanhã que Carlo Ancelotti anunciou os 26 nomes da seleção brasileira para a próxima Copa do Mundo FIFA, que terá transmissão aqui da TMC. E teve direito à paradinha na letra N no momento do anúncio de Neymar Júnior, camisa 10 da equipe do Peixe. Apesar de ter apenas 15 jogos nessa temporada com a equipe santista, o treinador italiano da seleção brasileira escolheu o jogador não só pela qualidade, mas também pelo poder de liderança do jogador. Apesar desse cenário, Ancelotti não garante titularidade ao Neymar.
9: Escolhemos Neymar não porque pensamos que vai ser um boa reserva. Escolhemos Neymar porque pensamos que pode aportar e meter suas qualidades para a equipe. Que jogue um minuto, que jogue cinco minutos, que não jogue ou que jogue 90 minutos, ou que tire o pênalti. Escolhemos esses jogadores porque estou certo que vão aportar algo para a equipe.
8: 26 nomes escolhidos e agora Carlo Ancelotti e esses atletas terão um pouco menos de um mês à disposição para treinarem e ampliarem, quem sabe, o entrosamento até a estreia na próxima Copa do Mundo. Comoção dentro e fora do Museu do Amanhã no momento do anúncio de Neymar como convocado e camisa 10 da seleção brasileira na próxima Copa do Mundo.
9: Neymar Júnior.

0: É, parecia um gol, né? Você bem citou aqui, quando a gente estava aqui acompanhando a reportagem, a Fernanda falou, parecia um gol, quando o Ancelotti falou, citou o nome do Neymar, portanto vai para a Copa do Mundo. Aí fica a dúvida, vai ser titular? Não, vai ser reserva? Enfim, Copa do Mundo aqui na TMC, cobertura completa da Copa do Mundo, do Mundial 2026, você vai conferir tudo aqui na Transamérica, que agora é TMC.
1: Quem escuta sabe, a gente continua aqui com o nosso giro de repórteres e começou nesta segunda-feira na capital paulista a edição 2026 do maior evento supermercadista do mundo. A feira APAS Show reúne líderes do setor, indústrias, varejistas e autoridades para debater tendências, inovações e maneira de fortalecer a cadeia produtiva do varejo alimentar. Na abertura do evento, que conta com empresas brasileiras e internacionais, um dos focos foi a discussão sobre a escala 6x1 e o Bernardo Silva acompanhou tudo.
2: A 40ª edição acontece no Expo Center Norte, com 900 expositores de mais de 20 países diferentes, apresentando aqui os produtos para o público, onde nomes importantes marcaram presença, como o governador do estado de São Paulo, Tarcísio de Freitas, o prefeito da capital paulista, Ricardo Nunes, e o vice-presidente do Brasil, Geraldo Alckmin. Durante o evento, o presidente da APAS Show, Erlon Ortega, comentou que a edição de 2026 tem dois temas que ganham destaque. São eles o avanço do segmento de frutas, legumes e verduras, buscando assim acompanhar o movimento da sociedade que busca por uma postura mais saudável, e o fim da escala 6x1. O presidente da APAS, Erlon Ortega, defende espécies de compensações para os empresários caso a mudança aconteça. Vamos ouvir.
3: Eu tenho a dizer que o 6x1... ele, ou 5x2, ele tem pontos positivos e negativos, mas na nossa opinião, nós queremos uma discussão mais moderna, essa discussão está um pouco ultrapassada, então eu acho que a nossa discussão, ela tem que ser liberdade, quem quiser trabalhar mais, trabalha mais, quem quiser trabalhar menos, trabalha menos, quem quiser ficar no modelo atual, fique, mas que a gente possa, dentro das regras trabalhistas, dar mais produtividade e sair desse modelo engessado.
2: E o vice-presidente do Brasil, Geraldo Alckmin, rebateu as críticas que o modelo apresentado pelo governo federal sofreu aqui no evento. Ele disse que o momento é de diálogo.
4: Sobre a jornada de trabalho, é uma tendência mundial. À medida que a tecnologia permite você fazer mais com menos gente, eu cada vez que uso tecnologia, eu produzo mais com menos pessoas, é uma tendência mundial de você ter uma jornada menor. Então o presidente Lula encaminhou a proposta ao Congresso Nacional, cabe agora ao Congresso Nacional discuti-la e votá-la.
2: Vale lembrar que o evento é o maior supermercadista do mundo e por isso reúne milhares de pessoas interessadas em ficar de olho nas projeções e inovações que estão chegando no mercado. Quem tiver interesse em participar, ele vai até quinta-feira com 4 dias de duração. Para mais informações, basta buscar pelas redes sociais da APAS Show.
1: 5h21 e tem muito assunto ainda pela frente aqui no Start TMC. A gente começou às 5h, nós vamos até às 7h da manhã. Já tem muita mensagem aqui sobre o Neymar, convocação, mas eu vou falar no próximo bloco, que a gente vai falar mais de esporte. Você já tem mensagem aí?
0: Algumas mensagens chegando já aqui, mas eu vou falar também daqui a pouquinho.
1: Suspense
0: pra
1: também.
0: Pra deixar um suspense no ar.
1: Tipo um Ancelotti aqui. 5h22, Transamérica, agora é TMC, quem escuta sabe.
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0: 5:23, Start TMC no ar e você participa com a gente aqui no 11972211001. Você acompanha o Start TMC em várias regiões do país, em São Paulo, em Brasília, no Rio de Janeiro, em Belo Horizonte, Recife também, em Curitiba e, claro, o assunto Neymar, né? Dominando as redes sociais, a entrevista coletiva de Carlo Ancelotti depois do anúncio dos convocados foi dominada pelo assunto Neymar, nem poderia ser diferente. E o técnico da seleção brasileira destacou: Neymar teve um bom desempenho, por isso foi convocado, mas terá a mesma obrigação dos outros convocados. Vamos acompanhar.
1: Hicimos la evaluación de Neymar todo el año y vimos que en ese último periodo él jugó con continuidad, que mejoró su condición física y pensamos que él es un jugador importante y va a ser un jugador importante en esa Copa del Mundo. Él tiene el mismo papel, la misma obligación que todos los otros 25, tiene la posibilidad de jugar, de no jugar, de estar no banco, de entrar. Entonces él tiene la misma responsabilidad que tienen los otros.
2: Ancelotti então falou que o foco da avaliação sobre Neymar foi a parte física e que sua presença no vestiário pode ajudar a equipe como um todo.
1: La evaluación de todo el año ha sido solo la parte física. Hemos siempre hablado de eso. Era solo para Neymar, solo un tema físico. Los últimos juegos jugó con continuidad, puede ser que él tenga posibilidad de mejorar su condición física en este periodo hasta el primer juego de la Copa. Él tiene esa oportunidad, pero pensamos que, aparte de eso, la experiencia, este tipo de competición, el cariño que tiene en el grupo, puede crear también un ambiente mejor en el grupo y ayudar a la equipo a sacar lo mejor.
0: Outro trecho que chamou a atenção durante a coletiva de imprensa de Carlo Ancelotti, quando ele cita que é importante não colocar todas as expectativas em cima de um único jogador.
1: Neymar tem o mesmo papel que têm os outros jogadores, de aportar, porque eu acho que é importante não fixar toda a expectativa sobre um jogador. Eu acho que temos uma responsabilidade comum como equipe, e cada um tem que aportar e meter as próprias qualidades só para uma coisa: ajudar a seleção a ganhar a Copa do Mundo.
2: Todo mundo esperando por esse discurso, né, de Ancelotti, uma super expectativa, todo mundo aí ansioso para que comece então a Copa do Mundo. E Copa do Mundo é na TMC, 5:26.
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0: 5:27 e muitas mensagens chegando pra gente, claro, sobre o assunto Seleção Brasileira, Copa do Mundo. A gente contextualiza aqui: o Brasil estreia na Copa do Mundo no dia 13 de junho, Brasil e Marrocos, às 19h, é um sábado, em Nova Jersey. Brasil no grupo C da Copa, com Escócia, Haiti e Marrocos. A torcida realmente total pela Seleção Brasileira. E olha só, hein? Muita gente participando. O Otávio aqui mandando mensagem. Ele que é de Vitória do Espírito Santo, acompanhando pelo aplicativo da TMC. Bom dia, Fernanda. Bom dia, Tebas. O Neymar joga muito. Que bom que foi convocado. Henrique Guzmão, em Curitiba. Pode não viver o auge, mas continua sendo decisivo. A Camila Montenegro também mandando mensagem. Ela que é do Recife. Copa do Mundo tem que convocar os melhores, o Neymar não está bem, escreve a Camila aqui. Então a gente vê essa diferença também nas opiniões da nossa audiência.
2: Aqui no YouTube tem também o Silvio Rezende, de Brasília. Gostei da postura do Ancelotti, ninguém pode ter cadeira cativa na seleção, nem o Neymar. Então você vê que são várias opiniões, né? A pauta Neymar é uma pauta à parte, a gente vai falar ainda mais sobre isso no jornal. sobre seleção brasileira, sobre Copa do Mundo, sobre Neymar. Então deixa a sua opinião e também sobre outros assuntos aqui no Start TMC. Que inclusive nós vamos ter agora um caso...
0: Giro de manchetes.
2: Um giro de manchetes.
0: Exatamente. 5 horas e 28 minutos, o presidente Lula diz que está aberto a negociações com qualquer país que seja para exploração das terras raras e minerais críticos no Brasil, para que seja então realizada essa operação, que é bastante polêmica, inclusive. A declaração foi dada durante um evento de entrega de novas linhas do acelerador de partículas Sirius em Campinas, no interior paulista.
2: Lula disse que espera que Donald Trump pare de brigar com o presidente chinês Xi Jinping e passe a se associar com o Brasil para projetos ligados aos minerais críticos. Vamos acompanhar a fala do presidente.
4: A gente vai ter que contar com a inteligência e a ciência e o conhecimento de vocês para a gente dar um salto de qualidade e ver se num curto espaço de tempo a gente faz com que o Trump deixe de brigar com o Xi Jinping e venha se associar a nós para que a gente possa explorar aqui. Nós não temos veto a ninguém, nós não temos preferência por ninguém. Aqui pode vir chinês, pode vir alemão, pode vir francês, pode vir japonês, pode vir americano, pode vir quem quiser. Desde que tenho consciência de que o Brasil não abre mão da sua soberania para dizer os minérios críticos são nossos, a terra rara são nossas e a gente quer explorar aqui dentro.
0: 5 horas e 30 minutos e o governador de São Paulo, Tarcísio de Freitas, defendeu que as mudanças na escala 6x1 devem considerar não só os interesses dos trabalhadores, mas também os empregadores.
2: A fala foi durante a abertura da APAS Show 2026, a maior feira supermercadista do mundo, que acontece nessa semana em São Paulo. E a gente trouxe todos os detalhes com o nosso repórter Bernardo Silva. E agora a gente vai acompanhar a fala do governador.
5: É lógico que todo mundo quer que o trabalhador possa ter uma escala menor e possa ganhar a mesma coisa, possa estar com seus entes queridos, mas a gente não pode enganar o trabalhador. Essa é a grande questão. E trabalhador e empreendedor funcionam juntos, formam um único sistema. Não adianta achar que vai cuidar do trabalhador sem cuidar do empregador. E como é que a gente vai cuidar do empregador? Quem está falando em desoneração de encargos? Imagina aquele empregador que hoje paga R$3.000 para ser um funcionário, mas queria pagar 6, poderia pagar 6 e não paga, porque esse dinheiro é subtraído por meio de encargos pesados. E não adianta achar que, de repente, aquele trabalhador que vai ter uma jornada reduzida, mas vai perder o seu poder de compra, vai aproveitar essa jornada com a sua família. Vai ter que perder o tempo livre fazendo o bico para garantir o mínimo de renda.
0: A gente acompanhou a fala então de Tarcísio de Freitas. Nos destaques internacionais agora, o governo do Irã avalia reabrir o Estreito de Hormuz, no entanto, com restrições diretas a embarcações de países considerados agressores, como os Estados Unidos e aliados. A proposta prevê a retomada parcial do tráfego marítimo, com liberação para navios de nações que não participaram do conflito, enquanto Teerã tenta ali manter com o controle estratégico sobre uma das rotas mais importantes para o mundo em relação ao petróleo. O estreito, responsável por cerca de 20% do fluxo global de energia, segue no centro da tensão geopolítica desde o início dos ataques, com impacto direto nos preços internacionais e também no abastecimento.
2: Paralelamente, o Irã mantém negociações indiretas por meio de mediadores e condiciona qualquer avanço à liberação de ativos bloqueados e ao fim das sanções unilaterais impostas pelos Estados Unidos. O governo iraniano afirma que está preparado para todos os cenários, inclusive uma nova escalada militar, enquanto tenta equilibrar pressão econômica interna e disputa estratégica no Golfo Pérsico. 5 horas e 32 minutos.
0: Bom, a gente continua então aqui girando os assuntos e movimentando a nossa reportagem no Start TMC. O aumento dos casos de violência sexual contra crianças e adolescentes reforça um desafio urgente para o poder público e para a rede de proteção no Brasil. Leonardo Gomes tem as informações.
6: Os cinco estados com o maior número absoluto de vítimas registradas desde 2015 são São Paulo, com 100 mil casos, Paraná, 55.800 registros, Minas Gerais aparece logo na sequência com 41.700, além de Rio Grande do Sul, com quase 41 mil casos, e o Pará, na região norte do Brasil, com quase 35 mil registros de violência sexual contra crianças e adolescentes. O painel nacional do Ministério da Justiça contabiliza ao todo 486 mil vítimas entre 2015 e 2025. As meninas concentram a maioria dos casos, ou seja, são realmente a esmagadora maioria das vítimas, isso porque em todo esse período de 10 anos, 412 mil vítimas eram do sexo feminino, que equivale a quase 85% do total. Entre os meninos foram registrados 68.700 casos em 10 anos, de 2015 a 2025. A delegada Mariana Coelho, que atua no Núcleo de Proteção à Criança e ao Adolescente Vítimas de Crimes aqui no Paraná, alerta que a internet é hoje a porta de entrada para que abusos aconteçam.
7: Os criminosos, eles começam procurando ali interesses em comum que eles teriam com essa criança, esse adolescente. Então eles vão se aproximar como se fosse uma relação de amizade. Eles vão tentar fazer com que o adolescente acabe falando alguma vulnerabilidade, alguma situação que o adolescente está passando. Eles vão se aproximar de uma maneira que somente ele entenda a situação que a criança ou o adolescente estão vivendo.
6: Mudanças bruscas de comportamento, isolamento, irritabilidade, ansiedade, depressão e resistência em permitir o acesso aos pais, ao celular, às redes sociais, à internet, podem sim ser sinais de que alguma coisa está errada e de que essas crianças e adolescentes possam estar sendo vítimas de algum tipo de abuso, de violência. A orientação da Polícia Civil é que familiares, professores e responsáveis mantenham um diálogo constante com crianças e adolescentes para identificar possíveis sinais de vulnerabilidade.
2: Pois é, dados preocupantes, dados estatísticos tristes, né? Que os olhos estejam mais voltados para as crianças e para os adolescentes. Agora, 5 horas e 35 minutos, a gente vai aqui agora com o maio. Maio é conhecido pelas campanhas de conscientização no trânsito que alertam para os riscos de acidentes e mortes nas estradas do país. Mas o mês também marca uma mobilização importante de combate à violência sexual contra crianças e adolescentes, que é o Maio Laranja. A campanha busca ampliar a conscientização sobre prevenção, identificação de sinais de abuso e a importância das denúncias. E uma delas é Conversas que Protegem, que vai levar às estações do metrô de São Paulo orientações para instruir pais ou responsáveis a abordar o assunto, então, com as crianças e os adolescentes. E aí, numa entrevista à TMC, a diretora-presidente do Instituto Liberta, Luciana Temer, falou sobre a importância dessa conscientização. Vamos acompanhar.
8: Eu acho que é importante a gente sempre lembrar que falar de educação sexual com as crianças não é ensinar a fazer sexo, não é ensinar nada disso, é proteger essas crianças, né? Quanto mais a gente ensiná-las de que o corpo delas é delas, que tem a intimidade delas é delas, que não pode tocar, quanto mais a gente trouxer essa conscientização, mais as crianças vão saber o que está acontecendo, porque muitas nem sabem, né, o que está acontecendo.
9: De fato, isso que você disse é muito importante. O Liberta é um instituto de comunicação e conscientização sobre o problema da violência sexual contra crianças e adolescentes. Eu não sei se os ouvintes sabem, mas nós temos 6 registros por hora no país de estupro de crianças de menos de 14 anos. Então é um problema muito sério. E é sério, sobretudo, porque 80% desses registros, desses crimes, eles são praticados por pessoas muito próximas da criança, não é? São familiares ou pessoas conhecidas. Então, ensinar a criança a se proteger é um processo muito importante. Daí essa ação do Liberta, que lançou um guia, que é o Guia Saber Liberta, para ajudar os pais e cuidadores nesta conversa de proteção.
10: Agora, Luciana, a gente agradece novamente a sua participação e vamos falar em específico, né, dessa campanha desse ano. Por que, que levar essa campanha justamente para o metrô? Vamos falar do simbolismo do local. É um espaço grande, obviamente de grande circulação de pessoas. Então, qual que é a importância de tocar num assunto tão importante, necessário como esse, em um ambiente e esse tipo de mensagem sendo passada justamente no metrô, onde milhares e milhares de pessoas passam por dia?
9: Tiago, você sabe que eu acho que o Liberta tem um foco que é fazer o Brasil falar sobre violência sexual infantil, né? Porque aquilo que a gente não fala, a gente não consegue nem enxergar, e se a gente não enxerga, a gente não enfrenta. Então, é muito importante fazer o Brasil inteiro falar sobre essa violência e falar com consciência e falar sobre prevenção. O ano passado, Tiago, nós fizemos uma projeção no Congresso Nacional. Para quem não assistiu, está lá no nosso Instagram do Liberta, coisa mais linda. A gente projetou os dados de violência sexual infantil e o Saber Liberta, Informação Protege, no Congresso Nacional durante a noite. Foi muito importante, porque a gente quer chamar a atenção do Brasil para isso. E, logicamente, colocar esta mensagem de prevenção da violência sexual na linha vermelha do metrô, 17 milhões de pessoas passam por lá durante o mês todo, né, que vai estar a campanha acontecendo. É muito importante, é um convite para as pessoas enxergarem e falarem sobre esta violência. E no dia 18 de maio, nós vamos distribuir os guias no metrô, né, na Estação Luz e República, nós estaremos distribuindo o guia Saber Liberta.
8: Muito bom. O Liberta, inclusive, até marchinha de carnaval, né, já fez sobre isso, né, uma marchinha de carnaval que, inclusive, ganhou prêmios. E eu tava vendo um vídeo esses dias, Luciana, tão bonitinho, a mãe filmando, a criança tava tomando banho, mas a mãe tava filmando assim, longe, né, na porta. Então, tava a porta aberta e se ouvia a criancinha tomando um banho e a criancinha falando assim, cantando, né? Parte íntima, nem o vovô pode tocar, né? E eu achei interessante que o negócio, nem o vovô, que é o vovô, que é uma pessoa de tanta confiança, não pode tocar. E eu achei aquilo tão interessante, ver uma criança que tem uma educação nesse sentido, que ela vai saber que qualquer pessoa ali que chegar, que talvez não seja a mamãe, não é legal. E aí eu queria que você desse a dica para quem tá em casa nos ouvindo, né, ou tá no carro, enfim, como tratar desse assunto com as nossas crianças? Como mostrar para elas o que é certo e o que é errado? Que tipo de toque é possível? Qual toque não é possível? Né, porque muitos pais têm vergonha ou não sabem como falar aquilo. Como chegar na criança e ensinar sobre esse assunto?
9: Vamos lá. Mayara, para mim está travando muito aqui. Eu não sei se a minha fala também está travando aí para vocês. Tá bom? Então tá bom. Olha só, esse assunto, ele parece muito difícil, né? Quando a gente fala como é que eu protejo uma criança de 5 anos de idade, por exemplo, como é que eu protejo ela da violência sexual? Então, a gente quer convidar os pais e cuidadores a compreenderem que proteger uma criança de 5 anos da violência sexual, de 6, 7, 8, 9, 10, não tem nada a ver com falar nem de sexo, nem de violência. As conversas são muito mais simples do que vocês imaginam. E, de novo aqui, por isso que a gente fez o Guia Saber Liberta. É um guia, Mayara, que está disponível no site do Liberta, para quem quiser acessar, baixar, distribuir, compartilhar. É totalmente gratuito. Quem quiser imprimir, fazer cópia, é tudo livre. Porque a gente quer que as pessoas usem. Ele está dividido por faixa etária. Ele está dividido de 0 a 2, de 3 e 4, 5 a 7 e 8 a 10. Por quê? Porque esta conversa, para cada faixa etária, é uma conversa diferente, logicamente, né? E lá, acessando o guia, os pais, mães e cuidadores vão saber exatamente qual é o tipo de conversa, qual é o tipo de livro que se pode ler com uma criança de tal idade, qual é o filminho que você pode assistir e qual é a atitude que você pode ter que pode ajudar esta criança a crescer mais fortalecida. Porque é o seguinte, a responsabilidade pela proteção de crianças é dos adultos, indiscutivelmente. Ninguém está repassando para a criança a responsabilidade. É dos adultos. Mas nenhum adulto está 24 horas por dia com a sua criança. Então, é preciso ajudá-la a se proteger. Como você mesmo disse, muitas vezes a criança nem sabe o que está acontecendo, porque o que é óbvio para uma criança, para um adulto, não é óbvio para uma criança. Então a gente precisa dar às crianças a possibilidade de se defenderem.
10: E as ações, né, Luciana, para a gente encerrar, seguem até o dia 29 de maio, 29 deste mês, em algumas estações no metrô. Qual que é o horário, quais são as estações? Passa o serviço para a gente, por favor.
9: Olha, na verdade, no dia 18, ele vai passar por todos os vagões, né? Eles estão estampados com a nossa campanha, inclusive com o nosso QR Code, que é o QR Code que leva para o guia. Então, qualquer pessoa que estiver em alguma das estações da linha vermelha vai poder, vendo o vagão, pegar o QR Code e acessar. E quem não tiver no metrô, quem não for andar de metrô, pode entrar no site, que está lá também o QR Code, pode acessar o guia.

0: o ano todo, que esses assuntos sejam de consciência o ano todo. Então a gente ouviu aí a diretora e presidente do Instituto Liberta, Luciana Temer. E a gente continua aqui com os nossos assuntos, com os nossos destaques. Publicações que usavam o nome da Fiocruz para espalhar desinformação nas redes sociais viraram alvo de uma ação da Advocacia Geral da União. Então nós vamos com a Rafaela Soares.
1: A justiça determinou o bloqueio de perfis nas redes sociais acusados de divulgar informações falsas envolvendo a Fundação Oswaldo Cruz, a Fiocruz, uma das principais instituições de pesquisa e saúde pública do país. A decisão foi tomada após uma ação da Advocacia Geral da União, a AGU, que identificou publicações com conteúdo enganoso e manipulado, utilizando indevidamente o nome e a imagem da Fiocruz. Segundo a AGU, os perfis espalhavam desinformação capaz de induzir a população ao erro e afetar a credibilidade da instituição. De acordo com o governo federal, as páginas utilizavam uma aparência bem semelhante à oficial e reproduziam conteúdos falsos para dar legitimidade às postagens. O órgão argumentou que esse tipo de prática ultrapassa o direito à liberdade de expressão e pode configurar ilícitos digitais e desinformação. Com a decisão da justiça, as plataformas digitais devem retirar os perfis e conteúdos apontados pela investigação.
2: 5 horas e 45 minutos, você participa aqui do Start TMC, mande a sua mensagem pra gente. Vou registrar mais algumas participações, o Vinícius Maris mandando mensagem pra gente. Olha só, ele é de Cuiabá, mas tá escutando a TMC pelo aplicativo lá no celular, no smartphone dele. Muito obrigado, bom dia para você, Vinícius. Ele manda bom dia, Fernanda, bom dia, Rafael Teba. Já estou aqui acompanhando a TMC. A Aline Quintela também mandando mensagem, ela no Recife, dizendo: eu convocaria fácil, o Neymar joga muito. Enfim, Matheus Alencastro em São Paulo também mandando mensagem sobre o assunto Copa do Mundo, dizendo que o Brasil tem chances de ser hexacampeão do mundo. A gente também espera
3: com certeza,
2: que o hexa venha.
3: A gente quer.
2: É isso aí. Manchete 5h46.
0: O presidente do Banco Central, Gabriel Galípolo, será ouvido nesta terça-feira na Comissão de Assuntos Econômicos do Senado sob pressão para explicar a liquidação do Banco Master. A expectativa é de que a audiência seja dominada pelo caso, com parlamentares cobrando esclarecimentos sobre a atuação do Banco Central, o tempo de resposta da autoridade monetária e possíveis falhas na supervisão. Senadores de base devem questionar uma eventual omissão do ex-presidente do Banco Central, Roberto Campos Neto, enquanto a oposição deve focar na reunião entre Daniel Vorcaro e o presidente Luiz Inácio Lula da Silva, fora da agenda oficial.
2: Galípolo deve reiterar que não há evidências de irregularidades dentro do Banco Central e que recebeu também orientação para agir sem favorecimentos ou perseguições na análise desse caso. O episódio também reacende críticas sobre a relação do Banco Central com o Banco de Brasília após a compra bilionária de ativos do Master, ampliando a pressão política sobre a autoridade monetária.
0: E ainda sobre o caso Banco Master, a Polícia Federal transferiu o ex-banqueiro Daniel Vorcaro para uma cela comum na superintendência em Brasília, após cerca de 2 meses em custódia no local. Vorcaro estava em uma cela reservada, a mesma que já foi utilizada pelo ex-presidente Jair Bolsonaro, e agora passa a cumprir a prisão em condições padrão dentro da unidade. A mudança ocorre em meio às negociações de delação premiada iniciadas após o ex-banqueiro sinalizar ao Supremo a intenção de colaborar com as investigações sobre o Banco Master.
2: Nos bastidores, a resistência à proposta apresentada até agora, o ministro André Mendonça avalia que faltam elementos, informações relevantes e provas concretas para validar o acordo. Para avançar, a gente contextualiza aqui, o Vorcaro vai ter que apresentar novas evidências, elementos, enfim, indicar possíveis valores a serem recuperados e também ampliar o alcance das revelações num momento em que a disputa por acordos de colaboração também envolve outros investigados ligados ao caso.
0: 5 horas e 48 minutos, vamos falar de esporte agora.
2: Durante coletiva, né, depois do anúncio da convocação da Copa do Mundo, Carlo Ancelotti falou sobre quem não foi chamado e aí lembrou, né, os goleiros Bento, também o Hugo Souza, que vão ter novas oportunidades.

0: ao longo dos próximos anos.
1: Sinto muito, muito, que outros não estão aqui, como esteve Bento, por exemplo, como esteve Hugo Sousa, isto sinto muito, me dá um pouco de, como pode dizer, tristeza, isso, mas eles terão, como outros jovens que não estão nesta lista, como Andrei Santos, como João Pedro, são jovens e terão a oportunidade de estar no projeto da próxima Copa do Mundo.
2: E também foi perguntado ao Ancelotti sobre as diferenças entre quem joga aqui no Brasil ou na Europa, e ele lembrou o caso de João Pedro, que teve uma boa temporada no Chelsea, mas ficou de fora da lista para a seleção.
1: Ficamos tristes por João Pedro. Por quê? Por a temporada que ele fez na Europa, provavelmente merecia estar nessa lista, mas infelizmente... con toda la conciencia posible, con todo el respeto posible, con toda la competencia posible, hemos escogido otros jugadores. Lo sentimos mucho para João Pedro, como todos los otros.
0: Aí, perguntado sobre Neymar, o técnico Carlo Ancelotti foi claro sobre a escalação da equipe durante a Copa do Mundo. Vai jogar quem tiver melhor, quem merecer jogar. A declaração foi dada, claro, nessa entrevista coletiva.
1: Ele vai jogar, se merece jogar. Aí temos treino e o gramado do treino vai decidir quem vai jogar. Eu tenho uma ideia... que pode ser o equipo titular neste momento, mas depois tenho que ver como a gente se treina, como o jogador está preparado, se tem boa condição física e mental para poder ser no equipe titular.
2: Foram muitas perguntas, muitas declarações, e ele também ressaltou que mesmo que não exista uma equipe perfeita, o foco vai ser no coletivo, em jogadores que contribuam para o todo.
1: Pode ser que não é o grupo perfeito, mas é um grupo que vai ser focalizado, concentrado, motivado, resiliente, porque isto é o que eu quero do jogador, que seja focalizado, concentrado, humilde, altruísta. A minha ideia é toda focalizada no coletivo e não no individual. E depois vou a escolher os jogadores que me garantizam isso.
0: 5 horas e 51 minutos. A gente continua no assunto esporte aqui, claro, né? É um dos principais assuntos do dia. A gente ouviu e viu também o Carlo Ancelotti.
2: Inclusive, esse assunto tem movimentado o YouTube. A Patrícia Gomes, de Brasília, por exemplo, perdão, disse: Neymar em Copa é diferente, ele chama a responsabilidade. O Leandro Costa, de Curitiba: mesmo com as críticas, Neymar é um jogador decisivo. A gente também viu outras opiniões, tanto no WhatsApp como no YouTube. Você continua escrevendo aqui pra gente sobre esse e outros assuntos também que a gente está abordando aqui no Start TMC, mas como o Rafael Tebas disse, a gente continua nesse assunto Copa do Mundo.
0: Exatamente, movimentando as redes sociais a convocação do Carlo Ancelotti. A gente escutou há pouquíssimos minutos aqui o técnico da seleção brasileira sobre vários aspectos dessa convocação durante a entrevista coletiva, e agora é hora de análise, né? A gente vai ouvir, vai conversar com o José Calil. Fala, Calil, bom dia.
3: Bom dia a você que se liga aqui no Start TMC. Claro que nosso grande assunto é a convocação da seleção brasileira. Um mega evento ontem no Rio de Janeiro, e ao final do evento, depois de muito suspense, né, o técnico italiano Carlo Ancelotti divulgou a lista de 26 jogadores que irão à Copa do Mundo. A pergunta mais impactante que todo mundo queria, a resposta que todo mundo queria, foi dada por ordem alfabética, né? Depois da convocação do Matheus Cunha, que, claro, começa com M, veio Neymar, né, na convocação dos atacantes. Aí depois do Neymar ainda Rafinha, Rayan e Vinícius Júnior, que estão no alfabeto depois, né, letras R e V depois da letra N. A convocação foi toda ela feita em ordem alfabética, goleiros Alisson, Ederson e o Everton do Grêmio, a grande surpresa, já que o Ancelotti não tinha chamado esse goleiro do Grêmio, o Everton, que jogou no Corinthians, na Portuguesa, no Atlético Paranaense, muito tempo no Palmeiras, o Everton foi convocado pela primeira vez pelo Ancelotti, aos 38 anos de idade, e a nossa equipe entrevistou Taffarel, grande Taffarel, goleiro do Brasil, campeão do mundo, que hoje é o nosso treinador de goleiros. E o Taffarel explicou que convocou o Everton por causa da experiência. Goleiro medalha de ouro na Olimpíada, pegador de pênaltis, vamos ver, né, se ele vai ser utilizado. Para a defesa foram chamados Alexandro do Flamengo, Bremer, zagueiro do Juventus, Danilo também do Flamengo, Douglas Santos, que joga na Rússia, Gabriel Magalhães do Arsenal, Ibanhes, jogador que joga lá no mundo árabe, Léo Pereira do Flamengo, Marquinhos do Paris e Wesley da Roma. Tudo em ordem alfabética, né? Por isso que eu estou aqui mantendo a mesma... divulgando da mesma forma que o Ancelotti divulgou. No meio-campo estarão na Copa do Mundo Bruno Guimarães, Casemiro, Danilo do Botafogo, Fabinho e Lucas Paquetá. Aqui também uma pequena surpresa, porque o Andrei Santos do Chelsea era favorito, mas o Paquetá, ele é um jogador mais criativo, né, que produz mais em termos ofensivos. Então o Ancelotti talvez pensando em ter um armador de jogadas, coisa que ele não vinha tendo. E para o ataque foram chamados Endrick, do Lyon, do Real Madrid, que jogou no Palmeiras, Gabriel Martinelli, esse não ia ficar fora de jeito nenhum, que o homem adora ele, né? Tivemos também a convocação do Igor Thiago, um centroavante que este ano estourou no futebol inglês, é o vice-artilheiro da Premier League só atrás do Haaland, convocado também Luiz Henrique, ex-Botafogo, hoje na Rússia, jogador que será titular, provavelmente da ponta direita, porque o Estevão se machucou, também convocado Matheus Cunha, esse o homem não abre mão, Neymar, Rafinha, Rayan e Vinícius Júnior, portanto esses os 26 jogadores. Qual será o time titular? Aí é um outro problema, né? O Ancelotti vai ter alguns dias para trabalhar, a seleção brasileira se apresenta em Teresópolis dia 27, agora, né, daqui a alguns dias, depois faz um amistoso dia 31 no Maracanã contra o Panamá, e no dia seguinte viaja para os Estados Unidos. Joga uma partida amistosa ainda dia 10 contra o Egito, em Cleveland. E na sequência espera o Marrocos. Primeiro jogo da Copa.
0: Bom, a gente acompanhou então a fala do José Calil, né? A gente teve esse probleminha na conexão, mas deu para entender super bem a análise dele. Avaliou nome por nome, José Calil, então, nessa participação aqui no Start TMC, né? Ele chegou até a comentar sobre uma pequena surpresa envolvendo o nome do Paquetá, meia do Flamengo. De fato, algumas pessoas não esperavam a convocação dele. Em relação aos goleiros, né, ele também muito bem citou a convocação do Everton, jogador, né, goleiro do Grêmio, ex-Palmeiras, um ótimo goleiro, mas que, enfim, não estava sendo cotado, né, não foi nem sequer chamado pelo Carlo Ancelotti, e foi realmente a grande surpresa dessa convocação para a Copa do Mundo.
2: E a gente continua aqui com os nossos principais destaques, agora para falar de um assunto que também ronda, né, todos os eleitores, todos os cidadãos brasileiros. Empregadores convidados participaram de audiência pública da comissão especial que debate a PEC do fim da escala 6x1. De acordo com os representantes do setor, a redução da jornada semanal de trabalho vai representar um racha financeiro caso não ocorra com um período de transição. Vamos ter todas as informações com o Adrian de Almeida.
4: A comissão especial que analisa a PEC do fim da escala 6x1 ouviu representantes dos empregadores que defenderam a negociação coletiva para definir a jornada semanal de trabalho. Representantes do setor empresarial afirmaram que a redução da jornada pode causar prejuízos financeiros para as empresas e também impactos para a sociedade. Um dos convidados para o debate foi o presidente da Confederação Nacional do Transporte, Vander Costa. Segundo ele, a margem de lucro das empresas não cresceu o suficiente e, por isso, a contratação de mais trabalhadores poderia gerar dificuldades financeiras. Vander Costa defendeu que, caso a proposta de emenda à Constituição seja aprovada, a mudança aconteça de forma gradual, com redução de uma hora por ano até 2030.
5: E aí da necessidade, em se aprovando a PEC, aprovando a autorização, que tem um período de transição. Se por acaso a gente for fazer uma transição de uma hora por ano, durante 4 anos, a gente vai fazer com que as empresas tenham mais capacidade de absorver esse custo sem passar para preço. Essa transição é necessária para evitar, até para manter o poder de compra do trabalhador brasileiro.
4: Após a audiência pública, o presidente da comissão especial, deputado Alencar Santana, afirmou que a ideia inicial era reduzir a jornada para 36 horas semanais. No entanto, após as negociações, a proposta que deve ser votada prevê 40 horas semanais com 2 dias de folga.
6: As propostas originais, elas tratavam de 36 horas e uma delas com uma jornada de 4x3, portanto 3 dias de descanso. Nós estamos chegando ali num denominador comum de 40 horas com 2 dias.
4: A expectativa é de que o texto da PEC seja levado para votação em plenário até o dia 27, seguindo o cronograma do presidente da Câmara, Hugo Mota.
0: Obrigado pelas informações, Adrian de Almeida, nosso repórter de Brasília, né, conversando com a gente, passando as informações diretamente do Salão Verde da Câmara dos Deputados. 5 horas e 59 minutos, os Tribunais de Contas Estaduais, em parceria com o Tribunal de Contas da União, realizaram uma série de auditorias para avaliar as chamadas e famosas emendas parlamentares, nesse caso, as emendas PICs, né? O resultado agora vai ser enviado ao Supremo Tribunal Federal. Brian Valêncio tem os detalhes.
7: A auditoria nacional realizada pelos 33 tribunais de contas do país e coordenada pelo Tribunal de Contas da União apontou fragilidade nas aplicações das chamadas emendas PICs. Transferências especiais feitas pela União a estados e municípios sem necessidade de convênio formal. No Paraná, a fiscalização avaliou emendas repassadas entre 2022 e 2024 ao governo estadual e a 3 municípios, que são 2 vizinhos, Francisco Beltrão e Londrina. O governo do Paraná recebeu R$1.850.000. Já os municípios receberam valores para investimentos, incluindo 7 milhões para Francisco Beltrão, 3 milhões para 2 vizinhos e 500 mil para Londrina. A auditoria identificou falhas de planejamento, baixa transparência, dificuldade para rastrear esses recursos e indícios de irregularidades na execução das despesas. Também foram encontrados aqui no Paraná casos com suspeitas de superfaturamento, sobrepreço e uso de verbas em situações vedadas pela legislação. Os nomes dos parlamentares que apadrinharam essas emendas com possibilidades de irregularidades não foram divulgados. Os resultados dessa auditoria serão enviados ao Supremo Tribunal Federal para subsidiar aquela ação relatada pelo ministro Flávio Dino, que discute a transparência e o controle das emendas parlamentares em todo o país.
2: 6 horas e 1 minuto, deixa eu dar um bom dia para quem está aqui com a gente, o Marcelo Oliveira de São Paulo, a Bianca Martins de Belo Horizonte, Leandro Costa de Curitiba, Vanessa Rocha do Recife, Thiago Mendes de São Paulo, bastante gente agitando aqui o YouTube, o @TMCNewsBR, não se esqueça então de continuar participando, de continuar mandando mensagem para a gente, nós vamos até às 7 horas da manhã, agora são 6 horas e 2 minutos, Transamérica agora é TMC, quem escuta sabe.
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0: 6:03, Start TMC no ar em Brasília, em São Paulo, Belo Horizonte, no Rio de Janeiro, no Recife, Curitiba, também no seu canal do YouTube, o @TMCNewsBR. Deixa o like, segue a gente e vem aqui pro Start TMC. O caso Banco Master pressiona o Congresso, o Banco Central e o Supremo Tribunal Federal. O presidente do BC, Gabriel Galípolo, vai ao Senado em meio às cobranças sobre a liquidação do banco, enquanto a crise avança sobre líderes políticos e amplia a disputa pela CPI do caso. Essa é uma das principais informações que o Start TMC destaca nessa manhã de terça-feira. E tem mais.
1: Senadores devem questionar Galípolo sobre reuniões de Daniel Vorcaro com integrantes do governo e possíveis falhas de fiscalização no Banco Central.
0: A Polícia Federal transfere Daniel Vorcaro para a cela comum em Brasília.
1: Investigadores querem que o ex-banqueiro devolva até 60 bilhões de reais para evitar a rejeição da delação premiada.
0: E o senador Renan Calheiros afirma que a cunhada de Hugo Mota recebeu 140 milhões de reais ligados ao Master.
1: E cresce a pressão política pela instalação da CPI do Banco Master no Congresso.
0: O INSS muda as regras do empréstimo consignado.
1: A biometria facial passa a ser obrigatória para aposentados e pensionistas liberarem novos contratos.
0: O debate sobre o fim da escala 6x1 entra em reta decisiva na Câmara.
1: Empresários pedem transição lenta para reduzir a jornada de trabalho.
0: E o relator da proposta fecha hoje os últimos ajustes do texto.
1: O ministro Flávio Dino afirma ter sido ameaçado por uma funcionária de companhia aérea.
0: O governo Lula lança um programa bilionário de crédito para motoristas de aplicativo.
1: E a oposição pressiona a Polícia Federal por mudanças em investigações que atingem o filho do presidente Lula.
0: Nos destaques internacionais,
1: Donald Trump adia um ataque planejado contra o Irã após pedidos de aliados árabes.
0: Teerã afirma que as negociações continuam, mas avisa que diálogo não significa rendição.
1: E vamos pro esporte.
0: Carlo Ancelotti convoca Neymar para a Copa do Mundo.
1: O craque vai disputar o quarto Mundial da carreira pela seleção brasileira.
0: E hoje a TMC transmite São Paulo e Milionários pela Copa Sul-Americana.
1: Também tem Fluminense e Bolívar pela Libertadores.
0: E outro jogaço e decisivo também pela Libertadores, em Boca Juniors e Cruzeiro na Bomboneira, fecham a noite de futebol na programação da TMC. 6:06.
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1: E agora a gente vai com os principais assuntos nacionais das principais capas nacionais dos jornais, começando, claro, pela TMC.
0: TMC.com.br, TMC.com.br, a nossa manchete. Brasil é convocado com surpresas para a Copa do Mundo de 2026 e a gente contextualiza algumas das surpresas aqui. Paquetá do Flamengo foi chamado, principalmente o Everton, goleiro do Grêmio, também convocado para a Copa do Mundo.
1: E agora a gente vai para o destaque da Folha de São Paulo. Guerra afeta a economia iraniana e Teerã diz suportar pressão dos Estados Unidos.
0: Agora a gente vai para a manchete do Globo. Cúpula do Centrão vê neutralidade como caminho na eleição após crise do áudio de Flávio Bolsonaro a Vorcaro.
1: E agora a gente vai para a capa do Estado de São Paulo. Esporte. Com o Brasil dividido, Neymar é chamado aos 45 do segundo tempo.
0: Destaque agora do G1. Brasil tem cerca de 11 mil adolescentes em medidas socioeducativas. Redução da maioridade penal volta ao debate na CCJ hoje.
1: E a capa do UOL também traz o esporte e diz o seguinte: é Neymar e mais 25. 6:07.
0: E a gente gira a nossa reportagem aqui no Start TMC. Agora são 6:08 e a gente começa pela capital do país. Vamos para Brasília com Rafaela Soares, isso porque a Comissão de Assuntos Econômicos do Senado vai ter uma audiência importante que promete também tensão e questionamentos diretos nesta terça-feira. O presidente do Banco Central, Gabriel Galípolo, vai inclusive conversar com os senadores. Rafaela Soares, muito bom dia para você.
3: Bom dia, pessoal. Bom dia a todos os ouvintes. Pois é, esse encontro acontece lá na CAI, que é a Comissão de Assuntos Especiais do Senado, e está envolto ali de muita atenção nas duas casas, tanto na Câmara quanto no Senado, para a instalação de uma CPI ou CPMI, que aí juntariam os senadores e também os deputados, para investigar todo esse esquema envolvendo o Banco Master. O presidente do Banco Central, claro, deve ser perguntado sobre a instituição de Daniel Vorcaro. Ela deve dominar ali a conversa com os senadores. Ele deve afirmar que o processo seguiu critérios técnicos e que o BC atuou dentro dos limites legais de fiscalização. Galípolo também deve abordar as reuniões que teve com Daniel Vorcaro, e também como é que está essa relação com o Banco Master. Ele deve ser questionado também sobre uma possível demora na intervenção, é o que os senadores falam, e sobre o nível de exposição do BRB, que é o banco aqui de Brasília, e também ao Banco Master, lembrando que foi o Banco Central que barrou a compra do Banco Master pelo BRB. A tendência é que ele destaque que o Banco Central acompanha permanentemente os indicadores de liquidez e também movimentos suspeitos ali de qualquer tipo de fraude financeira. Senadores devem cobrar explicações sobre falhas de supervisão e também sobre o impacto da crise para investidores e correntistas. Só para a gente lembrar, a gente teve duas fases importantes da Operação Compliance Zero, uma que mirou o senador Ciro Nogueira, líder da oposição lá no Senado, e também outra que prendeu o pai de Daniel Vorcaro. Daniel Vorcaro, que foi transferido para uma cela comum na superintendência da PF, enquanto ainda negocia os acordos da delação premiada.
1: Obrigada, Rafaela Soares, sempre com o olho lá para trazer cá para a gente. Obrigada, qualquer novidade, o microfone está aberto. Bom trabalho para você. 6:10, uma operação da Polícia Federal provocou forte impacto na estrutura da Receita Estadual do Rio de Janeiro. Após a investigação apontar possível favorecimento à empresa Refit, o governo promoveu uma reestruturação interna com cerca de 40 exonerações. Vamos então com Gustavo Sleman, do Rio de Janeiro, que já está a postos aqui com todos os detalhes. Bom dia.
4: Bom dia, pessoal. Bom dia para todos que nos acompanham. Mais mudanças que foram publicadas no Diário Oficial de ontem e mudanças que fazem parte também do pacote de alterações que vem sendo aplicado pelo governador em exercício, Ricardo Couto de Castro, desde que ele assumiu de forma interina o governo do estado com a renúncia do ex-governador Cláudio Castro. Só que essa chama a atenção justamente por ter uma relação direta com essa operação da Polícia Federal, que foi realizada na sexta-feira da semana passada e teve como alvos, além do ex-governador Cláudio Castro, o ex-secretário de Fazenda do Rio de Janeiro, Juliano Pascoal. Inclusive, tem a suspeita da Polícia Federal de que esses servidores que foram exonerados e também foram alvos de mandados de busca e apreensão, eles foram corrompidos, na palavra da Polícia Federal, pelo Ricardo Magro. Ele que é apontado como o principal alvo dessa operação da Polícia Federal, teve o nome incluído também na difusão vermelha da Interpol, a Polícia Internacional, e toda essa operação investiga aí possíveis favorecimentos por parte da máquina pública, a Refit, a antiga refinaria de Manguinhos. A operação Sem Refino, inclusive, apurava a questão de fraudes tributárias e também lavagem de dinheiro por parte do grupo empresarial, que é comandado pelo Ricardo Magro, que é considerado foragido. E aí a Secretaria de Fazenda passou por essa reestruturação, ainda na esteira dessa ação da Polícia Federal, que foi autorizada pelo Supremo Tribunal Federal, cerca de 40 exonerações. E além disso, também chama a atenção que o computador que era utilizado pelo ex-secretário de Fazenda do Rio de Janeiro, ele foi reservado, foi posto à parte dentro da pasta para que apenas agentes de órgãos policiais, Polícia Militar, Polícia Civil, Polícia Federal, enfim, qual desses órgãos foi investigar ainda essa questão da Refit, possa utilizar, e ninguém mais, nem mesmo o novo secretário de Fazenda, que é o Guilherme Mercês, que voltou ao cargo também na semana passada. A expectativa é que o governador interino ainda promova mais mudanças, não só na Receita Estadual, como também em outras pastas. Como eu disse, é uma série de mudanças que Ricardo Couto de Castro vem fazendo, só que calhou que essa teve ligação direta com essa operação da Polícia Federal, até com uma questão de preservação e também blindagem ao governo do Rio de Janeiro após essas suspeitas levantadas pela Polícia Federal de favorecimento ao Ricardo Magro e ao Grupo Refit.
0: E ainda com muitos desdobramentos, portanto, nessa ação, essa operação da Polícia Federal no Rio de Janeiro. Muito obrigado pelas informações, Gustavo Sleman. Agora a gente vai para Curitiba com o Leonardo Gomes. Essa série de sabatinas com os pré-candidatos no Paraná, movimentando e muito o cenário político no estado. O último entrevistado foi Deltan Dallagnol. É isso, né, Léo? Bom dia.
5: Bom dia a todos. Figura extremamente conhecida, afinal de contas, a gente está falando do ex-procurador do Ministério Público, responsável pela Operação Lava Jato, em contato direto com o senador Sérgio Moro. Ou seja, figura conhecida fora do Paraná e aqui no estado nem se fala. Tanto que ele é cotado, pelo menos um dos mais cotados nas sondagens eleitorais para o cargo de senador da República. Duas vagas, muitos candidatos por aqui e ele foi o segundo entrevistado o segundo sabatinado pela TMC Paraná. Inclusive foi questionado, um dos principais questionamentos foram sobre acusações contra ele de tentar censurar jornalistas que estariam publicando matérias em jornais, revistas, rádios, dizendo que ele está inelegível. Ele disse que a opinião cada um tem a sua, mas que isso não é verdade, que ele tem todos os direitos políticos assegurados e que logo mais no segundo semestre um novo julgamento no Tribunal Superior Eleitoral deve apaziguar e resolver toda essa situação. Vamos acompanhar um trecho agora da sabatina que vai ao ar logo mais às 10h30 da manhã.
6: Censurar é você censurar a opinião. Eles têm direito à opinião que eles quiserem ter. Eu jamais vou censurar a opinião deles. Mas eles não têm direito aos seus próprios fatos, porque a realidade é uma só. O que eles fizeram? Eles pegaram uma certidão do julgamento anterior, pedindo a emissão de uma certidão, e aí disseram, olha só, o Tribunal Eleitoral acabou de confirmar a cassação do Deltan. Era mentira. Não teve nenhuma decisão nova. Foi uma certidão nova que eles emitiram em relação ao julgamento passado. E aí, pior, eles pegaram uma certidão que dizia que eu não estava quite com a Justiça Eleitoral, por causa de uma multa que tinha sido paga lá atrás e a justiça deixou na gaveta, e aí eles pegaram uma certidão de que eu não estava aqui com a Justiça Eleitoral e falaram: olha aqui está a prova da inelegibilidade de Deltan Dallagnol. Era mais uma vez uma fake news, uma grande, uma mentira.
5: Deltan foi o segundo sabatinado. A entrevista, repito, vai ao ar hoje às 10h30 da manhã, dentro do Paraná TMC, e claro, disponível para todo o nosso público no canal do YouTube, @TMCNewsBR. Ontem, Álvaro Dias foi sabatinado, e nos próximos dias, Felipe Barros, Alexandre Cury, Gleisi Hoffmann, Cristina Grêmio e Guto Silva.
1: Obrigada, Leonardo Gomes. A gente sempre mostrando claramente todos os lados, e assim que você tiver qualquer novidade, pode chamar a gente. 6h16, o processo de desestatização da Copasa avançou em Minas Gerais e quem traz as repercussões é o André Rocha, em Belo Horizonte, que já está aqui conosco. Bom dia.
7: Bom dia, Fernanda. Bom dia, Rafael. O Tribunal de Contas do Estado aprovou a venda das ações governamentais da Copasa e a partir de agora o governo do estado pode anunciar o leilão e a data para o leilão. O governador Matheus Simões, do PSD, disse que isso deve acontecer no primeiro semestre, ou seja, tem que acelerar o processo, esse leilão que vai acontecer na Bolsa de Valores de São Paulo. A Copasa é a companhia de saneamento de várias cidades de Minas Gerais, na verdade, de mais de 400 cidades de Minas Gerais, inclusive Belo Horizonte, que renovou o contrato com a Copasa até 2073, ou seja, uma empresa que desperta bastante interesse no mercado financeiro. A previsão é de que a Copasa seja vendida por aproximadamente 6 bilhões de reais. Para isso, né, precisou passar por todo um processo de aprovação na Assembleia Legislativa do Estado e depois de sanção também do governador Romeu Zema. Agora, o Matheus Simões, então, continua com esse processo que foi muito contestado, principalmente pela esquerda, que era contra a desestatização da Copasa, mas agora, legalmente, tudo certo e nós vamos acompanhar os próximos passos dessa desestatização que causa polêmica, como eu disse, e que vai acontecer ainda no primeiro semestre, a Copasa, portanto, sendo repassada grande parte para iniciativa privada. O governo ainda deve ficar com 10%. Quem comprar vai ter várias obrigações, inclusive universalizar o saneamento básico para todas as cidades até 2032. Eu volto com vocês.
0: Boa, muito obrigado pelas informações, André Rocha. A gente vai continuar em cima desse assunto, trazendo também os detalhes do contrato que vai ser firmado. 6h18, a gente vai agora para o Recife, a nossa audiência muito grande na capital pernambucana. Carol Oliveira está ao vivo com a gente, vai trazer informações, novidades sobre a ferrovia transnordestina. Carol, muito bom dia. A gente está com um probleminha no áudio da Carol, que portanto volta em breve para trazer informações. Para a gente contextualizar rapidamente aqui, a governadora Raquel Lira fez um anúncio importante em Brasília sobre a retomada das obras no estado, inclusive com a assinatura do contrato para reinício dos serviços, e ela vai trazer então mais detalhes a partir de agora. Carol, é com você, bom dia.
1: Vamos ver se a Carol ouve a gente agora ou se a gente restabelece o contato. Daqui a pouquinho, então, a gente restabelece o contato com a Carol Oliveira. Agora a gente vai com o nosso outro repórter que já está aqui ao vivaço no estúdio. O Ricardo Sparvoli está aqui para falar que o Brasil tem hoje mais de 11 mil adolescentes cumprindo medidas socioeducativas, segundo dados recentes. E em meio a esse cenário, a Comissão de Constituição e Justiça da Câmara retoma o debate sobre a proposta que prevê a redução da maioridade penal para 16 anos em casos de crimes hediondos. Então vamos com o Ricardo Sparvoli com todos os detalhes. Bom dia, Ricardo.
8: Bom dia, Fernanda. Bom dia, Rafael. Para você que acompanha o Start TMC, essa proposta foi apresentada lá em 2015, ou seja, há 11 anos, pelo então deputado Gonzaga Patriota, do PSB, e foi relatada pelo coronel Assis, do PL, sendo tema recorrente lá no Legislativo. Ela voltou ao centro do debate depois de ser retirada da PEC da Segurança Pública para uma tramitação separada. Até o fim de abril, como a Fernanda citou, o Brasil registrava 11 mil adolescentes e jovens cumprindo medidas socioeducativas. Isso porque, atualmente, adolescentes que cometem atos infracionais, ou seja, crimes, cumprem medidas socioeducativas e não apenas no sistema prisional comum. Essas medidas incluem internação, que é a privação de liberdade como medida principal, a internação provisória, que é a custódia temporária antes da sentença, a semiliberdade, que é o regime parcial com saídas externas, e a internação sanção, que é uma punição por descumprimento de medida. Bom, essa redução da maioridade penal é defendida por setores da oposição, setores da direita, como forma de endurecer o combate ao crime aqui no Brasil. Mas 80% dos países signatários da ONU têm a fixação da maioridade penal em 18 anos mesmo. Países como Japão e Alemanha, inclusive, adotam sistemas intermediários para jovens de 18 a 21 anos, priorizando a reeducação antes da entrada definitiva no sistema penal adulto. Bom, agora a gente aguarda o parecer da Comissão de Constituição e Justiça na Câmara dos Deputados sobre a redução da maioridade penal.
0: Beleza, muito obrigado pelas informações. Esse é um assunto delicado, né? Um assunto importante. A gente vai aguardar o que a CCJ da Câmara então vai fazer.
1: Só lembrando que o crime hediondo é aquele de gravidade, né? De extrema gravidade, de barbárie, que causa uma pulsa social, só para a gente deixar bem claro, então. Obrigada, Ricardo.
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2: Olá, muito bom dia. Bom dia para você que acordou cedinho nesta terça-feira, 19 de maio de 2026. São 6 horas e 24 minutos. Eu, Lívia Braz, fico contigo nos intervalos da programação nacional, trazendo todas as notícias aqui do nosso Distrito Federal para você começar o seu dia muito bem informado. Falar de previsão do tempo, quem já olhou para o lado de fora já viu que o céu está completamente cor de rosa, céu ainda encoberto nesse comecinho de manhã. A gente tem aí uma previsão de mais um dia claro, sol aparecendo aí entre poucas nuvens. Previsão é de que a gente tenha a temperatura máxima atingindo os 29 graus hoje. A mínima na madrugada foi de 17, nesse momento temos 18 graus de temperatura. Umidade do ar variando aí entre 80% nesse momento e podendo cair a 45% nos momentos mais quentes do dia. E mais uma vez, não temos previsão de chuva. Atenção você, motorista, que costuma passar pela área central de Brasília, principalmente durante a noite, porque o buraco do Tatu vai ser interditado hoje à noite. Essa interdição é para o reparo no serviço de vídeo monitoramento, aquelas câmeras de monitoramento que ficam ali instaladas no buraco do Tatu, que são super importantes, né, para verificar qualquer tipo de infração, qualquer tipo de acidente que ocorra por ali. Elas precisam ser reparadas, consertadas, então vai ter essa interdição aí que vai rolar a partir das 10 horas da noite de hoje até as 4 horas da madrugada de amanhã. Então fique atento você, motorista, que costuma passar pelo buraco do Tatu à noite, que vai ter essa interdição. São 6 câmeras que ficam ali instaladas no buraco do Tatu. Essas imagens passam ali para os agentes de trânsito, né, que ficam no central de controle operacional, fazem esse monitoramento constante. Então, a manutenção desses equipamentos é muito importante, justamente para assegurar que esses equipamentos fiquem operando aí dentro das especificações, para prevenir qualquer tipo de problema, garantir a segurança das cerca de 150 mil pessoas, dos cerca de 150 mil motoristas que trafegam por ali todos os dias. Agrobrasília começa hoje, vai até o próximo dia 23, lá no Parque Tecnológico Ivaldo Sense, que fica às margens da BR-251. Essa que é considerada uma das principais vitrines do agronegócio aqui na nossa região centro-oeste, vai reunir esse ano produtores rurais, empresários, pesquisadores e várias startups também do setor agro. Com o tema Agro de Resultado, a programação desse ano vai ter palestras, debates e demonstrações de novas tecnologias que são voltadas aí ao aumento da produtividade e também da sustentabilidade no campo. Entre os destaques, discussões sobre crédito rural, inteligência artificial, mercado internacional, protagonismo feminino e inovação no agronegócio. A Agrobrasília também conta com 550 expositores, apresentação de máquinas agrícolas, biotecnologia, agricultura familiar e aquele espaço ampliado aí para startups e empresas de tecnologia do agro.
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3: 6:28, Start TMC no ar com Fernanda Câmara, comigo Rafael Tebas também, você participando junto com a gente aqui no 11972211001, você acompanha o Start TMC, claro, no dial, no rádio, em Brasília, em São Paulo, no Recife, Belo Horizonte, no Rio de Janeiro, também em Curitiba, no seu aplicativo, você baixa no seu smartphone o aplicativo da TMC e com imagem no YouTube, @TMCNewsBR. 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
3: É isso, se inscreva no canal e vem com a gente aqui no Start TMC. Seguinte, a inteligência... Vamos primeiro para as manchetes aqui. A Confederação Nacional do Transporte defende uma transição de 4 anos caso o Congresso aprove o fim da escala 6x1. A proposta é reduzir a jornada em 1 hora por ano até chegar a 40 horas semanais. A entidade é contra a mudança imediata e alerta para o impacto direto nos custos do setor, com risco de repasse para preços e pressão na inflação.
4: E de acordo com a CNT, a Confederação Nacional do Transporte, empresas operam com margens apertadas e poderiam precisar contratar mais funcionários ou pagar mais horas extras. A estimativa é de até 250 mil novas contratações no transporte de cargas em um cenário já marcado aí por falta de mão de obra.
3: E entra em vigor nesta terça-feira, hoje, novas regras para o empréstimo consignado do INSS. A principal mudança é a exigência de biometria facial para validar os contratos. A confirmação pode ser feita pelo aplicativo ou site. O Meu INSS passa a ser obrigatória para evitar fraudes contra aposentados e pensionistas.
4: O limite da renda comprometida também caiu de 45% para 40% e o prazo de pagamento foi ampliado para até 108 meses. As mudanças fazem parte de um pacote para aumentar a segurança e o controle dos beneficiários na contratação do crédito.
3: Nos destaques internacionais, o presidente dos Estados Unidos, Donald Trump, afirmou que adiou um ataque contra o Irã após pedidos de países do Golfo e disse que negociações estão em andamento. Do lado iraniano, as autoridades, enfim, declararam que o diálogo não significa rendição e que o país negocia preservando seus interesses.
4: Enquanto isso, a escala no Oriente Médio continua. Ataques de Israel no Líbano deixaram mortos, mesmo após a extensão de um cessar-fogo mediado pelos Estados Unidos. A crise se amplia com críticas internacionais após a interceptação de embarcações com ajuda humanitária a Gaza, elevando a pressão diplomática sobre o conflito. 6:31.
3: A gente movimenta os assuntos, tem entrevista ao vivo agora no Start TMC, a inteligência artificial, assunto importantíssimo, entrou de vez no debate público, nas salas de aula, também nas campanhas eleitorais. Enquanto o Conselho Nacional de Educação abre consulta sobre o uso da IA no ensino, o TSE já definiu regras duras para o uso da tecnologia nas eleições desse ano, com novas exigências na transparência, limites também para conteúdos gerados por máquina.
4: Pois é, então nós vamos ao vivo conversar aqui para entender os impactos dessas decisões, os desafios técnicos e os riscos para a democracia. Vamos conversar com Elemar Júnior, consultor de tecnologia e CEO da Exímia, da empresa aí de consultoria e engenharia de software. Muito bom dia e muito obrigada pela disponibilidade com a gente aqui na TMC.
5: Bom dia, obrigado pelo convite. Uma honra estar participando dessa conversa.
4: Obrigada. A proibição de conteúdo com IA nas 72 horas antes da eleição é suficiente para evitar manipulação, na sua opinião?
5: Olha, honestamente, eu acho que esse limite de 72 horas ele não modifica ou não tem um impacto tão grande assim no resultado das eleições. O processo como um todo é um processo extenso. E eu entendo que a utilização da inteligência artificial é algo quase que inevitável. Uma boa regulação sobre o que pode ser feito e o que não pode ser feito faz bastante mais sentido, mas a proibição em si me parece algo um tanto desesperado. Mas vamos verificar como que as coisas se desenrolam.
3: Daqui eu tenho, Elemar, sobre a forma como o TSE vai conseguir, quais são os mecanismos para conseguir efetivamente fiscalizar o processo eleitoral. Porque a gente vê esse avanço da tecnologia, né? A gente, muitas vezes, quando, por exemplo, observa um vídeo feito pela IA com inteligência artificial, a gente fica até na dúvida, será que é verdade? Será que é mentira? E muitas vezes até passa batido, infelizmente, né, de tão bem feito que a coisa está. Como que o TSE, quais são os principais mecanismos para conseguir, enfim, seguir certinho ali as regras eleitorais?
5: Eu entendo que você pegou no ponto crítico dessa resolução. A definição de como que eu fiscalizo, como que eu determino se uma coisa foi produzida por IA ou não, ela é cada vez mais difícil. Eu não sei se eu usaria o adjetivo infelizmente que você acabou de escrever. Então, acho que a IA acaba colaborando e muito. O problema são os maus usos. As principais fornecedoras, Google, enfim, OpenAI, Anthropic, elas vêm se comprometendo a oferecer mecanismos de rastreamento. O problema é que não existem apenas essas tecnologias ditas oficiais, dos meios oficiais, dos principais fornecedores. Tem muita coisa open source, né, que é uma boa coisa em software, mas que faz com que você possa produzir sem vídeo, áudio, com dificuldade de rastreamento. Então, você pegou o ponto crítico. Definir apenas que não pode, não basta, se você não consegue realmente verificar se uma coisa foi feita ou não com IA.
4: E mais um ponto crítico aqui, na minha opinião, e também na opinião de alguns ouvintes aqui, falando de cenário eleitoral, a inteligência artificial está liberada na campanha, né? Mas tem um aviso ali obrigatório. Isso, na sua opinião, garante transparência? E existe risco, então, aí de campanhas burlarem essa regra, não identificarem, as pessoas não identificarem o uso por inteligência artificial, porque é tão real para a gente que já viu, é tão claro ali que parece mesmo que a pessoa está falando, é possível então identificar e haver essa burlarem as campanhas?
5: É interessante observar que as principais redes sociais já há algum tempo oferecem mecanismos para que você identifique que um conteúdo foi produzido por inteligência artificial. E essa é a medida ética razoável, ou seja, se você utilizou a inteligência artificial, é interessante que você deixe isso claro. De forma geral, como orientação ou prescrição, concordo com a definição, tá? Você deve informar que foi utilizada a inteligência artificial para produzir determinado conteúdo. O grande ponto é se eventualmente alguém tomar a decisão de utilizar a inteligência artificial e não informar, esse rastreamento ele é um tantinho mais difícil. Aquela velha máxima de que uma imagem vale mais do que mil palavras já não funciona tão bem nos dias de hoje. Da mesma forma, poxa, uma mensagem de áudio, uma voz, é relativamente fácil clonar as vozes de vocês, por exemplo, e fazer com que pessoas recebam mensagens de vocês e tenham dificuldades de fazer essa diferenciação. Então, mais uma vez, a definição e a recomendação faz muito sentido. Agora, com certeza existe e vai existir muita dificuldade de verificar e rastrear se esse conteúdo foi ou não foi desenvolvido com inteligência artificial.
3: Uma última aqui da minha parte, esse é um assunto, né, muito, muito interessante. Você como especialista, fazendo até um contraponto aqui, tem um dos trechos polêmicos é que existe uma obrigatoriedade de remoção imediata de conteúdos, mesmo sem ordem judicial, para coibir que as informações falsas sejam, enfim, espalhadas rapidamente. As plataformas estão preparadas para tomar decisões tão rápidas em relação a esse ponto da IA?
5: Definitivamente não. Nós tivemos um caso recente na indústria da música, por exemplo. Né? Nós tivemos uma música da Taylor Swift que foi produzida por inteligência artificial aqui no Brasil, uma versão brasileira em português, e a gente percebeu ali a dificuldade que as plataformas têm de tentar evitar a replicação desse tipo de conteúdo. Você tem várias alternativas para tentar contornar essa forma de publicar coisas, né? Mais uma vez, eu acho que o grande ponto é a gente tentar encontrar mecanismos e ferramentas para combater fake news, né? Fake news produzida, seja ela produzida por IA ou não produzida por IA, é um problema. A questão toda é, a IA é só mais uma ferramenta, ela definitivamente não é a protagonista desse problema, pelo menos no meu entendimento. A gente tem que parar de demonizar a inteligência artificial, a gente tem que coibir as más práticas que levam à utilização da inteligência artificial. É só mais uma ferramenta nas mãos de gente mal intencionada.
4: Tá certo, então que façamos o uso com consciência, né? Que a gente aproveite as vantagens da inteligência artificial e que fiquemos espertos com quem usa pro mal, para fazer maldade, para fazer os malefícios, né? Que a gente sabe que infelizmente tem bastante coisa espalhada por aí. Muito obrigada, então, pelas suas informações, Elemar Júnior, consultor de tecnologia e CEO da Exímia. Obrigada pela sua disponibilidade. Bom dia.
5: Obrigada a vocês. Ótimo dia.
4: Obrigada. 6:38, mensagem?
3: Tem mensagem chegando aqui pra gente no 11972211001. É o caso do Arthur Cavalcante aqui mandando um bom dia, Fernanda, e bom dia a Tebas. Ele volta ao assunto Neymar, não tem jeito, né? Nas redes sociais hoje é o assunto, realmente, a convocação de Neymar por Carlo Ancelotti. Ele escreve: Neymar em Copa é jogador que aparece quando precisa. É a opinião do Arthur aqui. Também o Benício Azeredo mandando um alô pra gente no Rio de Janeiro, dando que não levaria o Neymar porque não tá jogando nada, segundo o Benício aqui. Muito obrigado pela sua participação. E você participa também, seja pelo WhatsApp ou mesmo pelo nosso canal do YouTube. O WhatsApp é 11972211001, 11972211001, mas também com imagem no YouTube.
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3: Estamos de volta com informações do nosso Distrito Federal nesta terça-feira, 19 de maio, 6 horas, 41 minutos. Vários incêndios atingiram o Distrito Federal entre ontem e hoje. Ontem à noite, por volta das 10 horas da noite, o Corpo de Bombeiros combateu um incêndio numa casa no assentamento Carla Marcos, que fica ali na região da Rajadinha, no Paranoá. Essa ocorrência foi na ADF 250, no quilômetro 12. Mobilizou 3 viaturas dos bombeiros. Quando eles chegaram lá nesse local, né, nesse assentamento, a casa já estava tomada pelas chamas. Tinha também o risco do fogo atingir a rede elétrica ali da região. Por isso, eles começaram rapidamente a combater esse fogo e conseguiram evitar que as chamas alcançassem a fiação de alta tensão e também outros imóveis que ficavam ali ao redor, né? Depois da extinção das chamas, foi feito aquele trabalho de rescaldo para evitar que novos focos de fogo voltem a atingir a estrutura. Também, infelizmente, não teve registro de nenhuma vítima, de nenhum ferido, e a perícia vai informar quais foram as causas desse incêndio. E agora de manhã, agora cedinho, um princípio de incêndio num restaurante ali na 207 Sul, no Bloco H, também foi atingido esse restaurante, né, pelas chamas. A corporação foi acionada por volta das 5h40 da manhã. Os bombeiros chegaram no local, as chamas estavam concentradas na área de churrasqueira. As equipes começaram também bem rápido a fazer o combate a esse fogo, conseguiram também evitar que ele se espalhasse para outras áreas do prédio, que atingisse também a rede elétrica. E foi feito, assim como nesse que aconteceu ontem à noite lá no Paranoá, também foi feito o trabalho de rescaldo, também foi feita uma varredura preventiva para verificar ali se não havia outros focos desse incêndio. Mais uma vez, ninguém ficou ferido e mais uma vez também os bombeiros não souberam dizer quais foram as causas desse incêndio. Então tivemos aí fogo ontem numa casa, num assentamento no Paranoá, e hoje cedinho num restaurante ali na 207 Sul, ambos controlados pelos bombeiros e ambos sem nenhuma vítima. Universidade do

destinadas ao sistema de cotas, vagas que estão destinadas para o Lago Norte e para o campus de Ceilândia da Unidef. Vai ter corte de energia programado lá em São Sebastião, no Arapuanga, em Sobradinho. Em São Sebastião, vai rolar lá no setor, lá no Mangueiral, na QC8, das 10 da manhã às 4 da tarde. No Arapuanga, atinge as quadras 1, 2, 4, 6, 8, 10 e 15. Começa mais cedo por lá, 9 da manhã, mas também termina mais cedo às 3 da tarde. Já em Sobradinho, o desligamento vai rolar no setor de mansões Entre Lagos, nos conjuntos A, H e F, também das 10 da manhã às 4 da tarde. Lembrando que se você não mora em uma dessas três regiões, faltar luz na sua residência, você deve registrar a ocorrência para que o pessoal da Neo Energia vá até aí fazer o religamento. Telefone para registrar essa ocorrência é 116-116.

0: 6:46, você acompanha o Start TMC com Fernanda Câmara, comigo Rafael Tebas. Vamos para mais um giro de manchetes aqui. O presidente Lula lança hoje o programa Move Aplicativos, com até 30 bilhões de reais para financiar veículos a motoristas de aplicativo e taxistas. A linha de crédito vai ser operada pelo BNDES, com prazo de até 72 meses, carência de até 6 meses e taxas abaixo da Selic.
1: O governo estuda exigir atividade mínima na profissão, como número de corridas, para evitar o uso indevido do benefício. A medida surge após dificuldade de avançar na regulamentação do setor e tenta estimular renovação da frota e acesso ao crédito.
0: 6:46, a Comissão de Segurança Pública da Câmara vota hoje um convite para que o diretor-geral da Polícia Federal, Andrei Rodrigues, preste esclarecimento sobre a troca de delegado em investigações sensíveis. O pedido foi apresentado pelo deputado Sóstenes Cavalcante, do PL, que questiona a mudança no comando do inquérito que apura fraudes no INSS e também cita apurações envolvendo Lulinha, o filho do presidente Lula.
1: Segundo o parlamentar, a substituição em meio às investigações levanta dúvidas sobre continuidade das diligências e preservação de provas. A Polícia Federal deve ser chamada a explicar o caso ao Congresso em nome da transparência e da segurança jurídica. 6:47.
0: E a gente vai para Brasília. Lívia Brás com a gente. A capital do país recebe nessa semana a tradicional Marcha dos Prefeitos, que reúne gestores municipais de todo o país. A cidade fica cheia nessa semana, muitos realmente gestores. E a abertura, então, acontece hoje com a presença do presidente do Senado, Davi Alcolumbre, da Câmara, Hugo Mota. Enfim, Lívia Brás, muito bom dia.
2: Oi, Rafa. Oi, Fê. Bom dia. Você sabe bem, né, Rafa, como é que a cidade fica movimentada quando a gente tem Marcha dos Prefeitos por aqui. Essa é a 17ª edição dessa marcha. Previsão de que 15 mil pessoas, entre gestores, prefeitos e assessores, estejam aqui em Brasília hoje. A abertura, como você disse, vai acontecer nessa terça-feira. O evento vai até a próxima quinta-feira. Acontece todos os anos essa marcha. Normalmente as pautas, elas giram em torno aí das pautas municipais, só que esse ano um dos principais focos, claro, são os pré-candidatos à presidência da República. Segundo a organização do evento, da 17ª marcha, os presidenciáveis Flávio Bolsonaro, Romeu Zema e Ronaldo Caiado, entre outros, já confirmaram presença. Segundo eles, eles vão participar de uma sabatina com os prefeitos que participam aí desse evento. Presidente Lula ainda não confirmou se vai ou não participar do evento, tá? Bom, falando em presidente Lula, ele cumpre agenda hoje em São Paulo, lança na parte da tarde o programa Move Aplicativos, que prevê aí uma linha de crédito de 30 bilhões de reais em recursos públicos para financiar carros para motoristas de aplicativo e taxistas. Esse programa traz condições também especiais de financiamento, manutenção de veículos. Ah, voltando aqui a Brasília, né? A gente tem ainda a comissão especial da 6x1, que continua, tem audiência pública hoje

0: A audiência pública vai ouvir alguns membros do Ministério Público do Trabalho, representantes do Conselho Federal de Psicologia e, claro, também representantes aí do setor produtivo, às vésperas da apresentação do relatório que, segundo o Léo Prates, deputado Léo Prates, que é o relator da comissão especial, né, esse relatório vai ser aberto a sugestões, tá? Paralelamente, está crescendo também a articulação da oposição em torno das mudanças nessa proposta. Mais de 100 deputados já assinaram duas emendas à PEC do fim da jornada 6x1, que prevêem aí uma transição de 10 anos, né, para que essa redução da jornada de trabalho aconteça e também prevê compensações ao setor produtivo. Vamos acompanhar tudo isso, né, expectativa para esse relatório, então, amanhã.
1: Vamos sim, semana muito agitada, Lívia Brás sempre trazendo as informações, explicando tudo certinho, né, didaticamente para a gente. Eu até me lembro na marcha dos prefeitos do ano passado, uma cena que não sai da minha memória. Um dos principais corredores do Congresso Nacional, olha, era uma multidão de prefeitos ali, um formigueiro de prefeitos no Congresso Nacional. Enfim, não esqueço isso. Valeu, Lívia, bom dia para você.
0: Valeu, Rafa, bom dia para vocês.
2: 6:50, vamos de esporte, dia importante para o futebol brasileiro. A convocação da seleção brasileira já foi anunciada, como a gente falou aqui, agora começa a contagem regressiva rumo à Copa do Mundo.
1: É isso, Gustavo Soler está ao vivo com a gente para passar mais informações. Soler, muito bom dia. Ufa, Neymar foi convocado, esse assunto se vai ou não vai, já é página virada e, enfim, com surpresas também a convocação do Ancelotti, né? Bom dia.
2: Bom dia.
3: Tudo bom, Tebas, Fernanda, bom dia para vocês, para todo mundo que nos acompanha aqui no Start TNC. E agora começa a nova pergunta para o Carlo Ancelotti, né? Neymar vai jogar? Neymar vai ser titular, né? Porque já foi convocado e quem escuta a TNC, ó, já sabia há muito tempo que o Neymar seria convocado. O nosso setorista do Santos, o Fabiano Fará, foi o primeiro a cravar esta informação que o Neymar estaria na lista dos 26 jogadores convocados para a Copa do Mundo. Por sinal, são 11 jogadores que vão estrear em Copas do Mundo, defendendo a seleção brasileira neste Mundial que acontece nos Estados Unidos, México e Canadá. E alguns pontos que chamam a atenção nessa lista final do Carlo Ancelotti. Entre os goleiros, o Taffarel tinha ali a possibilidade de convocar o Bento ou o Hugo Souza, goleiro do Corinthians, mas esses dois atletas acabaram perdendo a confiança do preparador de goleiros e tetracampeão do mundo, Taffarel, que optou por colocar de última hora, junto com o Ancelotti, o Everton, goleiro experiente, que participou da Copa do Mundo de 2022 e hoje é o goleiro da equipe do Grêmio. Vale destacar que a seleção brasileira terá dois amistosos antes de estrear contra a equipe do Marrocos no dia 13 de junho na Copa do Mundo. No dia 31, duelo contra o Panamá, partida que acontece no Maracanã, e já no dia 6 de junho, em território americano, o outro amistoso contra a seleção do Egito de Mohamed Salah. E a partir de segunda-feira, o microfone da TMC já estará na Granja Comari para trazermos todas as informações e todos os detalhes da preparação da seleção brasileira para a disputa de mais uma Copa do Mundo. Estaria ao lado do nosso companheiro, o Léo Pinheiro, nesta jornada lá em Teresópolis, trazendo tudo, então, dessa preparação do Brasil. Os jogadores se apresentam oficialmente no dia 27 de maio, lá na Granja Comari, mas a tendência é que na segunda-feira, aqueles atletas que já não estão mais disputando torneios com os seus clubes, já tem liberação, então alguns jogadores também já devem aparecer na segunda-feira lá em Teresópolis para já ficar à disposição de Carlo Ancelotti, que vai para sua primeira Copa do Mundo como treinador e logo comandando a seleção brasileira.
1: Beleza, muito obrigado pelas informações, Gustavo Soler, vai ser espetacular a cobertura aqui da Transamérica, que agora é TMC, Copa do Mundo é na TMC.
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2: 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Olha, nós vamos continuar no assunto que move o Brasil, mas agora em outro âmbito. A possibilidade é de uma nova indicação de Jorge Messias ao Supremo Tribunal Federal. Há poucos dias, o Senado rejeitou o nome em um movimento interpretado como gesto de enfrentamento ao Palácio do Planalto. Desde então, o cenário político em Brasília passou por mudanças e o governo avalia seus próximos passos.
1: E quem analisa pra gente, Fernanda Câmara, você aqui no Start TMC, é o nosso colunista em ciência política, Bruno Rizzi.
5: Talvez tão polêmica quanto a convocação de Neymar para a Copa do Mundo de 2026, a indicação de Lula para a cadeira vaga do STF também segue dando muito pano para a manga e dando muito o que falar. Bom dia, Rafael Tebas. Bom dia, Fernanda Câmara. É um prazer mais uma vez estar aqui com vocês no Start TMC. Bom, a possível insistência do presidente Lula no nome de Jorge Messias para o STF colocaria aí o Senado numa situação um pouco delicada, digamos assim, já que uma nova análise do mesmo indicado, no caso Jorge Messias, exigiria aí dos senadores talvez uma justificativa consistente, assim, digamos, para essa eventual mudança de posicionamento para, quem sabe, votar a favor da indicação do presidente Lula. Ao mesmo tempo, esse tema teve um alcance relativamente limitado na opinião pública. Então, a situação dos senadores, ela acaba ficando, digamos, bem entre aspas aqui, um pouco mais confortável em relação à opinião pública, justamente porque o custo político dessa dinâmica fica um pouco mais tranquilo de lidar ali para o Senado. Então, apesar da grande repercussão, não é um tema que domina tanto a opinião pública. Dentre alguns temas que foram capturados na pesquisa Quest da semana passada, dentre Desenrola 2.0, isenção do imposto de renda para quem ganha até 5 mil, encontro de Donald Trump com o presidente Lula e a indicação de Jorge Messias, a rejeição da indicação, dentre todos esses, a indicação de Jorge Messias foi o tema menos conhecido dentre os brasileiros. Eu até peguei o dado aqui para trazer para vocês, quando a pergunta foi: você sabia que o Senado rejeitou Jorge Messias para ministro do STF? Apenas 39% disse que sim, 61% dos entrevistados disseram que não. Então, acaba que talvez o custo político e eleitoral não fique tão grande assim para o Senado nessa mudança de posição. Na minha avaliação, acompanhando, conversando, tentando entender e acompanhando esse caso desde antes da rejeição, essa nova indicação de Jorge Messias sempre foi um cenário base ali do governo. O presidente Lula, na sua figura, teria, na verdade, pouco a perder. Então, a dinâmica de reindicar o nome acaba sendo muito mais prática, muito mais direta e com capital, um custo de capital político eleitoral muito baixo ali para que não faça isso, né? E além disso, também a gente tem que olhar que o contexto político, o cenário no Brasil mudou desde a primeira votação, né? A gente teve Davi Alcolumbre, presidente do Senado, com um momento mais delicado de pressão política, com as operações relacionadas ao Banco Master terem atingido aí o Congresso. Um grande aliado seu, que é Ciro Nogueira, acaba tendo essa relação direta muito bem linkada ali na percepção política e até eleitoral. Então, torna Alcolumbre mais sensível para esse enfrentamento. Além de toda a questão envolvendo a oposição como um todo, o próprio áudio do senador Flávio Bolsonaro com o Daniel Forcaro. E, de toda forma, isso tudo eleva a percepção dentro do governo de que o Senado hoje estaria numa posição menos confortável para repetir o mesmo movimento, digamos, de enfrentamento institucional. Então, esse é o cenário que a gente tem. Existe também uma questão que limita a indicação de um mesmo nome no mesmo ano. Essa é uma questão que envolve o Senado Federal, mas o governo considera que a Constituição traz que essa é uma prerrogativa do presidente da República. E uma regra do Senado sobre isso seria uma questão infraconstitucional, ou seja, a Constituição se sobressairia. Então existe ainda essa discussão, tem uma questão ali, digamos, burocrática para ser resolvida, mas o governo não tem muita preocupação com relação a isso. Mas também pode dar pano para a manga de algo que já está dando muito pano para a manga aí. Obrigado, nos falamos amanhã aqui no Start TMC. Valeu!
1: Valeu, Bruno Rizzi. 6:58. Vem aí o TMC 360 com Joana Trepton e Felipe Bueno.
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2: 7 horas em ponto, o relógio acaba de virar e o TMC 360 acaba de começar. Uma ótima terça-feira para todo mundo. Terça-feira, Felipe Bueno, dia 19 de maio de 2026. Uma ótima terça. Agora sim, meu nome é Jona Trepto. Eu estou aqui com o Felipe Bueno pelas próximas 3 horas, com informação, com prestação de serviço. Com muita notícia, a notícia que importa para você.
7: A sua participação, seja bem-vinda, seja bem-vindo. Bom dia, boa terça para você, para Jona Trepto também. Direto agora para os primeiros destaques do noticiário. A discussão sobre as mudanças na jornada de trabalho avança no Congresso Nacional. Mais de 100 deputados da oposição assinam emendas. A proposta de emenda constitucional do fim da escala 6x1, direto da capital do país, Rafaela Soares.
8: As propostas prevêem transição de 10 anos e compensações para os empregadores. O grupo articulou um apoio a uma emenda do deputado Sérgio Turra, do Progressistas do Rio Grande do Sul, voltada a atender demandas da indústria, do comércio varejista e de outros setores da economia.
2: Depois de vazamento de mensagens e áudios, deputados do PL se reúnem hoje com o senador Flávio Bolsonaro para discutir os impactos da crise na pré-campanha presidencial. Lívia Braz.
9: A oposição quer alinhar uma estratégia de defesa e reforçar apoio ao senador que admitiu ter pedido recursos ao empresário Daniel Vorcaro para financiar o filme sobre o ex-presidente Jair Bolsonaro.
7: E o Daniel Vorcaro, hein, foi transferido para uma cela comum na Superintendência da Polícia Federal em Brasília. A mudança foi autorizada pelo ministro André Mendonça, do STF, que é o relator das investigações sobre as fraudes no Master.
2: O presidente do Banco Central, Gabriel Galípolo, deve ser ouvido hoje pela Comissão de Assuntos Econômicos do Senado. A expectativa é que a liquidação do Master domine a audiência, com questionamentos sobre a atuação da instituição no caso.
7: A Comissão de Constituição e Justiça da Câmara discute ainda hoje a proposta que reduz a maioridade penal de 18 para 16 anos em crimes hediondos. Atualmente, adolescentes que cometem atos infracionais cumprem medidas socioeducativas fora do sistema prisional comum.
2: No Rio de Janeiro, a Justiça nega um recurso do ex-vereador Jairinho às vésperas do julgamento do caso Henri Borel. A defesa pedia acesso integral a provas digitais e novas perícias em celulares e computadores. O julgamento está marcado para a próxima segunda-feira.
7: O governo dos Estados Unidos impôs sanções a 11 autoridades cubanas, incluindo militares e a diretoria de inteligência. As medidas fazem parte da estratégia de Donald Trump para aumentar a pressão e ampliar as restrições econômicas ao país.
2: E no esporte, vai ter Neymar na seleção brasileira. Após a convocação para a Copa do Mundo, o atacante recebeu muitas homenagens nas redes sociais. Ele acompanhou o anúncio diretamente de Santos, festejou a oportunidade de disputar sua quarta Copa do Mundo e choveu publi, choveu um monte de publicidade já gravada de Neymar com várias marcas, assim que Ancelotti anunciou o nome dele na lista.
7: Pura coincidência. Ah, mas o TMC 360 com Neymar ou sem Neymar e mais 25 está no ar com nós dois aqui e você que está nos acompanhando, isso que importa. E tem informação que importa para você de um jeito que você vai gostar de ouvir, ver, saber, entender e compartilhar. 7 horas, 3 minutos.
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2: Começamos o nosso jornal indo direto para Brasília. O projeto que prevê o fim da escala 6x1 continua movimentando o Congresso Nacional. A oposição quer 10 anos de transição, um período de adaptação, né? Para a nova escala de trabalho. Da Capital Federal, Rafaela Soares tem mais informações ao vivo agora. Oi, Rafa.
10: Bom dia, pessoal. Essa é uma das grandes discussões que a Câmara dos Deputados está tendo, justamente esse período de transição para as empresas se adequarem às novas normas trabalhistas, caso a escala 6x1 seja extinta. Além das regras de transição, existe ali uma discussão sobre compensações financeiras para essas empresas, principalmente ali para empresas que seriam mais afetadas, como comércio varejista, segurança e saúde. Mas o Centrão, na verdade, ali os deputados de centro já fizeram um acordo, eles assinaram uma emenda, mostraram apoio a uma emenda do deputado Sérgio Turra e já reuniram ali 176 assinaturas. O texto, ele reduz a jornada semanal de horas para 44, mas mantém exceções ali para setores considerados essenciais, como saúde, segurança e mobilidade. Entre os pontos dessa emenda estão aí a possibilidade de uma redução da contribuição patronal para o FGTS, que é o Fundo de Garantia por Tempo de Serviço, de 8 para 4%, além de uma isenção temporária do INSS, com a possibilidade de dedução tributária para empresas que contratarem mais funcionários. Esse ponto já foi criticado por membros do governo Lula, inclusive o ministro Guilherme Boulos esteve na comissão especial numa audiência pública e falou aqui, eu abro aspas para o ministro, o trabalhador reduz a jornada, ganha 2 dias para poder descansar, mas ele próprio, por meio dos seus impostos, tem que financiar uma compensação. Isso não é razoável. Outro trecho também em debate é que convenções trabalhistas possam aumentar essa escala em até 30%, o que permitiria, na prática, jornadas de até 50 horas semanais em alguns casos. O que a gente sabe é que amanhã deve ser entregue, né, deve ser divulgado a primeira versão desse relatório da 6x1 e deve vir com essas regras de transição. Enquanto o governo defende um período de transição ali de 1 ano, 2 anos, a oposição quer 10 anos e compensações financeiras, que a gente sabe que o governo é contra. Se tudo correr certo, se o calendário for seguido, 26 a gente tem a votação na comissão especial e 27 o tema segue para o plenário.
7: Agora, 7h06 e nós continuamos em Brasília. Da Rafaela, a gente passa para a Lívia Braz, a gente muda de assunto. A CCJ, como a gente trouxe na manchete, discute hoje a proposta que prevê a redução da maioridade penal para 16 anos em casos específicos. Conta para a gente, Lívia Braz, bom dia.
0: Oi, Felipe, Joana, bom dia para vocês. Pois é, o parecer que foi apresentado aí na CCJ, ele propõe uma versão mais restrita a essa proposta de emenda à Constituição. Limita a responsabilização dos jovens, né, entre 16 e 18 anos a crimes hediondos, homicídio doloso e lesão corporal seguida de morte. Esse texto está retomando aí uma proposta que foi aprovada pela Câmara no ano de 2015, só que acabou sendo arquivada no Senado 7 anos depois, em 2022. Hoje, os adolescentes que cometem esses atos infracionais cumprem as medidas socioeducativas, ou seja, não cumprem pena no sistema prisional comum junto com os outros presos maiores de idade. Segundo dados do Conselho Nacional de Justiça, até o finalzinho do mês passado, mais de 11.500 adolescentes e jovens cumpriam medidas socioeducativas de restrição ou de privação de liberdade no nosso país. A redução da maioridade penal é um tema muito polêmico, ele é defendido por alguns setores da oposição, justamente como uma forma aí de endurecer combate à criminalidade, especialmente nesses crimes, como eu falei, que são crimes violentos, crimes hediondos, né?
2: Obrigada, Lívia, pelas informações. Assunto, como você bem disse, polêmico, uma tramitação num estágio inicial, né? Mas um tema que deve voltar com força ao Congresso, ainda mais se tratando de ano de eleição. Claro que a oposição, que é muito mais ligada a pautas de contra a violência, a oposição deve se aproveitar desse assunto, um debate que acontece dentro da CCJ, né? Os deputados ainda precisam analisar se essa proposta ela é constitucional. Parte de juristas entendem, então, que a maioridade penal é uma cláusula pétrea da Constituição, mas há outros juristas, outros especialistas e, claro, políticos, que argumentam que a Constituição pode ser alterada por emenda constitucional e que esse é um assunto que merece esse debate. Inclusive, esse assunto, que é um assunto que move emoções, né, move opiniões, é o assunto da nossa enquete de hoje.
7: A pergunta é a seguinte: você é a favor da redução da maioridade penal de 18 para 16 anos? Lembrando, você ouviu aí o que trouxe a Lívia Brás, esse caso que está sendo discutido na CCJ é para questões específicas, não é simplesmente mudar a letra fria da lei, como trouxe a Joana Trepton, né? Inclusive há quem interprete como cláusula pétrea, então seria, né, como diria um ministro que já deixou o cargo há bastante tempo, imexível, né? Mas outros dizem que não, que pode ser mexida. Enfim, o que a gente quer nesse momento é a sua opinião. Você é a favor da redução da maioridade penal de 18 para 16 anos, simplesmente sim ou não? Você vota onde? No TMC News BR, que é o nosso espaço no YouTube. A partir de agora, você pode votar e, claro, né, deixar o seu joinha, compartilhar a nossa transmissão e escrever, participar no chat também.
2: E já que esse é um assunto que volta com muita frequência, eu acho que é algo que demanda que a gente olhe com maior cuidado, porque num primeiro momento pode ser que a gente tenha uma opinião favorável ou contrária, mas se a gente estudar, se a gente entender como outros países fazem, pode ser que a gente mude de opinião, porque de fato é um assunto polêmico. E nós precisamos entender que essa antecipação informal da agenda de eleição 2026, ela acontece com temas que são temas polêmicos, quando existe um enfraquecimento de, por exemplo, pautas econômicas, aí surgem temas identitários, temas de segurança que ganham espaço, porque claro que mobilizam emocionalmente o eleitorado, e quem é o eleitorado somos nós, então muita atenção nessa hora. Tem um componente importante nessa disputa de narrativas, que é o seguinte: a direita tenta associar ao campo progressista a ideia de leniência com o crime, e a esquerda normalmente tenta sustentar esse argumento de prevenção social, de falência do sistema prisional. São duas posições um pouco já sabidas, então vira um símbolo político a disputa, vira um símbolo político a guerra de narrativas, e o debate ele não entra no mérito jurídico. Para que a gente consiga ter um debate inteligente e produtivo, nós precisamos de argumentos jurídicos, precisamos entender quais são então os argumentos jurídicos para falar sobre qualquer tipo de redução de maioridade penal, inclusive nesse caso específico de crimes violentos.
7: Uma sugestão para você que está formando a sua opinião agora é uma simples pergunta: esquece a esquerda, esquece a direita, esquece a oposição, esquece a situação, esquece o governo. Você acredita em ressocialização? É um bom ponto de partida, porque se você acredita, ok, eu acredito em ressocialização. Como é que o governo, como é que o Estado brasileiro cuida da ressocialização? Cuida mal, né? Cuida bem mal, e não é de hoje. Ah, eu não acredito em ressocialização. Então essa discussão nem adianta colocar, né? Você já é a favor, né, em tese, da redução da maioridade penal, seja 16, seja 18, seja 14, enfim. Então esse é um bom ponto de partida, fica a sugestão para que você construa, né, a sua argumentação, e nós estamos aqui para trazer para você as ferramentas necessárias para você decidir. Vota lá, hein? 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
2: Direto para o Rio de Janeiro agora, servidores da Fazenda do Rio foram desligados depois de uma operação da Polícia Federal. Eles são suspeitos de fraudes em uma refinaria de Manguinhos, na zona norte da cidade. Assunto delicado, assunto importante, assunto que envolve um dos maiores devedores do estado do Rio e também o ex-governador Cláudio Castro. Luísa Rodrigues tem os detalhes. Luísa, bom dia.
11: Bom dia, Joana, Felipe e a todos os nossos ouvintes. Estamos falando aí de quase 40 funcionários da Secretaria Estadual de Fazenda aqui do Rio que foram exonerados após a operação da Polícia Federal, que investiga um suposto esquema de favorecimento à refinaria Refit durante a gestão anterior, né? As mudanças foram publicadas no Diário Oficial desta segunda-feira e fazem parte de uma reestruturação da Receita Estadual. essas exonerações atingem cargos ligados a superintendências, auditorias fiscais especializadas e também regionais. E de acordo com a secretaria, os servidores investigados foram afastados das funções e tiveram acesso aos sistemas e bancos de todos os dados cancelados para garantir esse sigilo fiscal. Além disso, foi aberto um processo administrativo disciplinar para apurar a atuação desses envolvidos. O computador, inclusive, utilizado pelo ex-secretário de Fazenda, Juliano Pascoal, também foi separado para possível uso nessas investigações conduzidas pela PF. A secretaria ainda anunciou uma inspeção extraordinária em toda a auditoria especializada de combustíveis e também uma fiscalização para investigar possíveis irregularidades na concessão de incentivos fiscais à Refit e também às demais empresas citadas no relatório da PF.
2: Obrigada, Luísa, pelas informações. Vamos agora para o Paraná. O ex-deputado federal Deltan Dallagnol, durante entrevista à TMC Paraná, se defendeu das acusações de censura contra jornalistas. Dallagnol também destacou que as informações publicadas sobre a regularidade da candidatura ao Senado não correspondem com a realidade. Ângelo Sfaer tem os detalhes. Ângelo, bom dia.
12: Bom dia a você, bom dia a todos. Deltan Dallagnol, mais um nome diretamente ligado à Operação Lava Jato, que acabou recebendo críticas ao longo da operação por uma atuação política e que depois acabou, de certo, saindo do seu cargo público para, de fato, se lançar à política, assim como o Sérgio Moro. E assim como o Sérgio Moro, Deltan Dallagnol se elegeu em 2022, ele ocupou um cargo na Câmara dos Deputados, mas acabou sendo cassado logo depois. E é justamente esse um dos pontos que tem movimentado a pré-campanha dele ao Senado neste ano, porque muitos adversários têm questionado a elegibilidade dele para este pleito, já que ele teve o registro de candidatura cassado pelo TSE no ano de 2022. Nessa entrevista concedida à TMC Paraná, Deltan Dallagnol se defendeu dessas acusações, destacou que a opinião é individual, mas que as veiculações não correspondem à realidade. Destacou ainda que está com todos os direitos políticos preservados e que um novo julgamento deve ocorrer no Tribunal Superior Eleitoral, apenas quando ele registrar, de fato, essa próxima candidatura.
13: Censurar é você censurar a opinião. Eles têm direito à opinião que eles quiserem ter. Eu jamais vou censurar a opinião deles. Mas eles não têm direito aos seus próprios fatos, porque a realidade é uma só. O que, que eles fizeram? Eles pegaram uma certidão do julgamento anterior, pedindo a emissão de uma certidão, e aí disseram, olha só, o Tribunal Eleitoral acabou de confirmar a cassação do Deltan. Era mentira. Não teve nenhuma decisão nova. Foi uma certidão nova que eles emitiram em relação ao julgamento passado. E aí, pior, eles pegaram uma certidão que dizia que eu não estava quite com a justiça eleitoral, por causa de uma multa que tinha sido paga lá atrás e a justiça deixou na gaveta, e aí eles pegaram uma certidão de que eu não estava quite com a justiça eleitoral e falaram, olha aqui está a prova da inelegibilidade de Deltan Dallagnol. Era mais uma vez uma fake news, uma grande, uma mentira.
12: A sabatina com o Deltan Dallagnol será exibida hoje às 10h30 da manhã durante o Paraná TMC, estará disponível também na íntegra no nosso YouTube TMC News BR. Ontem começamos a série de sabatinas com Álvaro Dias. Ainda teremos nos próximos dias Felipe Barros, Alexandre Cury, Gleisi Hoffmann, Cristina Grêmio e Guto Silva, todos pré-candidatos ao Senado aqui no Paraná.
7: Valeu, Ângelo. 7h17. Agora a gente tem informação de São Paulo. Essa aqui é muito boa, está rendendo uma baita de uma polêmica. A Justiça de São Paulo está cobrando explicações da Câmara Municipal e do presidente da CPI, né, dessa CPI exatamente sobre esse tema da habitação social, após o encerramento das investigações sobre o caso. Qual o caso? A comissão investiga possíveis fraudes em moradias populares, que seriam exclusivamente de uso popular, porém sendo empregadas de forma irregular em plataformas como Airbnb, para investimento também. A coisa tá pegando em São Paulo. Repórter Luísa Mutoni tem mais informações.
14: Essa CPI foi instalada em setembro do ano passado e a previsão é de que o relatório final dela seja votado nesta terça-feira. Entre as irregularidades que são investigadas está a compra dos apartamentos populares por investidores, aluguel irregular e também o anúncio desses apartamentos populares em plataformas de aluguel por temporada. O vice-presidente da CPI, vereador Nabil Bonduque, do PT, acionou a justiça, alegando que a tramitação do processo tinha acontecido de forma atropelada e pediu a suspensão da votação. A justiça, então, acatou parte desse pedido e cobrou explicações da Câmara Municipal e também do presidente da CPI, vereador Rubinho Nunes, do União. Bonduque alegou que recebeu o relatório final com mais de 1.700 páginas apenas às 11 horas da manhã desta segunda-feira, ou seja, cerca de 24 horas antes da votação final, e alegou que não teria tempo hábil para ler o suficiente. Um decreto da Prefeitura de São Paulo, datado de maio de 2025, proíbe que unidades de habitação de interesse social sejam destinadas ao aluguel de curta temporada. Em nota, o Airbnb alegou que tem atuado de forma colaborativa e contínua com a Câmara Municipal e também com a Prefeitura de São Paulo. Segundo eles, a análise de todos esses imóveis começou a ser realizada no dia 27 de abril, e no dia 4 de maio, a plataforma passou a enviar um comunicado sobre anúncios irregulares aos anfitriões aqui da cidade de São Paulo.
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2: Sair nova pesquisa Atlas Bloomberg, a primeira que já mede os impactos políticos do vazamento de áudios entre Flávio Bolsonaro e Daniel Forcar. Os números indicam um desgaste para o senador e para o grupo bolsonarista de forma geral. Levantamento dedicou um bloco inteiro ao tema, mostra que o caso contaminou diretamente a pré-campanha presidencial de 2026. Segundo a pesquisa, 95,6% dos entrevistados disseram ter tomado conhecimento do conteúdo vazado entre Flávio e o ex-dono do Banco Master, o dono do ex-Banco Master. Entre os que acompanham o caso, 55% avaliam que o vazamento representa evidências legítimas de uma investigação sobre possíveis irregularidades. 33% consideram que houve tentativa de prejudicar politicamente Flávio Bolsonaro. E essa percepção negativa, ela também aparece quando os entrevistados são questionados sobre o conteúdo das conversas. 51,7% dizem que os diálogos retratam evidências de envolvimento direto de Flávio Bolsonaro com o escândalo Master. 33,3% entendem que se tratava apenas de uma tentativa legítima de obter apoio financeiro para a produção do filme sobre o ex-presidente Jair Bolsonaro, que é a justificativa de Flávio Bolsonaro, mas esse impacto chega à disputa eleitoral.
7: É, o Flávio Bolsonaro aparece com a maior rejeição entre os nomes testados nesta Atlas que acaba de sair, né? 52%, ou seja, mais da metade, afirmam que não votariam nele de jeito nenhum. Só que Lula aparece com 50,6%, né? Jair Bolsonaro, que está fora da disputa, né, por determinação da lei, 49,1%. Nos cenários, aí vamos lá, cenário de primeiro turno com Lula candidato. A gente tem aqui, deixa eu dar um Ctrl Z aqui, isso, exatamente. Lula tem 47% e Flávio Bolsonaro, 34%. Primeiro turno, 47-34%. Segundo turno, Lula 48,9%, Flávio Bolsonaro 41,8%, tá certo? A pesquisa também mostra um desgaste mais amplo do campo bolsonarista, nesse caso Banco Master, que estourou na quarta-feira da semana passada, né? 43%, 43,3%, acreditam que os aliados de Bolsonaro são os mais envolvidos no esquema investigado, e aí 32,8% apontam aliados de Lula. Esse levantamento ouviu 5.032 pessoas entre 13 e 18 de maio, margem de erro de apenas um ponto percentual.
2: 13 de maio, o dia do vazamento das mensagens entre Flávio e Bolsonaro. Então, pegou desde o dia até a repercussão, até essa cauda longa da repercussão. Agora são 7 horas e 23 minutos.
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7: Estamos de volta com informações do nosso Distrito Federal neste 19 de maio de 2026. Hoje é terça-feira, são 7 horas 25 minutos para você que sintonizou agora. Eu sou Lívia Braz, sou eu que te faço companhia nesse intervalo da programação nacional. Falei mais cedo que o sol estava custando a sair. Continua, viu? Aqui na área central de Brasília, a gente ainda vê um tempo encoberto, previsão do IMET, acabaram de atualizar, é que a gente tenha, de fato, um dia mais nublado hoje, o céu deve ficar mais fechado, ainda assim não tem possibilidade, não tem previsão de chuva. Tivemos 17 graus de temperatura registrada na madrugada, à tarde vai fazer calorão, máxima de 29 prevista. Umidade do ar pode cair a 35% e, como eu disse, previsão de que o sol apareça entre nuvens, mas a gente deve sim ter um dia mais fechado hoje. O Tribunal de Contas do DF determinou que o DER dê prazo de 30 dias para corrigir irregularidades na obra do viaduto do Noroeste. Essa decisão inclui a revisão de medições e pagamentos, a comprovação da qualidade dos serviços executados e também a regularização de procedimentos contratuais. Essa obra foi orçada, no comecinho, em cerca de R$ 29 milhões de reais. Também deve ter o ritmo de execução retomado pelo DER, em conjunto com a Terracap e o consórcio responsável. Era para ter sido entregue há bastante tempo, é uma obra, inclusive, que parece que está parada, poucas pessoas trabalhando por ali, viu? Prazo original era de 10 meses, a partir de outubro de 2022, e até hoje este viaduto segue em obras, nada de ser entregue. Segundo o TCDF, o ritmo atual pode empurrar, e é provável que faça isso mesmo, viu? Essa conclusão só para 2027. O ritmo tá bem lento por ali, viu? A auditoria identificou falhas na pavimentação, com medições acima do previsto e pagamentos sem cobertura contratual adequada. Também foram apontados problemas no controle de qualidade do asfalto, com a ausência ou baixa frequência dos testes que são obrigatórios nesse tipo de obra. Segundo o tribunal, as falhas podem gerar impacto financeiro e comprometer a segurança e a durabilidade da estrutura. 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

0: Informação do trânsito para o motorista que já está nas pistas do DF. Eu começo lá pela Epiaçu, motorista que está vindo do entorno sul ali, entrando no Parkway, vai enfrentar congestionamento porque tem um acidente registrado ali na altura da quadra 14, pertinho do residencial Santorini, está impactando diretamente no trânsito ali da região, que fica mais complicado do que normalmente é por conta desse acidente. Outras pistas do DF, como ali na o pessoal que está saindo da 060, vai entrar na EPNB ali na frente, aquela via de ligação, a DF-001, que passa a fábrica da Coca-Cola. A gente também tem trânsito congestionado por ali nesse momento. Onde também tem mais um acidente registrado é ali no Pistão Sul, perto da QS5. Também está deixando o trânsito por ali bastante complicado. Esse acidente aconteceu ali perto do posto de gasolina, ali pertinho da AP Vida. Está deixando o trânsito ali nessa região também congestionado, no sentido de quem está indo ali para a região central de Taguatinga. Onde também tem trânsito ruim nesse comecinho de manhã é na EPTG, entre o Balão da Unieuro e o viaduto Israel Pinheiro.
1: Sete horas e 29 minutos agora. O ministro do Supremo Tribunal Federal, Flávio Dino, disse que foi alvo de uma ameaça de morte durante um embarque em um voo comercial. Esse é um dos destaques do site da TMC, nosso portal tmc.com.br. Para quem está nos acompanhando na nossa transmissão ao vivo no YouTube, que você encontra no TMC News BR, você está vendo esse destaque, essa notícia. Se você não está vendo, quando você chegar ao trabalho, quando você chegar em casa, você já coloca o nosso portal aí como favorito na sua busca na internet. O que, que aconteceu? Segundo o magistrado, essa declaração ela foi feita por uma funcionária de uma companhia aérea, foi feita a um policial presente, não foi feita diretamente a Flávio Dino, mas ele disse que esse episódio reflete o aumento da polarização política, e reflete, e defende ações de educação cívica em empresas, todas as empresas, de forma geral. Ele não informou quando isso aconteceu, não identificou a pessoa e nem a companhia aérea envolvida.
2: Inclusive, ele disse que não citou companhia e funcionária justamente porque ele não queria que se tornasse um caso pessoal, mas sim um caso exemplar do que pode acontecer. A gente sabe, né, que políticos de várias vertentes já foram hostilizados em políticos e representantes da magistratura também, né? Não estamos falando de um político nesse caso específico. Até já foi, mas no caso não é. 7h30.
1: 7 horas 30 minutos, está no ar o É da Sua Conta, nossa parceria diária com o PicPay Bank. Já estamos quase na metade do ano, meu Deus. E por causa das férias escolares e também pela proximidade com o verão no Hemisfério Norte, o mês de julho é um dos mais concorridos para viagens internacionais. Então hoje nós vamos ajudar o nosso ouvinte a escapar de perrengues numa viagem ao exterior. Não é isso mesmo, Alelupe? Bom dia.
3: Bom dia, Joana. Há pouco tempo a gente tava falando de PVA, lembra? A gente tava falando de férias de julho, né?
1: Verdade, mas vamos lá. Passou voando.
3: Você manda aí o perrengue e a gente troca a ideia aqui. Vamos lá, Joana.
1: Vamos lá. Perrengue número 1, ser barrado na imigração porque o passaporte não é que tá vencido, é que vence em menos de 6 meses.
3: Passaporte é aquilo que a gente põe na gaveta e esquece, só lembra quando vai viajar, né, Joana? Muitos países exigem que o passaporte tenha pelo menos 6 meses de validade. Então, se o seu passaporte estiver perto do vencimento, mesmo que você já tenha o visto, corre para renovar e leva os dois para a viagem, o antigo com o visto e o novo com validade para mais 6 meses, Joana.
1: Outro perrengue, a pessoa chega ao destino, mas a mala não chega.
3: Ah, perrengaço, hein? Já passei por isso. Ninguém tá livre de ter sua bagagem extraviada ou mesmo dela chegar ao destino com atraso, especialmente em voos com conexão. Por isso, leve sempre sua bagagem de mão, com pelo menos uma troca de roupa e sem os seus itens essenciais. Sem não. E com os seus itens essenciais, como higiene e medicamentos, né, Joana?
1: E se não tiver os itens essenciais, pelo menos que tenha o cartão de crédito para comprar alguma coisinha, uma escova de dente. Mas e se eu chego ao destino e o meu cartão de crédito não funciona, Alê?
3: Então, vamos lá, isso é importante, hein? O seu cartão não é internacional, né? Ou o seu cartão não é internacional, ou você não fez o aviso de viagem. Como a operadora não sabe que você está viajando, ela bloqueia por suspeita de fraude. Então não esquece de fazer o aviso de viagem junto à operadora do cartão. A maioria dos cartões são internacionais, então não esquece desse aviso, que é importante.
1: Ô, Ale, e falando em cartão, não tem como viajar ao exterior, não trazer umas lembrancinhas, fazer uma comprinha, gastar um pouquinho mais, porque eu mereço um deslocamento de Uber ali num valor em euro, em dólar. Aí o perrengue pode chegar depois, na hora de pagar a fatura, né?
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1: Mas atenção, consciência, hein? Consciência. Alelupe, muito obrigada.
3: Obrigado você, beijo pro Felipe Bueno e pra toda a nossa audiência. Até amanhã.
1: Beijo. Até.
2: Agora, 7:34, seguindo para o Rio de Janeiro. A Justiça Fluminense nega um novo recurso do ex-vereador conhecido como Dr. Jairinho. A defesa pedia novas perícias e acesso total a celulares e computadores. Quem tem as informações é o Rafael Alves, da Capital Fluminense. Bom dia.
4: Muito bom dia, Felipe. Muito bom dia, Joana, e a todos os nossos ouvintes. Essa negativa vem pouco menos de uma semana antes do julgamento do Dr. Jairinho e também da Monique Medeiros ser retomado no Tribunal de Justiça aqui do Rio de Janeiro. E essa negativa foi feita pela Justiça pela juíza Elizabeth Machado Louro, negando esse pedido da defesa do ex-vereador Jairinho para ter acesso integral a provas digitais e também autorização para novas perícias em celulares e computadores. O objetivo seria reexaminar o material no processo que apura a morte do menino Henri Borel, que na época tinha 4 anos. A retomada desse julgamento está marcada para a próxima semana, próxima segunda-feira, no plenário do Tribunal do Júri, na sede do Tribunal de Justiça do Rio, no centro da cidade. O caso deveria ter sido analisado em março desse ano, mas foi suspenso depois dos advogados do Jairinho abandonarem o plenário durante a sessão, depois de terem novos pedidos também negados ali pela juíza durante a sessão. Então agora essa tentativa de novas perícias acontece justamente na semana que antecede a retomada do julgamento, que está mantida por enquanto para a próxima segunda-feira. Felipe e Joana.
1: Obrigada, Rafa, pelas informações. Só para a gente contextualizar aqui, o abandono de plenário em um júri é muito raro, muito raro. A defesa para fazer isso, e houve um entendimento por muitos juristas especialistas, de que foi uma manobra da defesa para ganhar tempo, e não só a defesa do Dr. Jairinho ganhou tempo, como Monique Medeiros saiu temporariamente da prisão por conta dessa manobra, ela foi entendida, então, esse abandono foi entendido como uma manobra. Outras pessoas disseram que não, que havia realmente ali a necessidade da defesa do Dr. Jairinho ter acesso a fatos novos. Mas, pelo que eu consegui apurar e investigar, não havia fatos novos inseridos nesse processo. Havia um computador, um notebook, essas provas digitais que a defesa diz que não teve acesso direito, que os computadores eles não foram, enfim, investigados direito e a defesa não conseguiu ter acesso a essas informações a tempo. Mas vamos lembrar que o caso do menino Henri Borel, ele já corre há mais tempo do que o menino teve de vida. É muito tempo sem resposta. Não é só o pai desse menino que precisa de uma resposta, é o país. Uma criança foi morta e nós precisamos dessa justiça sendo feita. Agora 7:37.
2: Direto para as informações agora, de novo da capital do país. Hoje tem um evento clássico, tradicional em Brasília, que é a Marcha dos Prefeitos. Que o pessoal está pedindo, e também networking entre prefeitos, né, por políticos de modo geral. Que o pessoal está pedindo esse ano, hein, Lívia Brás? Conta pra gente.
1: 17ª edição da Marcha dos Prefeitos rolando aqui em Brasília, Felipe. Esse evento começa oficialmente hoje, vai até a próxima quinta-feira, reúne aí cerca de 15 mil pessoas, entre prefeitos, secretários, gestores das cidades do Brasil todo. Acontece todos os anos, a principal pauta realmente são, né, as principais pautas são essas relacionadas às questões dos municípios. Só que esse ano, foco principal da Marcha dos Prefeitos é justamente a participação dos pré-candidatos à presidência da República. A gente já tem a confirmação, segundo a organização do evento, de presidenciáveis como Flávio Bolsonaro, Romeu Zema e Ronaldo Caiado. Todos eles já confirmaram que vão participar de sabatinas nesse evento junto aos prefeitos. Presidente Lula ainda não confirmou se participa ou não do evento. Bom, por falar nele, presidente Lula hoje cumpriu uma agenda em São Paulo, lança na parte da tarde o programa Move Aplicativos, que prevê aí uma linha de crédito de cerca de 30 bilhões de reais em recursos públicos para financiar carros para motoristas de aplicativos, taxistas. O programa traz também algumas condições especiais aí para financiamento, para manutenção dos veículos. De volta aqui para Brasília, a comissão especial da 6x1 continua hoje, tem mais audiência pública. Essa audiência pública de hoje vai ouvir membros do Ministério Público do Trabalho, vai ouvir também alguns representantes do Conselho Federal de Psicologia e, claro, também membros do setor produtivo, às vésperas da apresentação desse relatório, que, segundo o relator, o deputado Léo Prats, vai ser aberto a sugestões. Paralelamente, está crescendo também a articulação da oposição em torno das mudanças dessa proposta. Mais de 100 deputados, cerca de 170 deputados, já assinaram duas emendas a essa proposta do fim da escala 6x1, que prevê aí uma transição de 10 anos para que seja aplicada a redução da jornada de trabalho e prevê também compensações ao setor produtivo.
2: Pois é, né? Um assunto absolutamente importante para todos os lados envolvidos, afinal de contas você, no fim das contas, está mexendo com a realidade de muitos trabalhadores e de muitos empregadores também. Será que essa regra de transição passa de alguma forma? 10 anos ou vão negociar uma redução? Enfim, uma série de assuntos importantes em discussão em Brasília. Os 17ª, né, Lívia, a marcha, né?
1: 17ª marcha, todo ano movimenta muito a capital, o centro aqui de Brasília costuma ficar parado por conta desse evento, viu? A movimentação é grande. E esse ano a previsão de público é de 15 mil pessoas.
2: Gente, valeu, Lívia. Bom trabalho para você e para todo o nosso time aí na capital do país. 7h40.
5: Valeu. 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

7 horas 42 minutos e a gente está de volta com informações do Distrito Federal. O chamamento público do BRB para locação de um imóvel destinado ao arquivo central da instituição foi suspenso pelo Tribunal de Contas. A contratação previa o aluguel do espaço por um período de 5 anos. A decisão foi tomada depois que a corte identificou possíveis irregularidades no edital, como informações contraditórias sobre o tamanho desse imóvel, faltavam também estudos técnicos que justificassem a demanda e haviam também algumas falhas nas regras dessa licitação, tudo isso que pode comprometer a transparência desse processo. O Tribunal de Contas também apontou alterações significativas nesse processo, viu? Previsão inicial era de um espaço com 2 mil metros quadrados para o armazenamento de cerca de 20 mil caixas. Em uma versão posterior, esse projeto passou a indicar 2.500 metros quadrados e uma capacidade bem maior, 75 mil caixas. Entre os problemas identificados estão falhas na preservação do sigilo das propostas, ausência de critérios objetivos de julgamento e inconsistências em informações do edital, como horários e canais de envio da documentação. BRB agora tem um prazo de 15 dias para prestar todos os esclarecimentos ao Tribunal de Contas. Até lá, o processo fica suspenso e o TCDF proíbe o uso de qualquer proposta ou dado que já tenha sido apresentado em futuras contratações. O Ministério da Educação anunciou uma mudança importante no Enem. A partir desse ano, os estudantes do terceiro ano do ensino médio da rede pública terão a inscrição automática no exame, viu? Essa medida foi oficializada por uma portaria e tem o objetivo justamente de ampliar, de aumentar a participação

de 80% dos estudantes façam o exame na própria escola onde estudam, que normalmente é mais perto de casa, o que facilita ainda mais a aplicação dessa prova, o deslocamento desses estudantes. O governo também avalia oferecer apoio de transporte para quem precisasse deslocar. Com essas mudanças, a meta é que pelo menos 70% dos concluintes da rede pública participem do Enem já em 2026.

0: Breve passadinha no trânsito, antes da gente se juntar à rede Transamérica Nacional. Trânsito que tá bastante congestionado nesse começo de manhã. A gente tem um trânsito bem ruim ali na EPTG, principalmente entre o viaduto da o Balão da Unieuro e o viaduto Israel Pinheiro. Eu acabei de ver que tem acidente registrado por ali na principal, um pouquinho antes do viaduto Israel Pinheiro. Trânsito que nesse momento tá em velocidade 17 km por hora. Bastante confuso o trânsito por ali. Uma alternativa para o motorista que está saindo lá de Taguatinga, de Ceilândia, é a estrutural, viu? Estrutural que tem trânsito fluindo bem nesse momento. Lentidão só ali na altura da saída da Via do Jockey, mas mesmo assim nem posso chamar isso de lentidão. 48 km por hora é a velocidade por ali. Motorista que consegue passar muito tranquilamente, então, pela estrutural nesse momento.
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2: No TMC da Hora, vamos simular o caminho do Brasil no mata-mata da Copa do Mundo FIFA 2026. O Brasil passando em primeiro, que é o que imaginamos do Grupo C, com Haiti, Marrocos e Escócia, cruzamos com o segundo colocado do Grupo F, tendo como possíveis adversários Japão, Holanda ou Suécia, segundo colocado do Grupo F. Nesse caso, o Brasil teria como possíveis adversários nas próximas fases Inglaterra, México ou Senegal nas quartas, Argentina ou Portugal nas semis. Caso o Brasil passe em segundo lugar, vamos para o outro lado da chave e cruzaremos com o primeiro colocado do Grupo F. Nesse caso, a coisa ficaria mais tensa, podendo ainda enfrentar a Holanda ou Japão logo no 16avos de final, uma possível Alemanha ou França nas quartas e uma forte Espanha nas semis. Caso dê uma zica e o Brasil passe em terceiro lugar do grupo, enfrentaremos o primeiro colocado do Grupo A. No caso, cairia a mesma chave se estivesse passando em primeiro, porém cruzaria com o grupo de México, África do Sul, Coreia do Sul e República Tcheca.
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4: TMC. 7 horas e 48 minutos. Deve acontecer nesta terça-feira a primeira reunião entre Flávio Bolsonaro e representantes do PL, depois dos vazamentos dos áudios entre Flávio e Daniel Vorcaro. Lívia Braz com os detalhes, Lívia.
0: Joana, essa reunião vai ser fechada e tem como objetivo justamente ouvir as explicações de Flávio Bolsonaro e também definir aí as estratégias para conter esse desgaste político que foi causado justamente nesse momento de pré-campanha. Segundo os parlamentares da oposição, a intenção também é reforçar o discurso, né, pela instalação da CPI do Banco Master e demonstrar aí uma unidade dentro do partido. Ainda hoje, Flávio também participa de um almoço com o bloco da oposição no Senado, que é o chamado Grupo Vanguarda. E aí a gente contextualiza, lembra para o nosso ouvinte, né, que na semana passada o senador Flávio Bolsonaro, ele confirmou aos aliados que mantém a pré-candidatura ao Palácio do Planalto com o apoio do pai, o ex-presidente Jair Bolsonaro, que teria pedido ao filho, abre aspas, aguente firme diante de toda essa crise que ele vem enfrentando desde a semana passada. Inicialmente, Flávio Bolsonaro tinha negado

0: negado qualquer relação, qualquer ligação com o Daniel Vorcaro, só que ele voltou atrás, né, depois da divulgação das conversas entre ele e o banqueiro, o ex-banqueiro. Bom, o senador também admitiu que procurou o empresário para pedir 134 milhões de reais destinados à produção do filme sobre a vida de Jair Bolsonaro. Flávio diz que não revelou antes o contato dele com o Vorcaro justamente por conta de um acordo de confidencialidade e diz que buscava recursos privados para financiar esse projeto do filme.
1: Obrigada, Lívia, pelas informações. E agora essa discussão, essa reunião, ela deve ficar ainda mais quente depois da divulgação da pesquisa Atlas. Agora há pouco, pesquisa quentinha. Flávio Bolsonaro teve uma queda de 5,4 pontos percentuais em poucas semanas na mesma pesquisa. E quem se surpreende com esse tombo, né? A família Bolsonaro, que construiu uma identidade política em cima do discurso anticorrupção, da promessa de combater o sistema há tantos anos, né, de representar uma ruptura depois de escândalos como Mensalão, como Lava Jato, muitos brasileiros confiaram e muitos confiam nessa narrativa, mas a pesquisa, ela indica que uma parcela importante do eleitorado começa a enxergar algumas contradições que se tornam difíceis de sustentar depois da divulgação desses áudios. Porque não dá para Flávio Bolsonaro, senador, afirmar categoricamente que nunca teve uma relação com Daniel Vorcaro e depois surgirem áudios e mensagens cuja autenticidade foi confirmada pela Polícia Federal, é importante dizer isso, mostrando não apenas o contato entre eles, mas a proximidade, a articulação, né, a intimidade entre os dois. É um discurso que não bate com a realidade e tem um ponto especialmente delicado para o bolsonarismo aqui na pesquisa, que é o seguinte: Jair Bolsonaro sempre conviveu com uma rejeição muito alta, mas o ex-presidente tinha uma característica muito própria, que era uma base muito fiel, muito mobilizada, que era capaz de compensar essa rejeição, esse desgaste político nas urnas, que é onde importa. Flávio Bolsonaro, pelo menos até aqui, não mostra que herdou essa mesma força de mobilização. Pode ser que ele não tenha adquirido aquela transferência automática do capital político bolsonarista, do pai. E os números, eles mostram isso. 52% de rejeição agora nessa pesquisa, que é a maior da pesquisa. E ele não consegue, então, um teto eleitoral competitivo igual ao do pai, do ex-presidente Jair Bolsonaro. Isso também ajuda a entender porque que alguns setores da própria direita ainda olham e continuam olhando, né, para nomes como Zema e Caiado com muita animação. E esse é, então, um grande episódio da pré-campanha eleitoral que vai mudar os rumos das discussões. E hoje haverá a reunião de Flávio, de outros políticos do PL, para entender como é que vão lidar com essa crise nos próximos meses, até as eleições. Mudando a página aqui agora, às 7h53, fala de esporte, Copa do Mundo. A entrevista coletiva com Carlo Ancelotti, depois do anúncio dos convocados, foi dominada pelo assunto Neymar. Eu tava ouvindo, era tudo que os jornalistas perguntavam, mas isso já era de se esperar. O técnico da seleção destacou que o atacante teve um bom desempenho nos últimos meses, mas que ele tem a mesma obrigação que todos os outros convocados.
2: Fizemos a avaliação de Neymar todo o ano e vimos que nesse último período ele jogou com continuidade, que melhorou sua condição física e pensamos que ele é um jogador importante, ele vai ser um jogador importante nessa Copa do Mundo. Ele tem o mesmo papel, a mesma obrigação que todos os outros 25, tem a possibilidade de jogar, de não jogar, de estar no banco, de entrar. Então ele tem a mesma responsabilidade que tem os outros.
1: Ancelotti também lembrou que o foco da avaliação sobre o Neymar foi a parte física e que a presença dele no vestiário pode ajudar a equipe como um todo.
2: A avaliação de todo o ano ha sido só a parte física. Hemos sempre falado de isso. Era só para Neymar, só um tema físico. Os últimos jogos jogou com continuidade. Pode ser que ele tenha a possibilidade de melhorar sua condição física em este período até o primeiro jogo da Copa. Ele tem essa oportunidade, mas pensamos que a aparte de eso, la experiencia, este tipo de competición, el cariño que tiene no grupo, o de crear también un ambiente mejor no grupo, ayudar o equipo a sacarlo mejor.
1: Pois é, ele também fez um alerta, ele disse que é importante não colocar todas as expectativas em cima de um único jogador, vamos ouvir.
2: Neymar tem o mesmo papel que têm os outros jogadores, de aportar, porque eu acho que é importante não fixar toda a expectativa sobre um jogador. Eu acho que temos uma responsabilidade comum como equipe e cada um tem que aportar e meter as próprias qualidades só para uma coisa, ajudar a seleção a ganhar a Copa do Mundo.
1: Vamos acionar o nosso Gustavo Soler, que tem uns detalhes agora sobre os próximos passos, o que esperar agora que o mistério dos convocados acabou. Bom dia para você, Soler.
3: Tudo bom, Joana? Bom dia para você, para todo mundo que nos acompanha aqui no TMC 360. E nesta lista, né, de 26 convocados pelo Carlo Ancelotti, 11 jogadores que vão disputar pela primeira vez a Copa do Mundo defendendo a seleção brasileira. São 15 remanescentes da última edição de 2022, entre eles os três goleiros, né? Algo que surpreendeu o Taffarel, que é o responsável, né, por cuidar dos goleiros da seleção brasileira. Tinha Bento e também Hugo Souza como dois jogadores para renovação nesta posição. No entanto, os dois perderam a vaga praticamente no último dia para o experiente Everton, que vem fazendo novamente um bom trabalho agora com a camisa do Grêmio. Já no ataque, dois garotos que chamam muito a atenção. O Hendrick, jogador que estava emprestado ao Lyon da França e agora retorna ao Real Madrid. E o Rayan, jogador que há pouco tempo estava no Vasco da Gama, foi para o Bournemouth da Inglaterra e tomou a posição de última hora do João Pedro, que foi um jogador que praticamente participou de todos os jogos no comando técnico do Carlo Ancelotti, mas nesta lista final perdeu exatamente a posição para o garoto Rayan, que hoje, por sinal, vai a campo pelo próprio Bournemouth contra o Manchester City no campeonato inglês. A partir de segunda-feira, o microfone da TMC já estará em Teresópolis para acompanharmos toda a preparação da seleção brasileira antes do embarque para os Estados Unidos. Estarei nesta junto com o Léo Pinheiro, nosso companheiro da TMC, no Rio de Janeiro. No dia 31, a seleção brasileira joga o amistoso contra o Panamá no Maracanã, o último desafio do Brasil em território nacional antes de viajar para os Estados Unidos. Lembrando que a apresentação oficial dos jogadores já acontece na quarta-feira, dia 27. A equipe da TMC, dia 1º de junho, já estará nos Estados Unidos e no dia 6 faz em loco o último amistoso contra o Egito, para enfim a gente acompanhar no dia 13 de junho a estreia da seleção brasileira contra o Marrocos, partida que vai acontecer em território norte-americano.
4: Valeu, Soler, desde já uma ótima jornada para você e para toda a nossa equipe, todo o nosso time Transamérica TMC. Um abraço para você.
3: Valeu, grande abraço.
4: 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Olha só, como disse o Soler, né? 3 de junho, Marrocos, Nova York. Depois Haiti, 19, Filadélfia. E 24 de junho contra a Escócia em Miami. Transmissão será feita pelo YouTube, site, redes sociais da nossa emissora, com a nossa equipe de narradores, comentaristas e repórteres acompanhando a seleção diretamente dos Estados Unidos. A Copa começa no dia 11, hein? Termina no dia 19 do outro mês, de julho, com jogos também no México e no Canadá. 7h59.
1: 7h59, vamos para um intervalo, mas muito, muito breve, a gente volta às 8 horas em ponto.
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4: 8:01, segunda hora do nosso TMC 360 desta terça-feira, hoje 19 de maio de 2026, direto para os destaques do noticiário. Agência Nacional de Aviação Civil endurece as regras para transporte de carregadores portáteis em aviões. A nova medida restringe a quantidade, o armazenamento e a potência daqueles chamados power banks.
1: O presidente Lula passou por uma consulta num hospital em São Paulo depois de remover uma lesão de câncer de pele na cabeça. O Hospital Sírio-Libanês indicou uma evolução positiva depois desse procedimento, que foi feito em abril.
4: O incêndio obriga a retirada de quase 30 mil pessoas, imagine só, nos arredores de Los Angeles, nos Estados Unidos. 500 bombeiros atuam com apoio de aviões e helicópteros. Ventos fortes com rajadas impulsionaram as chamas.
1: Na saúde, o diretor-geral da OMS expressou preocupação com a escalada e a velocidade do surto de ebola na República Democrática do Congo. Já matou cerca de 131 pessoas.
4: Em meio à crise com Washington, Cuba divulga um guia de como agir em caso de ataque americano. Ouça só, Donald Trump ampliou sanções contra a ilha e chegou a declarar, após uma operação na Venezuela, que Cuba seria a próxima. Isso foi em janeiro. Até agora, nada. 8:02.
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1: Dois dos maiores shoppings de comércio popular da região do Brás devem permanecer fechados, pelo menos até a próxima semana, por causa da operação da Receita Federal contra mercadorias falsificadas, contrabandeadas, sem nota fiscal. O Ricardo Sparvoli está lá, vai trazer mais informações para a gente agora e vai nos ajudar aqui com uma questão. Na verdade, é uma questão da minha cabeça, Ricardo, mas como eu sei que você é ótimo, você vai me ajudar a responder isso, porque muitas pessoas devem pensar a mesma coisa. Por que agora uma operação para combater produtos falsificados no Brás? Por que agora, neste momento, sendo que uma das regiões do país que é mais conhecida por ter, de fato, produtos que não são de primeira linha, ou produtos oficiais? Eu entendo que as camisas do Brasil, né, da seleção, chamaram atenção, mas o resto do ano inteiro, produtos de marcas conhecidíssimas, Nike, bolsa Louis Vuitton, foram as primeiras que vieram na minha cabeça, tão lato assim.
4: Pensa nas marcas de...
1: R$50.
4: Sim, pensa nas marcas de camisas de seleções da Copa. Como você falou, Nike, Adidas, Puma, Umbro, Kappa, enfim, e daí pra frente, né? Entre outros. Mas diga, Ricardo... Bom, a gente vê, se você não está vendo, você está só ouvindo, a gente vê o Ricardo Sparvoli na frente de um desses shoppings, todo fechado, né? Lacrado.
1: Agora sim.
4: Com autoridades de braços cruzados atrás, né? A GCM, se eu não me engano, né? Não dá pra enxergar. É a GCM, sim. Fala, Ricardo Sparvoli.
10: Então, pessoal, é uma imagem que a gente não está muito acostumado a ver mesmo, shoppings fechados aqui no Brás, que é um dos maiores centros comerciais do Brasil. E o motivo, Joana, seria justamente a chegada da Copa do Mundo, o que aumenta a demanda para camisas de seleções, principalmente do Brasil, e aqui está sendo comercializada várias camisas não oficiais, várias camisas falsificadas das seleções da Copa do Mundo, mas o motivo não é só esse. Também estão tendo vários casos aqui de trabalho infantil e trabalho escravo sendo denunciados aqui no Brás, aqui no centro da capital paulista. Segundo a Receita, a fiscalização começou ontem, na segunda-feira, e deve durar várias semanas. Mais de 2.000 lojas estão sendo vistoriadas aqui no Brás, nos shoppings 25 do Brás e nos shoppings Tunt, com expectativa de apreensão de toneladas de mercadorias ilegais. O prejuízo estimado com esse tipo de comércio pode chegar a centenas de milhões de reais. Além da concorrência desleal, o órgão, a Receita Federal, ainda alerta que a venda de produtos falsificados também está associada a crimes como contrabando e lavagem de dinheiro, além de fortalecer o crime organizado. Até agora, não há registro de prisões e a gente segue acompanhando os trabalhos tanto aqui da GCM quanto da Receita Federal.
4: Mas é você que conhece São Paulo, isso vale para o Rio de Janeiro também, Uruguaiana, que claro, a Joana Trepto conhece tão bem, né? Calçadas vazias hoje, autoridades na rua, né? Ninguém andando por aí. Mas é aquela história, a Joana Trepto falou, no caso de São Paulo, ah, R$50 a camisa, da Argentina, da Itália, da Holanda, a Itália nem vai para a Copa, coitada da Itália. Mas enfim, pega o metrô e vai para Paulista, porque lá continuam vendendo. E assim, fechar as bancas da Paulista, aí é outra conversa, é bem mais difícil, né? Valeu, Ricardo Sparvoli.
10: Valeu, Felipe.
1: Vamos voltar a falar sobre a pesquisa Atlas. Disputa presidencial. Presidente Lula aparece na liderança em todos os cenários de primeiro turno testados. No cenário mais amplo, Lula aparece com 47% das intenções de voto, à frente de Flávio Bolsonaro, com 34,3%. Na sequência, aparecem Renan Santos, com 6,9%. Renan Santos, do Missão, que foi entrevistado ontem aqui no TMC 360. Quem quiser assistir a essa entrevista na íntegra, são cerca de 30 minutos de entrevista. Tá lá no nosso canal do YouTube, TMC News BR. Então, na sequência, Renan Santos com 6,9%, Romeu Zema com 5,2%. Uma repetição do cenário 2022 com Lula e Jair Bolsonaro. Tá aqui na pesquisa, Lula teria 44,3% contra 41,3%. Nós lembramos que isso não é possível, já que Jair Bolsonaro está inelegível e preso.
4: Bom, nos cenários de segundo turno agora, vamos lá. Lula também apresenta vantagem e venceria todos os adversários testados. Contra Flávio Bolsonaro, 48,9% a 41,8%. Jair Bolsonaro, que é uma suposição, porque essa realidade não existe, né? 48,5% a 43,4%. E aí, Romeu Zema, uma outra possibilidade colocada nessa pesquisa. Lula, 47,8%, Zema, 37,6%. E a situação Ronaldo Caiado. Lula 47,5%, Ronaldo Caiado 38,5%. Pesquisa também aponta que a aprovação pessoal de Lula é de 47,4%, 51,3% desaprovam seu desempenho. Em relação à aprovação do governo, 48% classificam a gestão como ruim ou péssima, 43% como ótima ou boa e 8% como regular. Pesquisa também trouxe um outro cenário, sem Lula e com Fernando Haddad como candidato do PT. O ex-ministro da Fazenda lidera numericamente a disputa com 38,2% das intenções de voto contra 34,5% de Flávio Bolsonaro. Para você ter uma ideia do tamanho do estrago que esse episódio Flávio's Day da quarta-feira, né, causou na campanha de Flávio Bolsonaro. Nessa situação aqui, Renan Santos aparece com 4,7%, Romeu Zema 5,8% e um possível segundo turno Haddad também venceria Flávio Bolsonaro. E aí, mais apertado, 46,7% a 43%.
1: Agora são 8 horas e 9 minutos, vamos chamar o nosso colunista e analista de política, Bruno Rizzi, está aqui ao vivo com a gente para nos ajudar a entender esse derretimento de Flávio Bolsonaro, que vinha numa ascendente nas pesquisas. Temos a primeira pesquisa que mede, que consegue medir, então, o impacto dos áudios entre o senador Flávio Bolsonaro e o ex-banqueiro Daniel Vorcaro. Bruno Rizzi, bom dia.
11: Bom dia, Joana Trepto, Felipe Bueno, bom dia aos ouvintes dos TMC 360, acostumado com o Start, né? Bom dia a vocês, obrigado aí pelo convite. Vamos comentar um pouco sobre como veio esse resultado aí tão expressiva, essa diferença, né?
4: Bruno, na semana passada a gente falava, e a gente até comentou isso aqui na redação, numa semana Lula tem duas derrotas no Congresso e o governo Lula acabou. Na outra semana aparece o escândalo Flávio Bolsonaro, Daniel Vorcaro, a candidatura de Flávio acabou. Onde é que está a verdade nessa história? Bom, pelo menos no caso do Banco Master, né, do filme, do financiamento, essa pesquisa mostra um retrato bem intenso dessa realidade dos últimos dias, né?
11: Perfeito, Felipe. Eu acho que aqui a gente tem que separar, antes de mais nada, o que é política e o que é eleições, né? Beleza. Eu acho que no pilar da política e no pilar eleitoral, a gente tem duas diferenças relevantes aí para olhar. A primeira delas é que, na questão política, a fragilidade e o enfraquecimento de Lula, na verdade, jogou a favor dele na questão eleitoral. Justamente porque ele foi visto ali numa briga de Davi contra Golias. É aquela história, eu sempre brinco, é igual você ligar a TV e tá passando lá Flamengo e 15 de Piracicaba, com todo respeito ao 15 de Piracicaba, mas um time muito mais fraco, você acaba torcendo e se identificando com aquele mais fraco. E isso foi um efeito eleitoral que a gente já vinha comentando até nas participações ali no site do TMC, que a situação de Lula no âmbito eleitoral era muito diferente da do âmbito político, enquanto muitos estavam misturando as duas coisas. E agora a gente vê que realmente o senador do Banco Master entrou somando a essas questões. Então, no final das contas, aquela semana de derrotas políticas veio somada a boas notícias. Que a
1: Bruno, eu posso te pedir só para você tentar falar um pouquinho mais perto do microfone no seu celular? Porque a gente tá ouvindo bastante aqui o barulho ambiente, que se confunde um pouquinho com a sua voz.
4: Vamos contextualizar, o Bruno Rizzi, ele está num trem de alta velocidade circulando pela Europa, né? É para poucos, né? Mas enfim, né? Então,
1: acho que agora melhorou, Bruno.
4: Passou de 300, melhora, vamos lá.
1: Tem algo que eu queria também trazer aqui.
12: Mais do que especial.
1: Super especial. Que eu queria trazer, que é o seguinte, uma pesquisa ontem, sobre isso que o Felipe falou, mostra que em cada 10 brasileiros, 6 não souberam que, por exemplo, que o indicado de Lula ao STF foi rejeitado pelo Senado. Então, é uma derrota para o presidente, é uma derrota para o governo, mas é uma derrota que pode não chegar tanto à população como chegou a informação dos áudios entre Flávio Bolsonaro e Daniel Vorcaro, porque enquanto 60% das pessoas não souberam que Lula teve essa derrota, 95%, se eu não me engano, 96%, a gente trouxe esse dado aqui há meia 96, hora, 96% dos entrevistados da pesquisa Atlas, Bruno, sabiam dos áudios, ou seja, estão tomando decisão, levando em consideração a questão dos áudios, mas talvez não essa derrota, esse enfraquecimento de Lula no Congresso.
11: Eu concordo com o teu ponto, eu vou até mais além, Joana, porque quando a gente olha outros fenômenos, como os programas recentes do governo, Desenrola 2.0, e todas as questões mais recentes aí de programas foram muito mais circulados ali para o público em geral, né, nas conversas, nas rodas de bares, do que efetivamente a rejeição de Jorge Messias, né? Acho que acaba sendo algo mais distante, por mais que a questão STF tenha se tornado mais próxima recentemente, a gente vê muita uma informação ainda muito distante da realidade, né, das pessoas. E isso é um fator que nos traz outra visão interessante, porque, por um lado, na visão política, caso Lula realmente insista em fazer a reindicação de Jorge Messias para a cadeira vaga no STF, isso vai representar um peso político para o Senado, que já não pode jogar com aquela coisa de Lula tem grandes chances de ficar de fora, Flávio tem crescido, e esse é o cenário futuro, e vamos atacar Lula mesmo. É, a situação política fica mais delicada, mas também a situação eleitoral surge como algo positivo para Lula, porque muitos parlamentares não vão querer jogar contra e votar contra efetivamente. Então a gente tem Lula se favorecendo novamente com essas duas visões, política e eleitoral. Agora, se me permitem fazer um breve comentário aqui de um dado que eu também acho que eu quero somar e é o que vocês trouxeram, acho que o dado que mais me chamou a atenção é a pergunta dessa pesquisa Atlas Intel, em que há uma mudança de patamar, uma mudança de trajetória da curva, do gráfico, que fala de percepção sobre os escândalos do Banco Master. Acho que esse é o grande ponto para a gente analisar e trazer um pouco desses dois pilares, político e eleitoral. Porque quando a gente olha ali, a pergunta que fala, na sua percepção, qual grupo político está mais envolvido nos esquemas de fraudes financeiras do Banco Master? Esse dado, em março desse ano, falava de 39,5% para Lula e seu grupo e 28% para Flávio e seu grupo. Isso mudou para 43% de Bolsonaro e seu grupo e 32% de Lula e seu grupo. Ou seja, se tem uma inversão ali, Bolsonaro, Flávio, no caso, ganha ali quase 20 pontos, 15 pontos de diferença, que ele cresce nessa percepção, enquanto Lula cai 7 pontos. E aqui está o grande ponto dessas trajetórias de curvas, mais do que a efetiva intenção de voto. Porque a intenção de voto ela pode ter um pouco do voto raivoso ainda. Mas aqui não, a percepção sobre algo que caía no colo do governo como sistema, claramente inverteu. E esse é o grande desafio daqui para frente de Flávio Bolsonaro.
4: Excelente, Bruno. E aí a gente tem uma chave para analisar daqui para frente, porque no Brasil existe um verbo que é muito tradicional da política, da economia, da legislação, que é pegou. E o caso Banco Master pegou. O episódio Jorge Messias não pegou, o caso Banco Master pegou. Então quando pega, tudo que acontece e cola em algum lado da disputa eleitoral, esse lado afunda automaticamente. Foi o que aconteceu, né, Bruno?
11: Perfeito, perfeito. Pegou, virou a conversa de bar, ao contrário do que foi Jorge Messias. A questão do Banco Master é o que todo mundo fala. E algo que até escrevi na minha coluna ontem da TMC, que eu falei que Flávio Bolsonaro e todo o clã bolsonarista, até do Centrão, vieram batendo muito na questão do Master até então. E isso realmente estava funcionando e estava caindo no colo do governo como corrupção sistêmica. Sistema, presidente atual, Lula, rejeição baixa, rejeição alta, aprovação baixa, situação complicada. O cenário inverteu completamente. Agora, a questão é conseguir recuperar essa credibilidade. Votos é uma coisa. Isso pode ser até o voto anti-Lula, acaba se sobressaindo ao voto da desconfiança, que pode ser corrupção e etc. Mas voto anti-Lula ou anti-Bolsonaro é muito forte ainda. Eu chamo isso de polarização afetiva. É quando tudo se sobressai ao adversário. Né? Então, assim, não importa o que aconteça, desde que não seja o meu adversário, está tudo ok. E é essa a percepção que a gente tem na população brasileira hoje. Então, eu acho que a intenção de voto não nos traz uma realidade tão clara, muito do voto raivoso de um momento, mas sim nos traz essa percepção sobre a desconfiança em cima de Flávio Bolsonaro. E mais, Datafolha soltou no sábado pesquisa pegando ali o limiar entre áudio e não áudio, né, momento sem áudio, e agora essa semana, se não me engano até amanhã, ela solta uma nova pesquisa e assim vai ter um dado muito claro e cristalino, que a gente vai pegar o antes do áudio e logo após o áudio, então vai ser muito interessante da gente analisar e discutir também.
4: Tá certo, então, contamos com você. Bruno, uma boa viagem aí, traga lembranças para os pobres aqui do estúdio, tá? Um abração para você, tudo de bom.
11: Já estão na mala, lembrei de vocês. Um abraço, Joana, um abraço, Filipão, obrigado.
4: Grande abraço, 8:19.
1: Só queria trazer aqui uma informação que é importante sobre essa pesquisa Atlas Intel, para a gente sempre trazer ponto e contraponto, que é o seguinte: eu estava aqui vendo a metodologia da pesquisa e o áudio do senador Flávio Bolsonaro, o áudio enviado a Daniel Vorcaro, ele foi apresentado aos entrevistados na pesquisa, mas na etapa final da pesquisa, depois da conclusão do questionário. Então, esse áudio ele foi apresentado na pesquisa, mas depois de fazer as principais perguntas, e servia para quê? Para os participantes avaliarem o áudio enquanto ouviam a gravação, arrastando o botão para um lado, em caso de percepção positiva, para o outro em caso de percepção negativa. Veja só, para o lado direito em caso de percepção positiva e esquerda em caso de percepção negativa. E essa avaliação previa classificação de terrível, neutro e excelente. Mas a submissão da resposta, ela acontecia depois da conclusão da reprodução. E o CEO da Atlas disse que esse material incluído na pesquisa, ele não interfere nos cenários eleitorais medidos pela pesquisa, porque, de acordo com Andrei Roman, o áudio foi reproduzido depois do encerramento do questionário principal. Acho que é uma informação importante para a gente ter em consideração como é que isso está sendo medido e apresentado durante a pesquisa.
4: Muito bom, para fazer projeções futuras também. São 8 horas e 20 minutos. Tem chamado da capital do país, em mais um desdobramento do que a gente está falando, caso Banco Master. O senador Renan Calheiros acusa o presidente da Câmara dos Deputados de ter apresentado uma emenda para contemplar os interesses de Daniel Vorcaro. Gente, mais uma. Conta tudo, Rafaela Soares.
12: Pois é, essas emendas aí estão causando um rebuliço aqui na Câmara dos Deputados e também no Senado, só para a gente contextualizar para o nosso ouvinte. Essa proposta da emenda previa direcionar recursos de fundos de previdência e pensão para ativos do setor financeiro em que o banco atuava. A gente sabe que o caso do Banco Master envolve muitas previdências, dinheiro desses fundos de previdência, inclusive de estados. A gente teve, por exemplo, o do Rio de Janeiro e aqui também em Brasília a questão do BRB. Mas, segundo ainda Renan Calheiros, o senador menciona, né, um suposto empréstimo de 140 milhões feito do banco para a cunhada de Hugo Mota, e esse empréstimo nunca teria sido pago ou cobrado dela, o que, segundo o senador, causa uma certa estranheza, porque não é o que bancos costumam fazer, né, em casos de empréstimo. Claro que essas declarações ampliaram a atenção em Brasília e colocaram o tema no centro das articulações políticas do Congresso, em paralelo a investigações da Polícia Federal sobre o Banco Master. Só para a gente entender o plano de fundo em que essa acusação é feita. A Câmara dos Deputados hoje tem 7 pedidos de CPI do Banco Master e eles estão parados porque, segundo o Hugo Mota, ele teria que cumprir um regimento que prevê uma ordem cronológica de análise das comissões, não só as envolvendo o Banco Master, mas outras. Então, esse número sobe para 15. Mas os bastidores, o que a gente escuta muito ali nos corredores da Câmara é que falta um interesse político, até uma certa cautela do presidente para instalar essa comissão, já que o Banco Master, o escândalo do Banco Master, pode atingir diversos partidos e lideranças. Procurado, a gente procurou a defesa de Hugo Mota, ele legou todas as acusações e afirmou que não houve qualquer irregularidade, sustentando que essa emenda aí que iria beneficiar o Banco Master foi construída em acordo legislativo e também disse que não tem qualquer relação com benefícios pessoais ou com o banco, mas a gente sabe que esse é o segundo caso envolvendo emendas aí que beneficiariam o Banco Master. A gente lembra que numa operação da Polícia Federal, Ciro Nogueira também foi acusado de prever uma emenda que beneficiaria a instituição de Daniel Vorcaro.
4: E esse pode atingir aí, trazido pela Rafaela, tá deixando todo mundo de cabelo em pé em Brasília. Bom trabalho para você, para todo o nosso time. A gente volta daqui a pouco da capital do país, 8h23.
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0: Transamérica, TMC. 8 horas e 25 minutos, acabou de virar o relógio. Muito bom dia para você, ouvinte. Hoje é terça-feira, dia 19 de maio de 2026. Eu sou Marcela Franco e acabei de chegar para te fazer companhia aqui na nossa Transamérica TMC Brasília com a notícia, a informação que importa para você no Distrito Federal. Agora temos 21 graus de temperatura, bastante nuvem aqui na área central de Brasília, mas aquelas nuvens bem ralinhas, viu? Nada de nuvem pesada por aqui, só que o sol que apareceu aí nos últimos dias, pelo menos neste momento, não é o protagonista aqui na área central de Brasília. Claro que eu quero saber como é que tá aí onde você me ouve, você tá vendo o sol, o céu tá mais azul ou tem bastante nuvem como aqui na área central? Manda sua foto pra gente, seu bom dia, sua energia boa pelo 99381-3030. A umidade relativa do ar neste momento está em 67%. Agora, sem mais delongas, vamos com informações do trânsito, porque hoje tá, viu?

0: Ouvinte, se você pretende passar pela região do Lago Sul, pela Ponte JK, se de repente você mora aí na região do Jardim Botânico ou conhece alguém que mora por ali, que costuma sair dessa região para vir aqui para a área central de Brasília, já manda informação para essa pessoa ou já fica ligado aqui, porque a situação tá muito caótica pro motorista que vai no sentido Ponte JK para vir aqui para a área central de Brasília nesta manhã de terça-feira. Rolou um acidente ali na Ponte JK, tem uma faixa interditada no sentido área central de Brasília. E isso, gente, tá causando reflexos até depois da barragem do Paranoá para a galera que tá vindo ali da região do Paranoá para descer, pegando ali a Ponte JK. Tá muito complicado o trânsito. Então, começa ali desde antes da barragem do Paranoá, a EPDB, para quem vem ali das QIs 27, 28, 29, que é L32 do Lago Sul, para pegar a Ponte JK, tá tudo muito ruim. Muito ruim, que eu digo, é assim, velocidade média de 10 km por hora. Trânsito quase parando mesmo. Mesma situação para quem vem dos condomínios ali do Jardim Botânico, trânsito muito complicado. Por ali, a velocidade gira em torno dos 7 km por hora no balão que dá acesso à Ponte JK. Tá tudo muito engarrafado. Se você já tá nesse trânsito, já tá pegando aí, saindo do Jardim Botânico de repente, é melhor, você vai pegar trânsito, não tem jeito. Já tá no trânsito, vai precisar de paciência, mas é melhor se você ainda tiver tempo, se ainda der pra desviar, melhor desviar e pegar a segunda ponte. A ponte mesmo, a Onestino Guimarães, não tem engarrafamento, mas pra chegar lá, como já tem muita gente pegando esse desvio, acaba que tem um pouco de lentidão também, até mais ou menos a altura da QI-17 ali do Lago Sul. O trânsito segue um pouco complicado, então, por ali, velocidade média, um pouco não, bastante complicado, velocidade média de 8 km por hora, mas depois que passa da 17, pelo menos você consegue fluir na velocidade máxima permitida e passar pela ponte Onestino Guimarães para seguir aqui pro plano piloto. É uma alternativa melhor do que ficar insistindo ali na ponte JK. Se ainda dá tempo, pegue essa alternativa, porque senão você vai ficar muito tempo preso no trânsito. A gente ainda não tem detalhes sobre esse acidente, mas fato é que tem apenas duas vias livres na ponte JK, sentido área central de Brasília. Agora são 8 horas e 29 minutos. Te convido a enviar aqui sua informação pra gente pelo 99381-3030. Conta, como eu disse já, como é que tá o tempo por aí, como que tá o trânsito também por onde você passa. Você já sabe que a sua informação é super valiosa pra gente.
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0: 8:32, o Tribunal de Contas de Minas Gerais autoriza a oferta de ações para a privatização da Companhia de Saneamento do Estado. Quem vai contar tudo isso pra gente, o que que significa isso, é direto de BH, o Júnior de Castro, com quem a gente conversa a partir de agora. Bom dia pra você.
1: Ótimo dia, Felipe, Joana, excelente terça-feira para todo mundo ligado com a gente aqui na TMC. Pois é, a decisão foi aprovada de forma unânime nesta segunda-feira e libera o governo do estado a avançar no processo de desestatização da companhia. Segundo o TCE, a autorização foi concedida depois do cumprimento das exigências feitas ao governo e também à empresa. A gente lembra aqui que em abril o tribunal havia permitido as preparatórias. Agora a Copasa vai poder sim vender as ações no mercado financeiro, mas o Tribunal de Contas deve seguir acompanhando todas as fases do processo, inclusive a destinação dos recursos arrecadados. O relator do caso, o conselheiro Agostinho Patrus, afirmou que o papel do tribunal é justamente garantir a privatização, que ela ocorra aí dentro da legalidade e também como proteção ao patrimônio público. Entre as condições impostas estão o envio periódico de relatórios, a comunicação de fatos relevantes em até 48 horas e também um estudo sobre os municípios que cobram tarifa de esgoto sem a prestação efetiva desse tipo de serviço. A privatização, ela vai ser feita por meio da venda de ações já existentes da Copasa, da companhia, e o dinheiro arrecadado deve ser usado para ajudar no pagamento da dívida de Minas com a União, que a gente lembra aqui mais uma vez, ultrapassa os 185 bilhões de reais. A gente continua acompanhando esse caso e trazendo os destaques, os desdobramentos aqui durante a programação da TMC.
0: Tá certo então, Júnior, agora 8:33.
2: O bilionário Elon Musk sofreu uma derrota na justiça americana. Um júri na Califórnia rejeitou o processo movido pelo dono da SpaceX, dono do X, que é o Twitter também, dono de muita coisa. Contra quem? Contra o OpenAI, que é a criadora do ChatGPT. Vamos lá contar a história. Musk acusava a empresa e o presidente da empresa, Sam Altman, de abandonarem a missão original da empresa, que seria o quê? Desenvolver a inteligência artificial sem fins lucrativos para beneficiar a humanidade, priorizar o lucro e a parceria com a Microsoft. Só que a decisão judicial, ela foi... aconteceu por uma questão técnica. O júri considerou de forma unânime que Musk entrou com a ação tarde demais, que o prazo legal para processar a companhia já tinha expirado. As acusações sequer foram analisadas no mérito, ou seja, nem avançou. A defesa de Elon Musk, que também é dono da Tesla, já anunciou nas redes sociais que pretende recorrer dessa decisão. Assunto para o nosso colunista de tecnologia e negócios, Guilherme Ravache, comentar. Ravache, bom dia. Foi um acordo mal acordado entre eles ou só para um lado é que houve essa tristeza, essa desfeita?
3: É dependente para quem a gente perguntar, né? Bom dia. O Musk, ele tinha uma tese de que ele foi enganado, né? Ele, em 2015, abriu uma empresa junto com o Sam Altman. O Musk e o Altman eram amigos. O Altman, ele é o CEO, né, hoje da OpenAI, que é dona do ChatGPT. Essa empresa era sem fins lucrativos, lá em 2015 foi criada. Aí o Musk, segundo relatos, tentou dar um golpe para assumir o controle da OpenAI, não conseguiu, saiu da empresa, deixou com o Sam Altman e o Brockman, que hoje é presidente, né, também da OpenAI. Enfim, o Musk saiu do negócio, depois se arrependeu. Por quê? Em 2022, ele saiu do negócio em 2018, né, lá atrás. Então é fundado em 2015, ele sai em 2018, 2022 estoura o ChatGPT. E aí, ele esperou muito tempo para dizer que foi enganado. Uhum. Ele entrou com o processo recentemente, né? Então, o júri, quando avaliou, ninguém achava que ele ia ganhar. A realidade é que a tese, né, que o mais provável é que ele entrou com o processo para tentar atrapalhar o IPO da OpenAI, que concorre com o xAI. O xAI hoje está dentro da estrutura da SpaceX, que também vai fazer um IPO esse ano. Então, o que se acredita é que ele criou esse processo para tentar atrapalhar o IPO do ChatGPT, né, que é da OpenAI, dona do ChatGPT, e aí, com isso, se beneficiar, porque eles estão concorrendo pelo mesmo dinheiro no mercado. Não colou o júri, em duas horas definiu que não tinha razão pro Musk reclamar, o Musk perdeu, mas o Musk já falou que vai recorrer. O que, que o júri alegou? Que o caso prescreveu. Uhum. Como ele demorou muito para fazer essa reclamação, para processar, não tinha mais como ele reclamar ou tentar ganhar o caso. Ele estava pedindo mais de 100 bilhões de dólares de indenização aí pelo que aconteceu. Musk perdeu, mas vai recorrer. Então essa briga vai continuar. E de novo, a tese é que o Musk está brigando porque ele quer atrapalhar o IPO da OpenAI, que deve acontecer ainda esse ano. Esse ano vai ter IPO de OpenAI, Anthropic e SpaceX, todos IPOs que são trilionários, né? Porque OpenAI deve ter um IPO de US$1 trilhão ou mais que isso. Anthropic pode chegar em US$1 trilhão, já é mais ou menos o valor que essas empresas estão avaliadas, entre 800 bi e 1 trilhão. Só que a SpaceX, a previsão é um IPO de US$2 trilhões. Nossa. Será o maior IPO da história da humanidade.
0: Tá certo. Ravache volta, né?
3: Volto. Daqui a pouco eu volto.
0: Valeu. 8 horas e 38 minutos. E agora a gente faz uma conexão. Aquela de todos os dias, Brasil-Suíça. O governo brasileiro anunciou a possibilidade da criação de uma regulamentação global para venda de alimentos ultraprocessados, o que seria uma proposta inédita. E quem vai falar sobre isso? O nosso Jamil Chad, a quem a gente dá bom dia. Diga, Joana.
2: Informação exclusiva, tá bom?
0: É mesmo? Dele? Ah, mas ele é um monstro, no bom sentido, é claro. Fala, Jamil.
4: Bom dia, Felipe. Bom dia, Joana. Bom dia a todos. Olha, é isso mesmo. O governo brasileiro costura na OMS, na Organização Mundial da Saúde, a criação de uma regulamentação global justamente sobre a venda de alimentos ultraprocessados. Claro, Felipe, é acima de tudo para tentar proteger as crianças e os adolescentes de ter acesso ilimitado nas escolas, nos eventos esportivos, nos acampamentos, etc., a esse tipo de alimento. E aí, claro, qual é o objetivo? Construir uma espécie de consenso internacional que levaria, claro, à adoção de uma resolução nesse sentido. Já tem alguns apoios, isso é um processo que está começando nessa semana, deve durar um ano inteiro de negociação, mas o objetivo do Brasil é justamente colocar isso na agenda internacional, justamente no momento em que a obesidade e tantos outros problemas aparecem de uma forma muito dramática, justamente para essa infância que até poucos anos, até poucas décadas, sequer passava pela cabeça ter isso como problema. Agora é uma realidade global, segundo o Brasil, é um problema tanto dos países ricos como dos países em desenvolvimento e, portanto, chegou a hora de falar isso dentro da OMS. Vai ser uma negociação dura, sem dúvida nenhuma, porque, sem dúvida, nós vamos ter todas as histórias do lobby da indústria de alimentos que vai tentar bloquear tudo isso. Mas no passado recente já tivemos outros casos de leite materno e tantos outros casos que acabaram se transformando em lei, e essas regulamentações foram aplicadas em vários países do mundo, modificando a forma pela qual a gente consome os nossos alimentos e principalmente as crianças.
2: Jamil, eu queria te perguntar só sobre o protagonismo do Brasil nisso, uma proposta inédita. E ela foi anunciada pelo governo brasileiro. Como é que o Brasil se destaca nisso? Por que a preocupação?
4: Olha, Joana, é muito interessante esse fato que você está perguntando. Por que o Brasil? O Brasil, inclusive, trouxe outras propostas essa semana. É um recorrente papel que o Brasil assume na OMS. Isso não é governo Lula. São em todos os governos, basicamente. Fernando Henrique fez o mesmo. Vários governos brasileiros se apresentaram na OMS em diferentes momentos como protagonistas. Vocês se lembram, no combate ao HIV, por exemplo, o Brasil foi exemplo por muitos e muitos anos, justamente porque assumiu um papel. Qual papel? O de ser um país em desenvolvimento, mas de não aceitar o fato, porque eu sou um país em desenvolvimento, eu não tenho esse protagonismo nos temas de saúde, sanitários e tantos outros temas que podem, obviamente, ter um papel. O Brasil acha que pode ter um diálogo tanto com os países ricos como com os países em desenvolvimento para criar esse consenso. Já funcionou no passado. Expectativa, é claro, de que isso possa mudar, principalmente, insisto, principalmente em relação às escolas públicas, o oferecimento de alimentos ultraprocessados em escolas públicas que tem preocupado muito a OMS. A OMS acabou de soltar um documento há poucos dias mostrando que em muitos países a obesidade de crianças já é um problema maior, Joana, do que a fome entre as crianças.
2: Olha só. Obrigada, Jamil, pela informação. Informação exclusiva aqui na TMC, no TMC 360, dele, do Jamil Chad. Bom trabalho para você. Até.
0: Valeu, Jamil.
4: Beijo.
0: Beijo. 8h42.
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8 horas e 44 minutos. Voltamos com informações do Distrito Federal para você que está transitando mais conectado, acompanhando a nossa programação pelo 100.1. 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

Vamos lá, voltar a falar do trânsito, gente. Sei que tem muito motorista preso no engarrafamento hoje. Inclusive, recebemos aqui agorinha um registro, uma foto da nossa ouvinte Letícia, final do telefone 4994. Mandou aqui uma foto sofrida do trânsito.

0: PDB, mas passa ali na altura da QI-17 do Lago Sul e você consegue andar bem pela ponte Onestino Guimarães. Melhor do que tentar ficar insistindo ali na ponte JK. Agora vamos para o outro lado do nosso Distrito Federal. Vamos falar do trânsito para a galera que vem ali de Taguatinga, de Águas Claras, de Ceilândia, aqui para a área central de Brasília. Já venho com a melhor opção, viu, gente? Estrutural está com trânsito fluindo massa hoje, sem nenhum ponto de lentidão a princípio. A EPTG está com trânsito mais concentrado depois do viaduto Israel Pinheiro, principalmente na marginal, viu? Velocidade média de 18 km por hora. Mas antes disso, até que não tá tão ruim, tá? A velocidade tá na casa dos 30 km por hora na via principal ali na altura da residência oficial de Águas Claras. Depois, ali na altura do Guará, o trânsito flui super bem a princípio, agora às 8 horas e 46 minutos e volta a dar aquela travadinha na altura da EPIG, até o semáforo ali no complexo da Polícia Civil. Ali na EPIG, a velocidade média, deixa eu confirmar aqui, tá na casa dos 24 km por hora. Agora, o motorista que passa pela EPNB, especialmente ali entre o Riacho e o Bandeirante, pega um pouco de lentidão, velocidade média de 20 km por hora. E tem registro aqui de polícia na via, viu? Se você estiver passando por aí, souber o que está rolando, manda aqui pra gente a sua informação também pelo 99381-3030. Aproveitando que a gente está no tema trânsito, já vou trazer aqui um serviço para você, porque o buraco do Tatu vai ser interditado para manutenção hoje, viu, gente? Vai ser fechado das 10 horas da noite de hoje até as 4 horas da manhã desta quarta-feira, de acordo com o DR. Essa intervenção é para manutenção do sistema de videomonitoramento. Durante esse período, o trânsito vai ser interrompido para permitir esses trabalhos. Então, a partir das 10 da noite de hoje até as 4 da manhã de quarta-feira de amanhã. Esse túnel, o buraco do Tatu, é monitorado por câmeras e recebe cerca de 150 mil veículos todos os dias passam ali, né, pelo buraco do Tatu. A orientação, claro, é que o motorista busque rotas alternativas durante o horário da interdição. Lembrando, das 10 da noite de hoje até as 4 da manhã de quarta-feira.
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0: São 8h50. O presidente da Câmara dos Deputados, Hugo Mota, deve se reunir hoje, está previsto. Deve se reunir hoje com o relator da proposta que estabelece o fim da escala 6x1, o deputado Léo Prates, do Republicanos. E a gente sabe, né? A gente tem acompanhado bastante. Essa proposta busca estabelecer uma jornada de 40 horas semanais, 2 dias de descanso, sem perdas salariais e tudo mais. Vamos falar sobre esse assunto aqui, como sempre, trazendo vários lados envolvidos, várias opiniões distintas, para que você construa a sua própria opinião. Na linha conosco aqui na TMC, o deputado federal Maurício Marcon, do PL do Rio Grande do Sul, ao vivo conosco aqui. Muito bom dia, deputado, como vai?
1: Bom dia, Felipe, bom dia, Joana. Agradeço a oportunidade de participar aí do programa. Vou muito bem, graças a Deus.
0: Então tá bom, vamos começar falando, na opinião do senhor, pelo que o senhor acompanha aí, a tramitação, as conversas de corredor, de bastidores também. A proposta da mudança de escala de trabalho hoje, né? Hoje é dia 19 de maio. É uma realidade ou ainda falta muito? Ou já vai ser engavetada, não será uma realidade?
1: Olha, a gente tem emendas sendo protocoladas, até porque existem parlamentares responsáveis que veem o desastre que isso vai acontecer na vida do trabalhador brasileiro, com perda de emprego, maior informalidade e também com a perda de renda e aumento dos preços, né? Eu volto a dizer que, se nós fizermos uma pesquisa aí na inteligência artificial que vocês falavam anteriormente aí no programa, vocês vão ver que nenhum país do mundo, nenhum país, eu reforço, é proibido trabalhar o sexto dia. Há algumas exigências para esse sexto dia, mas não a proibição como quer ser passada aqui no Brasil. Também a questão de implementação, muitos defendem que seja uma implementação de forma imediata e que não haja sequer um tempo para adaptação da indústria, do comércio e dos serviços. Olha, onde a gente tem um cenário que mais de 80% das famílias brasileiras está endividada, ainda a gente vai ter uma alta de preços e uma queda de renda, eu acho que é bastante politicamente irresponsável fazer isso neste momento com o país. Mas a gente vive um período pré-eleitoral onde o governo gosta de vender milagres que não vão acontecer. Eu, sinceramente, acho que vai ser aprovado. Não vejo que a maioria dos parlamentares tenha compromisso com o país, eles têm normalmente compromisso com a eleição, não é meu caso, eu por isso estou fazendo esse alerta para as pessoas que a gente deveria copiar o que dá certo no mundo, que é a questão de horas trabalhadas, onde todas as economias desenvolvidas do mundo copiam, né? Nós estamos tentando criar um modelo novo, proibir que as pessoas trabalhem e gerem renda para o país. É uma coisa meio de maluco, mas que alguns engolem e infelizmente isso vai ser implementado e depois as consequências virão e a gente provavelmente vai ter que retroceder nessa medida.
2: Deputado, eu gostaria que o senhor explicasse para a nossa audiência, para o nosso ouvinte, telespectador, que às vezes pode não estar tão familiarizado ou tão atento à tramitação de uma proposta de emenda à Constituição, porque às vezes se torna confuso até. Nós já falamos de 3 textos diferentes, tem da deputada Érica Hilton, tem de outro deputado lá de 2019, deputado PT, tem um monte de texto, tem a proposta do governo, né, que correu para...
1: Tem o meu.
2: Tem o seu... E agora a gente tem as emendas à PEC. Então, nós temos 2 emendas à PEC, né, do fim da escala 6x1, que são mudanças no texto que já estava sendo discutido. E essas mudanças, que já foram assinadas por mais de 100 deputados da oposição, se eu não me engano, o senhor pode até me corrigir, elas tornam, então, essa alteração, que o senhor até mesmo já acha que vai acontecer, mais demorada. Ou seja, ao invés de acontecer em um ano, era isso que o governo gostaria, seria em mais tempo. É isso que está acontecendo?
1: Explicar para as pessoas de uma forma bem rápida, né? Basicamente são 3 propostas. A minha copia o que dá certo no mundo, que é o modelo tu trabalha 10, 12 horas, tu quer trabalhar só de segunda a terça, segunda a quarta, tu é livre para fazer o que tu quer da tua vida sem que um deputado, um governo diga quanto tem que trabalhar. Então isso tu copia todo o modelo que deu certo no mundo, que é aplicado no mundo, que já foi aplicado e que funciona. Existe a proposta da Érica Hilton, que ela proíbe que você, por exemplo, trabalhe de segunda a sexta, né? Ela só permite que você trabalhe de segunda a quinta-feira, né? E aí se vende aquela ideia lá que é sem redução de salário, mas a gente sabe que o governo não deu nenhuma contrapartida, então provavelmente o empreendedor vai demitir e vai contratar alguém com menor salário. E existe a proposta do Reginaldo, que é essa que tu falou de 2019, que basicamente traz a proibição do sexto dia trabalhado, né? Que diminui para 40 horas, antes era 36, mas aí por algum motivo, já que eles mesmos dizem que não vai ter nenhum tipo de consequência, eles voltaram atrás e colocaram as 40 horas, sem que essas 40 horas possam ser executadas no sexto dia. Esse texto é o que está basicamente capitaneando aí agora as discussões. Então, através lá da comissão que a gente está participando, pode se apresentar, então, emendas a esse texto que depois vão ser votadas, e este texto depois vai ao plenário, e aí no plenário também podem haver novas emendas. Se tudo isso acontecer de uma forma, digamos, até o fim do mês, esse texto vai ao Senado Federal e lá é tratado da forma que o Senado quer tratar, que normalmente é através de PEC, precisa criar uma comissão e também precisa ser avaliado. O que eu chamo a atenção aqui dos ouvintes é que, por exemplo, ontem saiu uma pesquisa da Quest, eu não sei se vocês chegaram a retransmitir essa pesquisa, mas quando os eleitores, quando os entrevistados, melhor dizendo, são questionados se eles seriam a favor do fim da escala 6x1 com a redução de salário, a gente já tem uma inversão da opinião das pessoas. Até porque é muito simples pensar que se você fizer uma pesquisa e disser para as pessoas, olha, você vai trabalhar menos e você vai ganhar a mesma coisa, só pessoas que não entenderam a pergunta vão responder que não querem. Agora, quando tu começa a trazer as consequências desse este movimento, aí as pessoas começam a se dar conta das consequências que isso também vai trazer. Então, nós da oposição estamos tentando mostrar através de gráficos, de desenhos, de mostrar para as pessoas que elas vão perder renda, vão perder emprego e vão perder também a questão da formalidade, né? A gente com esse menos o sexto dia trabalhado, rendendo menos o seu trabalho, automaticamente isso vai ter uma contribuição menor até para a própria Previdência, isso vai criar diversos problemas. O que a gente precisa é ter um período de estudo, ter um período de mostrar para as pessoas que sim, elas podem trabalhar menos, se elas produzirem mais, elas vão ganhar mais, é isso que acontece nos países desenvolvidos. Então eu volto a falar aqui, Joana, a gente precisa de uma vez por todas no Brasil parar de tentar inventar a roda e copiar o que dá certo. Eu desafio a vocês a pegarem o celular e escreverem qual o país do mundo proíbe o sexto dia de trabalho. E vocês vão ver que nenhum país proíbe. Então, como o meu compromisso é com o país, não é com a eleição, eu volto aqui de peito aberto, eu devo estar apanhando nos comentários aí, mas a gente tem que ter um compromisso com as famílias. Isso vai diminuir a renda, vai diminuir o emprego formal e vai diminuir também o poder de compra dessas pessoas com o aumento de preço das coisas. Então, no meu ponto de vista, essa proposta não deveria ser discutida num momento pré-eleitoral, com ampla visão que ela só tem o intuito de ganhar votos, e a gente deveria ter um discurso, uma discussão séria sobre o tema, afinal a gente está falando sobre a renda e a vida das famílias brasileiras.
2: Obrigada, Maurício Marcon, deputado federal do PL, está aqui ao vivo, acabou de conversar com a gente sobre as mudanças nessa pauta importante, essa pauta que vai ser amplamente usada nesse ano de eleição, já está sendo. Obrigada, até a próxima.
1: Obrigado, bom dia, fiquem com Deus.
0: Bom dia, 8h58, a Comissão de Segurança Pública da Câmara dos Deputados deve votar hoje um requerimento que convida o diretor-geral da Polícia Federal, Andrei Rodrigues, a prestar esclarecimento sobre a troca do delegado responsável pelas investigações das fraudes no INSS. Um pedido também de quebra de sigilo envolvendo o filho do presidente Lula. A Lívia Brás tem as informações, pois não, Lívia?
3: Felipe, esse pedido foi apresentado pelo líder do PL na Câmara, o deputado Sóstenes Cavalcante. Segundo ele, a troca do delegado aconteceu num momento sensível das investigações e aí levantou alguns questionamentos sobre a continuidade das diligências, a preservação das provas e também a autonomia dessas apurações. No requerimento, deputado Sóstenes, ele diz que a Polícia Federal tem que dar explicações ao Congresso justamente para garantir a transparência institucional e a segurança jurídica. E aí a gente lembra de uma declaração que foi dada pelo diretor da PF em março desse ano, em que Andrei disse que a Polícia Federal investigaria todos aqueles que tiverem que investigar, em referência aos inquéritos sobre as fraudes no Banco Master e também no INSS. No caso, esse caso do INSS está tramitando no STF, justamente porque envolve aí autoridades com foro privilegiado. No relatório, que ainda está sob sigilo, a Polícia Federal apontou os supostos pagamentos feitos pelo careca do INSS, a Lulinha, filho do presidente Lula, por meio de uma amiga dele. Segundo a PF, Lulinha seria um sócio oculto. E aí os envolvidos, né, Lulinha e o careca do INSS, negam essas acusações.
0: Tá certo então, Lívia. Agora, 9 em ponto.
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5: 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Você sabia que só um estádio da Copa do Mundo FIFA 2026 já sediou jogos de outras Copas? Uma ressalva importante, várias cidades já foram sedes nas Copas de 94 nos Estados Unidos e 70 e 86 no México. Mas os jogos daquela época aconteceram em outros estádios que já foram ou demolidos ou simplesmente substituídos por arenas mais modernas. Em Nova Jersey, nos Estados Unidos, o Giants Stadium recebeu jogos da Copa de 94 e depois virou o MetLife Stadium, local de estreia do Brasil na Copa de 26 e palco da grande final. No México, em Monterrey, o Estádio Tecnológico sediou 3 jogos da Copa de 86 e agora se tornou o Estádio BBVA, mais moderno que o antigo. O único estádio que permanece intacto e já sediou jogos de Copa é o Estádio Azteca, na Cidade do México. Foi lá que tivemos 2 finais lendárias, em 70 e em 86, eternizando as conquistas do tri do Pelé e a histórica Taça de Maradona. Em 2026, receberá 5 jogos, incluindo a abertura. Esse será o primeiro e único estádio do mundo a participar de 3 edições do torneio.
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2: Agora são 9h02 e o TMC 360 segue trazendo as principais informações desta manhã, de todas as manhãs, para você. Vamos direto às principais notícias desta hora. O presidente do Banco Central, Gabriel Galípolo, deve ser ouvido logo mais na Comissão de Assuntos Econômicos do Senado. Os senadores devem questionar a atuação do Banco Central na tentativa de compra de parte do Master pelo BRB. E a prisão do dono da instituição, Daniel Vorcaro, em investigação sobre títulos de créditos falsos.
0: Uma pesquisa Datafolha aponta que 51% dos brasileiros consideram muito importante a indicação de uma mulher para o Supremo Tribunal Federal. 46% avaliam como muito importante a escolha de uma pessoa negra para a corte. O levantamento também mostra que 46% acham importante o quê? Critérios religiosos na próxima nomeação ao STF.
2: A Comissão de Constituição e Justiça da Câmara retoma nesta terça-feira a discussão sobre a proposta que reduz a maioridade penal de 18 para 16 anos em caso de crimes violentos. A PEC, apresentada em 2015, voltou à pauta do Congresso depois de tramitar separadamente da PEC da Segurança Pública. E ela traz à tona o debate sobre o sistema socioeducativo e também a ressocialização no país.
0: Aldo Rebelo afirma que segue, sim, como pré-candidato à presidência da República pelo Democracia Cristã. E contestou a indicação de Joaquim Barbosa pelo partido, a gente trouxe aqui na TMC, né? Em entrevista, disse que a definição oficial ainda depende da convenção partidária e que até lá sua pré-candidatura permanece válida. A declaração ocorre após o partido anunciar Joaquim Barbosa, ex-STF, você se lembra, né, como pré-candidato que gerou divergência interna sobre essa escolha. 9-3.
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2: Um assunto que temos acompanhado de perto, sempre com análises do nosso colunista Guilherme Ravache, é o impacto no setor aéreo mundial, brasileiro, do preço dos combustíveis, do preço da guerra. Preço da guerra no Irã, do conflito no Irã. E o setor aéreo brasileiro perdeu quase 100 voos em maio. As companhias tiveram que cortar rotas menos lucrativas para reduzir o impacto no aumento dos custos de combustível. Ravache, é só o início de algo que pode ser maior ou já é bem grande?
8: Já é grande, mas se a guerra continuar, vai piorar bastante. Então, os dados da ANAC, né, do Sirius, né, do sistema da ANAC, mostram que 93 voos foram cancelados por dia no país em maio. 93 voos é pouco mais de 4,5% do que a gente tem de voo no país. Só que o preço do combustível, ele ainda está aumentando. Então, a gente tem uma perspectiva, com o prolongamento da guerra do Irã, do preço do combustível seguir subindo, não vai faltar combustível.
0: Tá.
8: Só que as aéreas cancelam voo, reduzem voo, porque isso impacta no custo dela. A Latam, por exemplo, já disse que prevê nesse ano, se a guerra continuar, $700 milhões de impacto no preço do combustível. Ou seja, gastar $700 milhões a mais para pagar a diferença do combustível, que subiu muito porque o petróleo está mais alto, né? O valor do petróleo está mais alto. Então a gente tem, na prática, regiões como a Norte sendo mais afetadas. As aéreas cortam onde o voo é menos rentável, né? Onde a aeronave está menos cheia ou onde a passagem não é tão cara. Então no Brasil a gente já sofre na região Norte, tende a sofrer nas rotas menos lucrativas. E isso é um fenômeno global, no mundo inteiro a gente já está vendo isso acontecer, com rotas canceladas. Agora, tem um problema, um risco ainda maior. Aéreas mais frágeis entrarem em recuperação ou não conseguirem pagar essa conta. Então, nos Estados Unidos, a gente já viu a Spirit fechar, que é uma aérea low cost. E aí, só para lembrar o contexto no Brasil, a gente, por conta da pandemia, que foi um período difícil para as aéreas, a gente viu Latam, Gol e Azul entrarem em recuperação. Já se fala em pacote de ajuda para a companhia aérea. No Brasil ainda não tão abertamente, mas nos Estados Unidos as aéreas menores já pediram para o governo ajuda para pagar a conta do combustível. Independentemente do que aconteça, mantendo-se esse cenário, a gente vai ter aumento do preço das passagens, redução do número de voos, particularmente em rotas menos lucrativas, que é ruim para a economia, né?
0: E não é um ponto fora da curva, é a curva, né? Porque a gente não tem um horizonte de fim de guerra, né?
8: E aí, inclusive, você vê isso acontecendo no mundo inteiro, não é uma particularidade do Brasil ou uma especificidade do Brasil. Eu diria até que o Brasil, por ter a Petrobras, acaba mais protegido até do que outros países, assim. A Europa está muito mais exposta, apesar do combustível de aviação vir muito da África, Estados Unidos para a Europa, tem a questão do aumento do preço do combustível. Então isso vai impactar globalmente e tem um fenômeno curioso. As pessoas estão começando a ficar preocupadas com o preço da passagem, preocupadas com o preço das férias, né? E estão deixando de viajar.
0: Exato.
8: Então, assim, tem o pior cenário possível para a aérea. O preço da passagem ficando mais caro e tendo menos passageiro, encarecendo ainda mais a passagem para compensar o menor número de passageiros. Então, é uma situação bastante delicada que a gente vai viver no mundo inteiro nos próximos meses, se não tiver uma conclusão breve da guerra, mas até o momento a gente não tem nenhum indicativo de que Estados Unidos e Irã vão selar um acordo de paz, principalmente duradouro, né? A gente pode até ter uma trégua nesse momento, pode ter um acordo de paz. Só que mesmo tendo um acordo de paz, você precisa ter a certeza de que não vai ter uma nova disrupção no fluxo de combustíveis, de petróleo no Irã. Um acordo de paz com o Irã controlando o Estreito de Hormuz vai fazer com que o preço do petróleo siga alto ou pressionado, o que vai manter o preço de combustível, de aviação e todos os outros combustíveis altos.
0: Seguimos acompanhando. Ravache volta, né?
8: Volto.
0: Valeu, 9-8 agora. E a gente segue falando sobre economia aqui. A gente tem um convidado na programação da nossa TMC, no nosso TMC 360, que é o economista, professor, ex-ministro da Fazenda, Maílson da Nóbrega. Como vai o senhor? Muito bom dia.
9: Bom dia, João.
0: Bom, a gente tem aqui uma pergunta em cima daquilo que a gente estava conversando com o nosso colunista Guilherme Ravache, que é o cenário internacional, mas projetando esse cenário internacional na política local, na política nacional. Muita gente fala, né, que uma eleição presidencial se define em parte pela economia, não a macro, mas aquela do bolso do eleitor e da eleitora. O senhor concorda com essa análise? E se sim, o que, que dá para a gente prever? Prever não, né? Prever é feio. Projetar agora, estando no meio do mês de maio, hein, ministro?
9: Olha, a economia seguramente é o fator mais relevante no processo econômico. Perde apenas para escândalos, né? Coisas como corrupção e tudo mais. Você deve se lembrar que o marqueteiro do Bill Clinton falou: é a economia, estúpido. É a economia, idiota. Mais ou menos isso, né? Então, realmente, a economia será um fator relevante no andar da campanha eleitoral e da própria eleição.
2: E câmbio e bolsa ainda são termômetros confiáveis da saúde econômica de um país, mesmo estando tão longe da realidade das ruas?
9: Desculpe, eu não entendi bem o que você falou.
2: Câmbio e bolsa ainda são termômetros confiáveis porque são indicadores que estão longe da realidade das ruas.
9: Olha, câmbio e bolsa raramente têm influência nas eleições. O público que acompanha, que se preocupa com essa realidade, é um público de maior instrução, maior experiência. Não é o caso da massa de eleitor do Brasil. Você deve se lembrar que cerca de metade do eleitor brasileiro, dos eleitores brasileiros, ganha até 2 salários mínimos. Não tem acesso a essa informação para avaliar o efeito de bolsa e câmbio no processo eleitoral.
0: Agora, ministro, dá para a gente juntar a primeira pergunta com a segunda, né? Quando a gente fala que a economia pesa no bolso das pessoas e as pessoas consideram isso numa eleição, e vendo o contexto internacional, o cenário de alta do petróleo, a gente pensa em inflação, preço de frete, preço de combustível, né? Logo no começo da guerra teve uma ameaça nas redes sociais de greve de caminhoneiros, o governo já entrou na história para reduzir impostos também, negociação com alguns estados. Então, nesse sentido, né? Nesse sentido, é o momento em que a macro encosta na micro, conversa com a micro, e aí sim o consumidor é impactado?
9: Aí você tem toda a razão, né? Porque aí vai impactar em algo que o consumidor sente no seu bolso, na sua pele, nas suas perspectivas, que é inflação. Por outro lado, dependendo de como evolui essa guerra, dependendo de quais sejam as consequências de um novo ataque americano a Teherã, isso vai ter um aumento maior ainda do salário mínimo, do preço do petróleo, desculpe, né? A revista The Economist falou essa semana que está muito longe de ter atingido o pico de preço de petróleo. Eles calculam que pode chegar a 150 dólares por barril. E aí o impacto é duplo num processo eleitoral. Primeiro, porque ele afeta a inflação, o bolso do consumidor e do eleitor. E, segundo lugar, porque o Trump, com toda a sua maluquice na condução desse processo, ele não tem saída fácil para isso, tudo isso pode resvalar para uma recessão mundial muito grave. E afeta a economia brasileira, afeta o emprego. Você vai ter um aumento do desemprego, aí o dólar fica mais caro, isso impacta adicionalmente no preço do petróleo. O preço do petróleo impacta na gasolina, no querosene, no gás de cozinha, e assim por diante, né? Então, a eleição, ela pode mudar de rumo ou se intensificar em seus aspectos se todo esse processo maluco do Trump redundar não apenas na inflação mais alta, mas numa recessão mundial.
2: Vou aproveitar que o senhor falou sobre emprego e desemprego. Nós estamos, inclusive, no nosso programa de hoje, nosso jornal de hoje, com duas entrevistas, uma que já foi feita, outra que vai ser feita em seguida, sobre o fim da escala 6x1. Nós sempre trazemos ponto e contraponto, tratando de assunto que pode ser polêmico e que tem dois lados, mas o senhor, como especialista, acredita que o Brasil tem maturidade para discutir nesse momento, ou para aprovar neste momento, uma mudança no regime de trabalho conforme está sendo discutida?
9: Olha, maturidade para discutir, sim. Nós somos uma democracia plena, temos liberdade de imprensa, temos que discutir. Por outro lado, o que a gente vê é a demagogia, o populismo presidindo essa decisão que é grave para o país, não é? Se você olhar a jornada de trabalho, a escala de trabalho ao longo do século XIX para cá, ela foi diminuindo. Quem estudou história industrial da Inglaterra sabe que a jornada, né, os trabalhadores trabalhavam mais de 12 horas por dia. As mulheres trabalham 10, 12 horas por dia também. Então, com o aumento da produtividade, isto é, começou-se a produzir mais com os mesmos recursos, né? Isso foi possível, tornou-se possível negociações entre sindicatos e empresas no sentido de reduzir a escala de trabalho. Então, a escala de trabalho hoje, nos países ricos, vão de 35 a 42 horas por semana, né? Então, desculpa, a 35 a 40 horas por semana. Se o Brasil estivesse ganhando produtividade, é mais do que razoável, mais do que justo, repartir os frutos desses ganhos entre os empresários e os trabalhadores, como aconteceu no mundo rico do século XIX para cá, né? Sucede que o Brasil está com a produtividade estagnada. Só tem um segmento brasileiro que gera produtividade, que é a agropecuária, mas onde está o menor contingente de trabalhadores. Na indústria, a indústria está com produtividade negativa. Então, Sem produtividade, a escala, o fim da escala 6x1 se traduzirá automaticamente em custos. Custos para as empresas, custos para associações, custos para a sociedade. Isso tudo vai reduzir a produtividade. E a produtividade é o principal fator de geração de riqueza de um país. Portanto, o Brasil vai experimentar um desastre, a meu ver, derivado da irresponsabilidade, da ignorância, né, de quem está lidando com isso de alguma forma, para tornar o Brasil menos produtivo, certo? E mais, outra coisa, estão dizendo que isso vai permitir que o trabalhador viva mais com a família, que ele não tenha que ter tantos dias para o trabalho de ônibus, ficar 2 horas no trânsito. Isso tudo é razoável. A pergunta é, será que o Brasil está, para usar essa palavra sua, Joana, com maturidade econômica suficiente para isso? Não está, né? Mesmo assim, a minha previsão é que essa demagogia, esse dano à economia brasileira e aos trabalhadores, não é? Os trabalhadores vão ser prejudicados se isso reduzir o ritmo de crescimento da economia, já vai gerar menos emprego, né? E outra coisa, estão dizendo que o trabalhador vai ficar mais com a família. Tudo indica que os trabalhadores de baixa renda que forem beneficiados com essa medida, eles vão aproveitar o dia mais para buscar um bico, para trabalhar mais, para ganhar mais. E ele está justo, está correto em fazer isso e não ficar com a família. Ele não valoriza, né, como as pessoas de mais alta renda, ou esse convívio, né? Então, essa medida, ela é equivocada em qualquer ângulo que você possa imaginar. E ela vai cobrar um preço grande à economia brasileira. E só para concluir, eu ouço muita gente, leio, vejo muita gente, ah, mas vocês economistas também diziam isso quando a escala de trabalho caiu de 44 para 40, quando veio desse terceiro salário, e nada disso aconteceu. Na verdade, aconteceu. E aconteceu de forma silenciosa, através da produtividade. Não é à toa que essas medidas demagógicas adotadas por políticos de esquerda e direita no Brasil contribuíram para reduzir o ritmo de crescimento da economia brasileira. Hoje, nós estamos uma economia medíocre, uma economia que cresce menos de 2% ao ano. Nós vamos crescer, segundo os cálculos da tendência de que sou sócio, nós vamos crescer este ano 1,6%, 1,8%. Os Estados Unidos vão crescer 12,2%. Então, se olhar os últimos 12 anos, a economia americana cresceu cumulativamente 36%. A brasileira, 11%. Ou seja, nós estamos ficando para trás. Em vez de seguirmos para, vamos dizer, cumprir esse objetivo que todos nós temos, que é legítimo, de um dia nos tornarmos ricos, nós estamos ficando para trás. O Brasil já cresce menos que Botsuana na África, já cresce menos que a Costa Rica, já cresce menos do que países do leste europeu que saíram do comunismo, né? Então, realmente é uma contribuição negativa, desastrosa, irresponsável para a economia brasileira. Não tenho dúvida em afirmar isso.
2: Maílson da Nóbrega, ex-ministro da Fazenda, obrigada pela entrevista e pelas suas considerações aqui no TMC 360. Até uma próxima.
9: Obrigado, Joana. Obrigado, João. Um abraço.
0: Agora, 9:18, um abraço.
2: Daqui a pouco, só lembrando aqui, nós vamos ter uma entrevista com o deputado federal Reginaldo Lopes, do PT. Antes de irmos para o intervalo, só estou lembrando aqui isso, porque o nosso compromisso é sempre com o ponto e contraponto. E a gente lembra que o deputado Reginaldo Lopes, ele é autor da PEC lá de 2019, a PEC que deu pontapé inicial a esse debate no Congresso, a base de tudo. Deputado, que pode comentar daqui a pouquinho essas declarações, tanto do ex-ministro da Fazenda, Maílson da Nóbrega, quanto sobre a tramitação e para onde vai avançar esse texto, que já foi modificado, deve ser ainda mais modificado, está até se aproximando a uma versão de 2019. Então, daqui a pouquinho, antes a gente vai para um rápido horário local e a gente volta em pouquíssimos minutos.
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2: Nove horas e 21 minutos, estamos de volta com as notícias do Distrito Federal. Se você ligou seu rádio agora, eu sou Marcela Franco e tenho a honra de te fazer companhia com as notícias do nosso DF. Para você que está ligado, sintonizado, juntinho com a gente aqui, acompanhando a nossa programação em 100.1. 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

0: 9h22, acabou de virar o relógio, gente. Já trago atualizações aqui para você, que os nossos ouvintes estão mandando aqui informações em tempo real para quem tá no trânsito. Letícia, final do telefone 4994, mandou mais uma mensagem aqui pra gente. Ela tinha acabado de comentar o trânsito ali na ponte JK. Pelo visto, desviou para pegar a segunda ponte, a ponte Onestino Guimarães, para vir aqui para a área central de Brasília. Mandou uma outra foto aqui de um acidente de moto, segundo ela, entre a QI 15 e a QI 7 ali do Lago Sul. Ela diz que hoje tem saci no trânsito. Tá realmente muito complicada a situação para o motorista que passa ali, que vai sair da região do Lago Sul, dos condomínios do Jardim Botânico, para vir aqui para a área central de Brasília. Trânsito realmente caótico, muito, muito complicado nesta manhã de terça-feira, dia 19 de maio de 2026. Por falar nisso, a atualização que temos é que a situação por ali na ponte JK segue muito complicada. Na EPDB, onde tinha bastante lentidão até a altura da QI 19 por ali, confirma aqui pra gente, Letícia, você que tá passando aí por essa situação hoje, mas a lentidão tava mais concentrada ali até a altura da QI 17, por enquanto o que a gente consegue ver é exatamente isso, viu? Até a QI 19 ali segue bastante complicado o trânsito, velocidade média de 13 km por hora. Épia Sul tem bastante lentidão também, viu, gente? Entre a rodoviária e a interestadual, mas melhora um pouquinho antes de chegar ali na altura da octogonal. Logo depois do posto da PRF, a situação já volta ao normal. Aqui na área central de Brasília, tem um pouquinho de lentidão concentrada ali na via S1, para quem desce no sentido Praça dos Três Poderes, exatamente ali na altura do estacionamento do Clube do Choro, até chegar quase na rodoviária do Plano Piloto. Ali tem um registro de carro parado no acostamento, mas eu não consigo te precisar exatamente o que rolou por ali. Se você estiver passando pela região e tiver essa informação, claro, manda aqui pra gente também pelo 993-81-3030. Eixinho de cima da Asa Norte e Eixão também tem trânsito bem complicado pro motorista que vem aqui pra área central nesse momento. Trânsito começando ali na altura da 303/304 Norte. Se você quiser uma alternativa, passa pelo Eixinho de Baixo, que tá com trânsito fluindo bem tranquilo, bem suave nesse momento. W3 Norte também tá com trânsito ok. Agora às 9h24, isso para quem vem no sentido área central. Agora, para quem segue lá pro sentido Asa Norte, tem bastante lentidão aqui no comecinho da W3, perto de onde fica o nosso estúdio, aqui em frente ao Shopping ID. A velocidade média é de 5 km por hora e tem registro de polícia na via. Trânsito complicado por aqui agora. Agora são 9h25, daqui a pouquinho, a partir das 10 horas da manhã, tem o nosso Brasília TMC, onde a gente vai passar uma hora juntinhos, conversando sobre tudo que movimenta a nossa capital. Além de trânsito, vamos falar sobre tudo que tá rolando por aqui. Uma hora juntinhos, participa com a gente.
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0: 9:26, vamos voltar a discutir a escala 6x1, o fim da escala 6x1, a pauta de forma geral. Como sempre aqui na TMC, a ponto e contraponto. Agora vamos conversar ao vivo com o deputado federal Reginaldo Lopes, do PT, por Minas Gerais. E o deputado que está aqui ouvindo a nossa conversa desde quando estávamos falando agora há pouco com o ex-ministro Maílson da Nóbrega, ouviu parte da nossa discussão, ouviu alguns dos argumentos, inclusive, que o ex-ministro trouxe sobre esse assunto. Queria só lembrar aqui que o deputado é autor da PEC de 2019, PEC essa que deu pontapé inicial a esse debate no Congresso, a base de tudo. E o deputado viu, então, a pauta ganhar força nas ruas, inclusive, do ano passado para esse ano. Viu esse texto se fundir à proposta da deputada Érica Hilton. Então, muito obrigada pela sua presença aqui, obrigada por ter aguardado o nosso intervalo.
1: Eu que agradeço o convite.
0: Bom dia. Bom, eu queria começar falando sobre o que mudou de 2019 para cá, deputado. Lá atrás, o senhor propôs uma transição que era mais longa do que a que está sendo proposta agora e uma transição que culminaria em 36 horas semanais. É diferente do que está sendo proposto neste momento. Eu queria entender o que, que mudou na realidade econômica de 2019 para cá, que precisa ser levado em consideração para encabeçar essas discussões. E também, qual é o modelo ideal na sua análise, visto que alguns setores da economia estão pedindo isso que o senhor, inclusive, sugeriu, que era uma transição mais longa?
1: Então, Joana, em 2019, o Brasil assistiu, com o governo Bolsonaro, um desemprego na casa de 2 dígitos, 12,5%, e uma informalidade muito grande. Portanto, naquele momento, eu apresentei a emenda constitucional para redução para 36 horas, que terminaria em 2030. Se passaram 7 anos, a matéria ganhou força, é de aceitação popular, o Brasil avançou tecnologicamente, surgiu a inteligência artificial embarcada nos meios de produção, a interpretativa e agora a generativa. Portanto, as condições foram dadas para essa redução imediata. Não para 36 horas, nós vamos ter que esperar mais um tempo, mas para 40 horas. Nós fizemos um acordo com o governo federal em dezembro, no Palácio do Planalto, com o presidente Lula. E qual é o acordo? Redução de 44 horas para 40 horas, e não um dia de folga, mas sim 2 dias de folga, porque esse é o desejo da população brasileira. 16 a 24 anos tem uma aprovação de 90%, e no geral da sociedade, em 80%. Por quê? A sociedade quer também vida para além do trabalho, quer ter espaço para resolver suas questões. É uma pauta antirracista, porque os negros que pagam a conta, é uma pauta feminista, porque são as mulheres que têm dupla e tripla jornada. E também é bom lembrar, no Brasil, quem trabalha mais ganha menos. Quem trabalha 44 horas com a mesma escolaridade, quem trabalha 40 horas, ganha no final do ano R$ 31.500 a menos. Portanto, trabalhar mais não é sinônimo de maior produtividade e menos ainda de ganhar mais pelas horas trabalhadas.
2: Deputado, o senhor usou a expressão informalidade. Eu queria acrescentar essa informalidade deliberada que a gente viu, até por uma obrigação da situação do mercado, não só no Brasil, mas do mundo, de 2019 para cá, né? Muita gente passou a nem procurar emprego e cuidar daquilo que a gente costuma chamar informalmente de corre, né? Então o mercado deu uma mudada também, essa busca pelo bico, essa questão da uberização, que já é um substantivo, né? Economistas discutem isso. Dada essa ponderação, deputado, faz sentido a gente pensar nessa discussão? Isso é uma pergunta. E a outra pergunta é, esse prazo que está se falando aí, pensando do ponto de vista do empregador agora, né, de 10 anos, ele seria factível, seria muito longo, muito curto? Como é que o senhor enxerga esses dois pontos?
1: Então, primeiro, Felipe, o maior patrimônio de uma empresa, o maior ativo no patrimônio são os recursos humanos. Então, é fundamental para uma empresa o trabalhador dedicado, o trabalhador com saúde mental, o trabalhador formalizado, não é o trabalhador informal. No mundo, houve um movimento que chama desocupação. O que é desocupação? As pessoas querem vida para além do trabalho, então elas vendem parte do seu tempo livre. Ela não topa vender o seu trabalho de maneira formal para o mundo do trabalho. Portanto, o fim da escala 6x1, em especial a escala, tem uma aceitação muito popular, onde o trabalhador diz o seguinte: eu vendo sim parte do meu tempo para o mercado formal, numa escala mais humanizada e uma jornada mais justa. E esse ponto de equilíbrio é 40 horas e 5x2. Então, para as empresas, vai ter um trabalhador mais dedicado, um trabalhador mais motivado, que é o seu maior ativo. É um erro dos empresários que acham que está errado esse debate. Não tem nada que comprovam, porque os próprios empresários, setores econômicos, já aderiram. Essa lei nem precisa ser votada na prática, porque já aderiu. Hoje, um empresário não contrata mais se não ofertar 5x2 ou 40 horas. Né? As empresas estão fazendo até como marketing e como proposta de trabalho para preencher suas vagas. Então, caiu no gosto popular. As pessoas sabem que elas têm direito à vida, para além do trabalho. A segunda questão é que eu falei do desemprego em 2019, mas a informalidade continua 36%. Nos meus estudos comprovam que 30% vão formalizar nessa nova escala, nessa combinação. É bom lembrar, Felipe, que nós não vamos engessar. Nós estamos dizendo 2 dias de descanso. Não são contínuos. Então, escalas que surgiram, que são inovadoras, na saúde, na segurança pública, no grande comércio de shopping, que é a escala 12x36, ela caiu no gosto popular, porque as pessoas querem trabalhar um dia e descansar outro dia. E nisso ela pode fazer qualificação profissional, cuidar da família, cuidar dos filhos, acompanhar a educação dos filhos, acompanhar os pais idosos. Então, com certeza, é uma política de ganha-ganha, sociedade está madura, a economia está preparada.
2: E, deputado, só para terminar aqui a nossa conversa, um outro elemento que está aparecendo nos bastidores aí, e até já se tornou público, seria, do ponto de vista ainda do empregador, né, essa questão de eventuais compensações financeiras. Eu pergunto rapidamente, se o senhor puder falar acerca disso, né, o que estaria em jogo e, se aceita essa parte da negociação, de onde sairia essa compensação? Seria de alguma forma, de algum tipo de subsídio por parte do governo, por parte dos estados? Como que seria isso?
1: Então, Felipe, não existe o debate de compensação financeira por dois princípios. O primeiro princípio é que o tempo do trabalhador pertence ao trabalhador, não é patrimônio do empresário. O segundo princípio é que a compensação é o ganho de produtividade. No Brasil, quem trabalha menos, trabalha e entrega as obrigações operacionais dentro do prazo. Quem trabalha menos ganha mais. Então, nós estamos muito convencidos sobre isso. A questão da transição, eu sou sensível. A transição é um debate que nós temos que olhar os setores, temos categorias específicas que já têm redução de 36 horas, ou menor do que 36 horas. Aí eu acho que tem que debater uma transição, porque às vezes tem limitação de carga horária dia por causa da questão de saúde individual e coletiva. Então, esses casos nós temos que tratar. Sobre 44 para 40, eu acho que o Brasil está preparado para implementação imediata. Então, são coisas diferentes, né? Em relação a incentivo, que não é compensação, nós pegamos agora o programa Pronamp para pequena empresa, que era 250 mil, e passamos para R$500 mil, ampliamos a carência e o tempo de pagamento. Fizemos isso para caminhoneiros autônomos. A nova indústria tem um monte de programa de inovação, mas o ministro da Fazenda, Durga, falou que é possível, sim, criar programa específico com crédito direcionado, subsidiado, para a inovação tecnológica e também para incentivos para essas empresas que tiveram maior impacto. Mas aí é crédito, né? São políticas de incentivo de modernização, não necessariamente subsídio.
2: Tá certo. Então, e nós ouvimos aqui na TMC mais uma vez o deputado federal pelo PT de Minas Gerais, Reginaldo Lopes. Muito obrigado pela conversa conosco e até uma próxima oportunidade. Bom dia.
0: Até.
1: Bom dia, Felipe. Bom dia, João. Obrigado.
2: 9h35.
0: O governo de Santa Catarina decretou alerta climático por causa do El Niño, fenômeno que está previsto para acontecer em julho. Essa notícia ela é tão importante que eu acho, inclusive, que a Isabela Miranda, que tem os detalhes para a gente agora, deveria entrar todos os dias ao vivo com a gente para lembrar sobre isso, porque é algo que a gente fala uma vez e que vai acontecer com toda certeza lá na frente e depois as pessoas ficam surpresas. Mas não, a gente deveria falar todos os dias sobre isso, porque vem catástrofe por aí. Isabela Miranda, direto de Curitiba, bom dia.
3: Bom dia, Joana. Bom dia, Felipe. Exatamente, Joana. Bom, esse alerta, né, climático está em vigor em Santa Catarina até o mês de novembro. São 180 dias, de acordo com o governo do estado. Esse decreto foi assinado pelo governador Jorginho Melo. O objetivo, claro, é reforçar essas ações de prevenção, principalmente contra chuvas, alagamentos e também deslizamentos. E, é claro, né, essa medida acontece, como você bem comentou, Joana, por conta dessa possibilidade de atuação do fenômeno El Niño. A Defesa Civil aponta, a Defesa Civil de Santa Catarina aponta que existe 80% de chance do fenômeno começar a acontecer no estado ali por volta de julho e também agosto, inclusive acompanhando uma tendência mundial que os pesquisadores já estão alertando. O governo prevê investimentos relacionados ali ao monitoramento e também à capacitação de pessoal para conseguir tratar de todas essas medidas que estão sendo implementadas no estado. Também haverá uma modernização de barragens em Santa Catarina e os municípios vão ter que enviar relatórios periódicos também falando das ações que eles estão prevendo ali, implementando nas suas localidades para a Defesa Civil Estadual. O governo destaca que não é uma situação de emergência e nem calamidade pública, mas sim um decreto de ações para prever, né, para prevenção realmente neste momento. E a Santa Catarina, a gente lembra aqui que Santa Catarina já enfrentou grandes enchentes em 2023, de uma forma recente, mas também na década de 80. O El Niño, como a gente, né, tem comentado por aqui de forma frequente na nossa programação, ele é caracterizado pela alteração na temperatura das águas do Oceano Pacífico, e claro, isso traz grandes transtornos e a gente segue acompanhando e trazendo os principais destaques por aqui.
2: Muito bem, vocês seguem acompanhando daí, a gente daqui, valeu Isabela, agora 9h38, mudando a página, uma denúncia exclusiva aqui da TMC, um atleta de hipismo, de 35 anos, é investigado pela Polícia Civil de São Paulo, após ter sido acusado por importunação sexual contra uma adolescente de 15 anos de idade. Esse caso teria acontecido durante um campeonato de saltos nacional realizado no Clube Hípico de Santo Amaro. A nossa repórter Luísa Mutoni tem as informações.
4: Esse caso teria acontecido durante uma das etapas do Campeonato Brasileiro no último dia 13 de maio. Foi o pai da vítima quem registrou a ocorrência, mas ela prestou depoimento e detalhou o que aconteceu naquele dia 13 de maio. A adolescente contou que estava no campeonato acompanhada da mãe, do treinador e do suspeito, e que eles estavam, depois que a etapa já tinha acontecido, na lanchonete da Hípica, até que ela se separou do grupo para ir em direção a um outro ponto, no estacionamento próximo às cocheiras, área onde ficam os cavalos e as baias, para encontrar outras pessoas. Esse suspeito teria se oferecido de forma gentil para acompanhar a jovem. Segundo o depoimento, já era por volta de 8 horas da noite quando isso aconteceu e o local já estava mais vazio. Inclusive, por conta disso, não há testemunhas do crime. Ela disse que no momento em que foi se despedir do suspeito, ele teria agarrado a jovem pela cintura e impedido ela de sair do local. Foi nesse momento em que ele começou a beijá-la sem o consentimento. A vítima, é claro, se sentiu violada e desrespeitada, mas depois de alguns minutos conseguiu fugir. Fontes da TMC revelaram que esse atleta também é investigado por outros casos de importunação sexual. A defesa da vítima divulgou uma nota em que afirma que o caso expõe o silêncio e a falta de proteção de mulheres no esporte e cobrou medidas da Confederação Brasileira de Hipismo, da Federação Paulista de Hipismo e também do Clube Hípico de Santo Amaro, além dos organizadores de competições oficiais. A TMC procurou a defesa do acusado e também dos órgãos citados pela defesa da vítima, mas até o momento não obteve retorno.
0: Obrigada, Luísa, pelas informações. Que terrível isso. Quando acontece entre treinadores e atletas, isso daí só reproduz uma lógica de manipulação e desequilíbrio de poder que também acontece em casa. Quando o abuso é feito por algum familiar mais velho, algum responsável, alguém que dentro de uma hierarquia de relação tem de fato mais poder. A gente escuta essas histórias terríveis. Beijou a menina. E a menina com certeza se sentiu constrangida, com medo, fica se culpando. O que, que eu fiz? Será que eu dei a entender em algum momento que haveria essa abertura? Será que eu denuncio? Tá errado? Não tá errado? É absurdo isso, absurdo. Parabéns pela coragem. E que ele, esse homem, que já tinha sido acusado, denunciado outras vezes, pelo mesmo crime, que ele tenha uma punição exemplar, para que ele pare de assediar e abusar de meninas. Que ele pare. 9h42 agora.
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0: 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Voltamos com informações do Distrito Federal, aquela última passada rapidinha nas notícias antes do nosso Brasília TMC, que começa daqui a pouquinho às 10 horas da manhã. E olha, eu trago mais uma participação da nossa ouvinte Letícia, tô amando, super participativa, a gente está conversando um monte aqui hoje. Ela veio ali do trânsito ali na região do Lago Sul, né, evitou pegar a ponte JK, veio por outra ponte e disse que estava indo rumo ao SIG. Ela falou que a lentidão está até a altura da QI-15, mais ou menos, viu, gente? Ela disse que quebrou na QI-15 e saiu na QI-7 para pegar a terceira ponte rumo ao SIG. Falou aqui que costuma chegar às 8 da manhã no trabalho, que tinha acabado de sentar à mesa do escritório às 9 horas e 28 minutos. Complicada amanhã para o motorista que passa ali pela região hoje. Bom trabalho para você, Letícia, e você que está passando, de repente, por outra região aqui do Distrito Federal. Manda para a gente também a sua informação pelo 993-81-3030. E olha, trago informações ali da região da Ponte JK. O trânsito, nesse momento, 9 horas e 44 minutos, está mais concentrado agora na descida da ponte, efetivamente, velocidade média na casa dos 9 km por hora, e também um pouquinho depois ali no setor de Clube Sul, o trecho 3 ali do setor de Clube Sul, está fluindo numa velocidade média de 22 km por hora. Vamos trazer agora aquele nosso preview, aquele spoiler que eu trago sempre para você, antes do nosso Brasília TMC. A gente vai falar sobre a Marcha dos Prefeitos, que muda o trânsito na região do setor de Clube Sul, com pouco mais de 15 mil pessoas inscritas no evento. A gente vai trazer todas as informações sobre essas intervenções aí no trânsito para você ficar ligado. Tem também

Região do Parque Nacional de Brasília, pela Épia Norte, hoje não se assusta porque vai ter queima programada, prescrita ali na região para justamente evitar incêndios florestais de grandes proporções aí durante o período da seca. Vamos trazer tudo isso para você no detalhe, além de falar também da questão das obras ali no viaduto do Noroeste. O DR tem até 30 dias para corrigir problemas que foram apontados pelo Tribunal de Contas do DF, o TCDF. A gente vai trazer serviço para você com falta de energia programada em algumas regiões. E tem também, gente, a nossa última entrevista da série de sabatinas com os pré-candidatos ao Palácio do Buriti. Hoje, quem a gente vai ouvir é a Paula Belmonte. Daqui a pouquinho, tudo isso para você no nosso Brasília TMC. Já te convido aí participando aqui pelo nosso WhatsApp. Vai mandando sua mensagem no 993813030. Daqui a pouquinho a gente vai estar juntinho no Brasília TMC para falar de tudo isso.

9h48. A gente vai se reunir agora à rede Transamérica TMC para você acompanhar o finalzinho, a reta final do TMC 360, antes da gente se encontrar no Brasília TMC. Até daqui a pouquinho.

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7: 9h50, hora da coluna Sem Dó, do filósofo Luiz Felipe Pondé. O escritor analisa o que chama de pensamento binário na geopolítica atual e questiona a falta de autocrítica em relação a regimes ditatoriais e como a ideologia segue o debate público. Vamos ouvir.
8: Muito bem que um dos danos do pensamento ideológico é reduzir a nossa capacidade de análise da realidade, assim como repetir certas fórmulas. Uma dessas fórmulas é o binarismo político, geopolítico. O regime dos ayatolás hoje do Irã, eles são o Vietcong da guerra do Vietnã nos anos 60. O que isso quer dizer? Isso quer dizer que se nos anos 70, 60, havia toda uma torcida pelo regime soviético e seus satélites, um regime que naquela época, para quem queria saber, já se sabia que era um regime bastante assassino, principalmente no período de Stalin, onde não havia liberdade nenhuma, nem economia nenhuma, né? Mas naquela época, como quase todo mundo que lida com o pensamento público era

0: contra os Estados Unidos, como continua sendo até hoje. Então, toda a torcida ia para os Vietcong, para o Vietnã do Norte, né, para a União Soviética, para a China. E agora a gente vê um pouco isso se repetir, não só em relação à China, que fica na moda aqui no Brasil, um monte de gente curtindo conteúdos da China, achando a China maravilhosa, quanto nessa guerra do Irã com os Estados Unidos, sendo inimigo dos Estados Unidos, então deve ser bom. O pensamento binário, nesse caso, significa que ou eu tenho que ser a favor dos Estados Unidos e achar os Estados Unidos maravilhoso, o que não são, porque na verdade não existe nenhum país em geopolítica que tenha agido de outra forma que não seja a partir dos seus interesses, tampouco o Irã dos Ayatollahs, é um regime que vale a pena se glamourizar como está sendo glamourizado, né? É quase como se tivesse que se mostrar a resistência, como a população está unida ao redor dos Ayatollahs. Até ontem eles estavam matando a sua população, prendendo. Sabe-se muito bem que ao longo desses anos todos, mulheres sofrem bastante, né? Muito estranho que as feministas não estejam agora atacando o Irã de forma forte. A população, quem é contra, quem vai protestar, é preso, torturado, todo mundo sabe disso. A filmografia iraniana mostra isso de forma larga. Inclusive, o filme recente foi apenas por acidente que caiu no buraco do esquecimento, porque o filme mostra muito bem a corrupção do regime iraniano e seu sistema de tortura estatal, e agora não pega bem. Agora, se você é legal, você torce pro Irã. Isso é a prova de que quando você é militante ideológico, você estraga a capacidade pública de reflexão.
1: Vale a pena ver esse filme se você não viu, hein? Olha só, o Pondé volta na quinta-feira, como você sabe. Terça, quinta e sexta, o Pondé conversa conosco aqui na nossa TMC 953. O presidente do Banco Central, Gabriel Galípolo, participa logo mais de audiência na Comissão de Assuntos Econômicos do Senado. Sabe onde está esse assunto, além da nossa programação aqui? No nosso site, tmc.com.br. O foco, o escândalo do Banco Master e a atuação da fiscalização do Banco Central no caso. Batendo, inclusive, no antecessor de Galípolo, né? Os senadores devem cobrar explicações sobre a demora na liquidação do banco, possíveis falhas de supervisão. Está acompanhando aí na nossa tela, na nossa live ao vivo, a página do nosso tmc.com.br que traz esse assunto. Também estão previstas, olha aí, ó. Perguntas sobre a gestão anterior do Banco Central, o impacto das investigações no sistema financeiro. Coloca lá na sua barra de favoritos, em tmc.com.br 954.
2: Vamos juntar. Vamos voltar a falar de Copa do Mundo. Entrevista coletiva com Carlo Ancelotti ontem, depois do anúncio dos convocados, foi dominada pelo assunto Neymar. Era grande expectativa, houve uma grande mobilização, bem diferente do que é normal, do que é de se esperar. E algo que chamou a atenção também foi assim que Neymar ele foi anunciado, ele já tinha anunciado nas redes sociais dele e logo depois ele começou a soltar algumas publis que ele fez. Ou seja, ele praticamente já devia saber, tirou vantagem, mas não deve ser só ele que tenha essa vantagem no marketing, não, né? Ravache está de volta aqui para comentar esse assunto.
3: Bom, a Copa do Mundo é um negócio que só para a FIFA movimenta 13 bilhões de dólares, então é um grande negócio. Movimenta uma economia aí que chega a 40 bilhões de dólares, estimativas, né? E um post do Neymar, se você hoje for comprar um post do Neymar, ele não vende só um post, você vai ter que provavelmente fazer um contrato com o Neymar. Eu estava conversando, né, com uma agente, né, que negocia esse tipo de acordo e fala que um post no Neymar, isso antes da Copa, tá? Para fechar um contrato com o Neymar, para redes sociais, afim, na casa dos 20 milhões de reais. Pode até ser mais. E aí sim você vai ter posts em redes sociais, como ontem diversas marcas tiveram. E o evento, inclusive, foi um grande evento de marca, porque teve até lançamento de carro durante o evento. Uma montadora lançou dois modelos de carro durante o anúncio da seleção, né? Da convocação. Então a gente também vê que, além dos jogos, se tornou um grande negócio de mídia, marketing em torno dos jogadores, em torno da própria seleção e da marca, criando um grande espetáculo. Se isso é bom ou ruim, fica a discussão aí para quem é especialista em futebol, quanto isso impacta. Mas, sem dúvida, quem vai para a Copa do Mundo está pensando também na receita, tem equipe, né? Um time de assessores, de gente criando conteúdo para preparar. Mas, no fundo, deve estar lá pensando, vou fazer mais post, menos post. O Neymar foi um exemplo, né, de como isso pode ser rentável, postando aí bastante coisa logo em seguida à convocação.
1: Não tem só o jogador, tem o staff, né? Começou a se usar muito essa palavra, o staff, para cuidar de redes sociais. And negócios, contratos e tudo mais, né? Ravache, volta amanhã?
3: Volto amanhã.
1: Valeu, 9h56.
2: Até amanhã.
1: Bom, e a parte disso, tudo que acontece fora das quatro linhas, tem alguma coisa que acontece também ainda naquele retângulo verdinho com uma linha branca no meio, que é o tal do campo do futebol, né? E o futebol é assunto para quem entende aqui. Fabiano Fará vai fazer a sua análise. Meu querido Fará, muito bom dia.
4: Tudo bom, Felipe? Joana, um abraço a todos. Eu ouvi atentamente aí com relação ao impacto Neymar fora das quatro linhas, né? E o Neymar, ele teve a certeza que seria convocado há 3 semanas. Vai aqui uma apuração exclusiva da TMC, que já está nas nossas redes sociais. O Carlo Ancelotti, técnico da seleção, ligou pro Neymar há 3 semanas e perguntou a ele: se eu te colocar para jogar só 5 minutos, você vai implodir meu vestiário? Vai me dar problema? 10 minutos, se eu não te colocar para jogar, você vai me trazer problemas? O Neymar respondeu que não, obviamente que não. E aí ali o Neymar teve a certeza que seria convocado para a seleção brasileira. E o Ancelotti deixou muito claro: leva o Neymar pelo que ele evoluiu fisicamente, pelo que ele representa tecnicamente, é o maior artilheiro da história da seleção brasileira com 79 gols, mas para jogar o Neymar durante a preparação para a Copa, durante a Copa, vai ter que provar, ele terá poucas oportunidades, mas a liderança do Neymar no vestiário é igual a do Casemiro, a do Marquinhos, jogadores vencedores e experientes que vão tirar um pouquinho o foco de Vini Júnior, de Rafinha, tirar o peso da responsabilidade, e aí o Neymar sabe dividir e trazer para ele isso muito bem. Então, os impactos do Neymar não são apenas financeiros. Tecnicamente, de grupo, ele também causa impactos positivos. Gente,
1: tá certo, então, Fará, vale lembrar, a TMC vai transmitir 60 jogos da Copa do Mundo com cobertura da fase de grupos e todos os confrontos do mata-mata. Você acessa o nosso site tmc.com.br e confere jogo por jogo.
2: 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E para encerrarmos, o resultado da enquete de hoje, a pergunta é: você é a favor da redução da maioridade penal de 18 para 16 anos? Felipe, quais foram as respostas?
1: As opções eram só duas, sim ou não. E o sim venceu, 75% contra 25% do não. TMC News BR é o nosso espaço no YouTube que você pode usar para nos acompanhar a qualquer momento da programação da TMC. Voltamos amanhã?
2: Voltamos amanhã, 7h.
1: Valeu. Até.
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6: 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São 10 horas, 2 minutos.

0: Transamérica, que agora é TMC, ligadinha em 100.1. Eu sou Olivia Braz e aqui comigo ela, Marcelinha Franco, que tá colocando fone. Bom dia,
1: pronto,
0: Marcelinha.
1: Posicionadíssima para conversar com o nosso ouvinte, com você, Eli. Bom dia. Vamos juntinhos. Acabei de dar uma respirada funda. Agora cheguei no nosso estúdio. Vamos juntinhos até às 11 horas da manhã. E claro, quero te convidar a participar com a gente pelo WhatsApp no 993813030 e também pelo nosso Instagram, @TMC Distrito Federal.
0: A gente fica juntinhos até às 11 horas da manhã, trazendo todas as informações do tempo, informações do trânsito, claro, todas as notícias que você precisa saber para começar o dia muito bem informado, claro, sobre o nosso Distrito Federal.
1: Agora vamos então aos destaques desta terça-feira, dia 19 de maio de 2026.

0: Marcha dos prefeitos muda trânsito na região do setor de Clube Sul, com mais de 15 mil pessoas inscritas no evento.
1: Tribunal de Contas suspende chamamento público para aluguel de um imóvel que seria usado como arquivo central do BRB.
0: Começa hoje a 17ª Agro Brasília, uma das principais feiras do agronegócio do país.
1: E encerrando a série de entrevistas com pré-candidatos ao Palácio do Buriti, hoje a conversa é com Paula Belmonte.
0: 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Marcelinha, a gente falou ontem, mas de fato aconteceu. Previsão do IMET era de que hoje a gente teria um dia mais nublado, céu encoberto, e é de fato isso que está acontecendo agora. O sol não raiou ainda. Estamos aí com, pelo menos aqui na área central de Brasília, com uma carinha de chuva, mas segundo o IMET, não tem previsão de chover hoje. A gente deve ter um dia assim, nublado, com sol aparecendo entre nuvens. Não vi a carinha dele, pelo menos aqui
1: também
0: na área central
1: não.
0: De Brasília.
1: Pois é.
0: Quero a participação do nosso ouvinte. Já viu o sol raiando por aí onde você mora, em algum canto desse quadradinho? Manda pra gente, conta pra gente como é que tá o tempo aí na sua região. Aqui no Plano Piloto a gente tem um céu encoberto, com carinha de chuva, mas sem previsão.
1: Não precisa se preocupar então, né? Não é porque tem nuvem no céu que tem previsão de chuva.
0: Marcelinha, é aquela história, né? A gente tem uma umidade variando aí entre 90%, que é uma umidade alta, que pode cair até 40%, ou seja, variando bastante. A faixa é ampla, viu?
1: Uhum.
0: O espectro é bastante amplo. Uhum. Então, a gente tem uma informação do Instituto de Meteorologia que não vai ter chuva, vai ter só uma quantidade de nuvens mesmo. Mas é aquela história, né? Previsão é previsão, não é certeza, não é garantia. Eu, se fosse você, carregava seu guarda-chuvinha, porque tá com uma carinha de que a qualquer momento podem cair uns pinguinhos por aí. Fato é que a tarde vai fazer um calorão. Máxima prevista hoje é de 29 graus, a gente teve 17 durante a madrugada, a amplitude térmica tá bem alta.
1: Tá.
0: Nesse momento, vamos ver qual é a temperatura aqui em Brasília?
1: 24.
0: 24 graus é a temperatura de momento.
1: 58% de umidade relativa do ar, já tá caindo bem, né?
0: Tá caindo, ali embaixo tá gostoso, tá um tempinho bom, agradável.
1: Tempinho gostoso, mas eu quero ver se o nosso ouvinte já viu o sol, viu? Porque eu tô com saudade, de repente na foto do ouvinte eu mato a saudade do sol.
0: É.
1: Se já tiver sol aí em alguma outra região do DF, onde você ouve a gente, manda aqui uma foto, que Lívia e eu somos muito solares, a gente sente falta do sol.
0: Acabei de receber uma foto aqui do nosso ouvinte, o Rodrigo, mandou bom dia, uma ótima terça, mandou uma foto que ele tá no trânsito.
1: Bom dia, Rodrigo.
0: A altura do Taguatinga Shopping. Deixa eu ver se o trânsito tá tranquilo por ali. A gente já dá essa pincelada. Me parece que tá tranquilo. Mais cedo a gente tinha um trânsito complicado ali naquela região, mas agora pela foto, ele tá parado no semáforo. Agora, o céu por ali tá melhor do que por aqui, viu? Lá em Taguatinga é um céu com nuvens rasas, mas já tá aparecendo, estão aparecendo vários pedacinhos de azul. Aqui na área central ainda tá tudo encoberto. Essa é a mensagem do nosso ouvinte, Rodrigo. E você?
1: Bom dia.
0: Por onde você anda? Me conta como é que tá a situação do tempo por aí. E se quiser dar também informação do trânsito, a gente recebe por aqui.
1: A gente recebe tudo do nosso ouvinte, participa de todos os assuntos que a gente conversa aqui. É a nossa roda de conversa de sempre, né?
0: Marcelinho.
1: Manda sua mensagem.
0: Marcelinho, agora então traz todas as informações, é dele, do trânsito.
1: Do trânsito. Bora lá, hoje a gente viu uma situação absolutamente caótica. Costuma ficar um pouco complicada a situação ali do trânsito na ponte JK, né, de manhã. Muita gente vindo ali da região de São Sebastião, do Mangueiral, do Jardim Botânico, do próprio Lago Sul também, para pegar a ponte JK e vir aqui para a área central. Mas hoje foi meio atípico, não foi só um trânsitozinho não, foi absolutamente caótica a situação. A gente estava inclusive em contato com a nossa ouvinte Letícia ao longo de toda da manhã. Ela comentou que costuma chegar no trabalho às 8 da manhã e que sentou na mesa do escritório às 9h28.
0: É, hoje estava complicado.
1: Quase uma hora e meia de atraso. Uma hora e meia de atraso.
0: Nossos repórteres espalhados aqui pelo DF, tinha gente se indo lá pra Agro Brasília.
1: Sim, daqui a pouco vamos falar disso.
0: A gente recebeu a informação de que estava tudo parado por ali. Olha que os meninos saíram cedo, viu?
1: Sim.
0: Saíram cedo pra ir lá pra região do Padef, passaram pela Ponte JK e mandaram pra gente essa informação de que estava tudo parado por
1: tinha
0: ali.
1: Uma faixa interditada, né? Tava muito complicada a situação. Aí, gente, eu dei aquela sugestão, né, pro motorista que ia pegar, que precisava vir aqui pra área central de Brasília, de repente pegar a ponte Onestino Guimarães ou a primeira ponte também, a Ponte das Garças. Vamos falar da situação de momento agora? Tem um pouquinho de lentidão ali no setor de Clube Sul, mas essa lentidão pode ser também por conta da marcha. A gente vai falar daqui a pouquinho sobre as intervenções ali no trânsito da região, para você ficar bem ligado, porque deve seguir até quinta-feira desse jeito, as intervenções ali no trânsito do setor de Clube Sul. Enfim, fato é que a lentidão está se concentrando mais nessa região, velocidade em torno aí dos 29 km por hora, isso no trecho 3 do setor de Clube Sul. Trecho 2 está com a velocidade bem menor, viu? 7 km por hora, está bem complicado por ali. Daqui a pouco a gente vai trazer as informações do que está acontecendo, qual que é a melhor alternativa para você evitar passar por essa lentidão, porque deve seguir assim até quinta-feira por conta desse evento.
0: Nossa, Rafa Soares está por lá cobrindo, né, esse Sim. evento, a 17ª marcha aí dos prefeitos. São cerca de 15 mil pessoas aqui em Brasília, prefeitos de diversas cidades do Brasil. A gente tem mais de 5 mil municípios, então é muita gente por aqui.
1: Muita gente.
0: Que tá deixando realmente o trânsito ali bastante complicado, porque esse evento acontece no CICB, que é o Centro de Convenções, Centro Internacional, né, de Convenções. Uhum. E a Rafa falou que a situação tava muito difícil para chegar por ali. Olha, ela custou, viu? Trânsito
1: então já
0: bastante
1: fica
0: complexo por conta, então, dessa marcha que está tendo abertura agora de manhã. O evento, como a Marcelinha disse, segue até a próxima quinta-feira. Então, movimentando bastante a capital, né? Todo ano, quando tem marcha dos prefeitos, movimenta bastante. Antigamente acontecia aqui no Centro de Convenções. Situação aqui no Eixo Monumental ficava
1: mais
0: muito
1: na área central,
0: caótica.
1: Né?
0: Agora eles migraram esse evento para esse outro Centro de Convenções, né? Que fica ali na região do Lago Sul. E aí migrou o trânsito pra lá também, né?
1: Olha aqui, uma coisa que me chamou a atenção no trânsito, gente, é ali na região da Ponte das Garças. Tá complicada a situação pro motorista que tá vindo da L4 indo pro sentido Lago Sul. Bem complicada a situação por ali. Velocidade média de 8 km por hora. A gente não tem informação de acidente. Eu consigo ver aqui que tem um carro parado no acostamento. Se você estiver passando pela região e souber o que tá rolando, fala pra gente, é pro motorista que vai da Asa Sul no sentido Lago Sul. Informa aqui pra gente o que tá rolando. Se você souber, a velocidade média tá na casa dos 9 km por hora por ali. Aqui na área central de Brasília tem lentidão concentrada no Eixão Sul, viu? Um pouquinho depois da estação da 104 Sul ali, tem lentidão no Eixão Sul e no eixinho de baixo também, registro de obras na via por ali. No mais, é isso. Trânsito que a gente já está acostumado nas outras vias. EPTG estrutural e EPNB já estão fluindo bem melhor. E, claro, se você estiver passando por alguma outra região, manda aqui pra gente a sua informação pelo 99381-3030.
0: Marcelinha, a gente tem interdição hoje à noite, a partir das 10 horas da noite. Essa interdição vai durar até 4 da manhã, lá no Buraco do Tatu, aquele túnel que fica ali nas imediações da rodoviária. Ele vai ser fechado nesse período, né, durante essas 6 horas, durante a madrugada, para fazer a manutenção daquelas câmeras de monitoramento. São 6 câmeras que ficam ali monitorando o trânsito, garantindo mais segurança aí para os motoristas. São cerca de 150 mil carros que passam todos os dias pelo Buraco do Tatu. O pessoal do DR escolheu esse horário da madrugada, que é justamente o horário que tem menor movimentação, e é super importante que essas câmeras estejam funcionando, então, essa manutenção preventiva, para que a gente tenha sempre segurança no trânsito e segurança também das pessoas, dos motoristas que circulam por ali, já que essas imagens são enviadas para um centro de monitoramento, vigiadas 24 horas. Então, você que passa por ali à noite no Buraco do Tatu, trânsito interditado entre 10 e 4 da manhã. E tem mais interdição, né, Marcelinha?
1: Mais interdição. Na verdade, é uma mudança toda que vai rolar no trânsito para o motorista que passa ali pelo setor de indústrias do Gama, viu, gente? A partir de hoje, o Detran vai implementar um novo sistema de circulação para melhorar a segurança e organizar o fluxo de veículos e de pessoas ali na região. A principal mudança vai ser a mão única nas vias que passam pela QI 1 e pela QI 5, lembrando, no setor de indústrias do Gama. Já a QI 3 vai continuar funcionando em mão dupla.
0: Uma outra mudança vai ser a criação da chamada Zona 30, com o limite máximo de velocidade de 30 km por hora em todo o setor de indústrias lá no Gama também. Mais ou menos 20 mil pessoas passam por essa região todos os dias. São moradores, estudantes, gente que trabalha por ali, que frequenta ali também os comércios, academias, igrejas ali da região. Segundo o Detran, essas mudanças, elas foram definidas depois que foram feitos alguns estudos técnicos e também alguns pedidos que chegaram à administração por parte dos moradores, né? Uhum. E também da Câmara Legislativa. Ou seja, reclamações com relação ao trânsito que foram acatadas e estão sendo feitas, então, essas mudanças pelo Detran. Nos primeiros dias dessa mudança, né, vão ter algumas ações educativas, vai ter também orientação justamente para ajudar motoristas e pedestres a se adaptarem a essas novas regras bem no comecinho da implantação delas.
1: É, agora a gente fala sobre as mudanças no setor de Clube Sul, que a gente deu uma pincelada ali quando a gente falava da situação de momento no trânsito. Agora, para você entender exatamente o que vai rolar até esta quinta-feira. Gente, o motivo, como a gente já mencionou aqui, é a 26ª Marcha à Brasília em Defesa dos Municípios, aquela reunião toda dos prefeitos, que vai rolar no CICB, o Centro Internacional de Convenções de Brasília. Durante os dias do evento, algumas vias da região vão funcionar em sentido único para tentar organizar o fluxo de veículos. A principal mudança é no trecho entre o balão da AGPOL e o Clube dos Bombeiros. Quem não sabe, o balão da AGPOL é aquele que, com certeza, você sabe, você que é brasiliense, você que frequenta o Na Praia, quando tem o Na Praia, o balão da AGPOL é exatamente aquele balão que desce ali pro Na Praia. E também o Clube dos Bombeiros. A mudança vai ser principalmente ali nessa região. Vai ter alteração também na via em frente ao CICB, o centro onde vai rolar, então, onde está rolando, começou hoje aí esse evento. Os veículos vão seguir, então, no sentido do Clube dos Bombeiros em direção ao trecho 3 do setor de Clube Sul, por isso que está com bastante lentidão hoje ali. O Detran colocou cones e painéis eletrônicos nessa região e as equipes vão fazer, então, o controle do trânsito. Para quem passa por ali nos horários de pico, a recomendação, gente, é sair mais cedo ou de repente buscar rotas alternativas para evitar ficar preso no trânsito. Então, se você costuma passar, sei lá, 18h ali pelo setor de Clube Sul, já saiba, até quinta-feira, de repente, vai por um outro caminho para evitar ficar preso nesse trânsito, porque não vai ser fácil, não, no horário de pico.
0: Mudar de assunto agora, porque teve incêndio mais uma vez. Todos os dias a gente tem falado aqui no Brasília TMC, são fogo de todo tipo de natureza, né? Em edificação, em garagem, em carro, em área de mata, enfim, todos os dias a gente tem noticiado aqui. Ontem foram mais dois, entre ontem e hoje foram mais dois, viu? Um incêndio, atingiu um restaurante ali na 207 Sul. Isso aconteceu por volta das 5h30 da manhã, segundo o Corpo de Bombeiros. Esse fogo teria começado numa fritadeira, depois ele se alastrou até a churrasqueira desse restaurante. As equipes combateram rapidamente o fogo, conseguiram inclusive evitar que as chamas se espalhassem para outras áreas desse comércio e atingissem também a rede elétrica, as estruturas vizinhas. Por sorte, ninguém ficou ferido, essas chamas foram controladas rapidamente. Mas chama atenção, e teve mais fogo, né, Marcelinha? Só
1: teve
0: que foi ontem.
1: Ontem à noite teve um outro incêndio, só que em uma casa no assentamento Carla Marcos, que fica na região da Rajadinha, ali no Paranoá. Quando as equipes do Corpo de Bombeiros chegaram ali, era por volta das 10h da noite, encontraram a casa tomada pelas chamas. Nesse caso, ainda bem também, não houve vítimas, ninguém se machucou. E até agora não se sabe como que esse incêndio começou. Todo dia um mistério, né, Li?
0: Todos os dias. E como eu disse, né, tem fogo no carro, em ônibus, em carreta, em comércio, enfim. Bom, a gente continua nesse assunto, porque... Só que agora falando sobre uma queima que é programada.
1: Exato,
0: tá, para
1: você não se assustar. assustar, viu?
0: Não é incêndio, viu, galera? É uma queima programada que vai rolar a partir de hoje lá no Parque Nacional de Brasília. Essa chamada queima prescrita vai ser ali na região do Poço Azul, que fica pertinho da DF-001. Essa ação já começou há poucos minutos, às 10 horas da manhã. E ela pode durar 2 dias inteiros, ou seja, pode ser que ela dure até a quinta-feira de manhã. Segundo o ICMBio, que é o órgão que administra o Parque Nacional, a queima prescrita é uma medida preventiva. Ela é feita justamente para diminuir a quantidade de vegetação seca, galhos, folhagem.
1: Tá caindo demais, né? Se você der um rolê aí por Brasília, você vê que embaixo das árvores tá cheio de folha seca.
0: Vira um
1: já.
0: Tapete, né? E é justamente esse material que vira combustível para que o fogo se alastre, principalmente agravado aí no período de quando a umidade do ar tá mais baixa, lá para agosto, setembro, que a gente costuma de fato acompanhar. Sim. Muitos incêndios aqui em vegetação. Essa é uma, então, é uma queima prescrita, medida preventiva que vai diminuir, vai queimar preventivamente vegetação seca para evitar incêndios florestais futuros de grandes proporções que costumam acontecer aí nesse período de estiagem.
1: E é exatamente por isso que eles fazem esse incêndio controlado, né? O que eles chamam aí dessa queima prescrita, porque vai ali na vegetação seca, eles têm todo o aparato, tudo o que precisa ali para evitar que essa chama se alastre, e ela é feita, esse trabalho é feito justamente para prevenir, como a Lívia falou. O procedimento vai ser acompanhado e monitorado pelas equipes do parque ao longo de toda a operação, como a gente disse, deve durar até amanhã de quinta-feira. Quem mora, então, ou passa pelo trânsito ali naquela região do Parque Nacional, quem mora ali no final da Asa Norte, no Noroeste, passa bastante pela Épia Norte, vai ver, então, bastante fumaça. Mas, ó, não se trata de um incêndio florestal, mas sim dessa ação planejada justamente para prevenir que ocorra, então, um incêndio florestal durante o período de seca.
0: Agora são 10 horas e 20 minutos, a gente vai para um rápido intervalo comercial. E já a gente está de volta. Na volta, a gente tem a última entrevista com os pré-candidatos ao governo do Distrito Federal. E hoje, a última pré-candidata a falar é a deputada distrital Paula Belmonte. Na volta do intervalo. Até já.
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1: 10 horas e 22 minutos, estamos de volta com o seu Brasília TMC desta terça-feira, dia 19 de maio de 2026. Claro, esperando sempre a sua participação aqui na nossa roda de conversa pelo 99381-3030. E antes da gente ir para a nossa última entrevista com os pré-candidatos ao Palácio do Buriti, aqui é o nosso GDF, eu quero fazer uma correção. A gente estava falando sobre a queima programada no Parque Nacional. Essa queima prescrita, a gente vai ser na região do Poço Azul, próximo à DF-001. Então é ali na região de Braslândia. Então o motorista, a galera que mora ali na região de Braslândia é que deve ver aí essa fumaça. Então já avisa alguém, se você conhece alguém que mora ali nessa região, já avisa, ó, se você vir fumaça ali, tá de boa, não é incêndio florestal, é um incêndio programado, então não precisa nem sair ligando pro bombeiro. Agora sim, vamos então seguir com o nosso Brasília TMC. A gente vai chamar agora, encerrar, na verdade, essa série de entrevistas que a gente tem feito com os principais pré-candidatos ao GDF nas eleições deste ano. A gente ouviu aqui, desde a semana passada, a governadora Celina Leão, o ex-governador José Roberto Arruda, o candidato do PT, Leandro Graz, o senador do PL, Isalci Lucas, todos já na corrida aí pelo executivo do DF.
2: E hoje, na última entrevista dessa série, a gente vai ouvir Paula Belmonte, deputada distrital do DF pelo PSDB, que promete movimentar também o jogo político na disputa pela única cadeira do Palácio do Buriti, o posto mais alto do executivo local. Paula Belmonte começou listando quais os desafios deve enfrentar caso ganhe as eleições para o Distrito Federal nesse ano.
3: Será exatamente colocar as contas em dia, né? Hoje nós temos aí, nós estamos no início do mês de maio, já falado pelo secretário da Fazenda, secretário de Economia, dizendo que o Brasília já está com um déficit de 4 bilhões de reais. Então nós estamos falando de um déficit de 4 bilhões de reais no começo do ano de 2026 e nós estamos falando desse prejuízo incalculável, porque até hoje, dia 5 de maio, nós não sabemos o tamanho do prejuízo do BRB. Então, com certeza absoluta, a nossa gestão ela entrará com essa responsabilidade de colocar as contas em dia e trazer a transparência para toda a população.
1: Um ponto central da disputa eleitoral no DF esse ano, o caso Banco Master, promete bagunçar a corrida aqui na capital, viu? Paula Belmonte comentou sobre o escândalo e como deve tratar assuntos sensíveis, como o uso do fundo constitucional.
3: Olha, a disputa desse ano, eu acredito que o Banco Master, ele traz e mostra com clareza como esse governo estava gerido. Entregou um banco que é extremamente importante para o nosso Distrito Federal. Ele tem uma responsabilidade tanto nas pautas sociais como no desenvolvimento econômico da nossa cidade e nos trouxe, infelizmente, esse prejuízo que a gente percebe que não foi só gestão, foi também uma situação de que foi má gestão querendo se beneficiar. Então, nós temos um orçamento bilionário, com um fundo constitucional que passou por uma investida do Congresso Nacional da retirada dele e que esses escândalos, a gente fica com muita preocupação de que nas próximas no próximo Congresso Nacional ele possa ser também motivo de querer investir para tirar o fundo constitucional e do qual a gente vai defender com unhas e dentes, porque é ele que segura a segurança pública do Distrito Federal, uma parte da saúde e uma parte da educação.
2: Bom, a candidata do PSDB, que já foi deputada federal, hoje está na Câmara Distrital, ela falou com a nossa reportagem também sobre polarização da política no país e aproveitou para criticar o atual governo.
3: Eu vejo que Brasília hoje, por ser sede de todos esses poderes, né, o Congresso Nacional, o próprio Poder Executivo, eu acredito que hoje a gente não vai entrar nessa polarização, porque nós vimos que a polarização ela não constrói. O que nós estamos aqui propondo para o governo do Distrito Federal é construção, uma construção de um governo transparente, fazendo com que a nossa gestão e a tecnologia estejam junto para que a população possa ser o grande fiscalizador do dinheiro, e que é muito dinheiro, bilhões de reais. Você sabia que tem muitas escolas, centenas de escolas aqui no Distrito Federal que não tem refeitório? não tem uma quadra coberta. Então, nós vamos nos tornar referência em educação, em saúde, em transporte. A questão da mobilidade do Distrito Federal, ela é muito triste de ver. Por quê? Porque as pessoas, às vezes, saem 5 horas da manhã, ficam 2 horas dentro de um ônibus apertado. Nós, mulheres, muitas das vezes constrangidas por aquela situação. E depois, na volta, a mesma coisa. Então, nós precisamos mudar o modal do transporte público do Distrito Federal. Dinheiro tem para isso, que precisa de boa gestão, precisa de fiscalização e transparência.
1: Paulo Belmonte reforçou também que deve lutar por mais mulheres na política e prometeu aí ter um bom relacionamento com o Legislativo, caso seja eleita governadora do DF.
3: Olha, a perspectiva da próxima gestão está na mão da população. Então, aqui a gente pede, nós vamos ter a oportunidade agora em outubro desse ano de 2026, da população poder fazer o seu voto, a sua exercício da cidadania. Então, eu convido a todos para que possam regularizar seus títulos. Nós temos muitas mulheres ainda que estão com os títulos irregulares. A gente precisa de ter mais mulher na política. Nós precisamos de pessoas que representem muito. Por isso que é importante o voto para deputado distrital, o voto para deputado federal, o Senado, para o governo do Distrito Federal e para a presidência. Mas o importante é que nós estejamos juntos para salvar o Distrito Federal. Brasília é uma cidade que foi planejada para ocupar esse lugar de honra que é a capital do nosso Brasil. Ela trouxe também essa responsabilidade de desenvolver o Planalto Central. E aqui, para a gente desenvolver, a gente tem que dar emprego para as pessoas. Dignidade para as pessoas. Então, é esse o nosso grande desafio, e eu tenho certeza que a Câmara Legislativa do próximo ano terá essa responsabilidade junto com a governadora para que a gente possa mudar o destino de Brasília.
2: Bom, a gente acabou de ouvir, então, Paula Belmonte, pré-candidata ao governo do Distrito Federal nessas eleições de outubro de 2026. Essa foi a nossa última entrevista da série de sabatinas com os principais candidatos a essa cadeira, né, o ponto mais alto aí do executivo local, que é o Palácio do Buriti. Brasília TMC segue acompanhando esse tabuleiro político aqui da capital para trazer para os nossos ouvintes informação que importa nas eleições.
1: Agora são 10 horas e 20 e... vamos falar 10 e meia? Vai virar o relógio meia, agora. Virou. Vamos lá, 10 horas e 30 minutinhos. O DR, gente, tem até 30 dias para corrigir problemas apontados pelo Tribunal de Contas na obra do viaduto ali do Noroeste, viu? Entre as determinações estão a revisão de medições e também de pagamentos e a comprovação da qualidade dos serviços que já foram feitos, além da regularização do contrato dessa obra. O viaduto foi orçado em cerca de 29 milhões de reais. Começou em outubro de 2022, com previsão inicial de entrega em 10 meses. Mas, segundo o Tribunal de Contas, no ritmo atual, essa obra deve ficar pronta só em 2027,
2: e
1: no ano que vem.
2: Vou te falar sobre essa obra.
1: Olha isso, gente. A auditoria encontrou falhas na pavimentação, medições acima do previsto e pagamentos feitos sem cobertura contratual adequada. Foram identificados também problemas no controle de qualidade do asfalto, com poucos testes e até ausência de verificações que são obrigatórias.
2: Marcelinha, eu como população, né, eu tô sempre de olho aí nas obras, vira e mexe a gente traz atualização sobre alguns pontos que estão em obra, como aquele trecho ali no Eixão,
1: sim,
2: né?
1: Sim, os viadutos ali do Eixão. Do
2: exatamente.
1: Comecinho.
2: Esse do Noroeste foi motivo de comentário entre a minha família ontem, porque a gente passa com frequência ali por aquela região. Uhum. Previsão de entrega no meio de 2023, a gente tá no meio de 2026.
1: Olha isso!
2: Três
1: surreal.
2: Anos de atraso, e o que me chama a atenção sempre que eu passo ali naquela região é que a gente vê muito pouca gente trabalhando por ali, viu? De fato, o andamento dessas obras vai a passos bastante lentos e a gente tá sempre de olho. E como jornalista, né, e uhum, como uma pessoa da comunidade, fico sempre atenta o que foi, que está acontecendo ali naquela região.
1: Sim.
2: E agora, então, a gente tem a resposta, né? Segundo o Tribunal de Contas, essas falhas que a gente mencionou, né, que a Marcelinha falou, elas podem trazer, claro, prejuízo financeiro, porque a obra vai se arrastando. Enquanto isso, tem gente sendo paga, material de construção vai ficando mais caro, todos esses prejuízos que geram uma obra lenta, uma obra praticamente parada.
1: Além da segurança.
2: Exatamente, pode comprometer também a segurança ali e a durabilidade dessa estrutura, uma vez que esse viaduto era para ser entregue 3 anos atrás, até hoje está caminhando aí a passos muito lentos. Em resposta, a gente recebeu uma nota do DR, né, diz que reconhece, que considera importante esse trabalho de fiscalização que é feito pelo Tribunal de Contas, explicou que agora vai analisar esses apontamentos que foram feitos por essa auditoria. O departamento disse ainda que pode aceitar as recomendações do TCDF ou que pode apresentar justificativa nesses pontos que houver contestação e que vai encaminhar aos tribunais quais medidas serão adotadas. A gente segue fiscalizando, porque obra parada é prejuízo, é perigoso. E claro, toda a população espera essas obras, né, a entrega dessas obras, com agilidade, no prazo previsto. E não é isso que a gente está vendo acontecer. Então, um atraso aí de 4 anos num viaduto que era para ter sido entregue em 10 meses. Já se vão quase 4 anos de obra aí. Obra, como eu disse, tá devagar.
1: É, e como disse o Tribunal de Contas, no ritmo que tá, deve ficar pronto só ano que vem.
2: Quiçá. Vamos acompanhar.
1: E olha, vai faltar energia hoje em São Sebastião, Arapuanga e no Sobradinho. A gente traz agora aquela prestação de serviço rapidão para você. No Arapuanga, a interrupção atinge as quadras 1, 2, 4, 6, 8, 10 e 15 até as 3 horas da tarde. Em São Sebastião, esse corte programado, como a gente sempre fala, já começou na quadra 8 do Mangueiral e deve seguir aí até as 4 horas da tarde. Já em Sobradinho, o desligamento vai ser no setor de mansões Entre Lagos, nos conjuntos A, H e F também, até as 4 da tarde. Como a Neo Energia sempre fala, essa suspensão é necessária para serviços de manutenção e de melhoria da rede elétrica, também muitas vezes para poda de árvores, né, para evitar que tenha algum acidente ali no cabeamento, na rede elétrica. Então, ó, se faltar energia fora dessas áreas programadas, em alguma outra região aqui do Distrito Federal, é só acionar a Neo Energia pelo telefone 116. E se acabarem mais cedo os trabalhos aí, a energia pode voltar sem aviso prévio.
2: Polícia Militar reabriu a licitação para contratar as câmeras corporais que vão ser usadas nas fardas dos policiais militares. Câmeras essas que já são usadas em outros estados, Rio de Janeiro, São Paulo. Retomada desse processo foi publicada no Diário Oficial de hoje, sim, depois que a PM respondeu alguns questionamentos técnicos e pedidos de impugnação que tinham sido feitos por empresas que estavam interessadas nesse processo de licitação. O investimento previsto é de quase 18 milhões de reais para a compra dessas câmeras. A ideia é contratar uma empresa especializada para fornecer todo o sistema de gravação de imagem e de áudio que é usado pelos policiais nas ruas.
1: É, e além das câmeras, o contrato inclui também suportes para prender esses equipamentos nas fardas, licenças de uso do sistema e a estrutura de rede para fazer o envio desses arquivos gravados, que não devem ser nada leves, né? Segundo o edital, o sistema também deve permitir acionamento remoto das câmeras, transmissão ao vivo das imagens e armazenamento em nuvem. É muita tecnologia,
2: muita,
1: né?
2: Muita tecnologia e muita coisa envolvida, como, sim, você disse. Não são só os aparelhos, né? O aparelho é o de menos, no final das contas tem que ter todo um software.
1: Tem toda uma estrutura, exatamente. Um monitoramento. É. A licitação prevê ainda um software, como ali falou, para gerenciar e controlar todas as imagens e evidências digitais geradas pelos equipamentos. A gente vê muitos casos em que quando essas imagens são divulgadas, são analisadas ali pela polícia, muita coisa é descoberta. Ajuda demais.
2: Exatamente.

0: Agora são 10h36, o tempo tá voando. Vamos falar agora sobre aquela questão do arquivo central do BRB, o chamamento público para o aluguel de um imóvel que seria destinado ao arquivo central foi suspenso pelo Tribunal de Contas. O contrato previa o quê? A locação desse espaço por um período de 5 anos. Essa decisão do Tribunal de Contas foi tomada depois de identificar possíveis irregularidades nesse edital, como informações contraditórias sobre o tamanho do imóvel, falta de estudos técnicos que justificassem tamanha demanda e também falhas nas regras da licitação que poderiam comprometer a transparência do processo. O Tribunal de Contas está de olho, né?
1: Pois é, o Tribunal de Contas também apontou alterações significativas nesse projeto, viu? A previsão inicial era de um espaço com 2 mil metros quadrados para armazenamento, que caberiam ali cerca de 20 mil caixas. Só que na versão seguinte, esse projeto passou a indicar 2.500 metros quadrados, ou seja, 500 metros quadrados a mais. E uma capacidade quase 4 vezes mais, 75 mil caixas. Entre os problemas que foram identificados, falha no sigilo das propostas, falta de critérios objetivos de julgamento e algumas inconsistências também no edital, como horário, canal de envio da documentação. O BRB agora tem até 15 dias para explicar toda essa situação ao Tribunal de Contas e até lá o processo fica suspenso. TCDF também proibiu o uso de qualquer proposta ou de dado apresentado em futuras contratações.
0: E a gente tentou contato com o BRB, mas até este momento não tivemos retorno sobre esse caso. 10h38, dá tempo de dar mais uma notícia antes de ir para o nosso próximo intervalo comercial, tomar uma aguinha. Olha só, gente, o IGESDF abriu uma seleção para médicos, intensivistas e farmacêuticos com salário de até R$16 mil aqui no DF, nada mal. As vagas são para cadastro reserva e as contratações vão ser feitas conforme a necessidade da rede pública de saúde. Para médico intensivista, a remuneração, o salário, chega a R$16.030 e as inscrições vão até o dia 24, que já é, deixa eu confirmar aqui, próximo domingo. É, já para farmacêutico hospitalar, o salário passa dos R$6.000 com inscrição até hoje. As oportunidades exigem formação na área, registro profissional e também experiência mínima de 6 meses. Os selecionados vão ter benefícios como vale-transporte, alimentação e folga no mês do aniversário. Quem tiver interesse, então, em fazer as inscrições, é só entrar no site do IGESDF, onde também estão disponíveis os editais para você conferir todos os detalhes e participar dessa seleção.
1: São 10 horas 39 minutos, a gente vai para mais um intervalo comercial e na volta, no nosso último bloco, a gente vai falar sobre um assunto, Marcelinha, que afeta tantas e tantas pessoas, sobretudo as mulheres. Um assunto sério, viu? Enxaqueca, e a gente traz informações que eu nunca tinha ouvido, viu, Marcelinha? Como o uso de medicamentos, automedicação, medicamento usado aí sem indicação médica, o perigo que isso pode ser. Inclusive para agravar esse tipo de problema que atinge tanta gente, né?
0: E o tanto que as pessoas se automedicam para dor de cabeça não é brincadeira, né?
1: Não é brincadeira. Na volta do intervalo, então, todas as informações sobre esse dia da cefaleia.
0: E vamos falar também, claro, sobre a Agrobrasília, que começa hoje. Todos os detalhes com o nosso Henrique Carmo em loco.
1: Já já a gente está de volta.
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1: Estamos de volta com o nosso Brasília TMC desta terça-feira, 19 de maio de 2026. E a nossa conexão vai ser agora ao vivo, direto da abertura da AgroBrasília, a 17ª edição. Essa que é uma das maiores feiras do mundo agro aqui do nosso Distrito Federal, do nosso Centro-Oeste, a maior do Distrito Federal e uma das maiores do Centro-Oeste. Quem está lá, que é o nosso setorista de agro, é ele, Henrique Carmo, que já está na linha com a gente.
2: Henrique,
1: muito bom dia para você. Estamos ao vivo aqui no nosso Brasília TMC. Que informações você traz para a gente dessa abertura, hein, Henrique?
3: Bom dia, Henrique, nosso homem do campo. Conta tudo.
2: Opa! Bom dia, aqui quem está falando é o José Guilherme.
3: Oi, José Guilherme.
2: Eu sou presidente aqui da feira, da Agro Brasília, da Copadef.
3: Maravilha, já estamos na linha.
2: Que está organizando a feira.
3: Muito bom, bem-vindo ao nosso Brasília TMC. Maravilhoso receber você aqui, presidente. Conta tudo para a gente.
2: Pois é, a feira abriu agora de manhã, né? Nós tivemos aqui agora o primeiro evento, que a gente normalmente faz a abertura com uma missa aí, com o padre Luciano na nossa paróquia. Ele abençoa a feira, para garantir aí que a gente vai ter uma grande feira, e com certeza esse ano teremos mais uma vez uma grande feira aqui.
3: Muito bom, e como é que está o movimento aí hoje já? A galera já está começando super animada?
2: Já está chegando, já tem bastante movimentação, já tem muitos produtores, muitos estudantes, muitas escolas, né? A gente tem uma visitação grande aqui do público aqui da região que vem na feira, é uma oportunidade de conhecer aí a nossa agricultura, né? Conhecer um pouco de como isso é feito. E também é uma oportunidade muito grande dos produtores, né? De verem equipamentos, verem insumos, fazer comprar as necessidades deles do ano, né? Porque aqui a gente junta o produtor, junta as empresas que oferecem os insumos, oferecem os equipamentos, e junta também os bancos, né? Que muitas vezes fazem esse casamento acontecer através do financiamento, através do crédito, né? Então a feira é bem completa, né? É uma feira aqui que vai atender todo produtor, desde o grande produtor empresarial até um pequeno produtor. A gente tem aqui uma parceria muito bacana com a Emater, né? Que é muito direcionado ao pequeno produtor, faz aqui os circuitos tecnológicos. Então é uma feira bem ampla, bem interessante, e a gente conta aí com a visita de todos, com a presença dos produtores, e para mais uma vez fazer uma grande feira agora nesse ano, um ano desafiador, né, 2026, mas que com certeza teremos uma grande feira.
1: Presidente, Lívia falando aqui, o senhor falou de tecnologia, né? Eu quero saber o que a AgroBrasília desse ano está separando aí para mostrar para as pessoas que forem acompanhar em termos de tecnologia, de maquinário, de semente, todas as novidades nesse sentido.
3: Dá um spoiler para a gente.
2: Olha, a gente tem aqui já tem alguns anos, a gente está promovendo aqui o iTech, que é o Ambiente de Inovação Tecnológica, né? É uma parceria aí com a BDI e com a FAPDF, a Secretaria de Ciência, e a gente traz aqui startups aqui da região e do Brasil, que é uma ideia nossa aí de estimular assim, os pequenos produtores de tecnologia, né? Que trazem uma produção tecnológica local, e eles expõem aqui, está um ambiente espetacular esse ano. Vale a pena conhecer, vale a pena vir ver essa parte específica. E além desse, nós temos as empresas que sempre trazem, nós temos empresas novas de tratores e muito pessoal, muita coisa chinesa que está vindo esse ano, empresas chinesas que vieram trazer equipamento, empresas nacionais, né? E tudo isso, e além de que vamos ter da parte de insumos, vamos ter alguns lançamentos, né? A Embrapa vai estar lançando um novo trigo aqui do Cerrado, né? Um trigo tropical. Nós temos já os outros parceiros que sempre trazem alguma coisa, né, relacionado a cultivares, a sementes, a questão de fertilizantes, né, alguns fertilizantes diferenciados vão estar sendo mostrados aqui. Então, assim,

0: entrar, né? Não existe nenhum, não tem que pegar ingresso em lugar nenhum, é só vir. Aqui nós temos toda a questão de refeição, nós temos praça de alimentação, a pessoa pode se planejar para vir passar o dia aqui e ele vai ver muita coisa. Eu até recomendo os produtores aqui da região que eles liberem aí o espaço na agenda e venham mais de um dia. Eu acho que um dia é pouco para conhecer tudo que tem aqui, para ver todas as opções, todas as tecnologias que estão disponibilizadas aí para os produtores.
1: Sem dúvida nenhuma, imperdível. Mais uma edição da Agro Brasília.
2: Presidente, queria te agradecer muito, agradecer a sua participação aqui com a gente, a parceria que a TMC tem com a Agro Brasília. A gente está sempre acompanhando as notícias no campo e te desejar muito sucesso aí em mais essa edição dessa feira que vai reunir tantas pessoas, tanta tecnologia e tantos negócios aqui para a nossa região.
1: Obrigadão por participar aqui do Brasília TMC e a gente segue se falando de todas as novidades aqui.
0: Tá, ok. Muito obrigado a vocês pela essa parceria e vamos em frente. Com certeza será uma grande feira.
2: Obrigada, presidente. Um abraço.
1: E é isso. O nosso ouvinte segue então aí com o Agro Brasília até este sábado, dia 23. Aproveita para ir lá conferir tudo na Agro Brasília.
2: Agro Brasília, que é um espetáculo, né? E que à parte a gente tem também um outro espetáculo, que é aquela região ali do Padef.
1: É,
2: com todas
1: fantástico.
2: As suas plantações, tem girassol por ali. É tão bonita aquela região, né?
1: É aqui do ladinho, né?
2: Realmente vale muito a visita, vale muito essa ida aí ao pessoal lá, a 17ª edição da Agro Brasília, que acontece lá na região do Padef.

0: Conforme prometido, a gente fala agora sobre um assunto que atinge tantas e tantas pessoas, celebrado dia 19 de maio, hoje, Dia Nacional de Combate à Cefaleia, e chama atenção para um problema que afeta milhões de brasileiros. Impacta diretamente na qualidade de vida, porque dor de cabeça frequente é realmente uma coisa que tira o sono. Ninguém consegue ter qualidade de trabalho, qualidade de vida, bem-estar, sentindo dor, né? Segundo um levantamento do Radar da Enxaqueca no Brasil, além dos 23 milhões de brasileiros já diagnosticados com enxaqueca, outros 27 milhões podem conviver com essa doença sem saber e acham que é só uma dor de cabeça muito forte, sendo que, na verdade, pode se tratar, sim, de uma enxaqueca. Esse número tão alto mostra que, provavelmente, alguém do nosso círculo de convivência enfrenta esse problema e acaba normalizando essa dor no dia a dia, né? Mas a anestesiologista especialista em dor, doutora Inácia Simões, ela alerta que sentir dor, assim, todos os dias, não tem nada de normal, viu, gente?
1: Não é normal. A dor, ela nunca é normal. E a dor de cabeça frequente, que volta toda semana, que tira você das atividades do trabalho, que impede de conviver com a família, de cuidar dos filhos, que acaba com o teu final de semana, tem nome, tem causa e tem tratamento.
0: Bom, o problema de normalizar a dor de cabeça frequente traz uma outra consequência super importante, que é a automedicação. Muita gente acaba recorrendo a remédios por conta própria, sem investigar a causa do problema, o que pode agravar as crises.
1: O problema é que muita gente chega no consultório do médico da dor depois de anos se automedicando. Então, os pacientes fazem uso de analgésicos, anti-inflamatórios, usam aquele remédio que serviu para um amigo, que serviu para a vizinha. E aí acontece algo que poucos conhecem, né? O efeito rebote. O remédio que deveria aliviar a dor, de tanto ser usado, ele passa a provocar mais dor. Então, é uma cefaleia transformada pelo uso excessivo de medicação. E aí cria um ciclo que só piora.
2: Só piora, e a enxaqueca é considerada uma doença neurológica incapacitante e pode se manifestar de diversas formas. É incapacitante mesmo, eu já tive algumas crises, é terrível. Além da dor intensa, os pacientes podem apresentar também insensibilidade à luz e ao som, febre, rigidez no pescoço, náuseas, tontura, alterações visuais, irritabilidade. Como é que não fica irritado nessa situação, né? E dificuldade de concentração. Em muitos casos, as crises afetam a produtividade, o sono, a rotina familiar e até as relações sociais. E mais uma vez, o tratamento precoce entra na

0: jogada sempre que a gente fala em qualquer problema de saúde.
1: Porque o tratamento certo, individualizado, você reduz a frequência das crises, a intensidade da dor, recupera a qualidade de vida e interrompe esse ciclo de sofrimento e silêncio.
0: Outro ponto importante, segundo a doutora Inácia, é identificar os fatores que podem desencadear essas crises, né? Estresse, noites mal dormidas, jejum prolongado, desidratação, excesso de cafeína, atenção aí, alterações hormonais, ansiedade, estão entre vários gatilhos aí mais comuns relacionados à enxaqueca e outras cefaleias. A especialista reforça ainda que o tratamento vai muito além do medicamento, viu, gente? Mudanças no estilo de vida é aquilo. Não é você só ficar medicando, só ficar tampando o sol com a peneira, você tem que colocar o band-aid no lugar certo, como eu gosto de falar, né? Mudanças no estilo de vida, controle do estresse, boa qualidade de sono, alimentação equilibrada e hidratação adequada. Vamos lembrar que a gente está entrando na época da seca e é super gatilho, né? Falta de hidratação, especialmente nessa época. Isso tudo, gente, faz muita diferença no controle das crises e na qualidade de vida, né? De quem sofre com esse problema.
2: Marcelinha, conheço várias pessoas, várias amigas que sofrem, né, com essas enxaquecas, que realmente a pessoa, ela não consegue fazer nada. Ela para de trabalhar, ela tem que deitar num quarto escuro, colocar pano nos olhos para ela conseguir passar por essa crise. Muitas vezes com uma quantidade exagerada de medicamentos e muitas vezes também sem o diagnóstico e o tratamento correto. Então me chama a atenção. Primeiro, esse ponto da automedicação que a doutora Inácia falou com a gente, que muitas vezes você tomar um medicamento, ele acaba num determinado momento, de tanto ser utilizado de forma errada, ele acaba fazendo o efeito inverso, ele acaba aumentando ainda mais essa dor. Então, isso é um ponto que você tem que tomar, ter muita atenção. Segundo, né, além dessa questão da automedicação, é o diagnóstico precoce. A gente fala isso para casos de câncer, a gente fala isso para casos de circulação, para qualquer tipo de dor, ou seja, tudo que envolve saúde, a gente está sempre lembrando aqui. Sentiu, tá te incomodando, procura um especialista, porque diagnosticar precocemente pode te ajudar a ter um tratamento melhor, a manejar melhor esse problema de saúde, então encontrar mais saúde, mais bem-estar, mais qualidade de vida.
0: Sim.
2: E o terceiro ponto é isso, da qualidade de vida, né? A gente vive num estresse absoluto, é trânsito, é um, eu brinco que é a quantidade de abas abertas que a gente tem na cabeça, sempre pensando em infinitas coisas ao mesmo tempo.
0: Achando que tem que dar conta de todas elas.
2: E o mais importante, Marcelinha, a gente consegue viver sem várias coisas que a gente tem na vida. A única que a gente não consegue viver é sem a saúde.
0: Não,
2: porque
0: mesmo?
2: Quando bate um problema de saúde que te deixa imprestável, você não consegue fazer absolutamente mais nada. Então, todas aquelas abas vão continuar abertas se você não cuidar da sua saúde. Então, isso
0: porque
2: tem que ser...
0: Porque uma hora a peteca cai, né?
2: Tem que ser, de fato, prioridade na nossa vida. Sabe que não tá normal? A gente também tem muito isso do autoconhecimento, de conhecer o próprio corpo. Viu que é uma dor de cabeça diferente, né? Que tem essa questão da visão, que deixa a visão turva, que muitas vezes é uma dor que fica mais forte aí com a luz, né?
0: Sim,
2: incidente nos olhos.
0: É incapacitante muitas vezes.
2: Exatamente.
0: Né?
2: Então tem que procurar ajuda, tem que procurar tratamento, porque tem sim o manejo dessa dor que te ajuda a viver com muito mais qualidade.
0: É isso. Muitas vezes a gente fica se automedicando porque não pode parar, porque não tem tempo pra ir a uma consulta,
2: não
0: agendar uma consulta.
2: Não tem tempo nem de ficar doente. A gente ouve muitas pessoas falando, eu sou uma que falo.
0: Não tem tempo de ficar doente e aí acaba se automedicando. E a questão é essa, vai se automedicando e o problema piora cada vez mais. Ele não vai sumir, você só vai colocar um curativo ali, mas não vai sarar, né? Não vai cortar o mal pela raiz. Então, de repente, vale mais a pena você se organizar, marcar uma consulta, começar a investigar essa situação para que não piore cada vez mais, não vire um problema muito pior lá na frente.

0: Brasília recebe a partir de amanhã, quarta-feira, duas grandes feiras que prometem adoçar a boca do brasiliense. É o Paladar, né? O Chocolate Festival e o Brasil
1: demais.
0: Origem Week. Os eventos vão rolar até o próximo domingo, dia 24, no Centro de Convenções Ulisses, e devem reunir produtores, chefes e empreendedores desse setor, setor delicioso de chocolate.
1: Que delícia, deu água na
0: boca. O pessoal do Brasil todo vem se reunir, então, aqui na área central de Brasília. A proposta é justamente valorizar a produção nacional, aproximar o público de produtos de origem, como chocolates artesanais, adoro, itens gourmet e alimentos típicos de diferentes regiões do Brasil. A gente sabe que ali o sul da Bahia é super especialista na produção de cacau.
1: Nossa, sim,
0: tem
1: alguns ali.
0: Chocolates de origem que são maravilhosos, não só lá, mas no sul do Brasil também.
1: É, no caso do Chocolate Festival, considerado um dos maiores eventos desse setor na América Latina, os visitantes vão poder conhecer de perto todo o processo do cacau a, de fato, virar o chocolate, né? Além de participar de degustações, ai que delícia, cursos, palestras e experiências gastronômicas. Já a Brasil Origem Week reúne produtores e marcas de todo o Brasil, com foco na geração de negócios e na valorização da cultura e da diversidade brasileira. A programação inclui ainda shows culinários, olha que interessante.
0: Que delícia, hein?
1: Imagina que massa. Exposições e apresentações culturais ao longo dos 5 dias de evento. A entrada é de graça, viu, gente? Você só precisa se inscrever no site Brasil Origem Week. Dá um Google aí, Brasil Origem Week, faz a sua inscrição e participa de graça desse evento que vai ser muito massa.
0: Marcela, faltam 2 minutinhos para acabar nosso jornal, mas temos uma participação super especial do nosso ouvinte, Alex. Vamos ouvir o que ele mandou pra gente?
1: Bora.
2: Bom dia, Brasília TMC, Lívia, Marcela, toda a galera aí da bancada. É, valeu aí pelas entrevistas aí com os pré-candidatos do EDF. Eu que tô vendo, infelizmente, mais do mesmo, tentando dar um norte aí de quem é que vai fazer alguma coisa, que vai trazer alguma novidade. Tá difícil. Tem que desejar aí sorte pra população, né? Quando vier, mas tomara que vingue. E terminando o intervalado agora, que venham mais espaços para a prática de atividade física da população aí. Um abraço. Alex, diretamente de Samambaia aqui, um solzinho com vento, como sempre.
0: Obrigada,
1: solzinho,
0: Alex.
1: Coisa boa. Valeu, Alex.
0: Mensagem dele falando aí sobre a série de entrevistas que a gente fez com 5 pré-candidatos ao governo do Distrito Federal. Terminamos hoje essa série de entrevistas que, como o Alex bem disse, né, para tentar ajudar um pouquinho o eleitor a já começar a pensar quais são as possibilidades, procurar mais também sobre cada um dos candidatos, porque é muito importante que em outubro a gente esteja ali, ó, firme e convicto de quem a gente vai escolher nas urnas. A gente tem também mais mensagem
1: pra isso que estamos aqui.
0: Mais mensagem de ouvinte na reta final. Ah, mensagem da Janaína. Bom dia, meninas. Meu dia só começa com vocês. Obrigada, Janaína.
1: Bom dia, valeu.
0: Gabriela de Taguatinga. Que doideira, o metrô hoje estava sensacional, vazio e rápido, vai entender. Falando então do transporte público aqui no Distrito Federal. Com essas mensagens, a gente termina o Brasília TMC de hoje. Quero agradecer demais a sua companhia, nosso ouvinte, que sempre é o motivo principal da gente fazer o nosso programa. Obrigada, sempre. Marcelinha.
1: Obrigada.
0: Amanhã a gente está de volta a partir das 10 horas da manhã.
1: Até amanhã. Beijo. Bom dia.

0: 11 horas mais 2 minutinhos, estamos chegando ao vivo para todo o Brasil, depois da programação local, as notícias da sua cidade. Agora aquelas notícias que repercutem não só no Brasil, no mundo todo, aquilo que tá trendando, é claro, no Trend das 11, comigo Thiago Matheus e com a aniversariante do dia, Pietra Mesquita. Bom dia pra você, Pietra.
1: Bom dia, Ti. Olha, gente, tem até musiquinha.
0: Show da Xuxa, hein?
1: Muito bom.
0: Que show da Xuxa é esse?
1: Show da Xuxa é esse. Obrigada, Ti. Bom dia pra você. Bom dia pra você também que tá assistindo a gente aí no @TMCNewsBR lá no YouTube. E você também que tá sintonizadinho no rádio, acompanhando essa programação. Vamos trendar bastante por aqui,
0: vamos,
1: certo?
0: Vamos trendar. Parabéns pelos 22 aninhos. Vamos trendando aqui ao vivo.
1: Quem dera.
0: Até o meio-dia. Aliás, não tem só assunto de Copa do Mundo, não. Não pense que é só futebol, só Neymar, só seleção. Tem muito assunto bacana a partir de agora. Até o meio-dia, bora nessa, porque o trend só tá começando.

0: 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Ó, pesquisa Atlas, divulgada nesta terça-feira, mostra que no cenário de um segundo turno, o presidente Lula do PT lidera com 48,9% das intenções de voto, seguido por Flávio Bolsonaro do PL, que aparece com 41,8%. A divulgação de um áudio, aquele áudio da semana passada, em que Flávio Bolsonaro pede dinheiro ao banqueiro Daniel Vorcaro, provocou uma queda acentuada nas intenções de voto do senador, segundo essa pesquisa. Ainda segundo o novo levantamento da Atlas, o filho do ex-presidente Jair Bolsonaro registrou 6 pontos a menos em relação à rodada anterior da pesquisa.
1: E saindo de eleição, indo agora para educação, olha só, Enem vai ter inscrição automática para alunos do terceiro ano da rede pública, tá? De acordo com o MEC, a novidade já passa a valer para a edição de 2026, esse ano. Então, corre, a portaria número 422 de 2026, publicada hoje, né, prevê aí a inclusão do Exame Sistema de Avaliação da Educação Básica, o SAEB, visando aumentar a participação dos estudantes para o uso aí do Enem no SAEB. Então, notícia boa para você que é aluno do terceiro ano da rede pública.
0: Notícia boa para você que acompanha em Curitiba, no 100.3, no FM, em Belo Horizonte, 88.7. Olha só, em entrevista ao Jornal Nacional da Rede Globo, ontem, segunda-feira, o técnico da seleção brasileira, o Carlo Ancelotti, ele contou que ele fechou a lista de convocados para a Copa do Mundo 2026 menos de 6 horas antes do anúncio. Foi ali, hein? Em cima do laço mesmo. Entre as principais surpresas, obviamente, a volta do Neymar à equipe, camisa 10. Ele não vestia a amarelinha há cerca de 3 anos. Foi hoje ao meio-dia, porque tínhamos que esperar o jogo do fim de semana para ver se algum jogador poderia se machucar, foi o que disse o técnico italiano. A gente repercute daqui a pouquinho aqui no Trend das 11.
1: E olha, ainda falando sobre essa convocação, um bastidor envolvendo o técnico Carlo Ancelotti e Neymar, né, da convocação da seleção brasileira para a Copa do Mundo, foi revelado pelo setorista da TMC, Fabiano Fará, esse bastidor, porque segundo o jornalista, o treinador italiano, ele telefonou para o Camisa 10 cerca de 3 semanas antes da divulgação da lista oficial e tratou, gente, diretamente sobre o papel do atacante no torneio. Então, o Neymar já estava mais ou menos sabendo o que ia acontecer, né? De acordo com o Fará, Ancelotti deixou claro que Neymar não chega à Copa do Mundo como titular absoluto, né? E pode aí até ter participação reduzida em algumas partidas, tá? Durante a conversa, o técnico teria feito uma pergunta direta ao atacante, que é o seguinte, ó: se eu te colocar só 10 minutos em campo, você vai acabar com o meu vestiário? Se jogar 5 minutinhos ali, vai me causar problema? Diante de toda a polêmica aí acontecendo, né, nos últimos jogos ali, envolvendo Neymar e Santos, inclusive. E, ó, ainda segundo o relato, Neymar respondeu negativamente e garantiu que não criaria qualquer dificuldade aí ao ambiente da seleção. Então, ambiente de paz.
0: É isso aí. E grande Fabiano Fará, hein, setorista do Santos, que tá com essa notícia no nosso site, dmc.com.br. Ali nos colunistas, e quem acompanha a programação esportiva de São Paulo já ouvia o Fará cravando. Ele não explicava os motivos, mas ele falou: confia, Neymar tá na Copa. Um abraço pra você em Recife, 92.7 no FM, e em São Paulo, 100.1 no FM. Atenção, novas exigências de segurança para empréstimos consignados de beneficiários do INSS, elas começam a valer a partir desta terça-feira, hoje mesmo, dia 19. Aposentados e pensionistas que solicitaram esse tipo de crédito, eles terão que validar a operação por biometria facial. Atenção, tudo isso está no aplicativo Meu INSS. Os empréstimos consignados são valores descontados diretamente do benefício.
1: E olha só, o ministro Flávio Dino, do Supremo Tribunal Federal, revelou nessa segunda-feira que teria sido alvo de ameaça de morte durante um embarque ali em voo comercial. Segundo o magistrado, gente, uma funcionária da companhia aérea declarou a um policial que preferia matá-lo a xingá-lo. O episódio foi relatado por Dino em suas redes sociais e o ministro optou então por não revelar a identidade da mulher, o nome da empresa e nem quando o fato aconteceu. Agora são 11 horas mais 8 minutos e a gente vai seguir trendando, certo, Thiago?
0: Seguimos trendando, o nosso Trend das 11 tá no ar, mas não sem antes passar pelo nosso site. Vamos lá? 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Pesquisa Atlas mostrando Lula liderando com 48,9% contra 41,8% de Flávio Bolsonaro. Isso para um segundo turno, né? Isso aí é uma situação que eles acabaram trazendo essa pesquisa, simulando um possível segundo turno entre os dois candidatos. O levantamento foi realizado entre os dias 13 e 18 de maio e contou com 5.032 entrevistados presenciais. Matéria completa tá lá, só acessar tmc.com.br. 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Outro assunto, CCJ da Câmara analisa a PEC que reduz maioridade penal. 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Pietra Mesquita, que tá trendando essa onda de frente fria. É uma semaninha braba, hein? Temperaturas bem baixas e por conta disso, a gente já faz conexão com Curitiba. Sul do Brasil tá em alerta, inclusive, por conta de geada, por conta dessas baixas temperaturas. Quem fala com a gente daqui a pouquinho vai ser a Isabela Miranda, até para traçar aí esse panorama do que acontece no nosso país. Pietra, então daqui a pouquinho eu trago a Isabela Miranda para falar da situação do frio no sul do nosso país.
1: Perfeito. Até porque tá bem friozão mesmo, né? Aqui em São Paulo a gente tá tudo encasacado, mas a gente segue aqui então com o nosso trend para falar sobre Elon Musk, porque olha isso, gente, a batalha judicial entre Elon Musk e Sam Altman terminou com a vitória da OpenAI. Em menos de 2 horas, o júri rejeitou as acusações feitas, né, por Musk aí, e decidiu que Altman e a OpenAI e a Microsoft não cometeram irregularidades, viu? Musk afirmava que a OpenAI abandonou a sua missão original sem fins lucrativos para priorizar ganhos bilionários. A defesa respondeu dizendo que a reestruturação ela foi ali necessária, né, para competir no mercado global de inteligência artificial que vem crescendo cada dia mais. A decisão chega aí num momento estratégico para os dois lados, enquanto a OpenAI acelera sua expansão com o chat GPT, a gente tem que lembrar, né? Uhum. Mas que fortalece a xAI e prepara a SpaceX para um possível IPO bilionário.
0: É, o que a gente estava comentando tempos atrás aqui, inclusive, uhum, que é briga de cachorro grande isso,
1: pois
0: aí,
1: é,
0: né?
1: Pois é.
0: Elon Musk contra Sam Altman, mas nesse caso, segundo a corte americana, a vitória, portanto, da OpenAI nessa ação movida aí entre esses dois gigantes bilionários aí do mundo da tecnologia. 11:12, vamos lá fazer conexão com Curitiba. Opa. Se tá frio aqui em São Paulo com 18 graus, Curitiba com 14, 15 nesse momento. E a Isabela Miranda, ela tá de olho no tempo e na temperatura por conta dessa geada que tá chegando pelo sul do país. Alerta de temperaturas negativas, é isso mesmo, Isabela? Bom dia pra você.
2: Bom dia, Thiago. Bom dia, Pietra. Pois é, e a gente tem uma preocupação maior agora na região sul, principalmente como um todo, não só por conta do frio, não só por conta da geada, mas também por conta do El Niño. Então, a Santa Catarina, principalmente, que é o que a gente tem trazido aqui na nossa programação, Santa Catarina entrou em um alerta climático até o mês de novembro. O decreto foi assinado pelo governador Jorginho Melo com o objetivo de reforçar ações de prevenção contra, principalmente, chuvas e também alagamentos, e aí deslizamentos também entram neste pacote de ações. Essa medida está acontecendo, como eu comentei, justamente por conta da possibilidade de atuação muito forte do El Niño nessa região aqui, tanto na região sul, mas principalmente em Santa Catarina. A Defesa Civil do Estado aponta a chance do fenômeno começar a acontecer ali por volta de julho e também agosto, seguindo essa tendência mundial. O governo prevê investimentos ali em monitoramento e também capacitação de profissionais para lidar com essas situações. E também haverá uma modernização nas barragens ali no estado. Os municípios também vão ter que enviar relatórios periódicos falando sobre as prevenções e as ações que eles estão aplicando nas localidades ali, e enviar isso para a Defesa Civil Estadual. O governo destaca que não é uma situação de emergência nem de calamidade pública, mas sim de atuação mesmo para prevenir esses desastres mesmo frente ao El Niño, né, para permitir uma mobilização mesmo antecipada para prevenir e ter uma resposta rápida caso tenham esses momentos de maior tensão. Santa Catarina já enfrentou grandes enchentes em 2023 e também na década de 80. O El Niño, ele é caracterizado principalmente pela alteração, né, das temperaturas das águas do Oceano Pacífico. Então, claro, é uma grande, né, combinação de fatores que a gente segue trazendo por aqui e atualizando com os principais destaques.
0: Valeu, Isa. Obrigado pelas informações. De fato, Serra Catarinense, eu estava pesquisando aqui enquanto a Isa falava, é Urubici com 14 graus, Urupema com 12 graus, Deus. E vem mais frio pela frente, é claro, a nossa equipe sempre em alerta a postos para trazer informação. Um abraço para todo mundo de Curitiba.
1: Atualizando aqui o nosso feed, então, vamos continuar falando sobre Copa, gente? Porque, né, é um assunto que está trendando aí no momento. Ontem a gente falou muito sobre a convocação, agora a gente fala sobre após convocação, certo? Porque as negociações aí fora das quatro linhas da seleção brasileira ganharam contornos decisivos no mesmo dia do anúncio da lista definitiva de convocados para a Copa do Mundo de 2026, tá? Se o Brasil conquistar o tão sonhado hexacampeonato, olha isso, nos meses de junho e julho, né? A FIFA aí vai pagar uma premiação recorde de 50 milhões de dólares à Confederação Campeã.
0: Dá mais de 250 milhões de reais.
1: Gente.
0: Grana boa, hein?
1: Eu tô quase jogando futebol ali.
0: Fazer, né, aquele rateio, né?
1: Ou se dividir, todo mundo sai ganhando, viu? Tá tudo certo. Agora, assim, ó, o valor, ele representa um salto financeiro, né, significativo em relação ao Mundial de 2022, superando aí em 8 milhões de dólares o montante pago à Argentina após aí o título no Catar, que foi a última Copa. Esse montante bilionário, gente, ele serve como base para o tradicional acordo de bicho, né? Que é a bonificação ali por metas costurado nos bastidores. A CBF negocia diretamente com as lideranças do elenco para definir a porcentagem que vai ser repassada aos atletas e também à comissão técnica. Mas o que a gente sabe é o seguinte, é dinheiro, entendeu?
0: É muita grana.
1: 50 milhões aí de dólares para a seleção que vencer, então, a Copa do Mundo de 2026. Tomara que seja a seleção brasileira, eu tô aqui torcendo, gente.
0: Pois é, a torcida, aliás, até os jogadores agora da seleção brasileira estão torcendo.
1: Estão mais empenhados ainda, né?
0: Mais do que nunca. 11:16, ainda falando do mundo da bola, a gente vai falar do nosso rei do futebol, o nosso Edson Arantes do Nascimento Pelé. Que aconteceu? O nome dele tá trendando aí nessa pós-convocação, mas é por conta de uma homenagem que acontece no México ao rei do futebol. Uma homenagem, inclusive, em grande escala, é uma estátua do Pelé que foi inaugurada em Guadalajara, ali no entorno do Estádio Jalisco. É uma escultura de bronze, ela tem quase 10 metros de altura, ela reforça, inclusive, a estratégia ali da cidade de transformar espaços esportivos históricos em ativos de turismo, ativos de convivência. E a gente, né, não precisa nem explicar, a Copa que o Brasil ganhou em 70 no México transformou a seleção brasileira, principalmente o Pelé, em um grande ídolo dos mexicanos também. Detalhe simbólico, de peso, a essa iniciativa, Guadalajara foi uma das cidades sede para a Copa do Mundo de 70, como eu falei, torneio que Pelé liderou a nossa seleção brasileira no tricampeonato conquistado no México. Então, mais do que um tributo ao maior nome do futebol brasileiro, o projeto está ligado a uma iniciativa de revitalização urbana também, ali do entorno do Estádio Jalisco. Envolve o entorno da Plaza Brasil, que é um espaço que está sendo requalificado. Mas, enfim, mais uma belíssima homenagem ao nosso rei do futebol, não aqui no Brasil, mas agora no México.
1: Merecido, né? Porque você vê o quanto sempre que ele, né, fez bem ali pra vida de muita gente, né? Não, não é só o Brasil, é o mundo inteiro. Pelé
0: é
1: o nosso ícone, com toda certeza. Agora, a gente atualiza o feed aqui novamente. Vamos falar dela, Shakira. Eita! A Justiça da Espanha, gente, anulou uma multa de 55 milhões de euros aplicada contra a Shakira por suposta fraude fiscal lá em 2011, tá? E determinou aí que o governo devolva mais de 60 milhões de euros à cantora incluindo juros.
0: Opa.
1: Ou seja, a mulher tá rica.
0: Essa restituição é boa, hein?
1: Essa aí, ó, essa foi boa. Tá com dinheiro. O tribunal entendeu que a Receita Espanhola não conseguiu provar que Shakira viveu mais de 183 dias aí no país naquele ano, condição, então, necessária para que ela fosse considerada residente fiscal na Espanha. Segundo a corte, tinha aí comprovação de cerca de 163 dias de permanência. Então, não se enquadra, né? A decisão, ela se refere apenas no ano de 2011. Em outro processo, sobre os anos ali de 2012 a 2014, a cantora fez um acordo com a justiça espanhola em 2023, pagou multas e evitou, então, julgamento criminal. A agência tributária da Espanha, ela informou que vai recorrer ao Tribunal Supremo, né? Portanto, o reembolso ainda não vai ser feito imediatamente. Mas assim, parcialmente,
0: já a Shakira tá também, no louco. Opa, né? Você poxa, tá.
1: Ela tem o povo, ela tem Copacabana e ela tem o dinheiro da Espanha.
0: Tem é 60 sobre. Milhões de euros que vai pingar, ó. Não sei se uma vez só, mas que seja, né? Pode ser tá até bom. 60 vezes,
1: e
0: né?
1: E parcelado eu tô aceitando também, viu?
0: Trend dos milhões. Shakira, premiação da Copa do Mundo.
1: Pois é.
0: Coisa linda. Agora a gente vai falar de um outro assunto. Apareceu aqui no meu feed. Vamos falar de educação.
1: Opa.
0: Tá bombando, trendando a palavrinha Enem. O Ministério da Educação, MEC, ele publicou ontem, segunda-feira, dia 18, uma portaria com novas medidas que estão voltadas para aumentar a participação dos estudantes no Enem, que é o Exame Nacional do Ensino Médio. Então, o que acontece? Essas ações incluem cerca de 10 mil novos locais para aplicação de prova e a inscrição automática também de alunos que concluírem o ensino médio em escolas públicas. A inscrição automática, aliás, ela será feita a partir dos dados informados pela rede de ensino. Então o estudante deverá apenas confirmar a participação, escolhendo, por exemplo, a língua estrangeira da prova e se necessita de algum recurso de acessibilidade. O MEC estima que 80% dos concluintes da rede pública farão o exame na própria escola onde eles estão matriculados e informou que a pasta ela está estudando como implementar ações de apoio logístico de transporte entre municípios, inclusive para os alunos que precisarem se deslocar. Tem novidade, portanto, aí Ministério da Educação afirmando novidade para o Enem, incluindo 10 mil novos locais para aplicação da prova.
1: Importantíssimo. O Enem é mega importante para quem quer fazer aquela faculdade, né? Sim. Não pagar, fazer faculdade pública, enfim. Tá ali com seu diploma. Então, notícia boa na educação.
0: Notícia boa para os estudantes.
1: É isso. A gente segue trendando aqui e olha só. Seleção brasileira, obviamente, mais uma vez. A gente vai falar bastante disso aqui
0: bastante.
1: Hoje, né? No trend.
0: Só dá isso.
1: É, porque a gente agora vai falar um pouco sobre os amistosos que vêm por aí, né? Agora que tem a convocação, a gente vai entender o que vai acontecer com a seleção brasileira até o torneio mundial. A seleção brasileira inicia aí no dia 27 de maio a preparação para a Copa do Mundo de 2026, com treinos na Granja Comaria, em Teresópolis, né? E antes da estreia aí no Mundial, o time comandado por Carlo Ancelotti vai fazer dois amistosos, gente.
0: Certo.
1: Ó, contra o Panamá, lá
0: suave,
1: no dia...
0: Suave, né?
1: Suave.
0: Suave.
1: Eu acho que dá.
0: Tranquilo, hein?
1: Né? Espero que dê, viu, gente?
0: Só falta.
1: Dia 31 de maio, lá no Maracanã, então assim, em casa, tranquilo, no Brasil, né? E também iremos enfrentar aí o Egito, que também é suave.
0: Mas sabe? É boa equipe, é melhor, tá. Bem melhor que o Panamá, é.
1: Então, temos que ter um pouco mais de cuidado. Pois é, isso vai acontecer no dia 6 de junho, lá nos Estados Unidos, tá? Os jogos, eles vão servir aí como últimos testes, né, da equipe antes da Copa. O duelo contra o Panamá, inclusive, vai marcar a despedida da seleção em solo brasileiro antes da viagem para os Estados Unidos, enquanto a partida contra o Egito vai ser usada, então, para ajustes finais ali do elenco, tá? Vale lembrar que a estreia do Brasil no Mundial tá marcado pro dia 13 de junho contra o Marrocos, que é uma seleção que também dá um trabalhinho,
0: dá trabalho,
1: né?
0: Dá trabalho.
1: Dá um trabalhinho.
0: Talvez a mais difícil aí do nosso grupo,
1: né?
0: É isso aí.
1: Isso vai acontecer lá em Nova Jersey, tá? Então, dia 13 de junho, prepara o churrasquinho, junta a família e vamos... com certeza comemorar a vitória do Brasil. Eu tô aqui confiante, entendeu?
0: E vamos sintonizar a programação da TMC,
1: isso,
0: transmissão
1: importante
0: do Brasil na Copa do Mundo 2026. Agora do futebol a gente vai pra Rainha dos Baixinhos.
1: E a gente começou com Rainha dos Baixinhos, já cantando um parabéns aqui.
0: É verdade,
1: aqui,
0: parabéns
1: então
0: pra você. Ela
1: já
0: voltou.
1: É um spoiler.
0: Ela voltou, a Rainha. Por quê? O que tá acontecendo? O nome da Xuxa tá trendando nesta terça-feira. A gente foi correr atrás pra saber do que se trata. ela revelou, a Xuxa, a eterna rainha dos baixinhos, que ela tá satisfeita com o resultado do transplante capilar. Ela realizou por conta de um problema de saúde que ela enfrentava, que é a alopecia
1: androgenética.
0: Muito obrigado, Pietra Mesquita. É complicado isso aqui. É uma condição genética que causa afinamento e queda do cabelo. O cabelo da Xuxa é bem fininho, uhum, né? Bem fininho, bem clarinho. Então a apresentadora diz que esse procedimento, ele ajudou a corrigir falhas no couro cabeludo, mas afirmou que continuará usando os cabelos curtinhos. Ela fala que ela assume o pouco cabelinho que ela tem. Então o transplante foi feito no ano passado, faz parte de um processo que ela já vinha compartilhando aí publicamente, inclusive sobre autoestima, sobre envelhecimento. O caso trouxe também visibilidade para essa doença, né, que atinge muitas mulheres, uma condição comum, inclusive, mas ainda pouco discutida entre as mulheres. A artista explicou que não pretende voltar ao visual de cabelos longos, não, que marcou a carreira dela, né, lá nos anos 80, no comecinho também, nos anos 80, 90, preferindo manter uma aparência mais natural. Então, se o nome da Xuxa estiver bombando, aparecendo no seu feed, também tá explicado por conta do transplante que ela fez. E ela tá muito feliz, obrigada.
1: Né, gente, tá linda de qualquer jeito, é rainha, tá tudo certo. Bom, dando nosso F5 aqui no nosso feed, né, vamos atualizar. Porque, ó, a primeira convocação de Carlo Ancelotti, mais uma vez a gente retorna pra falar sobre convocação, virou um grande evento no Rio de Janeiro e teve um protagonista. Adivinha? Qual?
0: Tá lá na tela, junto com o Ancelotti, Neymar, pra quem tá acompanhando a gente em TMC News BR. Só
1: é
0: daí.
1: Isso, o
0: só
1: atacante, daí, gente, né, que passou aí os últimos anos cercado por lesões e dúvidas sobre o seu futuro na seleção. A gente não sabia se ele ia ser convocado,
0: não,
1: se ia jogar.
0: Sim.
1: É a última Copa,
0: sim,
1: não é, né? Ele foi chamado pra disputar o Mundial, então, de 2026 e dominou a repercussão nas redes sociais, tá? Segundo plataformas aí de monitoramento digital citadas pela imprensa esportiva, o tema ultrapassou 2 milhões de comentários.
0: É impressionante.
1: E interações desde o anúncio da lista. A gente tava falando isso aqui, né, Tio, ontem.
0: Sim.
1: Que o Thiago falou assim, gente, a última vez que aconteceu tudo isso, essa pressão toda, foi lá em 2002.
0: Ah, faz tempo.
1: Quando a gente ganhou.
0: 24 anos atrás.
1: Então, talvez,
0: quem sabe,
1: seja,
0: né,
1: aí
0: um sinalzinho.
1: É isso. A convocação, ela mostrou que Ancelotti apostou em uma mistura de renovação e experiência. Nomes como Endrick, que eu amei, tá? Endrick, até porque com uma boa palmeirense, eu tenho que ficar feliz pelo Endrick, né? E Rayan apareceram aí ao lado de veteranos como Casemiro e Neymar, né? Mas foi justamente o retorno do Camisa 10, o retorno de Neymar, que concentrou então a atenção do público, dividindo opiniões entre quem vê o craque como decisivo e quem questiona aí a sua condição física. Pois é, né? As pessoas ali, ai, não queria, ai, queria. Enfim, gente, Ancelotti optou por querer.
0: Mas aquele bastidor do Fará, que a gente leu anteriormente, da ligação do Ancelotti pro Neymar, faz todo sentido.
1: Sim.
0: Até porque todo mundo sabe, talvez o próprio Neymar saiba também, que ele não consegue jogar os 90.
1: Sim,
0: né? Então,
1: sim,
0: vai ter que ir aos pouquinhos.
1: Vai ter que entender ali como que vai funcionar.
0: Exato.
1: Né? Talvez deixar só jogando uns minutinhos, depois volta. Ou então coloca ali pra dar uma salvada no grupo, né? Enfim. A convocação, gente, também marcou aí simbolicamente o início da era Ancelotti, né? Em Copas. A gente tem que lembrar que Ancelotti é um técnico estrangeiro, tentando recolocar ali o Brasil na disputa pelo hexacampeonato, agora com o Neymar novamente no centro das atenções. E agora a pergunta, né, não é mais sobre se Neymar vai ou não, é quantos minutos o Neymar vai jogar? Será que ele vai ser titular? Será que ele vai ficar ali no banco de reservas? Agora é isso que vai movimentar, acredito eu, as redes. E é o que a gente tá vendo aí, trendando na internet. Certo, Thiago?
0: Certo. E o pessoal pode participar falando da escalação no geral da seleção brasileira. Botou fé? O Hexa vem? Ou ainda assim não convenceu? Não tá tão empolgada aí? Manda pra gente aqui no 119-7221-1001. Agora, quem tá empolgada, é a torcida Gunner do Arsenal, espalhada pelo mundo todo. Inclusive, que eu fiquei sabendo que você tá fazendo coro aqui.
1: Eu gosto, gente.
0: Junto com a nossa Rafa Soares, de Brasília. São duas Gunners, você e Rafa Soares,
1: exatamente.
0: É isso?
1: Exatamente. Eu torço principalmente porque eu gosto do Arteta, né? Eu tava falando pro Thiago que eu gosto do técnico do Arsenal, então... Vamos lá, né? Quem sabe a gente vai chegar numa vitória,
0: é
1: isso?
0: Porque o programa tem a fama de trend da zica. Quem sabe você e a Rafa conseguem mudar isso, porque
1: tomara.
0: À espera de 22 anos por um novo título inglês, ela pode terminar para a torcida do Arsenal hoje mesmo, inclusive, terça-feira. Para quem gosta aí do mundo da bola, do futebol inglês também, é bacana demais acompanhar. e sem que o time londrino, o Arsenal, entre em campo. Por quê? Porque o Manchester City vai entrar em campo hoje, vai enfrentar o Bournemouth às 15h30 no horário de Brasília e vai ser fora de casa. Então, se o City não vencer, o time do Mikel Arteta, que é o técnico do Arsenal, vai levar a taça, então, com uma rodada de antecedência. Ontem, segunda-feira, o Arsenal, ele abriu 5 pontos, portanto, de vantagem na liderança em relação ao City, ao conquistar a vitória magra, mas vale 3 pontos do mesmo jeito, por 1-0 sobre o já rebaixado Burnley. Então, se o City venceu hoje, a diferença volta a cair para 2 pontos e a definição do campeonato vai ficar para a última rodada. Portanto, se voltar a vencer na última rodada, aí sim, o Arsenal leva o título para casa. É, agora, se não bater o Crystal Palace e a equipe de Manchester ganhar, o City fica com o título a ver se será definido nesta terça-feira ou na semana que vem, mas independente disso, a gente atualiza para você aqui no Trend das 11. Ó, daqui a pouquinho, a gente volta, inclusive, com muita participação. Ah, tem novidade, tem estúdio novo da TMC, você vai acompanhar ficando online, inclusive, para ver as imagens, @TMC NewsBR, tudo isso em instantes, aqui no nosso Trend das 11.

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0: 11 horas e 31 minutos na viradinha do relógio. Voltamos com informações aqui do Distrito Federal para você que está acompanhando o Trend das 11 com atualizações, tudo contextualizado para você de tudo que está bombando nas redes sociais. E por falar no que está bombando aqui no Distrito Federal, está bombando a abertura da Agrobrasília lá na região do Padef. O nosso Henrique Carmo está acompanhando tudo por lá. A gente vai trazer agora umas informações atualizadas em loco para você. Fala aí, Henrique.
1: Estamos aqui na Agrobrasília, a principal feira de agronegócio do Distrito Federal, da região central, vamos dizer, do Planalto Central do país. Essa feira reúne diversos produtores, vendedores de máquinas agrícolas, também o setor produtivo, além disso também o governo, que vem aqui para discutir, debater os rumos do agronegócio para os próximos anos aqui na região central. A Agrobrasília, ela está na 17ª edição. A expectativa desse ano é de superar o público do ano passado, que chegou a mais de 180 mil visitantes durante os 5 dias de feira. Ela começa hoje, vai até o próximo dia 23 e deve reunir, então, como eu disse, o setor também de bancos, também crédito, tem bastante estandes de bancos aqui para poder trazer essa questão do crédito rural para os produtores rurais. O produtor rural que chegar aqui vai encontrar maquinário novo, vai encontrar palestras também, muitos pesquisadores também para falar sobre novas tecnologias para o agronegócio, e esse vai ser o principal assunto aqui durante a feira, durante esses 5 dias. A tecnologia voltada para resolver os problemas do agronegócio. Então, a gente vai informando o pessoal da TMC sobre mais novidades. A gente segue aqui acompanhando esse dia de abertura, que começou com uma missa logo mais às 9:30 da manhã, teve uma missa aqui dentro do Parque Tecnológico e vai até mais tarde com programação, com palestras também, outros eventos relacionados para o pessoal do agronegócio.
0: Valeu, Henrique, pelas informações. Tá aí então, Agrobrasília, que rola até este sábado, dia 23. Claro que você acompanha toda a programação, todos os detalhes aqui na TMC Brasília. Agora 11:33.

0: 11 horas mais 33 minutos, a gente segue aqui trendando no nosso trend das 11. E a gente agora vai pro Rio de Janeiro, porque olha isso, gente. Turistas, eles foram assaltados na saída da Pedra do Sal, no Rio de Janeiro. A gente vai conectar agora com a Luísa Rodrigues, que vai trazer as informações pra gente. Bom dia, Luísa. Quais são as informações sobre esse caso aí?
1: Bom dia, exatamente. Turistas americanos, né, que estão aqui no Rio de Janeiro e estavam inclusive acompanhados, né, de brasileiras, foram assaltados na madrugada desta terça na zona norte aqui do Rio. O crime, ele aconteceu por volta das 3 da manhã. Eles estavam saindo, né, da zona norte e indo até a zona sul, onde ficava o hotel onde eles estavam hospedados. E aí, segundo a polícia militar, o grupo estava em um táxi voltando ali da Pedra do Sal, ali na região central onde eles estavam, quando o veículo foi cercado por criminosos em motocicletas. De acordo com o relato das vítimas, né, feito à polícia, cerca de 3 motos com 2 ocupantes cada participaram dessa ação e os assaltantes roubaram 2 aparelhos celulares e também outros pertences que estavam com os ocupantes. Um dos turistas americanos, inclusive, foi agredido durante o assalto e sofreu ferimentos no rosto. Ele foi levado ao Hospital Municipal Miguel Couto para atendimento médico e aí depois, após ser medicado e liberado, retornou à Delegacia de Apoio ao Turismo, né, a DEAT, que fica no Leblon, onde o caso foi registrado. As vítimas, elas estavam acompanhadas por um guia de turismo que seguia em outro táxi, né, e também não se feriu. A Polícia Militar, inclusive, informou que realizou buscas ali na região, né, onde aconteceu esse assalto, mas os criminosos ainda não foram localizados.
2: Valeu, Luísa. Obrigado pelas informações. A gente segue acompanhando. E do Rio de Janeiro, a gente faz conexão agora com Brasília, porque esse nomezinho, Compliance Zero, ele continua trendando, continua bombando. Aliás, já há um bom tempo, né, Lívia Braz? E parece que a Polícia Federal está deflagrando a 7ª fase dessa operação. Bom dia, explica pra gente.
3: Oi, Tiago, Pietra, bom dia para vocês. Bem, pois é, pelo menos desde novembro do ano passado a gente está ouvindo aí esse nome, né? E a gente teve hoje a 7ª fase dessa operação, que aconteceu lá em Porto Velho, Rondônia, cumpriu 2 mandados de busca e apreensão, além também de algumas medidas cautelares que foram determinadas pelo Supremo Tribunal Federal, entre elas a suspensão do exercício da função pública de um policial federal que está sendo investigado. Segundo a Polícia Federal, o perito ele teria passado a um jornalista dados obtidos a partir da análise de materiais que foram apreendidos em outras fases da Operação Compliance Zero. As informações seriam sigilosas e relacionadas ao comecinho das investigações que são conduzidas pela própria Polícia Federal. Autorização para essa nova fase, a 7ª fase da Operação Compliance Zero, foi dada pelo ministro André Mendonça, que é o relator desse caso no Supremo. Mendonça acolheu também a representação apresentada pela própria PF para aprofundar, então, a apuração sobre esse suposto vazamento dessas informações sigilosas.
2: Valeu, Lívia. Obrigado pelas informações, né? E da mesma forma que eu falei para Luísa no Rio de Janeiro, em relação a Brasília, a gente continua no aguardo de novos desdobramentos. Portanto, nossa equipe de Brasília sempre a postos. Um abraço para todo mundo aí em Brasília, na sintonia de 100.1 no FM.
0: E a gente segue aqui agora em São Paulo, a gente vai se conectar com a Luísa Mutoni, porque vamos falar de um caso muito, muito complicado, que é o atleta de 27 anos, que é investigado por importunação sexual contra a jovem de 15 anos na Hípica de São Paulo. A gente vai se conectar agora com a Luísa, então, para trazer as informações para a gente desse caso, que é de causar indignação, sim, né? Bom dia, Luísa. Quais as informações para a gente?
4: Bom dia, Pietra, bom dia, Tiago, a todos que nos acompanham aqui no Trend. Pois é, esse caso aconteceu no último dia 13 de maio, em uma das etapas aí do Campeonato de Saltos Nacional, que foi realizado no Clube Hípico da Zona Sul, aqui de São Paulo, da região de Santo Amaro. E como você falou, a vítima, então, foi uma menina de 15 anos que alegou ter sido importunada por um colega, né, por um atleta de hipismo que tem 26 7 anos. Ela já veio aqui à delegacia acompanhada do pai, eles registraram o boletim de ocorrência e aí ela deu detalhes, né, do que teria acontecido nesse dia 13 de maio. Segundo ela, ela estava acompanhando ali essa etapa do campeonato junto com a mãe, com o treinador dela e com este atleta de hipismo. E aí eles estavam já por volta de 8 horas da noite na lanchonete da Hípica e quando ela resolveu se afastar e ir ali para a região das cocheiras, onde ficam as baias e os cavalos. Esse atleta se ofereceu para ir junto com ela, mas chegando lá, de acordo com o depoimento da vítima, ele teria segurado ela pela cintura, impossibilitando que ela fugisse do local e teria tentado beijá-la à força. Ele chegou a dar, inclusive, 2 beijos no pescoço dessa menina, que depois de tentar se desvencilhar, conseguiu finalmente fugir do local. Um dia depois, então, ela veio à Delegacia de Defesa da Mulher, aqui de Santo Amaro, registrou essa ocorrência e a Polícia Civil agora, então, está investigando esse fato. A expectativa é de que esse atleta seja ouvido aí nos próximos dias, inclusive segundo a apuração da TMC, ele já estaria sendo investigado também por outros casos de importunação sexual que teriam acontecido anteriormente. A defesa da vítima divulgou uma nota na qual afirma que esse caso expõe o silêncio e a falta de proteção de mulheres no esporte e cobrou medidas da Confederação Brasileira de Hipismo, da Federação Paulista de Hipismo, da administração da IPIC e de todos os organizadores dos eventos oficiais do esporte. A TMC já procurou as defesas e os representantes das organizações que foram citadas na nota de defesa da vítima e também a defesa do acusado, mas ainda não obteve retorno.
2: Valeu, Luiz. Apuração nossa, apuração da TMC, dessa notícia que está na nossa grade de programação desde cedinho, inclusive nas nossas redes sociais. Acompanhe por lá para ficar sempre bem informado, informada, @TMCNewsBR. Atualizei o feed, a gente segue. O feed é bagunçado assim mesmo, né? Os assuntos vão bombando, vão trendando. E agora o nome de Cristiano Ronaldo, o Gajo e Portugal estão trendando na manhã desta terça-feira. É porque Portugal também divulgou a sua convocação para a Copa do Mundo 2026. E é claro, tem a presença dele, Cristiano Ronaldo, que vai disputar o seu 6º Mundial. Não é pouca coisa, não.
0: O homem é bom, né?
2: Um feito inédito na carreira aí do atacante, aliás, dos jogadores, né? No geral, a lista anunciada pelo técnico Roberto Martínez reúne 26 jogadores e combina nomes experientes e também os atletas mais jovens. Destaques aí para Bruno Fernandes, o Bernardo Silva, que não é o nosso repórter, né? O jogador lá de Portugal, Rafael Leão, o Rubem Dias, João Félix, entre muitos outros craques. A seleção portuguesa está no grupo K, ao lado de Colômbia, República Democrática do Congo e também Uzbequistão. A estreia está marcada para o dia 17 de junho contra a seleção congolesa. A convocação reforça, então, a expectativa do retorno de uma das gerações mais talentosas do futebol português com, obviamente, o CR7, o Cristiano Ronaldo mantendo o papel central na equipe depois dos 41 anos. Boa sorte pro Gajo.
0: Última Copa, será?
2: Provavelmente.
0: Não tem como,
2: mas não sei. Cristiano Ronaldo, vai que 44 ele tá jogando também.
0: Olha, não.
2: Vai que.
0: O homem tá intacto, viu? Então,
2: robozão
0: total. Bom, seguindo aqui atualizando o nosso feed, a gente falou sobre isso na nossa manchete e agora a gente vai trazer mais detalhes desse caso, porque o ministro do Supremo Tribunal Federal, o Flávio Dino, afirmou ter sido alvo de uma ameaça feita por uma funcionária de companhia aérea durante atendimento em um aeroporto. Segundo o relato, gente, ao identificar aí o nome do ministro no cartão de embarque, essa funcionária, ela teria dito a um policial judicial que sentia vontade de xingá-lo e em seguida afirmou que seria melhor matar do que xingar. Esse episódio, ele foi posteriormente divulgado aí por Dino nas redes sociais, por isso que também tá trendando, né? O ministro, ele não informou o nome da empresa, nem da funcionária envolvida. Ele apenas afirmou que decidiu tornar o caso público por considerar que essa situação ultrapassa o âmbito pessoal, né? E pode refletir aí um problema mais amplo de convivência e também de respeito em serviços prestados ao público. Dino, ele também defendeu que empresas promovam ações de educação cívica entre funcionários e alertou também para o risco aí de aumento de episódios de hostilidades, especialmente em períodos de maior tensão política, principalmente agora, né, 2026, a gente está aí nesse ano de eleição, polarização, é complicado.
2: Dos assuntos mais comentados, mais repercutidos na manhã desta terça-feira. Agora a gente faz conexão com o Recife ao vivo. Deixa eu falar com o Júlio Andrade, porque a governadora de Pernambuco, a Raquel Lira, ela anunciou a retomada aí das obras da Transnordestina em Pernambuco. É isso mesmo, Júlio? Conta pra gente. Bom dia.
5: É isso, muito bom dia a todos que acompanham aqui o Trend das 11, obra importante, lembrando que o contrato para o reinício dos serviços será assinado hoje e prevê neste primeiro lote a execução de 73 quilômetros da ferrovia. A confirmação ocorreu poucos dias após o Tribunal de Contas da União determinar a suspensão de novos compromissos financeiros relacionados ao trecho Salgueiro-Suape desta ferrovia. A decisão apontou a ausência de estudos técnicos, econômicos e ambientais atualizados que comprovem a viabilidade socioeconômica do empreendimento. Lembrando que a Transnordestina é considerada uma das principais obras de infraestrutura aqui do Nordeste e foi lançada em 2006 com a proposta de conectar regiões produtoras do interior nordestino aos portos de Suape, aqui em Pernambuco, e Pecém, no Ceará. Esse projeto acumula sucessivos atrasos, revisões de orçamento e mudanças no modelo de execução ao longo das últimas duas décadas. Então, fica a expectativa, então, para que finalmente este processo avance e a obra da Transnordestina, né, chegue aí à sua conclusão. A gente, claro, vai aguardar e contar tudo aqui na TMC.
2: Valeu, Júlio. Um abraço para você, para toda a equipe de Recife, onde você sintoniza 92.7.
0: É isso, e a gente segue aqui, ó, porque o que que tá trendando? Novela, Thiago. Você acredita?
2: Por que será?
0: Você gosta de novela?
2: Nem tanto. Eu queria saber até do ouvinte se
0: você gosta aí.
2: Será que já não foi momento de novela? Ou tem os noveleiros ainda de plantão?
0: Agora tem novela vertical também, né? Mas deixa aí, ó, DDD 11 97221 1001, comenta aí se você curte uma novela ou não, porque olha isso aqui, ó, um erro de cenografia e continuidade na novela Quem Ama Cuida, exibida pela TV Globo, chamou a atenção do público já no primeiro capítulo, né? É a nova novela aí das nove.
2: Cartãozinho de visita.
0: Estreou bem, né?
2: Boa.
0: Pois é.
2: Estreou bem.
0: Em uma cena ali ambientada, gente, no metrô de São Paulo, a produção apresentou um deslocamento entre algumas estações, né? E aí uma representação da cidade aconteceu ali porque não corresponde ao funcionamento real do sistema de transporte. Na sequência, a personagem ela aparece num trajeto que não condiz com a lógica das linhas do metrô. E aí, em determinado momento, é possível ver um ponto urbano ali associado à Avenida Paulista em uma posição considerada incompatível com o percurso mostrado. Complicado, né? Quem anda de metrô em São Paulo logo percebeu, gente. Com certeza o erro foi rapidamente ali percebido pelos telespectadores, especialmente pelos moradores aqui de São Paulo, você que está sintonizado no 100.1, e passou a ser amplamente aí comentado nas redes sociais, por isso que a gente está trazendo aqui, porque trendou completamente, viu? Usuários apontaram aí a inconsistência geográfica e classificaram a falha como um deslize de produção ou um erro de continuidade, o que gerou debates e repercussão online, além de comentários bem-humorados, obviamente, e memes, né?
2: Até porque quem fez o roteiro talvez não anda de metrô em São Paulo, pelo visto.
0: Faltando, gente.
2: São sete linhas. Pra quem não é de São Paulo, pra entender, são sete linhas. As mais antigas,

0: edição que vai ficar por dentro da cidade de São Paulo. É isso aí, vamos fazer o nosso jabá. 11h47, atualizei o feed. Ah, apareceu um assunto aqui, Pietra, que você vai adorar. Imposto de renda. E pra você aí também, que falei, você ouviu, deu aquele friozinho na espinha, ainda não declarou o imposto de renda 2026, ano base 25? Pois é, há poucos dias do fim do prazo, esse imposto de renda 2026, cerca de 40% dos contribuintes ainda não enviaram a declaração Receita Federal. Uma boa parcela, cuidado, vai deixar pros 45 do segundo tempo.
1: Vai ser complicado,
0: viu? Sistema falhando, travando, bate o desespero.
1: Contador fica mais caro.
0: Ele fica maluco também.
1: Não dá,
0: gente. Tanta mensagem. Ó, segundo os dados mais recentes, já foram entregues aproximadamente 26,2 milhões de declarações, portanto, o que representa aí quase 60%, dá 59,7% do total esperado para esse ano, portanto. Então, a Receita Federal, ela estima receber cerca de 44 milhões de declarações no total. Ainda tem uma boa parcela da população que precisa enviar. Lembrando que o prazo final termina agora em maio, nesse mês, dia 29 de maio, e a tendência é que o volume de envios ele aumente nas últimas semanas, como costuma acontecer todo santo ano. Acontece assim mesmo, nas últimas semanas o sistema acaba registrando um volume maior de pessoas acessando, enviando, cadastrando e tudo mais. Lembrando que é sempre importante contextualizar para você, quem não entregar dentro do prazo fica sujeito a uma multa de R$ 165,74, podendo aumentar conforme o imposto devido, mas isso também acaba impactando você, que quer abrir o seu comércio, quer fazer qualquer outro tipo de transação, ficar com um nome complicado em dívida com um leão, não é bom negócio não. Então, portanto, corra atrás, prazo final para declarar o imposto de renda, dia 29 de maio, 29 desse mês.
1: 10 dias, hein, gente? Corre bastante. Ó, Arnold Schwarzenegger is back.
0: I'll be back.
1: Tá trendando demais aqui, viu, gente? Acontece que o ator Arnold Schwarzenegger pode retornar os papéis aí icônicos da sua carreira em novos projetos que já estão em desenvolvimento em Hollywood, tá? Segundo informações divulgadas pela imprensa internacional. Entre as possibilidades ali, tá uma continuação da franquia Conan o Bárbaro, com foco em uma versão mais velha do personagem, num projeto que, olha só, vem sendo chamado de King Conan.
0: Ah, o Rei Conan.
1: Pois é, o Rei Conan. Então vem, tá prometendo, né? Tá prometendo. A proposta, ela prevê aí a retomada do personagem décadas após os eventos ali do filme original de 1982, explorando então uma fase mais madura da sua trajetória. Pois é, tem bastante tempo, né? A gente tá em 2026.
0: Opa!
1: 82, sou de humanas, não vou fazer essa
0: 43,
1: conta.
0: 43, 44.
1: Obrigada, Thiago. Tá bom de matemática, né?
0: É porque eu nasci nesse ano, fica fácil.
1: boa. Bom, aos 78 anos, né? Schwarzenegger voltou aí a ser citado em discussões sobre o relançamento de franquias clássicas das quais ele participou, como parte da tendência recente da indústria que a gente vem vendo bastante aí de revisitar personagens e histórias de grande popularidade ali nas décadas de 1980 e 90. Isso tá acontecendo bastante, né?
0: Bastante, isso movimenta demais o cinema. A gente tá vendo aí, e trouxemos aqui, inclusive, no Trend das 11, algumas refilmagens, algumas regravações do mundo dos games, inclusive, pra telona, filmes que foram lançados lá na década de 80 e 90, que não tinha aquele efeito tão bacana, aquele investimento,
1: agora,
0: mas estão sendo repaginados. Não sei se é o caso do Conan, né, que é um clássico aí pra quem gosta desse tipo de filme, mas com aí a atualidade, efeitos especiais mais avançados modernidade.
1: Um novo olhar ali.
0: Não vai
1: perder a essência do filme, isso, né? Aí. Mas é aquela coisa da tecnologia. Também a gente tem que lembrar que tem muitos clássicos aí fazendo a parte 2 do filme, né? Muita gente é contra, viu? Mas eu curto. Se não estragar, tá tudo certo.
0: O próprio Exterminador do Futuro 2, que é com Schwarzenegger, é melhor do que o primeiro. Então, é muito mais conceituado do que o primeiro. Então,
1: vamos confiar. É, e esse aqui é King Conan, então tá parecendo que vai ser bom, viu? As informações, elas repercutiram aí entre os veículos de entretenimento e fãs também do ator, destacando a possibilidade, então, do retorno de figuras marcantes do cinema de ação em novas produções voltadas ao público atual. Então, em breve, teremos aí Arnold Schwarzenegger de volta nas telonas, né? Com continuação ou com filmes novos também.
0: É isso aí.

0: Ah, atualizando.
1: Schwarzenegger que tá com 78, hein?
0: 78, tá garotão,
1: né? Tá jovenzão, hein?
0: Oh.
1: King Conan, o Rei Conan. É, um abraço pro Schwarzenegger. Um abraço também pra Miriam Araújo, ó. Eu só assisto e amo novela coreana. Tá mandando aqui.
0: Olha, legal.
1: Não deve ter esses erros que tivemos aí na Globo, acho, né? Provavelmente. Ela falou, são as melhores em todos os quesitos.
0: São doramas?
1: Pode ser.
0: Pode
1: talvez,
0: ser, né?
1: Pode ser.
0: Acredito que sim.
1: Miriam, um abraço pra você. Um abraço também pra Maria. Beijo, do Miriam. Butantã, zona oeste de São Paulo. Quem tá por aqui também participando. É, não deixou um nome, só deixou o comentário. Valeu, obrigado pela participação. Agora vamos trazer uma notícia importante, né? Um dado preocupante. Dados analisados, inclusive, pelo Mapa Nacional de Violência de Gênero, que acaba mostrando que, em média, 64 meninas de até 17 anos foram vítimas de violência sexual por dia entre 2011 e 2024 aqui no nosso Brasil. A repórter Luísa Mutoni está de volta para trazer mais detalhes sobre esse levantamento.
2: Pois é, esse número representa mais de 308 mil meninas e meninos de até 17 anos de idade que foram vítima de algum tipo de violência sexual entre 2011 e 2024. As meninas negras correspondem a mais da metade desses casos e configuram como autores pessoas ligadas ao vínculo familiar, como pais, mães, padrastos, madrastas, irmãos e irmãs. Eles representam um terço dos autores desses casos. E talvez esse último dado ajude a explicar por que, apesar de alarmantes, esses números ainda não representam a realidade dessa violência aqui no Brasil. Isso porque especialistas acreditam que há uma subnotificação dos casos. E especialmente quando a gente fala de crianças e adolescentes, é muito difícil que eles vão, por exemplo, sozinhos a uma delegacia fazer essa denúncia. E quando essa violência parte de dentro de casa, é ainda mais difícil que eles encontrem esse apoio. E aí entra, é claro, o papel da sociedade como um todo, da comunidade escolar, de vizinhos, até mesmo de profissionais de saúde que venham a atender essas crianças e que possam ajudar nessas denúncias. Esses números são bastante altos. E desde 2011, eles vêm tendo um crescimento. O acumulado no número desses casos chega a 29,35%. De lá para cá, em todos os anos, houve um aumento no número de notificações de violência sexual contra crianças e adolescentes. O único ano em que esse índice não cresceu aqui no Brasil foi o ano de 2020, mas os especialistas também acreditam que foi o ano onde houve maior subnotificação de casos por conta da pandemia da Covid-19. A gente aproveita e deixa aqui um serviço na TMC. Se você conhece alguma criança ou adolescente vítima, ou se você é uma vítima, você pode denunciar esses casos através do telefone Disque 100. Ele é gratuito, funciona 24 horas por dia e permite o anonimato.
0: E olha só, 8 metros de parede de LED, câmeras de última geração e um pé direito gigante, gente. 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Mas é o novo estúdio da TMC. A casa tá crescendo cada dia mais, viu? 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
0: Demais.
1: Vamos lá fazer uma visita ao Estúdio Novo, no nosso Trend das 11, que a gente vai liberar o lugar aqui pro pessoal do Papo de Craque. Primeiro tempo que tá chegando. A partir de agora, amanhã, tem Trend às 11 da manhã, hein,
0: Pietra? Pois aí, a gente te espera, viu?
1: Feliz aniversário, viu?
0: Obrigada.
1: Aquele abraço.
0: Gente, tchau.
1: Tchau.

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1: Estamos juntos na TMC, tá no ar o papo de craque dessa terça-feira. Até 2 da tarde, uma terça-feira cinzenta no Rio de Janeiro. 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Deixa eu dar F5 aqui no YouTube da TMC, no TMC Esporte. Até porque são 11:59 no Rio de Janeiro, 11:59, tá no ar o papo de craque. Até 2 da tarde, pra você que fica pedindo mais tempo de programa. Ah, o programa tem que ser maior, tem que ter mais tempo. Vamos até 2 da tarde, aqui na Melhor do Futebol. Hoje, é claro, pra repercutir a convocação da seleção brasileira. Hoje tem jogo do Flu também, hein? Fluminense logo mais enfrentando o Bolívar no Maracanã. E já tem 3 rodadas da Libertadores que ficam. Ah, é o jogo do ano do Fluminense. Todo jogo é o jogo do ano, pô. Hoje, mais uma vez, é o jogo do ano. Vamos saber isso daqui a pouquinho na TMC, aqui no Papo de Craque, com as informações do Pai da Bola projetando o Flu. E é claro que a gente vai falar da seleção brasileira. Ontem, aqui na TMC, uma seleção cobertura vasta. Desde cedo, desde 7 da manhã, o Joel Silva já estava lá no Museu da Manhã, no centro do Rio de Janeiro. Depois chegaram, desde 6 da manhã, o Joel Silva já estava por lá.
2: Assim, depois ele chegaram mais 7. Mas 6 e pouco ele tava lá.
1: 7 horas da manhã.
2: Famosa 6 e pouco.
1: Também, 7 horas também, né?
2: Ele levantou o andaime, Breno.
1: A gente já vai valorizar. Não precisa você falar, não, desde as 4, ele acordou às 4. Então, desde as 4, não.
2: Não, eu acho que ele acordou às 5.
1: Não, 7 da manhã.
3: Desde as 6:43 ele estava lá.
1: É, bateu o ponto, o Léo pegou o papelzinho do ponto.
3: Às 7 ele entrou.
1: Exatamente. 7 da manhã o Joel já estava lá presente. Depois chegaram o Léo Pinheiro, o Léo Rezende, o Yuri Duque. Uma cobertura fantástica no dia de ontem. Dentro aqui do Papo de Craque também, com o Bruno Torelli, o Vitor Costa. Você estava ontem também no Papo de Craque? Rodrigo Brandão também estava no Papo de Craque. Depois o Gabriel Faria chegou também. Foi um dia muito legal. O Alan Flu, Breno, ontem não teve papo de craque segundo tempo? Ontem não, né? Ontem teve a cobertura da seleção, inclusive, e é isso que eu estou falando neste momento. A gente teve ontem toda a convocação, né? O evento lá, vamos falar a verdade, chato pra caramba. Nossa, até a hora da convocação, a leitura da lista, coisa cringe, né? Coisa cafona, feio pra caramba, mas o evento aconteceu. Tirando a parte cringe, a estrutura foi legal. A estrutura foi muito legal, convidados. Essa parte eu achei sensacional. A gente teve várias entrevistas, inclusive o Léo entrevistou gente também na cobertura ontem. Parabéns à nossa equipe pela grande cobertura, a gente tem que valorizar. Joel Silva, na sexta-feira, já falava sobre o que aconteceu ontem. Já na sexta-feira, ele levantou uma bola que se cumpriu ontem. É, ele falou ontem sobre, na sexta-feira, sobre a possível ida do Neymar, mas não sobre ela em si, né? Sobre o Andrei e sobre o Rayan. Jogadores que têm o mesmo staff. E aí o Joel falou, na sexta-feira ele já tinha falado sobre isso, que se fosse pra ir, pra irem os dois, né, no caso, o Andrei e o Rayan, dois jogadores formados pelo Vasco, o Neymar não iria. Se o Neymar fosse, iria no lugar de um dos dois, e o Andrei não foi. Vamos falar sobre isso também, né? O Andrei não foi convocado pra seleção brasileira, mas o Rayan sim. E o que tem de gente por aí, Rodrigo Brandão, com dor de cotovelo. O futebol do Rio dominando, mais uma vez.
3: De novo.
1: Futebol do Rio, o Mengão, o Cramunhão de Asa, botou 4 jogadores, isso sem contar o Wesley e o Vinícius Júnior.
3: Tá ficando chato já.
1: Tá ficando chato, e a base da seleção. Também tivemos, claro, o Danilo representando o Botafogo, muito legal também a convocação, e merecida a convocação do Danilo. Uhum. Também, se a gente for colocar nesse bolo, falei do Rayan, obviamente, jogador com história recente pelo Vasco da Gama.
3: Tem que falar os Luiz Henrique. Os da pré-lista, né?
1: É verdade, fora os da pré-lista. Mas dos que foram, o Luiz Henrique também, que base do Fluminense, sim, e que foi campeão de tudo pelo Botafogo. Então, muito legal de ver isso. Em outros tempos, futebol do Rio, que era tratado como chacota, como subproduto. E muita gente falava mal, e ainda tentam falar mal do futebol do Rio. Tem que aturar, porque é muito legal de ver jogadores ou criados no Rio de Janeiro, ou que atuem no Rio de Janeiro, tendo aí boa parte, vamos colocar, né? Mais de um quarto da seleção com jogadores que ou foram formados no Rio de Janeiro ou atualmente jogam por aqui. Então, chega junto no like, deixa o like na live no TMC. 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Quero 300 likes hoje na live. Quero 300 likes na live só pra começar. 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Ó, o Rafael Game falou que o Fluminense é o único tricolor oficialmente. Ha, ha, ha. Não entendi. O quebrador de cama box. O Rayan é melhor que o João Pedro? E o Martinelli? é uma questão que a gente vai levantar, né? Uma questão que a gente vai levantar, por que o João Pedro não foi pra essa seleção? O HGUI, de João Pedro, coitado, vai lá baba ovo do Neymar. Já vi isso acontecer no jornalismo, cara. Gente cavar pra outra pessoa e depois ficar sem nada.
2: Então, babar assim, ovo de alguém?
1: Não, ele não babou. Ah, tá. Não, mas já soube. Não, tu já viu?
2: Já vi. Gente babando ovo de outra.
1: Não, já soube de histórias assim. O Gilson Silva Júnior falou que o pai tá on. Não seja mercenário igual o Vegeta e leia os comentários. Já dei o like. Tá bom. Ó, quem por aqui também tá é o Marcelo Rodrigues, o Silva, o Rafael Araújo, o Guiri Concierge. Falou que a gente tá atrasado. Que atrasado, a gente começou 1h58 mesmo. Pô, pelo amor de Deus. O Marionete falou salve, Brenoca. O Sérgio Oliveira falou que a Sele é malvadão, maltrata quem não é. É verdade, né? Tá com medo, dorme de luz acesa. O Jorge Butchman por aqui também, o Bernardo, Danilo Bastos, André Cole, o Camilo, chega junto no like aqui na TMC. Leonardo Pinheiro, tudo bem, Léo? Boa tarde.
2: Tudo ótimo, Noca, tudo bem, cara? Um abraço pra você, pra todo mundo aqui ligado na TMC. Cara, tô um pouquinho cansado, tô com sono. Ah. Mas eu levantei cedo e fui pra academia, sabia?
1: Ah, é?
2: Malhei,
1: hoje
2: malhei,
1: eu não fui, não.
2: Malhei.
1: É o correto, isso aí.
2: Malhei, pô, eu achei que não ia conseguir, mas acordei, malhei. E aí, tô aqui pra conversar com você sobre tudo que aconteceu ontem ao lado do nosso super-herói, Léo Rezende.
1: Ele tem, né? Ele tem o naipe de super-herói. Por baixo dessa roupa aí tem uma.
2: Eu fico mais seguro com ele, sabia?
1: Ah, é?
2: Ontem, um amigo nosso, ele tava conversando com a namorada. Ele falou: não, amor, tá tranquilo, eu tô com o Léo Rezende. E aí virou, acho que, o nosso mantra agora. Né? Eu tô muito tranquilo porque eu tô com o Léo Rezende.
1: O nosso super-herói. É, mas eu não vou falar de seleção brasileira. Você não tá de fone, né, Leonardo? Se fosse você, eu colocaria o fone, porque a gente tem um momento muito emocionante nesse programa. Pode aumentar o meu, inclusive, Leonardo Saiu. Eu não sei qual é o meu, acho que é o 2.
2: Caraca, vai ser. Tem 3, Léo, hein?
1: Aumenta, Leonardo Saiu. Isso, é esse mesmo. Muito obrigado. Eu só falo de seleção brasileira com o hino nacional, claro, né? Eu sou patriota.
3: Isso, cadê? Muito bom.
4: Ouviram no Ipiranga as margens plásticas.
1: Mão no peito, Léo. A mão esquerda, né? Não, é a direita.
2: Não, direita, do lado esquerdo do peito, pô.
1: Caraca, a não ser que você tenha alguma comorbidade, né?
4: E o sol da liberdade.
1: Cara, essa performance me emociona.
2: Eu tô arrepiado.
1: É tá, pior que tá mesmo lá. Tá arrepiadinho.
2: Ô, Breno, você acha que o Dilcinho te canta o hino nacional brasileiro?
1: Faltou o hino, né? No meio daquela pataquada toda ontem lá, não cantaram o hino nacional, pô. Por que não chamaram o Luan Santana? Ou o Dilcinho, pô. O Dilcinho já tava lá.
3: E o Sim tava lá?
1: Tava, ele cantou aquela musiquinha do
2: Skank.
1: Skank.
2: Ah, é?
1: Não chamaram o Skank? Por que não chamaram o Skank?
2: Ele chamado o cover do Skank.
1: Eu não entendi também. Ó, o André Cole, o Rafael Machado falou que o Léo deve estar malhando errado. Igor Ribeiro por aqui também. Yuri Moura. Não, o Torelli tá mais tarde no Papo 2, tá?
2: Bruno, vou te mostrar aqui o que tá errado.
1: Que o Ancelotti se rendeu à pressão. E aí, Leonardo Rezende? Foi sua primeira cobertura esportiva, de fato, assim ou não? Tudo bem? Boa tarde.
5: Boa tarde, Breno, Brandão, Léo, quem nos acompanha também. Foi a primeira vez que eu cobri a convocação da seleção brasileira. Já tive em outros eventos satélites ao futebol, digamos assim, envolvendo, por exemplo, a interdição de São Januário. Mas ontem realmente foi a primeira vez. Eu gosto muito de futebol, né? Acompanho bastante.
1: Qual é o seu time?
5: Então,
1: vai falar?
5: Eu falo Fluminense, sou tricolor.
1: Tricolor.
5: Não trabalho com esporte, né? Então
1: dá
5: pra falar. Mas enfim, foi uma cobertura bem diferente até pela forma como foi aquele evento, né? A primeira vez dessas proporções, a maior convocação da seleção brasileira. A gente vai entrar mais nesse assunto, mas foi ali um evento diferente promovido pela CBF, numa tentativa talvez de aproximar um pouco o torcedor, mas também de desvirtuar talvez esse ciclo muito confuso, né, da Copa do Mundo. E aí teve show, teve teatro, muita influência. Eu me senti no Barra Shopping ali, Breno.
1: Então, é porque a minha visão...
2: Pegou uma galera muito malhada lá, Breno.
1: Então, é porque assim, a galera já debateu muito sobre convocação malhada e tal, assim, a gente fica às vezes chovendo no molhado de convocação. Ah, levou fulano Beltrano, a gente vai falar sobre isso também, mas talvez seja até chovendo molhado. Sobre o evento em si, eu vi pela televisão, tava de folga ontem, acompanhei a cobertura da TMC e vi pela televisão, fui acompanhando também os vários veículos e tal. Eu achei que é assim, no fim de tudo foi uma aposta, porque se o Brasil for campeão, essas imagens de ontem entram pra história também, porque já veio de lá de trás e vai te mostrar o povo fazendo festa, o Kaique lá com papelão, né? Ele leva o Neymar, assinado o Kaique, o Jorge Jesus da galera, tava todo mundo lá. Foi um evento que, né, botaram ali talvez podiam ter pensado também num estádio, porque queriam botar a galera presente, né? Queriam fazer imagens do torcedor presente, de muitos convidados. Então, assim, por um lado eu achei legal, foi o que eu falei, aquela estrutura ali de fora com, acho que 700 convidados, aí tinha jogador, artista, todo mundo sentadinho naquelas cadeiras, e depois o Ancelotti saiu dali e foi pro auditório ler, aí com os jornalistas de fato, né? Ou influenciadores também, mas também tinham artistas, mas quando ele foi ler e dar a entrevista coletiva depois, né? Mais restrito. Nesse caso eu acho legal, porque dá a possibilidade da gente fazer uma cobertura e entrevistar. O Léo, por exemplo, puxou o Diego Alves, Taffarel, né? Os jogadores estão por ali, você puxa o cara pelo braço, se ele quiser falar, ele fala, se não quiser também fica feio pra ele, ele vai embora. Nisso eu acho legal, você dá a possibilidade de ter um contato de jogadores que às vezes nem tão em alta assim, porque o Diego Alves, pô, goleiro, um dos grandes pegadores de pênalti do século e briga nesse ranking pra ser talvez o maior pegador de pênalti no século, goleiro brasileiro disparado assim, e é um cara que você não vê em alta assim na mídia, de dar entrevista o tempo todo em podcast, mas era relevante, né? Tô dando um exemplo do que a gente ouviu aqui na TMC ao vivo. Então, por esse lado, eu achei o evento legal. Agora, teatro, também pra tentar trazer um público fora do futebol. Porque a gente tá dentro do futebol e acha chato 40 minutos de teatrinho, música. Mas pensaram também naquele público fora e bem estereotipado. A dona de casa, o funcionário de escritório que não acompanha tanto. Tentaram trazer esse público, né? Se deu certo ou não, é outra história. Mas, na minha visão, foi essa tentativa, criando um evento, não só a leitura da lista, né? Atrair um público diferente. Fala, Léo.
6: Por que que tinham 700 pessoas fora do mundo do futebol ali? Porque se chamar o Diego Alves,
1: cara.
6: Chamar o Diego Alves, eu acho legal. Chamar o Léo Moura, chamar vários jogadores, personalidades do futebol, os campeões mundiais, tudo isso faz sentido. Mas assim, pô, tinha influenciador mediano ali. Pessoas
1: não, mas a internet,
6: completamente distantes do mundo do esporte, do
1: mais
6: mundo do futebol.
1: Do que...
6: Pô, que é isso, cara? Tinha ex-BBB lá que eu não entendi. O que que tu tá fazendo aqui? Com todo respeito, Breno.
1: Então, eu não concordo. Eu acho que
6: podia ter
1: melhorado.
6: Peraí, Léo, quem é essa pessoa? Ele é a Max. Mas, pô...
1: A Max?
6: É.
1: Quem é a Max?
5: Ex-BBB, Maxiane.
1: Ah, Maxia, não conheço.
6: E com que conteúdo que a Max ia produzir
1: mas
6: lá pra
1: isso,
6: de relevante.
1: Mas a intenção é essa. Você pode discordar ou concordar. Eu discordo em partes. Mas eu entendi qual foi a proposta. Uma ex-BBB vai colocar no Instagram dela pra, sei lá, 500 mil de seguidores, 1 milhão de seguidores que não acompanham o futebol, pô, no dia a dia.
6: Precisa, entendeu? Com todo respeito, precisa.
1: Mas é a tentativa deles, ô Léo. É a proposta. Não,
6: mas onde é que eles querem chegar? Desculpa.
1: No público geral.
6: Meu amigo,
1: não tem
6: a
1: papo
6: Copa
1: de que
6: do Mundo, a Copa do Mundo pela Copa do Mundo. Todo mundo só fala disso. Aí a gente precisa de 2 milhões de seguidores da Max, com todo respeito à Max, que com certeza tá ouvindo aqui o Papo de Craque, inclusive.
1: Ela
6: gosta mais do Papo de Craque segunda edição, porque a gente consegue explorar um pouco mais o reality. Porém, pô, a gente precisa dos 2 milhões que seguem a Max.
1: Essa aqui, Maxiane?
5: É. Ela.
1: 775 mil seguidores.
6: Ah,
1: a Maxiane.
6: Ah, tá. O Brandão tem mais hoje.
1: Deixa eu ver o que ela postou lá.
6: Infelizmente.
1: Ela tava se arrumando no hotel, ou seja, ela foi levada lá, ó. E tava lá.
7: E era estranheza, assim. Eu tava escutando do rádio, não vi pela televisão, né? Quando saiu a escalação e saiu o nome do Neymar,
1: era gol.
7: Aquela euforia.
1: Bizarro.
7: Cara, onde é que eles estão?
1: Isso eu discordo.
7: Entendeu?
1: Esse oba-oba.
7: Por que isso? Porque oba-oba não eram só convidados?
5: Né?
7: São torcedores que estão lá? Que é isso?
1: Tava o movimento verde e amarelo estava isso, lá, levantando e gravando. Eles estavam lá.
5: Mas convidados e torcedores, né? São pessoas que não estão trabalhando com esporte ali exatamente.
1: Então, Luciano Huck foi mostrado.
5: Mesmo?
6: Ó, porque assim.
1: Na hora da convocação. É que vocês não estavam vendo pela televisão. A transmissão que foi o sinal da CBF, né? Que as televisões compartilharam. Quando o Neymar. Ele lê, Neymar.
6: Neymar Júnior Santos.
5: Ele deu uma paradinha, né?
1: Então, aí ele parou. E ele também tentou falar: seguimos, não conseguiu seguir.
6: Matheus Cunha.
1: Foi tipo o Eduardo Cunha. Como vota deputado? Ex-deputado Eduardo Cunha. Como vota deputado? Foi tipo isso, porque ele não conseguiu continuar.
6: Como
1: ficou ali uns dois
6: deputado,
1: minutos.
6: Hein?
1: Porque tinha o um grupo.
6: Falando nisso, tinham vários deputados.
1: Da torcida organizada e se gravando, né? O negócio é se gravar pra rede. A ideia é essa. É o que eu tô falando. Você pode concordar ou discordar, mas a ideia é botar na internet, no Instagram. Nas redes sociais. E aí começou a mostrar mostrou o Dilcinho, que tava com um sorrisão no rosto, e mostraram o Luciano Huck, que tava lá na frente, também com um sorrisão no rosto. Esse era o público, né? Dessa parte onde estavam os 700 convidados, que tinham jogadores e artistas, né?
6: E
1: no
6: a gente,
1: geral.
6: O corredor central era destinado a influenciadores, celebridades. tem muito influenciador de esporte. Eu acompanhei, eu vi lá muito influenciador de esporte. E faz total sentido. Porque essa galera, ela agrega, ela coloca um outro filtro diferente do nosso, de uma mídia tradicional, para aquele evento. E eu acho muito bacana. Só que assim, eles deram as laterais para a imprensa e a cadeira nas costas tinha a imprensa. Então, vamos lá. Eu, Léo, Joel...
2: Yuri.
6: Não, o Yuri ficou lá de fora nessa hora.
2: Verdade.
6: Mas a gente sentou ali no cantinho e tal, e a gente pensou, ó, vamos ficar nesse vão aqui, entre duas pilastras, igual o ingresso do perigo lá no Todo Mundo Odeia o Chris. Vamos ficar atrás dessa pilastra aqui, que a gente consegue, nesse ângulo, olhar pro Carleto. Beleza. E aí o Carleto começa a falar, e a gente começa a chorar de rir, porque ele fala igualzinho o Magno, que é incrível.
1: Ele imita o Magno.
6: E faz assim.
1: Alexandro Flamengo.
6: Flamengo. Ah,
1: ele Flamenco. Fala igualzinho o Magno.
6: E ele fala igual o Magno.
1: Ele imita o Magno.
6: Isso. E, por exemplo, aí no nosso corredor, aí começaram a chegar algumas celebs. E aí, por exemplo, poxa, cara, eu vou utilizar essa expressão. Tinha uma pessoa muito gata do nosso lado. No nosso corredor, assim.
1: Ah, Léo é solteiro.
6: E não tem porquê. Aí eu perguntei.
1: Quem é?
6: Quem é essa pessoa? Aí falou... Ela é fulana de tal, eu. Pô, quem é fulana de tal? Como assim você não conhece ela? Ela é ex do influenciador Ciclano. Aí eu, quem é Ciclano? Ele, como assim?
1: Mas você não é esse público-alvo.
6: Aí eu, tudo bem. Aí eu pensei, pô, ela tá aqui porque ela é ex-namorada do cara?
1: Mas ela é influenciadora.
6: Aí depois
1: também,
6: o cara passou, eu falei, ah, esse cara, eu conheço a cara dele, beleza. Tá, mas ela é ex-namorada dele e ela tá aqui como influenciadora ex. Falei, pô, meu sonho agora, Breno, é ser ex de alguém.
1: Ah, você é?
6: Não, mas ser ex de alguém famoso. Ou famosa.
1: Entendi. Ó, manda o seu zap no 21 995 7013. Se você é famosa, entre em contato com o Pinheiro. Porque ele quer terminar com você. Então, se você é famosa, entre em contato com o Léo. 21 995 7013 é o nosso WhatsApp. E no YouTube da TMC, no TMC Esporte, TMC Esporte, o Marionette Speedruns, o Guilherme dos Santos, o Alan Flu, o Guiri Concierge e o Kibiu Veste perguntaram pra vocês dois se o pai da bola esperneou e gritou muito quando o nome do Neymar foi lido. Vocês viram?
2: Ele tava a favor, né, da convocação do Neymar.
1: Desde
2: a gente
1: início.
2: Não presenciou a cena, mas imagino que sim, ele tava ali tomado pelos...
1: Será que ele chorou?
2: Você talvez tenha chorado ali com os torcedores. Do lado de fora ali do Museu da Manhã, ele tava ali fazendo essa cobertura de repercussão ali fora do museu. No momento do Neymar, imagino que ele tenha gritado e pulado junto com os torcedores.
1: Tá bom, tô emocionado.
6: Trazendo um bastidor. A gente tava credenciado, né? Eu, o Léo e o Joel.
1: É nós três. O pai da bola?
6: Nós três. Nós não. Calma, é porque tínhamos uma limitação por veículo.
1: Ah, tá.
6: Entendeu? Por exemplo, eu e o Léo, nós tínhamos acesso a todo o evento. O Joel, ele não tinha acesso a todo o evento. Ele tinha somente o momento do anúncio, a circular, mas a coletiva só eu e o Léo, por exemplo. E. Só que o pai da bola. O pai da bola é de Vila da Penha, né?
2: O impostor pai da bola.
6: O pai da bola é da Vila da Penha. E aí ele chegou lá e, ó, eu faço a cobertura aqui há muito tempo, falou com o pessoal da CBF, que a gente conhece. Pô, que isso, não é possível. Aí, galera, dá um crachá pro menino.
1: Ligou pro Fábio Seixas. Pô, Fábio, dá uma
6: ligada. Dá um crachá pro menino. Aí, quando eu olho, o pai da bola do meu lado. E ele, relativamente, não podia, mas como é um profissional que é conhecido, que participa da cobertura, que já fez a cobertura por outros veículos, e ele conseguiu ter o acesso, ainda levou de rebote um outro que passou por aqui. Passou por aqui, enciclopédia.
1: Cara, eu gosto muito do pai da bola.
6: Perdão, o dicionário.
1: O dicionário também foi junto
6: ele
1: com o pai
6: falou,
1: da bola.
6: Aí, os dois estão sem ele, dá pros dois. Aí quando eu olho, o pai da bola tá lá, com o Guaraná na mão.
1: Oh. E o dicionário falou com vocês, não?
6: Falou.
1: Depois
6: do pai da bola fazer
1: também,
6: a boa.
1: Né? Ó, o João Paulo, time da mesa. Agora melhor que sem o Vegeta. Ah, ô, para com isso. Vai estar mais tarde aí no Papo 2. Nastizeira, Ciclano não existe. O correto é Cicrano.
6: Tá bom, então, pô. Eu chamo do que eu quiser. Posso falar de X, Y, Z.
1: O Marionete falou que, boa, Léo, eu não conheço ninguém desses caras, mas a gente não é esse público,
6: sim,
1: no geral.
6: E tá tudo certo.
1: É o que eu tô falando, assim, o que eu não gostei foi a parte do teatro, porque é um evento de futebol.
6: E o Dilcinho, o cantor Dilcinho, que lembra o Gabigol, que falaram lá, Gabigol.
1: Eles fizeram o mesmo procedimento facial, o menino Dilson e Gabriel.
6: Não serem tão bonitos e deixarem a barba crescer.
2: Vocês não acham que esse evento também já tinha ali um quê de preparação pra convocação do Neymar? Eu senti depois... absorvendo um pouco do que foi o evento.
1: Pode,
2: né?
1: Ser.
2: Porque se ele não anuncia o Neymar, a vaia que o Ancelotti ia tomar ali no auditório também seria uma coisa.
1: E não era um ambiente controlado, né?
2: Não, zero. E eu acho que não nem foi pensado em ser controlado. Essa que eu acho que é a grande questão. Então,
5: talvez tenha sido algo já preparando o terreno para a convocação do Neymar também.
1: É verdade, eu não tinha pensado por esse lado não, porque realmente transforma numa arquibancada, porque é aquilo, se,
5: a intenção
1: se o Brasil...
5: era essa, acho
1: claro,
5: que essa
1: é a claro. Questão. Se o Brasil vai bem e é campeão, é, ou faz uma campanha histórica e sei lá, acontece por um infortuito, um dia ruim, uma coisa pequena e bate na semifinal, sei lá, faz uma grande campanha, as imagens de ontem são históricas, pô. Vão mostrar o povo lá fora, os artistas comemorando, o pessoal do Movimento Verde e Amarelo fazendo a cantoria lá e tal. Então, a ideia é essa. É, foi o que eu falei, não me agradou, mas eu não fui o público-alvo da maior parte. Eu queria saber a lista, né? Eu queria saber a lista final, mas tem a influenciadora que tá lá. Eu vi a menina faz conteúdo de maquiagem, pô. Eu fui lá e tá naquele time dos influencers, dos 2000 influencers. É, e a ideia é trazer público que não consome futebol, pô. A menina que segue lá a influenciadora da maquiagem, ela quer saber de maquiagem, mas no dia que a menina tá lá, ela vai pensar, pô, legal, hein? Vou assistir a leitura da convocação. Sim. Entende? A ideia foi essa, a proposta foi essa. De certa forma, tiveram sucesso, porque repercutiu pra caramba, fora do meio do futebol. Tanto
7: que
1: tá todo mundo falando de Neymar por aí.
7: Não esperava essa repercussão.
1: Não esperava.
7: Não esperava, tanto é que o Neymar não ia ser convocado. O Carleto teve que riscar o nome dele, o nome do Pedro, que era o convocado, para colocar o do Neymar, para poder dar
1: essa... Na hora lá, né?
7: Isso, na hora. Ah, foi na hora. Pensou.
6: Vai dar M.
8: Muita gente aqui vai ficar...
1: Serei agredido.
8: Serei agredido e vaiado. Me empresta ali que paper.
1: Não, mas foi digital. Ele imprimiu, mas foi digital a convocação. Digital.
6: Então,
1: o Rodrigo Caetano tava no PDF ali do
6: lado. Tinha uma informação de que somente Rodrigo Caetano, Carleto e os designers sabiam os convocados. Nem o camarada do PowerPoint. O que ficou um segurança atrás dele, impedindo ele de passar pra ver quem tá.
1: É, mas isso foi passado de manhã. Pois é, que os designers saberiam só, acho que uma hora antes da convocação, para poder prepararem as artes. De manhã, só a informação oficial, tá, gente? Que passaram é que só o Carleto, o Carlo Ancelotti e só o Rodrigo Caetano tinham acesso. É, nem o Samir, então. Se só os dois tinham, nem o Samir que sabia.
6: Samir também estava nervosíssimo falando, né, cara? É, os apresentadores, a Érica bem enrolada lá com o TP, né? Não sei se você sentiu isso, porque, por exemplo...
1: E eles não são atores, né, cara? Não são apresentadores ali, isso. Né? No sentido de palco, né? Tino Marcos. Repórter com 300 anos de carreira, mas não é ele não tem esse histórico de um artista de palco. Então ele também tava nervoso, mas normal, assim.
6: Não,
1: normal,
6: sim. Né? E aí, por exemplo, teve um momento que ela foi fazer uma pergunta pra Aline, e ela se enrola, e aí tu vê que assim, caraca, peraí, ela não conseguiu dominar a pergunta, aí eu percebi, caraca, ela tá sendo tudo lido.
7: Érica Jones, eu acho que é pode tudo.
6: Sim, o Arlindinho tava ali, eu quase puxei o Arlindinho, Brano, mas eu não sei se a galera ia ficar interessada. Mas ele foi lá acompanhar a namorada, esposa ou noiva. Mas enfim, um abraço pro Arlindinho também, sou fã.
1: Ó, tem zap? Tem zap da galera no nosso zap zap, ô Rodrigo Brandola? Tem? Deixa eu ouvir um zap então, fala aí.
9: Fala galera da TMC, boa tarde.
1: E aí?
9: Aqui é o Ângelo, flamenguista de Nova Iguaçu.
1: Ângelo.
9: É, muito fã de vocês aí.
1: Obrigado.
9: E pra falar sobre o que aconteceu ontem, né? Cara, é deprimente. Olha que ponto chegamos de comemorarmos a convocação de um jogador semi-aposentado como esperança para um possível título de Copa do Mundo que não vai vir. Saudade da seleção raiz, mas infelizmente isso nunca mais vai acontecer. Valeu, um grande abraço a todos.
1: Assim, tem alguns pontos sobre isso. Vamos entrar no assunto Neymar, já que o pessoal já tá levantando, porque por um lado ele já foi, gente. A gente pode discordar. Eu falava, até na semana passada a gente debatia ao longo dos programas, eu dizia, eu acho que não deveria ir, mas eu acho que ele vai acabar indo. E agora, vai ter que torcer contra pro Neymar ir mal, pra poder dizer, eu sabia? Não, eu acho que tem que torcer a favor, né? Torcer que ele faça uma boa Copa, que ele se foque, que ele coloque, de fato, a dedicação que ele não teve durante o ciclo inteiro. Até estão pegando, ele teve 20 jogos aí, teve, acho, 18 como titular, ele tem jogado, né? Você tem os números de cabeça?
6: 15 jogos.
1: Mas como titular, não é isso? Ele tem esse recorte recente aí de jogos seguidos como titular, em vários deles jogando 90 minutos. Então assim, ele vem jogando, depois que ele voltou da lesão há 2 meses.
7: Só o jogo contra o Palmeiras que ele não jogou, que foi
1: gramado né?
7: Sintético.
1: Por causa do gramado ele pulou esse jogo, mas ele vem jogando. Não do ponto de arrebentar, assim, de todo mundo ficar olhando, caraca, o Neymar tá todo jogo decidindo, não, mas ele tá jogando, isso é um ponto. Agora o outro, né? Ah, mas antigamente que era melhor. Isso aí eu teria um pouco de cuidado, porque eu sempre cito isso aqui, ô Léo Rezende. Teve na outra Copa, a gente fez um programa aqui diário, e vira e mexe voltava esses argumentos. Ah, porque antigamente que era melhor. Aí eu peguei um dia, tava aí Faria só aqui, a gente pegou uma porrada de recorte de jornal antigo, nos anos 70, na preparação pra Copa de 70, Brasil tricampeão. Não se fazem mais jogadores igual a seleção bicampeã de 58 e 62. A seleção de 82 perdeu, tal, mas se falava a mesma coisa. Bom, era o time de 70, essa seleção de agora não tá com nada. 94 a mesma coisa, 2002 a mesma coisa. Então, esse sentimento eu acho que sempre tá aí, não dá pra gente se pautar por ele. Mas e o Neymar? É pra torcer contra agora, Léo Rezende, o Neymar, não?
5: Não, não é. Ele é o cara que pode ser o capaz de unir de novo o Brasil, né? Em volta do Hexa, tá todo mundo aí na expectativa desse Hexa vir. 24 anos sem título. O Neymar já é um cara muito esperado pra ser essa pessoa realmente unir o Brasil de novo e trazer esse Hexa pra gente. Já dando a minha opinião aqui sobre a convocação dele, eu acho que ele só foi também muito cotado porque a gente vive a crise do ataque, sem Rodrigo, sem o Estevão. Se abriu espaço para a convocação dele, e acho que dentro dessa realidade até eu concordo de certa forma com a convocação. E você falou também sobre a questão dos 15 jogos, até o Paulo Vinícius Coelho fez uma pergunta ao Ancelotti na coletiva, comparando o João Pedro, que ficou de fora, que tem 15 gols na Premier League,
6: contra excelente, 15 gols, a gente vai ouvir.
1: Não, mas pode falar.
5: Não, é só pra completar. E ele justamente questiona o Ancelotti sobre isso, sobre a escolha do Neymar jogando no Brasil, fazendo 15 jogos, e a do João Pedro fazendo 15 gols. O Ancelotti até meio evasivo ali na resposta, não ataca ali o problema em si, fala que a lista não é perfeita, lamentou a ausência do João Pedro, mas confirmou que o Neymar seria uma peça importante, né, pra jogar de forma ainda centralizada. Não sei nem se seria um falso 9 exatamente, mas para jogar numa posição centralizada no ataque.
1: Eu só não sei se ele vai continuar jogando. Isso foi levantado, né? Essa questão foi levantada, se ele vai jogar os próximos jogos do Santos ou não. Faltam 4 jogos, né? Tem 2 meios de semana de Libertadores Sul-Americana, né? Do Santos, e 2 jogos aí de Campeonato Brasileiro, né? Então não sei se ele vai jogar essa reta final.
7: Acho difícil.
1: Também acho.
7: Deve jogar um aí da Sul-Americana, que o Santos ainda briga, né? Uma vaga.
1: Brasileiro,
7: eu acho difícil.
1: Inclusive, eu até ouvindo colegas lá de São Paulo, não se sabe nem se o Neymar vai continuar no Santos depois da Copa do Mundo, porque o plano era muito claro, Copa do Mundo. O plano era pra ele jogar esse ano e meio, supostamente tentar arrebentar no futebol brasileiro pra se destacar e voltar pra seleção. Podemos discutir os meios, mas deu certo, né? O plano deu certo, ele tá na Copa do Mundo. Pode falar merecido ou não, mas ele tá lá. Ele foi convocado. A gente vai falar mais de Neymar daqui a pouco. Eu quero mais pra gente falar mais dessa lista de ontem. Júnior. Jogadores que foram, jogadores que não foram. Manda o seu zap, eu vou ouvir mais o seu áudio. 21 99 557 1013. E no YouTube da TMC, no TMC Esporte. Lembrando que hoje tem jogo do Flu, hein? Logo mais tem Fluminense e Bolívar, 7 da noite no Maracanã. O Vitor Costa vai narrar. Logo mais o Papo de Craque com Bruno Torelli, de 5 às 6:30. Depois o Vitoca, assumindo direto do Maraca. Vai lotar,
5: vai lotar.
1: Vai lotar, logo mais. Fica aí que você vai falar de Fluminense também. Aqui no programa.
6: Tá falando, Léo Rezende. Puxou o influenciador do Flu pela garganta e tirou uma foto ontem.
1: Quem?
5: Gugu Tricolor.
1: Ah, o Gugu Tricolor é famosíssimo, né? É bom você ir mesmo, porque são 60 mil vendidos. Se você não for, vão ser 59 mil. Então é bom você ir pra fazer número. Eu volto já no Papo 1, fica aí.
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0: informação, vamos falar mais de seleção brasileira, vamos falar do jogo do Fluminense mais tarde, claro que a gente vai falar do Mengão, o Mengão, Rodrigo Brandão, o demônio sobre a terra, o Cramunhão,
1: isso aí,
0: metade da seleção é do Mengão,
1: tem mais dinheiro pro Flamengo,
0: tem que dar, ontem o Ancelotti falou o nome do Flamengo umas 10 vezes, o mundo inteiro tá querendo saber quem é o Flamengo,
2: Flamengo,
0: correu atrás, por quê? Porque tem que dar mais dinheiro pro Flamengo, essa é a verdade. Angel Costa falou que o Neymar só tá indo por pura pressão. O Bruno Bastos, o Breno não captou, a presença dos influencers foi útil para aumentar a audiência para todo tipo de patrocinador envolvido com a transmissão do evento. Sim, foi o que eu falei, Bruno Baixo, estamos concordando. O Sniper Lento tá por aqui também. A Mauri Salgado, Vitoca tava certo. O João Pedro, com suas declarações, perdeu lugar pro Neymar. Que fase do João Pedro, né?
2: Não, realmente, o cara falou, não, vou tirar você porque você tá falando bem do Neymar.
0: Mas o João Pedro falou que era pro Neymar e ele foi arriscado, tinha que cortar alguém, cortou ele.
2: Olha quem tá se despedindo da Portela.
0: O Rick B. Cara, eu já pedi pra você parar de fazer isso, Léo Pinheiro. O Rick B, eles ficam fazendo react do RJTV, do Balanço Geral. Não dá, pô.
2: Eu só falei pra você ver quem tá
0: se despedindo. Mas o ouvinte não entendeu, Léo Pinheiro.
2: Por isso que eu pedi pra você perguntar.
0: O ouvinte fica perdido, cara. O Rick B. Falei pra vocês. Pra que se desgastar e não levar o Neymar? Se faz uma campanha ruim, acabaria com um novo ciclo. Lembrando que o Ancelotti já renovou até 2030, né?
2: Isso.
0: O Nestor Souza, o único jeito do Flamengo ajudar a seleção a trazer o Hexa é se convocar o juiz, o Bandeirinha e o VAR. Aí sim teremos o Hexa.
2: Lembrando que tivemos jogadores do Flamengo em 4 de 5 títulos da seleção brasileira.
0: Ai, ai. Wanda, Alexandre do Flamengo, jogador pavoroso.
2: Não.
0: A Solange tá por aqui também dizendo que foi tamanha surpresa, né? Ela tá sendo irônica. Nos nomes que logo após o evento foi veiculada uma propaganda com o Neymar. Com certeza essa peça foi gravada antes da convocação. Mas com toda certeza,
2: Não foi ao vivo. Eu garanto pra você que não foi ao vivo. Mas olha só, informação privilegiada. Nos últimos mundiais, de 2006 pra cá, toda vez que o Brasil perdia, já tinha uma propaganda com a derrota do Brasil. Incrível, né? Essa teoria da conspiração. Gente,
0: não, até a do
2: grava
0: banco,
2: uma com ele.
0: Até
2: convocado.
0: do banco laranja e azul, né? Que todo mundo, muita gente tem conta aí e tal. Eu não tenho, mas muita gente tem conta nesse banco. Que patrocina a seleção há 200 anos.
2: Breno, às vezes é feito pra você, né?
0: Pois é. E aí, foi o que comprou o Unibanco. O Unibanco pode falar que já acabou. E é porque do Unibanco?
1: Pô,
0: tem
1: velho, lembrando.
3: Sou velho. Eu era correntista.
0: Não tem
3: tempo assim não, tá?
0: Eu digo assim, porque em 2014, esse banco fez uma sequência de campanhas muito legais.
2: Eu nunca vi o Brasil ser campeão.
0: A das crianças e tal. E assim, foram muitas campanhas. Quando o Brasil tomou de 7, no intervalo já trocaram a propaganda. Já tava 5-0 pra Alemanha no intervalo, já entrou a propaganda de lamentando. Com o clima lá embaixo. Falei, putz, já estão contando com a derrota.
2: Não, funciona assim, né, cara? Gravadores. Gravaram um com ele indo pra Copa e outro sem ele. Então é normal isso, cara.
0: Um parêntese rápido antes da gente ouvir os ouvintes. Lembra que a gente comentava aqui nas últimas semanas, o Léo Rezende, que talvez não tenha ouvido isso, pode até constatar sem o vício da opinião aqui do nosso dia a dia. Eu até falava aqui, a gente debatia. O Neymar, se quisesse ir pra seleção mesmo, se ele quisesse fazer esse movimento, ele ia estar gravando documentário, videozinho, ia postar story, camisa da seleção. O que ele fez nas últimas semanas, né? Domingo ele apareceu com um casaco, né? Da seleção brasileira. Semana passada ele começou a dar mais entrevista falando sobre isso. Então, eu senti também que dele, aí de novo, né? Merecido ou não, dele também teve uma pressão do tamanho dele. É o cara hoje mais midiático do futebol brasileiro e talvez mundial. É o brasileiro mais expoente aí no mundo e briga pra ser o top 1 do futebol mundial. Ele fez também a parte dele. Gravou propaganda, né?
4: Sim. Não, e propriamente o próprio... A recuperação física dele, apesar da gente criticar ou não se ele tá em condições de ir para a seleção, ele fez um trabalho para conseguir chegar apto fisicamente, minimamente, para estar convocado. Então, existe ali, ele cavou, né, mediaticamente para também estar no radar da seleção, mas propriamente em campo ele conseguiu chegar numa condição mínima. Isso também, a vontade dele de ir à Copa também é louvável, né? Ele queria estar lá realmente. Conseguiu minimamente chegar em condição pra ser convocado agora nessa lista final.
0: A Roberta lembrou, mostra a tua força, Brasil. Essa mesmo, Roberta. Depois,
2: que não fala o nome do banco, mas a gente fala o nome da campanha.
0: Porque foi Itaú, pô. O Rodrigo Pezão falou que o Brandão fundou o Banerje.
2: O Ceiça Rio.
0: O Brandão tinha Ceiça Rio. A conta 003 do
2: Brandão, Banerje. Na vitória de 58, teve a mesma repercussão negativa que antes do evento?
3: Teve, cara. Muito triste. Eu tava lá.
0: Não, isso é curioso, rapidamente, porque vocês ficam falando assuntos, eu vou lembrando de outras coisas, cara. Uma vez eu fiz um trabalho na faculdade, um documentário sobre os 50, os 60 anos da 58. Né, foi em 2018, né? O Brandão deve ter feito. O Brandão, não, porque é, um dos colegas nossos, ele tinha contato, então a gente gravou com PVC. PVC, sim, é bizarro, porque a gente não combinou nada antes. Ah. Chegou pra ele tava na Fox na época. É, PVC, a gente quer gravar com você e tal, e você pode falar sobre seleção? Claro, sobre o quê? Não, sobre a seleção de 58. Ele começou a falar um monte de coisa. Não, porque 58 foi assim, assim, assim. E pasmem os senhores, também teve contestação. Tanto que o Pelé, por exemplo, entra ao longo da competição. Muita gente pedia, a imprensa, principalmente de São Paulo, né, nos jornais e tal, pedia muito Pelé. É. E ele era um garoto de 17 anos de idade.
2: Jogadores do Flamengo.
0: Flamengo. E aí teve isso. Então, isso sempre aconteceu. Eu sei que quando a gente vê hoje, parece que é pior do que outros tempos, mas é normal. Ô,
2: Breno.
0: A gente pode discutir, deve discutir, por exemplo, ah, o Neymar deve ir ou não. Mas daqui a 30 anos, independente do que acontecer, vai todo mundo lembrar. Lembra da pressão pra levar o Neymar em 2026? Isso é normal, gente. Faz parte do clima de Copa.
2: Nenhuma seleção brasileira que foi campeã mundial saiu daqui bem.
0: Sim.
2: Todas, em 70 você citou. Em 70 o Brasil, ele troca Bangu, de treinador, né? Faz uma preparação em Moça Bonita, perde amistosos contra times e vai contestada. É, em 58 tem todo esse cenário. Em 94 a gente não precisa nem falar, né? Porque a galera ainda se recorda. Em 2002 a mesma coisa. Ó, levou o bichado do Ronaldo. Convoca o Romário. Pô, vai apostar no Luizão pra resolver.
0: No Maracanã, pô, nos jogos
2: pipipipipopopo. Aí em 2006 a gente chega bem. 2010, voando.
0: É o meu medo pra hoje.
2: 2014, então. Também voando. 2018, com a campanha irretocável do Tite. 22, a mesma coisa, sobrando nas eliminatórias. Esse ano, dessa vez, né? A gente teve Diniz, Ramon Menezes, Diniz.
0: Dorival.
2: E o Carlos. Quatro. E em toda essa comoção, em uma seleção que tá oscilando.
0: Foi pior que o ciclo de 2002.
2: Então,
0: mais
2: assim.
0: Que teve Luxemburgo.
2: Se for pra contar ali com a sorte, né? A superstição, tá indo no mesmo cenário. É uma seleção contestada.
0: 2006 eu lembro bem. Eu já acompanhava mais. 2002 eu lembro de lances, né? Mas 2006 eu lembro da preparação. Pô, o Brasil arrebentou com a Argentina na final da Copa das Confederações, né? Fez eliminatórias também irretocáveis. Aquela seleção era mágica. A gente tinha dois times, pô. Tanto que nas eliminatórias, muitas vezes, jogava o time reserva e arrebentava. O Kaká novinho, né? O Robinho começando a aparecer na seleção. E era, a princípio era reserva, depois que briga e tal, por titularidade. Mas 2006 foi um oba-oba gigantesco. Deu no que deu. Uhum. 2010, mesmo com o Dunga, carrancudo e tal, e muito reativo.
2: Deu tudo,
0: bro. Brasil arrebentou nas eliminatórias, na Copa América, Copa das Confederações.
2: A Argentina lá em Buenos Aires, pô.
0: Pois
2: eles tiraram o jogo do Monumental, botaram no estádio pequenininho pra
0: fazer
2: botar
0: pressão.
2: Pum, e toma ele fabuloso.
0: Então, toma ele Kaká. E olha que foi uma reformulação grande, que a pressão era pra não levar Ronaldinho, pra não levar Ronaldo mais. Até porque não, Ronaldo teve
2: problema de lesão. E eles eram jovens.
0: Pois é, ainda tinham espaço pra seleção.
2: O Ronaldinho Gaúcho poderia ter jogado em 2014,
0: sim.
2: Mesmo.
0: Mas houve muita pressão para que não acontecesse isso. O Dunga reformulou tudo. Em 14, o Mano Menezes começa, depois o Filipão assume e a gente arrebenta com a Espanha campeã do mundo. No Maracanã também, na Copa das Confederações. Neymar voando, Fred estava bem também. Depois foi contestado, mas foi bem naquela Copa das Confederações também. Talvez a última grande atuação do Brasil. 18 teve o Dunga de novo, já foi meio truncado, mas o Tite corrige a rota. E 22, talvez foi a maior chance que a gente teve recente de ser campeão. E não aconteceu, né? Agora, a bagunça que foi esse ciclo, foi o que eu falei, o Brandão talvez até possa falar mais. Foi maior do que a de 2002 ou não? Eu tô exagerando.
3: A de qual?
0: A desse ciclo de agora. Foi pior que o ciclo de 2002 ou não?
3: Foi pior. Foi pior pela repercussão, cara. Bem pior. Não lembro exatamente como é que foram as eliminatórias daquele ano, mas...
2: De 2002?
3: Sim.
2: O Brasil se classifica na última rodada, vencendo a Venezuela. A gente ficou com aquilo na mão pra vencer a Venezuela. E aí teve esse clamor pra convocar o Romário. E aí o Filipão não convoca o Romário. E aí o Brasil não tinha o Ronaldo à disposição. E o ataque é Dilson e Luizão. E o Luizão faz dois gols, assim, bem rápidos. E o Brasil, pô, era a Venezuela. Não é a Venezuela agora com esporte desenvolvido. Com Savarino, Soteldo. A gente pode falar até o do Rondon. São jogadores que... por exemplo, dois que eu citei aqui que tem uma trajetória marcante de conquistas aqui no futebol brasileiro. Não era essa Venezuela, era uma Venezuela que jogava só beisebol, pô. E o Brasil ficou nervoso.
3: Mas eram quatro naquela época, né? O Brasil foi o quarto, é isso? Pegou a quarta vaga?
2: em 2002, dá pra pesquisar aí.
3: Esse ano vai ver. Foram mais vagas, né?
2: Ainda,
3: mais isso, vagas. Pô,
2: Brasil suou pra
0: Brasil passa em terceiro. Colocação. Eram quatro vagas, já era o formato de quatro vagas diretas. Sim. E uma repescagem. O Brasil foi o terceiro colocado com 30 pontos, empatado com o Paraguai. É, e o Uruguai, 27. Tinha o risco do Brasil ficar de fora se tivesse perdido o jogo, por exemplo. Porque a Colômbia, na sexta colocação, também com 27. Não vai por um gol de saldo. A Colômbia não vai pra Copa.
3: E esse ano, quer dizer, nessas eliminatórias, o Brasil se classifica em quinto, com 28 pontos. Mesma pontuação do Paraguai, que foi sexto. Aí. Quer dizer, vou comparar as duas eliminatórias, cara, a dessa Copa, bem mais... É, perrengue que o Brasil passou, né?
0: Pois é. Então, ó, vamos, manda aí teu zap, hein, no 21 99557 1013. Eu começo a esfregar as minhas mãos, Léo Rezende, porque é o climinha de Copa que começa a aparecer, chegando, Léo Rezende.
4: Tá agressivo. Entendeu?
0: O climinha de Copa.
2: Tá sentindo?
0: Tá cheiro sentindo, do churrasco?
2: Tá vendo, né? Tô sentindo.
0: Vem aí a Copa do Mundo com a cobertura da TMC.
2: Sabe quem inventou o churrasco?
0: Tem,
2: né?
0: Muita Copa.
2: Rodrigo Brandão.
0: O Brandão foi um dos primeiros. Tem muita Copa. Vindo aí.
2: Isso.
0: É, deixa o seu like. Ó, o Rafa Castanheira tá dizendo que a gente que não foi pior do que 2002. Eu acho que é isso que ele quis dizer, que ele falou que perdemos a Copa América para Honduras. É, que foi, na época, o maior vexame da história da seleção brasileira, né?
4: 2002 ainda tem uma similaridade muito grande com o Romário. Eu tava vendo até um vídeo aqui daquele influencer Andrei
0: Rastock. É,
4: exatamente. Ele pegou ali uma retrospectiva comparando 2002 agora com 2026. Tem uma cena do Filipão passando quase num corredor polonês dos torcedores pedindo a convocação do Romário. Entrevista da época do...
2: Ameaça de morte.
4: Exatamente, do presidente Fernando
0: Henrique Cardoso. Mas era mais hostil, né?
4: Era mais hostil. Eu acho que existia um clamor maior pelo Romário. Hoje, com o Neymar, existia um clamor, mas era mais uma discussão. Entrou mais numa discussão. Do Romário era uma certeza da torcida... Querer ele de fato ali na
2: assim, seleção. Eu acho que hoje fica muito também no afeto, né? De um público, de uma determinada faixa de idade.
0: Isso.
2: Pelo Neymar. Naquela época, os mais velhos queriam o Romário, brigavam e era realmente muito mais agressivo o pedido.
0: É porque também era mais, digamos, estável, unanimidade. Digamos, o Neymar só virou discussão.
2: Mas, Júlia.
0: Eu venho todo dia. O Neymar só virou discussão porque ele não está bem. E a gente também não teve um ciclo bom. Se o Ancelotti tivesse chegado lá atrás, quando o Ramon era interino, em vez do Diniz, fosse de fato o Ancelotti lá, como era o desejo do Edinaldo Rodrigues, e não conseguiu ter bala na agulha para negociação. O Ancelotti estava bem também lá no Real. Mas se tivesse tido mais tempo de ciclo e o Neymar mal, a gente nem tava falando de Neymar, cara. A gente poderia estar até lamentando. Pô, Neymar, se tivesse bem, iria para a Copa. Mas eu acho que pra esse ano foi muito mais na mídia, assim, nós discutindo, a galera na internet, nas mídias, né? E até uma questão mais folclórica, até na brincadeira, de forma séria, mas assim, mais, né? Oh, e aí, vai levar ou não vai? Entendeu? Foi muito mais light do que 2002. 2002 eu falei, tio, os caras levavam faixa pros jogos. Flamengo e não sei quem no Maracanã, e a galera levando faixa. Jogo do Vasco, assim, nada a ver, tinha faixa.
2: Ah, mas também é uma geração das faixas, né? Não, mas é a geração do cartaz, né?
0: Mas eu digo assim, torcedor que não tinha, talvez, nada diretamente a ver com o Romário, galera nos jogos aleatórios de Brasileirão levando faixa, pô, pedindo o Romário.
4: O presidente pedindo
0: o FHC ligou pro Filipão, pô. É, entendeu? E falou, né, em público: temos que levar o Romário. Sim. Coisas, assim, de outros tempos, né? Tem 24 anos, mas outros tempos.
2: E se tivesse um cargo no executivo, Brando?
0: Eu ligaria.
2: Ligaria?
0: Mesmo se fosse um prefeitinho qualquer aí, de qualquer município. Ligaria, pô. Exerceria o meu poder.
2: Prefeitinho qualquer.
0: Não, de um município. Pode ser de um município pequeno. Um prefeito de um município pequeno é autoridade, pô. Entendeu? Ligaria, sim.
2: Tiago de la Casa del
0: Car. Era, exatamente. Ligaria do mesmo jeito. Bota mais um zap aí, Léo Saião. Vamos ouvir a galera.
1: Boa tarde, galera. Meu nome é Gelson de Niterói.
0: E aí?
1: Quero dizer que estou muito feliz com a convocação do Neymar. Bruno. Acho que foi bem assertivo. E até porque, né, olhar aí a seleção brasileira, o Neymar de moletas é melhor do que todos os outros que estão aí, né? Como será que ele é um semi-aposentado?
0: Uhum.
1: Mas ele, como semi-aposentado, é melhor do que todos que estão na seleção brasileira. Obrigado aí, galera. Boa tarde.
0: Obrigado, irmão. Respeito a opinião, mas esse é o meu medo. Vocês não têm, não, esse medo de ficar esse conformismo de, ah, porque o Neymar é melhor do que qualquer um que tá aí. Eu não sei, não, cara. O que você acha, Rodrigo Brandão? Você que já viu muito mais coisa no futebol do que eu.
3: Não, tecnicamente ele é melhor do que qualquer um que esteja lá. Mas não é possível que as pessoas não entendam que a questão técnica dele, hoje, talvez ele não tenha tido merecimento para ser convocado. Ele tá indo, óbvio, porque ele está tendo uma sequência, ele está tendo mais minutos em campo. E a gente sabe que em uma jogada ele pode decidir uma partida. Mas, se a gente for analisar as partidas, a parte técnica do Neymar nos jogos do Santos...
2: Júnior.
3: Neymar Júnior, cara, não está nem de longe aquele Neymar que a gente conhece. Tudo bem que o time ajuda muito, né, Breno? Assim, jogadores do Santos, o time do Santos é muito ruim, é muito fraco e não tem ali aquele suporte ali
0: ao lado dele. Quem tá se destacando é o Rolaser, pô.
3: Isso.
2: Benjamin Rolaser.
3: Na seleção brasileira, ele tem um elenco muito qualificado que pode influenciar no desempenho dele dentro de campo. Mas, tecnicamente, não é nem de longe aquele Neymar que a gente conhece.
0: É, o negócio do Barbosa falou aqui, ó. Fala o município aí, Breno, rapidão. É porque, vai começar período eleitoral, tenho medo de acharem que eu estou fazendo campanha. Mas sim, eu poderia, por exemplo, ser prefeito lá em Minas, né? Tem família em Minas também. Lá em Jabatiúma, por exemplo, eu seria prefeito. Eu acho que legal. É, Litoral Sul de São Paulo, tem um município que eu gosto muito, que é Volitorando, lá em São Paulo. Eu poderia ser prefeito também. Mas, veja, não serei, tá? Não sou filiado a partido, tá, TRE? Isso aqui não é uma pré-campanha, por favor. É, tem um ponto que aí vocês podem falar também, Léo Rezende e Leonardo Pinheiro.
2: Prazer.
0: Sobre o Neymar, que eu até perguntei, pelo que eu ouvi de lá, eu não cubro o Santos. Ah, mas o Neymar talvez nem jogue mais pelo Santos, ou jogue pouco pelo Santos, porque depois da Copa não se sabe nem se ele vai continuar no Santos. Ele queria ir pra Copa, o plano era esse. Isso é falado por lá, tá? Não tô inventando a minha cabeça não, tá? Isso eu ouvi de vários colegas de vários locais. Inclusive na TMC debateram sobre isso ontem. Se o Neymar, por exemplo, vai jogar os próximos jogos. O Santos tem 2 jogos pela Sula e 2 jogos pelo Campeonato Brasileiro ainda pra jogar antes da Copa. Talvez no final de semana 30 em 31 ele não joga. Talvez não, ele não vai jogar. São 3 jogos. Os jogadores convocados não jogam a última rodada do Brasileiro antes, né? A 18ª rodada.
2: Sim.
0: Ele teria 3 jogos.
2: Então, eles têm
0: a exceção é o jogo da semana que vem da Conmebol, que a Conmebol conseguiu liberação.
2: Isso, a exceção é o jogo da competição continental.
0: Isso, exatamente. É, então, assim, ele talvez chegue com menos ritmo, se preservando, porque até com histórico de lesão, domingo deu um susto em quem ainda estava, claro, confiante, isso, né?

0: compreensão, por favor.
1: Bruno Torelli, você...
0: Bruno Mota Correia. Mas o Léo Rezende e Léo Pinheiro, vocês não estão com a impressão também de que talvez o Neymar, a princípio, sequer tenha espaço na seleção? A gente vai ter dois amistosos, né? Panamá e Egito, antes da estreia. A princípio, ele sequer tenha tanto espaço assim e talvez, né? Dependendo da situação, ao longo da Copa ele cresça. Ou vocês veem que talvez ele vai ser reserva mesmo ao longo da competição, ou ainda é difícil? O que que vocês acham? O que que acha, hein, o Léo Rezende?
2: Eu acho que o Ancelotti, ele tem mecanismos, ele tem agora um elenco, né? Já que a gente pode analisar com profundidade, um elenco à disposição que pode criar ali um cenário, um ambiente para o Neymar Júnior ser acomodado numa função no ataque da seleção brasileira.
0: Titular, a princípio, ou não?
2: Ah, é podendo jogar como titular, mas não garanto a titularidade dele em determinados jogos. A informação que chega até do portal GE é que aconteceu uma conversa do Ancelotti com o Neymar, falando: se você ficar no banco, você vai atrapalhar o vestiário? Se você jogar poucos minutos, você vai dar declarações públicas, você vai contaminar o nosso vestiário de maneira negativa? E a resposta foi negativa, vinda do Neymar: não, eu tô lá pra ajudar e se for pra jogar 5 minutos, eu quero ajudar. Vou falar pra você que eu acredito nisso? Nem parei pra pensar, mas eu estou inclinado a acreditar que o Neymar teria uma postura de aceitar o banco de reservas. Eu só não sei como seria ou será a postura dos outros jogadores. Eu acho que... Eu queria utilizar um linguajar chulo, mas eu vou usar o linguajar chulo, do Caio Ribeiro. Eu acredito que esse grupo é meio bananão. E os próprios jogadores vão ficar:
0: o Neymar...
2: Ah, eu queria o Neymar como titular, sim. O Neymar não vai peitar, mas eu acho que os jogadores vão criar essa demanda: queremos ele como titular. E aí vai descambar. O que eu acho, tá, Breno, que é possível: você entra com a linha defensiva qualquer, meio campo com 3 jogadores, aproveitando essencialmente o dinamismo do Danilo pra poder
0: abrir. Titular?
2: Danilo Santos, Danilo do Botafogo.
0: Então, Danilo titular?
2: Pra poder abrigar o Neymar.
0: Teria o quê? Casimiro, Bruno e Danilo?
2: Isso. Eu e aí você bota Neymar, Rafinha, Vinícius Júnior, que seja, e o Neymar.
3: 4-3-3. Eu vou nessa linha também do
0: Léo. É um baita meio de campo, realmente.
3: A gente até nem conseguiu abordar isso com o Ancelotti ali na coletiva. Foi, eu acho, uma pergunta que faltou, justamente porque ele, até o momento, ele tá usando 4-2-4, que até foi um sistema iniciado lá ainda na era do Diniz na seleção, que não tá dando certo. A seleção tá com muita dificuldade pra jogar. Ele achou o Danilo nessa última convocação, que foi muito bem. O Paquetá também voltou pra seleção, mas acho que o Danilo tá numa fase melhor agora, né? Que seria esse terceiro homem ali de meio campo, uma trinca de volante, mas com o Danilo mais livre pra chegar. Eu até tava montando uma seleção ali ideal, e aí o ataque, eu acho que Vini Júnior e Rafinha estão garantidos, e aí sobraria essa vaga do centroavante. O Matheus Cunha, quando foi testado nessa posição, não foi exatamente muito bem, né? Ele se destacou mais jogando ali como um falso 9, voltando mais. Teria o Endrick, que também acabou chegando mais nesse final da Copa, e teria o Neymar. Então, eu acho que vou nessa linha do Léo, que eu acho que o Neymar pode ser aí uma surpresa vir como titular para a Copa do Mundo, jogando nessa posição de falso 9, que o Ancelotti também já adiantou na coletiva de ontem, que é onde ele enxerga melhor ali que o Neymar pode jogar dentro desse time. E a ver aí o que vai acontecer, mas eu acho que pode seguir para esse caminho para a Copa do Mundo.
0: É que os treinos começam já na semana que vem, e aí acho que é a partir daí que a gente vai ter a noção, né, Brandão? Porque por enquanto é só especulação. Essa semana vai ser especulação, cada um pegando a lista e brincando aí. Porque realmente, esse meio de campo com Casimiro, Bruno Guimarães, Danilo, que você, pô, acompanha muito mais. A gente acompanha direto aqui no Botafogo e tá arrebentando. E aí, Neymar, Rafinha e Vinícius. Ou, tudo bem, Rafinha, Vinícius e Neymar, tudo bem, enfim, esse sexteto aí de meio pra frente. Pô, é um baita time, hein?
4: É, um timaço. Me gera uma dúvida, né? Porque tudo bem que o Danilo fez um partidaço, né? Ele pode ter ganho essa vaga de fato, mas a ida do Paquetá me gera essa dúvida maior.
0: Porque o Carleto gosta dele, né?
4: Eu gosto muito. Então é um jogador de confiança do Carleto, e a briga é justamente entre esses dois, Danilo e Paquetá, né? Porque são jogadores que ocupam a mesma faixa ali do campo. Então, me gera essa dúvida. Eu não cravaria o Danilo nessa equipe titular, não.
0: É uma projeção, até porque tem o Panamá. Projeção, contra, claro, o Panamá, que a gente vai começar a ter essa noção no dia
3: 31. Ele pode manter o 4-2-4 também, como ele tem feito aí.
4: Foi isso, né? Sim.
2: E aí matar a gente do coração, ele tem essa possibilidade.

0: Mas assim, o Breno, o jogador que mais se encaixou com o Neymar nesse último ciclo foi o Paquetá.
1: Sim.
0: A galera, pai, pode ficar com o anti-flamenguismo que for. É um jogador importante.
1: Sabe é
0: um
1: que
0: jogador
1: é a maior religião do Brasil hoje, né? O anti-flamenguismo.
0: Isso. Pode ser o que for, mas é um jogador que entrega, que tem qualidade, que foi exigido, participou da última Copa do Mundo, foi titular, foi recuado para segundo volante, se manteve como titular, conseguiu encaixar o Vinícius Júnior naquela oportunidade com o Tite na ponta esquerda, mudou a configuração pelo dinamismo que ele tem em campo. E apesar, porque no Flamengo, ele é um jogador de alto nível, se não fosse a lesão, ele ia se consolidar como um, dois, se não o melhor jogador do futebol brasileiro, ao lado do Danilo, nesse início de ano. E todas as críticas e as avaliações negativas do Paquetá estão abraçadas apenas pelo antiflamenguismo, porque os números mostram, viralizou na internet agora, Breno, um mapa de calor do Lucas Paquetá na passagem dele pelo Flamengo agora. O mapa não tem um ponto verde. Sim. É tudo vermelho, ele ocupa todos os espaços. A mesma coisa o Danilo, pô. São dois jogadores que demonstraram dentro de campo pelo dinamismo, pelo não só pela qualidade técnica, mas também por todo o repertório tático que eles merecem essa vaga. E eu acho que são dois jogadores que dão essa possibilidade. E eu aqui no campo da opinião, não vou falar aqui, porque eu sabia, eu tinha informação, porque eu não sabia, mas eu tinha essa sensação de que iriam Danilo e Paquetá, pô. O Andrei tinha que cair, porque o Andrei era reserva. O Andrei, ele fez um movimento de sair do futebol francês pro futebol inglês e competiu ali no meio campo com Caicedo, com Enzo Fernandes, com o Palmer, vários jogadores ali.
1: A competição foi dura pro Andrei.
0: Sim, não vou falar covarde, mas uma competição de alto nível e que tirou ele, no momento de oscilação dele técnica, ele caiu pro banco de reservas e ele perde a disputa na Copa do Mundo, porque em determinado momento lá na França, ele era o volante do mundo com o maior número de gols em ligas de alto nível, e ele, apesar da idade, né, também era uma liderança não só técnica, foi capitão do Strasbourg. E ou seja, essa escolha de voltar, a escolha do Chelsea também, de voltar lá pro futebol inglês, tudo isso mudou um pouquinho o holofote dele pra seleção brasileira e o espaço dele com o Carlo Ancelotti.
1: Pra próxima ele pode brigar, cara. Eu gosto muito do futebol do Andrei. Eu fiquei impressionado quando ele começou pelo Bruno, né? Aí eu até falei, não vai levar o Andrei, porque tava na ordem alfabética, né? O Igor, vizinho do Brandão. Breno, se falar em merecimento na seleção, o Vini Júnior nem estaria lá.
0: Não, o melhor jogador do mundo recente não merecia estar, não.
1: O Flagaludo tá pedindo like. Pois é, eu quero 300 likes. Vocês não estão deixando like. É climinha de Copa. Eu tô empolgando já com Copa do Mundo e vem aí uma super cobertura na TMC. O Bola falou aqui, ó. Já falamos. Já bati uma, não existe, nem vem com essa, existe sim, lá em Minas Gerais.
0: Monitorando também.
1: E o Alan falou aqui, ó. O Alan, Breno, se você fosse prefeito de Curralinho, você também ligaria?
0: Curralinho também, Breno, no Nordeste.
1: Um abraço pra Curralinho. Vamos fazer um intervalo rápido, só antes, rapidinho, o Sniperland perguntou, qual o dinamismo do Danilo? Vão falar também?
0: É o Danilo Santos,
1: Danilo do Botafogo.
0: Danilo Santos, pelo amor de Deus.
1: Não é o zagueiro Danilo, não, pelo amor de Deus.
0: É o Danilo Santos do Botafogo.
1: Volta já na TMC, fica aí.
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1: O Papo 1 até 2 da tarde na TMC. Eu quero o seu like na live. Eu... TMC Esporte. Ué, você já deu like aí, ô Léo Rezende?
2: Ainda não.
1: Tá vendo? Porra, aí tá vendo.
2: É, enfraquece,
1: a gente convida o Léo Rezende. Esteve ontem na cobertura, participou da grande cobertura do jornalismo da TMC, né? Pra quem não conhecia, muito prazer, Léo Rezende, aí o nosso super-herói, nosso Clark Kent.
2: A galera que trabalhou ontem, tá de parabéns, né, irmão?
1: Tá, a gente elogiou.
2: Léo Dinheiro, Joel, dono de pet.
1: É.
2: E
1: pai de pet, dono não.
2: É, pai de pet,
1: pai
2: perdão.
1: De pet.
2: Desculpa, Joel.
3: Ao vivo.
1: Pai da bola.
2: Pai da bola.
1: Boa.
3: Deu o like ao vivo.
1: Deu o like. Léo Rezende também arrebentou. O Léo Dinheiro ficou de muquiranice ontem, querendo levar brinde ou não? Ficou tranquilo?
4: Não, tava tranquilo. Tava
1: a gente nem viu isso, pô. Pegar o coffee break todo e botar dentro da mochila.
3: Cara,
1: tem jornalista que faz isso.
3: Com
1: o
3: Tico na conta da CBF ontem.
1: Isso. E os jornalistas sem educação, como está? Eu gosto do quadro Jornalistas sem Educação pra comer.
5: Chegou um momento, Breno Monsef, que aí virou o segundo tempo, né? Na verdade, o terceiro tempo do trabalho. E aí você encontrar o Rodrigo Caetano e ficar ali, e aí, Rodrigo,
1: ele
5: como é que tá?
1: Resenha.
5: E pipipi, popopó, Não, eu teve um momento que eu tava pegando um bom Guaraná Zero, da patrocinadora.
1: Claro, não, óbvio.
5: Tá bom. Tá? Não foi, Léo?
3: Foi, verdade.
5: Pô, aí, e o Léo pediu um drink lá, eu quero o campeão de 58.
3: Não, o Yuri pediu um drink azul.
5: É, eu quero o campeão de 58. Aí o pai da bola pegou o campeão de 58. Aí eu tô olhando, aí ele olhou pra mim, o Léo, tá acontecendo um negócio, ele é o lobby, né? Eu falei, é, porque tu vê repórteres homens e repórteres mulheres ali naquele, no círculo ali, pá, oi, cara, que trabalho fantástico você tá fazendo, esse fica.
3: E o Neymar,
5: E assim, ninguém passou, ninguém fez vergonha não.
1: Ah, que bom.
5: Principalmente
1: não, porque
5: daqui.
1: Porque, não, mas aqui as pessoas são educadas. É porque esse tipo de evento, o Léo falou, foi na última convocação que teve, foi na reunião de arbitragem que teve na CBF.
5: Na convocação.
1: Porque assim, o Léo Rezende não tá nesse meio esportivo, não sei se na imprensa fora do esporte é assim também. Por exemplo, qualquer evento, coletiva, sei lá, do Carlo Ancelotti, uma coletiva qualquer dele.
5: Brandão lançou o fogo.
1: Isso, Rodrigo Brandão vai lançar alguma coisa. Fogo, aí vai ter a coletiva de apresentação
5: descoberta do fogo.
1: Isso, da descoberta do fogo. Aí beleza, isso é uma coisa. Agora, coletiva do Brandão com coffee break, os jornalistas ficam sem educação. Parece que nunca comeram nada a vida inteira.
5: Mano, Guaraná, nunca tomaram Guaraná. Irmão, esse Guaraná tem ali, ali do outro lado.
1: Você pode comprar na máquina, no mesmo ambiente tem a máquina que pode comprar o Guaraná, entendeu?
5: E assim,
1: cachorro quente.
5: Fila de brinde gigante. Fila de brinde tava gigante.
3: É que o jornalista é uma figura sofrida, né?
1: Nada, nada. Todo mundo ganhando bem ali.
5: Tu viu o Homem-Aranha? O Homem-Aranha é todo dido. O Homem-Aranha é um dido. É um
1: fotógrafo,
5: dido.
1: Então, assim, a gente tem esse tipo de coisa.
5: Mas no jornal, cara.
1: Que não tivemos a imprensa fazendo sem educação Zice ontem no evento da CBF.
5: Pela música do Jorge Versilo.
1: Do Homem-Aranha?
5: É.
1: Hoje tem Flusão, mas eu não vou falar do Fluminense agora, falo daqui a pouco, quero ouvir zaps da galera aqui na TMC. Fala aí.
6: Boa tarde, rapazes da TMC. Aqui é Janissa Tricolor de Maricá, ansiosa pela noite de hoje, mas sobre o fictício hipotético Neymar, ele é um produto. Ele não é o ídolo que a gente precisa para uma seleção. Um produto que pode dar muito errado. Um abraço.
1: Valeu, Janice! A Janice tá aí pistola com o Neymar na seleção.
2: Neymar é um produto.
5: Neymar Júnior.
1: Vamos sentir o clima. Falando em pai, já que você falou do Júnior, como estaria o senhor Marcão agora, hein? Pai de Gerson.
5: Cara, o Marcos Botelho, que é o setorista do Cruzeiro, ele me passou a informação cedo de que, olha, o Marcão saiu aqui de Minas e tá indo pro Rio de Janeiro. E aí falou que recebeu um convite pra acompanhar. Eu acho que, assim, convite por convite, beleza. Só que...
1: É o cara do futebol.
5: É, aconteceu isso.
1: Mas ele tava lá, vocês viram ou não?
5: Não, não vi a chegada dele, mas assim, é muita gente, cara.
1: É verdade.
5: Ó, a dinâmica. Tô eu aqui no link, tá o Joel dando o suporte e o Léo. E, gente, Léo, acho que chegou o Bebeto. Aí corre o Léo pra zona mista. E aí eu tô aqui, e o Joel, chama o Diego Alves. E aí, pô, dá uma moral lá no pai da bola lá fora, que os populares estão engolindo o pai da bola. E aí, filho, muita gente chega e a gente não percebe também.
1: Não, e foi o que eu falei, né? Eram 700 convidados. Gente, 700 pessoas é gente pra cacete.
5: 700 convidados, área, mais então, 300 profissionais de imprensa.
1: Isso, exatamente. No primeiro ambiente, o do teatro, inclusive o da leitura da lista, né? 700 pessoas convidadas ali. fora no segundo ambiente do jornalista. Assim, muita gente, né? Era gente pra cacete ali. Mais um zap, fala aí.
4: Boa tarde, Breno.
1: Boa tarde.
4: Boa tarde, galera.
1: E aí?
4: Cara, eu queria saber se o Igor Jesus ou o Alex Telles, eles jogam basquete. Não é possível. Não é possível. 40% dessa convocação tá equivocada, cara.
1: Pera lá.
4: Tá equivocada. Pelo amor de Deus.
1: Olá.
4: Vamos passar sufoco.
1: Pera lá.
4: Não é possível.
2: Qual deve ser o time dele?
1: Ele deve ser o botafoguense.
5: Cara, eu, assim, eu particularmente prefiro o Igor Jesus ao Igor que foi.
1: O Thiago.
3: Pô, também.
5: Não tem discussão pra mim, não. É Igor Jesus e, pelo amor de Deus.
2: Não, assim, eu também. Pra mim tem discussão, inclusive, do Alex Telles também, tá? Com o Alexandre.
1: Não,
2: eu levaria o Alex Telles.
1: É porque o Alexandre entra na cota das confianças do... ele e o Danilo, o zagueiro.
3: Eu acho um parecido.
5: Eu entro assim, Alexandre e Alex Telles, discussão. Igor Jesus e Igor Thiago não tem discussão. É Igor Jesus na cabeça.
1: Eu também acho. Eu levaria também
5: Igor Jesus. Ah, não, porque ele fez gols na Premier League. Pô, one hit wonder. A temporada da vida dele. Eu não sei se vai agregar. Pô, tecnicamente o Igor Jesus entrega muito mais coisa, cara.
3: Igor Jesus ou João Pedro?
5: Igor Jesus.
1: Cara, o Igor Jesus, ele até pelo que ele já mostrou na própria seleção.
2: Eu prefiro o Pedro.
1: Pedro do Flamengo?
2: Pedro
1: do
2: Flamengo.
5: Pera lá.
1: É, o Pedro também a gente não discutiu sobre isso, né? Mas o Pedro merecia, cara. Eu acho que o Pedro merecia.
5: Pera lá.
1: É porque só pode levar 26,
5: vocês,
1: né?
5: Vocês só vibram com o Flamengo.
1: Pô, mas merecia o Leonardo Pedro pelo que fez o, olha lá, o Angel Vitor. Pera lá. Pois é, mas eu acho que o Pedro podia ter ido sim. O Carlão concordou com a Janice. Bota mais um zap aí, vai. Fala aí.
7: Fala aí, rapaziada da TMC, Otto Luiz, taxista.
1: E aí, Otto?
7: Deixa eu perguntar uma coisa pra vocês.
5: Pera lá.
7: Cara, eu senti o Ancelotti muito triste, cara. Muito triste por ter tirado o João Pedro da lista, por ter que escolher e deixado alguns fora da lista, ter deixado o João Pedro principalmente. Eu achei até que na entrevista da Platinada ele até deu uma chorada, cara. Acha que ele chorou. Vocês não acham, não? Que é isso, amigo?
1: Eu acho que ele tava de saco cheio já, porque é uma tradição lá do Jornal Nacional com a CBF já de levar os técnicos.
5: Ah.
1: É porque
5: o... Sabe quem faz isso?
1: Quem?
5: O senhor Leite Sênior.
1: É verdade.
5: O pai do João Leite. Não,
1: então, porque ali a proposta é ser no mesmo nível de importância até de um presidente da República, né? Sim. Que muitas vezes tem ali as entrevistas e tal na bancada. Pra ser entrevistado na bancada do Jornal Nacional, o negócio...
5: E é ação de marketing, porque...
1: Claro.
5: Ó, chegamos.
1: São os mesmos patrocinadores
5: cheguei
1: também.
5: Cheguei com o Léo, aí tá o carro com a capa por cima. É. Aí quando ele vai embora, tiram a capa, ele entra nesse carro da patrocinadora alemã e aí ele vai embora pro Jardim Botânico, sendo acompanhado por um helicóptero, até chegar e dar o boa noite pra nação brasileira.
1: É porque há muito tempo já parte dos patrocinadores são os mesmos. Então tem esse acordo já de muito tempo, né? Quem tem moral, exerce a moral que tem. Mas assim, triste eu achei que não. O Carleto, cara...
5: Cara, eu achei...
1: O Carleto, ele tava... Eu achei que ele tava cansado pelo evento chato que foi. Pô. Porque assim, foi algo pra ele, foi até chato. Porque, no geral, eu acho que ele curte pra caramba. Tá fazendo propaganda aí de cerveja com o Ronaldo. É, já fez propaganda do próprio carro, que ele também gravou dentro do carro.
5: Tá ganhando então, dinheiro firme.
1: Tá ganhando dinheiro e tá curtindo o Brasil.
5: Tá tirando isso, foto tá com...
1: Tá trabalhando menos,
5: tá sem a pressão. Público feminino em camarote.
1: Tá.
5: Teve que ir em três carnavais diferentes. Foi em Salvador, São Paulo e no Rio de Janeiro. Trabalhando muito nesse sentido,
1: porque, assim,
5: Breno.
1: Ele foi bastante. Ele foi muito vitorioso no Real... Mas a pressão da imprensa também madridista e da torcida é um negócio impressionante, assim. Lá em Madrid é um negócio muito pesado. A gente brinca com Flapress e tal, mas lá é a Real Press, porque o Atlético é grande, mas é menor do que o Real. A rivalidade do Real não é com o Atlético. A do Atlético talvez seja com o Real. Então a pressão é gigantesca. Ele tá sem isso já há mais de um ano. Ele tá curtindo o Brasil, entendeu? Ele vai pro Canadá e vem pra cá, passa um pouquinho o período aqui. Ele tá curtindo. Ontem, em específico, acho que triste não. Acho que ele tava cansado, porque o evento foi chato pra ele. Claramente foi, assim. Visão minha, tá? Ele não falou sobre isso. Bota mais um zap, fala aí.
8: Oi, meninos, papo de craque. Dani, flamenguista.
1: Conhece a Dani?
8: Fiquei muito, muito, muito feliz com a convocação do menino Ney para a seleção.
1: Homem Ney.
8: Tô sentindo que agora o Hexa vem, hein? E só senti falta do Pedro, né? Achei que ele deveria estar nessa lista.
1: Também.
8: Tá bom, meninos? Beijo.
1: Eu queria o menino Pedro, cara. Valeu, Dani. Obrigado pela moral. Ó, a gente tá faltando 75 likes. Pô, não é possível. E eu falei que era meta light. O muro tá baixinho, 300 likes só que eu pedi na live hoje. Vocês não vão deixar o like, TMC Sport, pesquisa TMCRJ, cai direto na nossa live, audiência legal, subindo, a gente debatendo e já a gente fala do jogo do Flu, hein? Logo mais tem Fluminense e Bolívar, você curte aqui na TMC. O Léo Rezende vai pro jogo, né, Léo Rezende? Você já falou que vai.
3: Exato, só uma sofridinha lá hoje, né?
1: Acha que vai sofrer?
3: Tem que meter 3-0.
2: Ah, eu acho que vai consegue.
1: É? É porque assim, 3 é a terceira rodada que a gente debate aqui, que é o jogo do ano do Fluminense. E o Fluminense não decide, pô.
3: E não continua, é porque não decide, né? Então cada jogo é um desafio diferente. Mas hoje realmente acho que é o jogo do ano, porque se não fizer essa diferença de gols, vai se complicar bastante pra Libertadores. Não vai depender mais só de si, né?
1: Vai ter que jogar o playoff da Sul-Americana ou até nem
3: aí
1: se classificar,
3: é
1: né?
3: Tristeza, né? A segunda divisão da Libertadores.
1: Deus do céu. O João Pita falou que o João Pedro pode ter ido bem no campeonato inglês, mas não se na seleção não demonstrou o mesmo desempenho. Concordo. Então, algumas escolhas. Minutos, né? Então, pois é, algumas escolhas do Carleto eu acho que vão nesse sentido. O que eu acho que fica... Olha lá, a gente tá vendo até na televisão, só pra trazer um vídeo, né? Que a gente tá vendo aqui na televisão, do momento do anúncio do Neymar que eu comentei, que eu acho que vocês não viram na hora ao vivo. Olha lá, aquele pessoal ali atrás vibrando, é que o pessoal tá organizado ali, que estavam vibrando.
5: Então, a gente viu todo mundo vibrando, a gente só não... Ah, meu Deus do céu! Depois eu falo em off. Tu viu ele quem tava vibrando?
1: Não reparei, não identifiquei quem é.
5: Daqui a pouco ela...
1: Mas todo mundo filmando vai falar um negócio. E tal. Então o.
5: A gente viu o pessoal filmando e comemorando. A gente não viu torcida organizada, mas a gente também não viu no detalhe que o Luciano Huck tava na primeira fileira.
1: E deram um close nele.
5: Mas a gente viu. Inclusive, a gente separou. A gente tava com outros colegas de outros veículos, né? A galera, a nossa panela. E a gente falou: ó, vamos pegar a reação. Você vai pra um lado, eu vou pro outro. Aí o Léo foi pra frente, pra pegar de frente, e eu continuei no lugar. Se você acompanha nas redes sociais da TMC, a gente tem dois ângulos. Da galera, igual o gol, pô.
1: É, foi gol, pô. Foi gol no Maracanã. Gol. Então, assim, só pra fechar sobre a pergunta do. As outras perguntas sobre critério, né? Até sobre o João Pedro. O Igor Jesus, quando foi experimentado, ele foi decisivo. Né? Na seleção brasileira. Por isso que eu não entendi, talvez, esse escanteamento do Igor Jesus mesmo, tendo saído do nosso cenário. Um que foi o Luiz Henrique. E que também foi a mesma coisa, né? Mostrou na seleção. Assim, questão de critério que às vezes ele usou e às vezes não. Minha visão também, né? Minha opinião foi essa. Não vi ele falando sobre isso. O José Carvalho, Breno, onde está o Di Menor que trabalha com vocês? Não, aqui não tem Di Menor trabalhando não, irmão. Quem é o Di Menor? Será que ele estaria falando do Toninho? O Toninho é maior de idade.
5: Toninho, nosso deputado.
1: Por um pouquinho, você sabia que ele é o deputado?
3: Não.
1: É aquele deputado que marchou pra Brasília.
5: É, ele igualzinho. Vai a pé pros lugares, o Toninho.
1: O Toninho é ele,
3: é
1: cara.
3: É a cara
1: Toninho
3: do Ferreira.
1: Do Nick, Nick. O Fábio Bento, Breno, boa tarde. Cheguei e dei rapidinho, já tô voltando pro trabalho. Boa! Obrigado pela moral. Chama mais um, faltam 50 likes, eu quero mais um zap, fala aí.
9: Fala, Breno, fala, galera do Papo de Craque. Primeiro tempo na TMC, aqui é Maximiliano falando.
1: E aí, Max?
9: Ó, sobre o Neymar, eu vim do futuro pra avisar vocês um negócio.
3: Amém.
9: Ele vai se contundir, cortado, os jogadores vão fazer aquela comoção, ai Neymar, ganharemos a Copa por você, em detrimento disso, vamos ser hexacampeão sem o Neymar na Copa.
2: Tá bom. Isso. Cara, tem uma imaginação incrível, né?
5: Eu gosto desse
2: roteirinho, cara, o roteirinho.
1: Eu no cinema.
5: Como é que é o nome desse camarada do Transformers?
1: André. Ah, não, esse aí.
5: Esse é o Pera Lá. O cara do Transformers, que tem um vídeo dele chorando no cinema.
1: Vin Diesel.
5: Não sei, cara,
1: de quem você tá falando, Léo Pinheiro.
5: Tem um meme do ator dos Transformers. Ah. Ele assistindo um filme no cinema, aí chorando. Ele chora. São várias reações dele.
1: Tipo o bonequinho do jornal, né? O Rafael tá falando um ponto que eu até tinha lembrado, né? Que na última vez que isso aconteceu, deu 7-1. E é verdade. É, o Brasil faz homenagens ao Neymar, força Neymar e vai lá e toma porrada.
5: O hino da seleção brasileira, cantado com garra, a galera chorando, Júlio César e seu Davi Luiz, com a camisa do Neymar, como se o Neymar tivesse partido.
1: Neymar morreu,
5: deixa,
1: né?
5: Deixa o plano. Meu Deus do céu, é um bagulho constrangedor.
1: Ô, José Monteiro, será que o Pedro do Flamengo não foi por ser um jogador problemático? Não estou afirmando, apenas lembrando do episódio com o Felipe Luiz.
5: Não, ele não é problemático.
1: Não é problemático, menino?
5: Não, ele é vaidoso.
1: É, tá. E o Flá Souza.
5: LaBeouf. Aqui, LaBeouf. Cara, esse meme aqui, ó. Tu nunca viu esses vídeos aqui na mão dele?
1: Tô ligado, já vi sim.
5: Chia
1: LaBeouf.
5: É ele chorando, ele rindo, mordendo a unha.
1: Ó, o Carlos Montenário. Se o cara não. Se esse cara não fosse, eu voltaria a torcer pelo Brasil.
5: Que cara?
1: Ele tá falando do Ney.
5: Adulto Ney.
1: O Flá Souza. Boa tarde, galera. A verdade é que vamos ser campeões em 2030 com o Ancelotti. Agora é só pra se despedir do menino Ney. Porque ele vai, vai partir dessa pra melhor, pô. E o Edinaldo mandou aqui. Olha o Edinaldo aqui no chat.
5: Tá aqui.
1: Tô indo no Detran pra pegar a minha CNH que estava apreendida. Mas antes eu dei o like. Falei, o que você tá fazendo de besteira, hein,
5: hoje? Esteja indo de ônibus.
1: É, né? De carro, indo pegar
3: bicicleta.
1: A carteira, pelo amor de Deus. Vamos falar do Fluminense, que joga logo mais contra o Bolívar. Jogo decisivo no Maracanã. Joguei às 7, tá? No Maracanã. O Léo Rezende que falou que vai estar cheio. Não sei. Vamos ouvir o pai da bola. Ele falou que vai estar lá.
5: Com ele, 60 mil.
1: Exatamente. Se ele não for, 59 mil. Fala, Yuri Duque.
10: Fala, Brenoca, um abraço pra você e pra todos que nos acompanham no Papo de Craque Primeiro Tempo. Chegou o grande dia da decisão para o Fluminense na Copa Libertadores da América. O tricolor entra em campo às 7 contra a equipe do Bolívar no Maracanã e precisa vencer. Além disso, tem que fazer algumas contas dentro do grupo. Vamos trazer essa matemática para os ouvintes. O Fluminense precisa entrar em campo hoje e vencer o Bolívar por 3 gols de diferença, para depender somente de si. E aí enfrenta o La Guaira dentro das próximas semanas para vencer e se classificar. Em caso de resultado magro, por exemplo, 1-0 para o Fluminense, o tricolor precisa vencer o La Guaira na última rodada e torcer para o Independente Rivadavia ir ao alto do morro e vencer a equipe do Bolívar. Detalhe, a equipe argentina já vai estar classificada, ou seja, deve ir com a equipe alternativa para este duelo. 60 mil ingressos comercializados, Breno. E a tendência é que a casa esteja cheia para apoiar os jogadores. O técnico Luiz Ubeldia deve mandar o Fluminense a campo com o Fábio no gol. Na lateral direita, Guga. Dupla de zaga com Freitas e Ignacio. No lado esquerdo, Guilherme Arana. Meio campo com Hércules, Nonato e Lúcio Acosta. E no trio de ataque, Canóbio, Savarino e John Kennedy. Vale lembrar que o torcedor ainda acredita e que o elenco precisa corresponder dentro do campo. Valeu, Brenoca.
1: Valeu, valeu, meu parceiro pai da bola, Yuri Duque, que logo mais tem o jogo do Flu. A gente falou um pouquinho já, eu quero ouvir o Léo Rezende, eu não quero ouvir vocês não, eu quero ouvir quem vai estar no jogo hoje à noite, narração do Vitor Costa, comentários do Gabriel Farias, reportagens do pai da bola no Maracanã e o nosso Esquenta começa às 5 da tarde com o Papo de Craque no comando do Vegeta. E aí, Léo Rezende, vai golear hoje ou não vai?
3: É, tem que fazer no mínimo 3-0, confiança aí ainda no John Kennedy, né? A gente só vai contar com o Hulk pós Copa do Mundo, confiar aí no John Kennedy, botar esse jogo no bolso hoje e trazer essa, encaminhar na verdade essa classificação pra gente hoje no Maracanã, que a gente ainda vai, volta ali mais ou menos com o time titular que vinha jogando até então, a exceção do Martinelli, né? Vai jogar Fábio, Guga, Inácio, Freitas e Arana, Hércules, Nonato e o Lúcio. E o ataque Canóbio, Savarino e John Kennedy. Só o Martinelli ali dos 11 ideal do Zubeldia vai estar fora do jogo de hoje. Confiança de vitória, mas desconfiança dos 3-0, né? Ver como é que vai se desenhar esse jogo hoje. Mas a torcida comprou o barulho, a diretoria também fez promoção de ingressos. Ingressos a partir de R$10, eu acho que isso... A gente passa batida às vezes, mas muda a atmosfera você trazer o torcedor ali que acabou sendo afastado por essa elitização dos estádios, né? Então, torcedor ali mais raiz, que vai comprar realmente o barulho do clube, acho que vai ter uma atmosfera diferente no Maracanã, pra tentar empurrar o Fluminense aí nesses 3-0, que precisa fazer pra encaminhar a classificação da Libertadores.
1: E aí, ô Leonardo Pinheiro, hoje é um jogo pesado pro Fluminense, a gente tá falando isso desde a quarta rodada, a terceira rodada, é o jogo do ano, o Fluminense começou mal na Libertadores. A gente já debateu em outros momentos os motivos pelos quais isso pode ter acontecido, mas hoje tem que vencer. Hoje tem que golear. 3-0 para se manter com chances para a rodada final na semana que vem. E aí?
5: E aí que é difícil pra caramba, né, Breno? Porque, assim, você entrar com a responsabilidade de vencer por 3-0 causa ansiedade, nervosismo e tudo isso pode atrapalhar. E eu acho que hoje, mais do que o equilíbrio do time...
1: Assim. Oi? Já me atrapalhei assim, já.
5: Tendo a responsabilidade...
1: Tendo pressão, assim.
5: Isso, que de três vezes, né? Três gols.
1: Então, é quando era mais garoto, isso acontecia mais. Porque depois você fica mais
5: cascudo.
1: Afeta. Quando você fica mais cascudo, mais experiente, você pensa, pô... mesmo num cenário de mais, né, mais pressão, cobrança. E tal, mas, talvez exigência. Mais exigência, mais exigência.
2: Aí tu falha.
1: Mas você até prefere. Por exemplo, Fluminense, quando tinha que meter 10 no Oriente Petroleiro, meteu 10-1 no Oriente Petroleiro. Só não passou porque o regulamento era diferente, passava o primeiro.
5: E eu ganhei um bom dinheiro nesse dia.
1: Você botou que o Fluminense ia meter 10?
5: Óbvio, pô. Começou o jogo, eu... esse jogo de time é muito ruim. O Vitor gritou, é do Fusão!
1: Vitor, segura a onda.
5: Aí no terceiro gol, ele gol do Fluminense. Vem mais, Léo Pinheiro, é. E assim, Breno, você entrar em campo com essa responsabilidade torna o jogo mais tenso, mais nervoso, o jogador pode ficar ansioso. E mais do que o controle emocional em campo, eu acho que tem que ter controle emocional na arquibancada, tá, Léo? O torcedor não pode ficar impaciente, sim, o torcedor não pode ficar ansioso, o torcedor tem que passar tranquilidade, né, para os jogadores. Porque é assim, cria duas oportunidades, perde dois gols, o torcedor... Ah, porque errou um passe. Ah, não, tem que ser Flusão o jogo todo... apoiar, entender o momento da equipe e entender que tem 90 minutos, né? Não vai fazer 3-0 com 10 minutos. Até pode acontecer, porque o Fluminense é melhor que o adversário. Mas entender que são 90 minutos e tem que ter tranquilidade, tem os acréscimos. Então, o Fluminense tem quase 100 minutos à disposição para fazer 3 gols. E não é para matar o jogo, resolver a situação no primeiro tempo. Lógico que é o ideal. Mas ter essa tranquilidade, também passar essa tranquilidade para o time do Fluminense. Nesse momento de oscilação, no aspecto de confiança em relação ao trabalho do treinador, e entender que estaremos lá pelo Fluminense, não pelo treinador, não pelo grupo, não pelo presidente.
1: Você também?
5: Eu não vou estar lá, eu vou estar em casa porque hoje eu tenho que fazer um outro trabalhinho, Bruno.
1: Ah, tá, que bom. Bom, é o dinheiro, né?
5: Graças a Deus.
1: As perguntas aqui no chat, você pode mandar sua mensagem. O Rafael falou aqui, ó, sempre escutei no rádio. E hoje é a minha primeira vez no YouTube. Sempre soquei isso. O like, parabéns pelo programa. Boa. Tem muita gente que só ouve no rádio e não faz ideia que a gente tá no YouTube, cara. Assim como tem gente que só ouve os programas e não sabe que a gente faz os jogos, por exemplo. É um absurdo, isso, a gente tem que falar toda hora. Hoje, Papo de Craque de meio-dia às 2, como sempre, e o Papo de Craque 2, de 5 às 6:30. Geralmente até às 8, mas hoje até 6:30, porque às 7 tem o jogo do Flu no Maracanã com a narração do Vitor Costa. Então deixa o like, faltam 25 likes pra gente bater a nossa meta de 300 aqui no YouTube da TMC. Bota um zap aí, Léo Saião, fala aí.
11: Boa tarde, pessoal do Papo de Craque. É Carla de Caxias.
1: E aí, Carla?
11: Sobre o assunto do coffee break, isso não acontece só com jornalistas, não, hein? Fazer treinamento, todo treinamento que a gente faz na nossa empresa, o pessoal no coffee break ficam malucos. Beijo aí, bom trabalho.
1: É só ter educação. Dá pra todo mundo se alimentar, dá pra todo mundo se aproveitar. Eu já lembrei no ar, o Léo talvez não conheça essa história, o Léo Pinheiro e o Brandão sabem. Teve um ano aí que acho que tem uns 2-3 anos que a Serge, nossa entidade dos cronistas esportivos, né? Fez assim, era um coffee break legal no Maracanã, mas era simples, era só pra dizer que tinha algum evento.
5: Isso.
1: Pro Heraldo, que era o presidente, falar e tal, e parabenizar por um desses dias que a gente tem de radialista, jornalista. Sim, era um dia do rádio, alguma coisa assim, era uma data comemorativa. Pô, e a Serge fez um carinho, um afago, botou uma mesa lá com o cachorro quente, bolo, e tinha uns garçons pra servirem e tal. A galera, eu peguei um cachorro quente. Falei, vou pegar e tal, beleza. Quando eu chego na bancada do Maracanã, na tribuna, tinham dois camaradas, e não eram garotos, não, eram experientes, eram coroas. Os dois, cada um com 3 cachorros quentes. Falei, pô, que isso? Um pedaço de bolo, 2 pedaços de bolo. Falei, pô, um só, né, gente? Vocês foram... E era jogo 4 da tarde, pô. Todo mundo ali já foi almoçado. Almoçado.
5: Chegou lá comido.
1: Já foram comidos pro jogo, pô. E a galera numa correria pra poder pegar. Tinha água antigamente no Maracanã, que não era galão.
5: Era de copinho.
1: Era copinho que vinha, geralmente, sei lá, a 1 hora antes do jogo, vinham 2 camaradas empurrando aqueles freezers grandes e tal, aqueles containers, né, grandes, vermelhos, com água. A galera ficava marcando, e aí, a água já chegou e tal. Quando chegava a água,
5: era a guerra da carne.
1: Você não acreditava, era a guerra da carne.
5: Como diria o capitão Fábio.
1: Galera, levava de casa. Eu comprei uma garrafinha de 1 litro, tem uma de 2 litros também, que eu levo de casa.
5: E sabe qual que é o diagnóstico?
1: Você compra uma água.
5: Pra você ver o diagnóstico. Eu posso falar com propriedade porque eu estava no momento da transição. O Nova Iguaçu, quando assumiu a operação do Maracanã pra semifinal do Campeonato Carioca contra o Vasco, ele não entendeu, ele não sabia que ele tinha que fornecer a água para os jornalistas.
1: Todo mundo reclamando, aí não tem água.
5: Aí o Nova Iguaçu falou, beleza, pode ser galão? Pode, botou 2 galões. A água não acabou e todo mundo abraçou a ideia, agora é galão. A água nunca mais acabou no Maracanã.
1: E parou a confusão.
5: Nunca mais acabou, porque você tem que ter o seu copo, às vezes, ou um copo plástico, ou uma garrafinha.
1: Às vezes
5: nunca
1: tem até copo
5: mais
1: lá.
5: Acabou. É. Quando chega o café, é uma fila. Pô, também, com todo respeito, não quero falar da entidade nem das pessoas, mas a nossa segurança, a polícia militar também, tem lá os 8 policiais na fila pro cafezinho. Aí fica uma fila quilométrica, o camarada com um cacetete desse tamanho, batendo na perna do Breno Monsef, enquanto ele tá ali esperando café.
1: Você tendo que ir pra cabine, porque tu vai entrar daqui a pouco, mas a minha tarde quer tomar um café.
5: A minha tarde o policial tomando cafezinho, o narrador da outra. Aí tem o narrador famoso que quer furar a fila de tudo, porque só ele tá no ar.
1: É, pois é.
5: Eu posso ir fazer o meu xixi, porque eu estou no ar.
1: Também tô no ar.
5: Tá todo mundo aqui no ar, irmão.
1: O café, qual é a tática? O Wallace Torres que gosta. O Wallace Torres gosta de café. O Maurício não, porque o Maurício não bebe, eu acho, café. Mas o Wallace fala, pô, Wallace, tu vai pegar um cafezinho pra você? Espera o jogo começar, cara. Vai estar tranquilo. Você pega um pra mim também, aí ele pega um pra ele e um pra mim, entendeu? Aí eu peço por favor, ele vai lá e pega um pra ele e um pra mim.
5: É, mas eu acho que o diferencial desse pedido é o por favor.
1: É, tem narrador que bota na mesa e exige. O Seja Esteja perguntou aqui, ó, por que que é errado se ele estiver indo de carro pra pegar a carteira apreendida? Eu ia de carro pras aulas de autoescola pra tirar a carteira. Você tinha que ter sido preso, você, só por isso. Tinha que ter sido preso, tinha que estar no chilindró agora, ouvindo o programa de dentro da cadeia.
5: Eu já vi uns vídeos desses, do cara indo pra aula de moto.
1: Um amigo meu fez isso.
5: E o cara indo pra aula de moto.
1: É? Um que tem uma cabeleira grande.
5: Ah, é? Ele ia.
1: Uma vez a gente fez um jogo lá em Belfor Roxo. Aí a gente fez um jogo e tal. Ele, pô, quer uma carona? Eu, pô, mas tu não vai pra autoescola? Ele, é, tô indo agora. Falei, de carro! Falei, não!
5: Eu vi um vídeo. Ele foi. Eu já indo pra aula de moto. É. Fazer a aula de moto. Ele chegava de moto. E aí depois apareceu o vídeo dele na prova, ele chegando de moto. Estaciona. Faz a prova de moto e tira, pô, tira onda, né? 8, faz estudo, prancha. Pega a moto e vai embora, pô. Pô, na frente do Detran, Breno. E o Instagram lá. Eu falei, não é possível, pô. Isso não pode ser real, pô.
1: E antes de eu chamar o intervalo, só... Ih, sumiram as mensagens que eu ia ler. Deixa eu subir de novo aqui, ó. Não, porque o Flagaludo tinha perguntado se a seleção cair, de quem seria a culpa.
5: Quem tem culpa?
1: E aí o Kuchai Chang falou aqui, ó, que o Flagaludo com certeza vai ser do Flamengo.
5: O Léo tá conhecendo o Kuchai hoje.
1: É o Kuchai Chang, é um dos melhores.
3: Pois, esse aí me quebrou muito.
1: Eu gosto do Zeca Setão também.
5: E o Kuchai Chang, no meu aniversário, ele passou de carro no bar, viu a equipe, parou o carro, atravessou a rua e pediu pra tirar foto comigo, com o Torelli e com o Joel.
1: Um abraço, grande Kuchai. Então, aí ele falou que se a seleção cair, vai ser do Flamengo a culpa, porque quem gosta de paçocar em Copa do Mundo são jogadores da Gávea. Zico que o diga.
5: Vou repetir a estatística.
1: Ontem o
5: de
1: Torelli...
5: 5 títulos da seleção brasileira, 4 tiveram participações de jogadores do Flamengo.
1: Ontem o Torelli corrigiu ao vivo e fez bem um erro histórico. Sobre o Zico. Ah, porque o Zico perdeu o pênalti. Aquela seleção não jogou nada e bota a culpa no Zico. Quem criou a jogada do pênalti foi o Zico, pô.
5: Uhum.
1: Então ele tava jogando pra cacete naquela
5: Outros
1: época.
5: Outros dois jogadores perderam os pênaltis na
1: disputa
5: cobranças.
1: De pênalti, exatamente. Isso. Isso. Exemplo, o Zico marcou o dele.
5: Isso. Sim. Por exemplo, o Sócrates, que era o jogador do Flamengo.
1: Pois é. Entendeu? E ninguém fala nada. Vou fazer o intervalo e na volta tem muito mais pra você aqui na TMC. Fica aí.
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1: Estamos de volta! Papo de craque até duas da tarde
2: na TMC.
1: Pois, ou não, né? Às vezes poderia fazer valer o encontro.
2: Verdade.
1: Né? O Bruno Bastos falou aqui, ó, Vegeta, Ortiz não, Léo Pereira sim. É verdade. Eles erraram os Léos, não, o Pinheiro?
3: Léo Pereira.
4: Ele falou que o Léo Pereira se garantiu naquela última data FIFA. E ele já tinha certeza, inclusive o Paraná te abraça, pergunta isso.
1: Osiris Nadal.
4: O Paraná te abraça. O jogo de ontem no Paraná foi fundamental para Léo Pereira e Paquetá? Ele não. Porque eu já tinha a certeza do Léo Pereira desde aquela última data FIFA.
1: O pessoal tá perguntando se o dicionário era um que a casa deu linha e o vento levou. Não, não, não, é outro. Não é o que já se foi, não. O Francisco Ângelo tá por aqui também. O Alan Silva. Brenão, será que os jogadores que não estão na lista ficam na torcida pra um se machucar? Depende do caráter, né? O Kuxai. Breno Monsef gostou do tamanho do cacetete do polícia. Foi o Léo que falou do tamanho do cacetete do cara, não
4: é?
1: É
4: um
1: eu,
4: cacetete
1: pô?
4: Muito grande mesmo.
1: É porque geralmente ali eles não estão armados.
2: Normalmente
1: não,
2: os policiais armados. Têm cacetetes grandes, né?
1: É, outros também que têm são os seguranças do metrô.
2: Também.
1: Rapaz, vai peitar
4: o cara. Respondeu o Igor Vizinho do Brandão
1: aqui. Homens e mulheres de 2,5 metros de altura com cacetetes enormes. Eu não me engraço com ele, não.
4: Aqui ele tá perguntando, poxa, não tem discussão Igor Thiago com o Igor Jesus, porque tá um é o artilheiro do campeonato e tal. E pouco importa se ele é o artilheiro do campeonato. O Igor Jesus dá muito volume de jogo, é só ver ele no Botafogo. Ele era o artilheiro do Botafogo, mas ele era uma peça fundamental engrenagem do Botafogo.
1: Ele era tão artilheiro assim.
4: Não, ele tem 17, menos de 20 gols com a camisa do Botafogo e você diminui o peso dele por conta disso. O Igor Thiago, ele tá ali, às vezes, por uma bola, por uma finalização. E a gente vê os jogos do Igor Thiago contra grandes equipes. O torcedor, ele se irrita, coloca Igor Thiago na busca em inglês, no idioma inglês, no Twitter, e você vai ver a reação do próprio público.
1: Igor Thiago em inglês.
4: Você bota Igor Thiago, na pesquisa, bota Lang, dois pontos, N. Que aí você vai ver só as respostas em inglês dele. E a maioria dos tweets é: algum grande clube vai se enganar por essas estatísticas falsas, enganadoras do Igor Thiago. O Igor Jesus é muito melhor que ele com a bola no pé. Vocês não usam o argumento que o Neymar é muito melhor que muitos jogadores com a bola no pé? Você mesmo utilizou aí no chat, 50% do Neymar é melhor que 100% que fulano, ciclano e beltrano. 50% do Igor Jesus é melhor que 100% do Igor Thiago.
1: Ó, o Igor Ribeiro tá dizendo aqui, ó, lembra quando o Léo riu da convocação do Rayan? Você riu da convocação do Rayan?
4: Ah, com o argumento de vamos preparar pro futuro.
1: É, isso aí
4: e
1: sim.
4: E com o... Não, porque ele tem espaço, mas assim, aí ele
1: tá... É a cota do jovem.
4: Ele tá indo na lesão do Estevão, porque se o Estevão tivesse são, ele não iria.
1: Exatamente.
4: E não era o que tinha naquele momento.
1: Exatamente.
4: Naquele momento tinha Rafinha...
1: Tem uma questão que eu gosto do debate, eu sempre falo isso aqui, que debate não só de seleção, de clubes. Você pega uma opinião em março, chega no final do ano, pô, mas você falou... Não, falei em março, porra, o debate é do dia, não é debate de projeção. E seleção é a mesma coisa, seleção é ciclo, a gente não teve ciclo é outro problema. Seleção é o momento, data FIFA a gente debate o momento da data FIFA. Quando se falava da convocação do Rayan, e aí nessa eu tô com o Léo Pinheiro, por ser um jovem, mas são 26, tem um espaço pra levar um garoto. Mas de onde que tiraram essa lei das cotas de ter que botar um garoto na seleção brasileira?
4: Não existe.
1: Ah, porque o Pelé e o Ronaldo, pelo amor de Deus.
4: O Kaká,
1: né?
4: Meu amigo, aquele era um cenário diferente. E cenário diferente.
1: E aí entra até na do Neymar, tá? Porque não por ser o garoto, mas eu discordo, inclusive, acho que não foi por mérito, mas o argumento que o Ancelotti deu, inclusive ele até usou do Everton, que são jogadores que se forem usados não precisam ser testados. O argumento do Everton. Por que ele levou o terceiro goleiro, o Everton? Ah, porque se precisar, eu já sei que ele não precisa ser testado. E o Neymar é um jogador muito experiente. Foi o argumento do Ancelotti. A gente pode discordar ou não. Né? Então.
5: Rafael, inclusive, endossou isso também, né?
4: Ele falou do Everton.
5: 50 convocações do Everton.
1: Ele falou sobre isso. O ponto é esse. O Everton participou de ciclos. O Everton foi campeão olímpico com a seleção brasileira, garoto ainda, no Maracanã em 2016. E o Diego Top falou que Léo, pai de Ná. Por quê? Você tá prevendo alguma coisa?
4: Não, eu previ alguma coisa?
1: Também não entendi, não.
2: Também não.
1: Quem mais por aqui? Banda Anônimos, alguém noticia ou alguma notícia sobre o Danilo do Botafogo no Flamengo? Tem isso, Rodrigo Brandão? Ou estão querendo levar pro Mengão já?
4: O Flamengo monitorou.
1: Pera lá!
4: O Flamengo monitorou a situação do jogador e é isso. Não teve avanço, nada. Aí, quanto é que custa?
2: Como é que tá? Flamengo não, mas tem outro clube brasileiro que eu vou falar daqui a pouco.
1: Quer falar agora? Botafogo joga amanhã ou na quinta?
2: Amanhã.
1: Então vamos falar do Botafogo aqui na TMC. Fala, Rodrigo Brandão.
2: Vamos lá então, já que o ouvinte trouxe essa informação aí. É, não há informações sobre interesse do Flamengo nesse... no Danilo, né? Jogador do Botafogo. A verdade é que a notícia que surgiu agora há pouco é de uma finalização de proposta do Palmeiras pelo Danilo. E esse valor pode chegar a 34 milhões de euros. Palmeiras sinalizando com uma proposta de 34 milhões de euros, cerca de 200 milhões de reais pelo Danilo.
1: Putz, ele vai antes da Copa.
2: Isso. Meu Deus do céu. Essa notícia surgiu agora através do Bernardo Gentili, nosso colega, do Arena Alvinegra.
1: Um abraço pro Bernardo.
2: Isso. Ele... essa proposta é assim, o Danilo, ele não... pediu para não jogar no domingo, o jogo do Botafogo, alegando não estar bem de cabeça. A gente já imaginava que alguma coisa poderia estar envolvida nisso daí. Será que é a Copa? Será que é a listagem da Copa? Será que o Danilo tá se poupando para não machucar, para que ele possa ir para a Copa e estar inteiro para jogar as partidas pela seleção? Poderia ser, mas alguma coisa ali deixava com uma pulga atrás da orelha. Veio a convocação, Danilo vai para a Copa. E aí, no dia seguinte, surge essa notícia do Bernardo dizendo sobre essa... não chega a ser uma proposta ainda, mas, segundo o Danilo fala, ele... o Bernardo, na verdade, ele diz que essa proposta pode chegar a 34 milhões de euros. O Botafogo, de acordo com a informação, vê com bons olhos essa proposta, porém... não chega no valor que o Botafogo quer, que é de 40 milhões de euros. O Botafogo tem essa ideia de vender o Danilo, ainda mais agora, com o Danilo convocado para a seleção. É um atleta que vai ser valorizado, né, justamente por estar na seleção, por disputar uma Copa do Mundo, e o Botafogo vai querer uma valorização também nessa questão do pagamento. A preferência do staff e do jogador é jogar na Europa. E o Manchester United surge como um interessado no Danilo. Casemiro está indo embora, também da seleção brasileira, e o Danilo estaria, então, sendo visto com bons olhos.
1: Mas será que pagaria essa grana toda? 40 milhões? O Danilo já tem 25 anos. Não é um veterano, mas já não é mais aquele garotinho que eles apostam, né?
2: É um clube da Premier League que tem muito dinheiro, Breno.
1: Pode pagar em Libra, né? Talvez.
2: Exatamente. Então, assim, o Botafogo espera que a equipe interessada chegue a esse valor, ainda mais agora, com o Danilo na Copa. E o Manchester é uma equipe que tem dinheiro. E quando eles querem, eles vão atrás do jogador. E não importa o valor que seja, eles vão pagar. Se, por um acaso, não vingar essa proposta, aí o Botafogo começa a ver outras possibilidades. Mas o Palmeiras surge como um interessado e essa proposta de agora, ainda não confirmada, apenas uma sinalização, 34 milhões de euros. O Palmeiras vem forte para tentar levar o Danilo.
1: Vamos ver, né? Até o André Coulo comentou aqui, ó, se vender o Danilo antes da Copa vai ser muito amadorismo. Sim. O negócio acho que não é nem amadorismo. Pode até ser, mas o negócio é pires na mão também.
4: É,
1: achei. Transfer ban, entendeu? Porque tudo bem, o Manchester, o United, né? É o interessado, mas foi o que eu falei, 25 anos de idade. Botafogo pedir 40 milhões de euros, eles vão falar, pô, mas o cara já tem 25, 40 a gente pode, já entre aspas, tá, gente?
4: Tá duro
1: comparando,
4: do nome, filho.
1: Não, mas comparando com as contratações de outros modelos que a gente vê na Europa, de um garoto e tal. Talvez, né? Mas o Botafogo tá dormindo, porque tá duro dorme, irmão. Não, tem que vender.
4: E quem tá comprando também, meu irmão. O meu valor é esse, cara.
1: Se não vender, vai ficar com um roubo no orçamento.
4: Mas Breno, existe uma, na minha avaliação, a clara possibilidade de valorização do Danilo na próxima Copa do Mundo. Lógico que assim, só a convocação já valoriza ele. E eu acredito e também torço que ele esteja em campo com bons minutos com a camisa da seleção brasileira, que pra mim o time mais equilibrado foi o time que teve o Danilo do Botafogo, pra deixar claro, Danilo Santos, em campo. E eu acredito que o Botafogo tem ali a possibilidade até mesmo de não reforçar um rival no âmbito nacional e vender pro futebol internacional.
1: O Barbosa foi pro Berreca, pô.
4: Sim. E o Barbosa também não queria, né? Tem toda a declaração, tudo que o Brandão trouxe no final de semana e traz também ao longo da programação da TMC. Eu acredito que o Botafogo tem ainda a possibilidade de
6: conseguir vender pelo valor próximo do que deseja e pro futebol internacional. E é também até. Acho que ele tem mais até a vontade de voltar pro continente europeu, né? Tem. Do que seguir aqui no futebol brasileiro.
1: É, quando é que ele já vai fazer um ano já que ele chegou no Botafogo?
6: Ah, agora, na janela do meio do ano.
1: Foi no meio do ano, né? Que ele chegou pro Mundial, né?
6: Do ano,
1: do Nottingham Forest. Porque assim, eu vejo.
6: E, aliás, o Botafogo não pagou o Nottingham Forest.
1: Aí, ainda tem isso.
6: E vai
1: ainda,
6: vender,
1: né?
6: Já.
1: E vai vender. E provavelmente vai. E quer lucrar. É, porque o que eu tô pensando, até o Léo Rezende, no Botafogo, é o seguinte: o Botafogo tá numa situação que ofereceu proposta, vende. Pelo que o Brandão falou, ainda não chegou o papel na mesa. Foi tipo isso. Assim, um interesse. Pô, por 34 milhões vende? Alguém deve ter falado. É, vamos conversar. A gente quer 40, mas 34 na mão ali, com plano de pagamento e bota num pacote aí, talvez, de um pagamento legal ainda esse ano, pra poder quitar as dívidas. Talvez venda até antes da Copa. Eu acho, tá? Pelos movimentos do Botafogo que a gente tá vendo.
7: É, a gente tá falando do Fluminense, o Savarino saiu nessa confusão também, né, junto com o Barbosa aí. Inclusive, o Barbosa deu uma entrevista na Zona Mista ali, depois do jogo, falando que ele orientou o Savarino a sair do Botafogo. Essa possível saída do Danilo antes já é prevendo uma confusão no próprio clube, né? Então, de repente, se ele pode vir a valorizar, mas depois ele vai conseguir sair do Botafogo, pode ser que não saia também por alguma questão ali interna. É, mas eu acho que já é um caminho meio que sem volta, né? Ele pediu pra não jogar. E ele vai valorizar, de fato. O Danilo é muito bom jogador, gosto bastante dele. A ver aí como é que vai ficar essa situação. Mas pro Botafogo em si, falando de fora do financeiro, perda técnica é insubstituível, né? Até porque não tem dinheiro pra repor. E perder um jogador desse nível é... Enfim.
1: Eu acho que nada impede dele sair agora e no final do ano ser vendido pra Europa, por exemplo. Ele tem 25 anos, pô. Ele fez agora em abril 25 anos. Ele é muito jovem ainda, porque o Danilo... Ele tem um porte físico, né? E até uma intensidade física. O Léo gosta quando eu analiso o porte físico dos atletas.
6: Tem um belo sorriso.
1: Não, o porte físico pelos, dele é de um adulto maduro.
6: Ele tem um olhar,
1: né? Ele é um cara maduro, com 25 anos recém-completado. Foi agora em abril, vi na ficha dele aqui.
6: Tu era maduro quando tinha 25, Breno?
1: É, eu ainda não cheguei aos 25, não. 21-995-57-1013. Fala aí. Pô, fazer 29 já.
8: Fala, rapaziada. Do Papo de Craque 1, JP Araújo de Maricá.
1: E aí, JP?
8: Tricolor. Vou levar meu filho pro estádio hoje. Ai, e estamos acreditando na vitória do Fusão. Não é possível, mano. Esse time do Bolívar é horroroso. Se não meter mais de 3 no Bolívar, eu nem comemoro.
1: Olha lá.
8: O Bolívar só chega em algum lugar porque joga na altitude. Esquece. Não tem isso aí. Tem times que só se sustentam com altitude. Senão não jogava nem a Série D do Carioca.
6: Sabe o que é F?
1: F.
6: É que o Bolívar fica alto no ranking da Conmebol porque ele tá todo ano disputando a Libertadores, todo ano ele chega na fase mata-mata só por conta da altitude, pô.
1: E títulos nacionais, aí você sobe muito o nível, né? Uhum. Os pontos na Conmebol. O Vitor Dal, a sorte do Palmeiras é que a negociação do Barbosa não foi por centímetros.
6: Hein? É verdade, tem essa possibilidade.
1: Não, tem essa
6: possibilidade? O negócio do Barbosa vai abandonar a gente, vai pra TMC de São Paulo?
1: Então, aí ele falou aqui, ó, galera, o Botafogo tá sem dinheiro pra pagar salário. Se não vender por um valor bom, mesmo que não seja o desejado, vai perder de graça. Tem isso, porque eu já expliquei isso aqui. O Brandão falou da recuperação judicial, que já tá valendo, né? A RJ do Botafogo já tá homologada, né?
6: Tá homologada.
1: Então, tem lá uma cláusula que prevê que os jogadores não saiam. Sim, eu achei, essa cláusula eu achei absurda. Um dos itens lá, né? Que o Botafogo não perca jogadores mesmo que não pague 3 meses de salário. Mas foi o que eu falei. Isso tá lá, mas assim, a princípio. Porque o cara vai ter que meter na justiça de qualquer jeito. O caso grande que você é tricolor, você vai lembrar, Rezende, é o do Scarpa. Sim. O Scarpa sai do Fluminense alegando... Oi?
7: Agora é orar.
1: Não, eu sempre cito esse caso porque foi o que mais deu. O do Arão foi diferente. Foram outros critérios, né? Do Botafogo pro Flamengo. Mas quando o Scarpa sai do Fluminense, ele alega 3 meses de salários atrasados. Só que não é instantâneo. É o que eu sempre falo. Não é porque o cara tá com 3 meses atrasado que ele pega o contrato, rasga e assina contra o clube. Ele tem que entrar na justiça trabalhista, pô. Então, mesmo com o Botafogo tendo uma suposta e, a princípio, proteção da recuperação judicial, isso não quer dizer muita coisa, porque o processo pode acontecer do mesmo jeito e o Tribunal de Justiça Trabalhista dá causa pro jogador. Então, caso de fato, né, isso prossiga. E mesmo que os salários de carteira estejam sendo pagos, ele alegar que, ó, mas o grosso do salário, não, o grosso não tá entrando. Né? O grosso não entrou. E aí, o Léo até coçou a cabeça. Se o grosso
6: esse
1: não tá entrando,
6: o grosso
1: ele pode
6: já
1: ir
6: entrou,
1: lá.
6: Né, Breno?
1: No nosso?
6: Não, você recebe em momentos diferentes.
1: Não, no final do mês.
6: É, no final, né?
1: No último dia útil.
6: Não. Ah, beleza, tá. Então vai entrar ainda o grosso.
1: O teu grosso é no início do mês?
6: Eu divido.
1: Você divide?
6: Não, é porque às vezes a gente recebe dinheiro de outros lugares,
1: né? Pô, Léo Dinheiro, aí o Léo Dinheiro tá demais, mano.
2: É sinistro, né?
1: Léo Dinheiro, pô, é sinistro.
6: Então, é um dia você um maior também. No último dia do mês.
1: Ah.
6: E aí tem um picadinho que agora foi combinado que é toda semana no dia 15.
1: É, mudou, lá nessa aí mudou, eu recebi também esses dias. Ô, Leonardo, fala do Mengão aí, Leonardo Pinheiro.
6: É, lá na outra emissora também.
1: Léo Dinheiro.
6: Falaram pra mim isso. Depois do dia 10, tá? Eu, tá bom.
1: Pô, ele tá demais aí. O Léo Dinheiro tá com muitos contratos.
6: Por que, eu tô duro, Breno?
1: Eu não pode? Sei.
6: Caraca, que dificuldade. É, sabe quem não tá duro?
1: Quem?
6: Jorge André Arrascaeta. Esse aí tá tão tranquilo.
1: Tu não tem que pagar o almoço quando se encontrar com ele? Porque ele tá tão...
6: Ah, eu faço um pix pra ele às vezes. Ele, pode estar um pouquinho ansioso, tá, Breno? Porque o Flamengo comunicou ontem que liberou o Arrascaeta para viajar para o Uruguai para seguir o tratamento do problema na clavícula, no lado direito do corpo do camisa número 10 do Flamengo. Ele está em reta final de recuperação para estar à disposição da Seleção Celeste para a próxima Copa do Mundo. O Flamengo que vai fechar esse primeiro ciclo do ano, né? Os primeiros jogos nesse primeiro semestre daqui a pouquinho, tem mais compromissos, mais 3 compromissos pelo Campeonato Brasileiro e também Libertadores somados, e o Flamengo, como não contará com o jogador, ele agora está aos cuidados da Federação Uruguaia para a próxima Copa do Mundo. Ainda não foi divulgada a convocação da Seleção Celeste, mas o De Arrascaeta vive essa expectativa. Breno, até pra gente recordar, 45 dias do momento do procedimento cirúrgico na clavícula até a estreia da Seleção Uruguaia. Essa é a projeção mais otimista do Departamento Médico do Flamengo na figura do doutor Fernando Sasaki, comandante desse setor do Rubro Negro. Então, o Arrascaeta vivendo essa expectativa. Outras situações, rapidinho, até pra gente englobar todos os assuntos do Flamengo nessa única entrada. O Flamengo informou também que fecha o primeiro semestre com 100% dos ingressos vendidos como visitante na disputa do Campeonato Brasileiro.
1: O Flamengo é o quê? É o trem pagador do futebol brasileiro.
2: Como visitante.
6: Como visitante.
1: É o trem pagador.
6: É, porque o Rubro Negro agora terá 3 compromissos como mandante. Então o Flamengo esgotou todos os ingressos quando jogou fora do Rio de Janeiro ou como visitante durante esse período de disputa do Campeonato Nacional. E mais do que isso, repetindo algo que falamos aqui, 4 jogadores do Flamengo convocados para a Seleção Brasileira. Outra vez que isso aconteceu foi em 1958, no primeiro título da Seleção Nacional. E a última vez que um time brasileiro teve 4 representantes foi em 94 com o São Paulo. Então o Flamengo, com essas marcas expressivas e associadas a momentos de conquista de título mundial pela Seleção Canarinho. Breno.
1: Boa, valeu, Leonardo Pinheiro. Bom que tem a matéria dizendo, saiba quando o Uruguai vai ser convocado. E não diz aqui a data da...
6: Tá lá no final.
1: Não, não diz, eu fui até o final, não diz. A da Colômbia é dia 31, mas a do Uruguai tá rodando só uma pré-lista. Do Equador é dia 1º de junho. Ou seja, do Uruguai ainda não saiu e, pelo visto, o pessoal tá sem data aqui, conhecida pelos colegas jornalísticos. Eu tava procurando até pra acreditar mesmo, se alguém trouxer essa informação. É, o jornal Eja tá dizendo que a Federação Uruguai ainda não definiu a data da convocação.
6: Ah, maneiro.
1: Pô, tão organizados, hein?
6: Não, tá bacana.
1: Pô, tão bem organizados. Saiu uma pré-lista, eu vi algumas notícias, e que Luis Suárez estaria fora dessa pré-lista da Seleção Uruguaia. Bota um zap aí, meu parceiro Leonardo Saião, 995571013, fala aí.
9: Boa tarde, pessoal. Boa tarde. Da mesa do Papo de Craque 1, meu nome é Márcia, moro no Recreio.
1: Ei, Márcia.
9: A pergunta que não quer calar, como vai ficar o álbum de figurinhas agora? Porque o Neymar não

0: mais a figurinha do Neymar.
1: Notícia do G1,
0: né?
1: Tá?
0: G1 tem notícia?
1: Panini vai atualizar figurinhas da seleção após convocação.
0: No álbum físico?
1: Tá aqui, ó. Vão entrar.
0: Porque tem o digital também, né?
1: Vão entrar Neymar Júnior, Igor Thiago, Rayan, Bremer e Endrick.
0: Olha aí, então.
1: E outros 8 jogadores que não estão no álbum. Por outro lado, Bento, João Pedro, Militão, Rodrigo e Estevão, que estavam nas figurinhas, não foram selecionados e vão ser substituídos. E quem já colou? Quem fica com esse prejuízo, Breno Mocê? Porque aqui a gente toca na ferida.
0: Vai ter que comprar de novo a figurinha, sei lá, 150, que é a do jogador tal que vai ser substituído. Vai ter que comprar de novo essa figurinha?
1: Uhum.
0: Não, acredito que seja no digital, né? Pelo que eu tô entendendo aí. Vamos ver como é que vai ser.
1: É o pior aproveitamento dessa editora aí?
0: Panini, é monopólio, só tem ela, não tem concorrência.
1: 40 anos. Errou 5 de 18. Aqui tem o número do aproveitamento. A gente tinha falado 68, eu não consigo fazer essa conta de cabeça.
0: Do que você quer, Fiano?
1: 13, acertar 13 de 18, o aproveitamento é de 72,2. Então eu vi um lugar errado. Então os números são do jornalista Renan Guma. Ó.
0: Um abraço pra ele.
1: Isso aqui, ó. 2026, 72, ó. Na Copa passada, 94, 88, 94. Então ela tem esse bom aproveitamento. Então é o pior. A 68 foi em 86, quando foi o pior aproveitamento dela, onde ela errou. Caraca, ela errou 5 também, mas eram apenas 16.
0: É. O Ramon Oliveira, parei e dei após o caldo e o pastel aqui na Vila da Penha.
1: Ah, maneiro. Sim,
0: mano. Cara, quando eu faço papo 1, o Léo Rezende tá vendo assim, maldade, eu fico passando mal de fome.
1: Eu também tô com fome, cara.
0: A minha marmita tá aqui, ó.
2: Eu almocei antes de entrar aqui.
0: Ah, então você fez bem, né? Eu não consegui ter tempo de almoçar.
1: Eu trouxe uma só?
0: Não, tem a salada.
1: É que a Clarissa, a esposa do Breno, ela faz 4 marmitas pro Breno.
0: Tem 3 aqui dentro. Tem a comida, a salada e tem uma.
1: É igual aquele casal de
2: estação na marmita. Isso,
1: é igual aquele casal de influenciadores. Meu marido vai trabalhar fora, aí ele faz, pô, uma mochila de comida. Sim, sim. É mais ou menos o que o Breno traz.
0: Você vai ter isso também, Léo.
1: Ah, se Deus quiser.
0: Você vai ter também.
1: Por favor, Deus.
0: Vamos falar do Vasco da Gama com o meu parceiro Joel Silva. Fala, Jojo!
3: Beleza, Breno, um abraço pra você e pra toda a rapaziada ligada no Papo de Craque. Apesar do jogo contra o Olímpia amanhã, 19h, no Defensores del Chaco, ser decisivo pela classificação na Copa Sul-Americana, o Vasco vai manter aí o seu planejamento de poupar nesta competição. O técnico Renato Gaúcho não relacionou os principais jogadores para esse compromisso. E eu explico. Em caso de vitória, o Vasco já conquistaria a vaga como primeiro lugar do grupo, evitando, portanto, os playoffs da competição. Mas o Renato Gaúcho, portanto, confia no grupo que tem e vai colocar mais uma vez um time misto em campo. Então vamos lá, os relacionados para essa partida: goleiros Léo Jardim, Fusato e Pablo; zagueiros Lucas Freitas, Cuesta, Wallace Falcão e Bruno André; laterais João Vitor, Avelar e Alisson; meias Hugo Moura, JP, Matheus França, Tietê, Ramon Rick, Samuel, Gustavo Guimarães e Zuccarello; atacantes Marinho Nestrosa, Nuno Moreira, David Brenner, Andrei Fernandes e Bruno Lopes. Então, não tá faltando aí Spinelli, Thiago Mendes, Andrés Gomes, Robert, Renan, Cuiabano, entre outros, né? Então, um provável Vasco para esse jogo tem Léo Jardim no gol, na lateral direita João Vitor, de forma improvisada, dupla de zaga formada por Cuesta e Lucas Freitas, e na lateral esquerda o Avelar. O meio-campo, a gente pode dizer, com Hugo Moura, JP e Matheus França ou Tietê. Na frente, Marino Nestrosa, Nuno Moreira e David. Esse é um provável Vasco para encarar o Olímpia amanhã, 19h, no Paraguai. Beleza, Breno?
0: Beleza, meu parceiro Jojo. Amanhã o Papo de Craque eu apresento às 5 direto do Maracanã, porque o Mengão joga às 9h30 contra o Estudiantes. Uhum. Mas antes, tem Vasco e Olímpia, é claro que você curte na TMC. O Bruno Garcia falou que nas Copas passadas a Panini fez um encarte com todos os jogadores que estavam de fora e foi vendida separadamente. Pô, mas aí já é anexo, pô. Aí já tá a emenda constitucional, aí não. Eu acabei de mudar o nome. O Léo quer um marido que faça a mochila de comida pra ele?
1: Eu quero encontrar um amor verdadeiro, Breno. É isso que eu quero.
0: O Léo é um cara apaixonado, né?
4: Uma mensagem para o Homem da Gravata.
0: Isso. Florida. Lá no Instagram.
1: Quero ser o amor do Léo Pinheiro, @leopinheiro.com.br.
0: Tá chegando a quantos seguidores, o Léo Pinheiro, do seu Insta?
1: Cara,
0: tá chegando a 13 mil, cara.
1: Eu tô perto de bater 100 mil, tá faltando ali 96.
0: Pô, tô com quase 13 mil seguidores. Quem quiser me seguir no Instagram.
1: 96 mil pra eu bater 100.
0: Breno Monsef lá no Instagram. Deixa eu ver quantos faltam pra mim. Estão faltando. Pô, é muita coisa. Faltam 70 pessoinhas. Será que chega? Vamos ver se chega, né? @Breno Monsef, se você quiser ser o amor da vida de Léo Pinheiro, arroba

0: o homem da gravata florida. Rápido intervalo, eu volto já com a... Não vai embora! Deixa o like na live, manda o seu zap, eu volto já.
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0: 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Lembrando que hoje tem jogo do Flu, hein? Chamar o pai da bola pra falar do Fluminense, do jogo de logo mais que você ouve na TMC. Fala, pai da bola!
1: Brenoca, tô de volta pra falar do Martinelli. Havia uma grande expectativa dele entrar em campo contra o São Paulo. Não aconteceu. Essa expectativa foi transferida para essa semana no jogo contra o Bolívar. E já vou adiantar, não vai acontecer. O jogador não está liberado pelo departamento médico e pelo departamento de fisiologia. Ele está em processo de transição e participou dos treinamentos. A decisão da comissão técnica do Luiz Ubeldia é utilizar o jogador somente após a Copa do Mundo. Só para explicar de maneira mais direta, Breno. O Martinelli está 99% pronto. Mas esse 1% que ainda falta pode fazer com que o jogador fique de fora de toda a temporada de 2026. E por conta disso, vai ser poupado até a volta pós-Copa do Mundo. Valeu, Brenoca.
0: Valeu, valeu, meu parceiro, pai da bola, o Yuri Duque. Bom, reta final do nosso programa, a gente bateu 300 likes, ô Rodrigo. Boa. Brandão. O pessoal deu moral pra gente, obrigado, você que deu moral no YouTube. Faz convite logo mais às 5 da tarde, tem um Papo de Craque segundo tempo, você que tá com saudade do Torelli. O Torelli tá bolado com o negócio de oba-oba. Ah. É, o Torelli tá muito chateado, fala, oba-oba. Ele quer a volta da todo mundo sisudo. Logo mais no Papo 2 ele fala sobre isso. E lembrando que logo depois, às 7 da noite, no Maracanã, tem Fluminense e Bolívar com narração de Vitor Costa, comentários de Gabriel Farias, reportagens do Yuri Duque. E depois é o Magini, deve ser o Magini, né? Logo mais no fim de papo, após o jogo. A não ser que o pai da bola faça 10 funções ao mesmo tempo. Léo Pinheiro, um abraço.
2: Beijo, Breno. Fiquei feliz quando te vi aqui.
0: Você não sabia que era
2: hoje? Na verdade, assim, eu sabia, mas eu não lembrava. Mas eu fiquei triste depois porque eu queria entrar aqui com a vinheta do Léo Pereira, comemoração do Léo Pereira, mas infelizmente vai ficar pra tarde.
0: Fica pra tarde. Tchau, Léo Rezende, foi um prazer tê-lo aqui, hein?
3: Foi um prazer, primeira vez aqui, né, participando com vocês.
0: Volte sempre.
3: Diretamente na mesa. Voltarei, obrigado aí pela recepção.
0: Boa! Valeu, Léo Rezende, Rodrigo Brandão já é da casa.
4: Confirmando, imagine hoje.
0: Henrique, você foi ver a escala, né?
4: Sim.
0: Logo, você sabe que tem o FDP, né? O fim de papo depois dos jogos.
2: Daqui a pouco o Léo Rezende volta aí na programação com alguma tragédia do...
0: assim que acontecer alguma tragédia, o Léo Rezende vai trazer acidentes, né? Engavetamentos, assassinatos,
2: o Léo Rezende traz tudo. Léo Rezende na porta do presídio.
0: Sempre em cima do lance. Obrigado você que mandou mensagem, deixou o seu zap, vem aí na programação o Sobremesa, mas eu ainda vou almoçar ainda ouvindo o Sobremesa aqui na TMC, logo mais tem o futebol e eu volto amanhã 5 da tarde no Papo de Craque, segundo tempo, eu prometo. No Maracanã, porque amanhã tem Flamengo e Estudiantes, jogo é às 9:30 amanhã, vou narrar, então já às 5 da tarde estarei no Maraca com a transmissão do jogo do Mengão, tá bom? Agradecendo aqui ao Marcos Almeida, o Fábio Smith, o Pizugno, o Flagaludo, Igor Ribeiro, grande participação,
4: valeu, hein, galera.
0: Como sempre, de ponta a ponta, audiência lá em cima do nosso programa, seja um ou seja dois. Sidney Silva, o Carlão também, que participou, quem mais? Eu acabei de mudar o nome, Bruno Garcia, lá não acaba, né? Ramon Oliveira, o Vitor Dal, também por aqui, o Gustavo Nascimento, o Banda Anônimos, todo mundo que curtiu o nosso programinha, tá bom? Então, logo mais às 5 a gente volta aqui na TMC. Estamos juntos na TMC, quem escuta sabe!
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0: 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Seja muito bem-vindo, muito bem-vinda ao Sobremesa, o seu programa favorito. Comigo, Lucas Salles, e também com ela, Mini Ruth.
1: Vambora, pessoal! Mais uma terça-feira por aqui até as 3 da tarde. E estamos muito animados esperando a sua mensagem lá no arroba TMC News BR no YouTube, né, Batista?
2: Exatamente. É, muito animados assim, também não força, né? Mais ou menos. Como a Mini Ruth disse, já estamos em vídeo no nosso YouTube TMC News BR. Por lá você comenta, deixa o seu joinha, tá? Pode compartilhar o vídeo com seus amiguinhos e se inscreva no canal da TMC. Posso ir pra enquete já?
3: Por favor, chame Lucas. A enquete do dia.
2: A enquete, você responde pelo nosso WhatsApp, que é o 11 97221 1001. E a pergunta de hoje é: que grito você soltou ontem quando o Neymar foi convocado para a Copa do Mundo dos Estados Unidos, México e Canadá, hein?
3: Olha, eu não cheguei a gritar, mas eu ouvi fogos de artifício.
2: É mesmo?
3: Eu vibrei de energia, vibrei de felicidade e eu vi fogos de artifício ali onde eu moro. E você, Mini Ruth?
1: Lá onde eu moro, os fogos significam outra coisa, mas... Eu gritei sim, porque eu fiquei muito feliz e falei, vai, toma, Marquezine.
2: Eu gritei, chupa, Casagrande.
3: É isso, boa. E a gente quer saber o que é que você gritou quando soube que o Neymar foi convocado. Manda pra gente no nosso WhatsApp 011 97221 1001.
2: Lucas, que a gente quer saber. Você sabe que eu senti que o Neymar ontem, depois dessa convocação, ele resgatou um pouco do sentimento pela seleção brasileira?
3: Concordo plenamente com você.
2: Há muito tempo eu não vi essa emoção por causa de uma Copa do Mundo.
1: É verdade.
3: No próprio evento do Museu da Manhã.
2: Sim.
3: Nossa, era uma alegria geral da nação.
2: Sim.
1: Não, e o pessoal, inclusive, voltou a pintar as ruas. Vocês viram?
3: Não vi
1: isso,
3: não.
1: Tem muitas ruas em São Paulo e pelo Brasil inteiro que estão sendo pintadas.
2: Olha, tá vendo? Olha aí, Gabriel Jesus, você que nunca fez nada pela seleção em Copa do Mundo, nunca fez um gol. A única coisa que ele fez de bom é lá em 2000, não sei quanto, que ele pintava as ruas na casa dele. Aí, ó.
3: Tá vendo?
2: Aí a dica, Gabriel Jesus.
3: Boa. Ó, e tem muita gente agora que tá dando o braço a torcer, mas deveria, na verdade, agradecer, porque o Ney Day chegou e junto com o Ney Day vem também essa alegria aí, né? Estamos agora um pouquinho mais confiante que talvez o Hexa venha. E você pode acompanhar, de fato, a Copa do Mundo 2026.
2: Onde?
3: Aqui na TMC.
2: Ah, é?
3: A emissora oficial da paixão do brasileiro. Você acompanha os jogos por aqui na rádio TMC e também no canal do YouTube, arroba TMC Esporte. E também no arroba TMC News BR. Porque ontem estávamos simultâneos os dois canais,
2: sim,
3: hein? Você pode escolher o canal que você quiser ver e acompanhar a Copa do Mundo.
2: Exato. Gente tá... E tem emissora concorrente que não paga o YouTube Premium. E entrou propaganda no meio da convocação.
3: Eu vi isso, que loucura.
2: Não vou falar o nome.
3: Não vou falar o nome.
2: Mas se quiser, manda o Pix, que a gente paga um mês, pelo menos. Deve ter uns
3: 30 reais.
2: A gente paga pra concorrência.
3: A gente manda...
2: E foi bem na hora do Neymar, rapaz.
3: Ai, que triste.
2: Você não falou Ney Day, e o nosso convidado hoje tem a ver com May Day.
3: É verdade, May Day, boa.
2: Não,
3: boa,
2: é mesmo?
3: Adorei. O nosso convidado de hoje, para o nosso bate-papo especial, ele é um aficionado por aviação. Tanto é que as primeiras palavras que ele disse enquanto criança, sabe quais foram? Varic.
2: Cruzeiro.
3: Ele é tão apaixonado por aviação que ele se casou no aeroporto de Congonhas, em São Paulo.
1: Olha!
3: Ele entende tudo, inclusive foi um dos fundadores aí de uma grande companhia. O nosso convidado de hoje, ele é mais do que especial. Ele é o convidado das alturas. Senhoras e senhores, vamos receber ele, Panda Betinho! Seja muito bem-vindo, meu querido. Muito obrigado pela presença. E olha, a nossa primeira pergunta de hoje é do Marcelo Batista. Por favor, Batistinha.
2: Sim, sim. O nosso programa Sobremesa, a gente tem um ranking, né? Claro, de sobremesas, que vai ser divulgado no final do ano. E eu quero saber, Gianfranco Panda Betting, qual a sua sobremesa predileta num avião? Porque eu sei que você só voa de business, first, class, aquelas coisas. Deve ter sobremesa, porque na econômica não tem,
3: tem nada.
4: Né? Não vou só de business de primeira, não. Vou bastante lá atrás. Assim. Não, a minha sobremesa preferida dentro de um avião foi uma mousse de chocolate, que estava muito bem feitinha.
2: Mousse de chocolate?
4: E acho que eu te diria que também é, provavelmente... Não, eu gosto de doce de leite, cara. É? Doce de leite puro, assim, na colher. É a minha sobremesa preferida.
1: Mas é daquela marca Aviação ou não?
4: Não, que é muito boa por sinal.
2: Muito boa. Muito boa. Boa piada. Valeu a pena o esforço comercial que a gente vai tomar. A piada foi muito boa. Olha,
4: você pode ir embora hoje.
2: É, hoje já fez seu trabalho. Já pagou seu salário de hoje. Bom, então dois pontos aí para o mousse de chocolate e o doce de leite da Aviação. É isso aí. Bom, vamos lá. Panda Betting, que é um aficionado, ele começou a se envolver, inclusive a trabalhar, a partir dos 9 anos de idade para aviação. Sabia disso?
1: Olha só!
2: A partir dos 9 anos de idade, ele pôde escolher as cores que iam numa aeronave da antiga empresa Transbrasil. Correto, Panda?
4: Sim, foi isso mesmo.
2: Ele escolheu as cores e, desde então, nunca mais parou de trabalhar com aviação. Inclusive, ele tem livros sobre aviação. Ele tem 18 livros publicados e um deles está aqui na minha mão, que são fotos que ele tira das aeronaves. Eu tenho aqui duas edições. Tem o primeiro volume e o volume 2. Olha aí que lindas fotos. Além disso, também é autor do livro que homenageia o seu pai, Joelmir Betting.
4: O Edivaldo é o autor do livro. Eu sou o produtor. Publicador.
2: Então você me desculpa. Edivaldo Pereira Lima foi quem publicou o livro sobre Joelmir Betting, que é o pai, um grande jornalista pai do Panda e também do Mauro Betting. Já falamos tudo, demos o serviço e agora minha primeira pergunta. Qual o melhor lugar que sai mais barato pra comprar passagem aérea? Mais baratinho. Você foi dono, você foi trabalhou em empresa de aviação aérea, vai.
4: É o agente de viagens, por incrível que pareça. Então, ligue pra agência de viagens e pergunte, porque eles sabem melhor do que ninguém. Então, existe... A gente perdeu esse hábito. A gente vai no site e compra direto. Se você estabelecer uma relação bacana com o agente de viagens, ele pode descobrir grandes negócios para você.
2: Jura? Jurava que ele ia cobrar mais caro, que ele ia botar a porcentagem dele.
4: Não, ele vai descobrir onde estão as melhores tarifas, se tem alguma oferta especial. Então, assim, acho uma pena que a gente tenha perdido o hábito de procurar um agente de viagens. Né? É a mesma coisa que você falar, não, tô me sentindo mal, vou no Google, ok, é isso que eu tenho. Não, cara, você tem que ter um médico de confiança.
2: Entendi.
4: O agente de viagens, ele é uma fonte segura de bons negócios. Aí tem que gastar a sandália, né? Entrar em todos os sites, fazer comparações e tal. Eu sou um tipo um pouco estranho porque, para mim, o que interessa é o voo com escalas, troca de companhia e troca de aeronave. Eu nunca compro uma passagem no voo direto. Eu tento sempre pegar um voo com escala, troca de companhia, conexão. Então, eu sou uma figura meio estranha. Porque
2: vai quando... gostar de voar?
4: Tudo sim, que o povo não quer é o que ele faz. É, então, mas assim, o meu agente de viagem já sabe e ele me liga e fala: tô com uma oferta ótima na Turkmenistan Airlines. Falo, porra, é essa mesmo.
2: É essa que eu vou. Mas tem um tempo antes, assim, tipo, um tempo bom pra comprar passagem? Fala, eu quero viajar em janeiro. É. Você tem que comprar 3 meses antes ou só 40 dias antes que vai ter o melhor preço? Tem alguma coisa
4: depende
2: assim?
4: Depende da classe, tarifa e companhia. Existe, assim, uma curva. Como é que funciona? Hoje em dia, qualquer voo tem 40 tarifas diferentes.
2: Caramba!
4: 40 preços diferentes.
2: Caramba!
4: Nas 3 ou 4 classes. Tá. E essas tarifas ficam abrindo e fechando por um sistema chamado Yield Management, que as companhias têm, e por um grupo de 200, 300, 500 profissionais cuidando só disso, que ficam modulando, abrindo e fechando essas tarifas, tá? Então, eu posso estar aqui na classe econômica e paguei R$800 uma passagem, você está do meu lado, pagou 200, e a pessoa que está aqui na janelinha pagou 1.600, dependendo de quando compra. Isso não tem nada de injusto, isso é uma coisa tão antiga quanto o comércio, lei da oferta e da procura. Tomate às 8 horas da manhã na feira está R$8, ao meio-dia está R$4.
2: Entendi.
4: E às 2 da tarde está R$1.
2: Entendi.
4: Tá? Então, assento de avião é que nem couvert de restaurante. É a coisa mais perecível que tem. Quando fecha a porta do avião, perdeu o mané. Então, as companhias tratam de não perder nenhum assento e elas ficam modulando até o último momento. Então, as tarifas abrem num volume baixo o suficiente para provocar vendas. Na medida que o avião vai enchendo, elas começam a subir. Na medida que o voo vai ficando lotado, elas ficam altas, porque sabem que pessoas vão chegar de última hora e comprar aqueles últimos assentos.
2: Entendi.
4: E aí chega um momento que eles falam, ih, cobramos caro demais, aí na hora H dá uma despencada. Ah. Eu vou contar um caso. Eu estava indo ano passado fazer uma viagem internacional dos Estados Unidos para a Inglaterra. Meu voo foi cancelado. Problema meteorológico, fechou o aeroporto, os caras falaram, a gente não sabe quando vai sair. E meu filho estava em outra companhia, em outro aeroporto de Miami, indo para Londres, a gente ia se encontrar no dia seguinte em Londres, que a gente tinha uma viagem de trabalho. Eu não podia Eu tinha uma reunião importantíssima, eu não podia não estar em Londres no dia seguinte. E eu liguei para ele e falei, filhão, lascou, não tô indo, voo cancelado, eu não vou chegar. Falou, porra, pai, vem no meu avião. Eu falei, cara, eu tô aqui em outro aeroporto. Ele falou, corre para cá. Eu acabei de fazer o check-in, vou ver se os caras têm lugar e se eles te vendem um lugar. Eu falei, cara, não sei se eu vou chegar, porque eu tenho que sair deste aeroporto e ir até o aeroporto em que você está, mas vou tentar. Larguei tudo, saí correndo, peguei o táxi e falei, cara, você consegue chegar em 30 minutos? Ele falou, vou tentar. E enquanto isso, ele entrou no balcão e falou, olha, pai, tem um lugar. Eu falei, nossa, tá bom. Aí já imaginei, né?
3: Deve estar caríssimo.
4: E ele tava indo numa companhia aérea low cost.
3: Entendi.
4: Eu tinha comprado a passagem dele, eu tinha pago $600 e de volta a Miami, Londres, Miami.
3: Tá $600. Só, a gente tá falando de 3
4: mas
3: mil
4: uma companhia aérea low cost.
1: E o que, que é uma companhia aérea low cost?
4: Só pra terminar a história, eu já te respondo. Aí ele falou, olha, tem um lugar à venda aqui, $280.
3: Caramba, ou menos da metade do valor.
4: Que faltava uma hora pro avião sair. Os caras estavam rifando.
3: Caramba.
4: Falei, puta, fecha.
3: É, vai na hora.
4: Foi, justinho. Cheguei lá, os caras já me esperando, só tava com mala de mão, pimba.
3: Entendi.
4: Viajei por $280.
3: Tá vendo, ó. Panda Betting, que é o mestre da aviação, sabe tudo sobre aviação, inclusive foi um dos fundadores de uma grande empresa de aviação brasileira, ele sabe os segredos. Às vezes, comprar em cima da hora pode dar certo. Saiu mais barato ele ter comprado em cima da hora do que quando ele comprou para o filho dele. Foi mais do dobro. E uma empresa low cost é um baixo custo, entendeu? Low é baixo de custo mesmo.
1: Entendi.
3: Então é uma empresa que às vezes não tem muito serviço dentro da aeronave, ela tem uma qualidade mais simples, não tem um acolchoado na poltrona.
2: Não tem bagagem inclusa.
3: Exatamente, é low cost, entendi. Aí você pode pagar. Inclusive, eu fico me perguntando, inclusive, não deve nem ter paraquedas na aeronave. Mas eu fico me perguntando, por que que não temos empresas de low cost no Brasil?
2: Porque, por quê?
3: Imagina, pagar uma passagem baratinha só pra você ir ver o seu familiar, passar um final de semana em tal lugar. Por que que não tem, Panda?
4: Porque é impossível ter low cost no Brasil, porque o custo do Brasil faz com que a base de custo de qualquer companhia aérea no país esteja entre as mais elevadas do mundo. É o combustível mais caro do mundo. O combustível é 40% do custo de uma passagem. Quando você compra uma passagem, 40% do custo daquela passagem é combustível. E o combustível mais caro no mundo é o combustível cobrado das companhias aéreas no Brasil. Você tem um custo de infraestrutura altíssimo, você tem segurança jurídica que encarece demais a passagem, custa $25 a cada passagem vendida, o que as companhias aéreas gastam em judicialização. Que outra tragédia da
3: bizarra. Em processo, é isso?
4: É. Por quê? Porque o brasileiro é malandro. Porque o brasileiro quer se dar bem. Né?
3: Então, ó, pra você, brasileirinho, metido a malandrinho, ouça agora o Panda Betting, por favor. O que, que você já viu enquanto até você foi diretor de 5 áreas de uma famosa empresa? Que tipo de malandragem o brasileiro faz?
4: Todas as malandragens possíveis. E hoje tem uma indústria, a indústria dos advogados de porta de cadeia ou porta de aeroporto, que ficam lá, teu voo atrasou? Machucaram tua bagagem? Falaram grosso com você? Vem cá que a gente processa essa empresa. Só pra você ter uma ideia, uma companhia aérea nacional, não vou citar o nome, ela voava pra um estado da região norte do Brasil. 60% dos passageiros processavam a companhia a cada voo.
3: Que isso?
4: 60%. Sabe o que a companhia fez?
3: Faliu.
4: Parou de voar pra lá.
3: Caramba.
4: Parou de voar.
1: Gente.
4: Você acha que tem algum outro país do mundo em que acontece isso? Ah, as companhias aéreas brasileiras são uma porcaria, tem que processar mesmo, porque outro dia morreu o cachorro, não sei o que. Cara, problema todas têm. E assim, eu falo com a experiência de quem tem 2.800 voos nas costas, voei para 120 países e voei em 230 companhias aéreas. Então não é que eu tô chegando agora nesse negócio. Já voei em todas as classes, em todos os aviões, voei no Concorde, voei na puta que eu pariu. Pra falar francês. E assim, as companhias aéreas brasileiras são muito boas. Ah, o Panda aí recebendo o jabá, deve ter ação da Azul. Não tenho nada, cara. Elas não me devem nada, eu não tenho nada. Eu falo o que eu acho. E o que eu acho é que o brasileiro é folgado, é malandro, e é por causa disso que esse país tá indo pra casa do...
3: do Concorde.
2: Cortamos e voltamos depois desse break.
1: Você acha que compensa, então, às vezes, ter um jatinho particular? Porque, por exemplo, tem muitos famosos que usam, né? Ah, inclusive para terminar relacionamento. Mas você acha que compensa ter esse jatinho? Ou, no caso, você acha que os famosos também, eles compartilham entre eles o mesmo jatinho?
4: Não, eu acho que compensa você ser membro do STF ou você ser amigo do banqueiro. compensa muito mais.
2: Cebola de graça.
3: Panda Bert, senhoras e senhores.
2: De graça. Aproveitando, Panda, aproveitando, olha só. Por exemplo, você tá. Nós vamos fazer agora o seguinte: fico no avião ou pulo sem paraquedas? Você tá num voo de 12 horas e aí ao seu lado senta um famoso, né? Então agora eu quero saber se você fica no avião ou pula sem paraquedas. Pode começar, minha Ruth.
1: Sentou do seu lado o Neymar.
4: Fico.
2: Xandão. Pula essa, pula.
1: Luana Piovani.
4: Quem?
1: Luana Piovani.
2: Pula sem paraquedas ou fica no avião?
4: Eu abro a saída de emergência, jogo ela e continuo no avião.
2: Otávio...
4: Mala, metidona, mala.
2: Otávio Mesquita.
4: Fico no avião.
1: Marcos Mion.
4: Fico no avião.
2: Ed Mota.
4: Compro o avião. Compro o avião e dou de presente pra ele. É só ele cantar. Abre a boca, Ed Mota.
1: Janja.
4: Próxima?
2: Próxima. Michele Bolsonaro.
4: Eu não tenho nada contra ela e não tenho nada a favor.
1: Galvão Bueno?
4: Pulo do avião. Eu pulo. Ele é muito mala, cara. Ele é mala e flamenguista. Tô fora.
2: Leila Pereira.
4: Ela, se for o avião dela, eu durmo no avião.
1: Wagner Moura.
4: Nem pulo, nem... Wagner Moura, nada contra, nada a favor. É.
2: O Fábio Porchat.
4: Pulo do avião.
1: Ivete Sangalo.
4: Nossa, eu nem embarco.
2: E pra fechar, Virgínia.
4: Quem?
2: A Virgínia.
4: Como?
3: Bom, esse é Gianfranco Panda Betti.
4: Ele que entende tudo sobre aviação. O cara tem mais de 2.800 voos, cara. Ele sabe do que ele fala. Já voou pra centenas de companhias. Ele realmente é o expert.
3: É tão expert que eu quero saber uma coisa. Saiu no noticiário que autoridades do mundo político e do STF voaram os aviões do Vorkaro, Daniel Vorkaro, o então presidente do Banco Master, que está preso. Inclusive, prisão, né? Mudou agora para cela comum.
2: Sim, cela comum.
3: Eu quero saber de você, quanto custa voar nesses jatinhos particulares? Panda, qual é o valor?
4: Difícil responder. A mesma coisa que você perguntar quanto custa um automóvel. Existem categorias, tá, né? Mas é algo assim que começa em torno de 10 mil dólares por hora.
3: É. A Folha teve acesso e, se eu não me engano, na matéria que eu li no jornal Folha de São Paulo, eles disseram que estava por volta dos 80 mil reais, assim, todo esse trajeto.
4: Qual trajeto?
3: Um trajeto, juro por Deus, Brasília-São Paulo. Teve um dos trajetos que foi Brasília-São Paulo que foi...
4: De novo, se você pega um... Varia completamente porque o custo é calculado de acordo com a categoria. Mas falar, um jatinho. É muito errado esse termo no sentido de generalizar. A mesma coisa que falar, quanto custa o elenco de um clube de futebol? Cara, depende. Perfeito.
3: Maravilha. Então eu vou tentar traçar
4: mas é caro, tá? Vou dar um exemplo. Eu tenho um amigo que passou mal, emergência médica, tinha que ser removido, a família me ligou e falou, Panda, ajuda nós aí, quanto é que vai custar trazer ele da Grécia pro Brasil? Eu falei, cara, Grécia pro Brasil vai custar uns 250 mil dólares. Bidu. Eles pagaram 240 mil dólares pra trazer.
3: Caramba! Que surreal. Bom, quando se trata de uma vida, é óbvio que a gente dá.
4: É, porque aí não é um jatinho, né? É um avião ambulância. Então é um serviço bem específico.
3: E ele vem sendo tratado, bom, ele vem sendo.
4: Sim, ele vem sendo monitorado, com acompanhamento médico e tal. Mas, puta, eu cravei. Falei, vai custar uns 250, eles acabaram pagando 240.
1: Tem sirene nesse avião ambulância?
4: Tem.
3: Importante perguntar, né? Lá em cima, qual o trânsito que tem lá de cima?
4: Ah, tem os urubus que vão
2: abrindo, né? Se o Neymar foi convocado, se ele quiser ir no jatinho dele pra Copa do Mundo, ao invés de ir junto com a seleção, quanto que ele vai gastar, mais ou menos? Brasil e Estados Unidos. Que você sabe o avião que ele tem ou não?
4: Me disseram que ele acabou de trocar de avião e que teria gasto 230 milhões, só que eu não sei qual é o modelo. Eu acho que ele provavelmente deve ter pego um avião de... um jato executivo de porte médio a grande para poder fazer os trechos Brasil-Europa e Brasil-Estados Unidos
2: sem
4: ter a necessidade de um pouso intermediário. Acho que ele vai gastar aí algo como 150 mil dólares, 180 mil dólares.
3: Por trajeto.
4: É.
3: Cara, é muita grana. E isso também tem relação com os famosos, né? Porque o cara começa a fazer fama, seja um músico, até mesmo um artista, ele compra um avião. E aí ele fala que, economicamente falando, é mais barato ele ter um jato e pagar por esse trajeto do que ele ter que comprar passagem aérea para toda a equipe dele e ter que ficar a serviço do transporte aéreo das outras companhias. De fato, faz sentido? Realmente a diferença é grande?
4: Existe, de novo, né? É um tema bastante amplo, mas a gente sabe que várias bandas alugaram aviões para turnês, porque você tem a dupla vantagem. Primeiro, você coloca todo mundo no mesmo voo, né? Você reduz os custos logísticos e a dificuldade de ficar se deslocando, né? Porque não é um show só, normalmente é uma turnê. Então você vai de A, B, C, D, volta, enfim. Então é tudo isso. E você tem a capacidade de carga, porque normalmente essas bandas têm uma necessidade de transportar equipamento.
3: Sim.
4: Né? Amplificador, instrumento musical, muita coisa que é pesada e tem volume. Então, arrendar um avião pode fazer muito sentido. Agora, existe um cálculo clássico na aviação de negócio que é o seguinte: se você voa menos de 16 horas por dia com a sua aeronave, é melhor não ter. É melhor comprar uma fração da aeronave, que é uma nova modalidade. Você pode comprar uma cota. Se você vai voar mais do que 16 horas por mês, aí já começa a fazer sentido você voar o seu próprio avião. Agora, eu vou te falar o seguinte: a maior parte dos aviões executivos no Brasil voa menos de 16 horas.
3: Imagina.
4: Só que o avião executivo, ele te dá aquela sensação absoluta de liberdade. Eu vou quando eu quiser, a hora que eu quiser. E vou com quem eu quiser. Né? Então, para quem tem muito dinheiro, o jato executivo é algo quase que imprescindível, porque ele te permite ter essa sensação psicológica agradável de completo domínio, né, da tua capacidade de ir e voltar sem ter que depender do voo regular. Tal. Então, assim, a gente tem um caso famoso na aviação executiva, que é do Warren Buffett, aquele multimilionário americano, né? Ele vive uma vida espartana. Ele tem um carro velho, uma casa velha, e tem, sei lá, a empresa dele, os fundos dele, tem, sei lá, 30, 50 bilhões de dólares. E há muitos anos atrás, ele sempre defendia que ele nunca teria um jato executivo, que ele achava que era um gasto desnecessário. Até o dia que ele comprou, e ele costumava dizer que o jato executivo era indefensável. No primeiro ano que ele teve um jato...
3: Mudou de opinião.
4: Ele mudou de opinião e veio e falou para os acionistas, ele pegou e falou assim: é imprescindível. Porque ele entendeu que a aviação de negócios, quando você tem um avião e usa para fazer negócios, ele te dá uma agilidade que o voo regular de carreira não te dá.
3: Imagino. Agora, ô Panda, você é tão aficionado por aviação que passou isso para um dos seus filhos, que hoje também é piloto. Então você entende bem também toda a manutenção de como apartar uma aeronave. Se tiver algum problema, você pode ir lá dar uma olhadinha, né? Ó, eu sei como é que faz isso. E aí vem a pergunta: o Pablo Marçal disse que ele consegue. Se desse errado alguma coisa com o piloto, ele conseguiria pousar um avião. Você confiaria no Pablo Marçal para que ele pousasse um avião que você estivesse dentro?
4: Claro, é a mesma coisa que hoje eu vou no Joaquim's comer um X-Egg, é a mesma coisa que eu pedi pro chapeiro falar: quando você terminar aí, eu tô precisando fazer um... eu tô com um aneurisma no cérebro, abre pra mim. Por favor, né? Eu até, desculpa te corrigindo, não. Eu não consigo nem ligar um avião, cara.
3: Você não consegue?
4: Não, eu fiz piloto privado, mas é uma atividade absolutamente técnica, complexa, essa coisa... Não, eu chego lá e acho que eu me viro, cara, não é assim.
3: Você nunca teve interesse em estudar mesmo, ou você só quis... Pô,
4: eu sabia. Eu sonho que eu sou piloto, mas eu nunca pude por causa dos óculos. Eu sou um cegueta, um quatro zóio, desde os 7 anos de idade. As minas não queriam sair comigo porque eu usava óculos.
3: E eu não sabia que por usar óculos não poderia ser
4: piloto. No Brasil eu não podia ser piloto comercial na época. Aí eu fui e fiz a operação porque eu era cego que nem meu pai. Meu pai tinha 12 graus de miopia, eu tinha 11. Então, se caía um sabonete no box, era não aquela acha. Coisa, não achava mais. Por isso eu comprava o Febo, que é preto, aí dava contraste com azulejo. Preto fedido. Enfim, mas aí eu achava porque via o preto lá, então às vezes era barata, mas enfim, eu pegava o sabonete preto.
1: Então não é possível, por exemplo, a gente vê muitos filmes, né? Às vezes o piloto desmaia e algum passageiro vai e assume o comando.
3: Tem algum piloto nesse voo?
1: Não é possível isso?
4: Não, veja.
2: O cara não dirige nem o Celta. Não,
4: por exemplo, meu filho, antes dele começar a fazer o curso de piloto, e ele está agora trabalhando para entrar na Marinha Americana, ele quer ser piloto da Marinha Americana, então ele está levando isso a sério. Na época que ele ainda não tinha feito o curso dele, ele já voava simulador. E uma vez nós fomos voar um simulador de verdade, um simulador de 30 milhões de dólares. Eu levei ele. Ele sentou lá na esquerda, um instrutor, que é comandante, instrutor de companhia aérea, falou, você já voou 737? Ele falou, não. Falou, mas você já voou alguma coisa? É simulador. Bom, então toca aí. Então, o moleque decolou, fez o voo na mão perfeitamente e pousou. Caramba. Ele nunca tinha pilotado um Boeing. E, que isso? E aí o instrutor, na hora que ele pousou, o instrutor olhou pra trás, olhou pra mim, que eu tava atrás dele, assim, falou, ó, pra quem nunca voou, esse moleque voa muito bem. Então, eu não vou dizer que, assim, mas ele tinha, ele estava no ecossistema, ele voava simulador, entendi. Ele sabia quais são os instrumentos básicos, qual que é o comportamento, né?
3: Tinha um estudo.
4: Aí, depois disso, eu fui sentar lá, sentei, eu decolei, e na hora de pousar...
2: Derrubou o Boeing.
4: Agredi o planeta Terra.
3: Amigos, a gente está aqui com ele, o nosso querido Panda Betting, ele sabe tudo sobre aviação, ele sabe até, ele conseguiu me explicar por que que no Brasil não tem empresa aérea com passagem barata, o que é um absurdo, mas a gente entendeu que não é só culpa das empresas, tem todo um ecossistema que infelizmente atrapalha a gente, mas será que um dia a gente vai conseguir comprar uma passagem barata?
2: Não.
3: Hein, Minirut?
1: Ai, tomara.
2: Não. As companhias, a maioria de companhia aérea opera tudo no vermelho, ô Panda? A
4: maioria sim. Infelizmente o setor, ele está aí com 110 anos de história e ele não aprendeu, não conseguiu, de maneira geral, retornar o investimento básico. Então a taxa de resultado histórica das companhias aéreas é 1,5% negativo. O que equivale a dizer, a cada 100 reais vendidos nesses 110 anos, as empresas aéreas no mundo todo conseguiram perder 1,5 real. Tá? É uma taxa negativa, não ganharam nada e ainda perderam 1,5 real.
3: É prejuízo mesmo.
4: É prejuízo. Agora você fala assim, não, mas tem companhia que dá lucro. Sim, tem companhia que sempre deu lucro. Afinada Alitalia, companhia aérea de bandeira da Itália, ela não deu um único semestre de lucro na história dela.
3: Jura?
4: E a Southwest Airlines, que, Minirut, você perguntou, que é a empresa que criou o sistema de low cost, low fare no mundo, ela só teve três trimestres de prejuízo na história dela. Ela tem mais de 60 anos. Então, é uma empresa que em 60 anos só não ganhou dinheiro em 3 trimestres, enquanto a Alitalia nunca deu lucro na história da vida dela. Isso porque é um setor difícil, é um setor cheio de desafios e cheio de impactos que não permitem a quem é dono da companhia aérea controlar o custo. Você tem uma guerra, um vulcão que entra em erupção, você tem uma crise econômica, você tem um presidente maluco, você tem uma guerra que estoura perto.
3: Pandemia também.
4: Pandemia?
3: Sim.
4: Lascou. Então, assim, é um negócio... Assim, e para você conseguir ganhar dinheiro, você precisa entender quanto você vai gastar para você poder investir. Por exemplo, você compra um avião, ele vai ser entregue daqui 6 anos. Você sabe como o mundo vai estar daqui 6 anos?
3: Infelizmente, não.
4: Então, você vai lá... compra um avião de 350 milhões de dólares para ser entregue daqui 6 anos, começa a pagar.
3: Bom,
4: como é que você faz?
3: Isso me faz pensar na PPP, a pergunta problemática e polêmica, porque ontem tivemos uma notícia boa, teve um May Day, né? Como mesmo disse, um May Day, mas a gente já tá sabendo qual vai ser a aeronave que vai levar a nossa seleção para a Copa e quem sabe trazer o Hexa junto, que é um Boeing 767-300. Ele é um bom avião? Será que tem histórico de quedas desse modelo? A gente quer saber de você, Panda Bet, mas daqui a pouquinho, porque agora a gente vai para um rápido intervalo e já volta. Será que o avião que vai levar a nossa seleção é um bom avião? Ou será que a gente vai ter que fazer uma vaquinha para mudar? A gente vem com a resposta do Panda Bet depois dos nossos comerciais. Não sai daí, tem mais sobremesa.

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1: Caro ouvinte que nos ouve com o seu ouvido, estamos de volta com sobremesa. O seu programa favorito.
2: O seu programa favorito.
1: Eu achei que eu joguei a voz pra você, Mini Ruth. Ô, Mini Ruth, você está feliz?
2: Eu tô muito feliz, até porque eu moro em Guarulhos, né? Porque eu sou um grande avião. Não
3: você
2: sei
3: vai
2: qual
3: lá,
2: corre
3: fazer
2: que eu sou, mas...
3: Você vai invadir o aeroporto quando a seleção foi embora? Ah, mas saem do Rio, acho, né?
1: Pra quem não é de São Paulo, Guarulhos é o município onde fica o aeroporto internacional de São Paulo.
2: Exatamente. O famoso muito... GRU.
1: É.
2: Já fui tanto no aeroporto ver famoso, gente.
1: É. Qual famoso você lembra assim?
2: Eu lembro que eu fui ver o RBD, eu tinha uns 12 anos de idade, eu ficava gritando, ai, minha colute!
1: Que
2: nossa,
1: bonitinho.
2: Eu infernizei quem trabalhava no aeroporto, viu?
1: Então estamos de volta com o nosso programa, o programinha de meu Deus. Hoje o nosso convidado de honra, Panda Betting, ele que sabe tudo sobre aviação, inclusive já foi diretor de 5 áreas de uma famosa empresa de aviação do Brasil. Ele realmente sabe. Ele
3: deu nome tudo, até.
1: Deu nome, ele criou a logo, ele fez todo o desenvolvimento. O cara é um gênio, um crânio, um aficionado por aviação. E antes de irmos ao intervalo, eu fiz a PPP, a pergunta problemática e polêmica. Se o avião que vai levar a nossa seleção, que é um Boeing 737-300, ele é um modelo confiável? Tem histórico de queda desse avião ou estamos safe, estamos tranquilo?
3: Ele 767.
1: 767-300.
2: Até porque o Neymar vai estar lá, né?
1: É verdade.
2: Não então, pode ser cai, cai lá no céu, pelo amor de Deus.
1: A gente já volta com a resposta do Panda, porque antes eu quero dar uma olhadinha na nossa enquete do dia e a gente traz a pergunta: qual foi o grito que você deu ao saber que o Neymar foi convocado para a seleção brasileira? Você responde pra gente no 011 97221 1001. Por favor, Batista, o que, que o pessoal respondeu?
3: Teve aqui o Sérgio Murilo, ele falou: eu não gosto da expressão, mas eu gritei um vai brasa.
1: Ah, mentira.
3: Ele mandou um vai brasa.
1: Não pode, não pode. Esse não pode.
2: O Jefferson Alves, ele mandou: eu nem vi a lista direito, só ouvi o Neymar. E já saí gritando, abre o comércio, pode vender os fogos.
3: É, o Carlos Eduardo gritou, vai Corinthians! E ele falou, mesmo não indo nenhum jogador do Corinthians, ele gritou, vai Corinthians.
1: Ele é mais o Neymar, sendo santista, né?
3: Vai Corinthians!
1: Vai Corinthians!
2: O André Henrique, ele mandou, minha namorada achou que eu ia pedir ela em casamento, mas eu só gritei, Neymar tá na Copa.
1: É isso aí. Bom, e se você tem algum grito que você deu ao saber que o Neymar foi convocado, manda pra gente no nosso WhatsApp, 011 97221 1001. E agora, voltemos com o nosso convidado de honra, Panda Betting. Panda, esse avião da seleção é seguro? 767-300, um Boeing, é tranquilo? Podemos confiar de boa?
4: Claro, ele é mais seguro que a nossa defesa. E ele não vai adiantar nada, porque nós não vamos chegar nem nas quartas, né?
1: Caramba,
3: é, você não tá confiante?
4: Eu acho o seguinte, a seleção brasileira, ela é o melhor retrato do Brasil.
1: Tá bom.
4: Por quê? Ela representa o que nós somos. Um país de enorme talento, de enorme potencial, totalmente desperdiçado. E a seleção brasileira reflete o que acontece no futebol hoje. É um futebol que é decidido no tapetão e não mais no gramado. Os últimos campeonatos manchados foram assim. Existe um conluio entre um grande clube brasileiro e a CBF, e a gente sabe disso. Então, assim, não tem nada, nada pra se orgulhar e eu não tenho a menor expectativa. Se a gente chegar nas quartas, eu já... E aí sim eu solto o rojão.
1: Ah, que bom. Ótimo.
4: Acho que as oitavas é até onde a gente vai.
2: Eu tenho até uma dúvida. Se algum jogador, no dia, né, que eles forem embarcar, se algum jogador chegar atrasado... Como que funciona isso, hein? Eles remarcam o voo? Como que vai funcionar? É uma dúvida.
4: Não, mas esse é um voo fretado. O voo só vai sair quando tiver todo mundo lá.
1: Ah, é, tá vendo? Os outros 25 jogadores vão ficar pé da vida, né?
3: E você falou que o avião, o Boeing é muito seguro. Tem um avião, tem algum modelo de aeronave desses pequenininhos, é monomotor, bimotor, que a gente deve evitar? Porque uma vez eu voei de bandeirante, eu me caguei nas calças porque o filho da mãe arremeteu. E foi feia a coisa. Tem algum que a gente...
4: Não existe nenhum avião que transporta passageiros, ou nenhum avião militar, ou helicóptero, ou planador, que seja certificado se ele não for seguro. O processo de certificação tira qualquer chance de haver um problema sério, construtivo, de projeto. Claro, existem casos que mostraram que não é bem assim. Inclusive um avião da Boeing, recentemente, o Max, teve problemas depois de certificado. Mas a aviação é o meio de transporte mais seguro. O 767-300 é um avião especialmente seguro. Ele teve pouquíssimos acidentes. O primeiro acidente fatal com o 767 foi, infelizmente, com a companhia aérea do Niki Lauda, né, que foi um acidente feio, fatal. O reverso abriu em pleno voo, o avião mergulhou. Mas é um avião que tem pouquíssimos acidentes, um nível de segurança excepcional, como todos os outros. Então, assim, meu pai que falava, né? Se perguntava, pai, você tem medo de voar? Ele falava, não, tenho medo do táxi que me leva para o aeroporto.
1: Inclusive, viajar de avião é muito seguro. É mais seguro do que viajar de carro. E mesmo assim, tem muita gente que tem medo de viajar. Por quê? De onde vem o medo?
4: Porque o acidente aéreo, ele é espetacular. Sobretudo hoje em dia, quando a gente tem praticamente 100% dos acidentes filmados. A gente tem 7 bilhões de câmeras no mundo, né? E todas em algum momento estão ligadas. Câmera de segurança, observação, iPhone, enfim, tá todo mundo filmando alguma coisa dentro do avião, né? Então, quando você vê uma coisa, você ouvir falar que o avião caiu. Outra coisa é você ver o avião caindo, né?
1: Entendi.
4: E quando você tem a imagem visual, quando você tem aquela comprovação, às vezes com som, isso aumenta a dramaticidade, né? E o acidente aéreo é que nem... Acidentes são assim, né? A gente não suporta, a gente não consegue imaginar que eles existam, mas a gente corre para ver.
1: Claro,
4: e quando você tem a imagem, quando você tem a gravação, como foi, por exemplo, o caso do Voipass, né? Que várias pessoas com celular gravaram, isso aumenta o impacto, aumenta o drama. Uma coisa é alguém te falar, teu pai morreu. Outra coisa é alguém chegar e falar, tá aqui o vídeo do teu pai morrendo.
1: É muito treino. Não, a gente não quer saber disso. Esse pessoal que fica querendo ver sangue, pelo amor de Deus.
2: Ai, não dá,
1: né? Inclusive jornalistas que ficam querendo mostrar sangue como um pedaço de cara. Não pode, gente. Temos que aprender com o nosso exímio. Joemir Betting, que está aqui no livro, que foi escrito pelo Edivaldo. Gostou deste plano, Panda?
3: Tá vendo?
1: Foi feito pra você, lançado pela editora do próprio Panda. Joemir Betting, um grande mestre. É muito, muito querido no meio do jornalismo e pai de dois grandes comunicadores, o Panda Betting e também o Mauro Betting. Sim,
3: o
1: comentarista, claro.
3: Lembro de uma frase dele até hoje, num comentário que ele fez, que ele disse, contra fotos não há argumentos.
1: É, fantástico.
3: Lembro disso até hoje. Ô Panda, quem entende mais de avião, você ou Lito?
4: Eu.
3: Você, muito bem, foi sincero.
1: E olha, você disse contra fotos, não argumentos.
3: Olha aí,
1: ó. E o Panda, que se autotitula mais conhecedor de aviões
3: do que o Lito. Você pegou no Google todas essas fotos.
1: Ele também lançou um livro.
4: Mas assim, você fala, que cara arrogante, ele acha que ele sabe mais do que o Lito. Eu sei que eu sei. Só que o Lito é muito mais importante do que eu.
1: Mas por quê? Por que você acha que é mais importante
3: do
1: que
3: você?
4: Porque o Lito popularizou o tema de aviação, e eu
1: entendi.
4: Não.
1: Entendi.
4: Então eu tenho o máximo respeito pelo Lito.
1: Que bonito.
4: Porém, eu tenho 50 anos nessa indústria. Né? E eu ocupei papéis nessa indústria que o Lito não ocupou.
1: Não, o Lito não deve ter nem 50 anos de idade. Você tem 50
4: Não, eu escrevi 18 livros. É. O Lito escreveu 2. Né? E o Lito tem uma equipe trabalhando para que ele apresente o que ele apresenta. Ah. O que não é demérito nenhum, pelo amor de Deus. O Lito é meu amigo.
1: Que legal, que bacana.
4: Eu tenho o máximo respeito por ele, eu não gosto das críticas que ele recebe. Agora, se fizer apostar uma corrida, fala, Lito, fale sobre o Caravelle, Panda, fale sobre o Caravelle, ele vai falar 1 minuto e meio, eu vou falar 1 hora e meia. Por quê? Porque eu não entendo de aviação. Eu sou tarado por aviação.
1: Eu ia falar, eu sou aviação.
4: Não, isso não. Né? Mas, e vou repetir, a importância do Lito e do Fernando, do Canal Aero, é que eles popularizaram e trouxeram o assunto aviação para o mainstream, para a rua. Então, eles são muito mais relevantes do que eu. E isso tem enorme importância, porque eu posso conhecer tudo o que eu quiser, mas eles têm um papel mais importante do que o meu, que é ter popularizado esse setor.
1: Entendi.
4: Né? Então, você fala assim, eu tenho uma memória prodigiosa para aviação e não sei meu CPF. Né? Então é tudo uma questão de... Não, é sério, é tudo uma questão de foco.
1: Então, há de se esperar uma collab entre esses dois universos, que é um que levou o tema da aviação para o YouTube, popularizou de certa forma, e o outro que estuda aviação.
4: Mas a gente já fez várias, ele já me chamou algumas vezes no canal dele, eu chamei no meu canal, que a gente tem o canal da revista Flap, né, que eu sou publisher da revista hoje, e a gente tem o canal Flap TV.
1: Muito bom.
4: E cara, eu tenho, repito, pela quinta vez, eu tenho o máximo respeito, mas eu sei que eu sei mais do que ele.
3: Então me responda, quem inventou o avião foi mesmo o nosso Santos Dumont ou foram os irmãos Wright?
4: Comprovadamente foi o Santos Dumont. E eu acho que os irmãos Wright voaram antes que o Santos Dumont, mas não acho que aquele voo em Kitty Hawk, que eles dizem que é o primeiro, tenha sido o primeiro, porque ele decola com a ajuda de uma catapulta. Sim. O primeiro voo de Santos Dumont, no 14 bis, é um voo sem ajuda externa. Se eu pegar o meu sapato aqui e atirar, ele também vai voar. Né? Então, se você colocar uma caixa de sabão numa catapulta e disparar a catapulta, ela voa um pouquinho e cai. Então, para mim, aquele voo de Kitty Hawk não é o primeiro da história. Porém, em 1906, quando voa Santos Dumont, os irmãos Wright tinham aviões que eram até mais avançados do que o 14 bis. O que eu acho que é que essa discussão, ela é uma discussão provinciana. Pouco interessa se o Santos Dumont é o verdadeiro pai da aviação. A gente deveria ficar muito mais focado na contribuição enorme que ele teve para a aviação. Pouca gente sabe que ele foi o primeiro a produzir um avião em escala. O Demoiselle foi o primeiro avião produzido em escala no mundo. Avião que ele desenhou.
1: Que
4: ele
1: legal, voava. Eu não sabia disso. Que legal.
4: Então, assim, a gente fica nessa... Ah, a gente veio antes que os irmãos Wright. Eles... Yankees go home. Cara, discussão provinciana, cara. Assim, o Santos Dumont, ele é respeitado em todos os círculos aeronáuticos. Ele é citado como um pioneiro da aviação, assim como Blériot, os irmãos Montgolfier... Assim, Otto Lilienthal, assim, vai tirar a importância de qualquer um deles para falar, ah não, pai da aviação, Santos Dumont. Santos Dumont aprendeu observando o trabalho que esses caras faziam em balões, em aeróstatos, em outras coisas.
2: Eu tenho uma dúvida, Panda. Duas, na verdade. Primeira, o Panda pode usar avião? Pode andar de avião? O animalzinho Panda?
4: Ele já foi transportado pela Federal Express de um lá de Sichuan, da China, a região... em que os pandas atualmente permanecem ao ar livre, né? Ele foi levado para o zoológico de San Diego num Boeing 777 da Federal Express. Aí aplicaram um belo de um panda na fuselagem do avião.
1: Que bonitinho.
4: Ele pode, ele é um mamífero, né? Ele é um animal que nas condições corretas de temperatura, enfim, ele vai viajar. Vai viajar sedado, né? Porque é estressante. Mas ele vai viajar.
2: E tem algum animal que não pode usar o avião, por exemplo?
4: Não, a rigor não. Até tubarão já voa.
1: Que isso?
2: Tá sério?
1: Opa, tubarão não sabia não?
4: É.
1: Caramba, já tubarão é novidade tubarão. Pra mim. Mas por que levaram o tubarão no avião?
4: Ah, é uma longa história. Era de um...
1: Era pra salvar uma espécie?
4: Algo? Não, era pra exibir num oceanário e levar um tubarão por viagem. Um tanque especial.
2: Que legal.
1: Bom, falando em tubarão...
4: Vamos falar, eu já levei uma cobra minha de estimação no voo.
1: Caramba, você ter uma cobra de estimação que mais me chama atenção.
4: Não, tem, mas é.
2: Eu tenho pavor. Tem um filme que as cobras saem no avião. Tem, nossa, sim. Eu tenho pavor disso.
4: Você tem pavor, eu tenho amor. Eu adoro cobra.
1: Ô, Panda, eu ia te chamar de Mauro, perdão.
4: Não, peraí, eu falo uma coisa dessa, e aí vocês fazem o corte, né?
1: Não.
4: Eu adoro cobra.
1: Não, tranquilo. Não faremos, anota aí.
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2: Mas a gente pensou.
1: Panda Bet,
4: urso que adora cobra.
1: Quero te dar uma dúvida. Quero tirar uma dúvida sobre o Silas Malafaia, que recentemente publicou um vídeo pedindo ajuda dos seus fiéis para comprar um novo avião. Você viu isso?
4: Vi.
1: Estava ciente? E eu queria saber, ele até cita que o avião dele tá muito velho, que é um Citation 3. Cessna Citation 3, fabricado em 1985. Ele tá com razão? É muito velho mesmo?
4: Tá? Ele tá, tô mortificado. Quando eu fiquei sabendo disso, eu perdi o sono, cara.
1: Jura?
4: Ah, ele tem o Citation 3, ele precisa trocar esse avião, cara.
1: Precisa, né?
4: Precisa da ajuda dos fiéis, pra isso existe o dízimo, né? É, podia mudar pra aerósimo, uma coisa assim, um neologismo, porque assim, poxa, cara, um pastor, né?
1: Mas
4: eu tô mortificado.
1: Olha, infelizmente, nossa, o nosso convidado.
3: É daí que surgiu o Osana nas alturas, né?
1: Osana é católico.
4: Desculpa.
1: Mas, Panda, de fato, é um avião antigo? Porque você explicou isso num dos seus vídeos, que o avião você consegue...
3: Ué, do Apollo da Volkswagen.
1: Calma aí. É que um avião você pode aferir através do ciclo. Tem aviões que voam até 70 mil ciclos, sabia disso, Minuto?
2: Caramba!
1: E aí eu queria saber, um avião de 1985, esse Citation do Malafaia, tá velhinho mesmo? Já tem que trocar?
4: Não tem que trocar. A gente tem que analisar sempre a quantidade de horas voadas, a manutenção que ele recebeu e, como você bem citou, o ciclo. Ciclo é o nome técnico que se dá para um voo. Ciclar é pressurizar a cabine e despressurizar. O que realmente conta, tanto ou mais do que a hora de voo, é a quantidade de ciclos. Se o avião faz 8 voos de uma hora, isso é pior do que um voo de 8 horas. Entendeu?
1: Caramba!
4: É, porque o que vai cansando a estrutura.
1: Entendi.
4: É o ciclo. E mais importante dizer é o seguinte, existem várias partes do avião que você troca. Motor, sistema, etc. Mas tem uma parte que você não troca chamada célula, que vai, assim, grosso modo, o chassi de um automóvel.
1: Entendi.
4: E o chassi, ele pode ser preservado, mas você não pode trocar. Mas se você trocar, já é outro carro. Você pode trocar o motor de um avião, pode trocar o radar, pode trocar a anteninha, tudo bem. São coisas que você atualiza. Mas é errôneo dizer que o Citation 3 é um avião velho. Precisa ver como está o Citation 3 dele, né?
1: Entendi.
4: Mas eu, de novo, eu me mortifico, é uma coisa... Ah,
3: vocês
4: é compadecem, triste, né?
3: Isso é muito triste.
4: É muito triste.
3: Tá? E para terminar, Panda, para terminar esse bate-papo, se a gente abrir aí o aplicativo no seu celular, quantas milhas você tem acumulado?
1: Boa, hein?
2: Olha!
4: Cara, eu preciso abrir, mas eu, as milhas, eu acho que são 7,5 milhões.
3: Que
4: sete
3: isso? 7
4: milhões e meio?
1: É, tem um aplicativo.
4: Você não vende não suas milhas do Panda?
3: Vende para nós.
1: Dá para vender milha, hein?
2: Olha o Lucas assim, querendo fazer esquema
4: eu já. Eu querendo viajar. Eu vou dar o número correto, porque...
3: Tá. Olha lá, ele vai estar abrindo o aplicativo.
1: Então, enquanto você confere aí, eu vou falar aqui uma coisa importante. Nós estamos recebendo ele... Panda Bet, um mestre da aviação. O cara sabe tudo sobre avião. E não só sobre avião, mas ele sabe também sobre aeronave. Ele sabe sobre o modelo da aeronave. Ele sabe o trajeto. Você sabia que o nosso convidado, ele fez o menor voo do mundo e também o maior voo do mundo?
2: Jura?
1: Sabe
3: quanto? E o menor é impressionante,
1: né? Sabe quanto tempo tem o menor voo do mundo?
2: Quanto?
1: 98 segundos.
2: Mentira,
1: juro, gente. Por Deus. Ele vai falar mais sobre isso enquanto ele tá conferindo quantas milhas ele tem já.
2: Pisquei, já tô em outro lugar?
1: É isso mesmo, 98
3: segundos. 98
1: segundos. Muito loucura, né? Panda, conferiu quantas milhas você tem?
4: Lá vem. Não tá baixando aqui, mas enfim. Mas tem um aplicativo chamado My Flight Radar 24.
1: Tá. Será que o celular tá no modo avião?
4: Pode ser. Não, não.
1: Piada do Zé Carlos, tá? Só pra deixar claro, foi muito bom. Mas Zé tá liberando também hoje, tá? Pode ir que você tá liberando.
4: O meu primeiro voo eu fiz com 15 anos de idade.

0: trabalhava como atendente numa loja de varejo e foi lá, foi fazer a primeira viagem dele. Eu
1: fiz 7 voltas ao mundo usando essa tarifa.
0: Parabéns, muito
1: bom. Né? E 4 delas a trabalho, e numa delas eu peguei e falei, já sei, vou fazer o voo mais curto e o mais longo do mundo na mesma viagem, foi o que eu fiz. Então eu vou de 98 segundos entre duas ilhas na Escócia, que é o mais curto. No meu dia ele durou 98, pode durar 90, 1 minuto e 10. Isso
2: aí depende. Dá pra fazer de catapulta, que
1: não, não, não, não, não. Você tá na ilhinha lá e você já tá vendo a outra ilha com a pista lá. Então você já decola vendo onde você vai pousar.
3: Caramba! Mas demora mais regular pra fazer o check-in do que...
1: Claro! Não, e outra, você fica... 98 segundos, você... assim, você recebe um diploma se você quiser.
0: Que legal!
1: Quer o diploma? Quero, voo mais curto do mundo. E é um voo regular, você compra passagem. Entre
0: quanto
1: duas
0: é a passagem? Quanto
1: cara,
0: é?
1: Sei lá, 60 euros.
0: Ah, tá bom.
1: Tá. E nessa mesma viagem eu fiz o mais longo do mundo, que foi o Singapura-Nova York, que foi 18 horas.
0: Direto Singapura na Ásia para Nova York,
2: avião
0: na América.
2: É esse, 380?
1: Não? Era um A350 900 ULR, que é uma versão
2: long range.
0: 18 horas seguidas dentro de um avião.
3: Nossa.
0: É para enlouquecer.
1: É, porque eu tava eu saí do Japão, fui para Singapura, decolei de Singapura, passei em cima do Japão.
0: Que loucura.
1: Tudo isso no mesmo dia. Então eu falei, caramba, eu tava hoje de manhã aqui, vendo o Japão passar lá embaixo, falando, putz, ainda tem mais 12 horas de voo pela frente.
0: Ô Panda, a gente tem uma pergunta aqui da Mini Ruth, mas eu gostaria de uma fofoquinha. Qual foi a situação mais chata que você já passou?
2: Um perrengue,
0: pode ser corriqueiro ou não. Qual foi a situação que você falou, ah não, isso aqui não dá, não posso aceitar isso. Dentro de um avião, obviamente.
1: Assim, eu fui... mal servido em algumas ocasiões, né? Assim, tratamento ríspido e estúpido da tripulação, mas muito raro. Mas a mais chata foi tava voando numa companhia, não vou citar nomes, mas estava voando numa companhia aérea brasileira, a gente saiu da Europa, veio vindo pra cá, aí saiu de Frankfurt, aí no meio do caminho, ó, nós vamos ter que voltar. Bom, paciência. Aí a gente pousou em Madrid, e aí quando a gente pousou em Madrid, abriu a porta e falou, olha, era uma ameaça de bomba, agora 3 horas da manhã.
0: Caraca!
1: Agora cada um de vocês vai passar por um interrogatório.
0: Meu
3: Deus!
1: Porque os 300 passageiros passam a ser 300 suspeitos.
0: Claro, óbvio.
1: Né? E aí a gente saiu 8 horas da noite de Frankfurt e foi chegar 6 horas da manhã no hotel em Madrid. Então, caramba, foi muito mala.
0: Nossa, né?
1: Foi muito chato
0: isso.
2: Qual a melhor companhia aérea do mundo? Tem isso?
1: Singapore Airlines.
0: Ah, foi que você voou?
1: Voei muito nela.
0: Voou muito agora. Esse voo Singapura para Nova York foi através dela?
1: Foi.
0: Imaginei
2: disso. É aquela que tem a First Class, que é maior que o estúdio que vende aqui em São Paulo, essas coisas?
1: A maior e mais luxuosa First Class é de uma companhia aérea do Golfo chamada Etihad, que tem uma área que se chama Residência. Nessa residência você tem uma sala, um banheiro de uso privativo e um mordomo.
0: Ah, gente!
2: Quanto é essa brincadeira?
1: Larga em 30 mil dólares.
0: Nossa!
2: 150
1: pontos. Mas você tem o direito de levar um convidado.
0: Me vê 5! Me vê 5 agora, vale a pena.
3: Aí compensa.
0: Você que é louquinha das viagens. Tira a dúvida.
3: Eu adoro viajar.
0: Aproveita, menina.
3: Olha, eu sou uma fofoqueira nata, Panda. E eu quero saber o seguinte. O que, que você acha dessas videntes que ficam prevendo quedas de avião?
1: Então, né? Se vidente realmente valesse, o campeonato baiano terminava empatado, né? Porque...
2: com todo mundo em primeiro lugar.
1: Todo mundo ganhando todos os jogos. Então, assim, cara... Assim, eu respeito... Porque até por desconhecimento eu respeito que exista alguma coisa que a lógica e a van filosofia não entenda. Eu acredito na existência do lado de lá. Mas essa coisa de vidente pra mim é um pouco...
3: Só é tragédia,
1: um
3: né?
1: Um pouco demais.
0: Sim.
1: Né?
0: E... olha aí, Panda Bete citando Shakespeare, rapaz. O cara tá é muito gênio. Vai, Batista.
2: E todo ano a gente vê na internet que vai ter uma companhia aérea que a gente vê que o povo vai viajar de pé. Isso pode acontecer algum dia na aviação, Panda?
1: Não, cara, não pode. Não pode, não vai. Que é uma dessas falácias, né? Não, a gente, todo mundo vai voar de pé e vai cobrar mais barato. Porque não vai ser aceito, cara. Não vai... Outra coisa que falam, os aviões vão voar com um piloto só. Não vão. Assim, a tecnologia existe hoje para voar sem piloto. Você podia ter zero piloto a bordo.
0: Jura?
1: A tecnologia hoje...
0: Com a IA, você diz?
1: Não, não é com IA.

0: Assim, o primeiro avião que pousou e decolou sem nenhum input humano fez isso em 1970. Que irado. O Lockheed Tristar, que saiu de Palmdale, na Califórnia, e foi até Washington com os dois pilotos de braço cruzado monitorando. Claro, eles programaram tudo, o avião saiu do chão e pousou em Washington em 1970. Quando Jairzinho fez aquele passo pro Pelé, sim, o Tostão falou: olha o cara entrando, deu pro Carlos Alberto. Meteorico. Nesse ano, já tinha um avião decolando da Califórnia pousando em Washington sem piloto encostar a mão. A tecnologia existe há muito tempo. Só que como a aviação ela progride através de ganhos de segurança, está comprovado que a presença humana no cockpit, e mais do que um, é algo que tem que ser mantido.
1: Entendi.
0: Tá certo.
1: Bom, mesmo com os avanços, há de se manter também a tradição ali para que não tenha nenhum problema. Agora, isso me faz lembrar a nossa enquete do dia, a tradição. Sim. Todo mundo comemorou com a convocação e a gente quer saber qual foi o grito que você deu ao saber que o Neymar foi convocado para a seleção brasileira. Você respondeu pra gente no 011 972211001. Por favor, Batista, o que o pessoal respondeu?
2: Rafael Augusto, eu fui na janela e gritou: se ferrou, Luana Piovani vacilou.
3: Vai, menino. O Eduardo Fernandes, ele mandou: eu tava no busão lotado e berrei: motorista, toca o hino da Globo agora.
2: O hino da Globo. E a Fernanda Lins, ela disse que o ex dela, o ex, odiava o Neymar. Ela desbloqueou o ex só pra mandar um chupa ele, Osvaldo.
1: Vamos mandar um chupa ele, Osvaldo? Então, um, dois, três e chupa ele, Osvaldo! Muito bom. Aê. Agora a gente volta com o Panda Bet. Infelizmente, vamos nos despedindo deste craque, deste entusiasta da aviação, como ele se autotitulou, psicopata dos aviões. Ele, gente, desde os 9 anos de idade, ele já se envolvia trabalhando com aviação no Brasil, e é um rapaz tão apaixonado que se casou dentro de Congonhas. As primeiras palavras enquanto criança foram Varig, Varig, Varig, e esteve aqui conosco para tirar dúvidas, para nos elucidar e, é claro, para nos divertir. Panda, muito obrigado pela sua presença e, por favor, os recadinhos finais são seus, manda bala.
0: Não, quero citar uma frase do meu pai, né? Primeiro, agradecer demais o convite, né? Que vocês foram muito gentis. Obrigado mesmo pela paciência, por ter lembrado da gente.
1: Que isso.
0: E a gente está num ano muito decisivo, né? Um ano em que a gente tem a possibilidade de escolher, e precisamos escolher quem vai nos dirigir, e é desnecessário dizer a importância que isso tem, né? E a gente, quando diz isso, a gente está torcendo para um Brasil melhor, para um Brasil mais justo, para um Brasil que faça com que todo brasileiro tenha oportunidade de se desenvolver, em última análise, de voar. A gente tem 100 milhões de passageiros ou de viagens feitas por ano aqui, e quem estuda o setor sabe que esse número poderia chegar, sem muito esforço, a 200, 300 milhões. Então, aí a gente poderia triplicar o tamanho da aviação nacional. É que precisa ter juízo, precisa ter foco, precisa ter um projeto de país e não um projeto de poder.
1: Muito bom.
0: Entre os candidatos que estão aí, infelizmente, eu não vi nenhum projeto para o país. Eu vi projeto de poder. Então, estou muito desgostoso, insatisfeito com os candidatos que se apresentam. Eu vejo eles falando do que eles vão fazer para conquistar o poder, mas não para empurrar esse país para onde merece estar, lá no alto. E, finalmente, eu só quero concluir com uma frase do meu pai, né, que numa situação assim diria: muito bem, eu não sei o que vem pela frente, só espero que venha pela frente. Boa noite.
1: Muito bom. Esse foi o Panda Bet, e como Brasília é um avião, nós queremos que esse país decole. E decole sempre rumo ao sucesso. 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
1: Boa. Então procure. Senhoras e senhores, nós vamos ficando por aqui, não sem antes já agradecer você, caro ouvinte, que nos ouve com seu ouvido, não é mesmo, Mini Ruth?
3: É isso, gente, um beijão, tchau. Até amanhã, 2 da tarde.
2: Eu só digo tchau, até amanhã.
1: Um beijo, um queijo, fica agora com o Link TMC. Tchau, tchau, pessoal, fica com Deus e até amanhã. Tchau, tchau, valeu!

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3: Hoje é terça-feira, 3 horas em ponto, com Tomás Rafael, Rodrigo Alvarez e comigo, Maiara Bastianello. E roda a vinheta, Cuca.

0: o Brasil acordou hoje meio acelerado, um lesionado convocado, um país impactado por algo que me pareceu meio fora de lugar, meio Ancelotti em plataforma lunar. A notícia de que entre os 26 convocados eles encontraram um lugar pro Neymar. Se fosse concurso de pagode, rodada de pôquer ou qualquer coisa que pode, eu não ia falar absolutamente nada. Mas pensar que o Neymar, sem jogar e sem marcar, ainda vai esquentar um lugar? É, bem, eu acho que isso é assunto pra gente debater, ao menos digerir. E disso o Tomás vai falar. Verdade, são dias de ascensão e queda em nossa nação, que não é nenhuma China, mas também não é nenhum Azerbaijão. Sobe Neymar, desce Flávio. E desce 6 pontos, diz a pesquisa. A verdade é que podia ser até mais. Se a gente leva em conta o tamanho do áudio, uma fala de irmão para irmão, 1 minuto e 31 segundos, que chocaram a nação, um pedido de 61 milhões... e ele só perde 6 posições. E nessa mesma terça-feira, o 01 Bolsonaro explicou que sua aproximação com Borcaro teria motivos. Disse que o empresário pediu a palavra final sobre como ficaria o acordo envolvendo o tal projeto audiovisual e prometeu pagamento integral. Desce Flávio. 6 pontos perdidos num segundo turno com Lula. Sobe Michele, sobe Caiado, sobe Zema, sobe Neymar. Quantos gols marcados? Deixa pra lá. E como se não se faltasse notícia, afastaram um perito da Polícia Federal que vazou o contrato da primeira-dama do Supremo Tribunal Federal. Tá certo, a primeira-dama em tese seria a mulher do Fachin, mas Viviane Bercy é a dama mais bem paga daqui, dona de um contratão digno do poder do Xandão, 129, tudo em milhão. E o abusado cidadão foi afastado por ter delatado aquilo que nenhum colegiado teria aprovado. Ora, pois, decola Brasil 2, ou melhor, desenrola Brasil. E nesse meio tempo, no intervalo pro cafezinho, descobrimos que lá na América, Elon Musk tomou uma baita rasteira de seu inimigo Sam Altman. Briga de bilionários na justiça termina em fracasso pro dono da Tesla, poderia ser a manchete, mas foi muito pior. Musk queria que Altman deixasse a presidência do ChatGPT, gastou fortuna com advogados, deu a cara a tapa no tribunal, mas continuou de fora da elite da inteligência artificial. Pois é, caras amigas e amigos da TMC, nesse mundo em que as transformações por segundo ultrapassam a nossa capacidade de processamento e tem eleição à vista em outubro, num tempo em que a cada milissegundo descobrimos que tudo mudou novamente e agora tem regra nova para o aposentado pegar o consignado. É nesse tempo que desafia nossa capacidade de compreensão a cada postagem do Telegram ou a cada série do Netflix, cada novo filme do Jim Caviezel. É nesse impagável mundo novo que está começando mais uma vez o nosso programa pós-pandêmico, pós-verdade. E a Lauryn Hill vem de novo ao Brasil, pós-master, pós-cringe, o Link TMC.
1: No programa de hoje, a gente vai mostrar o que está acontecendo de mais importante no Brasil e no mundo. Agora, né, que a agonia da convocação da seleção chegou ao fim, chegava a final da Copa, mas não saía a tal da lista do Ancelotti. Foi evento oficial da CBF, mas com toda a pompa de apresentação de Dia das Mães de escola primária, menos pela expressão do Mister, que virou meme, pela empolgação, ou melhor, pela falta dela, né? E o programa vai seguir para Curitiba, Brasília, Recife, Rio, Paris e São Paulo para falar de tudo o que está acontecendo. Messias foi humilhado pelo Senado, não ascendeu ao Supremo, mas não está morto nem enterrado. A Advocacia-Geral da União, que ele comanda agora, quer declarar a dosimetria dos senadores inconstitucional. É vingança ou vida normal?
2: A gente traz também Galípolo, do Banco Central, no Senado falando de Master. Empresários reunidos em Brasília querem uma inteligência artificial nacional. O trágico atropelamento de filha de um diplomata em plena Ipanema. O nosso capitão Curitiba fala de reajustes salariais que foram aumentos reais. Coisas sensacionais. O craque Fabiano Fará falará de convocados e lesionados. O nosso programa traz ainda o cortejo de Lula aos motoristas de aplicativo e o anúncio da primeira carta de Leão 14 falando sobre, nada mal, os riscos da inteligência artificial. Com falação, discussão, uma delação aqui, outra ali e muita informação, tá começando mais um Link TMC, um programa propositivo e jornalístico, com ponto e contraponto, do jeito que tem que ser.
1: 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É, e o senador Flávio Bolsonaro, aliás, boa tarde, meninos. Rodrigo Alvarez, Tomás Rafael, nossos ouvintes.
0: Boa tarde.
1: Seguimos aqui para mais um Link TMC, chamando você também para participar aqui, nos acompanhar pelo YouTube, no TMC 360, também no WhatsApp 7221 1001. Mas seguimos aqui com as notícias do dia. Vamos agora para Brasília, porque o senador Flávio Bolsonaro falou hoje sobre as, ontem, aliás, né, sobre as acusações envolvendo o empresário Daniel Vorcaro durante uma coletiva de imprensa. O repórter Murilo Hernandes acompanhou e traz os detalhes. Fala, Murilo.
3: Exatamente, pessoal. Boa tarde a vocês, todo mundo que acompanha a gente aqui na TMC. O senador e candidato à presidência Flávio Bolsonaro, ele admitiu o encontro com o banqueiro Daniel Vorcaro quando o banqueiro estava em posição de monitoramento eletrônico, né? É, segundo Flávio, o objetivo dessa conversa foi cobrar explicações sobre o financiamento do filme do ex-presidente Jair Bolsonaro e também para entender como é que fica a busca por novos investidores para o projeto audiovisual, né? A declaração ela acontece após o senador afirmar publicamente em outras ocasiões que essas cobranças a Vorcaro elas teriam ocorrido antes da prisão do empresário. As investigações, elas apuram suspeitas relacionadas a movimentações financeiras envolvendo o Banco Master e empresas ligadas ao grupo de Vorcaro. O caso, ele ganha repercussão após a divulgação de áudios do The Intercept Brasil, em que Flávio Bolsonaro cobra pagamentos ao financiamento do filme de Jair Bolsonaro. Segundo o senador, os pagamentos previstos em contrato, eles deixaram de ser feitos e Vorcaro teria alegado dificuldades financeiras, mas prometido honrar integralmente o acordo. Flávio também mencionou, durante a coletiva que a gente acompanhou, as conversas registradas em áudio envolvendo o projeto audiovisual e afirmou que pouco depois desses contatos, Vorcaro acabou preso. A gente separou um trecho, vamos ouvir.
4: Fui sim ao encontro dele para botar um ponto final nessa história. É dizer que se ele tivesse me avisado que a situação era grave como essa, eu já teria ido atrás de outro investidor há muito mais tempo e o filme não correria risco. Então foi uma grande dificuldade.
3: Na sequência, o senador ele voltou a associar Lula às investigações envolvendo o caso, citou reuniões envolvendo os integrantes do governo atual e representante do sistema financeiro e o presidente do Banco Central, Gabriel Galípolo, e afirmou que os encontros eles demonstrariam a ausência de favorecimento ao Banco Master. Vamos ouvir.
4: O envolvimento do próprio presidente da República, o Lula, praticamente aconselhando o presidente do Banco Master. E é por essa razão, gente, que a gente tem insistido tanto que é mais urgente do que nunca a CPMI do Banco Master, sim, porque vai ser a única forma de separar bandido de inocente. Todo mundo está vendo. Até agora.
3: Além disso, hoje o portal The Intercept Brasil ele divulgou áudios entre o deputado Mário Frias e o banqueiro Daniel Vorcaro, em que o parlamentar agradece o apoio dele ao filme Dark Horse. Vamos ouvir.
5: Só te agradecer, meu irmão. É, vamos mexer com o coração de muita gente, vai ser muito importante para o nosso país, tá? É, preciso de vez em quando te falar como as coisas vão andando, tá?
3: Flávio Bolsonaro, durante a coletiva, ele ainda falou que essa semana sai o trailer do filme Dark Horse, que conta a trajetória política do ex-presidente Jair Bolsonaro. E a CMC Brasília segue acompanhando tudo de perto e traz todos os desdobramentos para quem está nos acompanhando. Pessoal, eu volto com vocês.
1: É só para
0: vale lembrar.
1: Não, só para corrigir,
0: vale lembrar, Mayara,
1: que foi hoje que ele falou, tá? Foi hoje essa coletiva.
0: Foi hoje, né? Foi você estava falando hoje. Vale lembrar que o deputado Mário Frias disse com todas as letras que não entrou nenhum centavo do Master e do Vorcaro no filme. E agora tem o áudio, que é o batom na cueca do Mário Frias, dizendo que sim, ele está agradecendo ao Vorcaro por ter apoiado o filme. Só tem duas possibilidades: ou o deputado Mário Frias mentiu da primeira vez, quando disse que não entrou dinheiro no filme, ou ele estava jogando com as palavras, dizendo que não entrou diretamente da conta do Master, da conta do Vorcaro, porque tinha laranja no meio. Mas isso não cabe a um deputado federal fazer declarações atravessadas para esconder verdades. Então agora a verdade está escancarada, o filme recebeu sim o dinheiro, pelo menos uma parte do dinheiro, de Daniel Vorcaro e do Banco Master.
6: É, e fica difícil, né, acreditar realmente que o senador tenha ido, o candidato à presidência, tenha ido conversar com o Vorcaro para dizer que, poxa, agora, se eu soubesse, né, que o dinheiro era dessa maneira, a gente teria ido atrás de outros patrocinadores, de outros empreendedores que pudessem ajudar a bancar o filme, né? Porque isso acaba... A questão é, se tivesse falado isso desde o início, a gente poderia até tentar acreditar nessa tese, mas como a história, a cada dia, a cada nova revelação vai mudando, isso vai comprometendo, evidentemente, o autor dessas narrativas que vão mudando conforme o surgimento das informações. E, claro, por outro lado, o candidato da oposição segue lutando, sonhando, brigando, né, se manifestando a favor da CPI do Master para que outras revelações aconteçam. Como querendo dizer, eu estou tranquilo, mas será que o outro lado está tranquilo também? Por via das dúvidas, Alvarez, Maiara e amigo ouvinte, amigo internauta, amigo espectador, o melhor a ser feito para o país seria a CPI, seria que continuássemos investigando a fundo, né? Todos os amigos e vírgula, entre aspas, irmãos que o Vorcaro deve ter feito nesses últimos meses, nesses últimos anos.
1: Gente.
0: Tomás, a gente só entra num probleminha aí que é o seguinte: quem tem credibilidade para investigar esse caso? O Supremo tem credibilidade para investigar esse caso? O Executivo pode investigar alguma coisa? Não pode? A CPMI, os deputados, senadores, têm credibilidade para investigar o Master? Quem tem credibilidade no Brasil, gente? É um país tomado por corrupção. Daniel Vorcaro conseguiu envolver todos os poderes da esquerda, da direita, profundamente em sua trama de fraudar o país, de roubar o nosso dinheiro, que agora estão pedindo no mínimo 60 bilhões, a Polícia Federal vai ter que tirar dele de volta, ele vai ter que devolver, se quiser fazer a delação premiada. Ou seja, difícil, Tomás, Maiara, ouvinte, é saber quem tem credibilidade para julgar esse caso Master sem ter interesse metido na história.
1: É o que eu digo, né? Daniel Vorcaro é o cara mais democrático e sem preconceitos desse país. É, atinge todo mundo igual, direita, esquerda, centrão, etc e tal. Mas olha, eu preciso dizer que eu tive acesso ao roteiro de Dark Horse. Só que eu preciso parar pra ler, entendeu? E eu gostaria muito que vocês me dessem um momento, talvez amanhã, no link de amanhã.
0: Você vai ler um trechinho pra gente?
1: Eu vou ler um trechinho pra vocês. Eu vou só separar aqui, porque eu acabei de receber. Mas é sensacional, assim, pelas poucas coisas que eu pude ler aqui, é uma coisa de, assim, sério, Oscar. É Oscar.
0: Oscar da diálogos, propaganda política mundial.
1: Total, diálogos assim, inteligentíssimos, que uma criatividade que vocês precisam. Sério, de verdade. Eu vou trazer mais pra frente pra vocês.
0: Eu quero ouvir um trechinho, você vai trazer, pior, né? Que
6: Lula, o filho do Brasil, mesmo nível, melhor.
1: Cara, eu não lembro, porque eu não assisti. Faz tanto tempo, né?
6: Eu confesso que eu também não vi, como provavelmente também não assistirei o Dark Horse, então talvez eu não consiga julgar pra dizer se os dois são melhores do que o Agente Secreto.
1: Ah, isso não.
0: Eu acho que por questão antropológica, sociológica, a gente deveria assistir o Dark Horse.
1: Pois é, né?
0: Não vamos assistir como inclusive entretenimento, é sem pipoca, é caderninho na mão, não é pipoca. Mas tem que ver o que tem nesse filme, né? Tô curioso pra ver o Jesus do Mel Gibson virar Bolsonaro.
1: Quem vai sacrificar entre os três? 3, 2 ou 1? Não? Nossa, eu? Tá
6: dois,
1: bom, então.
6: 2 ou 1, boa. Fazia tempo que eu não fazia um 2 ou 1. Tem muita gente se manifestando no nosso chat, no YouTube, no TMC News BR, o Fulvio Giuliardi, que quer Flávio presidente, o Anderson Nunes, esse tá brigando aqui com o Kleber Conceição, que tá criticando o Mário Frias. O Anderson Nunes já fala que hoje é Ney Day, numa referência à convocação do Neymar. Tem o Alê Schneider, que gostou muito do editorial, na verdade, da nossa abertura do programa hoje, diferente, muito legal, um texto fantástico do nosso Alvarez. E para finalizar, o Leonardo dizendo: boa tarde, definitivamente vale a frase do saudoso Joelmir Betting: não sei o que vem pela frente, mas espero que venha pela frente. 3:16. Tem também a nossa enquete para você participar, para você interagir conosco. Vamos lá aqui, deixa eu ver se eu consigo abrir. Mudou aqui a enquete, é isso? Mudou em cima da hora, Isa? Não tô achando aqui. Mas daqui a pouco a gente
1: aqui
6: traz.
1: Achei,
6: a... Achou? Então vai lá, vai lá.
1: Não, a gente quer saber se você gostou da convocação do Ancelotti.
6: É que apareceu a enquete concluída de outro dia aqui para mim, mas vai você então.
1: É isso,
6: você.
1: A gente quer saber se você gostou da convocação do Ancelotti. É isso, é sim ou não também.
6: Não, sim.
1: Ou sim, não.
6: Só sim, não mas não gostei do Neymar. Não, desculpa, só não gostei do Neymar, perdão. E a outra é sim.
1: Inclusive com o Neymar. Exato. Fala, Alvarez.
0: Desculpa. Não, eu tô votando na primeira.
6: Gostou? Sim.
0: Mas não apenas o Neymar.
6: Então, então terceira.
1: É a terceira.
6: Só não gostei do Neymar, 29%. Tá equilibrado aqui, mas enfim, a gente vai trazer os números, sim 32, não 29. Sim, mas não gostei do Neymar, 29. Sim, inclusive com o Neymar, 11. Aqui já tá destoando um pouquinho, mas enfim, algumas dezenas de votos. Já a gente atualiza para vocês. Participe, é muito importante que você participe, que você colabore, que você traga a sua opinião no TMC News BR, na enquete e também no chat da nossa transmissão ao vivo pelo YouTube, Mayara.
1: Bora lá, agora é o primeiro bloco da Rádio Uber.
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8: Na hora de repor uma peça no seu carro, é preciso ficar atento ao produto que vai recolocar. É sobre isso que o Edson Ragazzi vai falar hoje no Universo Uber.
9: Oi, minha amiga parceira da Uber. Oi, meu amigo parceiro da Uber. Eu sou o Edson Ragazzi, jornalista automotivo. No mercado existem vários tipos de peças de reposição para automóveis. Vamos recordar quais são. As genuínas, iguais às que são instaladas nos veículos na fábrica, embaladas e comercializadas pela fabricante do carro. Por sua vez, as peças originais são produzidas pelos mesmos fabricantes que fornecem para as montadoras, mas são comercializadas com a marca do próprio fabricante da peça. As similares ou paralelas de qualidade são feitas por fabricantes independentes, mas que respeitam as normas técnicas exigidas. Já as peças genéricas são produzidas por diversos fabricantes que não são homologados pelas montadoras e não seguem o padrão de qualidade exigido, e a durabilidade é bem menor que as originais ou genuínas. O maior cuidado deve ser tomado com as peças recondicionadas, pois são componentes usados que passam por processo técnico de recuperação, desmontagem, limpeza, troca de itens danificados e testes para voltarem a funcionar. Elas oferecem uma alternativa mais barata se comparadas às peças novas, mas com garantia e vida útil geralmente menores. Mas não é qualquer item que pode ser recondicionado. Os amortecedores, por exemplo, não podem. E as peças remanufaturadas? Essas passam por um processo industrial, geralmente feito pela fabricante original. Elas são desmontadas e reconstruídas com peças novas. novas, o que garante qualidade semelhante, mantendo a originalidade. Por isso, apesar dos preços serem maiores, na hora de trocar uma peça do carro, principalmente aquelas que envolvem equipamentos de segurança, prefira as genuínas ou as originais, porque se alguma coisa der errado, você vai ter com quem reclamar. É isso, até a próxima aqui na Rádio Uber, com mais dicas especialmente para você, parceira e parceiro da Uber.
8: Essa foi a dica de hoje com o nosso especialista Edson Ragazzi no quadro Universo Uber.
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6: 15 horas e 21 minutos, ao vivo para Brasília, Belo Horizonte, Recife, Rio de Janeiro, São Paulo, Curitiba, para o mundo todo que nos acompanha também com imagens no TMC News BR, o nosso canal do YouTube. Você vai conferir em instantes aqui no link TMC as novas regras do empréstimo consignado para aposentados e pensionistas do INSS, além das falas do presidente do Banco Central na Comissão de Assuntos Econômicos do Senado. Mas agora, vamos com as principais notícias da sua região.
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1: Agora 3 horas e 24 minutos, muito boa tarde, eu sou o Lucas Scherer, estou aqui com você na TMC no Distrito Federal e te atualizo sobre o que é notícia na capital do país, sempre nos intervalos locais até as 7h50 da noite. Agora 3h24, terça-feira, 19 de maio de 2026, céu com muitas nuvens na capital do país, termômetros agora marcam 28 graus, umidade relativa do ar em 40%. E como de praxe, vamos dar uma olhadinha na previsão do tempo para esta terça-feira e também para quarta. Segundo o Instituto Nacional de Meteorologia, seguiremos assim, com o céu e muitas nuvens até a noite, sem previsão de chuva para hoje, umidade relativa do ar variando até os 80%, temperatura máxima 29 graus. E aí, na quarta-feira, ó, durante a madrugada, os termômetros podem chegar a marcar 17 graus, céu encoberto de manhã, temperatura vai subindo até os 29 de máxima prevista. À tarde também, com muita nebulosidade aqui na capital do país, umidade relativa do ar entre 30 e 80%. À noite, o céu abre, fica claro, mas ainda não há previsão de chuva para quarta-feira durante todo o dia. E olhando rapidamente aqui o mapa do DF para te atualizar sobre o trânsito, ainda tem um pouco de lentidão ali no Eixão Sul. Não, mas que a gente teve obra ali, ou tem obra ali, que causou bastante impacto no tráfego do Eixão Sul. Mas agora não, tem um ponto de lentidão ali no eixinho de cima, no eixo W, entre a 105, 106 e a 103, 104, para quem está indo no sentido sul, tá? É esse ponto aí. E como de costume, lá, peraí, deixa eu chegar aqui na EPNB. Na EPNB a gente tem um trânsito um pouco mais conturbado, mas enfim, sem lentidão ali no, quem está indo sentido Samambaia, um pouco antes de chegar ao acesso para o Pistão Sul, vai pisar no freio, mas não encara lentidão. É só naquele trechinho ali, sempre no começo da tarde, tá um pouco mais conturbado por ali. É isso. Se você tem informação do trânsito para passar, algum ponto com problema para o motorista, viu algum acidente, manda para a gente para cá no WhatsApp. É o 993813030, 993813030, WhatsApp da TMC aqui no DF. E ainda dá tempo para atualização do noticiário? Não, dá não. Hora de voltar para a rede, daqui a pouco eu volto com informações do DF.
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3: Fala, torcedor! O passaporte da Copa te leva agora para a Cidade do México, uma das sedes mais vibrantes do Mundial de 2026. Por lá, o futebol respira história no Estádio Azteca, palco de finais de Copa do Mundo e que vai receber jogos mais uma vez. Fora dos estádios, a dica é explorar o centro histórico da Cidade do México, com arquitetura colonial, museus e muita cultura local. 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E atenção, a cidade fica em altitude elevada, então vale se hidratar bem e pegar leve no primeiro dia. 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
7: Voltando, agora 3h30 com Rodrigo Alvarez, com Mayara Basti e com Mário Frias nas redes sociais, dizendo que repudia o vazamento de um material ainda não finalizado do filme Dark Horse, o filme que conta a história de Jair Messias Bolsonaro. Ele termina aqui o post dele dizendo: mas já que vazou, vai aí pro povo dizer o que acha. Quem aí quer assistir? A Mayara não ficou tão entusiasmada com o que ela viu até agora ou com a parte do roteiro que ela leu?
8: Tem umas partes que chegou até a ser engraçado. Eu olhei muito rápido, porque é em inglês, tá, o roteiro. Mas, por exemplo, o Adélio Bispo, o autor da facada, se chama Aurélio. Aurélio Barba, no filme, né? Aí, numa das cenas, vão falar com ele e ele diz assim: Aurélio, eu estive com os socialistas radicais, meu amigo. Depois, o FLP. Aí ele levanta e explica: eu estive até com os marxistas, mas eles usam drogas demais. O FLP me recrutou de volta. Eu quebrei cabeças pra eles. Se algo precisa ser feito, Aurélio Barba cuida disso. Pelo povo, pela revolução. Essa é uma das falas do Aurélio. Aí a Damaris, em Dark Horse, ela é vivida pela personagem Dolores. A Dolores, ela é meio assim, uma mulher meio mística, meio um negócio, meio um visual meio xamânico. Tem umas pílulas especiais. Daí ela diz assim, ó, vou traduzir aqui, ó. Ela entra, tira um pequeno... Ela chega onde tá o Bolsonaro, né? E diz: uma febre está chegando. Aí diz aqui, ela tira um pequeno saco plástico com pílulas, não fabricadas comercialmente, rústicas, como se tivessem sido feitas em sua cozinha. Daí a Dolores fala: estas vão lhe proteger. Aí, ela lhe entrega um copo de água da mesa. Daí a Michelle: não, Jair. Ele abre um sorriso, despreocupado, levanta o copo para todos e engole 2 pílulas. Ele se vira e vê que Dolores se foi. Ele olha ao redor, assim como os outros, mas ela recuou por algum beco escuro. Isso é o que disse o roteiro, tá? Daí o Bolsonaro pergunta:
9: não tô entendendo essa parte.
8: Pra onde? Então, nem eu. Daí o Bolsonaro fala: pra onde ela foi? E o Eduardo Bolsonaro fala: sumiu. Como um fantasma. Então, assim, a Damaris virou...
7: Sumiu, desapareceu, escafedeu.
8: Meio que uma bruxa que traz pílulas pro Bolsonaro melhorar da febre, ele toma, daí ela desaparece. Eu vou trazendo aqui, mas tá engraçado, pra dizer bem a verdade. Assim, eu tô dando umas risadas, assim, tem umas partes meio engraçadas ali. Não vou negar.
9: Eu assisti o trailer que o Mário Frias divulgou agora, ele postou, né, e tá todo mundo publicar, porque tá, ele acabou que ele mesmo liberou, disse que vazou de fato, dá pra ver que o trailer não tá com acabamento ainda, tem um som que tá muito alto, tem alguns acabamentos que você vê que não estão terminados, né, parece um pouco improvisado ali, mas dá pra ver o que eles estão propondo e tá claramente colocado ali o que no cinema hollywoodiano se conhece como a jornada do herói. A jornada, sim, do herói é uma fórmula, né, que vem há muitos anos, não só no cinema, vem da tragédia, vem de muito tempo atrás, Aristóteles já falava disso, mas o que importa aí é, o Jair Bolsonaro é tratado como um herói nacional, e na jornada do herói ele sempre tem um momento em que ele é criticado, que ele é acusado, que parece que vai dar tudo errado, mas de repente, por uma grande vontade, por uma grande força, por uma grande motivação, ele se transforma e transforma o mundo em que ele vive. No caso, né, o filme tenta apresentar Jair Bolsonaro como um salvador do Brasil, praticamente como um messias. E não é por acaso que vem um ator que fez Jesus para fazer Bolsonaro. A intenção é clara, a intenção do filme conduzido pelo Mário Frias é apresentar Bolsonaro como um messias brasileiro. E é isso que o filme tenta retratar. Não por acaso o título é Dark Horse, que a tradução seria em português mais adequada, o azarão, né? Aquele que não tinha nada para dar certo, que parecia que ia perder, mas acaba vencendo. Então é isso, é uma tentativa de impor, aí de novo a gente volta àquela palavra super gasta, né? Mas está aí de novo a narrativa de um certo lado, de uma certa visão do que foi a presidência de Bolsonaro, do que foi Jair Bolsonaro para o Brasil, quando a gente sabe que isso não é uma história para passar no cinema no sentido convencional, não é um filme convencional, é um disfarce, né? É uma campanha política disfarçada de cinema. E esse que é o problema, quando você trata um certo produto de uma outra forma, você engana o seu espectador. A preocupação é quem vai ver esse filme deveria ter uma advertência no começo dizendo: trata-se de uma propaganda eleitoral. Saiba que você está assistindo a uma propaganda de Jair Bolsonaro. Aí você pode ver o filme. Fora isso, você vai ser induzido ao erro por uma estratégia hollywoodiana, cinematográfica, que pode confundir, que pode levar as pessoas a uma emoção que pode ser, inclusive, falsificada pelo excesso de recursos, pelos sons, efeitos cinematográficos, que vão dar para muita gente a impressão de que trata-se, de fato, de um herói.
7: Agora são 3 horas e 35 minutos. Você pode mandar sua mensagem para o nosso chat também, dizendo se você já está com a pipoca na mão, esperando pelo filme, ou se você não vai passar nem perto do cinema, ou se nenhuma das duas alternativas. Novas regras para contratos de empréstimo consignado de aposentados e pensionistas do INSS entram em vigor nesta terça. Entre as mudanças está a obrigatoriedade de validar a operação por biometria facial. Mais informações no Recife com Júlio Andrade.
10: Olha, uma das principais mudanças é realmente essa, Tomás, que você acabou de falar, a obrigatoriedade, então, de validar a operação por biometria facial, não é? Tem que botar o rosto ali na frente. Mas outro ponto chama a atenção, é o limite máximo da renda, aposentadoria, pensão ou outro benefício do INSS que pode ser comprometido com as parcelas do empréstimo. O teto cai de 45% para 40% da renda. De acordo com o governo, as mudanças buscam aumentar a segurança dessa modalidade de crédito. O uso da biometria havia sido recomendado pelo Tribunal de Contas da União para evitar fraudes. O empréstimo consignado é uma modalidade em que as parcelas, né, são descontadas diretamente do benefício do INSS. Destaco ainda, entre as novas regras, a ampliação do prazo do pagamento para até 108 parcelas, o que dá 9 anos, e a possibilidade de contratar o empréstimo e começar a pagar somente após 3 meses, após 90 dias. Lembrando que a nova lei também proíbe a contratação do empréstimo consignado por telefone ou por meio de procuração de terceiros. Novas regras, então, reforçando, começam a valer hoje. Eu volto com vocês, Tomás, Maiara, Rodrigo.
8: Obrigada, viu? E vamos para a próxima, porque o presidente do Banco Central, Gabriel Galípolo, participou de uma sessão na Comissão de Assuntos Econômicos do Senado. Ele foi questionado sobre a atuação da entidade, também, claro, sobre o caso do Banco Master. Adriano de Almeida, traz os detalhes para a gente.
11: Olha, pessoal, a pauta principal dessa sessão acabou sendo, de fato, sobre o Banco Master. Não teve para onde fugir mesmo. O presidente do Banco Central, né, o Gabriel Galípolo, acabou tendo que responder muitas questões sobre esse caso. E uma das coisas que ele disse foi justamente que o problema do Master não estava na captação de recursos aí com garantia do FGC, né, que é o Fundo Garantidor de Crédito, mas era justamente na destinação dada ao dinheiro, uma vez que era recebido aí pelo Banco Master. Ele também falou que ele tem 2 pilares, né, principais aí na atuação dele no mandato e no Banco Central, que é para garantir a estabilidade, né, monetária e financeira, mas ele também falou que ele precisa manter o Banco Central como não sendo um palanque para político, seja de esquerda, seja de direita, seja de centro, que fique então o Banco Central, uma entidade, né, financeira ali, livre de qualquer amarra política. A gente vai ouvir agora um trecho da fala dele falando justamente sobre esse caso.
12: O mandato que está escrito no Banco Central é que eu tenho que cuidar da estabilidade financeira e estabilidade monetária, mas tem um terceiro mandato que tem sido um tema que eu tenho perseguido muito. Não deixar o Banco Central se transformar em qualquer tipo de palanque para a política. Não cabe a mim perseguir ninguém.
11: E ainda nessa sessão, os senadores questionaram ele sobre essa expansão fora da curva, né, do Banco Central, porque cresceu exponencialmente em pouco tempo. E o Gabriel Galípoli também, né, afirmou, né, já finalizando a fala dele na Comissão de Assuntos Econômicos, dizendo que, de fato, um dos desafios é justamente a supervisão bancária permanente sobre todos esses bancos e entidades financeiras.
7: Obrigado, Adrian. 3:39. E, claro, de fato, o Banco Central não tem que servir nem de palanque, nem de metralhadora, né? Nem de nenhum tipo de ataque contra nenhum político. Bom, agora são 15:39. Já estamos um pouquinho atrasados. Vamos para mais um bloco da Rádio Uber. Daqui a pouco, muito mais para você, comigo, com Alvarez e com a Mayara Basti.
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14: Muito boa tarde para você que está comigo aqui na Rádio Uber. A partir de agora, a gente bate um papo sobre o Renda Protegida, uma modalidade de seguro da plataforma Uber. E para falar desse assunto, convidamos o Rodrigo Ventura, da seguradora digital 88i. Legal ter você aqui comigo na Rádio Uber, viu, Xará?
15: Olá, o prazer é todo meu. Obrigado pelo convite, é um prazer e uma honra.
14: Para começar esse papo, Rodrigo, explica pra gente o que é o Renda Protegida e qual o objetivo desse seguro.
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14: Gostei. Agora, Rodrigo, além do auxílio por afastamento, quais são as outras coberturas do Renda Protegida?
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14: Agora, Rodrigo, explica outra coisa pra gente. O seguro Renda Protegida beneficia também os motociclistas?
15: Lógico. O produto foi pensado para ser inclusivo. Ele protege tanto quem dirige com carros quanto com motos, em ocorrências dentro ou fora do aplicativo.
14: Perfeito. E como esse seguro vai ajudar a manter a renda dos parceiros e parceiras da Uber em casos de imprevistos?
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14: Beleza! E uma coisa muito importante também, qual é o período de cobertura do Renda Protegida e quais são os limites de uso?
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14: Agora, para terminar, gostaria que você falasse onde podemos encontrar mais informações, sabe, receber aquele suporte e tirar mais dúvidas.
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14: É isso aí, gente! Eu conversei com o Rodrigo Ventura, da seguradora digital 88i. Ele falou para nós sobre o seguro Renda Protegida, modalidade de seguro opcional da Uber para todos os parceiros e parceiras da Uber. Muito obrigado.
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8: Agora, daqui a pouquinho, no Link TMC, você vai ter dados sobre o reajuste salarial e a participação do presidente Lula em um evento na capital paulista. Fique ligado. Agora você fica com as principais notícias da sua região.
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3:46, a gente segue sintonizado aqui na TMC pelo 100.1 no seu dial. E olha, a mulher presa depois de confessar ter envenenado o marido dentro da UTI de um hospital particular lá em Taguatinga, agora virou ré na justiça do DF. Josiele Viana Pereira da Silva foi denunciada pelo Ministério Público e agora passa a responder formalmente ao processo criminal. O marido dela, de 61 anos, morreu no último dia 9 de maio, cerca de 2 semanas depois do envenenamento. Segundo as investigações, o homem estava internado na UTI de um hospital particular por causa de uma pneumonia. Quando profissionais de saúde perceberam uma substância suspeita na boca dele e acionaram a Polícia Civil. De acordo com a polícia, Josiele foi a última pessoa a visitar o paciente antes da identificação do veneno. E em depoimento, ela confessou ter comprado a substância e colocado na boca do marido durante a visita. Ainda segundo o relato à polícia, ela afirmou que agiu por raiva. Com a denúncia aceita pela justiça, o processo agora então segue para a fase de apresentação da defesa, produção de provas e depois julgamento. 3:47. Algumas ruas do DF começaram a ser decoradas para a Copa do Mundo. Várias regiões têm se preparado para torcer pela seleção brasileira, entre elas o Gama. Ruas do Gama que já estão de visual novo, muito verde e amarelo, para vibrar e torcer pelo Hexa. Copa que começa dia 11 de junho e vai até dia 19 de julho. Será disputada em 3 países, México, Canadá e Estados Unidos, primeira vez. Em 3 países, a gente já teve Coreia do Sul e Japão lá em 2002, boas memórias do Penta, e agora México, Canadá e Estados Unidos. O Brasil estreia no Grupo C dia 13 de junho, jogo contra o Marrocos, e ainda na fase de grupos, seleção enfrenta o Haiti no dia 19 e a Escócia no dia 24, tudo transmitido, é claro, aqui pela TMC, a rádio oficial da paixão brasileira. Você acompanha todos os detalhes dessa grande competição, maior, 48 seleções, maior edição da Copa do Mundo da história. Tem aqui do lado brasileiro a polêmica em torno de Neymar. Você, hein? É de qual time? Pró ou contra o menino Ney na seleção? A escalação saiu ontem com grande cobertura aqui da TMC, por isso até não tivemos os intervalos locais aqui para te atualizar do que acontece no DF, mas valeu a pena, Seleção escalada, algumas

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1: Já de volta aqui para todo o país. E o presidente Lula lança hoje o programa Move Aplicativos. É uma linha de crédito voltada a motoristas de aplicativos e a taxistas. O repórter Lucas Escorço está no evento e traz mais informações. Fala, Lucas.
2: Fala, Mayara, fala, Tomás, todos que acompanham o Link TMC. Estou aqui na Casa de Portugal, no centro, no bairro da Liberdade, onde acontece este lançamento do Move Aplicativos. Já existe um programa parecido chamado Move Brasil, que foi lançado para caminhoneiros autônomos, cooperativas e empresas substituírem veículos antigos por modelos mais seguros. Isso foi lá em janeiro, mas agora é focado mesmo nos motoristas de aplicativo e taxistas. Aqui no evento está presente representantes dos sindicatos, presidente de banco, a Simone Tebet, ministra do Planejamento de 23 a 26, Marina Silva, ministra do Meio Ambiente, Guilherme Boulos, a Secretaria-Geral, o vice-presidente da República, Geraldo Alckmin, além de apoiadores. O orçamento do governo, ele vai injetar 30 bilhões dos cofres públicos via BNDES e bancos tradicionais para os motoristas de aplicativo e taxistas poderem financiar veículos no valor de até 150 mil reais. As condições são atrativas até para esses motoristas. Até 72 meses para pagar uma carência de e 6 meses para começar a quitar a primeira parcela. Os juros fica ali em torno de 0,9% ao mês para motoristas de aplicativo e 0,95% para taxistas. Ah, para evitar que as pessoas consigam burlar as regras e conseguirem financiar, né, conseguirem os juros mais baixos, o programa tem um filtro onde o motorista tem que apresentar um comprovante de que fez no mínimo 100 corridas nos últimos 12 meses. No momento, o presidente Lula ainda não falou. Quem está com a palavra agora é o vice-presidente da República, Geraldo Alckmin, e eu sigo acompanhando o evento e trago mais notícias a qualquer momento.
3: É, a conta do presidente Lula é bastante simples. Quanto mais brasileiros endividados na véspera da eleição, menos votos ele vai ter para sua reeleição, porque o brasileiro associa o mau desempenho pessoal ao mau desempenho do país e culpa o governo por isso. Então, o governo Lula vem com uma estratégia de resolver dívidas de todas as maneiras possíveis para que a população brasileira chegue menos endividada em outubro e possa dar crédito a Lula por essa saída do buraco e não descrédito a Lula por estar no buraco.
4: Essa frase é boa, hein? É. Que chegue menos endividada a população, dando crédito ao atual presidente. Gostei, gostei. Gostei também do que estão escrevendo os nossos espectadores, ouvintes, internautas no nosso chat aqui. Um abraço para você, Márcia Aguiar, para o Wagner Ribeiro, que não quer o Neymar na seleção, Paulo Arthur e também o Paulo Rodrigues. Você segue participando com a gente. Vamos agora para Curitiba, a cidade modelo. É, com o nosso... Cadê Curitiba aqui, gente?
1: Nosso subiu capitão da... Curitiba vai falar de...
4: Não, Brian Valência. Entre os reajustes salariais acumulados no ano de 2026, cerca de 90% ficaram acima da inflação. E é isso que vai explicar o nosso repórter Brian Valência, trazendo mais detalhes pra gente. Você, capitão Curitiba.
5: Olha, se o número de endividados beneficia o governo, esse dado talvez, então, seja aí bem positivo para a administração federal, isso porque 90% das convenções coletivas de trabalho aqui, de janeiro a abril de 2026, mostraram um desempenho superior à inflação. E por que esse dado é importante? Porque os

0: vários setores da nossa economia têm reajustado ou menos da inflação ou no limite da inflação desde a pandemia. E agora é o oposto, 90% reajustando acima e mais 6% reajustando no que teve de inflação, que é de 4,5% nos últimos 12 meses. Então as pessoas não estão ganhando menos agora em 2026, isso, claro, de acordo com o Diese, que foi quem fez esses dados. O setor que mais se destacou foi o de serviços, com 91% das negociações de trabalho superando a inflação dos últimos 12 meses. Na sequência vem o setor rural, a indústria e o comércio. E regionalmente, o destaque é para o Centro-Oeste, com 93% das negociações, apresentando uma variação superior ao INPC, né, o crescimento aí da inflação dos últimos... Oi. Oi, acho que voltou para vocês, é isso?
1: Estamos aqui, pode continuar,
2: Brian.
0: Perfeito, então, apesar desse percentual mais alto dos acordos em relação à inflação aí de janeiro a março, em abril a gente teve uma desaceleração dessa economia, mas um dado muito positivo, que desde a pandemia, 90% aí agora, nesse ano, né, claro, de aumento salarial acima da inflação nos setores que já fizeram o reajuste em 2026. Agora sim, volto com vocês.
2: Valeu, nosso capitão Curitiba, e agora é a hora do nosso último bloco da Rádio Uber.
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1: Voltando, 4 horas e 2 minutos, até as 5 da tarde, o Link TMC para todo o Brasil. Sam Altman ganhou a batalha contra Elon Musk, mas saiu machucado. O criador do chat GPT venceu o dono da rede social X na justiça norte-americana e a decisão do júri foi rápida. Menos de 2 horas para encerrar um processo que ameaçava a existência da OpenAI como a gente conhece, ou AI. Musk alegava que a empresa havia traído sua missão original de trabalhar pelo bem da humanidade sem visar lucro. O júri entendeu que ele demorou demais para entrar com a ação e rejeitou o pedido.
8: É, Tomás, a decisão foi unânime, né? O júri nem discutiu muito, foram 2 horas de reunião, eles resolveram, como você falou ali, foi por unanimidade. Agora, a OpenAI do Sam Altman está aliviadíssima, né? Porque tinha aí uma possibilidade de pagar 150 bilhões de dólares para o Elon Musk, né? E aí ele pediria também a saída de todos os executivos da empresa. Seria o caos numa empresa que vem crescendo, apesar da grande concorrência nesse mercado de AI. Mas o julgamento deixou marcas, claro, ao longo dos dias de audiência. Ex-colegas de Altman chamaram ele de mentiroso, e isso sob juramento, num tribunal americano. A ex-diretora de tecnologia da empresa disse que Sam nem sempre foi honesto. Um cofundador da OpenAI, que é a dona do ChatGPT, afirmou que coleciona exemplos das falhas de liderança de Sam Altman e colecionou isso por mais de 1 ano. Ele se defendeu, dizendo que se considera um empresário honesto e confiável. O fim da história é que a OpenAI, uma das líderes na inteligência artificial mundial, saiu do tribunal sem o pior cenário que esperava por ela, mas a reputação do Sam Altman, que já não era maravilhosa, ficou bastante arranhada.
2: É, e aí a gente fala, eu acho que é um caso muito de debater a governança da inteligência artificial. Você vê antigos aliados querendo se matar, né? Bilionários, basicamente, brigando ali, colocando em xeque um ao outro. É, dúvidas ali sobre a liderança, quem lidera de fato isso, quem é que controla a inteligência artificial no mundo, com quais interesses também, quais os rumos que isso vai tomar. Então a gente acha que também chega nesse ponto de, a partir de agora, começar também a pensar nisso, né? É, aliás, pouquíssimos bilionários controlando ali um poder absurdo, que é o da inteligência artificial, tem tudo isso, né?
1: É isso aí.
8: Maiara, tem mais uma coisa, rapidamente aqui, é que é preocupante para todo mundo, que sim, são pouquíssimos bilionários, quase todos ou são americanos ou estão nos Estados Unidos. Então, são bilionários nos Estados Unidos controlando o que acontece no mundo. Então, tudo que nós fazemos, nós pesquisamos, a informação que nós fornecemos é entregue a essas pessoas, a essas empresas. Tudo o que a gente passa a pensar sobre determinados temas nos é fornecido pela inteligência artificial dessas empresas americanas. Então, está se criando uma espécie de oligopólio que é internacional, que vem principalmente dos Estados Unidos, controlando o resto do mundo. É preocupante demais. É preocupante porque ninguém é capaz de controlar as empresas americanas, principalmente quando você tem Donald Trump no governo, que faz qualquer coisa pelo lucro das empresas americanas. Então ninguém está falando hoje no que você falou, que é importantíssimo, Mayara. Quem é que está cuidando disso? Quem é que está cuidando da informação do mundo? Aliás, quem é que está absorvendo tudo que o jornalismo do mundo está fazendo e usando como bem entende? São essas pouquíssimas empresas, e aí a gente viu duas delas representadas, né? Porque o Sam Altman tem o ChatGPT, a OpenAI, e o Elon Musk tem o Grok, que é a inteligência artificial que ele criou. Então, tá ruim pro mundo, né? A gente previu, quer dizer, a gente não, os ficcionistas previram lá atrás, eu sempre me lembro disso, em 1921, é muito recente, 100 anos atrás, surgiu pela primeira vez uma ideia numa ficção científica em que os robôs tomavam conta do mundo. A gente está vendo alguma coisa parecida acontecer.
2: E a gente está dando toda essa informação para eles e muitas vezes pagando por isso, não é mesmo? Bom, continuando por aqui, o presidente do PT, Edinho Silva, confirmou a informação que a TMC deu com exclusividade no início do mês sobre a candidatura de Rodrigo Pacheco ao governo de Minas Gerais. O senador não vai participar da corrida e quem tem os detalhes ao vivo é o André Rocha. Fala, André.
9: Pois é, Mayara, Tomás Rafael, também Rodrigo Alvarez. Chegou ao fim uma novela e deu ruim para o presidente Luiz Inácio Lula da Silva e também para o Partido dos Trabalhadores aqui em Minas Gerais, já que para o presidente, o Rodrigo Pacheco, no PSB, era o candidato ideal para concorrer ao governo aqui do estado, que tem o segundo maior colégio eleitoral do Brasil. Rodrigo Pacheco não vai, então, portanto, ser candidato. A TMC já havia adiantado isso há duas semanas. Ele quer se dedicar a outros projetos, a família. Também tem uma possibilidade do Rodrigo Pacheco ser indicado ao Tribunal de Contas da União, que é um desejo dele. Ele se juntaria a outros dois mineiros, ao Odair Cunha também, que era do PT, e ao Antônio Anastasia, que inclusive já foi governador aqui de Minas. Agora, o PT articula para conseguir um palanque no segundo maior colégio eleitoral do Brasil, vai conversar com Alexandre Calil, do PDT, vai conversar com o ex-procurador de justiça Jarbas Soares, ele que foi também chefe do Ministério Público, está no PSB, deve conversar com a Marília Campos, ex-prefeita de Contagem, a terceira maior cidade aqui de Minas Gerais. Ela é pré-candidata ao Senado, tem grandes chances, de acordo com as pesquisas, de ser eleita, não quer deixar de ser pré-candidata ao Senado, mas o Lula vai conversar com ela para que ele possa ter um palanque forte em Minas Gerais. Afinal de contas, a gente sempre fala que desde a redemocratização, quem ganha em Minas, para a presidência da República, ganha também no Brasil.
1: 4:08, muito obrigado. A gente segue agora para o Rio de Janeiro, porque a Polícia Civil investiga a morte de uma jovem filha de diplomatas após atropelamento em Ipanema. Mais informações com a repórter Rebeca Renzi.
10: Boa tarde. A Mariana Tanaka tinha 20 anos e tinha acabado de chegar ao Rio de Janeiro para morar. Ela estava se mudando para o Rio de Janeiro para trabalhar em uma multinacional quando aconteceu o acidente. Ela é filha de dois embaixadores, o Abdul Haq Neto, que é assessor especial da Presidência da República, e a Ana Patrícia Neves Abdul Haq, cônsul adjunta do Brasil em Buenos Aires. A vítima, né, esperava na calçada para atravessar uma rua em Ipanema quando uma van subiu a calçada e acabou atropelando ela. Mais duas pessoas foram feridas. A mãe de Mariana e mais um homem. A mãe de Mariana recebeu a alta médica, eles foram levados para o hospital Miguel Couto. Ela recebeu a alta médica e segue em cadeira de rodas. Já o outro homem que foi ferido durante o acidente recebeu indicação de internação na unidade, mas não quis ser internado e deixou a unidade. A Mariana, então, vai ser enterrada amanhã em São Paulo. Os pais já saíram do Rio de Janeiro. E o caso agora é investigado pela delegacia. Os envolvidos já foram ouvidos pelos agentes e agora eles se preparam para receber o responsável pela empresa da van. A princípio, a investigação indica que houve pane no motor na hora que o veículo perdeu a direção. Eles continuam vendo imagens de câmeras de segurança do local para tentar investigar cada vez mais a fundo o que aconteceu.
2: Obrigada pela...
8: Esse caso chama atenção, Maiara, Tomás e ouvintes, porque a gente tem a impressão no Brasil de que o nosso grande problema é a violência nas ruas, a violência com arma. Mas a violência no trânsito, ela praticamente faz dobrar o número de mortes no Brasil ao longo de um ano. É praticamente igual o número, é um pouco menor ainda do que a violência por armas, que tem números recentes de 44 mil mortos por ano em situações de violência e 35 mil em situações de acidente de trânsito. É muito alto e vem aumentando. Enquanto a gente, por um lado, consegue aqui e ali controlar a violência, o trânsito vem piorando. E aí tem um dado que é preocupante, que mostra grande parte dos acidentes está associada a motociclistas, né, que são 40% desses acidentes. Então, a gente não está combatendo e nem está se preocupando com isso. Não é muito assunto. Não vemos isso em campanha, discussão política. Todo mundo preocupado com razão com a violência. Mas a gente vê se preocupar mais com o trânsito. Lamento muito. Sofro vendo a Mariana, a morte dessa menina inocente, começando a vida, indo para o Rio, querendo, né, começar uma vida nova, tudo de novo. Descobrindo a juventude e aí, de repente, a vida interrompida dessa maneira brutal.
2: É nosso sentimento da família, né? Bom, voltamos a Brasília para falar da sétima fase da Operação Compliance Zero da Polícia Federal. Um perito criminal da PF foi alvo de investigação, pois teria repassado informações sigilosas à imprensa sobre o início das investigações. Adrian de Almeida, fala você.
11: Olha, essa nova operação da Compliance Zero, né, essa nova fase, na verdade, ela justamente então investiga esse agente da Polícia Federal que teria repassado informações para a imprensa, informações sigilosas dessa operação, né? Então, para eles vão verificar para que justamente não ocorra mais nenhum vazamento, né, de informações, que justamente para não atrapalhar as investigações totalmente dessa fase agora, como as próximas dessa Compliance Zero também, né? Falando ainda sobre o Banco Master, o senador Flávio Bolsonaro, ele entrou com uma ação lá no Tribunal Superior Eleitoral, porque saiu uma nova pesquisa da Atlas Intel, e de acordo com eles, o que está acontecendo? Eles estão usando de informações e perguntas, na verdade, para induzir as pessoas que estão participando dessa pesquisa, para justamente lembrarem dessa ligação do Flávio com o Banco Master. Então, de acordo com eles, isso acaba afetando a imagem do Flávio, de acordo com a população, então diminuindo também a porcentagem de intenção de voto justamente nele, né? E hoje, mais cedo, o próprio Flávio Bolsonaro, né, senador e pré-candidato à presidência, ele admitiu, né, que teve um encontro com o Daniel Vorcaro, mas ele explicou, né, um pouco em relação a como é que ocorreu todo esse encontro e um pouquinho do que ele falou com o Vorcaro. A gente vai ouvir agora um trecho da fala dele.
12: Eu fui, sim, ao encontro dele para botar um ponto final nessa história. É dizer que se ele tivesse me avisado que a situação era grave como essa, eu já teria ido atrás de outro investidor há muito mais tempo e o filme não correria risco. Então foi uma grande dificuldade nesse...
11: Então, não somente isso, né? Ele também tem falado aí que tem uma interferência ocorrendo por parte do presidente Lula e também, em alguns momentos, ele já falou que o próprio presidente Lula já encontrou com Daniel Vorcaro fora da agenda oficial, né? Mas agora também na própria coletiva ele justamente falou sobre essa interferência do presidente Lula e também, né, um pouco do contato dele com o Vorcaro. A gente vai ouvir também novamente essa fala do Flávio Bolsonaro.
12: O envolvimento do próprio presidente da República, o Lula, praticamente aconselhando o presidente do Banco Master, E é por essa razão, gente, que a gente tem insistido tanto que é mais urgente do que nunca a CPMI do Banco Master, sim, porque vai ser a única forma de separar bandido de inocente. Todo mundo está vendo. Até agora.
11: Olha, essa questão da CPI do Banco Master, ela tem sido utilizada tanto por parlamentares de esquerda quanto de direita. Alguns dizem que já assinaram, dizendo também que o outro lado ainda não assinou. Daqui a gente segue monitorando as assinaturas dos pedidos, né, de CPI do Banco Master. Qualquer atualização, a gente volta com mais novidades.
8: Chama atenção aqui, em cima da informação que o Adrian trouxe para a gente, essa representação que foi feita pelo senador Flávio Bolsonaro, esse pedido da pré-campanha no Tribunal Superior Eleitoral para suspender a pesquisa. A mesma pesquisa, outras vezes, recentemente, mostrava a ascensão dele e o senador não pediu o cancelamento nem a não divulgação da pesquisa. Agora, quando há um fato negativo contra ele, o senador pede o cancelamento da pesquisa. Isso é uma tentativa de censurar uma pesquisa que tem sido importante para informar os brasileiros e com a qual, ultimamente, todos os partidos vêm concordando, ninguém questiona isso. Então está havendo um desejo seletivo do senador Flávio Bolsonaro de apagar aquele momento ruim da campanha dele. Me parece que ele deveria, mais do que isso, encontrar respostas positivas, mais do que ficar querendo que a gente não saiba de uma pesquisa que, inclusive, mais do que o normal, ouviu 5 mil pessoas durante 5 dias, o que é mais do que as pesquisas costumam fazer. Ou seja, tem uma amostragem muito maior, o que torna essa pesquisa, sim, relevante para a gente saber o que está acontecendo.
1: Perfeito, Alvarez, concordo com você. Agora, volto na tecla de que o senador, até como defesa, segue com a ideia de que a CPI tem que ser convocada imediatamente, a CPI do Banco Master. O Adrian de Almeida acabou de destacar que há congressistas de direita e de esquerda que também, teoricamente, clamam por isso, que já teriam até assinado documentos. Então, eu acho que se tem gente de direita e de esquerda no Congresso e o principal candidato hoje da oposição pede, acho que está na hora do governo também pedir essa CPI ou fazer um esforcinho maior para que a gente tenha essa CPI, para que todas as respostas, se é que isso é possível, sejam dadas para a população. Por que que não sai logo essa CPI?
8: Eu penso, ou as pessoas discordando de você um pouquinho, Tomás.
1: Pode discordar.
8: Eu discordo um pouquinho pelo seguinte, porque as CPIs, ela tem um histórico de fazer muito circo, né? Há um interesse muito eleitoral. Então, assim, eu temo que o Brasil seja jogado num grande circo para discutir uma questão que é muito, muito séria, que, como a gente sabe, envolve gente de tudo que é lado, não é só o Flávio Bolsonaro, tem gente lá do lado do PT envolvido também. Então, assim, eu me preocupo demais quando o Flávio Bolsonaro, que é senador, quer uma CPMI, ou seja, uma comissão mista, que envolveria o Senado, do qual ele faz parte, para investigar o caso do qual ele é acusado, ou agora suspeito. Então, eu acho delicado pensar em CPMI como solução. Mas aí eu pergunto, assim como a gente falou mais cedo, o judiciário tem credibilidade para julgar também esse caso? Talvez seja a única ferramenta que a gente tem. Eu temo muito pelo circo da CPI.
1: Exatamente.
8: Ou da CPMI.
1: Você já trouxe o meu contraponto, que é exatamente a suposta credibilidade do nosso Supremo, né? Por isso eu insistiria com a ideia da CPI, mesmo entendendo o seu ponto de vista e concordando com o mesmo. Que vira circo, isso aí todo mundo sabe, todo mundo tá careca de saber. Agora, voltando ainda ao primeiro ponto do Adrian, quando ele fala do perito criminal que está sendo acusado,
8: exato,
1: de passar
8: importante
1: informações, isso é muito importante, até porque uma das poucas coisas que tem funcionado bem e democraticamente no Brasil, contra A e contra B, são essas operações da Polícia Militar. Essa Operação Compliance Zero é mais um desses exemplos. Agora, o pessoal de dentro da polícia vai passar a trazer informação, né, ou passar informação privilegiada para a imprensa, lembrando que nenhum jornalista e nenhum veículo de imprensa é alvo dessa investigação. O único que vai pagar por isso é esse perito criminal, e é assim que funciona mesmo. Mas caramba, né, que coisa que os peritos criminais se comportem e deixem a polícia fazer o seu trabalho na surdina e da melhor maneira.
8: Você, sem querer, eu tenho certeza que você se enganou. Você falou Polícia Militar, você quis falar Polícia Federal, Federal, obviamente, perdão, claro, óbvio, que você, claro, se enganou. Eu só queria saber do Adrian, se ele estiver com a gente ainda, razão do vazamento, porque, assim, pela data, pelo momento que acontece, a gente fica com a impressão de que é o vazamento do áudio do Flávio Bolsonaro, mas não é. ele está sendo acusado, aparentemente, foi pelo menos a principal acusação, de ter vazado questões relativas ao contrato de Viviane Bercy, mulher de Alexandre de Moraes, com o Banco Master, e não especificamente sobre esse caso. Mas eu queria entender se é o mesmo, se seria o mesmo que vazou o áudio do Flávio Bolsonaro. Não sei se a gente tem essa informação.
2: A gente vai atrás dela, né? Mas eu quero aproveitar agora, gente, já que vocês mencionaram circo, né? Mas eu acho que tinha muita gente que preferia ter ido ao circo ou ter ido ver o filme do Pelé do que ter visto as apresentações da CBF ontem, antes da convocação. Foi mico atrás de mico. Você imagina o seguinte, né? Você tá lá, é um evento da CBF, você tá esperando um evento legal, uma coisa diferente, né? Algo que te surpreenda, te emocione, te faça chorar, mas não foi o que aconteceu, né? Foi uma chuva de memes na internet. E eu vou mostrar um pouquinho pra vocês. Vou aproveitar aqui a presença do nosso Fabiano Fará, que tava ontem também na transmissão e não conseguiu acompanhar. Nem vocês que estavam assistindo aqui aos comentários na TMC. Ainda bem que a TMC resolveu colocar comentários ao invés do show da CBF.
8: Mas vamos lá. Eu tô curioso.
2: Vamos mostrar um pouquinho pra vocês, então. A gente começou o seguinte, né? Subiu lá um tal de José no palco. Parecia ali um clone do Bad Bunny brasileiro. Trazendo um teatro ali com algumas pessoas. Vou trazer um trechinho deles. Beto, solta aí pra gente primeiro o teatrinho do Taffarel. Vamos lá.
13: Deixaram minha cabeça todinha branca.
14: E eu então, ó. Sai que é sua, Taffarel. Bateu no meio do gol. Pra que se mexer?
13: Ai, meu Deus, que aflição. Será que isso não vai acabar nunca?
14: Ai, meu Deus, como será que isso vai acabar?
13: Ai, meu
14: bateu,
13: Deus.
14: Bateu, bateu. Acabou.
2: Casal sentado aí, comemorando a vitória do Brasil ali na Copa de 94, e uma pessoa comentou, gente, era só dar os nomes, não precisava disso tudo.
1: Eu confesso que eu não tinha visto ainda, eu tinha ouvido só, e só ouvindo é bem melhor. O que eles fizeram foi um teatro, colocando lances principais de todas as cinco conquistas, e ouvindo apenas não me pareceu esquisito, confesso, porque tem ali o pênalti do Baggio pra fora, não. Depois o tempo passa, apenas 8 anos, tem o gol do Ronaldo, tem 70 o gol do Carlos Alberto, a narração, se eu não me engano, da nossa co-irmã Rádio Bandeirantes, teve a narração aí do Galvão de 94, o Baggio chutando pra fora.
2: Mas então, o teatrinho
1: era... é que soou mal.
8: Que fase!
2: Eram umas 10 pessoas
8: ali. Que fase pra dramaturgia brasileira, pessoal.
2: Não,
8: nós hoje estamos sendo brindados com o trailer de Dark Horse. Filme que a Jamayara já mostrou o roteiro. Agora vemos esses atores brilhantes interpretando um casal assistindo a Copa de... Qual é essa daí?
2: Essa de 94.
8: 2002?
1: Foram trechinhos 94. Das 5 Copas. Essa
2: mas eu vou trazer um outro
1: 94.
2: Trechinho, que também teve.
8: Não, peraí, vamos
2: uma
8: lá.
2: Uma interação entre mãe e filho ouvindo no radinho. Vamos trazer aqui. Solta aí, Beto.
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16: O mundo nunca mais vai esquecer nenhum deles, João. Aqui, vou te dar esse colar com essa estrela pra você sempre se lembrar desse dia.
8: João, por favor.
2: Tá doendo
8: novo,
2: um pouco.
8: Não.
2: Dói um pouco assistir, né? Só que aí, começaram a trazer uns memes do Ancelotti assistindo as apresentações, né? Então, assim, a câmera rodava, podia ter o que fosse ali, música, a gente cantando, o pessoal tava numa animação, assim, de fila do SUS. Assim, uma coisa incrível. E aí, de repente, o José, a cada uma dessas, né, dessas representações de cada Copa, o José ia lá e cantava uma música. E aí, numa das músicas do José, que foi a última, flagraram a cara do Ancelotti. Vamos dar uma olhada, vai.
8: O que que eu tô fazendo aqui?
2: Não, onde eu vim parar? Dessa. O Ancelotti tá com uma cara tipo assim, onde eu fui me meter? Meu Deus do céu.
8: Isso faz parte da convocação que eu contratei,
2: né?
8: Eu não estava sabendo desse espetáculo.
2: Não estava. E aí, me sobe pra terminar, né, tudo, tem a cara do Ancelotti vendo a apresentação do Dilcinho, que cantou aquela, quando a gente pensa, né, em futebol, qual que é a primeira música que vem à cabeça? A gente chega, vamos inventar outra música? De verdade, eu gosto do Skank. Mas essa música do Skank já tá muito passada, né, Fará? Já foi, né?
1: Eu gosto, é a abertura da jornada da TMC.
2: Não, tem que passar, pelo amor de Deus, vamos trocar?
8: Não, a música é boa, gente, a música é boa, mas tem outras, hein, que falam de futebol bonitas.
2: Então, mas daí foi o Dilcinho cantar. Vai lá, Dilcinho, sobe no palco.

0: Ancelotti, ele tava muito bravo.
1: É a filha do Ancelotti que tava do lado dele?
2: Né? Tem a esposa também. Não, ele deu um beijo na boca de alguém chegando lá.
0: Tá bom, espero que seja da mulher.
1: Não, são duas mulheres bonitas, uma mais jovem, acho que era a filha.
2: Deve ser.
1: Mas ela fez uma cara realmente de que não tava gostando. Ah, gente.
0: Clima de apresentação de escola.
1: Eu sinceramente, quando eu vejo sorteio dos grupos da Libertadores, sorteio dos jogos da Copa do Brasil, da sequência do chaveamento a partir das oitavas de final, eu tendo a achar chato, cansativo, porque eu gosto de ir direto ao ponto. Mas isso que a gente viu ontem é o que a gente tem visto em todas as cerimônias de divulgação de algo. Eu também sou.
3: Mas tá meio vagabundinho, tá meio caidinho. Podia ser um pouquinho melhor.
2: O lado bom.
3: A gente tem atores bons.
2: Os artistas ganhando cachê, isso, tá todo mundo precisando, gente. Trabalho
0: não,
2: é bom.
0: Mas os artistas não, olha só. Os artistas, o cachê dos artistas foi doado pra instituições. Então isso
2: pronto,
0: foi legal.
2: Melhor ainda.
0: Né, dos artistas, mas tô falando dos artistas grandes. Ludmilla, Dilcinho e tudo mais.
2: O,
0: né?
2: O José ali não.
0: Não, o José acho
2: ele
0: que.
2: Ele ganhou dele.
0: Eu acho que sim.
2: Ah, se ganhou, tá valendo.
0: O José é Bad Bunny. Eu falei, quando eu olhei, falei, quem é o Bad Bunny?
2: É o
0: tá aí. Ele parece o Bad Bunny, não parecia? Igualzinho.
1: Eu só acho que ao invés. Aí é uma questão pessoal, tá? Eu não vi grande problema ali na interpretação dos atores, sinceramente. Eu gosto muito mais de cinema, de televisão, do que de teatro. Então, se tivessem feito um vídeo, não sei se vocês tiveram a chance de ver. O vídeo, nada contra o teatro, é só um gosto pessoal.
0: Não, tô falando que ali não é. Meu Deus.
1: Foi ali uma interpretação exagerada, como eu vejo normalmente no teatro. As interpretações são diferentes do cinema e da televisão. Mas, por exemplo, a França fez um filme tão legal com os jogadores que estão sendo convocados ou que foram convocados entrando em cidades dos Estados Unidos ou num bar, naqueles restaurantes típicos americanos, mas tudo de muito bom gosto, muito bem feito. Então talvez um filme curto teria sido muito mais legal, teria chamado menos atenção, teria chamado mais atenção de maneira positiva, ninguém estaria ironizando, a Mayara não estaria descendo porrete no Link TMC no dia seguinte, teria sido mais fácil e talvez também teria dado menos trabalho.
2: Mas eu entendo a análise da Mayara, uma análise mais crítica assim, é que tá todo mundo querendo a convocação.
1: Claro,
2: o evento foi muito grande.
1: Muito grande.
2: A CBF tentou colocar um evento maior, acho que a maior apresentação de convocação de seleção brasileira pra Copa.
1: Sem dúvida.
2: De todos
1: os
2: tempos. Então tentou impactar dessa maneira. Talvez tenha dado uma exagerada na parte da dramaturgia, né?
3: Posso perguntar uma coisa pro Fará? Que eu tô doido pra ouvir.
2: Ei.
3: Fará, e aí? E aí, é boa essa seleção aí, com o Neymar incluído?
2: Eu gosto. Eu avisei, não foi por falta de aviso que ele estaria lá,
1: hein? Fará foi o primeiro a falar, hein? Fará foi o primeiro a falar.
3: Você cravou, você cravou. Não, mérito seu. Agora, e aí, é bom isso?
2: É bom. Eu gostaria muito de ver o João Pedro no lugar do Igor Thiago.
1: Eu também.
2: Eu acho que o Brasil, a seleção brasileira, precisa de jogador um pouquinho mais malandro, né, na gíria do futebol. Cara, mas o João Pedro, acho que o Igor Thiago tá vice-artilheiro da Premier League, da Liga Inglesa, mas, sabe, para um próximo ciclo, se der, acho que o João Pedro tava no momento melhor.
1: É injusta a ausência do João Pedro, pelo que ele fez, especialmente nos últimos 12 meses. Foi campeão do mundo pelo Chelsea, da Copa do Mundo de Clube, sendo decisivo, arrebentando nas quartas de final, na final, na semifinal. É um jogador mais experiente. Eu acho que ele merecia mais do que o Igor Thiago. O Igor Thiago merece ser testado a partir de agora.
2: Sim.
1: Agora, já que foi convocado, é jovem, pode ser uma surpresa positiva, pouca gente conhece. Gostei muito da convocação do Rayan, gostei da convocação do Endrick, que também subiu de produção na reta decisiva. E gostei da presença do Neymar, porque é um jogador diferenciado e que consegue jogar. Há 2-3 meses, eu falava que ele não deveria ser convocado, porque ele não conseguia jogar.
2: E assim,
1: né,
2: o papo do Ancelotti ligou pra ele 3 semanas atrás, tá? E o papo do Ancelotti, que acredito que tenha sido determinante pra convocação do Neymar, foi: se eu te colocar só 5 minutos pra jogar, você não vai implodir meu vestiário não, né? 15 minutos, se eu não te colocar, você vai me dar problema? Obviamente o Neymar respondeu, não. Né? Eu preciso da tua liderança. Se der, você joga. Então o Neymar começa como reserva. É assim, como uma opção para o Ancelotti.
1: E tem que ser, né?
2: E tem que ser. Foi o mais justo possível. E assim, o que mais me assim, não me deixou surpreso, mas eu gostei de ver na convocação do Neymar, foi a mobilização das crianças, né, cara? Como é impressionante o que o Neymar movimenta com relação às crianças, né?
0: Não, eu tava rapidinho, eu tava na Arena Panini. E aí era isso.
2: Eu vi você batendo bafo ali.
0: Tava, sou boa disso. E a criançada louca pelo Neymar. Mas assim, 99,9. Por que eu digo 99,9? Porque tava lá empolgada, entrevistando as crianças no final pra gente fechar um boletim, né? Vamos fechar um boletim com as crianças animadas com o Neymar. Daí eu encontro o João Pedro, de 5 anos. O menino Beto, roda aí a minha entrevista com o João Pedro, vai.
4: Não! Neymar Achei ruim demais que o Neymar foi convocado.
0: Meu Deus, peraí, volta aqui que ela não pegou. Volta aqui, fala de novo. Peraí. Deu uma... Vamos lá, me fala o que, que você achou.
4: Que o Neymar... Que foi muito ruim que o Neymar foi pra Copa.
0: Mas por quê?
4: Só cai.
0: Achei a única criança que não achou bom, Fará.
2: É, tá valendo. A opinião de todos vale, mas ele vai... E vamos ver se será decisivo ou não quando solicitado.
1: É isso muito aí. Bem.
3: Muito Fará, bem. Não tem risco. Esse é meu grande medo. Não é o Neymar tá lá jogar 15 minutos e aceitar. O risco é... Os holofotes estão todos colocados no Neymar. Você tira a atenção dos outros que estão em campo, que são os titulares. Tem um cara no banco que é muito maior do que eles em termos de torcida, em termos de salário e tudo. Isso não pode criar desunião, não pode atrapalhar o time no final das contas?
2: Não. O Alvarez, eu acho que é o efeito inverso. Ele tira um peso das costas de um Rafinha, de um Vini Júnior, de um Paquetá, de um Matheus... Para que eles joguem mais soltos. Eu acho que o Neymar tá indo também para isso.
1: E também quando estiver em campo, essa é a ideia, né? Que os zagueiros se preocupem menos.
2: Exato.
1: Com o Vinícius Júnior, com o Matheus Cunha, com o Rafinha. Vamos ver, eu sei que no final das contas, nunca antes na história uma convocação de um jogador gerou tanta polêmica, ausências que chamam mais atenção do que convocações de jogadores importantes, como Falcão, como Romário, como Neto, como Djalminha, como Alex... Nunca tinham gerado tanta repercussão como essa do Neymar, porque para mim prova de que é uma coisa que extrapola o campo, vai muito para fora de campo. É isso, Fará, muito obrigado.
2: Um abraço, valeu.
0: Valeu. E daqui a pouco no Link TNC a gente fala de estreia no cinema nacional. Agora vamos com as principais notícias da sua região.
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0: 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E a menina de 8 anos, atacada por uma onça parda durante uma trilha na Chapada dos Veadeiros, recebeu alta hoje, terça-feira. Segundo a Secretaria de Saúde aqui do DF, a criança foi atendida no Hospital Regional da Asa Norte, passou por cirurgia plástica e deixou a unidade. O ataque do animal aconteceu em uma área de mata na região da Cachoeira do Cordovil, em Alto Paraíso de Goiás. De acordo com o Corpo de Bombeiros, a menina fazia a trilha com os pais quando a onça, que estaria em cima de uma árvore, avançou contra a criança. O pai da menina e um funcionário do local conseguiram afastar o animal, que fugiu para a mata. Após os primeiros socorros em Alto Paraíso, a criança foi transferida para Brasília em uma ambulância do SAMU. O santuário, local onde aconteceu o incidente, reforçou que os protocolos de segurança para visitantes da região estão sendo revistos. Um triste incidente mesmo, lamentável, né, difícil dizer qualquer coisa sobre isso. Uma criança no início da vida sofreu um trauma desse tamanho num passeio, né, tão popular aqui para os moradores da região do Distrito Federal e do entorno, né, visita à Chapada, um passeio que, enfim, tem como objetivo o contato com a natureza, né, alegria, e termina dessa maneira. Mas, por outro lado, também difícil, é preciso ver os protocolos de segurança, mas é, como eu dizia, um passeio muito popular, né, a visita a cachoeiras, a visita a áreas de preservação ali na Chapada. Inclusive, a gente teve uma entrevista recente no Brasília TMC pela manhã, se não me engano, na sexta-feira pela manhã, com uma representante da Polícia Militar Ambiental falando sobre um aumento expressivo no número de resgates de animais silvestres em regiões já urbanizadas ou semi-urbanizadas, né? E esse contato do ser humano com animais silvestres, ele parece de fato, os números apontam, é cada vez mais presente. E as explicações estão tanto na expansão, né, da ocupação do espaço que antes estava reservado a esses animais, né, a vida selvagem, né, quanto por também ações de cuidado, de preservação, que permitem um aumento da população de certas espécies, né? Então é bom, a gente acompanha, torce para melhor recuperação e para total recuperação da criança e dos familiares. Agora 4h36.
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0: avança na criação de uma estrutura própria de inteligência artificial voltada para o setor público. O repórter Murilo Hernandes traz os detalhes.
1: Tudo bem, participando?
0: Temos Murilo Hernandes.
2: De plataformas estrangeiras e criar uma estrutura própria de inteligência artificial pensada para a realidade e para as leis brasileiras. Esse é o principal objetivo do projeto Soberania, apresentado em Brasília, que reúne ferramentas de IA desenvolvidas por pesquisadores brasileiros para o serviço público. O projeto aposta em soluções para as áreas como segurança pública, educação, atendimento ao cidadão e gestão administrativa. Durante o evento, foram apresentadas ferramentas que já estão sendo usadas e que prometem acelerar processos que ainda enfrentam burocracia, como sistemas capazes de facilitar o registro de ocorrências para vítimas de violência e até reduzir o tempo de elaboração de documentos de licitação. Outro ponto importante é que o modelo chamado Gov2Gov, criado para facilitar a troca de tecnologia entre os governos estaduais e acelerar a digitalização dos serviços públicos. A ferramenta também deve ficar disponível em um marketplace digital, permitindo que os estados e órgãos públicos tenham acesso mais rápido às soluções. O Soberania reúne ministérios, empresas públicas e gigantes da tecnologia, como a Amazon Web Services, Oracle e Claro. No centro do projeto está o Soberano 1, um modelo de inteligência artificial treinado totalmente em português e adaptado às regras brasileiras de proteção de dados. O governador do Piauí, Rafael Fonteles, que também articula a iniciativa, comentou o tema.
3: Sistema, e agora é realmente um lançamento comercial de produtos e soluções que podem servir aos municípios, aos estados, aos ministérios, ao poder público em geral, para usar uma inteligência artificial potente, bem feita, soberana, inclusive com a possibilidade da infracomputacional também ser soberana, por isso a parceria.
2: Ellen Gera, presidente da empresa de tecnologia da informação do Piauí, explicou como Soberania deve funcionar.
4: O Soberania hoje, ele é a inteligência artificial que dá suporte ao governo digital do estado do Piauí. Então todo o ambiente conversacional que conversa com o cidadão, buscando atendê-lo com serviços públicos mais precisos e personalizados, roda hoje como motor de soberania.
2: A expectativa é que novas soluções sejam incorporadas no ecossistema nos próximos meses.
5: Muito obrigado, Murilo. 4 horas e 41 minutos. Na próxima segunda-feira, o Papa Leão XIV vai lançar o seu primeiro grande documento como líder da Igreja Católica. A encíclica, que é basicamente uma carta oficial do Papa para o mundo inteiro, vai tratar de um tema bem do nosso tempo: inteligência artificial. O documento se chama Magnifica Humanitas, que em português significa humanidade magnífica. Segundo o Vaticano, ele vai abordar como a IA pode afetar os direitos dos trabalhadores, o uso dessa tecnologia em guerras e os limites que precisam existir para proteger as pessoas.
0: Leão XIV já tinha dado sinais claros do que pensa. Semanas atrás, numa entrevista, aliás, numa universidade em Roma, ele criticou duramente o uso da tecnologia em conflitos armados, citando as guerras da Ucrânia, em Gaza e também no Irã. O que chama atenção é quem vai estar no evento de lançamento, que é o Chris Ola, um dos fundadores da Anthropic, empresa americana especializada em inteligência artificial. A presença dele sugere que o Papa não quer só falar sobre o tema, mas pretende dialogar diretamente com quem está construindo essa tecnologia, Álvares.
6: Só uma notinha rápida aqui, é interessante a gente reparar como o Leão 14, ele não escolheu esse nome por acaso, ele quer ser uma continuidade de Leão 13. Leão 13 foi o Papa que no final do século XIX publicou a encíclica Rerum Novarum, que ficou muito conhecida por defender justamente os interesses dos trabalhadores, que é o que o Papa Leão 14 está fazendo agora, vai fazer com a publicação dessa nova encíclica, claro, adaptando ao tempo em que ele vive. Muito interessante perceber a continuidade que ele dá justamente na primeira vez que ele se manifesta com uma carta.
5: Sem dúvida. 4 horas e 42 minutos, daqui a pouquinho no Link TMC, na nossa reta final, teremos estreia no Cinema Nacional e show de Lauryn Hill. A gente vai agora com as principais notícias da sua região, o nosso tradicional noticiário local.
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1: O futebol não para e hoje teremos os jogos da quinta rodada da Copa Libertadores da América e da Copa Sul-Americana. Pela Libertadores, às 19h, o Fluminense enfrenta o Bolívar no Maracanã. 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Já pela Sul-Americana, às 21h30, o São Paulo enfrenta o Milionários da Colômbia. 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
1: Agora 4 horas 45 minutos, estou de volta contigo aqui na TMC 100.1, quem escuta sabe. E estou de volta para atualizar as notícias do DF, começando pelo trânsito. Tem lentidão ali na EPTG nesse momento, viu? Ó, quem está indo no sentido Taguatinga, parece que tem um acidente ali na região, na altura mais ou menos da chegada a Vicente Pires. Parece que tem um acidente ali na Marginal, é o que está aparecendo para mim. Então a Marginal está com lentidão desde lá, vai até, ó, até o começo, não é? Isso reflete não só na Marginal, reflete na principal. A lentidão está aparecendo para mim aqui, começando já na Épia, desde a Épia até a chegada a Vicente Pires, lentidão na EPTG por causa de um problema no trânsito por ali. Então, se puder, evite. A estrutural nesse momento tem um trânsito volumoso, digamos assim, no início da via, sentido Ceilândia, né? Ali para quem está entrando pela Épia, vai sentido Ceilândia, mas não tem lentidão. Na EPNB também, né? O trânsito já está mais carregado, mas não tem lentidão aparecendo para mim aqui no mapa, não. Se, ó, Matheus está mandando a mensagem em cima do laço. Nosso ouvinte Matheus, valeu Matheus, tá lá, ó. Acidente na EPTG mesmo, acidente de moto, só uma faixa liberada. Valeu Matheus, nosso ouvinte assíduo e praticamente um repórter de trânsito informal aqui na programação da TMC, sempre atualizando os demais ouvintes com informações do trânsito nesse trecho, né Matheus? Valeu, então ele tá por lá confirmando, viu? Se você puder, evite a EPTG nesse momento. Tanto a EPNB quanto a estrutural são melhores opções devido a esse acidente ali com uma faixa liberada apenas para quem está na EPTG sentido Taguatinga. Então tá aí a informação do ouvinte. Se você tem também informações sobre o trânsito ou sobre a cidade, algum comentário, quer deixar uma reclamação, fazer uma sugestão de pauta, manda para a gente. O WhatsApp da TMC é o 99381-3030, 99381-3030. E olha, um acidente atingiu um restaurante ali na 207 Sul, aqui no plano piloto, de manhã cedo. De acordo com o Corpo de Bombeiros, o fogo começou com uma fritadeira, aí depois se alastrou até a churrasqueira do estabelecimento. As equipes fizeram combate ao incêndio, conseguiram evitar que as chamas se espalhassem para as outras áreas do prédio ou então que atingissem a rede elétrica ou estruturas vizinhas. Ninguém se machucou na ocorrência, mas teve o estrago lá na 207 Sul, o susto, né? E o prejuízo. Agora, 4h48.
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4: 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Já estamos de volta por aqui. Acabou essa bateria?
5: Não, voltou.
4: Ah, então
5: voltou.
4: Vai lá que o destaque é seu.
5: Muito bem, teremos Fernanda Torres e William Defoe, de

0: caso, né, nesse filme, o Dafoe vive o Dante, um desses profissionais. A Fernanda Torres vive Eva, uma imigrante que mexe com os sentimentos dele de um jeito que ele não esperava. Não é a primeira vez que a Bárbara Paz trabalha com os dois. É, a atriz, né, a Fernanda, já esteve no documentário que ela dirigiu sobre o cineasta Héctor Babenco, que foi casado, né, com a Bárbara Paz.
1: Exato, e que dirigiu um filme muito importante da Fernanda Torres, que agora não me recordo. Eu sei que vou te amar, talvez não, esse era do Arnaldo Jabor.
0: Dá uma googlada aí enquanto isso.
1: Dou o Google,
0: Já o Dafoe contracenou com a própria Bárbara no filme Meu Amigo Hindu, também de Babenco. A novidade vem num momento de muito prestígio, né, para Fernanda Torres. A gente lembra que desde a indicação ao Oscar de 2025, Por Ainda Estou Aqui, ela não parou, ela tá no elenco de Os Corretores, filme do marido, Andrusha Waddington, e agora embarca nessa parceria internacional com a Bárbara Paz. Quando você vai procurando aí, meninos, ontem, já que a gente tá falando aí de que afeto virou mercadoria, o Bumble, que é um dos aplicativos de relacionamento, tá testando uma ferramenta em que você conversa com um chatbot, coloca lá tuas preferências, teus valores, e aí o próprio bot sai procurando pares pra você. Não é mais você que sai ali só dando pra direita ou pra esquerda, sabe? Nos aplicativos.
1: Sim.
0: E aí o chatbot que vai lá e procura, ah, eu quero uma pessoa que tenha valores cristãos, não sei o que, não sei o que. Aí o chatbot vai lá, conversa com o chatbot das outras pessoas, no meu caso, de outros homens, digamos. E aí faz esse encontro. E não descarta no futuro que os chatbots conversem entre eles antes de rolar um match entre, por exemplo, entre a pessoa e entre eu e a pessoa. Olha o que está virando a inteligência artificial até no mundo dos relacionamentos. Algumas pessoas acham isso meio bizarro. Eu acho que é meio que cortar trabalho, né? Se o chatbot tá ali e já tá procurando pessoas do jeito que eu quero, melhor, né? Já vai botando pra fora aí os que eu não desejo, não sei. Mas o Bumble tá testando isso, inclusive, já, e pessoas meio assustadas com essa evolução. Parece uma coisa meio Black Mirror, né?
1: Que coisa, hein?
2: Eu tô procurando. Mas é, né?
0: Super! Tem o Hang the DJ, que é um dos episódios, não sei se vocês assistiram, que fala sobre isso, exatamente sobre essa história do aplicativo de namoro. Tu imagina o meu chatbot sair pra conversar com o chatbot do meu possível match, pra ver se a gente dá match mesmo. Olha, você dá o trabalho nem de conversar mais, minha gente.
2: É delegar poder demais pro computador, é poder demais. A gente tava falando disso agora há pouco, né? Quem é que tá decidindo em última instância? É tudo que tá programado ali dentro, não tem ninguém pensando, né? E os maravilhosos acasos da história do amor, da história dos romances, né? Os romances improváveis nunca aconteceriam, né? Aliás, Romeu e Julieta não se conheceriam nesse sistema de chatbots. Seria impossível o amor de Romeu e Julieta.
0: Tal, porque daí uma ia dizer assim, ah, eu sou Montec.
1: É.
0: E outra, eu sou Capulet. Ah, não, então o bode já
2: dançou,
0: ia...
2: Não, já era, nem corta. Pensar.
0: Não, boa, Varese.
2: Só o maior amor romântico da história não aconteceria.
0: Boa.
1: Eu não achei nenhum filme do Babem com a Fernanda Torres. Alguns sites aqui estão colocando esse filme que você citou, Meu Amigo Hindu, mas ela não trabalha nesse filme, a não ser que faça alguma ponta que o ChatGPT descobriu aqui e o Tomás Rafael não. Mas, enfim, ela está no documentário, né? Ela é entrevistada no documentário que a própria Bárbara Paz faz sobre o saudoso cineasta Héctor Babenco, de O Beijo da Mulher-Aranha, né? Filme com William Hurt, que também já nos deixou e que ganhou o Oscar, inclusive por essa produção. E você vê quando o apresentador tá ficando velho, quando você fala de William Defoe, ele lembra lá atrás de A Última Tentação de Cristo. Eu poderia ter citado Mississippi em Chamas também, que é maravilhoso, mas não falei que
2: ele é um dos... Eu me lembrei também.
1: Eu não falei que ele é um dos vilões do Homem-Aranha, que também já não tá tão novo assim, mas é que o Homem-Aranha recente resgata os vilões antigos e o Defoe aparece de novo.
2: E ele faz um outro filme maravilhoso que é o Anticristo, que você também não lembrou aí.
0: Sim,
2: que é do Lars von Trier.
0: É do Lars
2: sensacional.
0: Von Trier. Exatamente. Bem, você achou a figurinha que eu mandei no grupo pesada?
1: Nossa,
0: e assistiu o Anticristo. Aí você tá dizendo que a figurinha que eu mandei no grupo
1: não,
0: é pesada.
1: Fui eu que falei.
2: Ah, tá. Eu não vi, eu não olho esse grupo que vocês estão falando aí, não olho.
1: Olha, você
2: essas coisas eu não vejo.
1: Eu que não olho, que eu fui, deixei um tempinho aqui sem olhar quando eu fui ver, 125 mensagens. E durante o programa. Meu Deus. 4h55. Próxima pauta, Mayara.
0: Próxima pauta é essa aqui, ó. Vamos subir o som. Miss Lauryn Hill, que está de volta ao Brasil. Rimou, né? Ó, quem tá

0: torcendo para garantir um lugar no aguardado show gratuito da Lauryn Hill, Wycliffe Jean e Ludmilla no Rio, vai precisar recalcular a rota. Nossa, por que será? O Global Citizen Live mudou de endereço e agora vai ser na enseada de Botafogo e não mais em Ipanema. O evento é gratuito, olha só, a repórter Jade Marinho tá ao vivo, direto do Rio, e traz mais detalhes. Fala aí, Jade.
1: Boa tarde para você, Mayara, para todo mundo aí no estúdio. É, pois é, show gratuito no Rio de Janeiro, né? Ainda mais quando é um evento controlado, eles precisam ter, né, essa gestão da quantidade de pessoas, então não é só chegar para poder assistir, né? Como você falou, ia ser em Ipanema, agora vai ser na enseada de Botafogo. E para poder garantir a presença no show, a galera teve que participar de uma espécie de quiz, né? Pelo site, o aplicativo também do Citizen Awards, né? Perdão, Citizen Awards, não, a gente fala aqui sobre o Global Citizen, né? Que foi a partir do aplicativo deles que as pessoas tiveram que participar de ações humanitárias para somar pontos ali, no mínimo 60 pontos, para então ter a possibilidade de participar de um sorteio. Não foi só participar para poder garantir o ingresso, não, né? Hoje teve, o próprio evento disse que foram mais de 100 mil pessoas que se inscreveram para poder tentar garantir, né, entrada no evento, que está marcado para acontecer no dia 6 de junho. E aí, cada pessoa que participou e conseguiu ser contemplado ganhou um par de ingresso. A gente volta, né, a ter Lauryn Hill, então, no Rio de Janeiro. Não só ela, como também o Wycliffe Jean. Então, a gente vai ter uma espécie de uma tour aí de 30 anos do Fudge. Isso é uma banda muito importante para a cultura do hip hop, para quem gosta muito do R&B, do rap. Vai curtir um showzaço, que também vai contar com a Ludmilla, né, uma grande representante da nossa cultura nacional, para levar música boa para a galera que vai poder curtir, então, no dia 6 de junho, na enseada de Botafogo. Mayara, como você disse, foi necessário fazer essa mudança, segundo a organização do evento, por conta de questões climáticas, né, e também garantir uma capacidade maior para o público e oferecer, claro, uma estrutura decente para todo mundo curtir o show em segurança. Até porque 30 anos, né, da turnê The Score com Fudge, então vai ter a gente pra poder comemorar e curtir, né, esse showzaço, melhor, claro, de graça. Só Rio de Janeiro mesmo, né, gente, esses eventos de graça pra poder animar a população.
2: Mayara e Tomás, eu acho ótimo esses shows de graça, mas você me pergunta, não tem nada de graça, a gente sabe disso, né? Quem paga a conta, vocês sabem?
0: Tem as empresas,
2: eu não sei, né? Realmente.
0: A gente pode explicar melhor.
2: São,
0: mas
2: empresas?
0: Tem um patrocínio de empresa que, inclusive, pega boa parte da área VIP. Isso é uma baita reclamação das pessoas, porque quem vai ver de graça vai ver bem de longe, porque as marcas que patrocinam a chegada desses shows, né, Jade? A Jade tá por aí ainda, né?
1: É, porque a gente acontece, né? O Global Citizen, ele acontece dentro da programação da semana, né, cultural, semana ambiental, né, aqui do Rio de Janeiro. Então, várias ações vão estar acontecendo e dentro dela a gente vai ter também o Global Citizen, que vai participar aí com as outras atrações, né? Além das musicais, também algumas ações de campanhas humanitárias, né? Principalmente, que é o foco deles, ajudar toda a população mundial, de alguma forma, né?
3: Não, o evento é muito legal, mas eu entendo a preocupação do Alvarez, e acho que seria muito legal, cristalino, transparente, se a prefeitura publicasse, ó, o show está sendo bancado pela iniciativa privada dessa forma, tem tantos patrocinadores, a prefeitura vai ter custo, sim, mas também vai ter depois, isso vai ser revertido em dinheiro do turismo, de impostos, como por exemplo, faria um edifício numa ata de condomínio ou uma grande empresa. Acho que a gente poderia ter mais esse tipo de esclarecimento por parte das prefeituras e dos governos. Bom, acho que é isso, né, gente? 4,59. Ah, enquete. 33% dos nossos espectadores gostaram da convocação do Ancelotti. 31% não. 25% não gostaram do Neymar. E 11% gostaram da convocação, inclusive por conta do Neymar. Que ficou aqui equilibrado, mais equilibrado até do que eu imaginava. Valeu, Alvarez. Valeu, Mayara.
0: E beijo a todos que nos escreveram no WhatsApp também. Tô respondendo um por um, que não deu tempo de responder no ar. Mas respondo aqui tete a tete pra vocês. Beijo, até amanhã com mais um Link TMC.
4: Beijo. Até amanhã.
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1: Já estamos no ar, não engane-se, não há enganação, é o Papo de Crack, segundo tempo, trazendo aqui o pré do jogo, o jogo mais esperado dessa semana, Fluminense Bolívar, hoje, direto do Maracanã, com transmissão aqui da TMC, Vitor Costa já está lá, Gabriel Farias e também o Yuri Duque.
2: Sim.
1: O pai da bola, tem que fazer 3 gols de margem, o Flu, com um papo longo durante a semana, né? Até desde a semana passada, que, 3x0, só ouço falar de 3x0, 4x1 também passa, 5x2 também passa, 3x3, é difícil esse time do Fluminense não tomar gol com essa zaga.
3: 7x4.
1: E tem atacado bem, né? Tem tido um bom desenvolvimento ali na frente, às vezes não faz tantos gols quanto deveria, mas cria muitas chances. Por que não um 4x1? Ou um 5x2, ou um 7x4? Participe com a gente, você não está enganado, é o Papo de Craque 2, o Breno Monsef fez o 1, hoje teve esse troca-droca, eu estou no 2, muito bem acompanhado com o João Leite aqui no estúdio. Boa noite pra você, João.
4: Boa noite.
2: Boa noite.
1: É porque tá escura, e o Yuri Duque falou pra eu fazer, é. Yuri Duque falou pra eu fazer
3: tá
1: assim.
3: Tá
1: obrigado.
3: Certo. É boa noite ou é bom dia?
1: É boa tarde, mas não é meu programa,
3: é boa
1: então.
3: Tarde.
1: Tô aqui de
3: suplente. Acho que pode ser boa noite.
1: É, pois é. Que o Yuri, não, o Breno falaria, o João?
3: Acho que o Breno primeiro ia começar abrindo dizendo o horário. Ele tá com essa mania.
1: 5:03!
3: Ele gosta muito.
1: Mas ele falaria boa tarde ou boa noite?
3: Cara, não sei. Tem que perguntar pro Breno, não é pra mim, Torelli.
1: Boa tarde, Vitor Costa!
2: Boa tarde!
1: Melhor, né?
3: Sim.
1: Tá bom.
3: O pessoal tá falante.
1: Boa tarde, Yuri Duque!
5: Boa tarde, Vegeta. Você pode falar também oi, boa noite, porque o Rayan foi convocado.
1: O Rayan foi convocado para a Copa do Mundo, eu quero tocar nesse assunto, na ridícula festa de ostentação que tivemos ontem no Museu da Manhã.
5: Eu curti.
1: Oba, oba, tremendo. É claro, quem foi pra curtir, deliciou-se.
5: Não,
1: naquele
5: eu fui
1: momento.
5: Pra trabalhar.
1: A seriedade ficou de lado.
5: Eu mesmo fui pra
1: assim,
5: trabalhar.
1: Né, alguns conseguiram cumprir bem com o compromisso, né? Inclusive você, né, Yuri? Fez uma bela reportagem.
5: Obrigado.
1: Com os fanfarrões que estavam presentes,
5: que
1: né?
5: Isso, cara.
1: Desocupados e também o fã-clube do Neymar presente. O microcosmo aí proposto para o anúncio dos convocados para a seleção brasileira. Até o Ancelotti, hein? Picado pelo mosquitinho, hein? É muito bom morar no Rio. Eu lembrei do Vampeta falando que com dinheiro o Rio de Janeiro é o melhor lugar pra morar no planeta. Cara, eu fico imaginando as outras praças, que agora a responsa vai ser tremenda, né? E se não ganhar a Copa, é culpa do Flamengo. Não teve um jogador do futebol de São Paulo convocado, por exemplo. Rapaz,
2: Neymar,
1: isso aí...
2: Júlio.
1: Não, da capital. Ele é estado.
2: Ah, ok.
1: E, pelo visto, né, um patrimônio nacional, o Neymar. Em atividade para alguns e outros em ex-atividade ativa. 21 99 557 1013, participe com a gente. 21 99 557 1013. Boa tarde, Farias! Não sabia se ele tava aí.
3: Boa tarde.
1: Tá bom. 21 99 557 1013, participe com a gente. Eu quero saber mais da opinião de vocês quanto ao Fluminense, passa hoje ou não. Quanto à convocação, eu acho que esses primeiros 25 a gente pode queimar com seleção. O que você acha, o Vitoca?
2: É uma boa, até porque ainda tá fresquinho na nossa memória, né?
1: Uhum.
2: Mas, sinceramente, eu estou quase que 100% voltado para o jogo do Fluminense, tá? Estarei à disposição do programa para falar da seleção brasileira, mas já aqui no Maracanã é muito difícil não estar no clima desse jogo decisivo que o Fluminense vai viver daqui a pouco.
1: É, porque a gente tem uma concentração, né? Principalmente para esses momentos. Profissionais também estão lá para brilhar e informar da melhor forma, não necessariamente nessa ordem. Uma ordem não impede a outra, inclusive. Tem a galera no chat, o Sidney Silva veio aqui só para me perturbar, porque o Trepa Trepa foi convocado e o Neymar tá aqui com a gente. Farias está aqui sim,
5: bem
1: Alexandre
5: lembrado.
1: Santos. O Pizum das Américas, o LSC, o Rafael Araújo, S. Araújo, o Pedro Júnior, o Carlinhos Castro, o Castros, o Garupa do Vitoca, o Bruno César, o CJ William 92, galera toda em peso. E um grande abraço para os meus amigos do Estácio. Hoje estive lá, o Grego degustando um bom Pink Moon, a bebida preferida alcoólica do Vitor Costa. Um alô pro Itamar, do mercadinho ali da área. Não é jabá, tá, gente? O mercadinho que ele trabalha ali, o Jota Itá. Eu não tô recebendo nada, ninguém tá recebendo nada. Ele só conheceu o Itamar, é um bom cearense, eu gostei dele. E eu nem bebo de graça, na verdade. O Lanterna tava na chiboca, como sempre. Ô, João, os convocados são Alisson, Ederson, Everton, Marquinhos, Gabriel Magalhães, Bremer, Ibanez, Léo Pereira, Wesley, Alexandro, Douglas Santos, Danilo, Casimiro, Bruno Guimarães, Danilo, agora do Botafogo, Lucas Paquetá, Fabinho, Rafinha, Vinícius Júnior, Luiz Henrique, Gabriel Martinelli, Neymar, Endrick, Matheus Cunha, Rayan, Igor Thiago. Sentiu falta de quem, Leite?
3: Eu?
1: É.
3: Cara, falta é difícil dizer, mas tem alguns nomes que eu não gostei. Tudo bem que não tinha muito quem botar no lugar. O Douglas, por exemplo, Douglas Santos, eu não gostei do nome.
1: Você quer que eu chame de. Você quer que eu chame de Leitinho? Você prefere?
3: Não, pode chamar de João Leite, pode chamar.
1: Você falou eu?
3: Não, só falei
1: você
3: eu.
1: Me chama de Torelli, eu respondo. Você chama de Leite, eu acho que tem que responder
3: bom,
1: também, né?
3: Tá bom, eu respondi. Tô falando.
1: Tá. Ok, segue.
3: É, o Vitoca falou o Luciano Juba aqui, mas não sei se o Juba também seria o meu convocado. Confesso que as laterais também são um ponto meio preocupante pra qualquer seleção no mundo, quase, né?
5: Eu tenho um nome.
3: Qual o nome?
5: Yuri. Kaique Bruno.
3: Kaique Esse Bruno seria um bom nome. Seria um bom
5: Esse
3: nome.
5: Esse era o nome.
3: O Fabinho eu não gostei também.
1: Eu acho o nome feio, Kaique Bruno. Composto não, que não combina.
5: O nome é feio, né, cara? Mas ele merece pelas atuações que ele tá desempenhando lá no Cruzeiro.
3: Ele merece um nome feio?
5: Não. Ele não merece o nome feio. Ele merece a convocação.
1: O Douglas Santos não merece também?
5: Não. Tá. Porque teve oportunidade. Eu acho que a diferença dos dois, doutor Elio, é que um teve oportunidade de desempenhar com a camisa da seleção apenas um jogo. Mas está desempenhando com a camisa do Cruzeiro. O outro, ninguém sabe como ele está jogando no Zenit, porque ninguém acompanha o futebol russo. Uhum. E na seleção ele não desempenhou. Então pronto, aí você coloca na balança os dois lados. Um a gente acompanha aqui no Brasil, sabe que está atuando bem. O outro a gente não acompanha na Rússia e sabe que atua mal pela seleção.
1: Então a partir da nossa ignorância, que não assiste o futebol russo, tem que fazer campanha pro Kaique Bruno.
5: Ignorância de não acompanhar o campeonato russo?
1: A gente está ignorando o campeonato russo.
5: Não acompanhar o campeonato russo é um privilégio.
1: Na acepção da palavra, a gente não está tendo privilégio, por exemplo, de ver o Luiz Henrique, né?
5: Mas a gente sabe que ele desempenha, né, Torelli? Quando ele veste a camisa da seleção, ele desempenha.
1: Ele já provou, é verdade.
5: O Douglas Santos, não.
1: O meu favorito, respeitando muito a opinião do Yuri Duque de seleção, que eu até vejo com mais gabaritada que a minha, no caso dos jogadores da atualidade, meu favorito era o Caio Henrique, cara, pra esquerda. Esse era meu favorito.
3: Cara, eu não vejo o Caio Henrique jogar há muito tempo. Assim, eu já trabalhei até com o campeonato francês, já assisti muitos jogos do Caio Henrique, mas não vejo há muito tempo e, assim, não tem se destacado, não sai nenhuma notícia.
1: Ele machucou, né, um pouco antes da convocação.
3: Eu não
1: também.
3: Sei se seria o convocado. É isso, eu confesso, o Douglas Santos não me agrada, mas eu confesso também não ter um nome de cabeça pra colocar no lugar. É, o Fabinho também é outro que desagrada, o Everton, mas o Everton é terceiro goleiro, não, realmente não importa muita coisa, né? Não vou ficar também perdendo os cabelos que convocaram o Everton.
5: Vocês não acharam um esculacho, não, com o Hugo Souza e com... Enfim, o Bento não, porque o Bento fez besteira, né? Mas, assim, vocês não acharam que o Everton furou a fila legal, não? Eu achei que foi meio errado o que aconteceu.
2: Não só furou a fila, como não está performando para isso, né?
5: É isso aí. Sim. Eu penso dessa forma também.
2: Se fosse um goleiro que nos últimos 10 jogos tivesse feito defesas milagrosas e tivesse chamado a atenção, aí pela experiência, de repente valeria até a pena lembrar dele. Mas foi meio do nada, né? Realmente fui pego de surpresa e não entendi o motivo da convocação do Everton. Mas como diz o Torelli, ninguém liga pro terceiro goleiro, né? É uma discussão quase que irrelevante.
1: É. Por isso que as pessoas às vezes ficam querendo pautar a gente. Ah, mas e o Danilo? Cara, a posição que mais importa já é a posição dianteira, né? Sim. Eu acho que geralmente é essa. Os atacantes... O meio de campo que pode decidir o jogo.
3: Já cantou Samuel Rosa? O centroavante, o mais importante e emocionante é uma partida de futebol.
1: A letra do Nando Reis. Mas a música do Skank. Mas você tem três jogadores ali, pelo menos, que vão estar lá pra apoiar o grupo, pra puxar oração, filmar, que nem o Gilmar Rinaldi fez em 94, né? Por exemplo. Um ótimo goleiro, mas não agarrou na competição. E é isso, eu também acho que a gente não tem que perder tempo com isso, não. Ô Vitoca, seu nome preferido pra esquerda, você levaria o Kaique Bruno, e aí?
2: Eu gosto mais do Luciano Juba, debatemos sobre o Caio Henrique, que ficou fora por conta de uma lesão, né? Ficou fora do ciclo e acabou não sendo lembrado. Também acho que o Alex Telles poderia ter sido utilizado em alguns jogos desse ciclo e não estou confiante no Alexandro, embora entenda que ele é um jogador experiente e nos momentos em que o Flamengo mais precisou dele, ele foi bem, né? Se a gente fizer essa comparação, nos jogos de verdade, nos jogos grandes, o Alexandro foi muito bem. E nos jogos menores ele tem sentido sim, a parte física não está conseguindo corresponder, é um lateral mais defensivo e por isso levando o Alexandre eu levaria um lateral mais ofensivo para o banco e o meu nome hoje seria o Luciano Juba do Bahia, que sequer foi testado e claramente não estava nos planos.
1: Farias, e aí?
4: Cara, eu acho que na lateral esquerda eu concordo com o Yuri quando ele levanta o nome do Kaique e reforça o nome do Luciano Juba. O Alexandre é um jogador confiável, mas é um atleta com muitas dificuldades na parte física. Enquanto que o Douglas Santos, eu acho que nunca convenceu ninguém de que pode ser um lateral tão confiável. Mas aí é uma questão de gosto. É a mesma coisa em relação aos goleiros. Me surpreendeu a convocação do Everton, mas eu também não consigo apontar um outro nome que seja alguém extremamente confiável. Ó, beleza, não levou o Everton, vai levar quem? O Hugo? O Bento? Eu gosto até do Fábio, mas também fala que é injustiça levar o Everton e não levar o Fábio. Eu, sinceramente, assim, Danilo do Flamengo, acho uma convocação meio fora do tom, mas o treinador já falou que gosta, ponto final. A gente pode falar do João Pedro, que acabou perdendo essa vaga aí na reta final, mas aí o Neymar tem um peso. Enfim, eu acho que tem alguns nomes que, de acordo com o gosto pessoal de cada um, poderiam pintar na lista. Eu levaria ou o Juba ou o Kaique Bruno para lateral. Eu levaria o Fábio para ser o terceiro goleiro. Mas, assim, não consigo ver uma injustiça, não consigo ver um jogador que tenha ficado de fora e venhamos a debater como o grande injustiçado, como aquela peça que vai fazer falta. É um outro nome que entra no debate, ainda mais num ciclo tão confuso como foi, mas tudo dentro de uma normalidade, uma lista coerente do Carlo Ancelotti.
1: Eu acho que a lista não incomoda tanto, né? Eu fiquei com muita pena depois do João Pedro, principalmente, e do Pedro. Fiquei com pena deles. E eu apoiei a convocação do Neymar, apesar de achar ridícula a comemoração, como se ele fosse fazer toda a diferença, e tá claro que não vai, não consegue nem no Santos. Mas eu fiquei com pena, porque eles estão numa de chegar, né, no ciclo, estão muito melhores do que o Neymar, muito mais preparados, né? Aliás, eu não vejo ninguém menos preparado na parte do ataque e meio campo da seleção, hoje, né? Porque o Neymar é um craque tecnicamente e, infelizmente, é muito deficiente na parte física, que é importante pro atleta, né?
3: Mas então, é o melhor jogador do brasileiro desde o Ronaldo, né? Se aposentou em 2011.
1: Não, desde o Ronaldinho Gaúcho.
3: Tá, desde o Ronaldinho Gaúcho.
1: Talvez desde depois do Kaká.
3: Que parou de jogar em 2015. Jogar
1: ele
3: realmente.
1: Ele é, com certeza, o maior talento que surgiu no futebol brasileiro. Mas hoje, inclui o ciclo todo, tá? Ele tá abaixo de todos. Ele tá abaixo do Hendrick, tá até do Martinelli. Martinelli é reserva.
3: Tudo bem,
1: Do Arsenal, cara. Ser reserva do Arsenal hoje é melhor do que esse titular do Santos. Quem esperava em 2026, tá vendo um frame do Cuca atrás do Neymar e o Neymar segurando um bilhetinho depois de tomar uma surra de três do Curitiba e uma substituição bizarra. Eu nunca esperava isso na vida. Isso é um final triste.
5: Mais um ponto que a gente precisa trazer aqui em debate também, o Torelli. Até sobre esses nomes, eu tô vendo a galera falando sobre o Martinelli até nesse ponto. Estão convocando um reserva do Arsenal. Mas dentro desse ciclo, existem jogadores que estão nessa convocação, por exemplo, e eu entendi o seu comentário, tá? Até falando de parte de ter o mérito de estar na convocação, porque ser reserva do Arsenal e participar de uma equipe que está na final da Champions League tem um peso muito maior do que você não conseguir ser protagonista do Santos na temporada de 26.
1: Sim.
5: Concordo com você. E concordo com a convocação do Martinelli, tá? Pra mim é um grande nome, pra compor o elenco é um bom jogador. O Brasil não tem essas peças como a gente tá imaginando que tem. Inclusive, o Ancelotti falou isso durante a entrevista para o Grupo Globo, que teve essa dificuldade pra encontrar o elenco, pra convocar o elenco. Não foi uma convocação fácil. Então, assim, dentro da lista, eu acho que o Neymar vai muito por conta do marketing, da oportunidade de estar ali, do pedido do povo. O Ancelotti não ia começar essa corrida, essa campanha como treinador da seleção brasileira e com extensão já para a próxima Copa, contrariando o público. Então ele convoca o Neymar justamente para também trazer a torcida junto.
1: Claro. Não, isso aí, a gente bateu nessa tecla. A partir de que foi decidido que seria no Museu do Amanhã, era certo, né? Que seria o Neymar. Senão ia ser tragédia, ia ser confusão, tumulto.
5: E ele teve essa informação antes, né? Ele teve, porque 2 horas antes da lista sair, ele mudou a bio dele.
2: Publicidade pra caramba também.
5: Isso, ele mudou a bio dele pra jogador do Santos e Brasil.
2: Ô Yuri, aliás, falando em saber ou não saber sobre a convocação, quem foi o inimigo do João Pedro que espalhou aquele vídeo, né, cara?
3: Bizarro.
2: Da reação da família dele com a convocação. Putz. E gente, já passou a letra J. Cara, esse é um dos vídeos mais constrangedores. Putz. De todos os tempos. Deu dor no meu coração ver aquele vídeo, cara. Puxado. Trish. Demais.
5: É cruel, né? E assim, não merecia ser convocado mesmo. Assim, é com sinceridade.
1: Não acho, cara. Não,
5: assim,
1: acho, não. Acho que ele acha que merecia. Falando, merecia,
2: no clube,
1: claro,
2: dele, ele jogou o suficiente pra ser convocado. Na seleção, realmente, não.
5: Então tá aí.
2: Mas no clube dele, ele jogou o suficiente pra ser convocado.
3: Melhor jogador do Chelsea da temporada.
2: Ah, sim, gente. Eu tenho muitas restrições quanto
1: a. E a gente, o que ali que o Neymar jogou no ciclo pela seleção, Yuri?
2: Mas o Neymar é o Neymar, pô.
5: Não é só isso.
1: E o João Pedro hoje foi eleito, como é que é?
3: Foi eleito pelo Chelsea, o melhor jogador do Chelsea na temporada.
1: O João Pedro é o João Pedro, pô.
2: O Neymar não foi convocado pelo desempenho dele no clube. Ele foi convocado porque ele é o Neymar, é só por isso.
5: Torelli, o João Pedro nunca marcou um gol com a camisa da seleção, ele é a camisa 9. É impossível um cara desse ir pra Copa. Ele não tem nenhum gol com a camisa da seleção.
1: Não é impossível. Inclusive, vários jogadores que iam mal na seleção foram pra Copa e alguns deles salvaram a carreira. O Rivaldo era criticado pra caramba, chegou em 98, jogou bem, tomou um alívio. Voltou a ser criticado pra caramba. Mesmo melhor do mundo era criticado na seleção. Aí, Torelli. Copa 2002, arrebentou e hoje em dia é unânime. Falam dele como se ele tivesse sido, pô, na seleção, o Messias. E não foi. Messias é outro, não, Giovanni.
5: Torelli, é muito prático a análise e a comparação dos dois nomes. O Igor Thiago, na minha concepção, foi na vaga do João Pedro. É o Igor Thiago que entrou nessa vaga e o Rayan na vaga do Rodrigo. Na minha cabeça, olhando a convocação.
2: Acho que o Rayan vai na do Estevão.
5: É, pode ser também. É isso aí.
2: E o Neymar na do Rodrigo.
5: Isso. O Igor Thiago entrando nessa vaga. A matemática é simples, Torelli. O João Pedro teve mais de 5 jogos com a camisa da seleção. Nenhum gol. O Igor Thiago precisou de uma partida e balançou a rede, Torelli. Ah, foi de pênalti. Independente, porra. Independente.
1: Não, mas o meu debate não é, assim, repito, convocaria o Neymar? Sim, até pelo grupo ficar perturbando pra isso. O próprio João Pedro pediu. Então era uma necessidade ali do grupo. Aí
3: o João Pedro que falou que não teria graça sem o Neymar?
1: É. Foi. Aí, porra, isso aí pagou pela língua. Aí o outro me pergunta, mas por que você levaria se você não acha que ele vai render? Porque dos 26, vou repetir, vou ter pelo menos 3 que vão estar lá de liderança que não vão jogar, vão passear.
3: Pra fazer pagode.
1: Pra fazer treino, pra motivar os garotos, pra estar junto. Entendeu? É isso. O Danilo é mais ou menos nessa, na minha opinião. O seu Farias. Você acha que o Danilo vai jogar na Copa, Farias?
4: Acho muito difícil, Torelli, porque parando pra pensar, são 5 zagueiros na lista, ou seja, quase impossível o Danilo ter que jogar enquanto zagueiro. Aí surge a possibilidade como lateral, porque o Wesley pode apresentar algum tipo de impossibilidade, uma suspensão, ou até uma fragilidade, de acordo com o adversário que o Brasil for enfrentar. Mas aí o Ibanhas está indo porque consegue fazer as duas laterais também, apesar de ser, a princípio, um especialista enquanto zagueiro pela esquerda. Eu acho que o Danilo está indo nessa cota aí do líder, nessa cota do atleta que o Ancelotti confia enquanto pilar do vestiário, como é também o Casemiro.
1: E o Neymar.
4: O Neymar também, óbvio, o Neymar. Eu acho que o Neymar tem até uma explicação melhor, que é o Neymar dilui a pressão. O Neymar atrai muito o holofote, sendo o atleta que ele é, já com uma carreira perto do fim. Ele já sabe lidar mais ou menos com isso, com essa pressão. Então ele dilui um pouco essa responsabilidade, o que pode ser bom por um lado, tentando enxergar um ponto positivo nessa convocação enquanto um pilar de imagem, né? Não técnico da seleção brasileira. Então, acho que esses atletas, né, que você citou, Danilo, Neymar e Casemiro. Casemiro vai jogar, obviamente vai ser um titular. Neymar e Danilo, acho que vão compor um pouco mais o elenco. Neymar com mais possibilidades de estar em campo. Mas não sei também se o Ancelotti vai fazer essa força toda pra ficar escalando o Neymar, não. dependendo da ocasião, ele pode ser uma peça importante, mas não sei se vai ter tantos minutos em campo.
2: Mas você não acha que se ele cedeu a pressão da galera por convocar, não vai existir agora uma nova pressão da galera?
1: Vai. Lógico. Pra ele já tá tendo. Lógico. Eu acho isso muito engraçado. Os caras reclamam da mídia. Vocês da mídia que querem tirar o Neymar, vocês da mídia. Aí eles fazem mídia pra botar o Neymar.
4: Então, é porque agora agora é um ambiente fechado, né? É um grupo fechado. Você vai pra um período de, se tudo der certo, né? 40 dias, né? 10 de preparação, mais toda uma Copa do Mundo. Eu não acho que o... Assim, eu acho que o Ancelotti, de certa forma, cedeu, sim, a pressão externa.
2: Ele deu a entender que cedeu.
4: Na entrevista ele...
2: Na convocação, isso, sim, né? Agora sim. O bonito, na hora de falar os atacantes. A pausa dramática, na hora de falar o nome do Neymar, ele entendeu.
4: Acho que ele cedeu, porque ele entendeu o clamor, né? E como é um cara que reverencia a questão do vestiário, que valoriza muito nessa questão dos líderes, eu acho que ele acabou cedendo. Mas eu não acho, não, assim, sinceramente. Claro que, gente, vamos lá, né? Primeira fase, por exemplo. Você, de repente, vai encarar uma brechinha pra escalar o Neymar contra o Haiti, pô. Contra...
2: O último jogo, o Brasil possivelmente estará classificado, né?
4: Brasil e Escócia também.
1: É, mas sempre teve.
4: Vai dar uma brecha.
1: Sempre
4: agora...
1: teve, Faria. Jogo agora... bagaço na Copa.
4: Não, sempre tem. E outra coisa, Torelli, vale lembrar. Teremos um mata-mata mais agora. Você vai passar e vai ter um pré-oitavas, né? Um 16 avos de final. Escolham aí como vocês querem
2: ele
4: falar.
2: Ele odeia o termo 16
4: ele,
2: avos. Ele
4: odeia. Pré-oitavas. Pré-oitavas. Provavelmente, né? Se tudo der certo, um adversário mais acessível. Então você vai ter chance também de colocar o Neymar em campo sem tanto peso. Não tô dizendo que o Neymar não vai entrar em jogos mais pesados, pode entrar dependendo do contexto, mas eu acho que já tem uma base de equipe montada na cabeça do Ancelotti, a não ser que o Neymar revolucione a parte física dele e demonstre na Copa do Mundo que está no outro patamar, o que eu não acredito, tá? Não acredito que ele vai conseguir revolucionar a parte física dele. Inclusive tenho dúvidas se o Neymar chega inteiraço para a Copa do Mundo. Acho até que o Santos bobear nem escala mais ele, tá? Com medo do atleta se lesionar. Mas acho que ele vai ser uma peça de composição de elenco. E sim, numa emergência, num desespero, mesmo num jogo mais pesado, ele pode acabar entrando para tentar acrescentar aquela qualidade que falta nos demais.
1: Ah, hoje o programa é mais curto, porque tem Bolívar e Fluminense. Fluminense e Bolívar, melhor colocando, direto do Maracanã. Vocês estão devagar para variar no like. Eu só vou ler o chat quando chegar a 150, que isso aqui não é papo 1, não. A meta do papo inicial, 100 likes. A do 2 tem que ser maior. É o horário nobre do rádio esportivo carioca. Então, o Alexandre Santos está com a gente, o Ricardinho Olímpico, o Rismo, o Thiago de SG, o Ricardo Fonte da Silva, o Fábio Rodrigues, o Flagaludo, o Sergi Esteje, a Marise Braza Araújo. Boa tarde para você. Então, só vou ler os demais comentários aqui do chat, do Zeca da família Setão, o Dinho Nervosão. Só vou ler quando chegar a 150 likes.
3: Informação.
1: 105, diga.
3: Arsenal campeão da Premier League, Gabriel Martinelli campeão da Premier League, finalista da Champions até o momento.
1: Pois é.
2: Martinelli e Magalhães.
5: Magalhães também.
3: É, Magalhães também, tinha esquecido do Magalhães.
2: Verdade. Magalhães hoje é um dos melhores zagueiros do mundo, tá? É porque a gente fala pouco sobre isso.
4: Vocês falam da CBF, mas esse jogo acontecendo isolado hoje, com o Arsenal sendo campeão sem entrar em campo, é algo também sensacional. Ridículo. Parabéns aos envolvidos.
3: Eles estão umas 4 rodadas fazendo jogos sem serem simultâneos, sendo que eles estão quase 10 disputando ponto a ponto o campeonato. Já teve até jogo entre Arsenal e Manchester City, que o City ganhou. Inclusive uma pipocada maluca do City, inclusive.
2: Outro detalhe, né? O Ryan segue invicto com a camisa do Bournemouth e, consequentemente, invicto em 2026, já que não perdeu também quando jogava pelo Vasco. Que coisa impressionante, né?
3: Bom, tomara que continue até o final do ano, né?
2: Pois é, se ele continuar invicto até o final do ano, o Brasil é campeão do mundo.
1: Ficamos todos muito felizes com a convocação do Ryan, é um cria do Vasco e do futebol carioca, nos sentimos representados, ele tá muito bem, tá? Jogou muito bem essa partida de hoje, o empate do Bournemouth com o City. A Transamérica agora tem MC na volta, a gente pega o WhatsApp em Brasília 100,1, no Rio de Janeiro em 101,3, 2199557 101.3, a Transamérica é o que, Saião?
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1: 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Hora de olhar para o trânsito com mais atenção, para ajudar o motorista, a motorista que volta para casa nesse fim de tarde. E reforço que continua ali na EPTG o trânsito lento. Desde a EP, aliás, desde antes da EP, desde o final da EPIG já tem efeitos por lá, porque mais cedo teve um acidente envolvendo uma moto na EPTG, ali na altura, no comecinho de Vicente Pires, né, quem está indo sentido Taguatinga, e aí houve interdição de vias lá, por muito tempo ficou apenas uma faixa liberada, a gente não tem atualização ainda de qual a situação do fluxo de veículos ali no local do acidente, mas fato é que o trânsito está muito lento desde a EPIG já, né, efeito desse acidente por lá. A estrutural tem um trânsito mais intenso, já começou a intensificar o trânsito por lá no sentido Ceilândia, mas não há lentidão, a não ser na marginal ali para o acesso. E a EPNB tem lentidão no começo, quem está indo sentido Samambaia, a partir do EPVP o trânsito é intenso, mas fluindo bem. Agora, 5 horas e 29 minutos, voltamos com o Papo de Craque.
2: De volta na TMC, aí ficam os caras, poxa, então esse negócio de pedir like. Mas é a TV pede, já é a TV pede, todo mundo pede, aí a TMC não pode pedir o like. Ouviu pedir like, ah, não vai dar like porque pediu like. Dá o like aí, maluco. Dá o like aí, maluca. Senão eu vou ficar colocando o WhatsApp direto e não vai ter chat. Chegamos a 141. 21 99 557 1013.
3: Boa tarde, galera do Papo de Craque Segundo Tempo. Farias, sou teu fã. Aqui é Sérgio Medeiros.
4: Obrigado.
3: Botafoguense, morador de Olaria. Farias, gostaria de uma análise sua a respeito do Igor Jesus. O Igor Jesus salvou a pele do Dorival Júnior. O Igor Jesus meteu vários gols na seleção, todas as vezes que foi convocado. Ele não merecia ter sido lembrado nessa convocação, no lugar desse Igor, alguma coisa aí, que eu não sei quem é.
4: É o artilheiro da Premier League.
3: Valeu, galera, um abraço aí.
5: É, cara, então, o Igor Jesus tem essa questão de troca de técnico também, que pode pegar alguns jogadores numa situação não tão legal. O Igor começa a receber chance com o Dorival, perde... ainda no Botafogo. Ele e o Luiz Henrique, né? Naquela data FIFA, que o Brasil tava meio que na emergência para vencer, se eu não me engano, contra Chile e Peru, e os dois vão muito bem. Aí depois o Ancelotti acho que chega a convocar o Igor em uma. Posso estar enganado, mas acho que em uma data FIFA com dois jogos. Veja bem, eu gosto do Igor Jesus, acho que ele poderia ter sido convocado perfeitamente, mas me parece que a concorrência dele estava mais atrelada ao Igor Thiago. E aí o fato do Igor ser o artilheiro da Premier League, ou vice-artilheiro da Premier League, conta um pouquinho, né? Ele só tá atrás do ET, que é o Haaland, que tem 27.
6: E outra coisa, são características bem diferentes. Eu acho que o Igor Jesus competiria com o próprio João Pedro, que não foi, com o Matheus Cunha. O Igor Thiago, ele tem características únicas. Eu discordo frontalmente dessa convocação e debati isso com o Torelli ontem. Uhum. Mas ele entra na cota fazedor de gols. É o cara que, aos 10 minutos do segundo tempo da prorrogação no 0x0, vai entrar pro chuveirinho e de repente para bater um pênalti.
5: Eu acho que o Igor Thiago, ele até entrega as duas coisas, né? O Brentford tem jogado muitas vezes de um jeito mais reativo e o Igor Thiago faz um movimento que o Igor Jesus fazia muito no Botafogo, que é o do centroavante, que tem arranque também, que tem puxada de contra-ataque, que muitas vezes puxa uma bola de maneira lateral para que alguém pise na área finalizando, mas ele tem também essa coisa de um último toque. Depois, para quem tem curiosidade, desde ontem esses vídeos pipocaram com mais facilidade, né, por conta da convocação, mas assistam aos gols do Igor Thiago na Premier League. Ele tem 26 gols na temporada, gente. São 22 na Premier League, 3 na Copa da Liga, 1 na FA Cup e 1 pela seleção. Ele bate pênalti, se eu não me engano, são 8 gols de pênalti lá na Inglaterra. Mas ele tem alguns gols com aquele último toque, como o Vitor bem falou, aquela coisa da presença de área. Ele tem gol de cabeça, mas ele também tem gol puxando em velocidade a partir do meio de campo com o time dele jogando em contragolpe. Então acho que o Igor Jesus, ele poderia ter disputado com o Igor Thiago, ele poderia ter disputado com o João Pedro, com o Endrick, com qualquer um que joga ele por dentro, né? E acabou ficando para trás.
6: O Igor Jesus nunca foi um artilheiro, né? Nem no Botafogo, o Botafogo de 24 tinha os gols muito divididos. Talvez isso tenha afastado um pouquinho essa convocação dele, embora eu considere o Igor Jesus mais jogador que o Igor Thiago.
5: Não, eu também considero. Eu acho que o Igor Jesus tem um potencial de evolução muito grande no futebol europeu. Eu acho até que nessa janela ele já muda de clube, tá? Pelo bom desempenho que ele teve lá no Nottingham. Mas o Igor Thiago, ele tá nesse momento iluminado, né, cara? Assim, são muitos gols e eu gosto também de aproveitar esse momento iluminado de jogador. É, quando o atleta tá muito embalado e aí você acaba o colocando na lista. Enfim, eu não... veja bem, mais uma vez, não acho que seja uma injustiça o Igor Jesus ficar de fora. Poderia estar na lista também, não seria nenhum absurdo. Mas também não vejo nada de errado com ele ficando de fora.
2: Ó, o Igor Thiago é gol driblando o goleiro, é gol toquinho por cima, é gol em arrancada, é assistência, é gol de pênalti. E digo mais, não é só chuveirinho pra cavar pênalti, que nem o Vitoca falou, não. É pra cravar. Chega um 40 do segundo tempo, tá encruado, tá 1-1, tá perdendo.
6: Chuveirinho pra cavar pênalti?
2: Você falou chuveirinho, pênalti. Você
6: não
2: falou. Então eu entendi errado, desculpa.
6: São duas coisas diferentes, né? Pra jogar no chuveirinho e bater um pênalti se a decisão for para os pênaltis.
7: Ô, Torelli, tu usa o chuveirinho pra quê?
2: Eu uso o chuveirinho pra limpar o pé, por exemplo, e fiz isso hoje.
7: Depois da praia?
2: É, eu não vou à praia, entendi. Mas eu ando descalço no Estácio e não recomendo tanto assim, mas ando. E acho que só, cara. Somente isso. E você, Yuri?
7: Eu não uso chuveirinho lá em casa, não tem.
2: Legal. Tem o chuveirinho também para as necessidades, né, do banheiro, que às vezes eu uso também. Você usa o dois?
7: Eu não tenho lá em casa esse chuveirinho. Eu achei que era o mesmo.
2: Perguntando pro João Leite.
7: Ah, tá.
2: Tem câmera que eu apontei, esqueci que tá. Estamos no dial também.
8: É, eu uso. Uso para lavar o banheiro também, às vezes.
2: Isso é útil pra caramba, tá? Importantíssimo. Então, eu acredito muito no fazedor de gols. Eu falo disso direto. Cara, é difícil fazer gol. Tá? O gol fica pequeno pra muita gente boa de bola, tá?
8: Não a sabe gente fazer viu gol. Agora no final do jogo do Manchester City, Bournemouth. Pô. Bournemouth perdeu uns 2-3 gols ali que não perderiam normalmente.
7: Agora,
8: mas com a pressão do City.
2: Diga.
7: A gente vai aceitar o Pedro fora da lista?
6: Pois é, fazedor de gols por fazedor de gols, eu prefiro o Pedro, que tem mais recursos e pode te ajudar em um outro momento do jogo. Mas entendo a convocação do Igor Thiago. Eu discordo, mas não acho um absurdo. Provavelmente o Ancelotti decidiu entre um ou outro. É o que eu falei com o Torelli ontem no Papo 1. Não faria sentido convocar os dois pela característica de jogo do modelo do Ancelotti.
2: Eu acho que sempre tem jogadores com capacidade para ir que não vão, né? E não só um momento, mas a capacidade mesmo de jogar bola. É, eu lamento quando a gente tem que aturar umas escolhas que realmente não vão entregar nada. E acho que questionados agora, Fabinho tem sido questionado, mas ele é líder com certeza também. Tá nessa quarta.
8: Fabinho, Alexandro, Danilo, Everton, Douglas Santos, Neymar, de certa forma.
2: De muita forma.
8: Igor Thiago são os questionados ali, 7.
2: Igor Thiago é questionado? Você acha, Farias? Eu não acho não, cara.
5: Cara, tá voando, pô. Torelli, é só uma questão de ninguém conhecer o jogador.
2: Exato.
5: Aí o desconhecimento leva ao questionamento. Porque se fosse um outro jogador, imagina, a gente acabou de falar do Igor Jesus, né? Vamos imaginar que o Igor Jesus, que saiu daqui em alta, jogou por um clube no futebol brasileiro, foi campeão aqui, vá pra Premier League e bata 22 gols numa temporada. Teria algum tipo de questionamento?
2: Não,
5: é porque as pessoas não conhecem o Igor Thiago. Gente, vamos assistir, cara. Vamos procurar assistir antes de questionar, então. Não precisa assistir todo jogo. Eu mesmo não vou mentir. Ah, eu assisto todos os jogos do Brentford. Não, mas a partir do momento que o cara começa a meter um gol atrás do outro, bate uma curiosidade. Vamos procurar entender. É um pilarzão dentro da área, um conezão que fica lá só botando bola pra dentro? Não. É um jogador que tem arranque também, que tem puxado em velocidade, que tem um certo contra-ataque, que consegue arrastar marcador.
2: Nesse caso, a comparação ainda fica mais fácil, que os dois jogam a mesma competição.
5: Exato.
2: Em times pequenos pra médios.
8: E o Igor Thiago,
5: parecidos.
8: E o Igor Thiago é melhor do que o Jesus da Premier League hoje.
5: É, sim, é momento.
8: Tá pra qualquer
6: tem
8: inglês.
6: Números melhores.
5: Não, acho que eu entendi o que o Torelli quis dizer. É melhor, né? Quem faz 22 sim. gols tem um impacto gigantesco em cima da campanha do clube.
6: É porque é melhor, é muito forte, porque parece que você tá falando de talento, não, de momento.
5: Eu acho que o talento do Igor Jesus é um talento maior. E assim, independente de as equipes terem um poderio parecido para investimento, o trabalho do Nottingham demorou a engrenar, o que atrapalha também o Igor.
6: Teve influência
5: o Jesus.
6: Do Texas, no Nottingham, O Texas começou a mandar um monte de jogador pro Nottingham e puxou no, o Danilo.
5: Demorou um pouquinho a engrenar. O Brentford, bem ou mal, fez uma temporada um pouquinho mais linear dentro daquilo que o Brentford pode alcançar. Mas eu entendo que é o momento, gente. É só olhar. Ah, é só olhar pros números frios? Pô, gente, pelo amor de Deus, baita números frios, né? 26 gols numa temporada na Inglaterra, não é qualquer jogador que atinge. Repito, ele só tá atrás do Haaland, que é um ET e joga num dos melhores times do mundo, pô.
6: Você quer ver uma troca que foi por momento e ninguém questionou e não tem que questionar mesmo? A do Savinho pelo Rayan. Eu peguei esse vídeo que vocês falaram do gol do Igor Jesus contra o Chile, que é o primeiro jogo do Igor Jesus com a camisa da seleção brasileira ainda pelo Botafogo, é um baita de um cruzamento do Savinho. Só que o Manchester City barrou o Savinho parou de jogar. E nessa mesma liga o Rayan chegou atropelando por outro clube. E o Rayan, ele é da nossa praça, né? É do Rio de Janeiro, então a gente acompanha ele com um pouquinho mais de carinho. Por isso, o Rayan furou essa fila, a gente não sabe o teto, né? Se ele vai ser ou não melhor que o Savinho, eu acho que ele será, talvez já até seja melhor que o Savinho. Mas ninguém questionou essa fila sendo furada, justamente porque o Savinho, no momento, não tá conseguindo entregar o que o Rayan consegue.
7: E a participação do Savinho também na seleção não foi legal, né? Assim, pelo menos pro público que observa a partida sem a parte tática, ele não foi tão bem. Óbvio, o Dorival defendia o Savinho com unhas e dentes, falava...
6: Titular, pô.
7: Isso, vocês estão criticando, mas vocês não entendem a parte tática que ele preenche no campo pra mim. Eu entendo, só que o torcedor brasileiro, ele quer ver um jogador que tem uma atuação de alto padrão, não um cara que preenche o campo
2: taticamente. Então você voltou a ser Neymar Zete? Fala a verdade. Como é que tá esse coraçãozinho? Fala a verdade.
7: Como assim, cara?
2: Você voltou à atividade, Neymar Zete não. Pistola? Você voltou?
7: Cara, não é. Ô Torelli, eu nunca fui contra a convocação do Neymar. Nunca fui. Eu só falava a verdade. Não, eu falava a verdade.
2: Opa! Ele
7: não, posso falar ou não?
2: Recibos tem que ser. Vai o Neymar falar, não tem que ser convocado.
7: Então,
2: janeiro de 2026.
7: Posso falar ou não?
2: Pode.
7: Posso ou não? Vamos lá. Eu Pode. Acho que naquele momento, o Neymar não deveria ser convocado. A gente tá falando de um momento em que o Neymar teve mais uma lesão, o Neymar não conseguia jogar, o Neymar não estava nem sendo escalado para os jogos do Santos. A gente tá falando isso, Torelli, de 2 meses atrás. Se a gente recortar para agora, o mês atual, o Neymar joga e é peça importante no Santos. Atua bem? Não. Ué, terreno de quê, cara?
2: Peça não é importante, peça importante no Santos.
7: Ele não é peça importante no Santos, Neymar.
2: Se uma peça importante nesse Santos tiver que ser convocada, a gente tá morto
5: Torelli,
2: né?
5: Mas aí também a gente sabe que é o Neymar, né?
2: Lógico, a justificativa que ele deu que é terrível.
5: Só precisava do... O Neymar precisava estar jogando regularmente. Inclusive, eu vou falar assim, por mim, o meu critério, né? Se fosse eu a escolher, eu levaria o Neymar se ele estivesse jogando regularmente, demonstrando que consegue. No cenário dele, porque ele não pode mudar de clube agora só por causa da seleção, ele está no Santos, no Brasil. Neste cenário, ele consegue jogar? Ele está jogando, ele tem atuado 90 minutos. Ah, gente, nunca mais vai recuperar a intensidade dos melhores momentos. Mas pelo menos está jogando. Então, partindo desse princípio, eu acho que ele... E ele tem ajudado o Santos, sim, Torelli. Não tem sido uma, assim, também atuações...
7: O Torelli nem assiste,
5: apagadas,
7: cara, os jogos
5: horrorosas
7: do
5: Neymar, não. Repito, quem tá esperando o Neymar avassalador como já foi em outros momentos da carreira nunca mais vai acontecer, esquece. Pode ser um momento ou outro de genialidade que venha a salvar o Santos em algumas partidas e a seleção em alguns momentos da Copa, mas eu acho que ele conseguiu comprovar que pelo menos joga, ele joga. Ah, controle de cargas, sim, mas todo mundo passa por controle de cargas no futebol brasileiro, com um jogo a cada 3 dias todo mundo passa por um certo controle. Ah, escolheram também alguns jogos mais acessíveis, sim, ele ficou de fora de jogos mais pesados do Santos.
2: Flamengo,
5: ele gostaria de ter visto Palmeiras e Cruzeiro. Aí vai jogar contra Recoleta 2 vezes, contra Deportivo Cueca, contra não sei quem aí eu concordo, eu também não gosto desse tipo de gestão. Mas ele tá jogando, cara. Ele tá conseguindo entrar em campo com sequência. Ele não tem sofrido lesões. Eu ainda tenho dúvida se ele vai chegar inteiraço na Copa. Mas ele não tem sofrido lesões. Então dá pra entender. Não é um critério só que ajuda a entender a convocação de todos os jogadores. São vários critérios dependendo de cada jogador. No caso do Neymar, tem a comoção, tem os aspectos de liderança.
6: Não é a comoção só da torcida, não. Os jogadores queriam que o Neymar fosse.
5: Ontem eu vi um tweet ontem, não me lembro. Eu sei que o Torelli não gosta que cite o X
2: não,
5: aqui.
2: Fica à vontade.
5: Eu vou citar porque foi um raciocínio que fazia muito sentido, mas confesso que eu não me lembro a conta. Não era nenhum jornalista, era um usuário comum. Ele falava o seguinte: gente, parece que vocês não conhecem o Ancelotti, né? Valorizando a questão do vestiário, cedendo ao pedido dos líderes. O Ancelotti é esse treinador que se caracterizou por ser um cara com domínio forte de vestiário, um pulso firme, um técnico muitas vezes mais turrão, mas um técnico que respeita muito o vestiário. Recentemente, em alguns materiais que foram divulgados na internet pelo Real Madrid, no último título de Champions da equipe espanhola, tem uns vídeos muito interessantes dele no vestiário, parando pra ouvir o Toni Kroos, parando pra ouvir o Modric. Eu sei que vocês vão me contestar, né? Mas Gabriel, mas o Kroos e o Modric jogaram em alto nível, jogam em alto nível, né? O Modric, no caso. Não dá pra comparar com o Neymar, mas o Ancelotti parece que respeita demais essa questão das lideranças. E a partir disso ele toma algumas decisões. Vocês falaram do Fabinho. O Fabinho reaparece na seleção depois de um suposto pedido do Casemiro.
7: É um bom nome.
5: O Casemiro dá uma entrevista, fala do Fabinho, que é o jogador que mais se assemelha a ele. Aí depois surge na imprensa informações de que o Casemiro tinha um papel importante no retorno do Fabinho. E o Fabinho retornou e ficou. E ninguém quer saber como o Fabinho tá jogando, porque o Ancelotti já demonstrou que tem confiança nele, demonstrou que tem confiança no Casemiro, entende que é um jogador de uma função parecida. Cara, cada jogador vai ter um critério diferente. Alguns podem parecer injustiçados, eu entendo, o caso do João Pedro talvez é o que mais vai repercutir, mas vamos ser honestos aqui também. Se a principal polêmica da seleção é o João Pedro ficando de fora, é sinal de que não temos talvez uma grande polêmica para debater.
7: E não existe essa questão de se revoltar com a convocação do Neymar, se a gente for analisar os outros nomes que apareceram na lista, que também não tem justificativa pelo atual momento. O Ancelotti leva o Danilo, tem uma justificativa plausível para isso.
6: A justificativa do Danilo é: eu quero.
7: Isso aí. Aí o Ancelotti leva, por exemplo, o Douglas Santos, contrariando grande parte da torcida do Brasil. Por quê? Porque é um jogador que ele teve confiança ao longo do ciclo. E o Neymar entra numa mesma justificativa. É um jogador de confiança que chega por um pedido do elenco e que pode ou não entrar em campo, mas está convocado. Então, Torelli, da mesma forma que você quer ser um leão para criticar o Neymar Júnior na lista de convocação, você tem que ser um leão para criticar o Danilo.
5: Tomou, hein?
7: Você tem que ser um leão para criticar o Douglas Santos. Você tem que ser um leão para criticar jogadores
5: moleque,
7: que estão
5: convocados. Moleque, até a metade da tua idade tá
7: por conveniência também.
2: Eu não recebi esse e-mail não, João Leite. Você recebeu esse e-mail?
8: Qual e-mail?
2: Que o Yuri Duque manda no que eu tenho que ser, não tem que ser, o que eu tenho que falar, o que eu não tenho que falar. Tá na chefia agora? Você mandou esse e-mail para mim, ô Vitor Costa? Não recebi não esse e-mail.
6: Cara, você
2: me encaminha, por favor. Olha só, galera do chat, o Alexandre Santos. Muito bom isso aqui. Você que joga então, Torelli. Eu não jogo! Pão!
8: Mas só pra falar. Mas só pra responder um pouco o Yuri, Torelli, o Danilo, o Alexandro, o Douglas Santos, todos esses que são realmente questionados, conseguem jogar futebol hoje, na minha visão, melhor do que o Neymar. Conseguem performar melhor do que o Neymar. O Neymar não está performando.
2: Tem três não times concordo. Mais Calma. Caros. Tem três
6: Eu
2: times.
6: Não concordo.
2: Com elenco, tem três times com elenco mais caro no país, tá? Flamengo, Palmeiras e Cruzeiro. Poderiam ser os três melhores times do país e foram ano passado. Coincidentemente, o Neymar não joga contra os três. Perto da Copa.
6: E o Danilo provou, não joga contra ninguém, porque ele é reserva.
2: E provou.
6: E quando joga, é expulso ou faz bobagem.
2: E provou que está com capacidade de trazer o Hexa, comemoração, oba-oba, fogos e por aí vai. Ninguém
7: vai
2: tá
7: falar
2: vendo...
7: Danilo?
2: Eu vou falar Danilo. Não há expectativa sobre o Danilo como há quanto ao Neymar, tá? Então não vou dar atenção pro Danilo, que nem deve jogar. Não vai ter a pressão. Danilo tá no banco, vou estar olhando assim. Caraca, tem que botar o Danilo, né? Começa... Twitter, tem que botar o Danilo, tem que botar o Danilo. Não vai ter isso quanto ao Danilo.
8: Eles estão perdendo de 1-0.
2: É, você tá se fazendo de pão. A verdade é, você voltou a ser Neymarzete daquele jeito. Então, Danilo, não. Douglas Santos, mesma coisa. É? Deve jogar o Alexandre.
7: Mesma coisa?
2: Não, vai ter pressão. Se o Alexandre estiver jogando, não vai ter pressão pro Douglas Santos jogar.
5: E desculpa, gente, o Douglas Santos, ele pode não agradar a opinião pública, mas ele é um atleta jovem, jogando em alto nível, que tem a confiança do técnico.
2: Isso.
5: Eu acho que não cabe no mesmo pacote que o Danilo e que o Alexandre.
2: Perfeito.
5: E vou além. E outra coisa.
6: O Everton também.
5: E outra coisa aqui.
2: Também.
5: Estão botando o Alexandre do mesmo pacote do Danilo e isso pra mim não cabe. O Alexandre.
2: Não, tão botando, não. Yuri Duque
5: não,
2: botou.
5: Não, eu não falei Alexandre. Não, não, não, não, não, não é o Yuri. Não, Yuri. Não foi. Não tô falando que é você. Tô falando que existe uma comoção geral que é um absurdo as convocações de Danilo e Alexandre. A do Danilo eu acho que é absurda. Ela só se justifica pelo que o Vitor falou. O Ancelotti bateu o martelo e disse: eu quero e ponto. Ele faz as funções, eu acredito nisso e eu vou levar a ponto final. O Alexandre, estando minimamente saudável, joga um futebol que nenhum outro lateral esquerdo brasileiro consegue jogar.
2: Sim.
5: Então, o Ancelotti vai levar por confiar no atleta. Tenho minhas dúvidas quanto à parte física. No ano passado, foram cerca de 7 lesões musculares do Alexandre. Esse ano, se não me engano, foi só uma. Mas ele vem demonstrando um pouco mais de dificuldade, né, em jogos com maior intensidade. Uma Copa do Mundo, em tese, pede muito de um jogador. Mas o Douglas Santos estará lá justamente para ser esse desafogo do Alexandre. A do Danilo, para mim, não tem a menor justificativa. É somente o gosto pessoal. Só que isso também é critério, gente. Não podemos esquecer que, no fim das contas, é um sujeito ali, é um ser humano tomando decisões. Não é uma máquina balizando números.
6: Todo treinador já fez isso. O Filipão levou o Henrique, o Dunga levou o Cleverson. Todo técnico tem aquele
5: toda
6: cara, aquele olho.
5: Toda convocação tem. Claro. Em 98, Torelli, tu lembra do Zé Carlos, que surge de repente ao lateral direito. Quem é Zé Carlos? E o Zé Carlos falou, eu vou levar. Ponto
2: e
5: final. Não,
2: e foi pra, e foi pra jogar, tá? Jogou contra a Holanda.
5: Sim.
2: Começou.
5: E jogou até bem, né?
7: Grafite não, 2010.
2: Ele começou muito mal e depois ele foi muito bem no jogo e infelizmente é saudoso, né? Ano passado partiu. Tem que pagar os clubes, né? O grafite não foi à toa em 2010, não, tá, Yuri? Você tava certo, você não citou o Alexandre, mas você citou o Douglas Santos. Tomou essa lição do Gabriel Farias com razão. E é bom você
5: não,
2: ouvir os mais
5: velhos. Não, dele são
2: e
5: ninguém.
2: E outra, o grafite foi lá porque ele simplesmente
7: você
2: foi campeão.
7: Você tomou a minha lição também?
2: Não, ele foi campeão não, tá alemão. Isso é uma das maiores falácias de futebol. Ele foi campeão alemão.
5: Verdade.
2: Pelo Wolfsburg, jogando pra burro.
5: É porque queriam outros nomes.
2: É, o
5: mas
2: Adriano.
5: Ele fez por
2: o Adriano, principalmente.
5: Sim. Não, Adriano.
2: Mais que o Neymar.
5: Mas o grafite não parou de paraquedas.
2: Ele Copa, não só foi campeão, ele foi artilheiro do alemão e fez o gol mais bonito do futebol naquele ano contra o Bayern de Munique.
6: Golaço. O jogador de 2010 de estimação do técnico era o Cleberson, não era o grafite.
5: Verdade.
2: É, vamos aos clubes, senão não dá pra gente pagar até o fim. Já estamos com 200 likes, eu quero mais, a gente pode 300. Obrigado, Wagner Costa, o Kibio Vest. Falando que o Daniel Alves também foi pro pagode, o RS Leite, chamando de Neymarketing, o Wagner Luiz, que gosta muito da gente, gosta do meu pai também, falou que o Barbosão falou uou hoje na rádio do outro T, duvido muito. Ricardo Ferreira, pera lá, o Diego falou que o Danilo só fez gol na final da Libertadores. Realmente. Se é pra pesar alguma coisa aí de decisivo e tal.
8: Fez um excelente jogo também.
2: Só isso, né?
8: Foi muito bem.
2: Já tirou um gol na defesa ainda. Só isso. Em alguns meses. Não, não lembro do Neymar ter feito algo nos últimos meses ou no ciclo.
7: Ah, tá.
2: No ciclo de 4 anos pra cá, o que ele fez, João?
7: Nos últimos meses, beleza.
2: Libertadores.
8: Fez uns stories aí, legais.
7: Ô, Torelli, nos últimos meses
2: eu
7: do Danilo são péssimos.
2: Eu tenho que pagar os clubes, Neymarzete, me deixa. Neymar foi convocado já.
7: Danilo
2: comemora.
7: É reserva.
2: Calma aí. É você, tá? Pra começar essa história. Hoje tem Fluminense Bolívar.
9: De coração.
7: Exatamente, já no Maracanã e no clima de decisão, Torelli. 60 mil ingressos comercializados. Há quanto tempo a gente não vê o Maracanã com uma festa dessa? Obviamente, sem ser um clássico. Sul esgotado, norte esgotado. Leste esgotado, oeste esgotado, somente ingressos para Baraca Mais, um setor destinado a ingressos especiais, que ainda tem a disponibilidade para a venda aqui no Maracanã. Então a expectativa é de uma bonita festa da torcida tricolor. Vamos começar pela matemática que o Fluminense precisa aplicar para pensar em uma classificação na Libertadores da América. Primeiro, Fluminense precisa entrar em campo hoje e vencer a equipe do Bolívar por 3

0: 1-0. Beleza. Vai enfrentar o Laguaira no Maracanã no próximo duelo, precisa vencer. E aí, acompanha a partida envolvendo, ou melhor, não acompanha porque vai ser no mesmo horário, a partida envolvendo Independente Rivadavia e Bolívar. E aí a equipe do Bolívar joga em El Alto, lá na Bolívia, ou seja, onde a equipe tem uma força maior por conta da altitude.
1: Ou não, né?
0: Ou não, porque, mas aí, Vitor, tem a outra informação que atrapalha, que é a seguinte: o Independente Rivadavia já está classificado, então grande possibilidade de colocar um elenco alternativo em campo, porque não vai levar, não tem nenhum porquê correr atrás disso, já que o Rivadavia não tem mais a chance de ter a melhor campanha da Libertadores. E aí isso aí acaba também deixando ali essa reta final de fase de grupos com uma importância menor do que deveria para a equipe argentina. E aí o Independente Rivadavia deve ir para esse último confronto contra o Bolívar no Alto do Morro com uma equipe alternativa. O Fluminense precisa vencer hoje. Se vencer por um resultado magro, depende do jogo entre Independente Rivadavia e Bolívar, e vencer também o Laguaira aqui dentro das próximas semanas. O técnico Luiz Ubeldia deve mandar a seguinte equipe a campo: Fábio no gol, na lateral direita Guga, dupla de zaga com Ignacio e Freitas. Isso comprova pra gente, Torelli, que o Ignacio é o titular da posição nesse momento. Na lateral esquerda, Guilherme Arana. Meio campo com Nonato, Hércules e Lúcio Acosta, e no trio de ataque Canóbio e também o Savarino, com John Kennedy sendo o jogador centralizado, centroavante, camisa 9 do Fluminense, precisando buscar o resultado com o apoio da torcida. Martinelli não vem pro jogo, tá, Torelli? O departamento médico, junto com o departamento de fisiologia, fizeram um pedido para o comandante Luiz Ubeldia apenas utilizar o jogador na volta da Copa do Mundo. Então não teremos o Martinelli, ele está com 99% da parte física bem, porém, esse 1% pode deixar o jogador fora da temporada. Então o Fluminense não quer arriscar, só vai utilizar o Martinelli na volta do período com a seleção brasileira, que ele não estará, o período nosso também na cobertura da seleção, nesse período de Copa do Mundo. Valeu, Torelli.
2: Valeu, Yuri. Esse 1%, Farias, não é pra
0: vagabundo.
2: Não é pra ser utilizado agora, não é essa grande final do Fluminense em 2026?
1: Ah, mas peraí, eu preciso entender esse 1% aí.
2: Ele falou que é vagabundo, Yuri.
1: Não, pô, mas assim, é 1%.
3: É uma referência musical.
1: Não, sim, a referência musical eu entendi. Agora, calma, porque, óbvio, hoje é um jogo ultra decisivo. Mas se o atleta tem uma condição extremamente pequena de atuar, eu realmente prefiro que não jogue, porque aí você prepara, tenta montar um time hoje que seja capaz de bater o Bolívar, e creio que o Fluminense consegue bater o Bolívar sem maiores dificuldades, no momento em que o Vitor Costa saca uma nota de 200 da carteira.
0: Que isso?
2: Que isso,
1: meu
2: gente?
1: Meu Deus, que
0: violência.
1: Mano, do nada.
0: Eu vi.
1: Eu olhei pro lado aqui, assim, que eu... Desculpa, não. Pô, perdão. Ele ainda agora.
3: Eu ganhei um presente do Gabriel Farias aqui. Eu fui guardar um presente na minha carteira. Aí eu lembrei que eu tinha essa nota de 200.
1: Aí ainda agora o Vitor Costa falou assim: não, porque não sei o que, do álbum de figurinha. Eu falei: ah, tu coleciona? Eu falei: não, então toma umas figurinhas aqui, porque eu tô comprando alguns pacotes aleatórios. Não tô colecionando, mas pra tirar jogadores da Argélia, porque minha esposa, que é argelina, pediu. Aí hoje eu comprei dois pacotinhos, não veio nenhum jogador da Argélia. Eu falei: ah, o primeiro colecionador que eu encontrar é duas figurinhas. Agora eu encontrei o Vitor Costa, ele falou algo de alma, vai, então toma essas figurinhas aqui. E aí ele me saca duzentão da carteira, pensei que ele ia me dar o duzentão, empolguei já.
3: Porque eu não lembrava desse dinheiro na carteira.
1: Enfim.
2: Mas, caraca, ele não lembrava.
1: Pô, aí, de 200
2: na carteira. Vive um grande momento, Vitor.
1: Irmão, no dia que eu esqueci de 200, é porque eu tô com muito dinheiro sobrando, irmão.
0: Isso aí é verdade, cara. Impressionante. Parabéns, Vitor Costa.
2: Até o João Leite repara, né? Se tiver 200 na carteira, né, João?
4: Ô, cara, não, porque eu não costumo andar com dinheiro.
3: Mas é exatamente isso, cara.
1: Desculpa, o que o sujeito tem a nota de 200 da carteira deve estar lavando dinheiro, cara.
4: Eu nunca vi na minha vida uma nota de 200.
2: Olha só, assim que...
1: Cara, ninguém aceita a nota de 200, cara.
2: Olha só, eu vou pagar o break, tem Brasília também em 100,1, em 101,3 Rio de Janeiro, pro Farias voltar a ter concentração, porque o Vitor desconcentrou o...
1: Pô, emocionei,
2: com esse valor.
1: Eu nunca tinha visto de tão de perto.
2: Segui o comentário
1: do Fluminense. Desse tamanho?
3: E ele é menor, né?
1: É menor, mas meu irmão faz um estrago.
0: É menor do que a média das notas?
3: É menor
0: que
1: todas elas. É menor de todas.
2: Mas é mais fino ou mais grossa?
3: Não, a mesma grossura.
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2: Agora, 5 horas e 57 minutos, seguimos conectados aqui pela TMC Transamérica no DF em 100.1. Fim de tarde, sol se pondo, bonito pôr do sol, enfim, o sol já se pôs, mas aquele céu azul com tons de rosa, muito bonita a paisagem aqui dos estúdios da TMC. Deixa eu atualizar aqui para ver a temperatura nesse momento. 26 graus, umidade relativa do ar em 47%. E voltando a falar do acidente lá na EPTG, parece que liberou mais uma faixa para o condutor ou a condutora que trafegam na via sentido Taguatinga. Ainda tem muito trânsito, mas parece que a situação... Não, parece não. Tá, o trânsito, a lentidão prossegue até a EPIG e chega já, passa do octogonal. Então fique atento se puder evitar. E aí explica também a estrutural com um trânsito muito intenso, lentidão, inclusive em boa parte do início da via, claro, no sentido Ceilândia. É isso. Agora, 2 minutos para 6 horas da tarde.
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4: De volta aqui na TMC. Caraca, Torelli, tem uma voz o Torelli tem uma voz de um senhor de 70 anos. Que lindo. Obrigado, Kleber. Um abraço para você. O Vitor Costa com uma nota de 200 e depois chama um outro de Léo Dinheiro. Tem alguma coisa estranha aí.
5: É, estranho mesmo. Estranho.
6: Eu vou explicar o que aconteceu aqui.
4: Rapidamente.
6: É, rapidamente mesmo. O meu celular antigo eu vendi pra uma pessoa. Aí essa pessoa tá me pagando parcelado. E essa pessoa tem o hábito que os incas e os maias tinham de pagar as coisas em dinheiro. Aí a primeira parcela do celular, esse rapaz, esse senhor me pagou com essa nota de 200. Ele me pagou ontem, eu esqueci de depositar, abri a carteira aqui pra guardar as figurinhas que o Farid me deu de presente, lembrei da existência dessa nota de 200. Aí eu fiquei tão assustado que mostrei pra ele aqui que estava na minha carteira esse Pix impresso.
4: Maravilha, tá com essa mania de falar pessoa também, não, você vendeu o celular pra um cachorro, pelo amor de Deus, hein? Ó, eu quero 250 likes. Toda hora isso. Aí eu fui ver uma pessoa. Aí depois o Léo reclama que ele é misterioso, que toda hora ele fica nessa pessoa. Qual o problema que falar com o rapaz que ele vendeu?
5: Pô, tu é muito chato, Torelli.
6: Cara, muito chato, perdeu a linha.
5: Observação, nada a ver.
4: Ah, eu quero 250. Eu quero 250 likes. Concentre-se, Farias. Eu quero 250 likes. Você aí do chat
5: escalado.
4: Aí, não dá, não consigo seguir. Fala, Yuri.
7: Fluminense escalado, Torelli. Desculpa te interromper.
4: Vontade.
7: Vamos lá, o Flusão vem a campo da seguinte forma: goleiro é o Fábio. Acho que a gente acertou a escalação, tá? No modelo pré. Vamos lá.
4: Então
7: Fábio
4: fala no de gol... novo e deixa o Faria falar.
7: Tá, Fábio no gol, na lateral direita, Guga, dupla de zague, Guinácio Freitas, na lateral esquerda, Guilherme Arana. Meio campo, Nonato, Hércules e Lúcio Acosta, Savarino, Canóbio e John Kennedy. Vou deixar o Farias falar pra não falar a escalação do Bolívar. Pode falar, Farias.
4: Vai, pô. Obrigado, Igor.
5: Vocês estão num entrosamento absurdo hoje, hein? Negócio que dá gosto.
4: Vai.
5: Ô, Yuri Duque, repete a escalação, por favor.
7: Tá, com certeza. Vamos lá, cara. Fábio no gol, na lateral direita, Guga. Dupla de zaga, Ignacio e Freitas. No lado esquerdo, Guilherme Arana. Meio campo, Nonato, Hércules e Lúcio Acosta. Trio de ataque, Savarino, Canóbio e JK Urso.
5: Ah, Torelli, é a escalação que a gente esperava, né? Nada muito fora do comum. Martinelli não pode jogar, joga o Nonato. Na zaga, a gente precisa aceitar. É aturar ou surtar. A dupla de zaga do Fluminense, neste momento, é Ignacio e Freitas. Arana na esquerda para dar um pouco mais de consistência ofensiva, para dar um pouco mais de volume de jogo, afinal de contas, Fluminense precisa vencer por uma boa margem de gols hoje, então não tem muito o que questionar da escalação. É o melhor Fluminense à disposição do Zubeldía.
4: Também acho. 21 995571013.
8: Fala, galera da TMC. Beleza? Giovanni Barra Olímpica, tô aqui do lado da minha filha Valentina. Estamos discutindo sobre o Neymar. Ela falou que ele tem que ir jogar. Eu acho que ele tem que ir e ficar no banco. Entrar faltando 20 minutos para acabar. O que vocês acham aí?
4: Eu acho que ele tem que entrar no banco se ele tiver que entrar no banco.
5: Acho que ele tem que respeitar o treinador e ponto final.
4: Não sei nem se ele vai ter. Todos vão pro banco? Dos 26?
6: Não, são 12 no banco de reservas, a não ser que a FIFA tenha modificado a regra por conta do aumento do número de convocados, né? Mas oficialmente podem 12 no banco pelas regras do futebol. Preciso consultar, não tenho 100% de certeza dessa informação.
4: Obrigado, Vitoca. Vamos rodar os clubes do Rio de Janeiro. Mais informação de quem? Pode ser do Flamengo, que joga amanhã.
9: Uma vez Flamengo, sempre Flamengo.
4: Léo Pinheiro.
10: Torelli, ainda seguindo falando da seleção brasileira e do Flamengo, Lucas Paquetá foi convocado dentro desse cenário estatístico que a gente vem conversando na programação da TMC. Desde 58, o Flamengo não tem 4 jogadores na seleção brasileira. Desde 1994, 4 jogadores de um mesmo time no futebol brasileiro são convocados para a seleção nacional. E o Lucas Paquetá é um desses personagens dessa convocação pelo lado rubro-negro. E ele fala sobre ele ser escolhido pelo técnico Carlo Ancelotti e também sobre o fato de voltar a jogar com o Neymar, que foi o personagem dessa convocação ontem no Museu do Amanhã.
11: Mais uma vez convocado, mais uma Copa do Mundo, né? Depois de tudo que eu vivi aí, chegar ainda com condições de disputar uma vaga, jogar uma Copa do Mundo é especial demais para mim e minha família. E o Flamengo faz parte disso. Hoje é minha primeira Copa do Mundo representando o clube do meu coração. Então, feliz demais. E o Neymar, cara, ele é um cara que representa muito para todos nós. Eu, particularmente, ele foi um cara que me acolheu ali na seleção, que me trouxe uma confiança que é necessária para vestir essa camisa. Então ele foi muito, foi essencial assim para que eu pudesse me firmar na seleção. Hoje a maior parte da minha carreira, meus 8 anos de carreira, todos eles são dentro da seleção. Então é um cara que fez parte disso e sem dúvida alguma é um gênio dentro do campo e vai ser mais um momento especial estar compartilhando o campo com ele. E com todos os outros jogadores também.
10: Palavras, portanto, de Lucas Paquetá, jogador do Flamengo. O Flamengo segue se preparando para o jogo de amanhã contra a equipe do Estudiantes pela Copa Libertadores, já com essa classificação encaminhada por conta também do julgamento, lá a homologação, na realidade, do W.O., daquela partida contra o Independente Medellín. Mas Lucas Paquetá, mais um representante do Flamengo na Copa do Mundo. Flamengo com 4 jogadores no próximo Mundial. O clube que nessa convocação mais cedeu jogadores para a seleção brasileira. Torelli?
4: É verdade. Tinha tempo que a gente não lembrava de um clube brasileiro ceder tantos jogadores para a seleção. Me veio à memória 82, o São Paulo cedeu 4 jogadores na ocasião. Mas eu não me recordo de outro não, com tanta gente. E a partir daí começou a ter muitos estrangeiros mesmo. Vamos à reportagem do Botafogo, que tem convocado também, que a gente não sabe se vai, se fica, se joga, se não joga. Fala aí, Brandão.
6: 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Já diria aquela música do belo programa Silvio Santos.
4: Fala aí, Brandão.
12: Vegeta, informação importante: depois do Alexander Barbosa se despedir da torcida domingo pelo Campeonato Brasileiro, Danilo é outro que pode não atuar mais com a camisa do Botafogo. O jogador foi afastado pela diretoria e não vai participar dos próximos treinos e, consequentemente, dos próximos jogos do time. Essa decisão valerá até que o jogador resolva o seu futuro. O Danilo já não participou da partida contra o Corinthians domingo, pediu dispensa ao técnico Franklin Carvalho por motivos pessoais. De acordo com o Franklin, ele disse que não estava com cabeça para atuar pelo Campeonato Brasileiro. Curiosamente, este seria o 12º jogo do Danilo pelo Botafogo no Campeonato Brasileiro. Hoje, no Papo de Craque Primeiro Tempo, a gente trouxe a informação de que o Palmeiras teria sinalizado com uma oferta de 34 milhões de euros, cerca de 200 milhões de reais, pelo volante. Informação trazida pelo nosso colega Bernardo Gentili. Num primeiro momento, sinalizou positivamente, mas apesar do Botafogo ter gostado da proposta, ela está abaixo dos 40 milhões de euros que o clube planeja negociar. O jogador não viajou com a delegação para o Paraguai, para a partida de amanhã contra o Independiente Petroleiro pela Sul-Americana, e como faltarão apenas mais dois jogos antes da parada para a Copa, a tendência é que ele não atue nesses jogos. Jogo contra o São Paulo domingo pelo Brasileiro e contra o Caracas na semana que vem pela Sul-Americana. Vale lembrar que o desejo do staff do jogador é uma transferência para o futebol europeu, especificamente na Premier League. O Manchester United está se desfazendo do Casemiro e, de acordo com a informação da ESPN, o Danilo é um dos cotados para assumir a vaga. De uma coisa a gente tem certeza: o Danilo não vai permanecer no Botafogo. Resta saber apenas se ele ainda vai jogar alguma partida pelo Glorioso antes de se apresentar à seleção brasileira. Valeu, Vegeta.
4: Valeu, Brandão. Aí sim eu acho que não tem clima. Já já eu pego a opinião do Farias e da galera que tá com a gente no Maracanã, já para o jogo Fluminense e Bolívar. Mas antes eu já vou no Vasco, do Joel Silva. Vamos lá, Vascão. Fala aí.
13: Fala, Torelli, um abraço pra você e pra toda a rapaziada ligada no Papo de Craque. O Vasco já está a caminho do Paraguai, onde amanhã enfrenta o Olímpia no Defensores del Chaco pela quinta rodada da Copa Sul-Americana. O Vasco é líder do seu grupo com 7 pontos, a mesma pontuação da equipe paraguaia. No entanto, no critério de desempate, o Vasco leva vantagem e, com isso, em caso de vitória amanhã, já garante o primeiro lugar do seu grupo e, consequentemente, uma vaga direta nas oitavas de final da competição. Isso já tornaria o jogo uma verdadeira decisão, o que daria ao Vasco, por exemplo, a possibilidade de poupar titulares no jogo contra o Barracas Central na semana que vem em São Januário. No entanto, o Vasco segue o seu planejamento de priorizar o Campeonato Brasileiro em detrimento à Copa Sul-Americana. Com isso, reservas foram relacionados para enfrentar o Olímpia no Paraguai. A exceção é apenas o goleiro Léo Jardim. Todos os outros titulares ficaram no Rio de Janeiro junto do técnico Renato Gaúcho, que cumpre suspensão imposta pela Comebol devido àquele caso, né, dele não ter ido a Buenos Aires comandar o time diante do Barracas Central. Então é um Vasco reforçado por muitos jogadores do sub-20 para encarar esse jogo decisivo, onde os paraguaios, torcedores do Olímpia, prometem fazer muita pressão no jogo. Afinal de contas, 30 mil ingressos já foram vendidos de forma antecipada. Beleza, Torelli?
4: Beleza, Joel, aí também uma missão que parece cumprida pro Renato, né? Ficar o mais distante possível da Sul-Americana. Parabéns, comemora, Renato Gaúcho. Sobre um assunto muito mais relevante, que é o Danilo, né? O assunto Danilo no Botafogo. Eu acho que aí muito mais do que o Barbosa, realmente não há clima nenhum para ele disputar qualquer outro jogo com a camisa do Botafogo, independente da necessidade do Botafogo, da importância dele. O que ele fez de não tô aí para jogar é algo que, sinceramente, eu reprovo. Não sei o Farias.
5: É, então, cara, eu acho que ele, pelo menos, assim, eu sei que pro torcedor entender isso vai ser difícil, né? Mas pelo menos ele teve o comportamento de sinalizar, ó: não estou com cabeça para atuar, não quero. Claramente ele não quer atuar para não ter uma lesão e para não estourar no brasileiro o limite de jogos. E para ser bem sincero, com relação à Sul-Americana, eu acho que não faz falta nenhuma, porque o Botafogo tem um duelo altamente fácil amanhã. Nem altitude tem mais, né? Vai ser o jogo em Assunção, com portões fechados. Então é um jogo tranquilo pro Botafogo vencer e encaminhar essa liderança na chave, mesmo que não fique com a liderança, vai avançar na segunda colocação, vai ter que jogar aquele playoff, caso aconteça. Então, Sul-Americana, eu acho que o pior já passou. Ele ajudaria muito no jogo contra o São Paulo na semana que vem, inclusive jogo esse em que o Botafogo tem desfalques importantes no setor. O Medina tá suspenso, o Alan tá lesionado, o próprio Danilo não vai estar com vontade de jogar. Então ele seria importante nesse jogo. Contra o Bahia na última rodada, ele já não poderia jogar, porque já ultrapassa aquele limite que a FIFA permite aos atletas atuarem por seus clubes, atletas convocados, né? Então ele só poderia atuar mesmo. Jogo importante contra o Corinthians, que passou e o Botafogo bem ou mal venceu, e contra o São Paulo no próximo fim de semana. Mas não tá com cabeça, tá com receio de jogar. A gente entende o receio, não acho que é o melhor comportamento por parte do atleta. O clube, pelo visto, queria seguir utilizando o Danilo, que é meio óbvio, até porque o Danilo claramente tem um mercado muito tranquilo em Europa e o staff do jogador entende que o atleta pode fechar uma porta caso estoure o limite de jogos aqui no Brasil. Aí entra um outro ponto, Torelli. O Botafogo virou uma bagunça, né? Se o Botafogo fosse um clube minimamente mais organizado, não teria nem espaço, nem brecha para empresário dar esse tipo de ideia. E se desse esse tipo de ideia, o Botafogo ia peitar o atleta e ia relacionar e ponto final. Só que o Botafogo é um clube hoje que deve direitos de imagem, o Danilo já esteve com muitos débitos desde que chegou e olha que nem tá há tanto tempo assim no clube. Então meio que vira a casa da mãe Joana, né? Qualquer um pode apitar o que bem entender. E é basicamente o que está acontecendo com o Danilo. Vida que segue e que ele traga o retorno financeiro que o Botafogo necessita.
7: Ó, eu vou começar a fazer igual o Danilo, hein, Torelli? Eu vou virar pro Vitor e vou falar assim: Vitor, eu tô sem cabeça, não me escala não.
6: Pô. Se você arranjar 40 milhões de euros no teu passe, a gente pode conversar sobre isso.
7: Tá vendo?
4: Esse é o Vitoca que eu conheço. Esse é o Vitoca que eu gosto.
7: Clima, eu não sei quanto,
5: clima
7: eu
5: delicioso.
7: Não sei, ai, eu não sei quanto meu passe tá custando, mas não tá chegando nesse valor. Tenho certeza, não.
4: Ai, ai, ai. 21 99 557 1013.
14: Senhores, novamente, Davi, vascaíno de Petrópolis.
4: Pois não.
14: Com informação. Na temporada 2001-2002. Que se encerrou em maio de 2002, a véspera da Copa de 2002, né? O Arsenal foi campeão. Formação aí pra vocês degustarem.
4: Obrigado. 21 99 557 1013.
15: Fala, rapaziada TMC, boa noite a todos. Lucas, ao nosso do Rio de Janeiro, Complexo do Lins. Galera, só uma perguntinha aí. O Fluminense perdendo hoje, a gente já pode parar de fazer conta? Porque tá ficando chato,
4: sim,
15: já
4: sim.
15: Não tá rodadão. Que se perder, vai ter que subir um, desce outro, um faz três, outro faz cinco. Eu quero saber, perdeu hoje, chega de conta? Ou tem chance ainda de ficar na Libertadores?
7: Eliminado.
15: Tamo junto, tem, galera.
6: Tem conta pra ir pra Sul-Americana se o Fluminense perder hoje.
4: TMJ, belo áudio aqui na TMC, a Transamérica agora é TMC. Imagine que já está aqui no estúdio, vai fazer o plantão e tá cuidando do WhatsApp. Ele explicou que o que o ouvinte quis dizer é que o ano que o Arsenal ganhou a Premier League, o Brasil foi penta.
6: Sim.
4: Você acredita nessas superstições?
6: Não.
4: Imagine.
16: Todos os caminhos levam pro título, né? Sonhar não custa nada, pô.
4: Ok. Eu queria saber do Vitoca, a opinião dele quanto ao Danilo, cara.
6: Ah, eu acho que não tem que jogar mais. É lamentável a gente ter que falar isso, porque ele é um ativo do clube. Mas a presença dele pode sim comprometer um resultado. É muito triste a falta de identificação que o Danilo teve com o Botafogo, porque ele é um craque de bola e foi contratado para ser a solução dos problemas do meio-campo. Mas o Botafogo fez por onde o Danilo não construir essa identificação, né? Então tem o que merece. A verdade é essa: a falta de organização do Botafogo proporcionou a utilização de um atleta tão bom por tão pouco tempo, e que esse dinheiro que provavelmente chegará pela venda do Danilo depois da Copa do Mundo seja utilizado pra, cara, tanta coisa que precisa de dinheiro no Botafogo que eu não sei nem pra onde vai esse dinheiro.
5: Solta um reorganizar a casa e deixa acontecer.
6: É isso, é basicamente isso. Eu queria falar sobre, eu sei que você não quer, mas eu quero falar sobre a situação da Sul-Americana, do Vasco.
4: Vou pegar,
6: porque você
4: água.
6: Chamou um clube atrás do outro. E aí a gente tá comentando o Botafogo depois do boletim do Vasco, e a gente não comentou o boletim do Vasco.
4: E
6: eu acho que a gente precisa falar uma coisa. O jogo de amanhã é muito importante pro Vasco, porque se o Vasco conseguir vencer e garantir a primeira posição do grupo, ele se livra de mais dois jogos da Sul-Americana, olha que legal. Então eu acho que o Vasco não pode desmerecer o jogo de amanhã. Se o Vasco vencer o Olímpia e garantir a primeira posição do grupo, vai ter o jogo do Barracas Central hoje, o Magini vai ficar de olho pra gente no plantão. Dependendo aí dos resultados, o Vasco pode garantir a primeira posição do grupo, e passar da Sul-Americana em primeiro significa dois jogos inúteis a menos no calendário, que seriam os jogos lá da repescagem contra os terceiros da Sul-Americana. Acabei de brincar aqui, mas é verdade, o Fluminense se perdeu hoje aqui, ele pode jogar a Sul-Americana vencendo o Laguaira na última rodada. e seriam mais dois jogos no calendário. E essas datas não estão previstas. Eu sempre bato nessa tecla, a CBF até hoje, já temos aí mais um ano de playoffs, a CBF até agora não conseguiu encontrar no calendário datas para esse playoff da Sul-Americana. E se o Vasco puder fugir desse playoff, é melhor. O próximo jogo do Vasco é só domingo contra o Bragantino, cara. 8:30 da noite em São Januário. Bragantino que também pega o River Plate essa semana. Então acho que não custa nada. Eu já havia a lista de relacionados, o Joel já falou, não vai praticamente ninguém dos titulares. Mas não custa nada o Vasco se dedicar um pouquinho pra tentar ganhar esse jogo, porque vencer o Olímpia significa eliminar dois jogos inúteis do calendário.
4: João Leite, como é que tá teu plano de saúde, seguro de vida, essas coisas? Tá tudo bem? Sua saúde tá boa?
17: Cara, minha saúde tá boa, eu não vou no médico, então não sei se tá ruim ou não.
4: Você tem amor à vida, não tem?
17: Eu gosto muito da minha vida.
4: E se eu pedisse pra você responder ao Vitor Costa, né, que a gente respeita,
17: não,
4: nosso coordenador,
17: não.
4: Sobre essa colocação?
17: Não.
4: Você não quer, né?
17: Não, tenho muito respeito pelo Vitor e pela Sul-Americana.
4: Aham.
17: E eu acho que o Vasco realmente tem que garantir esses dois joguinhos a menos.
4: Quem tem medo, hein, Yuri? Você, destemido garoto.
6: Vai dizer que tu quer mais dois jogos de Sul-Americana pra comentar. Quem você quer isso, Torelli? Pelo amor de Deus.
4: O valioso da TMC, hein?
17: Bambino de ouro.
4: E aí, é isso mesmo que o nosso coordenador falou?
7: Cara, eu particularmente acho que a prioridade do Vasco tem que ser o Campeonato Brasileiro, o Torelli.
4: E tem coragem!
7: Eu entendo... A opinião do Vitor para tentar eliminar logo a competição do calendário do Vasco, pelo menos dentro dessa etapa inicial. Porém, é um risco, né? Porque pelo lado do Olímpia, eles estão levando o jogo a sério. O Joel mesmo trouxe a informação que 30 mil ingressos foram vendidos, enfim, vai ter uma bonita festa tentando trazer uma pressão pro Vasco, então para eles o jogo é sério. Aí um exemplo, você bota o Andrés Gomes numa partida dessa, e aí você se machuca?
6: Não, mas não precisa botar os titulares, não foi isso que eu pedi, eu só pedi pra levar o jogo a sério.
7: Não,
6: porque os titulares já não vão viajar, isso já é uma informação, já é uma notícia.
7: Mas eu acho que os reservas vão levar o jogo a sério.
6: É isso, exatamente, sabe por quê? Porque senão, você falou que a prioridade tem que ser o brasileiro, eu concordo, mas se o Vasco jogar o playoff da Sul-Americana, são dois jogos do brasileiro adiados. Vai embolar o calendário, cara. É uma loucura.
7: Tá, por esse lado, assim, obviamente, eu acho que o Vasco precisa, acima de tudo, olhar o Campeonato Brasileiro
4: e encontrar
7: os 45 pontos.
4: O Vasco não.
7: O Vasco não?
4: Não.
7: Quem?
4: O Vasco titular.
7: Isso.
4: Porque
7: o Vasco titular.
4: A outra competição é o Vasco B.
7: Mas até aqui foi dessa forma mesmo, né, Torelli? Até aqui foi o Vasco
4: fora,
7: B.
4: Né? Complicado.
7: Foi, jogou, por exemplo, o Spinelli, que não é titular hoje na posição, pelo menos segundo o Renato Gaúcho, foi um jogador que esteve praticamente por toda essa campanha do Vasco na Sul-Americana, foi um jogador importante. O Vasco testou, por exemplo, o Marino durante essa competição, um jogador que a torcida critica muito e que deve estar em campo no jogo amanhã. Então assim, o Vasco tá utilizando de teste, eu acho legal, se conseguir a classificação, ok, se não, um beijo, um abraço, apesar de, obviamente, observar a Sul-Americana como uma possibilidade de título pro Vasco. Inclusive, hoje tem um grande jogo, né, cara? Cruzeiro e Boca, não é isso?
6: Esse é pela Libertadores.
7: É pela Libertadores, estou me confundindo. Mas enfim, teremos aí, obviamente, tem a presença de grandes equipes, né, na Sul-Americana, por isso a confusão.
6: Hoje, por exemplo, tem Deportivo Cuenca e Recoleta pela
7: Sul-Americana. Aí tá de brincadeira, né, Victor?
4: Ele tá querendo, cara, ele quer, tá chamando.
7: Mas você consegue... Mas tem outros exemplos, Vitor, que você pode dar melhor.
6: Não,
7: pode,
6: eu falei brincando, claro, mas tem Bragantino e River Plate, por exemplo.
7: Pô, é um bom jogo.
4: Tem outras músicas que ele pode citar também melhores, mas ele vai lá e faz questão.
7: Eu já citei uma, né?
4: É verdade.
7: É muito boa colocação. Vagabundo. Música do Wesley Safadão.
4: Muito bem colocada. 21.
7: Eu gosto dessa música.
4: É verdade. 21-99-557-1013.
18: Boa noite, galera do Papo de Craque, segundo tempo.
4: Boa!
18: Jonathan do Complexo Samaré.
4: Oi, Jonathan.
18: A respeito da seleção brasileira, precisa melhorar e muito sua qualidade de jogo. Por quê? Depender do jogador de pôquer, o Brasil perde. E hoje, Flusão pra cima deles, 4-0 no Bolívar. Tô na área, tô na escuta, Jonathan do Complexo Samaré. Valeu!
4: Valeu, Jonathan, ouvinte premium, confiando no Flusão. Hoje tem Fluminense e Bolívar, precisando de 3 gols de margem para se manter na Libertadores. Agradecendo ao Antônio Ramos, rapaz da TMC, Seleção Brasileira, Neymar Júnior mais 10, usando um bordão de um ex-colega de vocês. Quem secou errado. Boa noite, aí citou o bordão do Caíto, né? Secou errado, otário. Boa noite. Boa noite para você também. A Larissa da família Fada. Boa noite, meninos. Boa noite para você também, Larissa. O Márcio, Sacramento, Danilo vai ser do Mengão. Eu quero 300 likes, hein? Chegamos a 280. 300 likes, daqui a pouco a gente passa a bola pro pré-jogo do Fluminense e Bolívar com o Vitoca. Neymar é banco para o Rafael Rodrigues. Para o Diogo Nascimento, Vasco, com exclamação, é o que basta. Para o Wagner Luiz, CRVG, que também é o Vasco da Gama, tudo em caps. Esse ano rumo ao penta da Seleção Olímpica e sem contar as Olimpíadas de 22 e 26. Não vai acontecer. O Wagner Luiz continua com a gente desde o início. Leonardo Araújo. Gerson, se estivesse no time da mídia, que ele quer dizer o Flamengo, seria convocado. É, fez má escolha mesmo. E talvez se tivesse trocado o Flamengo por um time que tivesse visibilidade, não um time da Rússia, também seguiria.
19: Não sei, tá? Eu era desse discurso, mas o Carlo Ancelotti convocou dois jogadores do Zenit, né?
4: Mas o Luiz Henrique provou todo o valor na seleção, né? E o Douglas Santos também é de confiança. Né?
17: O problema não é só o exílio, o problema foi ele não ter conseguido jogar a bola lá, né?
7: São duas peças de confiança, tá? Desculpa, o João. Tanto o Douglas e tanto o Luiz Henrique, o Ancelotti até deixou isso claro. No início do trabalho dele, em que teria essa dificuldade maior de acompanhar o campeonato russo. Porém, o Luiz Henrique e o Douglas Santos são jogadores de confiança. O Luiz Henrique eu concordo, o Douglas Santos não. Então, assim, também justifica um pouco essa convocação. Mas, de resto, um exemplo, o Gerson, que tinha um fluxo de convocação, parou de ser convocado quando foi pro Zenit. Antes de vir pro Cruzeiro e não jogar nada, né? Porque não tá jogando nada no Brasil. Mas, na época do Zenit, ainda quando ele deixa o Flamengo, ele não é mais relacionado.
4: Que momento, hein? No chat, Felipe Verna, que era hater, agora é lover, pelo visto. Concordo com o Totô, não há mais clima para o Danilo. O cara desistiu de trabalhar, isso é uma loucura. O Ricardo Talentoso, hoje tá de bom humor, Vitoca. Mandou o seguinte... Jogador com medo de botar o pé em dividida é melhor não relacionar mesmo.
19: É isso. Aí, assim, tem um comentário óbvio. Pô, o clube tá pagando o salário dele, ele deveria jogar. Mas o clube está pagando o salário dele?
5: Direito de imagem atrasado, né? O salário CLT em dia, mas direito de imagem atrasado. Ou seja, o salário está atrasado.
4: Cara, estamos em 2026. A gente achou que tinha se livrado dessa praga de salário atrasado e volta essa discussão, né? De direito de imagem, que é um grande tapeador, né? De... carteira, né?
5: A CLT tá em dia, hein? Aí vai ver o direito de imagem e assim, o Danilo desde que chegou, tá, gente? Desde que chegou. Ele basicamente já chega e já começa com direito de imagem atrasado.
19: Ele não desenvolveu carinho nenhum pelo clube, mas o clube fez por onde, né?
5: Não, então, o ponto que eu quero chegar é esse. Se fosse um clube organizado, ele não ia ter brecha pra ter esse tipo de comportamento. Ele ia jogar e ponto final, pô.
4: Sim.
5: Ah, não, ô professor, eu não tô com cabeça, irmão. O problema é teu, tu está relacionado, o jogo é domingo às 16h. Esteja pronto e com disposição. Isso não aconteceria, só que o clube é uma zona. E aí abre brecha pra esse tipo de coisa.
4: Falando em brecha, tá o Digo Shin aqui no nosso chat. Ele que acha que eu tô no período ainda do não deixa dúvidas. Eu já saí desse período. Pode tirar, tira ele do chat. Não tem tempo pra isso, não. Vamos pro giro espetacular ou pro entre sai? Entre sai, né? Deu 22? Cara, passei do tempo. Entre sai!
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4: A informação do Fluminense entrando com o Yuri Duque.
7: Esqueci que tem que ligar aqui o retorno. Desculpa, Torelli, que eu tô economizando aqui na pilha.
4: Fiz uma baita
7: Vamos lá. Estádio já começando a ficar cheio, tá, Torelli? Expectativa de 60 mil torcedores, como eu informei ainda há pouco. Mas uma presença muito legal no banco de reservas, Germancano, que foi o herói, né? Junto com o John Kennedy daquela Libertadores de 2023. Então, se o torcedor do Fluminense quer se apegar em alguma superstição, Germancano, o ídolo tricolor, está no banco de reservas.
4: Tá aí Yuri Duque e entra... o Léo Pinheiro com informação do Flamengo.
10: Torelli, rapidinho pra gente fechar, o Flamengo informa que fechou a primeira parte do Campeonato Brasileiro como visitante com 100% dos ingressos vendidos nos jogos longe do Rio de Janeiro. Durante esse recorte de 9 partidas, o Flamengo somou 17 pontos, foram 5 vitórias, 2 empates e 2 derrotas. O Flamengo, com esses números, é o líder da classificação como visitante, o melhor visitante do Campeonato Brasileiro. Bom desempenho em campo e também na arquibancada, repetindo 100% de ingressos vendidos nos jogos do Flamengo como visitante nesse primeiro semestre do futebol nacional. Torelli.
4: Tá indo o Pinheiro, para entrar o Brandão.
12: Vegeta, o Botafogo divulgou agora há pouco a lista de jogadores relacionados para a partida contra o Independiente Petroleiro amanhã pela Copa Sul-Americana. A novidade é a presença do Wallace Davi. Ele entra na vaga do Danilo, que, repito, está afastado pela diretoria até resolver seu futuro. A outra novidade é a presença do Alexander Barbosa, confirmando que ele vai participar dessa partida e provavelmente do jogo da próxima semana contra o Caracas. Esta sim será a última do Barbosa com a camisa do Botafogo.
4: Sai o Brandão e entra Joel Silva.
13: Vamos então a uma possível escalação do Vasco para enfrentar o Olímpia amanhã no Defensores del Chaco. Léo Jardim no gol, João Vitor Mutano improvisado na lateral direita, dupla de zaga formada por Cuesta e Lucas Freitas e na lateral esquerda o Avelar. Meio campo com Hugo Moura, JP e Tietê ou Ramon Rique, na frente Marina Nestrosa, Nuno Moreira, David ou Brenner.
4: Valeu, Joel. Esse foi o
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4: Chat, temos a galera participando. O Verna ainda acrescenta o seguinte: acho que o Danilo teria a mesma reação se o salário estivesse em dia. Ele só veio pro Botafogo para ganhar destaque. Ganhou, foi convocado e meteu o pé. É, mas não teria razão, né?
19: O Botafogo poderia bater o pé, né? Se tivesse certo nessa história.
4: Exatamente, como foi colocado pelo Farias. Carlos Montenário, a Arrascaeta de la Cruz que vocês amam não merece um título mundial para a alegria dos fãs do Malvadão? Não. Passamos de 300 likes. O Flávio Souza, boa noite. Toda a convocação é a mesma ladainha. É, e o profissional que sabe mais... Como é que é? E o número final, o profissional que sabe mais é estuda pra isso, quem decide o é. Não entendi absolutamente nada! 21 99557-1013.
0: Fala, Papo de Craque 2, boa noite. Cara, a situação do Botafogo tá tão estranha que ele precisa vender o Danilo pra pagar o próprio Danilo, que ele não pagou ainda. Como é que pode? É coisa que só acontece com o Botafogo mesmo.
4: Infelizmente, esse tem sido um modus operandi. Ó, acabando essa live aqui do Papo de Craque 2, que está reduzido, e comigo, não com o Breno Monsef, que retorna à função, o titular, amanhã no 2, a gente segue com Fluminense e Bolívar, tá? A live não acaba, ok? Esteja fala o seguinte: na época do Textor não era essa bagunça. Volta, Textor, por favor. O que você acha desse comentário, Farias?
21: Voltar? Como é que é o...
4: Na época do Textor não era essa bagunça. Volta, Textor, por favor.
21: Ah, não vou comentar não, Torelli. Não vou nem perder meu tempo.
4: Eu achei engraçado.
21: É porque deve ser ironia, deve ser ironia.
4: Ironia.
21: Ah, não. Pô, ironia. Assim, sério não pode ser. Mas se fosse não. Sério, eu iria me recusar a comentar mesmo. Volta, Textor, é brincadeira.
4: Ele tá brincando,
21: é uma loucura isso, né, Torelli? Porque assim, o Textor enfiou o Botafogo nesse buraco, aí o Botafogo tá buscando um novo investidor, mas tá avaliando também uma proposta do Textor. Pô! Moleque, olha, sinceramente, olha, o nível de 7-1 que o sujeito chega é um negócio inacreditável.
4: O Magini falou que é o Chaves vendendo churros. 21 99557-1013.
22: Fala, galera da TMC, aqui é o Ricardo Vascaíno de Patinho da Féria. Ô, Vitor Costa, deve estar de brincadeira. Eu quero que a Sul-Americana se...
4: Que isso? Ah,
22: rapaz, o Vasco tem que escapar do rebaixamento, rapaz. Deixa essa tal de Sul-Americana pra lá, rapaz.
4: Ah, mas ele não entendeu direito. Ele justamente para focar no brasileiro, né, Vitor?
19: É, eu quero ver se o Vasco chega na final da Sul-Americana, se ele não vai torcer pelo título, né?
4: Aí muda bastante. Eu já falei, é só a primeira fase. E a fase 16
19: então,
4: anos.
19: Então, se você levar a sério o jogo de amanhã, você elimina uma fase, pô. A fase 16 anos lá, repescagem, você não precisa jogar. Por isso que eu tô falando, é um joguinho só. Que eu quero que o Vasco se deu o trabalho de tentar vencer, só isso.
4: É, mas agora tem um jogaço só para o Fluminense se garantir na Libertadores da América, no Maracanã. Vitor Costa, Gabriel Farias e Yuri Duque. E eu conto com vocês para Fluminense e Bolívar. Obrigado, João Leite, Magini, que estará no fim de papo também, no plantão. E o Léo Saião Marcão, que está aqui no estúdio para conduzir esta jornada. Um abraço, valeu!
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3: Olha só, 8 ou 6 horas e 32 minutos, você tá ouvindo TMC Transamérica no DF em 100.1. E vou direto ao assunto, muito trânsito, viu? Para quem tá indo pro Guará e sai aqui do plano piloto, vai pegar ali a L4 ou o final do Eixão Sul, se prepara, muita lentidão em toda a via, desde a L4 ali na altura da Embaixada do Iraque, seguindo até o Guará 2. Muita lentidão, né, desde a L4 e toda a IPGU nesse sentido. Final do Eixão Sul também com lentidão desde a quadra, deixa eu ver aqui, desde a 210, da altura da 10 ali, já tem lentidão no Eixão quem vai sentido aeroporto. EPDB também no trecho sentido Épia, muita lentidão como de costume. EPNB tem lentidão desde a Épia até a IPVP, como eu já dizia mais cedo. A EPTG melhorou nada, continua com aquela lentidão toda por conta do acidente ali na altura de Vicente Pires. Muito trânsito desde a EPIG e a estrutural também vai com lentidão em toda a extensão da via. Agora a gente vai para a jornada esportiva na TMC. Uma boa noite.
4: Vitor Costa. Ótima noite a você, torcedor de futebol ligado na TMC em todo o Brasil. Vamos juntos para mais uma noite de Copa.

0: Libertadores da América é jogo decisivo para o Fluminense. Só a vitória interessa, de preferência por uma boa margem de gols para superar o Bolívar no confronto direto e seguir sonhando com a classificação para as oitavas de final da competição mais importante das Américas. Vamos juntos, Fluminense e Bolívar, bola rolando 19 horas e você acompanha tudo aqui na TMC, para o Rio de Janeiro nos 101,3, para Brasília nos 100,1, no YouTube TMC Esporte, onde você estiver, seja muito bem-vindo. A partir de agora, Fluminense e Bolívar no som da TMC, comigo Vitor Costa na narração, no relato, comentários do Gabriel Farias, reportagens do Yuri Duque, trabalhos técnicos aqui na nossa cabine do Maurício Cardoso, estúdios da TMC na Barra da Tijuca, DJ Marcão Viana na mesa de áudio, João Leite na produção, Henrique Magini no plantão, Timácio TMC escalado para contar a história de Fluminense e Bolívar. 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
0: E você é o nosso convidado a participar e interagir com a gente. WhatsApp liberadaço, grava um áudio aí, hein? DDD 21 para quem tá fora do Rio de Janeiro, número 99557-1013. 99557-1013, grave um áudio, participe com a gente. É a transmissão mais interativa do rádio esportivo do Brasil. Vamos já girar aqui pelo Maracanã, que estará lotado, mas ainda não está. É sempre importante a gente reforçar que esse horário de 7 da noite, quem marca o jogo para esse horário, nunca foi a um estádio de futebol no Rio de Janeiro. É simplesmente impossível para o trabalhador brasileiro chegar aqui às 19 horas. Então, até por isso, o Fluminense já está no trabalho de aquecimento do gramado, ainda com o Maracanã longe da lotação, mas a expectativa de mais de 60 mil por aqui, né, Yuri Duque? Boa noite.
2: É isso, Vitor. Boa noite para você, para o Farias, para todos que nos acompanham aqui na TMC. A expectativa é de 60 mil torcedores para mais, tá? Porque esse foi o número de ingressos comercializados até o momento aqui no Maracanã. O torcedor já começa a cantar, já começa a fazer festa. Só para a galera entender a dimensão: setor sul esgotado, setor norte esgotado, obviamente com a divisão para a torcida do Bolívar, que por enquanto se encontra em menor número no setor destinado à torcida visitante. Também leste e oeste esgotado, e somente aquele espacinho do Maraca Mais que ainda tinham, né, ingressos disponibilizados até algumas horas atrás. Não sei se já estourou essa carga. Maraca Mais, que é um espaço ali especial com ingressos um pouco mais caros, então obviamente que o público não é o povão que vai estar aqui acompanhando e torcendo pelo Fluminense a todo momento. É, enfim, além do público que está dentro do campo, o técnico Luiz Ubeldia vai mudar o elenco mais uma vez, como falamos ao longo da nossa semana, né? Não só, mas não é uma mudança, uma surpresa tão grande, né, Vitor? Mas ele mexe mais uma vez no elenco em comparação ao que ele vem utilizando no Campeonato Brasileiro. A gente já viu o René entre os titulares, a gente já viu o Guilherme Arana entre os titulares, existe essa disputa entre John Kennedy e Castilho, mas o técnico Luiz Ubeldia vai mandar o Fluminense a campo da seguinte forma: Fábio no gol, na lateral direita Guga, dupla de zaga Ignacio e Freitas, no lado esquerdo Guilherme Arana, meio campo com Nonato, Hércules e Lúcio Acosta, e o trio de ataque com Savarino, Canóbio e John Kennedy. No banco de reservas, destaque para Soteldo, Paulo Henrique Ganso e Germancano, três jogadores que fazem parte de um elenco vitorioso do Fluminense. Obviamente, Soteldo não, vou tirar ele dessa lista, mas o Paulo Henrique Ganso e o Cano têm essa história marcante com a Libertadores da América e estão disponíveis no banco de reservas para o técnico Luiz Ubeldia. Falando sobre o Midian, o zagueiro está de volta. No último jogo, ele não foi relacionado contra o São Paulo por conta do limite de estrangeiros. Já tinham dois zagueiros no banco de reservas, então o técnico Luiz Ubeldia optou em cortar o Midian da partida contra o São Paulo. Ele está de volta para esse duelo contra a equipe do Bolívar, que também está escalada, tá, pelo técnico Vladimir Soria, que vem a campo da seguinte forma: Lampe no gol, na lateral direita Jesus Sagredo, dupla de zaga com Gariglio e Echeverria, também o Arreaga no meio campo, na lateral esquerda, perdão, o José Sagredo no meio campo com Justiniano, Robson e Melgar, e a dupla de ataque com Romero e Pato Rodrigues. Só para destacar aqui, ô Vitor, eu fiz essa pesquisa e o Jesus Sagredo e o José Sagredo são irmãos e vão atuar juntos entre os titulares nessa partida. Vale lembrar que o Fluminense jogou na altitude, um jogo que foi bem difícil para a equipe e acabou não conseguindo um resultado positivo contra a equipe do Bolívar, Vitor.
0: Beleza, foi um show do Robson, né? O brasileiro. Isso. Que joga nesse meio campo do time do Bolívar, meteu dois gols. E hoje não tem altitude, que é o camisa 10 desse time. Meu caro Gabriel Farias, boa noite para você.
3: Boa noite, Vitor Costa e Yuri Duque, ouvintes da TMC, todos ligados conosco, pessoal também do YouTube TMC Esporte. É um jogo decisivo de Libertadores, um jogo daqueles quentes, um jogo daqueles que marcam a temporada para bem ou para mal, espero que para bem, ao final da noite. Fluminense precisando de um resultado como se fosse um mata-mata, né? O regulamento novo, o critério de desempate a partir de um confronto direto, traz essa novidade. Um Fluminense precisando vencer por uma margem de 3 gols de diferença para não depender de mais ninguém na última rodada. Se vencer por 2 gols ou 1 gol de diferença, vai levar algum tipo de esperança, mas seria bem interessante conquistar essa vantagem mais larga. É óbvio, no futebol, quando você constrói uma goleada de maneira natural, você acaba realizando esse feito sem muita pressão. Agora, você entrar forçado a vencer por tal placar pode te levar a um cenário um pouco mais tenso. Porém, existe uma diferença gritante entre as equipes. O Bolívar, na altitude, é muito mais forte, beleza. Tudo o que inclui jogar com a rarefeita acaba impactando dentro de campo. Mas, a nível do mar, precisamos entender que o Fluminense é um time muito, mas muito, muito, muito melhor. Encarou dificuldades nos 3 jogos fora de casa, não conseguiu os resultados necessários, mas chega aqui hoje com uma possibilidade bem interessante de vitória. O Fluminense vai para um 4º jogo seguido no Maracanã, e falávamos muito sobre essa sequência, e no fim das contas o Fluminense tirou um saldo positivo dela antes de chegar aqui, bateu o São Paulo num jogo importante do Campeonato Brasileiro, bateu o Operário e evitou qualquer tipo de zebra na Copa do Brasil, e teve aquele empate frustrante contra o Vitória, mas de certa forma foi o primeiro jogo da sequência. Então o Fluminense chega aqui hoje numa união muito interessante com a torcida.
0: Precisamos inclusive valorizar o que foi feito pela diretoria, colocou ingressos a preços populares, né? Tinha ingresso de R$10. Aquele setor lá em cima, né? O leste superior, a meia entrada custava R$10. Tem jogo de segunda divisão do Campeonato Carioca que custa R$30.
3: Pois é.
0: Então, é, reforçar que a diretoria fez o papel dela, baixando o preço do ingresso, e a torcida fez o papel dela comprando esses ingressos, né?
3: Chegou o momento, não tem muito pra onde correr hoje. O Fluminense precisa da sua torcida naquele que pode ser um episódio decisivo na virada de chave dentro da Libertadores da América. Se no Campeonato Brasileiro a campanha é boa, na Libertadores da América reside uma chance de crise muito grande, assim como reside uma chance de título considerável caso o Fluminense consiga sair dessa situação complicada, vença os 2 jogos aqui no Rio de Janeiro e consiga gerar um novo cenário para o que vem depois da Copa. É bom salientar isso. Avançando na semana que vem, se tudo der certo hoje, na quarta-feira que vem, o Fluminense avançar na Libertadores da América, essa é uma competição na qual o Fluminense só vai pensar depois da Copa do Mundo, com o elenco de repente mais reforçado, o Hulk já está aí contratado, outros jogadores podem ampliar a força desse Fluminense que não tem nem 3 anos, conquistou uma Libertadores da América e sabe como funciona a competição, mas para isso é preciso dar o passo inicial hoje. Fluminense já gastou todo o estoque de burradas na Libertadores da América. Inclusive segue com boas chances de classificação. Segue dependendo das próprias forças. Para quem não venceu um jogo em 4 rodadas, eu acho que o Fluminense ainda tem um elemento de sorte jogando a favor. Aquele gol do John Kennedy na Argentina me parece o tal do gol espírita, o gol achado, que pode gerar um fato novo pro Fluminense na competição. E hoje é realizar a própria parte, amassar o Bolívar e manter a chama acesa para a semana que vem contra o Laguaira.
0: Yuri Duque, o detalhe.
2: Nesse momento, fogos, tá, Vitor? É uma ação do Fluminense aí, obviamente, para trazer a importância do jogo e passar uma pressão também para a equipe boliviana, que vai ter que encarar essa torcida do Fluminense, que está aqui fazendo uma bonita festa nesse momento no setor sul. Falando sobre ingressos, Vitor, além dessa carga de ingressos um pouco mais baratas do que o normal, né? Falando sobre esse setor, o leste superior, o Fluminense também fez uma ação para que todos os sócios torcedores do clube ganhassem o direito garantido de comprar o ingresso extra. Ou seja, além da prioridade no seu ingresso, os torcedores tiveram a opção de comprar o ingresso extra com a sua carteirinha de sócio. Em alguns planos que são um pouco mais caros, né, em relação a outros, tiveram inclusive esse ingresso de graça, ou seja, comprou ali o seu ingresso, fez o seu check-in e pega o seu e poderia colocar mais um check-in para um convidado. Então por isso que a carga de ingressos também teve essa esgotou muito rápido o setor sul, se eu não me engano, há dois dias atrás já estava esgotado, 45 mil ingressos mais ou menos para esse setor, setor norte um pouco menos, por conta dessa divisa para o setor visitante, e leste-oeste com a carga normal, tendo o leste superior com os ingressos mais baratos, como você informou, a partir de R$10, a torcida fluminense canta e a esperança é a classificação.
0: Boa, valeu Yuri Duque, nas reportagens da TMC para esse Fluminense Bolívar, deixa eu ouvir a galera que tá com a gente, WhatsApp na área 21 995 57 1013, manda.
4: Boa noite, papo de craque. Além de quem marca o jogo às 19 horas não pensar no trabalhador que vai ao jogo, não pensa no trabalhador que não vai ao jogo, mas mora perto do Maracanã, né? Tô aqui chegando na Avenida Rei Pelé, tudo completamente parado. Vamos ver a hora que eu vou conseguir chegar em casa. Valeu, boa transmissão aí pra vocês.
0: Valeu, boa sorte. Só faltou deixar o nome, né? Mas obrigado aí pela mensagem. O Gabriel Farias falou aqui em off comigo sobre isso. Imagina um trabalhador que acabou de entrar no metrô na estação da Carioca.
5: Nossa.
0: Pra pegar a linha 2 rumo a Pavuna.
5: Meu Deus.
0: E vai se deparar com milhares e milhares de torcedores do Fluminense num horário que já é muito ingrato para pegar o transporte público. A Comebol não vai rever isso, eu não tô sendo inocente, ingênuo, mas é lamentável, né? 7 da noite é muito complicado. Aí, Alvin Tocosta reclama de todos os horários possíveis. Não, cara, 7 da noite no Rio de Janeiro é inviável. Você não tem condição de se deslocar pela cidade, Farias.
5: Tem uma explicação muito óbvia que provavelmente boa parte da nossa audiência já sabe. Acho que vale reforçar para quem está um pouco mais distraído em relação a essa situação. Os pacotes de transmissão, eles são vendidos pensando em você ofertar o maior número de jogos por dia para quem quer assistir. Então você, porque assim, no brasileiro nem tem muito esse horário de 7 cravado, né? É raro. O que tem muito no brasileiro dia de semana é 7:30, porque existe o entendimento de que, pô, já que a gente vai marcar um jogo mais cedo, vamos tentar esticar ao máximo esse horário para facilitar a vinda da galera.
0: Ainda é ruim, mas dá uma
5: melhor
0: ajudada.
5: Melhora um pouquinho. O ideal é 8:30, mas por que existe isso? E na Comebol, você faz o casado de 7 da noite com 9:30. Que é justamente para você poder transmitir o maior número de jogos nas empresas detentoras, e não é apenas uma, né? Tem jogo em uma empresa, tem jogo em outra. Você faz o maior número de jogos sem que um venha colidir com o outro. Então, por exemplo, para o público brasileiro, é uma noite onde o jogo do Fluminense é muito importante, o jogo do Boca Juniors com o Cruzeiro é muito importante. Então, quem não torce pro Fluminense, quem não torce pro Cruzeiro, que tá ali como só consumidor, ele provavelmente quer assistir os dois jogos. Então, a Comebol faz essa distribuição. E por que 7? Porque se acontecer algum atraso, alguma coisa, não corre o risco de você colidir, invadir o horário do jogo seguinte, que é marcado 9:30, justamente por isso. Gente, é óbvio que isso é pensado em TV, em direito de transmissão. Isso não é pensado no pobre torcedor que vem pro estádio, nem na logística da cidade, porque é isso que eu comentava com o Vitor em off. Quem não tem nada a ver com essa brincadeira paga o preço, porque pega um transporte muito mais lotado, muito mais cheio, muito mais complicado de você se locomover por conta de um jogo de futebol reunindo 60 mil pessoas, que é o público esperado hoje aqui no Maracanã, no horário de rush de uma cidade que também não é exemplo em mobilidade urbana, né? É bom deixar isso bem claro. Nossa linha de metrô, nossas linhas de metrô aqui no Rio são bem limitadas. Então você acumula muita pessoa ali em cada vagão, né, em cada linha, e isso acaba complicando. Quem vem pro estádio e quem quer só voltar para casa depois de um dia cansativo de trabalho.
0: Difícil, cara. Inclusive são 60 mil esperados aqui, mas o jogo vai começar com uns 40 aqui dentro, certamente. Tem muita gente ainda para entrar.
5: É o tipo de jogo em que a gente só conhece o público original no intervalo. É no intervalo que a gente tem uma noção real de como está o estádio.
0: Muito bem, tá chegando a hora. O torcedor do Fluminense canta alto aqui no Maracanã. Vem aí Fluminense Bolívar no som da TMC. Daqui a pouquinho as equipes no gramado. Antes eu vou seguir ouvindo a galera porque o WhatsApp tá bombando. 21 995 57 1013, manda!
6: Fala, rapaziada da Transamérica, boa noite, é o Felipe, tô aqui com o Giovanni, o pai dele, Beira, famoso Beira. Expectativa hoje, espetáculo do Fluminense, palpite 4-0. Quero saber de vocês, 4-0 é um placar muito elástico ou não? Um abraço. Tentando chegar ainda no Maraca, tudo engarrafado.
0: Valeu, Felipe, bom trajeto pra você, tomara que você consiga chegar antes da bola rolar. Ô Farias, você vencer naturalmente por 3 ou 4-0 é diferente de você entrar em campo precisando vencer por 3-0. A pressão é diferente. O Fluminense sabe disso, mas o Bolívar também sabe disso. Então, de repente, com o jogo 1-0, o Bolívar vai continuar sendo aquele time sonso, sem aquela obrigação e aquela responsabilidade de construir alguma coisa.
5: O Bolívar sabe que perder por um gol de diferença hoje não chega a ser um resultado dos piores. Até porque o Bolívar já entende que vir ao Maracanã é quase que uma certeza de derrota. Perder por 2 gols deixa o cenário em aberto para uma disputa de quem vence a última rodada pela maior diferença possível. E o Bolívar sabe, pelo menos até segunda ordem, né, gente? Porque se os distúrbios continuarem lá na Bolívia, pode ser que o jogo da semana que vem seja retirado da Bolívia. O que, de certa forma, seria positivo para o Fluminense. Para quem não sabe, a Bolívia encara uma onda de protestos e os jogos desta semana que estavam previstos para a Bolívia foram realocados para Assunção, no Paraguai. Botafogo amanhã vai jogar contra um time da Bolívia, o Petroleiro, em Assunção, no Paraguai.
0: Mirassol então, também contra o Always Red.
5: Então, assim, se o jogo do Bolívar for realmente na altitude, o Bolívar sabe que é um cenário favorável contra o Rivadavia, que vai chegar na semana que vem sem nenhum tipo de objetivo.
0: E no meio deles ainda tem o La Guaira com 3 pontos.
5: Exatamente.
0: Que,
5: então,
0: se vencer o Rivadavia, por exemplo, o La Guaira vai a 6 e aí joga contra o Fluminense na última rodada com chances matemáticas de se classificar também.
5: Tem um grupo embolado por essa segunda vaga. Então o Bolívar sabe disso. E o Bolívar vai fazer o papel do time sonso, como você bem falou. Essa é a palavra, o time sonso. Vai chegar aqui, vai trancar sua defesa, vai jogar por contra-ataque, vai jogar espetando uma bola nas costas de um dos laterais do Fluminense, vai tentar utilizar do desespero da equipe tricolor a favor. E nesse tipo de jogo, quanto mais cedo sai o primeiro gol, mais cedo você destranca a partida, você destrava o jogo. Porque conforme o tempo vai passando e o primeiro gol não sai, a tendência é a equipe que tem a responsabilidade pela vitória ficar um pouco mais nervosa. E a equipe que está jogando no papel de franco atirador acaba ganhando em confiança, vai encaixando um pouco mais o contra-ataque, espeta uma bola ou outra. Então, quanto mais cedo sair o gol, melhor. É claro que é um raciocínio meio óbvio. Quanto mais cedo sair o gol, é sempre melhor para qualquer equipe. Mas hoje, principalmente, por conta de um Fluminense que precisa construir uma vantagem larga.
0: Lembrando que se o Fluminense não vencer o jogo, estará matematicamente eliminado, porque não ultrapassa mais o Bolívar. Então, empatando ou perdendo, o Fluminense está fora da Libertadores. Vencendo, tem uma chance maior. Aí depende do placar. Se vencer por 3 ou mais gols de diferença, já tem uma condição melhor frente ao Bolívar, já que o primeiro critério de desempate nessa edição da Libertadores é o confronto direto. Quem tá no plantão TMC vai explicar pra gente a situação não só desse grupo do Fluminense, mas também de outros grupos da Libertadores da América, da Sul-Americana.

0: Hoje a gente tem Bolívar e Fluminense e o jogo entre Laguaira e Independente Rivadavia acontece somente na quinta-feira. Então, o jogo desmembrado, né? A rodada desmembrada desse grupo C. Quem joga hoje também é o Cruzeiro, que vai visitar o Boca Juniors, duelo do grupo D. Esse jogo acontece mais tarde, às 21h30. O Universidade Católica é líder desse grupo com 7 pontos, o Cruzeiro em segundo também com 7, o Boca Juniors em terceiro com 6 pontos e o Barcelona de Guayaquil na última colocação com 3 pontos. No grupo E tem o Corinthians na liderança com 10 pontos, o Platense em segundo com 7, o Independente Santa Fé com 2 pontos e o Peñarol com 2 pontos também nesse grupo E. No grupo F, o Palmeiras é o líder com 8 pontos, Cerro Porteño em segundo com 7, Sport Cristal com 6 e o Júnior Barranquilla com apenas 1 ponto. O grupo G é o grupo do Mirassol. Daqui a pouco a bola rola também para Always Red e Mirassol. Esse jogo vai acontecer no Paraguai, no estádio do Olímpia. O Mirassol é líder desse grupo G, tem 9 pontos, o Lanús em segundo com 6 pontos, a LDU do Equador com 6 pontos e o Always Red é o lanterna do grupo com 3 pontinhos. E fechando, o grupo H tem o Rosário Central na liderança com 10 pontos, Independente Del Valle com 7, Universidade Central com 6 e o Libertar não pontuando. Jogos de hoje, a gente tem no mesmo horário de Fluminense e Bolívar, Coquimbo do Chile e Tolima e Rosário Central contra a Universidade Central. Às 21h30 a bola rola para Always Red e Mirassol, Independente Santa Fé e Platense. Às 21h30 tem Boca Juniors e Cruzeiro e às 23h tem Independente Del Valle do Equador e Libertad do Paraguai. Vitor Costa.
1: Beleza, Henrique Maggini no plantão TMC contando tudo sobre a Libertadores da América para você ligado com a gente. Fluminense e Bolívar já no túnel de acesso ao gramado do Maracanã. E qual é a informação?
2: Vitor, tem um laser, cara, que tá toda hora sendo apontado lá para a torcida visitante. Então esse laser tá dentro da torcida do Fluminense, tá? Ele toda hora aparece ali na arquibancada visitante, onde tem uns poucos torcedores do Bolívar, cara. Enfim, não vai dar nem pra tentar pelo menos ali cantar a torcida do Bolívar, dá pra contar nos dedos. Enquanto isso, a torcida do Fluminense continua cantando bastante e a todo momento a galera que tá acendendo a luz do celular parece, deve ter uma mobilização da torcida pra acender a luz no momento de entrada, tá? Dos jogadores aqui no gramado, obviamente cada um com o seu celular, fazendo uma bonita festa com as luzes. Vamos aguardar pra ver se é isso mesmo que vai acontecer, mas legal, cara, e vai enchendo cada vez mais o Maracanã. Daqui a pouquinho a expectativa é de 60 mil torcedores, Vitor.
1: Boa, 6h54, vamos então confirmar as escalações das duas equipes, Fluminense e Bolívar, definidos, escalados, numerados a partir de agora para você ligado com a gente no som da TMC. Atenção, galera, é hora de abrir espaço para os caras do momento.
3: Grito de coração sobre clube tantas vezes campeão.
1: Como joga o Fusão, Yuri Duque?
2: O Fluminense entra em campo buscando a permanência na Copa Libertadores da América. Com um, Fábio no gol. Na lateral direita, 23, Guga. Dupla de zaga com 4, Ignacio, 22, Freites. No lado esquerdo, 13, Guilherme Arana. No meio campo, 16, Donato. 35, Hércules. E 32 é o Lúcio Acosta. No trio de ataque, 11, Savarino. 17, Canóbio. E 9 é o John Kennedy. O técnico Luiz Ubeldia tem como opção no banco de reservas 98, Vitor Eudes. 6, Renê. 2, Samuel Xavier. 3, Gêmeos. 5, Facundo Bernal. 7, Soteldo. 10, Paulo Henrique Ganso. 14, Cano. 19 é o Castilho. 29 é o Midian. 90 é o Kevin Serna. E ele, Fá 94, Otávio.

0: como joga?
1: Com um hino muito legal. Tem um Lamp no gol. Na lateral direita, 2, Jesus Sagredo. Na dupla de zaga, ou melhor, no trio de zaga, 27, Gariglio. 5, Echeverria. E 3, Arreaga. Na lateral esquerda, 4, José Sagredo. No meio-campo, 23, Justiniano. 14, Robson. E 80 é o Melgar. 77, Romero. E 17, Pato Rodrigues. Essa é a dupla de ataque da equipe boliviana, do técnico Vladimir Soria, que tem um pouco de reservas. 13, Mendes. 6, Ervin Vaca. 7, Velasquez. 8, Luiz Paz. 9, Calterúcio. 11, Oiola. 15, Lopes. 18, Chaves. 19, Garcia. 20, Alcejas. Número 26, Saavedra. E 35, é o Freitas.

0: O terceiro time que entra em campo é o time da arbitragem. Me conta, Yuri, quem apita o jogo?
1: No campo, trio de arbitragem uruguaia. Andrés Matante é o árbitro da partida. Assistente número 1, Andrés Nieva. Assistente número 2, Matiz Muniz. No comando do VAR, Diego Flores do Chile.
2: Vitor Costa.
0: Bora pro jogo, tá chegando a hora, eu tô nervoso, hein? Será que a torcida tricolor vai sair daqui satisfeita hoje, ou pelo menos com uma boa condição de seguir sonhando com a vaga no mata-mata da Libertadores? Ou será que o sonho do bicampeonato termina hoje? A noite decisiva na Libertadores da América, Fluminense e Bolívar. Daqui a pouquinho, 7 da noite, a bola rolando, são 6h57. Gabriel Farias, isso aqui não é Kings League, então não tem gol que vale dois. Tem que ser um de cada vez. Qual é o segredo para manter a tranquilidade e conquistar esse placar naturalmente?
3: Nesse tipo de jogo, o grande X da questão é como se deixar levar pelo ambiente maravilhoso. Irmão, nesse momento, a torcida do Fluminense faz o Maracanã tremer de uma forma que é sensacional. Não tem como não ficar arrepiado. Eu, particularmente, estou arrepiado aqui da cabine. E olha que a gente fica dentro de um aquário que nos tira um pouco da referência do barulho do estádio, para vocês entenderem o tamanho da gritaria que acontece aqui no Maracanã. Então o jogador tem que se motivar com isso, mas isso não pode virar também um elemento de ansiedade, algo que atrapalha o Fluminense por não ser tão bem administrado no mental de cada jogador. É importante pegar o embalo da arquibancada, largar num ritmo muito forte, até para você se impor. Afinal de contas, o Fluminense é muito mais time do que a equipe do Bolívar. Só que tudo precisa ser muito bem dosado num jogo de futebol, afinal de contas. Uma boa leitura de parte tática, um bom encaixe entre os jogadores, passa também por uma mente minimamente fria para a execução dos movimentos técnicos, para a execução dos movimentos táticos que o treinador pede. Então tudo é um equilíbrio que, claro, esses jogadores me parecem plenamente capazes, né, de executarem num jogo desse peso. Mas tem que se deixar levar um pouquinho por esse ritmo também. Afinal de contas, é noite de Copa. Não é qualquer noite no Maracanã.
0: E que festa linda faz a torcida do Fluminense. Tem até sinalizador ali, tem que tomar cuidado, hein, Yuri Duque?
1: Com sinalizadores, né, Vitor? A gente sabe que isso dá punição, inclusive manta para a equipe, enfim. Torcedor não pensa muito nisso, mas para os cofres do clube acaba pesando um pouco. Mas, cara, realmente, Farias destacou, que festa, cara, que festa. Torcedor canta, a gente até tem que falar um pouco mais alto aqui do lado de fora. Eu tô fora do aquário, então assim, eu tô sentindo essa festa de perto, e realmente a torcida do Fluminense está de parabéns. Se esses jogadores não correrem hoje em campo, Vitor, eu não sei o que faz para motivar esse elenco.
0: E é legal também, né, Farias, esquecer um pouquinho dessa treta da torcida com a diretoria, da insatisfação com o Zubeldi, que hoje não tá nem no banco de reservas. É pelo clube, é pela armadura tricolor hoje, Farias.
3: Não há nada mais importante do que o Fluminense. Não há nenhuma rixa, não há nenhuma briga, não há nenhuma decisão mal tomada anteriormente que seja mais importante do que o clube. E hoje, no dia de hoje, 19 de maio de 2026, o mais importante é o Fluminense Futebol Clube vencer o Bolívar. Ponto final. É o dia que você dá uma trégua nos problemas, é um dia que você dá um stop em todo esse alvoroço entre clube e diretoria. Os erros aconteceram, ninguém foge disso, ninguém está tentando tapar o sol com a peneira. Mas quando a bola rola, existe um objetivo muito mais importante. Hoje é um objetivo emergencial. É algo urgente para o Fluminense vencer a equipe do Bolívar. Mas a torcida entendeu isso. A torcida dá a resposta. Cabe à equipe presentear o torcedor com uma vitória que venha mudar a rota do Fluminense na Libertadores.
0: Vai rolar a bola, a saída do Bolívar. Já posicionado no círculo central, Pato Rodrigues para o pontapé inicial. E ele está rolando no Maracanã.
2: Costa.
0: Vamos juntos, é noite de Copa, noite decisiva da Libertadores da América no som da TMC. Fluminense e Bolívar. O Bolívar saiu com a bola, mas o Flusão já recolhe com o Guilherme Arana na risca aqui no meio do campo. Ele ultrapassa a divisória do gramado, volta recuando um pouquinho mais atrás até Freitas. É o último homem tricolor, vai conduzindo, toca no Hércules, devolução para Freitas. Ele vai para cima da marcação, faz o giro e devolve para Hércules na intermediária de defesa. Tá sendo pressionado ali pelo Pato Rodrigues e também pelo Romero. Já toca de lado pro Guga. O torcedor tricolor canta muito alto aqui no Maracanã, ensurdecendo torcedor, o barulho da torcida do Fusão, que vem para ataque de novo pelo lado direito, briga Canóbio, fica com a bola o Fusão, Hércules para Savarino, de primeira tentou acionar o Canóbio, corta a zaga do Bolívar, que já tenta agora puxar o contra-ataque, vem bola esticada lá pro Pato Rodrigues, ele domina, mas domina com o braço, né? E com o braço não pode, né, Yuri?
1: Não pode, reclamação no toque de mão, o árbitro Andrés Matante estava em cima do lance, deu falta pro Fluminense, e que show do torcedor, Vitor.
0: Vai cantando muito alto o torcedor do Fluminense aqui no Maracanã, já chamando o primeiro gol. Quem sabe agora John Kennedy tentou, o domínio foi travado. A bola fica ainda com Guilherme Arana pelo lado esquerdo, acionando Savarino da esquerda pro centro, ele vem trazendo. Ainda Savarino, perna direita, boa virada de jogo. É pra Guga, bico direito na grande área. Acionou o Canóbio na linha de fundo, vem cruzamento pro Lúcio, pra fora! Quase um gol histórico de Lúcio, a costa de cabeça, Yuri Duque.
1: O baixinho é abusado, Vitor, numa boa jogada que começou com o Savarino, invertendo tudo lá pro lado direito. O Canóbio fez o cruzamento e o Lúcio Acosta, no meio dos grandões, mandou de cabeça, mas a bola passou por cima da meta do goleiro Lampe. Tiro de meta para o Bolívar, o Fluminense cresce no jogo.
0: É impressionante o barulho que faz o torcedor tricolor aqui no Maracanã, incentivando, passando aquela energia, torcendo demais pelo Fusão. É um jogo decisivo para os rumos da temporada do Fluminense. Sai jogando o Ignacio, ele toca de lado, acionando o Guga, devolução para Ignacio na linha de zaga, ele leva para a perna direita, pede movimentação, aciona agora a participação do Freitas aqui na canhotinha. Vem o Freitas, trabalhando com o Guilherme Arana, na risca aquele meio campo, Arana volta recuando mais uma vez no Freitas, o Bolívar todo fechadinho atrás da linha da bola, passa de lado de novo no Ignacio, mais à frente para Guga, que recebe pela meia direita, bota na frente, põe velocidade, aciona Canóbio, Canóbio recolheu, devolveu para Guga, de primeira para Lúcio, devolução, vem trocando passes o Fluminense, Lúcio volta recuando, mais uma vez até Ignacio, dele outra vez para Lúcio Acosta, no meio de dois, escapou do primeiro, do segundo, tocou de lado, boa bola para Guga, acionou o Canóbio na ponta direita, ataque, vem o Canóbio na tabela, Lúcio tentou de primeira, chega antes ali o Justiniano, depois o Robson cortando mais uma pro time do Bolívar, ele já sai jogando pela canhota, vem devolução para ele, Robson com liberdade, ultrapassa a divisória do gramado, bota velocidade, o Guga tá na marcação, ainda ele preferiu trabalhar pelo meio com o Justiniano, adiantou demais, mesmo assim a bola ainda é do Bolívar no campo de ataque, brigou Guga e ganhou! E aí vem o Fluminense pro contra-ataque. Quem sabe com o Guilherme Arana aqui pela meia esquerda. Ele recebe, pede movimentação dos homens de frente. O Kennedy tá sozinho. O Arana segue ainda com a bola. Ao invés do Kennedy, ele prefere o Lúcio. Acosta mais atrás. O bolão do Lúcio é pro Arana. Ele acaba desarmado, perde pro Gariglio. Bola recuperada pelo Bolívar, que tenta puxar o contra-ataque. Hércules ganhou. A bola passou pelo John Kennedy. Chega rasgando também a defesa. Arreaga dá um bico pra frente, afastando o perigo. Vai ser de quem agora a bola? Do Fluminense. A segunda bola, mais uma vez, é tricolor. Na linha de zaga, Guilherme Arana recebe do Freitas, toca essa bola mais à frente no Lúcio Acosta, aberto aqui pela meia esquerda, ainda Lúcio, devolução para Arana, 3-3, três jogados do primeiro tempo, tá 0-0, vem o Freitas de perna esquerda, vira bem o jogo, acionando o Guga pela meia direita no ataque, avança Guga, pede movimentação, tá pedindo aqui pertinho o Hércules, a bola chega até o Hércules, de Hércules para Freitas mais uma vez, perna canhota, passe à frente, Lúcio Acosta, pela meia esquerda no ataque, toca curtinho, vem descendo mais uma vez o Fluminense, avançando com o Nonato. Nonato toca no Arana, na meia esquerda, Arana devolve pra Nonato de novo pelo meio, Nonato vai voltar tudo, tem o Freitas pedindo, não, ele prefere o giro, vem o Nonato, toca no Arana, ainda pela meia esquerda, Arana volta tudo lá no Freitas, subiu o que, o Yuri?
1: A marola, Vitor Costa.
0: Mas já?
1: Já.
0: Tá bom. Vem o time do Bolívar avançando na contramão. Rapaz, o Romero, que perigo. Voltou tudo até o Echeverria na linha de zague. O Echeverria tentou um chutão pra frente. O Romero não estava lá porque ele estava voltando. E aí, por isso, a bola é do Fluminense de novo com o Fábio, que sai jogando já pela direita. Guga, meia direita no ataque, olha pra área, cruzamento rasteiro. Lúcio Acosta, sensacional no corta-luz. Opa, ele foi pro chão na área. O juizão disse que não foi nada. Tá marcado a princípio só um escanteio pro Fluminense, Yuri.
1: É isso, Vitor. E o Lúcio também não reclamou muito com o árbitro, não. Uma belíssima jogada do Fluminense que surge com o Guga lá do lado direito, setor de ataque. Ele faz o toque para o Lúcio Acosta, que faz o corta-luz pro John Kennedy. Consegue antecipar esse passe no ponto futuro. O Lúcio Acosta sai frente a frente com o Lampe, mas é interceptado. Escanteio pro Fluminense. Vai sair o gol do Fusão.
0: Passados 5 do primeiro tempo. Quem sabe agora o primeiro, cobrança autorizada. Levantamento do Savarino. A cabeçada vai pra fora! Apareceu o Ignacio, não estava tão bem posicionado assim, né, Yuri?
1: É, ele tentou um cabeceio, mas acabou acertando com as costas ali a bola e saiu em tiro de meta para o goleiro Lampe. Mais uma oportunidade para o Fluminense criada. Está bem melhor no jogo, 0-0.
0: Você ouve o sinalzão da TMC marcando pelo horário de Brasília, 7:06 da noite. Sai errado o Bolívar, olha o cruzamento, Lúcio de cabeça pega na zaga, sobra aí no cruzamento, Canóbio, Lampe, tem rebote, Lúcio, tá lá!

0: 6 minutos jogados no primeiro tempo pra premiar essa galera que lota o Maracanã. O Fluminense abre o placar no comecinho do jogo. Lúcio Acosta bem posicionado na entrada da pequena área, finalizando pro fundo da rede pra deixar essa galera louca da cabeça no Maracanã. Lúcio Acosta, sempre ele, decisivo, bota pro fundo da rede. Para pra ver que começou o show do tricolor. Vibre como vibra a galera do Fusão, porque Lúcio Acosta, camisa 32, mexe! Mexe no placar da TMC agora! Fusão 1, Bolívar 0, Yuri Duque!
1: E essa é a função do torcedor no Maracanã, Vitor, fazer o Bolívar sentir medo. E foi isso que aconteceu. O goleiro Lampe tentou sair jogando, entregou a bola nos pés do Canóbio, que inicia a jogada. E aí, numa tentativa de cruzamento, Lúcio Acosta tenta de cabeça, o goleiro afasta e novamente o Canóbio cruza a bola na área para o Lúcio Acosta finalizar de perna direita no canto esquerdo do goleiro no setor ofensivo do Fluminense, que começa a partida com o pé direito abrindo o placar. Dá pra buscar os 3 gols por enquanto, o Fluminense 1-0.
0: Canóbio corre, aposta a corrida com o zagueiro, ela sai pela linha de fundo, tiro de meta pro Bolívar. É muito diferente, né, cara? É gritante a diferença entre as equipes, hein, Gabriel Faria?
2: Bolívar, seja bem-vindo ao seu maior pesadelo, um golzinho do Fluminense com menos de 10 minutos de bola rolando. Tentaram sair jogando, a qualidade é baixa, o Fluminense mordendo a marcação alta de uma forma incessante, de uma forma sensacional. Retomada da posse de bola, o Lampe fez 2 defesas ainda antes de sofrer o gol, e o Lúcio Acosta coloca o Fluminense na frente do placar. Não poderia ter início melhor. A galera que perdeu um pouquinho mais de tempo aí no transporte público já vai chegar com o jogo 1-0, mas ninguém vai reclamar. O Fluminense está na frente, destrava o jogo e agora vai ter muito mais tranquilidade para construir o placar que necessita.
0: Vem o Bolívar avançando com o Jesus Sagredo pelo lado direito. Ele faz o passe rasteiro muito forte. Se perde pela linha de fundo e atira de meta para o Fluminense. 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Vamos pro zap, a galera com a gente. 21 995 57 1013. Manda.
3: Fala, galera. TMC, saudações tricolores. Cara, será que dá? Eu tô querendo acreditar muito na mas...
0: Pera, porque vem o Fusão de novo. Olha o Canóbio, ganhou da marcação, cruzou pro John Kennedy, corta a zaga. E aí na sequência o Guga é desarmado, contra-ataque do Bolívar, o Guga faz a falta pra parar esse contra-ataque. Pode completar o áudio aí, Marcão, solta aí.
3: O Fluminense, ele toma gol todo jogo, pelo menos nos últimos 3 jogos tomou gol. E eu não lembro, assim, né, uma memória recente, o Fluminense ter feito mais de 3, né? Tem ganho com a diferença de 3 gols ou mais. Mas vamos pra cima, vamos pra cima, vamos pra cima. Boa narração a todos aí, valeu, forte abraço, Arthur aqui. Saudações tricolores e a Libertadores vai ser nossa.
0: Valeu, cara. Ele tá descrente, mas tá confiante ao mesmo tempo. Não entendi muito bem como é que tá o coração dele, mas obrigado aí pela participação. Realmente, o Fluminense leva muitos gols, porque tem um zagueiro que nem o Frente, que todo jogo faz uma bobagem. Entregou quase que o Melgar conseguiu puxar aqui o contra-ataque pro Bolívar. A sorte é que o Ignacio salvou a pele dele, hein, Yuri?
1: Cara, como é que o zagueiro consegue dormir com essa gritaria, cara? Frente tentou fazer um passe, errou, uma bola bateu na perna, na outra. Meu Deus, uma lambança do Freitas. Sorte que depois ele conseguiu se recuperar, o Fluminense tem a posse.
0: John Kennedy tentou o pivô, foi travado com falta, o juizão não deu, tá? A bola ainda é do Fluminense. Pela direita com o Ignacio, acionando o pequenininho, baixolinha, Lúcio Acosta pela meia direita, recolhe, toca essa bola. Recebe de volta do Guga, Lúcio pra John Kennedy, adiantou demais, perdeu. Ela volta ainda pro Fluminense, Nonato, toca de lado pra Savarino, tá na entrada da grande área, faz a abertura. Guilherme Arana, bico esquerdo da área, Arana vem trazendo pro centro, toca mais uma vez agora no Hércules. Preparou, ajeitou, foi pra virada, bolão do Hércules, é pro Guga. Bico direito na grande área, tocou de volta no Hércules da meia lua, tentou girar, foi desarmado. E aí vem o Pato Rodrigues pra equipe do Bolívar, já toca lá na frente, dispara Romero em velocidade, ele contra Freitas. Fala dele! Conseguiu desarmar e recuperar a bola pro Fluminense. Você ouviu o sinalzão da TMC marcando pelo horário de Brasília, 7:11. Atenção, torcedor! Vem comigo para confirmar o tempo e o placar. 11 jogados deste primeiro tempo e no placar TMC já tá dando fusão. Fluminense 1, Lúcio Acosta, Bolívar 0.
4: Pela Sul-Americana temos jogo também do grupo do Vasco. O Audax Italiano vai empatando com Barracas Central em 0-0.
0: E vem o Flu de novo, Guga esticou pro Canóbio na ponta direita, ele evita a saída, vai a linha de fundo, vem cruzamento pro John Kennedy, corta a zaga. E ela vai pela linha de lado, a lateral que favorece o Flu. Já cobrado, tem pressa o Fluminense. Recolhe Nonato pela meia direita. Nonato faz o passe, é pra Savarino que domina. Na canhotinha tá pedindo bola por aqui o Guilherme Arano. Savarino prefere trazer pra direita. Toca na direção do Hércules, devolução pra Savarino. Abertura de jogo pra Guga. Ele faz o passe, é pra Canóbio. Levantou na área, John Kennedy perdeu! Não é possível! Inacreditável, John Kennedy na entrada da pequena área conseguiu perder esse gol, me explica como, Yuri Duque.
1: Inacreditável, Vitor, e o Guga tá sendo muito acionado pelo lado direito, mais uma vez a criação partiu dele, uma bola que viajou na área e o John Kennedy cara a cara, quase na pequena área do goleiro na finalização, acabou escolhendo a perna errada, foi de perna esquerda, ela só chapou e saiu na linha de fundo, tiro de meta para o goleiro Lampi.
0: É, não pode perder esse tipo de gol num jogo que o Fluminense precisa fazer três, hein, o Gabriel Faria.
5: Chegou inteiraço, né, o John Kennedy, isso que incomoda, o cruzamento vem, ele está equilibrado, livre de marcação, mas acaba não direcionando o chute da melhor forma. O Bolívar se defende com uma primeira linha ali com cinco defensores, três zagueiros mais os dois laterais baixando, e o Fluminense não encontra muitas dificuldades para as infiltrações. E aí vale destacar as dobras, né? Pelo lado direito, o Guga avança por dentro e o Canobi estica um pouco mais o campo. Na esquerda acontece um movimento parecido com o Arana avançando por dentro e o Savarino esticando um pouco mais, só que na esquerda o Savarino faz um movimento por dentro quando tem a bola e gera o corredor para o Arana. Na direita você já tem uma situação mais clássica, né? De Canobi, Guga triangulando, chamando mais alguém para participar dessa jogada, geralmente o Acosta, e você ganha uma movimentação bem interessante que vai iludindo fatalmente a marcação da equipe do Bolívar, que não consegue se encontrar, não consegue proteger tão bem sua grande área. É um Fluminense bem à vontade com a bola no pé nesses minutos iniciais do Maracanã.
0: Lançamento do Pato, Rodrigues corta a Guga de cabeça, ela fica ainda com o Bolívar na entrada da grande área, vem cruzamento, Ignacio cortou esquisito, sai Fábio! E faz a defesa. Essa defesa do Fluminense não passa a menor credibilidade, Yuri Duque.
1: Verdade, cara. Mais uma vez o Freitas e o Ignacio ali, um falando, deixa pra mim, deixa que eu tiro. O Ignacio tentou de cabeça, a bola acabou voltando e o árbitro agora aponta uma falta. Achei que ia ter que passar a bola pra você, Vitor, só pra trazer uma informação. Cartão, sim, amarelo pro Freitas, tá? Isso. Na jogada anterior ele acabou chegando atrasado, acertou o Pato. Cartão amarelo para o zagueiro da equipe do Fluminense.
0: Até quando a gente vai ter que aturar o Freitas, hein, cara? Difícil, hein?
5: Tá chegando a pausa da temporada. Tá chegando a hora da janela reabrir. Espero que o Fluminense, classificado às oitavas da Libertadores, volte com uma nova dupla de zaga após Copa do Mundo.
0: É, vamos ver se o Midian vai estrear finalmente. Vamos ver se o Gêmeos volta a receber oportunidade. Se o Fluminense vai ao mercado, mas tá difícil. Olha o Freitas, fala dele, que bola, hein? Virou o Gerson canhotinha de ouro. Passe sensacional, Lúcio. Um bolão pro Savarino, corta a zaga. Afastando o perigo, ela fica ainda com o Fluminense. Lúcio Acosta mais uma vez na entrada da grande área, tá pedindo sozinho, Guga na direita. O passe chega, Savarino esticou pro Canóbio, foi muito forte. Ela se perde pela linha de fundo, é só tiro de meta pro Lamp, né, Yuri?
1: É, mais uma grande oportunidade criada pelo Fluminense, mas o Savarino deu mole. Poderia ter invertido do lado direito para encontrar o Guga. Ele tenta um passe em profundidade para o Canóbio, que não chega a tempo, saindo em tiro de meta. O Bolívar não vê a cor da bola, segue vencendo o Fluminense.
5: Deu errado agora o passe do Savarino, mas olha como o time ganha um molho diferente com os dois atuando juntos, Savarino e Lúcio Acosta. Savarino parte sempre da esquerda, agora ele apareceu quase que na direita, e aí eles encaixam como uma dupla de meias, e o corredor esquerdo fica sendo ocupado pelo Guilherme Arana. Uma movimentação, uma alternativa tática bem interessante da equipe dos Beldia, que só é possível graças a essa mobilidade, a essa criatividade que tanto a Costa quanto o Savarino possuem.
0: Com a bola o Bolívar, 15 jogados desse primeiro tempo, recebe o Pato Rodrigues, já trabalha de lado agora para Robson, se manda, vai embora, põe velocidade, abertura de jogo para Sagredo, ponta direita, vem cruzamento na grande área, cabeçada para fora! apareceu o centroavante Romero no meio da zaga do Fluminense, que, repito, não passa a menor credibilidade, Yuri Duque.
1: Era uma falha que começa aqui no lado esquerdo com o Guilherme Arana. O Jesus Sagredo fez o cruzamento, a bola viajou a área e o 77, Romero cabeceou. Ele não é tão alto assim, Vitor, mas conseguiu cabecear no meio dos dois defensores do Flu. A bola passou longe e ficou em tiro de meta.
0: Você ouve o sinalzão da TMC marcando pelo horário de Brasília, 7:16. Atenção, torcedor, vem comigo para confirmar o tempo e o placar. 16 jogados da primeira etapa no placar TMC, o Flusão tá na frente, Fluminense 1, Lúcio Acosta, Bolívar 0.
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0: Você participando com a gente, já tem zap na área pelo 21995571013. Grava um áudio aí. Antes de chover o ataque aqui do Fluminense, com o Freitas, trabalhando de novo com o Hércules. Outra vez do Freitas, fazendo toque de lado para Ignacio. Na altura da risca, que divide o campo, ele ultrapassa a divisória do gramado. Acha um bom passe para John Kennedy. Adiantou demais, perdeu. Não é a primeira vez que isso acontece com o John Kennedy. Ele está adiantando muito a bola e acaba sendo desarmado facilmente. Sai jogando errado, Bolívar. Lúcio Acosta tomou um bate, rebate, tira a defesa. Com Justiniano, a sobra de bola ainda é do Fluminense, pelo bico esquerdo da grande área, Canóbio, ele vai para cima da marcação, Canóbio toca essa bola no Lúcio, girou, bate, rebate na entrada da grande área, rasga a defesa com Cariglio, é Gariglio, tá? Gariglio, camisa número 27, e aí vem pro contra-ataque a equipe do Bolívar, avançando com o Pato, tentou o passe para Robson, a zaga corta parcialmente, volta ainda no Sagredo, tira a defesa tricolor, depois vem lançamento do Guga, um bolão, é para Savarino no bico esquerdo da grande área, pressionado, ainda Savarino, levou pro pé direito, ajeitou, tocou pelo meio para Lúcio Acosta, recebeu, ameaçou o passe, seguiu com a bola, levou pro pé direito outra vez, um bolão para Canóbio, Canóbio devolveu, Lúcio no corta-luz pro John Kennedy, corta a zaga e com falta na sequência para cima do Canóbio. E é uma falta muito perigosa pro Flusão, Yuri Duque.
1: É impressionante como o Lúcio Acosta pratica o esporte chamado futebol. Ele desenvolve todas as jogadas do Fluminense e agora mais uma vez um passe que encontra o Canobi, que tentou um 2, mas não encontrou o Lúcio Acosta na volta, mas acabou na dividida, sofrendo uma falta o atacante uruguaio. Posse de bola para o Fluminense, uma cobrança de falta ali na meia-lua. Vou tentar identificar quem tá por ali, Vitor. Savarino, o Freitas sempre chega para bater, mas nunca bate. Então vamos desses dois, Savarino e Freitas estão por ali.
5: O Bolívar se defende com uma primeira linha de 5, depois uma linha de 4 defensores. Só que é muito fácil jogar entre as linhas. Surge espaço com muita facilidade. Basta o movimento do Acosta, que é especialista nisso, ou do John Kennedy saindo da referência, que surge espaço e aí você desmobiliza a equipe boliviana na defesa. Talvez por isso seja tão fácil encontrar espaço, mesmo com 9 jogadores voltados praticamente apenas para a parte defensiva do jogo. O Echeverria, que é o zagueiro ali da sobra, que joga no meio entre os outros dois, deveria dar mais saltos na perseguição, talvez ele não faça isso, ou o Justiniano, que é o primeiro volante, mas o Fluminense escapa dessas marcações com muita facilidade.
1: Lúcio e Savarino.
0: A falta é muito perigosa, quem sabe o segundo do Flusão. Lúcio e Savarino posicionados, partiu Savarino, pé direito, bateu, explodiu na barreira. O Ignacio corre, vai tentar descolar o escanteio e consegue, né, Yuri Duque?
1: É isso, eu achei até que o Ignacio estava impedido, mas ele foi acompanhando, bandeirinha não deu nada, sinalizou o escanteio, posse de bola pro Fluminense, Savarino acertou a falta na barreira. O baixinho Lúcio Acosta, é ele não, Savarino, foi lá para cobrar o escanteio, posse de bola pro Flu.
0: Passamos dos 19 jogados desse primeiro tempo. É escanteio que favorece o Fluminense, que já vence por 1-0. Um segundo gol deixa tudo igual no confronto direto. Autorizado Savarino, pé direito, levantou na área, ela passa por todo mundo, sobra no Arana, que bate rasteiro para a área, rasga a zaga. E aí o Pato Rodrigues vai tentar puxar o contra-ataque, pressionado pelo Ignacio. Ele volta, quase cede um escanteio de graça. Os caras são muito enrolados. E ela sai em lateral pro Fluminense. Lateral já cobrado. Recebe Canóbio pela meia direita. Ele para, pensa, volta até o Guga. Guga dominou. Tá cercado por dois jogadores. Ele volta, recuando até o Freitas, que tá aqui pelo lado direito agora. Faz o passe rasteiro para Guilherme Arana. Recebeu Arana, parou, pensou, ergueu a cabeça. Fez o passe à frente no Hércules. Hércules dominou, tocou de lado. Lúcio de primeiro, um bolão. Arana invadiu a grande área, dominou, cruzou para trás. Ela pega na defesa. Insiste John Kennedy. Avança pela ponta esquerda, volta mais uma vez. vez até Lúcio Acosta. Lúcio recebe, toca Coutinho na direção do Hércules, devolução para Lúcio. Na canhota tem o Arana, o Lúcio prefere voltar e recuar até o Nonato. Dominou Nonato, devolveu para Lúcio. Passados 20, o Fluminense à procura do segundo gol. John Kennedy no pivô, devolveu para o Lúcio. Que isso? Sensacional, o Chapéu tentou o cruzamento, pega na zaga, ele quer pênalti. Ele quer a marcação de um pênalti. A princípio o jogo segue, o VAR tá de olho, é um possível toque no braço do jogador do Bolívar. Seria o Gariglio, camisa 27. O Flu vem pro ataque de novo, Canobi no corta-luz pro John Kennedy, que está impedido. Não vale a jogada agora, Yuri Duque. O que dizer sobre Lúcio Acosta?
1: Cara, eu falo que é um privilégio acompanhar o Lúcio Acosta em campo. Quando eu tô no gramado, Vitor, é melhor ainda, porque você vê de perto a genialidade do jogador. Ele fez uma jogada de corpo, ele encontra o passe pro John Kennedy, ele joga a perna pro lado direito e completa a corrida pro lado esquerdo. Depois ele recebe com um totozinho pra cima do defensor do Bolívar e no cruzamento ele reclama de um toque de mão, mas a princípio nada a marcar. O Fluminense segue pressionando, Vitor.
0: É, o juizão já autorizou o reinício do jogo, então não houve nada segundo a arbitragem, vida que segue. E aí vem o Bolívar com o Pato Rodrigues, saiu driblando todo mundo, que lance, tentou o passe pro Romero, Freitas faz o corte preciso, e aí vem pro contra-ataque o Fluminense de novo, lançamento do Lúcio, é pro John Kennedy, corta de cabeça Arreaga, zagueirão da 3 da equipe do Bolívar, vem lançamento de novo pro Pato Rodrigues, ele recebe pelo lado esquerdo, toca essa bola mais atrás na direção do José Sagredo, devolução pro Pato Rodrigues, me parece ser o craque do time, né, e acabou de errar mais uma, vem passe pra John Kennedy, ele faz o giro pra cima da marcação, ainda John Kennedy botou na frente na velocidade, na explosão. JK bateu cruzado, Lamp cai no cantinho e pega sem dar rebote. Yuri Duque.
1: Vitor, eu vou dar um conselho pra quem tá comandando o Bolívar. Pausa e muda o nível, cara. Tá muito fácil, não é possível. O John Kennedy dominou, saiu arrancando no meio da marcação e finalizou pra defesa do goleiro Lamp. Por enquanto o Fluminense tá 1-0, mas tá muito próximo do segundo gol.
0: É, isso foi muito bem colocado pelo Yuri. Sabe quando você tá jogando videogame?
5: Sim.
0: Aí você fica, sei lá, 6 meses sem jogar e coloca pra jogar no lendário. É isso que acontece, vai tomar uma parada.
5: Eu nem sou muito de falar assim, ah, o jogo tá fácil, porque futebol profissional geralmente tem um nível complicado, mesmo quando o adversário não tem tanta qualidade, mas eu sou obrigado a concordar com o Yuri, tá fácil, tá tranquilo. Além do mais, os zagueiros do Bolívar são fracos na perseguição. Qualquer tapa na frente, eles possuem dificuldade na perseguição. Sabe quando o time brasileiro vai jogar na altitude e sente dificuldade? É, parece o Bolívar aqui hoje jogando a nível do mar, com muita dificuldade nas perseguições, em acompanhar a movimentação do Fluminense. Jogo muito tranquilo. O segundo gol me parece uma questão de tempo.
0: É, ou o Bolívar tira do lendário e põe ali no semiprofissional.
5: Ou vai levar essa pulada.
0: Vai levar a porrada aqui hoje no Maracanã, em 23 minutos. Sai jogando o time do Bolívar pelo lado esquerdo com o zagueiro Gariglio. Ele ultrapassa a linha divisória do gramado. Toca essa bola na direção do Echeverria, que acha na canhotinha o José Sagredo. Vem trazendo pro meio agora o Pato Rodrigues. Driblou o primeiro, o segundo fez o passo pelo alto pro Romero. Dominou, ajeitou pra trás, minha bancada tá lá! Melgar, número 80, é inacreditável a capacidade que o Fluminense tem de levar gols em todos os jogos, independentemente do adversário, pode ser bom, pode ser ruim, não adianta, o Fluminense leva gol todo jogo, 24 minutos do primeiro tempo, e é um silenciador aqui no Maracanã, o gol do Bolívar. Vibra a torcida boliviana, porque Melgar, camisa 80, mexe! Mexe no placar da TMC, agora Fluminense 1, Bolívar também 1, Yuri Duque.
1: É, numa falha defensiva, né, Vitor? O lançamento que vem do meio campo para tentar encontrar o centroavante Romero. Ele erra o domínio e acaba ajeitando a bola para a finalização do Melgar, que entrou sozinho na área do Fluminense. Ele bateu de perna direita, a bola quicou frente ao goleiro Fábio e entrou no ângulo esquerdo do goleiro tricolor. O Fluminense tem capacidade de sofrer gols fáceis e essa zaga é inacreditável. 1-1 no placar.
0: É, o Ignacio tá em Nárnia, tá na Disney, não sei onde ele tá, mas ele, de maneira inacreditável, dá condição pro Romero, que dá esse passe aí pro gol do Melgar, e o Fluminense conseguiu, Gabriel Farias, a gente tava discutindo isso, né, se o Fluminense ia conseguir levar um gol do Bolívar. Parabéns, o Fluminense conseguiu.
5: Parabéns ao Fluminense, o anticlímax chegou ao Maracanã, eu falava que o segundo gol do Fluminense era uma questão de tempo, porque de fato é um time que amassa o adversário com enorme facilidade, mas aí vem o desajuste defensivo, que é uma marca desse Fluminense do Luiz Ubeldia. Nem sei se tanto por culpa do trabalho do técnico, mas sim pela baixa qualidade das opções que hoje compõem essa dupla de zaga da equipe tricolor. Você tem uma belíssima jogada do Pato Rodrigues, ele recebe essa bola mais à esquerda e arrasta a marcação do Canóbio, se livra de dois marcadores e consegue um belo passe por elevação, mas aí começa o desajuste defensivo. O Ignacio, como o Vitor bem salientou, ele não está tão bem alinhado com a defesa. Então ele fica um pouquinho mais para trás, dá condição para o jogador adversário. Só que tem também um desacerto entre Freitas e Arana, a bola entra entre os dois e aí nenhum dos dois consegue atacar o Romero, que de maneira muito inteligente percebe que não vai conseguir finalizar e dá uma parada. Em tese, quem deveria chegar abafando a finalização do Melgar seria o Ignacio, mas o Ignacio, que já estava meio perdido na jogada, corre para tentar salvar a bola nas costas do Freitas, ou seja, é um desacerto quase que por completo do lateral esquerdo.
0: É um tentando resolver a cagada do outro.
5: Isso, o lateral esquerdo com os dois zagueiros. Primeiro o Ignacio, que não estava tão ajustado na linha. Depois o Ignacio então percebe, meu Deus, já que eu estou um pouquinho mais perto do atacante, vou tentar salvar o Freitas, que está em desvantagem, e o Arana, que também não conseguiu encaixar naquele espaço. Só que no que ele chega, o Romero, muito inteligente, vale ressaltar mais uma vez, o 77 do Bolívar, ele dá uma escorada e o Melgar livre de trás, sem o acompanhamento também de um volante, que pudesse chegar com um pouco mais de intensidade, finaliza de dentro da grande área e empata o jogo.
0: Inacreditável, cara. A gente estava aqui conversando sobre o gol enquanto os treinadores falavam ali com os jogadores na pausa para hidratação. O que você conseguiu perceber aí do Maxi Cuberas, que está hoje substituindo o Zubeldia, hein, Yuri Duque?
1: Tentando conversar bastante com o elenco ali, mas no momento do gol, Vitor, ele virou para o banco de reservas, balançou a cabeça de maneira negativa, mas todo banco levantou e falou, vamos, cabeça erguida. É aquela coisa, né? Os jogadores estão motivados. Eu acho que ninguém imaginava o gol, nem a gente aqui, né, Vitor?
0: E aí estava falando que o Bolívar estava jogando modo lendário. Exatamente. Mas de vez em quando os caras fazem um gol no modo lendário também.
1: É, acontece, né? Quem nunca? Eu já fiz gol, mas o problema é que depois tem que segurar o adversário.
0: É, lembrando que, enquanto a arbitragem vai pegar agora uma falta para a equipe do Bolívar no erro do Freitas, mais um para variar um pouquinho. Lembrando que o Fluminense agora volta a precisar de 3 gols para ficar 4-1, porque em caso de vitória por 3-1, o Fluminense e o Bolívar ficam empatados no confronto direto e aí a definição vai para o saldo de gols na última rodada. O Fluminense precisa de 3 gols aqui para vencer por 4-1, ficar à frente do Bolívar no confronto direto e assim depender apenas de si na última rodada contra o Laguaira. Que situação vai se colocando o Fluminense? Que isso, que lance do Pato Rodrigues! Pedalou, passou pelo Canóbio, tocou pelo meio agora, recepção do Melgar, ele volta, recuando até Justiniano, vem lançamento na ponta direita, muito forte pro Sagredo. E ela sai em tiro de meta, Yuri.
1: E aí você dá o gostinho para a equipe do Bolívar, eles começam a se assanhar e tentar criar oportunidades. Uma bola que foi lançada para o Jesus Sagredo, ele não conseguiu chegar para o cruzamento, posse de bola ficou para o Fábio. É fácil de confundir, porque como informei no início da transmissão, são dois irmãos, cada um em uma lateral. Jesus Sagredo e José Sagredo.
5: Olha, é o sonho de todo pai.
0: Sim.
5: Ter dois filhos, cada um batendo com um dos pés, como especialidade, os dois virarem laterais e garantirem aí uma boa renda para as famílias, já que hoje o lateral está em falta.
0: É, se alguém conseguir produzir isso aqui no Brasil, eu vou gostar muito da lateral.
5: Nós temos um caso desse. Rafael e Fábio, gêmeos do Fluminense.
0: A diferença é que eles não tinham diferença de pé dominante, né? O Fábio jogava pela esquerda, mas é destro. E o Rafael jogava pela direita e é destro também. Aqui avança o Bolívar. Vem lançamento pela meia direita para ele. Jesus Sagredo. Parou, pensou, trabalhou pelo meio. Bola nos pés agora do Justiniano. Ele faz o passe de lado no Melgar, que é o autor do gol. Dele para Pato Rodrigues. Fez um salseiro danado no lance do primeiro gol. Vem o Pato. Levantou na área. Freitas corta de cabeça completa. Na sequência, afastando o perigo, o Canóbio tá pedindo, tá passando ali. O John Kennedy avança. Ultrapassa divisória do gramado, John Kennedy toca no Canóbio, vamos lá, Flusão, Canóbio escapou da marcação, derrubada, é falta! E vai ter amarelo pro Echeverria. Yuri Duque.
1: Me pareceu o José Sagredo, Vitor. Já já eu confirmo pra você. Mas uma jogada ali que o Canóbio conseguiu passar na frente, pedalou, deu um tapa.
0: É o Echeverria, sim, lateral.
1: É o Echeverria? Então, beleza. Cartão amarelo para o camisa de número 5 da equipe do Bolívar. Ele conseguiu ali derrubar o Canóbio depois de uma jogada de velocidade, um tapa pra cima da marcação. Posse de bola que fica pro Fluminense em cobrança de falta, lado direito. O Canóbio segue caindo no chão, sentindo bastante, Vitor. Vamos aguardar para ver se a equipe médica do Fluminense vai entrar em campo.
5: E o problema do gol sofrido, né? Você reduz a temperatura do estádio, o torcedor naturalmente acusa um pouquinho o golpe, e o adversário começa a achar que tem jogo, né? Começa a perceber que pode, de certa forma, incomodar, pode trabalhar um pouco mais a posse da bola. O Fluminense naturalmente passa por um momento de certa insegurança, enfim. Se o primeiro gol do Fluminense saiu da melhor maneira possível, esse empate vem com um balde de água fria.
0: Autorizado Savarino, pé direito, levantou na área, Ignacio de cabeça, corta a zaga. Arreaga de maneira providencial, porque o Ignacio conseguiu um cabeceio que ia na direção do gol. Ela fica ainda com o time do Fluminense. Nonato toca de lado para Guilherme Arana, fazendo passe mais à frente no Lúcio Acosta pela meia esquerda. Lúcio acha pelo meio Nonato de novo, tá fechado o time do Bolívar. Vem o Nonato, corta para a direita, que é a boa, volta recuando até o Guga, que tá isolado no círculo central. Dele outra vez para Lúcio Acosta, recebeu, tocou de lado, se apresentou mais uma vez o Nonato. Nonato vai trazendo, faz o giro, toca de lado de novo. Bola com Guilherme Arana, 31 de jogo. Fluminense vai tornando dramático esse finalzinho de primeiro tempo. Nonato para Arana, volta, recua até Ignacio outra vez. Ignacio toca de lado. Guga no círculo central, agora para Hércules, ultrapassando a divisória do gramado, achando Nonato. Nonato toca de lado outra vez. Quem recebe é Savarino. Savarino tá pela meia direita agora, tá invertido. Toca no Guilherme Arana. Arana faz o passe à frente no Canóbio, agora pela canhota. Vai para cima da marcação, Canóbio, perna direita, passe rasteiro para frente. Corta a zaga, voltou no Canóbio, lateral da grande área. Ainda Canóbio, recuou. Nonato, pé direito, fez o cruzamento. John Kennedy dominou errado. Mais uma vez, hein? Terceira ou quarta vez que o John Kennedy domina errado. E aí, na sequência, o Bolívar cavou uma falta. Jogador da equipe boliviana vai ficar um tempinho no chão para ganhar uns minutos, hein, Yuri?
1: É, o John Kennedy tá igual uma parede, Vitor. A bola bate nele e corre. Ele não tá conseguindo fazer o domínio. Não tá... E quando tem a chance de fazer o domínio, ele dá um tapa muito forte. Enfim, tá atrapalhando esse ataque do Fluminense. Mais uma jogada errada do camisa 9 tricolor. Ele tentou o domínio depois do passe do Savarino, não conseguiu. Posse de bola para a equipe do Bolívar em falta marcada.
0: 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Por aqui, 33. Segue um para o Fluminense, um para o Bolívar. O Fusão saiu na frente com o Lúcio Acosta. O Melgar empatou para o time visitante. E ele tem a bola, volta agora no Robson. Robson volta recuando, recomeçando tudo até a linha defensiva com a Reaga. E ele volta ainda mais pro goleirão Lampi. Lampi dá um chutão para frente de canhota. Vai lá no alto para ganhar de cabeça Ignacio. Mas a sobra é do Bolívar ainda pelo lado esquerdo. Gariglio recebeu, tocou no Echeverria. Vem passe pelo alto pro Pato Rodrigues, ele corre, corre, corre. Ignacio dá um chutão pro alto, que loucura, enlouqueceu Ignacio. Ela fica de novo no Pato, tentou dividir, corta Ignacio, corta mal de novo, ele tá maluco, cara. Aparece pra afastar o perigo finalmente o Nonato, pra desfazer as duas bobagens consecutivas que fez o Ignacio. E agora o Fluminense vem pro ataque. Ultrapassa a divisória do gramado, Guilherme Arana vem conduzindo. O jogador do Fluminense tá no chão aqui atrás, é o Lúcio. O jogo segue. Mais uma vez Nonato fazendo a abertura de jogo para Canóbio na meia esquerda. Ele vai para cima da marcação. Canóbio balançou para um lado, para o outro, levou para o pé direito, voltou recuando. Outra vez no Lúcio Acosta. Perna direita, passe rasteiro, boa bola para Canóbio no meio da zaga do Bolívar. Fez a abertura, um bolão. É para Arana, cruzamento rasteiro. A zaga corta, volta no Canóbio dentro da grande área. Ele gira, corta para perna direita. Ainda Canóbio parou, pensou, tocou de novo. Arana, linha de fundo, vem cruzamento para área em cima da marcação. Ela volta para Arana, balança o corpo, toca essa bola. Lúcio de primeira para Canóbio, devolveu para o Lúcio. Invadiu a grande área, bateu cruzado, corta a zaga! E ela para nos pés na sequência do Pato Rodrigues, que descola um tiro de meta chutando no Guga. O Lúcio Acosta joga em outra rotação, parece que ele tá praticando outro esporte, Yuri Duque.
1: Chega a ser brincadeira, Vitor. O Lúcio Acosta, ele encontra o passe pro Canob, que até consegue fazer um bom domínio. E de primeira devolve pro meio campista argentino, que faz a condução e tenta o cruzamento rasteiro, mas ninguém aproveitou a oportunidade, nem John Kennedy, nem pelo outro lado, chegando também o Savarino. Enfim, mais uma chance desperdiçada pela equipe do Fluminense, que segue pressionando, mas o empate está no placar.
5: Pra quem tem qualidade técnica sobrando, futebol é um esporte tão simples, Vitor, porque é um toque de qualidade, é dinâmica, é velocidade, é agilidade, é pensar o jogo antes do adversário. O Acosta deu um passe simples, só que foi um passe veloz e já com a projeção no espaço à frente.
0: Canóbio se esforça devido à saída pelo lado esquerdo, vem trazendo para o centro, acha o John Kennedy, bico esquerdo na grande área, ainda JK balançou, levou para o pé direito e errou o passe. Vou te falar, em 100% de aproveitamento do John Kennedy. Tudo que ele tentou no jogo, ele errou até agora, Yuri Duque.
1: Mais uma vez, ele teve a chance de dar o passe, tentar encontrar o Canóbio, que achou ele na primeira oportunidade. Ele errou, acabou entregando para a equipe boliviana, que agora tem a posse de bola. Só um destaque, Vitor, a gente comentou sobre isso no jogo contra a equipe do Operário na Copa do Brasil. O John Kennedy foi provocado pelo goleiro na ocasião e isolou o pênalti, acertou o travessão. Mais uma vez, ele parece estar bem tenso com o clima no estádio e por isso que está errando bastante.
0: Você ouve o sinalzão da TMC marcando pelo horário de Brasília, 7:36. Atenção, torcedor, vem comigo para confirmar o tempo e o placar. 36 jogados do primeiro tempo e no placar da TMC tá tudo igual. O Fluminense vai sendo eliminado da Libertadores. Fluminense 1, Lúcio Acosta, Bolívar também 1, Melgar.
4: Pela Sul-Americana, grupo do Vasco, Audax e Barracas Central 0-0.
0: Vem o Flu de novo, Guga, voltando até o Freitas na altura do círculo central, ele volta até o Ignacio, já tem zap na área aqui no som da TMC. Ignacio devolve para Freitas, ele ultrapassa a divisória do gramado, faz o passe para Lúcio Acosta na meia esquerda, recebeu o Lúcio Acosta, mais à frente tem o Canóbio, o Lúcio faz o passe na direção do Savarino, um bate, rebate danado, bate no Nonato e bate por último aqui no jogador do Bolívar. Então a lateral que favorece a equipe do Flu, lateral já cobrado, o Lúcio volta recuando até o Nonato, Nonato recebe, faz a devolução para Arana aqui na meia esquerda, Arana acha, Lúcio Acosta corta bem a marcação do primeiro, depois tem carrinho do jogador do Bolívar. Juizão tá mandando o Lúcio se levantar, dizendo que não foi falta, jogadores do Fluminense protestam, ela vai ser o Flusão ainda reboteada, chega até Guga, no meio de dois jogadores, ele escapa bem do primeiro e do segundo, volta recuando até o Freitas. Olha o frisson na arquibancada quando o Freitas tenta um drible como esse, mas deu certo ainda, Ignacio, a bola chega até o Arana na meia esquerda, vai se levantando o Lúcio, Arana, trabalhando com o Nonato, na intermediária ofensiva ele vira o jogo aqui na canhotinha, é pra Canóbio, Canóbio leva pra perna direita, ameaça o cruzamento ainda Canóbio, prefere voltar a jogada de novo no Nonato, que leva também pra perna direita, toca de lado, Hércules recebe, passe rasteiro de lado, ela chega lá do lado direito agora, é pra Savarino, ele vai pra cima da marcação, aliás trocaram as pontas, né, Gabriel Farias? Não sei se é temporário de repente.
5: Já tem alguns minutos já que o Canóbio vem um pouco mais pela esquerda com o Savarino na direita.
0: Vem ele, Canóbio na ponta esquerda, foi a linha de fundo, cruzamento rasteiro pra trás, a zaga tira mal, John Kennedy chega antes, joga pra área pro Savarino, rasga Echeverria, insiste o Fluminense, a cabeçada do Arana tira outra vez a zaga, Guga de cabeça, Savarino bateu cruzado pra fora! E é tiro de meta pro Lampi, Yuri Duque.
1: Na inteligência do Guga, Vitor, porque a bola que foi cruzada aqui pelo lado esquerdo, pelo Canóbio, sobrou no alto para o Guga escorar e tentar reiniciar a jogada. Mas ele, de maneira inteligente, já escorou pro Savarino chegar finalizando de perna direita. A bola passou perto da trave do goleiro Lampi, que agora, Vitor, tá fazendo uma cera. E olha que ainda estamos com 38 minutos do primeiro tempo. Ele demora, enrola, coloca a bola para bater o tiro de meta. Enfim, segue 1-1 no placar.
0: É, mas foi o Fluminense que se colocou nessa situação. Claro que a arbitragem vai precisar repreender, vai precisar punir. Mas se o Bolívar tá fazendo essa cera, porque o Fluminense permitiu ao Bolívar um gol, né?
5: Já imaginávamos esse desenho de jogo com o Bolívar mastigando a partida no 0-0. Agora o Fluminense sai na frente, cede o empate.
0: Se enrolou todo de novo o time do Bolívar. John Kennedy brigou lá no alto, corta a defesa. Ela fica na canhota agora com o Sagredo, José Sagredo. Despacha pra frente, ela sai lateral. Os caras são muito enrolados, hein? Vou te contar um negócio. Saíram jogando errado no gol e agora saíram de novo com vários lances atabalhoados em sequência, seguidos. Impressionante a dificuldade técnica do time do Bolívar para lances simples. E avançando Freitas, foi embora. Fez o passe de lado para Canóbio. Pela meia esquerda no ataque, Canóbio vem trazendo para o centro, devolve para o Freitas, que está lá no ataque. Ele olha para a área e faz o passe de lado para Guilherme Arana. Arana volta, recuando até Hércules. É pressão do Fluminense na reta final do primeiro tempo, 39, quase 40. Recolhe mais uma vez Lúcio Acosta. Toca, recebe de volta do Savarino. Ainda Lúcio, ameaça o passe longo. Prefere tocar de lado para quem, Lúcio? A bola passou entre o Hércules e o Arana. A sorte é que o Arana já recuperou a posse para o Fluminense. Vem de novo o Hércules, recebe, toca essa bola, Coutinho de novo no Savarino, Nonato, mais uma vez para Hércules, vai girando o jogo, o time do Fluminense, o Bolívar mais fechado do que estava no comecinho do jogo. Ignacio dispara em velocidade, toca de lado, se apresenta, recebe Guga, ameaça o cruzamento, prefere o passe no Savarino, bico direito na grande área, ajeitou para quem vem de trás, é o Hércules, levou para o pé direito, bateu pro gol, Lampi! Espalmando e mandando para escanteio, Yuri Duque.
1: É uma defesa que parecia ser fácil, Vitor. O Hércules dominou e de perna direita mandou um tiro na direção da meta do goleirão do Bolívar, que fez a defesa, espalmou para escanteio e agora está caindo, sentindo o ombro esquerdo, posicionado na cobrança Savarino, mas deve demorar um pouquinho por conta do goleirão do Bolívar.
0: É, vai se levantando lentamente, está ajoelhado agora o goleiro do Bolívar, reclamando de dores. Enquanto isso, o Fluminense tem escanteio para cobrar aos 40 para 41 minutos. Vai autorizar a arbitragem, autoriza o árbitro. Partiu Savarino, pé direito, levantou na área pro Ignacio, corta a zaga, briga John Kennedy, tentou de bicicleta para fora! E é tiro de meta mais uma vez pro Lampi e Yuri Duque.
1: É, o John Kennedy não tá bem na partida e agora tentou fazer um gol extraordinário, né? Meteu uma bicicleta no meio de 5 defensores do Bolívar. A bola não teve direção, acabou acertando a linha de fundo. Posse de bola para o Lampi.
0: Você ouve o sinalzão da TMC marcando pelo horário de Brasília, 7h42. Atenção, torcedor, vem comigo para confirmar o tempo e o placar. 41,5 e no placar TMC tá tudo igual. Fluminense 1, Bolívar também 1. Flusão precisando de pelo menos mais um gol para seguir vivo na Libertadores. De mais 3 gols para desbancar a vantagem que tem o Bolívar no confronto direto. Recebe Hércules de novo na risca, aqui divide o campo. Ele toca essa bola pelo meio, nos pés do Nonato, de perna canhota, trabalha de lado para Savarino. Savarino faz o passe à frente, se apresenta, recebe Guga, vem trazendo para o meio Guga, ainda ele com a bola. Guga leva para a perna direita outra vez, traz outra vez para o meio, volta até o Nonato, abertura de jogo. Lúcio acosta para Savarino, de novo para o Lúcio, de novo para o Sava, de novo para o Lúcio. Vai trocando passe o Fluminense, Lúcio desarmado, perdeu. É contra-ataque do Bolívar. Bola na direção do Romero, botou na frente, ele contra o Freitas, invadiu a grande área, toma dele o Freitas! Fala dele! É o melhor zagueiro do Brasil, Yuri Duque!
1: Calmou, né, Vitor? Mas foi um bom bote do Freitas que conseguiu interceptar o camisa 77, o Romero.
0: Calma!
1: O torcedor do Fluminense, que não ficou com o coração na boca. Quando o Romero deu um tapinha na frente e o Freitas veio tentando dar o bote ali pra tirar a bola, tá maluco, tá morto por dentro, mas conseguiu dar o bote o Freitas, que agora...
0: Aquilo foi pra mão, Yuri. Aquilo estava na mão.
1: Exatamente, o Freitas conseguiu dar o bote, mas no lançamento o árbitro paralisou a jogada.
0: Por que que o Lute levou amarelo agora? Não entendi.
1: Reclamação, Vitor, eu não sei se foi por uma jogada anterior, porque o jogador do Bolívar ficou caído, eu tava obviamente focado no lance do Romero. Vou tentar trazer essa informação do motivo do cartão, mas tem um jogador ali caído da equipe do Bolívar, que foi no lance anterior ao lançamento pro Romero.
0: Agora, o torcedor do Fluminense viu passar um filme na cabeça durante esses 5 segundos em que o Romero arrastou essa bola, hein, Faria?
5: Mas é o cenário do empate, né? O Bolívar vai ter algum tipo de escapada, vai ter algum tipo de saída, e o Romero é um centroavante com muita mobilidade.
0: Vem de novo o time do Fluminense, recebe Guga pela meia direita, ele volta até o Lúcio Acosta, agora amarelado. Então são dois jogadores do Fluminense amarelados, o Freitas e o Lúcio Acosta. Vem o Lúcio, perna esquerda, tentou o passe pelo alto, corta de cabeça a zaga do Bolívar. A sobra de bola é tricolor com Canóbio, que errou o passe. E aí, para evitar a puxada de contra-ataque, o Guga fez mais uma falta e recebeu também o cartão, né, Yuri?
1: Mais um cartão amarelo pro Fluminense. Guga, camisa 23, é o terceiro. E o do nosso querido Lúcio Acosta foi por conta de uma solada, tá, Vitor? Que o árbitro viu no lançamento do jogador para o Romero.
0: É, no caso ele deu a vantagem e depois ele aplicou esse cartão amarelo pro Lúcio, tá?
1: Exatamente.
0: Certo. Vamos pro WhatsApp, a galera tá com a gente, 21995571013. Manda.
7: Vitor Costa, boa noite. Aqui é Alexandre de Jacarepaguá. É muito gostoso, é muito divertido ver o Ignacio e o Frente jogar, viu?
0: Ah, muito, maravilha. Muita coisa.
5: Claro, tu não é tricolor, né?
0: Pô, definitivamente, é muito.
5: Pra quem não é tricolor, é entretenimento puro.
8: É igual montanha-russa, Vitor, é divertido, dá medo.
0: Olha o Freitas aí, cara, já fazendo bobagem.
5: Como é que é a montanha-russa?
8: Isso, montanha-russa.
5: É, exatamente, é divertido, mas dá medo. Você fica ali trancado, mas ao mesmo tempo você sente uma emoção positiva.
8: E é estranho demais. E às vezes tem acidente.
0: Cara, inacreditável o Fluminense em maio de 2026 seguir escalando o Freitas, tá? Mas enfim, isso é papo pra outra hora. Aqui tem que acreditar na galera que tá em campo. Vem o Guga, tocando de lado pra Canóbio, que tá de volta pro lado direito. Vem o Canóbio, trazendo pro meio.
8: Mais cinco.
0: Mais cinco, vamos até 50 então nesse primeiro tempo. Recebe Hércules, tá na intermediária de ataque. Hércules toca essa bola de lado. Se apresenta Freitas, de Freitas pra Savarino. Savarino dominou, parou, pensou, tocou de lado também com Hércules. Fluminense todo no campo de ataque. Recebe pelo lado direito Nonato, tenta o cruzamento, passa pelo John Kennedy, sobra no Canóbio, que dá um peteleco. Vai machucar o Lamp desse jeito aí, Yuri Duque.
8: Foi um peteleco mesmo, Vitor. Você definiu muito bem. Ele dominou a bola depois da furada do John Kennedy. Tentou mandar virando, né, a finalização ali de primeira. Mas acabou que ficou tranquilão pro goleiro Lamp. Ele vai bater. Não, foi um impedimento. Não é possível.
0: Não, ele botou a bola no chão mesmo. Os caras do Fluminense estão saindo.
8: Ué? Então tá bom. Posse de bola pro Bolívar.
0: Ô, Farias. Eu não acredito que esse primeiro tempo vai acabar empatado.
5: É, cara, né? Inacreditável. O melhor momento já passou. Já não é um Fluminense conseguindo agredir o Bolívar com tamanha facilidade. E o fôlego, ele acaba também, né? Marcação alta, aquele Fluminense incessante, sufocando o adversário. Oh. Ele não vai administrar isso durante 45 minutos. E o pior, agora tem atenção. Você está sinalizando o quê? Um erro de passe bobo que acabou de acontecer com o Fluminense construindo a jogada ainda na altura do meio de campo. Coisa que não acontecia antes. Ao mesmo tempo, você entregou a dose de confiança que o adversário precisava. O Bolívar estava nas cordas, viu? O Bolívar estava pedindo, pelo amor de Deus, acaba o jogo com 20 minutos de bola rolando. E agora nós temos o Bolívar totalmente confiante, seguro, travando um pouco mais as investidas do Fluminense.
0: Até a postura defensiva do Bolívar melhorou.
5: Sim, e o Fluminense ao mesmo tempo perdeu um pouquinho já das pernas, perdeu um pouquinho do fôlego, já não consegue envolver o adversário com tamanha facilidade, um pouco mais tenso, um pouco mais nervoso a cada movimento técnico. É um panorama realmente péssimo desse final de primeiro tempo.
0: Quase 47, Lúcio Acosta faz o passe pelo alto, bola boa para Guilherme Arana na ponta esquerda, tentou o cruzamento, tem um peteleco também para a área, Guilherme Arana, hein? Vou te contar um negócio. A bola vai pela linha de lado, a lateral que favorece o Fluminense porque o zagueirão do Bolívar tirou. 47, cobrança do Arana, ele recebe de volta do Savarino, linha de fundo, vem cruzamento na grande área para Canóbio, passa por todo mundo, sobra, ainda com o Guga, bico direito na grande área, ameaçou o cruzamento, foi a linha de fundo, mais um tapa na bola, vem cruzamento na grande área, John Kennedy para fora. Dessa vez era mais difícil do que aquele gol que ele perdeu no começo do jogo, né, Yuri Duque?
8: É, e virou uma saída pro Fluminense ficar pingando essas bolas na área, né, o Vitor? Porque assim, a tentativa de cruzamento que passa pelo lado esquerdo do Guilherme Arana ultrapassa a área e fica lá do outro lado pro Guga. E aí ele tentou o cruzamento, não conseguiu acertar ali a dose da força. O John Kennedy até chegou, mas pegou fraco no cabeceio. Ficou em tiro de meta para o goleiro Lamp.
0: Quase 48, o Fluminense vai sendo eliminado da Libertadores da América com esse resultado. Um empate em 1-1 faz com que o Fluminense não alcance mais o Bolívar. Até alcança em pontos, mas perde no confronto direto, que é o primeiro critério de desempate. O Fluminense já não alcança mais o Rivadavia. Precisa de pelo menos um gol para seguir vivo. E agora o John Kennedy. Vou te contar também o John Kennedy, hein? Fazendo uma falta boba. Era tudo, absolutamente tudo que o Justiniano queria, hein, Yuri Duque?
8: É, exatamente, Vitor. Uma falta boba, eu falo. Ele não está bem pro jogo psicologicamente. Já desde a partida contra o Operário, mostrou isso quando perdeu o pênalti. Ele acerta o jogador ali da equipe do Bolívar. Falta marcada no meio-campo, reta final. Pode ser um dos últimos lances do primeiro tempo.
0: Vamos até 50, temos 48,5. Vem o Bolívar, lançamento lá pro Romero. Freitas faz o corte. Só que depois o chutão fica de graça pro time do Bolívar de novo. Freitas corta de cabeça para trás. É o que o Farias falou. Quem não torce pelo Fluminense encara o Freitas, esses altos e baixos, com um entretenimento.
5: E é entretenimento. Acerta uma jogadaça, depois erra uma jogada boba. E o pior, Vitor, ele é o melhor zagueiro do elenco.
0: Essa constatação é cruel, realmente. Lúcio avança pro Fluminense, toca no John Kennedy, devolução pro Lúcio, outra vez no Kennedy, de novo no Lúcio. Canóbio desarmado, perdeu. E é contra-ataque do Bolívar. Pato Rodrigues dispara em velocidade, divide com ele o Nonato. Pato ganhou, ultrapassou a divisória do gramado, tentou o corte pra cima do Ignacio. Ignacio toma a bola e recupera e vai pro ataque. Ignacio se manda, vai embora. Olha o gol do Fusão aí, Ignacio, pelo meio pro Lúcio, a costa, o Ignacio tomou a pior decisão, Lúcio ficou no chão, a sobra ainda é do Fluminense, com o Savarino, levou pro pé direito na entrada da grande área, bateu mal, demais, ela vai pra fora. E o Canob e o Guga ficam desesperados, porque o Ignacio correu de cabeça baixa e não deu o passe. Seria pro Canobio na ponta direita, hein, Yuri Duque?
8: Ele não tem essa classe toda, né, Vitor? Essa técnica toda. Ele é um zagueiro que tem uma característica, inclusive, de não ter essa saída como um artifício, né, pra poder ser utilizado. Ele saiu correndo de cabeça baixa, não olhou o Guga passando pelo lado direito, nem o Canobio forçou um passe pro Lúcio Acosta, que levou a pior. Acabou sofrendo uma entrada, depois até tentou a finalização, que foi longe. Posse de bola para o Bolívar.
0: Quando a pita Andrés Matonte do Uruguai, final de um primeiro tempo no Maracanã, inacreditável. O Fluminense conseguiu empatar o primeiro tempo. Um pro Fluminense, gol do Lúcio Acosta, um também pro Bolívar, gol do Melgar. A torcida começou vaiando e depois entendeu que não vai ajudar muito se vaiar e começou a cantar e incentivar, hein, Yuri Duque?
8: Exatamente, Vitor. Um mix de aplausos e vaias da torcida do Fluminense. Agora cantando Nense, Nense, Nense, tentando apoiar essa equipe. Lembrando que pro Fu depender somente de si, agora precisa chegar a o resultado, né? A 4-1. O Fluminense precisa desse placar. Na realidade, são 3 gols de diferença. Precisava do 3-0, como sofreu um gol, agora é o 4-1, para depender somente de si para a partida contra o Laguaira. Aí seria o caso para vencer e acabar ali todo esse problema, esse mistério da classificação.

0: demais, balançando a cabeça, levantando o braço. Enfim, o clima foi de cobrança na saída do elenco do gramado aqui do Maracanã. O Baxi Cubeiras, que assumiu esse papel do técnico Luiz Ubeldia, que cumpre suspensão, vai ter aí agora uma dor de cabeça, um trabalho para tentar reorganizar essa equipe e colocar o Fluminense melhor em campo para essa segunda etapa, buscando resultado positivo, sonhando com a classificação na Libertadores da América. Depois dos trabalhos de reportagem, diretamente do Maracanã, a casa do Fluminense, ele está de volta, o locutor que a galera gosta.
1: Vitor Costa.
2: Boa, valeu, Yuri Duque. Falando pra gente aí tudo sobre esse Fluminense Bolívar, que daqui a pouquinho o Gabriel Farias vai analisar logo depois do intervalo. Antes, Henrique Magini com o plantão TMC. Fala comigo, Magini.
3: Fala, Vitor. Ó, o Coquimbo tá ganhando o Tolima por 2-0. O jogo tá no intervalo também. Reta final de primeiro tempo para Rosário Central e Universidade Central da Venezuela. Rosário Central da Argentina. O Rosário Central vai vencendo por 2-0. Na Sul-Americana, a bola tá rolando para um duelo do grupo do Vasco, o Audax Italiano do Chile contra o Barracas Central da Argentina, e o jogo tá no intervalo com a vitória do Audax por 1-0. A situação do Fluminense na Libertadores está delicada, porque mesmo com esse empate, o time vai precisar vencer o jogo pela diferença de 3 gols, tá ganhando uma posição na classificação, tá chegando em terceiro lugar nesse momento. A liderança é do Independente Rivadavia com 10 pontos, o Bolívar em segundo com 6, o Fluminense em terceiro com 3 pontos, a mesma pontuação do La Guaira. O Independente Rivadavia e La Guaira vão se enfrentar na quinta-feira às 7 da noite pelo grupo C da Libertadores. Vitor Costa.
2: Boa, valeu, Henrique. Imagine atualizando pra gente essa noite de terça-feira. Tá só começando a semaninha da Comebol, hein? Porque amanhã tem mais, amanhã tem Sul-Americana com Olímpia e Vasco, Oriente Petroleiro e Botafogo, amanhã também tem Libertadores, Flamengo e Estudiantes, e você curte tudo aqui na TMC. Já voltamos à Transamérica, agora é TMC, quem escuta sabe.
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2: Intervalo de jogo, Maracanã, por enquanto, Fluminense e Bolívar vão empatando pelo placar de 1-1. Resultado este que vai eliminando o Fluminense da Libertadores da América. Tem todo o segundo tempo pela frente aí do Flusão para buscar pelo menos um gol para seguir vivo e mais 3 gols para tirar a diferença que o Bolívar tem no confronto direto. Gabriel Farias, pelos primeiros 20, 25 minutos que a gente viu, esse resultado é bem decepcionante. Se eu conto para vocês seus 15 minutos, né? Você ia me chamar de louco. Se eu falo, ó, vai terminar 1-1 o primeiro tempo.
3: Vitor, se você me fala assim, vai ser 0-0 o primeiro tempo inteiro, porque o Bolívar veio, se defendeu bem pra caramba, trancou sua defesa e o Fluminense tá tenso e tá nervoso e o gol não sai. É um roteiro que decepciona, óbvio que causa uma frustração, mas é um roteiro já esperado. Agora, se você me fala que o Fluminense vai entrar amassando o adversário, que o Fluminense vai entrar batendo no Bolívar sem dificuldade, e que vai meter um gol com 6 minutinhos de bola rolando com o Lúcio Acosta, isso assim... O gol saiu com 6, mas no momento em que o Fluminense já tinha criado pelo menos mais umas 2 ou 3 chances para sair na frente do placar. E aí se você me fala que depois desse início maravilhoso, onde o Bolívar aparecia nas cordas, o segundo gol era uma questão de tempo. Era uma questão de tempo. Se você me fala que o cenário é esse, com o Fluminense tomando um gol bobo aos 24 e aí morrendo no jogo, aí é muito mais frustrante do que se tivesse iniciado um 0-0 que permanecesse no placar por conta de um adversário que tem suas fragilidades, mas tem seus méritos também, sabe se defender, sabe de certa forma trancar a entrada da sua área. Mas não, o panorama perfeito se ofereceu para o Fluminense. Uma etapa inicial... com o Fluminense avassalador, as trocas de passe acontecendo, Fluminense envolvendo o Bolívar. Bolívar veio para marcar num 5-4-1. Muitos jogadores mobilizados na missão de defender a grande área, mas essa missão era em vão, porque o Fluminense trocava passes, triangulava e era Savarino encaixando no Acosta, o John Kennedy saía da referência e o Canobi atravessava, buscava a linha de fundo pela direita, na esquerda tinha o Arana descendo. Um Bolívar perdido, bastava um jogador do Fluminense sair do posicionamento original, bastava o centroavante sair da referência que os passes aconteciam, a triangulação era natural, o espaço entre as linhas sobrava. Só que o futebol, ele é um jogo tão gostoso de se assistir justamente por conta dessas nuances que nos surpreendem muitas vezes, porque tá muito claro que o Fluminense é muito mais time do que a equipe do Bolívar. Existe muito mais qualidade do lado tricolor do confronto. Só que aí, irmão, é uma desligada, é uma bobeada pro jogo ganhar um outro contorno. Então o Fluminense sai na frente, gol do Acosta numa boa jogada em que o John Kennedy teve chance de finalizar, depois o Canobi aparece até que na sobra o Acosta coloca a bola no fundo da rede, outras chances surgem, uma excelente do John Kennedy, em outros momentos o Arana, o Acosta chegando na linha de fundo com liberdade e cruzando bolas que não são finalizadas. Mas aí bastou uma escapada do Bolívar para o cenário do jogo mudar. E aí a gente precisa entrar no tema, que é o sistema defensivo do Fluminense. Ninguém, nenhum clube do mundo passa ileso se você monta um sistema defensivo e as suas opções de zaga são Ignacio, Freitas, James, Igor Rabelo e Midian. Me desculpa, não dá para passar batido. Não dá. Em algum momento você paga o preço. E hoje o Fluminense pagou o preço. Basicamente, na única investida mais perigosa do Bolívar, saiu o gol. Primeiro destacar o mérito do Pato Rodrigues, camisa 17, quem começa a desmobilizar, digamos assim, a defesa do Fluminense. Ele recebe uma bola, uma zona morta do campo ali, mais à esquerda, mais próximo ao meio de campo. Ele chama o Canobi para dançar, tira o Canobi, o Hércules se apresenta, ele tira o Hércules. E aí ele mete um passe por elevação. Aí começa a se desenhar a sucessão de erros que leva a um jogador do Bolívar, que é o Melgar, a aparecer livre dentro da grande área. Essa bola por elevação do Pato Rodrigues, ela é na direção do Romero, que é o centroavante da equipe boliviana. A linha do Fluminense está desajustada. Ou seja, você tem Arana e Freitas dois passos mais ou menos à frente do Ignacio. O Ignacio está um pouquinho atrasado, digamos assim, no acompanhamento da linha. Então essa bola por elevação encontra o Romero em posição legal, o Ignacio está dando condição. Mas essa bola por elevação, ela vai com muita facilidade nas costas do Freitas. Cabe ao Arana chegar na cobertura, é quem se apresenta primeiro. Mas o Arana também está em desvantagem em relação ao atacante do Bolívar, que foi muito inteligente no ataque a essa bola. O Ignacio, que é quem está mais à direita, e percebe que está um pouco mais próximo do Romero, para então tentar salvar a barra dos dois colegas ali do lado esquerdo, ele vai no combate. No que ele vai no combate, o Romero percebe o quê? Não vou conseguir finalizar essa bola. A marcação está duplicando, triplicando, o que o Romero faz um tapinha para trás. O Belgar pisa sozinho dentro da grande área e finaliza para empatar o jogo. Ou seja, é uma bola por elevação, a linha está desajustada, o Ignacio está dando condição. Como o Freitas está completamente batido, faz uma leitura ruim dessa bola por elevação, o Arana tem que sair para perseguir o Romero. Só que o Arana não chega a tempo porque também está em desvantagem. O Ignacio, para tentar corrigir a burrada, vai dar combate no atacante, mas não chega a tempo. Nessa brincadeira, o Romero escora e o Melgar manda pro gol.
2: Aí eu te pergunto, como diria o eterno Marcelo Rezende, onde estavam Hércules e Nonato?
3: Aí, é por isso que a gente trabalha junto há tanto tempo, Vitor, porque a gente tem entrosamento. Eu ia entrar justamente nesse ponto. Porque se toda a sua linha de defesa erra, eu vou só livrar a cara do Guga, né? Porque é um lance que não pega muito o lado direito. Ele não tinha como chegar ali. É natural que ele guardasse o outro lado da defesa. Mas quando quase toda a sua linha defensiva erra, é importante que se alguém venha livre entrando na área, ele receba acompanhamento. E aí eu fui assistir o lance da jogada várias vezes aqui no replay para entender o contexto geral. Primeiro eu tentei entender o que aconteceu com a linha de defesa formada pelos zagueiros e pelos laterais. Depois eu fui tentar entender o porquê o Melgar entra livre na área sem o acompanhamento de ninguém. Porque o Melgar vem como aquele elemento surpreso. O Romero ataca essa bola na profundidade, que é a bola por elevação, mas o Romero é o centroavante, está ali para isso. Não é um centroavante grandalhão, é um cara de mobilidade, tem características próximas a do John Kennedy, por exemplo. Então ele ataca a bola na profundidade. E ele espera que os jogadores se aproximem. Quem geralmente se aproxima? O Melgar, o Robson, brasileiro, que fez os dois gols, inclusive com esse tipo de movimento, pisando na área, surpreendendo sem marcação. Só que os volantes do Fluminense estão em Nárnia. Na verdade, o Hércules, ele até sai no início da jogada para dar um bote no Pato Rodrigues e é superado. Então dá para entender que o Hércules, ele está um pouquinho mais distante para tentar essa reação dentro da grande área do Fluminense. Mas o Nonato, meu Deus do céu, ele fica assim, solto, ele nem salta. Ele não salta. Mas aí ele também não faz nenhum movimento para tentar acompanhar o Melgar, que é quem pisa na área.
2: Ei, adversário, eu quero o seu mal.
3: Aí, Felipe, depois disso, a confiança do Fluminense reduz, a do Bolívar sobe, o time boliviano passa a combater muito mais, o fôlego do Fluminense desce, já não tem mais tanto ímpeto para conseguir morder lá no alto, e aí o jogo fica muito mais nervoso, uma torcida que sente o golpe, toma o balde de água fria. Espero que o Zubeldía tenha sido bem efetivo. O Zubeldía não, né? O Max Cubeiras, que hoje é o técnico, que ele tenha sido bem efetivo nesse vestiário, que o Fluminense possa voltar ao segundo tempo como começou o primeiro.
2: Bom, vem aí o segundo tempo, o Fluminense precisando de pelo menos um gol para seguir vivo na Libertadores, precisando de 3 gols para ultrapassar o Bolívar no confronto direto. E o Fluminense não mexe, né, Yuri Duque?
4: Não mexe, nem o Bolívar, tá? As equipes são as mesmas, mas olha só, Vitor, destacar essa saída de jogo agora do Fluminense.
2: Vamos ver, saída ensaiada do Fluminense, a bola está rolando outra vez.
5: Costa.
2: Já com o Lúcio Acosta avançando aqui pela meia direita, desarmada, ela sai lateral, que favorece o Flu. A saída ensaiada,
4: meu Deus,
2: prometeu tudo e não entregou nada, Yuri Duque.
4: Não, levantou mão, falou, Freitas, você fica aí que a gente vai sair correndo. E aí perdeu a bola o Fluminense, impressionante, parabéns.
2: É, cara, mas o Fluminense já tem a posse de novo com Guilherme Arana. Pelo lado esquerdo ele faz o passe curtinho agora com o Hércules. Vem trazendo, avançando na intermediária de ataque. Ainda Hércules, abertura de jogo do lado esquerdo para Guilherme Arana. Devolução para Hércules, leva para perto na direita que é boa. Toca no círculo central para Ignacio. Ignacio aciona Nonato no campo de ataque. Nonato na abertura para Canóbio. Tentou escapar da marcação, ganhou no pé de ferro ainda Canóbio. Mais um drible, mais um corte, cortou outro jogador. Que isso, grande lance do Canóbio. Lúcio pro John Alemão, Kennedy que errou o passe de letra, melhor pro time do Bolívar, que sai jogando errado, ela volta pro Fluminense de novo, Savarino pela meia esquerda, vem trazendo pro centro, toca de lado pra Nonato, Nonato faz o passe curtinho para Hércules pela meia esquerda, Hércules faz a abertura, Guilherme Arana consegue o passe à frente no Lúcio, escapou do primeiro, do segundo, tocou no Savarino, tentou a devolução na tabela, corta a zaga, ela volta ainda pro Fluminense, Guilherme Arana no bico esquerdo da grande área, achou o passe pro Lúcio, tirou a marcação, bateu pro gol, Lampi! Na verdade, eu acho que ele tentou o cruzamento e a bola pegou a direção do gol, né, Yuri?
4: É, ninguém entendeu, Vitor. Era pra antecipar antes do goleiro Lampi fazer a defesa. O John Kennedy poderia ter feito esse movimento ali pra quebrar a defesa do Bolívar e não fez. Posse de bola ficou para a equipe boliviana. Mais uma boa jogada criada pelo Lúcio Acosta. O Fluminense começa ofensivo, segundo tempo.
2: É, e o Lampi dá o chutão direto pra zaga do Fluminense de novo. Bolívar não tá muito afim de jogar, não. Veio o Guga, então, perto na direita. Faz a virada de jogo lá pro Lúcio. Corta de cabeça parcialmente a defesa com o Sagredo. Insiste Lúcio na ponta direita. Boa bola. É pra Guilherme Arana. Adiantou, tocou de lado. Savarino preparou, levantou na área. Sumiu pra cortar de cabeça. Arreaga. Completa Sagredo. A sobra de bola vencida o Fluminense ainda. Guilherme Arana deixou porque está impedido, então ficou com o Savarino. Vem o Savarino pelo lado esquerdo. Ainda Sava, trabalhando pelo meio, na direção do Nonato, de lado para Guga. Guga aciona Canóbio pelo bico direito da grande área. Vem o Canóbio, tenta o passe rasteiro à frente, antecipação da defesa da equipe do Bolívar de novo. E aí o Pato Rodrigues toca essa bola um pouquinho mais à frente. Faz a proteção, o Melgar volta recuando até o Sagredo. Sagredo tenta o passe à frente, a bola pega no Guga, vai pela linha de lado, sai em lateral e o Guga bateu palmas ali para a torcida, hein, Yuri Duque?
4: Virou bastante, virou pro torcedor e mostrou raça ali, né? Pra torcida que está situada no setor oeste. A posse de bola fica pro Fluminense e arremesso lateral.
2: É, lateral cobrado pelo Bolívar, o Fluminense fica sempre com a segunda bola e agora o Guga alega ter sido atingido, hein? O Guga alega ter sido atingido pelo jogador do Bolívar, o Romero. E aí fecha o tempo, hein, Yuri Duque?
4: É, o banco de reservas do Fluminense todo reclamando, Vitor. Seria uma jogada ali em que o Romero tentou passar à frente do Guga e ele vence na jogada, obviamente porque sobrou um braço. Inclusive tem cartão amarelo pro camisa 77, Romero. Se teve cartão amarelo é porque o árbitro entendeu que foi um lance faltoso. Será que vai ter checagem no VAR? Não sei, segue a pelota.
2: É, já autorizou o reinício do jogo, a arbitragem não autorizou, não, mandou voltar. Agora sim autoriza. Então cobrança curta, sai jogando mais uma vez o Fluminense. Guga recebe aqui pela minha direita, volta recuando. Até a risca que divide o campo com o Ignacio. De Ignacio na canhotinha para Freitas. Passa rasteira à frente para Hércules. Devolução para Ignacio. De Ignacio para Nonato. Vai trocando passes do Flu no campo de defesa. Agora sim Nonato ultrapassa a linha divisória do gramado. Chega até o campo de ataque. Toca no Lúcio que volta na linha defensiva. Mais uma vez no Ignacio. Quase quatro jogadas do segundo tempo. Tá 1-1 no Maracanã. Recebe mais uma vez agora pelo meio. Lúcio Acosta. Volta até o Ignacio, bem lenta essa construção ofensiva do Fluminense. Ainda Ignacio no campo de ataque, toca essa bola para Nonato outra vez, na direita. Vem o Nonato, ergueu a cabeça, perto na direita nela, trabalhou pelo meio, bola com Hércules. Hércules faz a abertura de jogo na canhota para Savarino, meia esquerda de ataque, acionando Guilherme Arana que vem trazendo para o meio. Ainda Guilherme Arana balançou para um lado, para o outro, voltou no Hércules, perto na direita, passe à frente. Lúcio girou no pivô, tocou de lado, boa bola para Guga, dele para Canóbio, lateral da grande área, Canóbio, linha de fundo, tenta o cruzamento bloqueado, insiste Canóbio, de cabeça para trás, Guga deu um balão, tentou a devolução para Canóbio, Canóbio conseguiu tocar nela, foi a linha de fundo, Canóbio no cruzamento para a área, sobe, corta de cabeça a zaga, voltou o Guga, cabeceou para trás, Lúcio Acosta, ajeitou pro Savarino na entrada da grande área, levou pro pé direito, perdeu no pé de ferro e foi desarmado. Ele nem chutou e nem tocou pro Arana, que passava em profundidade. Que bola perdeu o Savarino, era um lance de ataque importante do Fluminense. Na sequência ela sai em lateral que favorece o Bolívar, deu mole o Sava, hein, Yuri?
4: É, ele fez tudo errado, Vitor. Ele poderia ter tomado três decisões e ele escolheu a quarta. E aí acabou errando, tentando o drible para cima do defensor e a finalização. O bote aconteceu, o Bolívar lançou o contra-ataque, interceptou ali o zagueiro Freitas. Com arremesso lateral para a equipe boliviana.
2: Você ouviu o sinalzão da TMC marcando pelo horário de Brasília, 8:11. Atenção, torcedor! Vem comigo para confirmar o tempo e o placar. 5 minutos e meio do segundo tempo e no placar TMC tá tudo igual. Fluminense 1, Bolívar também 1. Fluminense no ataque, avançando com o Nonato. Ele toca de lado para Lúcio Acosta, tem o Guga pedindo mais à frente. Ainda Lúcio, parou, pensou, devolveu para Nonato. Nonato para Savarino, cercado por três. Ele volta recuando até Nonato. Nonato acha na canhota Guilherme Arana, perna esquerda, um bolão. Lúcio Acosta tentou um passe pro Savarino, cortou a zaga. Ajeitou John Kennedy pro Canóbio, corta a defesa. Insiste o Fluminense, Hércules, dividiu, ganhou, ficou ainda com a bola. Segue com ela Hércules, toca de lado, bola na direção do Guga, devolução para Hércules. O Guga já se projeta como opção. Ele prefere o passe curto no Nonato. Outra vez no Guga. Gira a bola. O Fluminense está 1-1 no Maracanã. Mais uma vez avançando o Nonato. Ele vai conduzindo na altura da intermediária de ataque. Nonato toca de lado para Hércules. Dominou, ajeitou. Pode até bater. Ainda Hércules preferiu o passe pivô do John Kennedy. Devolveu para o Hércules. Ajeitou para o pé direito. Cruzou para o JK. A zaga afastou. Olha só para Savarino. Bateu. Pega na zaga. Voltou. Savarino vai marcar. Bateu. Pegou. Lopes! O Savarino teve duas chances na entrada da pequena área e não conseguiu marcar o gol do Fluminense, Yuri Duque.
4: Cena de filme de terror, Vitor, porque primeiro o Canóbio consegue vencer na velocidade pelo lado direito e faz um cruzamento rasteiro. O John Kennedy se esticou todo, mas não chegou, a bola sobrou pro Savarino. Ele finalizou a primeira, bateu na defesa, ele finalizou a segunda e acertou o goleiro Lamp, que está caído no chão, sentindo bastante ali a bolada, que pareceu ser na boca do estômago, cara. Foi nem uma defesa em si do goleiro. Acabou tomando uma bolada o goleiro Lamp da equipe do Bolívar.
2: E ele deu falta pro Bolívar, tá? Então nem a posse de bola o Fluminense vai ter.
4: Então tá aí, posse de bola para o Bolívar, falta marcada pelo árbitro da partida, o Andrés Matante, mas desperdiça uma grande oportunidade Fluminense. Só pra destacar, o Lamp segue com a mão no peito ali, foi uma bolada, ele tomou uma bolada realmente o goleiro boliviano.
2: E mesmo que o Savarino tivesse feito o gol, a chance de o VAR intervir é enorme, porque teve essa falta do John Kennedy.
3: O John Kennedy atrasa na hora de se jogar na bola e acaba acertando o jogador adversário, mas assim, independente disso, o Savarino teve duas chances sozinho na marca do pênalti, ele não conseguiu mandar no gol, né? E entra a parte técnica também, talvez um pouco de nervosismo, um pouco mais de tensão, atrapalhando a tomada de decisão do jogador, mas a boa notícia é que o Fluminense inicia o segundo tempo empurrando completamente o Bolívar para a defesa. Claro, risco de contra-ataque, risco de contra-golpe, vai ter que correr esse risco, mas é um Fluminense ampliando a temperatura no Maracanã.
2: Freitas vai correr atrás da bola, consegue ganhar sem falta ali do Romero. Toca essa bola de lado para Guga, na altura da intermediária de defesa. Ele põe velocidade ainda, Guga. Parou, pensou, levou pro pé direito, seguiu ainda com a bola. Guga no círculo central. Faz a abertura de jogo para Arana. Ele ultrapassa a linha divisória do gramado. Tem o Lúcio aqui pertinho, bola para ele. Vamos lá, Flusão. Tá 1-1 no Maracanã. Resultado que vai eliminando o Fluminense. Um gol, pelo menos, deixa o Flusão respirar na Libertadores. Vem o Hércules. Abertura de jogo na meia direita para Canóbio. Devolução para Hércules. Ainda na meia direita de ataque. Ele toca de lado, se apresenta, recebe Savarino. Dominou, parou, pensou, girou. Ainda Savarino desarmado, perdeu mais uma no jogo. Savarino, ela volta reboteada até o Nonato, trabalhando de lado. Bola com Hércules, devolução mais uma vez no Nonato. Ele abre o jogo na canhotinha. Recebe Lúcio Acosta na meia esquerda do ataque. Pede opção de passe, toca de lado para Guilherme Arana. Devolução mais uma vez no Lúcio Acosta. De novo pro Arana, um bolão. Arana invadiu a grande área, cruzou, dominou. Canobi ajeitou para trás. Guga bateu lá. E é escanteio, o Fluminense tem pressa, cobra rapidamente. Mas o juizão não vai deixar bater o escanteio rápido, por quê, Yuri Duque?
4: Cara, o bandeirinha entrou na frente do Canóbio, foi cobrar rápido, não tem por que parar o tempo, tá atrasando o jogo. O Fluminense precisa de três gols, cara. É impressionante, posse de bola fica pro tricolor. Agora o Canóbio vai ser obrigado a cruzar a bola na área, porque o Andrés Matante quer.
2: É, cara, inacreditável o que fez agora a arbitragem pedindo a cobrança rápida de escanteio. Vai o Canóbio para a cobrança, preparado, quase 10 minutos jogados do segundo tempo. Autoriza a arbitragem. Partiu o Canóbio, pé direito, levantou na área, Ignacio subiu, cabeçola foi pro alto. E depois o John Kennedy dividiu e fez outra falta. Eu tô ficando irritado com o John Kennedy, o Yuri Duque.
4: Tá nervoso, não consegue entrar pro jogo, Vitor. Acabou fazendo mais uma falta, uma carga ali por baixo do jogador do Bolívar, que subia pra cabecear. O árbitro tava atento no lance, marcou a falta, posse de bola pra equipe boliviana.
2: Agora, como perde gol o Fluminense, hein, Gabriel Faria?
3: É pra se lamentar também. O Fluminense, ele tem uma quantidade de chances de gols desperdiçadas que já me incomoda um pouquinho. O Fluminense poderia ter sido um pouco mais caprichoso. Essa bola agora é o Guga inteiraço, quase que na linha da pequena área, parecido com o lance do Savarino, aquele que já estava paralisado por conta da falta, mas de certa forma vai ilustrando um pouquinho essa tensão, né, Vitor? Um nervosismo também que bate, 1-0 muito cedo, como o Fluminense conseguiu, aliviava a pressão, aliviava o peso, mas o empate sofrido da forma como aconteceu, esfriou um pouquinho mais o jogo, e agora o Fluminense está lidando com aquela situação do relógio, né? O tempo passa, já são 10 minutos indo embora, e um Bolívar doido para encaixar um contra-ataque que transforma o Maracanã num verdadeiro caos. Então é preocupante a quantidade de oportunidades que vai perder no Fluminense, porque daqui a pouco o Bolívar vai ter alguma escapada, vai ter algum momento de perigo que possa representar algo ainda mais complicado no jogo.
2: Tá faltando o Savarino entrar no jogo,
5: hein? Castilho.
2: Savarino avança, já Castilho vem aí no Fluminense, passe pra Canóbio pela meia direita, desarmado. Depois o Pato Rodrigues saiu sozinho com a bola, o time do Bolívar com seríssimas limitações, o Fluminense ainda não conseguiu esse segundo gol. Daqui a pouquinho vem aí Castilho, foi chamado pelo Max Cubeiras. Avança Hércules, ganhou, grande lance do Hércules, travado em cima da hora. Voltou no Lúcio Acosta, perna direita faz a abertura. Guga, lateral da grande área, invadiu, cruzou de canhota, corta a zaga do Bolívar de cabeça. E depois sai jogando com autoridade.
5: Soteldo.
2: É Sagredo. Já o Soteldo também no Fluminense.
5: É parcelado, viu?
2: E mais uma vez os caras do Bolívar não conseguem sair da pressão e saem com bola e tudo. Lateral já cobrado, Canóbio mata no peito, ajeita para Lúcio Acosta, de novo Canóbio no meio de dois, driblou, se jogou. Tá reclamando de pênalti, mas a bola está com o goleiro Lampe, Yuri Duque.
4: É, o árbitro tava de frente pro lance, Vitor, mas o Canóbio reclama bastante, foi lá no árbitro, ponderando, levantando a mão, falando um pouco mais alto, enfim. Fez o drible ali o Canóbio pra cima do jogador do Bolívar, bateu na massa, caiu. Segundo árbitro, segue lá a pelota.
2: Eu fiquei com a sensação, olho nu, que ele se jogou. De repente a imagem pode desmentir a gente. Daqui a pouco Farias analisa. Vem o Bolívar. Bola esticada pra Romero na lateral da grande área. Ele volta recuando até Jesus Sagredo. Olhou pra área, ameaçou o cruzamento, ficou longo. Brigou ainda Melgar, ajeitou pra quem vem de trás. Agora é o Justiniano. Tocando de lado mais uma vez no Sagredo. Sagredo tá pressionado, volta recuando até a Reaga, que corta para a perna direita, tenta virada de jogo para o Pato Rodrigues, vai lá no alto, corta Guga de cabeça, depois ele divide de novo e perde, recuperação do Pato Rodrigues, juizão vai pedir ali o atendimento porque teve choque de cabeça do Guga com o jogador do Bolívar, hein, Yuri Duque?
4: É, os dois jogadores estão do lado de fora, né, Vitor?
2: Mas tem que parar, até pela questão da gravidade da situação, né?
4: Então beleza, parou aí o árbitro da partida, tanto o Guga, tanto o jogador do Bolívar acabaram caindo ali. Vitor, você pode me tirar uma dúvida? Talvez você saiba, eu não sei o porquê. O que o Pato Rodrigues está fazendo de luva no Rio de Janeiro, cara?
2: É, eu tô quase usando luva
3: tá
2: aqui
3: frio,
2: na cabine.
3: Mas aqui na cabine.
2: Aqui na cabine tá estamos puxado. No Polo Norte, meu amigo.
4: Tá de luva no Maracanã, irmão.
3: Não, é estilo, Yuri Duque. Porra, deixa o cara, irmão. Irmão, bota na cabeça que estilo não é marra.
4: Beleza.
2: Vamos ouvir a rapaziada no WhatsApp enquanto. Ó, tá tudo bem com os dois jogadores? Tá só pra tranquilizar quem tá ouvindo. Então a gente vai ouvir o WhatsApp aqui pelo 21 995 57 1013. Manda.
6: Boa noite, rapazes da TMC. Aqui é Genice, Procuroso Maricá, diretamente do Maracanã, sem acreditar que pegou um mototáxi pela ponte para passar porque está passando agora. Era só isso. Um beijo, rapazes.
2: Calma, que o jogo não acabou ainda. Vamos às alterações, Yuri.
4: É isso, mudança no Fluminense, vai sair no 17, Canóbio para a entrada do 7, que é o Soteldo. Também saiu ali o Nonato com a camisa de número 16 para a entrada do camisa de número 19, Castilho. Foram as duas mudanças realizadas pelo Maxi Cubeiras.
2: Gabriel Farias.
3: Vai para o sistema com dois centroavantes, Rodrigo Castilho e John Kennedy por dentro. Claro, o John Kennedy fazendo uma movimentação maior. Traz o Soteldo para jogar pela esquerda, conforme ele já vai se posicionando nesse instante. O Savarino passa então a atuar aberto pela direita e você ainda tem no meio de campo Hércules e Lúcio Acosta, ou seja, abre mão de um volante. O Nonato não chega a ser um volante marcador, mas é um volante, é um cara que sustenta um pouco mais a posição e solta o time com a entrada de mais um centroavante, um Fluminense que precisa correr riscos e assim o faz. O Zubeldia, que hoje não está na beira do campo, ele costuma demorar um pouco mais para substituir. Hoje, com o Max Cubeiras, o Fluminense mexe mais cedo.
2: Dominou Robson na entrada na grande área, ajeitou, levou para o pé direito, levou de novo para o esquerdo, chamou o Hércules para dançar. O Robson, que isso, cara? Ainda com a bola, Robson voltou recuando. A bola chegou no Pato Rodrigues, preparou, ajeitou. O juizão vai dar falta no lance anterior do Hércules. Falta inteligência às vezes também, maturidade, hein, o Yuri Duque?
4: Já apontou liberando a entrada do departamento médico da equipe do Bolívar, mas eu acho que não vai precisar ali, porque o jogador vai levantar sozinho, enfim, cara, falta tranquilidade, falta mentalizar a jogada, mais uma falta infantil da equipe do Fluminense, posse de bola pro time boliviano.
2: Cara, assim, por que que o Hércules fez essa falta, Gabriel?
3: Cara, assim, eu tento segurar um pouco a corneta, porque eu sei que dentro de campo, né, a temperatura é mais alta, é muito mole falar aqui do gélido aquário do qual estamos trancados, fica muito mais fácil, mas de fato, aí você perde tempo, o adversário vai bater falta, né, naquela lerdeza. Já é um Bolívar saindo um pouco mais pro jogo, tá? O Robson, o brasileiro, vai fazendo um papel muito importante nesse sentido, mantendo a posse de bola no ataque.
2: Preparado o Melgar pra cobrança da falta, tá autorizado, partiu o Melgar, perna direita, bateu, Fábio! Tem rebote ainda, Pato Rodrigues na ponta esquerda, ele vai pra cima da marcação do Guga, balança pra um lado, pro outro, o Guga segue em cima dele, Pato, chamou o Guga pra dançar, ainda Pato, no X1 com o Guga, levou pro pé direito, levantou na área, corta de cabeça a defesa tricolor com o Freitas, e aí vai ter contra-ataque, Soteldo bota velocidade, se manda, vai embora Soteldo. Eu ia falar passadas largas, mas não são tão largas assim, né? São curtas, até por isso deu tempo do Echeverria chegar aí no carrinho, né, Yuri?
4: Exatamente, ele até tentou ganhar na velocidade, Vitor, que é a principal característica do Soteldo, mas o Echeverria chegou antes cortando com o carrinho, mas o torcedor sobe o som no Maracanã acreditando no resultado.
2: Torcedor do Fluminense entende que precisa jogar junto. Canta alto no Maracanã, o Fluminense precisando de um gol para não ser eliminado hoje da Libertadores. Vem pelo lado esquerdo mais uma vez o Arana, ele volta, recua até Nonato, de Nonato para Lúcio. Aliás, Nonato não, Hércules, perdão, Nonato acabou de sair, né? O Hércules. Toca para Lúcio, Lúcio volta no Hércules, que acha agora lá na canhota. Se manda, vai embora o Flusão, Soteldo, pela meia esquerda no ataque, toca essa bola na entrada da grande área, tentou ajeitar o Lúcio, a Costa foi desarmado. Bola recuperada pelo time do Bolívar, que vai tentar puxar o contra-ataque. Olha a bola esticada lá na frente pro Romero, chega antes dele o Freitas. E moraliza tudo pro time tricolor. 17 jogados do segundo tempo. Continua, permanece 1-1, você ligado com a gente aqui na TMC, no Rio nos 101.3, em Brasília nos 100.1, no Brasil inteiro no YouTube TMC Esporte. Savarino agora jogando aqui pela direita, recebe, vem trazendo pro meio, Guga passou, bola pro Guga, dominou, olhou pra área, levantou pro Castilho, ajeitou de cabeça, rasga Sagredo. Insiste ainda o Fluminense, Arana de cabeça, Sagredo corta mais uma. É mais um lateral que favorece o Flu. Quase 18 jogados do segundo tempo. Lateral já cobrado, tenta descer Arana para Soteldo. Soteldo volta, recua, recomeçando no Freitas, que tá lá no ataque. Ele toca de lado, é para Hércules. Hércules acha Guga. Guga faz a virada. Freitas tem liberdade pela meia esquerda, avança o zagueirão. Vem Freitas no cruzamento, é pro John Kennedy. Olha o Castilho de cabeça, tá lá, mas não vale. O John Kennedy estava impedido no cruzamento do Freitas, segundo a arbitragem. O Castilho, que é quem faz o gol, estava em condição legal, mas segundo o assistente, John Kennedy estava impedido. Claro que tem o VAR para revisar, mas em campo o gol está anulado, Yuri Duque.
4: Você foi cirúrgico, Vitor, é exatamente isso. Soteldo faz o corte para a perna direita e lança essa bola na área. O John Kennedy fura a primeira cabeçada, atrapalha o goleiro Lampe, obviamente, na hora da finalização. A bola sobra para o Castilho, ele de cabeça coloca para o fundo da rede. Por enquanto, o VAR está analisando o lance, mas o Lampe já está preparado ali para cobrar nessa, esse lance que acabou sendo marcado impedimento aí contra o Fluminense.
2: Olha, vamos aguardar aqui a análise do VAR. O assistente indicou impedimento do John Kennedy. Vamos ver de novo.
3: Acho que estava assim.
2: É, a olho nu.
3: A olho nu parece, claro que é questão,
2: mas,
3: do
2: assim,
3: ângulo.
2: Você acha que ele... Os jogadores do Fluminense estão aqui comemorando o gol, cara. Jogadores do Fluminense estão fazendo a pressão, comemorando o gol. O John Kennedy, ele toca na bola ou não toca? Ele participa ativamente do jogo? Participa ativamente do gol? Essa é a dúvida, né, Faria?
3: Essa é a dúvida. Me pareceu que ele participou, tá? Agora, de repente, ele nem tocou na bola e só esse movimento pode levar o ar para entender que ele não participa da jogada. O Castilho com certeza não está impedido.
2: Aí ele pode ir no monitor, tá?
3: Exatamente.
2: Pra entender se o John Kennedy participou ou não da jogada. Torcida do Fluminense começa a cantar, hein?
3: Estão traçando a linha justamente em cima do posicionamento do John Kennedy. É um lance, rapaz, no limite, hein?
2: Vamos aguardar, o torcedor do Fluminense canta alto, confirmado o impedimento. Impedimento confirmado. Alguém passou uma fake news aí na arquibancada, dizer que o gol era válido, e a torcida começou a cantar como se fosse gol, a galera do banco, né? Também, Enfim, mas o impedimento foi confirmado. Cara, olho nu, fiquei com essa sensação. Minha dúvida era se o Kennedy tinha tocado ou não. O Henrique Magini tá lá no VAR, daqui a pouquinho ele pode chamar a gente pra falar sobre esse gol.
4: Ah, ele tá lá?
2: Se o John Kennedy tocou ou não, não na cabine do VAR. Ele tem um VAR próprio dele que ele tá vendo o jogo lá no monitor com a gente. Já o Magini fala sobre isso. Fato é que o gol está oficialmente anulado. Aqui vem o Flu de novo, Castilho dividiu, tocou no Lúcio. Abertura de jogo, Guga com muita liberdade pelo lado direito. Avança Guga, o Castilho pede, o cruzamento é pro John Kennedy. Erra o John Kennedy, mas a bola ainda é do Fluminense. Aranda para Soteldo no bico esquerdo da grande área. Balançou, gingou, foi a linha de fundo. E fez um cruzamento horroroso direto para fora, Yuri Duque.
4: A gente tenta ajudar o Soteldo, né, Vitor? A gente tenta dar um voto de confiança, mas fica muito difícil, cara. Enfim, cruzou errado. Nesse momento, substituição na equipe do Bolívar. Vai saindo camisa de número 80, Melgar, para a entrada do número 6, Ervin Vaca. Substituição realizada pelo técnico Vladimir Soria.
2: Você ouve o sinalzão da TMC marcando pelo horário de Brasília, 8h27. Atenção, torcedor! Vem comigo para confirmar o tempo e o placar. 21 jogados do segundo tempo no placar TMC. Segue tudo igual. Fluminense 1, Bolívar também 1. 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Imagine, o John Kennedy tocou ou não tocou na bola, hein?
5: Vitor, ele participa do lance, assim, o toque é bem sutil, mas ele estava um pouquinho adiantado. No primeiro momento a gente tinha quase que certeza que ele estava impedido. Quando as linhas começaram a ser traçadas, o pé do marcador do Bolívar estava dando uma certa condição, mas o John Kennedy avançado, ele participa do lance, o gol bem anulado.
2: Boa, obrigado, Henrique Magini, acompanhando nos monitores lá da TMC nos estúdios, na Barra da Tijuca, no Rio de Janeiro. 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Por aqui, pausa para a hidratação. Eu quero ouvir a galera do 21995571013. Manda.
7: Fala, pessoal da TMC, aqui é Fábio, acompanhando essa pelada aí.
2: Fala aí.
7: Quem foi que disse aí que o Bolívar ia conhecer o inferno aqui no Maracanã, o inferno tricolor? Quen, quen, quen, quen. Tô vendo o inferno astral do Fluminense aí.
2: Calma. Ah, o Carlos Montenário aqui na nossa live TMC Esporte está dizendo aqui, Farias. Como pode isso? No sorteio todo mundo falou que o grupo do Fluminense era mamão com açúcar. Agora eu te pergunto, em qual rodada desandou a maionese? Responde essa pergunta cheia de alimentos aí, Gabriel Farias.
3: Gostei das analogias. É, bem na verdade que é um grupo acessível sim. Eu não vou fugir do óbvio, o Fluminense tinha a obrigação de realizar uma campanha mais tranquila.
2: O Zubeldia discorda.
3: Ele discorda e eu vou explicar o porquê. É, tem um time aí muito capaz de fazer frente, não à toa é o time já classificado, Independente e Rivadavia, que fez uma grande campanha na primeira fase do Campeonato Argentino, inclusive foi eliminado, cara, nas oitavas, pegou o pior time do outro grupo e foi eliminado, o União Santa Fé, pra você ver como é o futebol. Mas é um time muito bem armado, muito bem estruturado, que não tem tradição, isso leva o torcedor a crer assim, ah, Independente e Rivadavia, nunca vi na minha vida. Mas ao perceber o contexto, ao pesquisar minimamente, ao entender como joga a equipe argentina, dá pra entender que ele tem um time capaz de fazer frente ao Fluminense, até capaz de surpreender, como conseguiu surpreender aqui no Maracanã. Agora, os outros dois adversários, né, que representam quatro jogos de um total de seis, eles não apresentam tanta dificuldade, com exceção da altitude de La Paz. Ou seja, você tem três jogos aí onde o Fluminense deveria ter uma obrigação de vitória muito até fácil, digamos assim. E o Fluminense vai patinando hoje no Maracanã contra o Bolívar, porque não consegue se impor. Aí entra a responsabilidade do Fluminense também. O grupo é acessível, não é uma babá, mas o Fluminense não faz por onde se ajudar.
2: Bom, jogo reiniciado aqui no Maracanã e o Fluminense vem pro ataque, avançando com o Lúcio Acosta. Ele toca de lado na direção do Savarino pela meia direita. Vem o Savarino, volta recuando até Ignacio. Todos os jogadores de linha do Fluminense estão no campo de ataque. Ignacio para Guga. Guga volta até Ignacio. Ele leva para a perna direita, que é boa. Balança para um lado, para o outro. Toca no Lúcio com liberdade. Bico direito na grande área. Achou uma boa bola pro Savarino. Devolveu. John Kennedy tentou o pivô, não conseguiu. Corta a zaga. Insiste o Fluminense, Guga, na virada de jogo, boa bola pra Aranda, dominou, ajeitou, bateu mal demais, mandou lá no setor sul. E aí é só tiro de meta, Yuri Duque.
4: Germancano vem aí, daqui a pouquinho Samuel Xavier, vão ser as duas mudanças realizadas pelo técnico Max Cubeira. No momento que o torcedor começa a aumentar aqui os aplausos por conta do ídolo tricolor Germancano voltando ao gramado. um período de transição, depois de lesão, passou por muitas coisas e hoje entra numa furada dessa, né, Vitor Paico? Enfim. Fluminense, é difícil.
2: É, o Zubeldia, no caso o Max Cubeira está ali no campo, mas certamente cumprindo ordens, apelou pra João de Deus agora, né? Pro sobrenatural agir e o Cano achar aquele gol, né?
3: Eu não tenho nenhum motivo pra acreditar que o Germancano nessa altura vai salvar o Fluminense. O único motivo é que na identidade dele está escrito Germancano. E é o cara que tem estrela, é o cara que pode aparecer num momento como esse, tirar um gol da cartola. Irmão, nessa altura, eu apelo pra magia.
2: Vem mais uma vez o Fluminense com o Soteldo pela ponta esquerda de ataque, ele vai à linha de fundo tendo o cruzamento, João

0: no Maracanã. Quem veste a armadura tricolor não tem o direito de desistir. Cruzamento do Soteldo da canhota e John Kennedy estava lá pra finalizar de primeira. Bola no fundo da rede. É o time de guerreiros na frente de novo. Vibra a torcida tricolor porque John Kennedy, número 9, mexe. Mexe no placar da TMC agora. Fluminense 2, Bolívar 1, Yuri Duque.
1: E quando mencionamos a bênção João de Deus, ele estava lá, a estrela do Fluminense. John Kennedy não fazia um bom jogo, mas a bola sobra para ele, no lugar que tem que estar para a finalização. John Kennedy balança a rede e deixa o Fluminense vivo, precisando de 2 gols. Vamos, Fusão.
0: Que vem pro ataque de novo, teve alteração dupla no Fluminense, já confirmação. Lúcio Acosta, pé direito, tentou o cruzamento pra grande área, passa por todo mundo, chega no Sagredo, que domina mal, recuperação do Soteldo pro time do Flu, pela direita Soteldo, desarmado e sai com bola e tudo a lateral. Vamos às alterações, Yuri Duque.
1: Vamos lá, saiu o John Kennedy, ele ainda perguntou: sou eu? Tem certeza, Max? Sou eu? E o Max Cubeiras confirmou, saindo o John Kennedy com a 9 para a entrada do 14 Germancano e saindo 23 Guga para a entrada do 2 Samuel Xavier.
0: Gabriel Farias, Fluminense na frente, agora com alterações, precisando de mais 2 gols para passar o Bolívar no confronto direto.
2: John Kennedy e Libertadores da América é um caso de amor impressionante. Na raspa do tacho, no último momento do homem em campo, um cruzamento do Soteldo que buscava uma finalização do Castillo na pequena área, desvia na zaga e sobra açucarada pro John Kennedy, que não perdoa. Impressionante, o jogo muda de figura e o Fluminense agora tem tudo para, quem sabe, ampliar esse placar. O ambiente fica muito mais interessante, é um Fluminense voltando às rédeas da partida agora com uma dose de tensão um pouco menor.
0: Vem de novo o Flu, Samuel Xavier pela direita, acionando o Savarino. Savarino toca essa bola pelo meio para Lúcio Acosta. Recebeu, parou, pensou, ainda Lúcio. Toca no Savarino. Savarino olha para a grande área, prepara o cruzamento, corta de cabeça a defesa. Ela se perde pela linha de lado, é lateral que favorece o Flu. Fluminense ainda precisando de 2 gols para passar o Bolívar no confronto direto. O 2-0 seria lindo agora, né? O Fluminense inventou de tomar um gol no primeiro tempo. Samuel Xavier cobra o lateral para a grande área na direção do Cano, ele vai para o chão, a bola bate no Hércules, corta de cabeça Sagredo, fica ainda com o time do Fluminense com Freitas, perna esquerda, joga para a área, o Cano veio de trás, a condição legal, ajeitou, meu disparo do Savarino para fora! Outro gol perdido pelo Savarino no jogo, Yuri Duque!
1: A condição era legal, Vitor. Uma bola que foi alçada e quem fez o domínio ali foi o Germancano. Na finalização, o Savarino pegou errado, acabou não acertando o chute, a bola saiu em tiro de meta para o goleiro da equipe do Bolívar. Vai ter substituição da equipe boliviana, vai saindo 17 na equipe, o Pato Rodrigues para a entrada do 18 Chaves. É a mudança realizada pelo técnico.
0: Vamos pro zap 21995571013, manda.
3: Ah, boa noite, turma TMC. É só que fala Santa Senhora Batista, ante matriculou da Vila da Penha aqui, sofrendo e torcendo pelo meu tricolor. Quero que faça os gols necessários para a gente continuar na disputa. Quero uma outra taça Libertadores, mas vou continuar tricolor amorosa e torcendo sempre para ele. Um abraço para vocês todos aí. Boa transmissão, viu?
0: Valeu, um abraço. Faltam 2 para que o Fluminense ultrapasse o Bolívar no confronto direto. Depende apenas de si na última rodada contra o Laguaira. Vem pela direita, sai jogando mais uma vez o Ignacio. Ele toca no Samuel Xavier. Recebeu, devolveu.
1: Vitor.
0: De novo no Ignacio no campo defensivo. Diga, Yuri Duque.
1: John Kennedy em pé no banco de reservas, hein? Não quer sentar.
0: Castilho, na altura da risca, aquele vira o campo. Toca essa bola na direita para Savarino. Tá impedido. Cara, que atuação constrangedora do Savarino, hein, Gabriel Farias?
4: É, bem ruim.
2: Perdeu chances claras, não deu sequência em muitas jogadas. É um atleta que aparece muito pro jogo. A gente precisa ressaltar o quanto é um jogador que não se esconde, que busca a partida. mas a definição hoje está claramente prejudicada. Quase toda bola que foi nos pés do Savarino não encontrou um acabamento dos mais refinados.
0: E o John Kennedy levou amarelo porque não conseguiu sossegar ali no banco de reservas, né, Yuri?
1: É uma palavra para isso, né, Vitor? Emocionado. Ele pegou o copo de água, estourou no chão, depois da marcação do Bandeirinha, perdão, e o árbitro foi lá e aplicou o cartão amarelo. Daqui a pouquinho, o Paulo Henrique Ganso, é no espiritual.
0: É, cara, o Fluminense tá apelando pra 2023, hein? Já teve gol do John Kennedy, já colocou Germán Cano em campo, Samuel Xavier e daqui a pouquinho também Paulo Henrique Ganso. Você ouviu o sinalzão da TMC marcando pelo horário de Brasília, 8h37. Atenção, torcedor! Vem comigo para confirmar o tempo e o placar. 31 jogados deste segundo tempo no placar TMC. O Flusão tá na frente. Fluminense 2, Lúcio e John Kennedy. Bolívar 1, Melgar.
4: 31 minutos de jogo no grupo do Vasco na Sul-Americana. O Audax italiano vai vencendo por 1-0 o Barracas Central.
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0: Mexe o Flu.
1: Exatamente, Vitor. Vai saindo o Savarino com a camisa de número 11 para a entrada dele, Paulo Henrique Ganso. Já pensou 2023 de volta e o Fluminense consegue o resultado? Essa é a expectativa.
0: É, agora, um dos piores, se não o pior jogo do Savarino com a camisa do Fluminense, hein, Farid?
2: Muito fraco, né? Muitos erros técnicos se acumulando, né? Um atleta que entrega uma qualidade acima da que ele apresentou hoje, infelizmente não conseguiu render da melhor forma. Agora é o Acosta atuando um pouco mais aberto e o Paulo Henrique Ganso centralizado.
0: Vem mais uma vez o Fluminense, um gol deixa o Fluminense em condição de igualdade com o Bolívar, tendo que tirar a diferença no saldo na última rodada. Dois gols deixa o Fluminense na frente do Bolívar na classificação. E aí o Fluminense dependeria de uma vitória simples na última rodada aqui no Maracanã contra o La Guaira para se classificar para a próxima fase da Libertadores da América. Está jogando mais uma vez a equipe do Fluminense. Passe do Guilherme Arana mais à frente do Soteldo pela minha esquerda. Vem o Soteldo, balança para um lado, para o outro, faz o passe à frente. Tentou dominar, foi para o chão, reclamou de falta, não teve. E insiste o Flu com o Soteldo na ponta esquerda. Ajeitou, passe errado para o Lúcio. Bola recuperada então para a equipe do Bolívar com Justiniano, que volta recuando até o Jesus Sagredo pelo lado direito, chutando em cima da marcação. É lateral que favorece o Bolívar. 21 995 57 1013 é o WhatsApp da TMC. Manda.
6: O pai da bola tá reclamando que o cara tá usando luva no Rio de Janeiro. Logo ele que usava por estética dilatador nasal. Tá de brincadeira.
1: Eu não.
2: É brincadeira.
1: Eu não.
0: Ótimo ponto.
2: Te pegaram no pulo, irmão. Responde aí.
1: Ah, eu tinha 12 anos, pô. 13.
2: Usava.
1: O cara deve ter, sei lá, o Farinha.
2: Você meteu, irmão, você usava também. O cara te jogou um argumento irrefutável.
1: Tá bom.
0: Excelente argumento do ouvinte, obrigado.
1: 1-1.
0: Lúcio Acosta, sai jogando com Ganso. Abertura na canhota Arana, devolução para Ganso pela meia esquerda. Acionou o Lúcio, de primeira para Soteldo na ponta esquerda do ataque. Soteldo mais atrás, de novo no Ganso. Olhou para a área, caprichou no cruzamento. Subiu, fez o corte, Echeverria. Ela fica ainda com o time do Fluminense. A cabeçada do Hércules para a entrada da grande área. Brigou, tá procurando a bola ainda o Castilho. Dividiu, acabou perdendo. Rasga a defesa do Bolívar. Em lançamento lá pro Romero, dividiu também com ele o Freitas. A cabeçada para trás pro Ignacio, que errou, e aí é contra-ataque do Bolívar, lançamento pro Romero, protegeu o Ignacio ainda em cima dele, o Ignacio fez a falta, é impressionante como os zagueiros do Fluminense não deixam a gente ficar em paz, Yuri Duque.
1: Exatamente, agora o bote errado ali do Ignacio, camisa número 4 do Flu, fez a falta, o árbitro tá pedindo a bola, cara, aí é difícil, Vitor, Fluminense precisando do resultado, o Ignacio tá levando a bola na mão, até o Fábio lá, cara, ele tá achando que tá dando certo esse resultado pro Fluminense, posse de bola pro Bolívar. Tá difícil de aturar essa zaga tricolor.
0: É, o 2-1, por mais que seja uma vitória do Fluminense, na prática é muito melhor pro Bolívar que pro Fluminense, né, Farias?
2: É, porque o Bolívar fica dependendo das próprias forças, né, de uma vitória simples na última rodada.
0: Olha o lançamento na grande área, sai do gol, Fábio fica com ela.
2: Sem contar que qualquer golzinho do Bolívar aí numa bola aleatória, elimina o Fluminense.
0: Vem o Flu, Soteldo pela meia esquerda, bota a velocidade, já disparou o Guilherme Arana na ponta, tem o Castilho também. Ele prefere o passe pelo meio do Hércules. Recebe Hércules, abre o jogo pra Lúcio Acosta. Passamos dos 35 do segundo tempo. Vem o Lúcio Acosta pela direita, vem trazendo pro centro, balança pra um lado pro outro, toca no Ganso. Ganso vem avançando, ainda ele, faz o giro, devolve no Lúcio, na meia direita, Lúcio acionando o Samuel Xavier, o Lúcio pede de volta, vai pro chão, depois de uma trombada com o jogador do Bolívar, o jogo segue, vem mais uma vez Ganso, pela meia direita, volta recuando até Hércules, avança Hércules, tenta o passe, é bloqueado e perde, é contra-ataque do Bolívar, vai chegar o Freitas, ou Ignacio chegou antes, no carrinho, colocando essa bola pela linha de lado, a lateral pro Bolívar. Você ouviu o sinalzão da TMC, marcando pelo horário de Brasília, 8h42. Lateral que favorece o time do Bolívar. Pelo lado esquerdo. Ali o camisa número 4, José Sagredo. Devidamente autorizado, ele cobra. O corte é feito pelo Ganso. Vai ficar de novo com Samuel Xavier, trabalhando pelo meio com Hércules. Acionando agora Freitas, que faz o lançamento. Um bolão do Freitas pro Soteldo. Chegou até a ponta esquerda no ataque. Ainda Soteldo, vai passar o Arana. Soteldo não deu no Arana, preferiu o passe pelo meio no Lúcio Acosta. Ajeitou, preparou, muito pressionado. Ainda Lúcio, fez o passe para trás. Ganso tá pedindo. Acosta recebe de volta, faz o cruzamento para quem, hein? Nas mãos do Lampe. Tá esgotado também o Lúcio Acosta, hein, Yuri?
1: É, e o Fluminense já tá no modo desespero, Vitor. Qualquer bola alçada na área, vai tentando correr, não tem muito pra onde fugir. A equipe do Fluminense, Soteldo, tentou esse passe um pouco mais atrás, depois de ter vencido na velocidade, a bola virou pro outro lado e o Lúcio Acosta travou. Agora o Lampe, meu Deus do céu, o Lampe atrasou ali pra dar a bola na mão do árbitro da partida. O Andrés Matonte acabou ali entregando no chão e vai ganhando tempo
0: o
1: Bolívar.
0: É porque o árbitro achou que o Lúcio Acosta fosse pedir atendimento. Aí ele pediu a bola ao goleiro e o goleiro deu a bola pro árbitro, pro bola ao chão. O Lúcio não pediu esse atendimento, me parece já não ter mais condições físicas de seguir, mas vai jogar os 90 minutos porque o Fluminense já fez as 5 alterações, Farias.
2: É um jogador que voltou de lesão recentemente e vem atuando até mais do que muita gente poderia imaginar, e participativo, né? Um jogador muito importante pro Fluminense.
0: Olha o Bolívar chegando, falta. Falta cometida por quem aí? Porque sobrou um amarelo.
1: Ganso.
0: Foi o Ganso, né?
1: Camisa 10.
0: Amarelo então pro Ganso.
1: Cartão amarelo pra ele. Ó, 1, 2, 3, 4. Com esse é o 5º cartão amarelo só no Fluminense, tá, Vitor?
0: É, muitos jogadores amarelados. O Ganso cometeu a falta e o Bolívar vai ficar ali ganhando tempo. O jogador do Bolívar ficou no chão até agora. Repito, o resultado de 2-1, embora seja uma vitória do Fluminense, é melhor pro Bolívar, porque no jogo de ida o Bolívar venceu por 2-0. E o primeiro critério de desempate na Libertadores é o confronto direto. Então, se o Bolívar vencer o Rivadavia, por exemplo, na última rodada, e o Fluminense vencer o La Guaira, com esses resultados de momento, quem passa é o Bolívar.
2: Independente dos placares, né? Qualquer 1-0 já classifica o Bolívar na última rodada.
0: Cobrança de falta autorizada, vem levantamento na grande área, cabeçada, ela tá viva ainda. Novo cabeceio para entrada na pequena área, tira a zaga do Fluminense. O disparo de fora vai pela linha de fundo. Que bola perigosa, meu amigo! Ô, Yuri Duque!
1: O brasileiro Robson, que já marcou 2 no jogo de ida. Ele tentou a finalização de perna canhota. A bola acabou passando próximo ali da meta do goleiro Fábio, que acompanhou o Fluminense levando sustos nessa reta final.
0: Passe errado do Freitas! Passe errado horroroso! Olha o Bolívar chegando, disparo pra fora! Olha o Freitas querendo trazer emoção pro jogo, Yuri Duque.
1: Exatamente, Vitor. O Freitas tentou inverter a bola pro lado direito e errou o passe. Saiu frente a frente aqui pra finalização. O jogador da equipe do Bolívar,
0: Chaves.
1: O Chaves, ele mandou um tiro ali, a bola desviou.
0: Isso era escanteio pro Bolívar, né?
1: Entendi.
0: Ele mandou um tiro de meta.
1: Foi isso, não é possível.
0: Eu achei escanteio, ele
2: foi,
0: tiro
2: pô.
0: De meta.
2: A sinalização do Bandeira foi de tiro de meta.
1: Inacreditável, beleza.
2: Incrível.
1: Posse de bola pro Fluminense.
0: Que loucura, 39 minutos. Vem o Flu de novo, Lúcio Acosta. Pede a melhor opção, toca no Ganso. Ganso no meio de dois, desarmado. Perde mais uma, não faz a falta porque já tem amarelo aí, a contra-ataque. Bola esticada pro Romero contra o Ignacio. Ignacio toma a frente dele. Depois sai com bola e tudo e é escanteio pro Bolívar.
1: Fica revoltado ali o Ignacio, né, Vitor? Porque, segundo ele, a bola não saiu. E o árbitro da partida, ou melhor, o Bandeirinha, apontou o escanteio para a equipe boliviana, que vai gastando tempo também. Para quem não lembra, Vitor, o goleiro Lampe é o goleiro experiente, sim, da seleção boliviana. Inclusive o maior jogador, tá? Com o número de jogos com a camisa da seleção boliviana. São mais de 60 partidas do Lampe. Ele carrega aí isso também na história dele como jogador de futebol.
0: Escanteio então pro Bolívar.
2: Se esforça a zaga do Fluminense.
0: Se esforça para trazer o Bolívar de volta pro jogo, né? 40 minutos do segundo tempo. Vem bola na área. Autoriza a arbitragem. Vem cruzamento. Corta de cabeça Guilherme Arana. Vamos ver se tem contra-ataque agora o Flu. Lúcio Acosta no carrinho. Divide. A bola segue viva. Não foi falta para ninguém. E vai ser recuada até o goleiro Lampe. Você ouviu o sinalzão da TMC marcando pelo horário de Brasília, 8h46. Atenção, torcedor! Vem comigo para confirmar o tempo e o placar. Passamos dos 40 minutos jogados. E no placar TMC, o Fluminense está na frente. Fluminense 2, Lute John Kennedy. Bolívar 1, Melgar. 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E o juizão de novo vai parar o jogo. Tem um carinha do Bolívar caído lá do outro lado, hein, Yuri Duque?
1: É isso, caiu ali o jogador do Bolívar pedindo atendimento médico. Daqui a pouquinho teremos substituições e já já eu vou trazer aqui o público presente no estádio.
0: Beleza, 21 995 57 113 é o WhatsApp da TMC, manda aí.
7: Alô? Da TMC, aqui é Leandro de Bangu. Rapaz, 30 segundos antes vocês estavam falando que tá fácil, né? Que tinha que tirar do lendário e tal. Sim. Aí o Bolívar vai e passa. Rapaz, não tá tão fácil assim não, hein? Abraço.
0: Estava fácil, o Fluminense que tornou o jogo difícil, né, Gabriel Farias?
8: É, futebol tem dessas nuances, né? Tem dessas reviravoltas. Era um jogo bem tranquilo, né? Até o Fluminense sofrer o gol de empate aos 24 minutos do primeiro tempo. Depois o jogo ganhou um contorno dramático. O Fluminense a essa altura vai vencendo por 2-1. E vou te dizer, hein, Vitor? Bolívar, por incrível que pareça, renasceu no jogo. Começou a chegar no ataque. É um Fluminense tentando um terceiro gol, mas de certa forma dando espaços e dando sustos que possam permitir ainda ao Bolívar acreditar no empate.
0: Olha o Fluminense chegando, Lúcio Acosta na lateral esquerda da grande área, vem cruzamento pro Castilho, corta de cabeça a zaga, voltou, Ganso ajeitou, Samuel Xavier, vem cruzamento horroroso, cruzamento ridículo do Samuel Xavier, corta a zaga. Ela vai ficar ainda com o Fluminense, Ignacio. Ele domina, vai pra cima da marcação do Romero. Ignacio foi embora pro campo de ataque. Tocou de lado pro Samuel Xavier, que volta, recuando até Hércules. Na altura do círculo central, ele acha Freitas. Devolução pra Hércules de novo. Leva pra perna direita Hércules. Vem voltando o Ignacio, tomou a bola do Hércules.
1: Mudança.
0: Cara. Que é isso? Que loucura! Fala mudança que é melhor, Yuri Duque. Vai.
1: Teve substituição na equipe do Bolívar. Eu espero que seja um significado positivo para o Fluminense, Vitor. Porque saiu 2, Jesus Sagredo, para a entrada do 8, Luiz Paes.
0: Soteldo no cruzamento. Para quem, Soteldo? Sai do outro lado em lateral. Bom, a situação é a seguinte agora, Gabriel Farias. O Fluminense precisa de 2 gols para tirar a vantagem do Bolívar, mas se sofrer um gol está eliminado. Como que administra isso?
8: É desesperador, né? Na verdade, a essa altura, eu estou imaginando que vencer por 3 gols é difícil. Estou tentando pensar num cenário em que o Fluminense consiga mais um golzinho. Se o Fluminense consegue mais um golzinho, fica tudo igual. E aí na última rodada é quem vence por mais. E o Fluminense vai ter um jogo no Maracanã contra o Laguaira, que me parece um jogo acessível, um jogo interessante. A gente precisa entender também se o Bolívar vai jogar ou não na altitude contra o Rivadavia, porque tem aquela onda de protestos na Bolívia. Então hoje o cenário razoável ainda é o Fluminense meter um terceiro gol, vencer por 3-1 e zerar praticamente tudo nos critérios de desempate contra a equipe boliviana.
0: É isso, porque o saldo do Fluminense é -1 e o do Bolívar é 0. Deixa eu ver o Soteldo aqui na ponta esquerda. Ele leva pra perna direita, faz o passe mais atrás pra Guilherme Arana. Olhou pra área, fez o cruzamento pra Samuel Xavier, que emendou, defendeu Lampi! Que milagre, que defesaça absurda do goleiro do Bolívar, Yuri Duque!
1: Meus amigos, que defesa assustadora do goleiro Lampi. O Samuel Xavier, pra você que tá ouvindo, Samuel Xavier pegou um chute na veia, aquela batida mesmo, que você pega a perna lá atrás e acerta o chute em cheio. A bola foi rasteira com dificuldades pra defesa, mas o Lampi deixou o braço direito no contrapé e fez um milagre, operou um milagre no Maracanã com 44 minutos do segundo tempo. Era o gol que o Farias estava pedindo, o terceiro gol do Fluminense, mas o Lampi impediu o goleiro da seleção boliviana. Sai em escanteio para o Fluminense, na bola me parece o Lúcio Acosta.
0: Não, Ganso.
1: Não, isso aí, Paulo Henrique Ganso. Desculpa, Vitor, Paulo Henrique Ganso na bola.
0: Não,
1: escanteio
0: também não é o Ganso, não, é o Arana.
1: Então, beleza, Guilherme Arana. Então, nem eu, nem você. Vamos lá. Guilherme Arana na bola.
0: Autorizado, partiu, perna esquerda, levantou na área, corta de cabeça a defesa. Ela sobra aqui fora, Samuel Xavier e Hércules, não deixa que eu deixo. Samuel conseguiu um passe pro Hércules. Vem balão lá pro campo de ataque, na direção do Germancano. Tentou de calcanhar, furou. Mesmo assim, ele conseguiu o passe pra trás. Lúcio Acosta com liberdade, bico direito na grande área. Fez o cruzamento, Castilho de cabeça. Lampi! Saiu fraquinho o cabeceio do Castilho, hein, Yuri Duque?
1: É, saiu fraquinho, cara. Uma tentativa que começa com o Germancano fazendo domínio. Rolou pro Samuel Xavier, ele tentou a batida, acabou errando ali e fez o cruzamento para o cabeceio do Castilho. Mais 7 minutos de acréscimo, Vitor.
0: Vamos a 52. O Fluminense com um golzinho fica na situação um pouco melhor. Com 2 gols, fica tranquilo. Precisando apenas vencer o Laguaira na última rodada. Vem o Soteldo, pela ponta esquerda, ataque, balançou, tirou a marcação, fez o cruzamento, corta de cabeça a defesa. Ela volta ainda para Hércules, ele leva para a perna direita, pode bater pro gol Hércules. Preferiu fazer o giro e foi desarmado, perdeu. Insiste Hércules, perdeu de novo. E é contra-ataque do Bolívar, avançando com Chaves pelo meio. Ele toca essa bola do lado esquerdo para José Sagredo, que de perna esquerda tenta o passe ruim direto para fora. E ela sai em lateral, que favorece o Fluminense. 46 minutos, os jogadores estão cobrando o quê, hein?
1: Pô, bandeirinha marcou impedimento, Vitor, eu não entendi, ele levantou a bandeirinha.
0: Não, o árbitro deu lateral pro Bolívar.
1: Foi isso.
0: E o Bandeira deu lateral pro Fluminense.
1: Mas ele não apontou primeiro pro Fluminense, ele levantou a bandeira.

0: no X1, vai pra cima da marcação, ainda ele, balançou, foi a linha de fundo, cruzou de canhota pra área, Castilho de cabeça, pega Lamp. Vai lá no alto e defende, Yuri Duque.
1: É, o Castilho ainda não conseguiu acertar uma cabeçada em cheio, né, Vitor? Uma jogada bem criada pelo Soteldo, perdão, pelo lado esquerdo. Ele dribla a marcação do Bolívar, pinga a bola na área, mas não consegue acertar o cabeceio em cheio. Castilho, defesa do goleiro Lampo.
0: E agora o Lúcio Acosta fez a falta que o carinha do Bolívar tava doido pra receber, hein?
1: Já tem, hein? Tem que tomar cuidado.
0: Já tem amarelo, não vai receber. Cara, pelo amor de Deus, imagina alguém expulso agora pro jogo pro Laguaira. O Lúcio, de novo, né? Enquanto ele teve perna, ele fez um partidaço, só que ele tá numa sequência de jogos, você já falou sobre isso, né, Farias? Voltou de lesão e
2: tá jogando quase todos, né?
0: Tem condição de jogar 90 minutos.
2: É difícil, cara. É, e ele permanece em campo porque é a mente mais lúcida. Talvez o Savarino tenha até mais fôlego para permanecer até o final, mas o Acosta entrega um jogo dos mais refinados, é um dos melhores da posição hoje na América do Sul. Até por isso, o Max Cubeiras insiste com ele até o final.
0: Olha o Ignacio fazendo bobagem, perdendo a bola, toca por último nela o Romero. A zaga do Fluminense não deixa a gente em paz, né? É impressionante, que defesa irritante. É impossível confiar nessa zaga do Fluminense, ó. Sai jogando errado o time do Bolívar na sequência. Ela fica com Guilherme Arana. 48 do segundo tempo, Arana no passe à frente para Soteldo. Balançou, tirou a marcação do Sagredo, ainda ele. Mais um giro, grande lance, passou pelo Paz. Sensacional Soteldo. Abertura de jogo para Arana. Vem cruzamento na grande área para o Castilho. A zaga cortou, voltou, Cano emendou para fora. E é tiro de meta pro Lampe, Yuri Duque.
1: O Castilho furou, Vitor, numa grande jogada criada pelo Soteldo. Ele girou pra cima da marcação lá do lado esquerdo. Deu passe pro Guilherme Arana, que acertou o cruzamento, que foi interceptado. A bola sobrou no alto e o Germancano pegou de primeira. Uma batida muito forte, não deu tempo do Castilho reagir. Seria aquele gol que acabou sendo um cruzamento sem querer, mas o Castilho furou. Posse de bola pro goleiro Lampe.
0: 49 minutos. Vamos até 52. O Fluminense, por enquanto, ainda respirando por aparelhos na Libertadores da América. Vai chegando vivo na última rodada e vai precisar secar o Bolívar. Na situação de momento, o Fluminense vai precisar vencer o Laguaira e torcer para que o Bolívar não vença o Independiente Rivadavia. Jogos que acontecem na semana que vem, na quarta-feira. Sai jogando de novo o time do Bolívar. Luiz Paes tocando no Chaves. Tenta a devolução, bloqueado, passe dele de calcanhar e depois... Falta do Lúcio ou lateral? Deu falta, falta já batida. Olha o lançamento pro Romero, cara a cara com o Ignacio na grande área. Ele foi pro chão, não foi nada. Insiste o Bolívar, ganha de novo a bola. Mas agora com falta. E Yuri Duque, aí eu não aguento, Yuri Duque.
1: É muito difícil, cara. O Ignacio consegue a primeira disputa, vence a bola, fica pro frente, sendo domínio, sofre a falta. O Fluminense segue vivo, Vitor, minutos finais.
0: Meu amigo, o Bolívar teve uma chance do gol que seria o da eliminação do Fluminense. Na reta final do jogo, o Bolívar conseguiu essa chance com o Romero, ele sequer finalizou. Mas foi um susto danado pra galera presente aqui no Maracanã.
1: Banco de pé.
0: 50 minutos, faltam dois. Recebe Samuel Xavier pela direita. Ele toca essa bola no ganso. Enfiada de bola sensacional pro Lúcio Acosta. Vem cruzamento, corta de cabeça a zaga do Bolívar. Ela volta ainda no ganso. Pressionado, escapou bem da marcação do primeiro. Tá procurando uma opção de passe. Ainda ganso, tocou um pouquinho mais atrás. Se apresentou, recebeu Hércules. Foi pra virada, virou lá no Arana pela meia esquerda. Recebeu Guilherme Arana, perna esquerda nela. Bola pro Soteldo no X1 contra o Paz. Vem ele, Soteldo. Levou pro pé direito, ajeitou. Pode até bater pro gol. Soteldo, mais um corte. Ainda Soteldo, passa. À frente, Samuel Xavier girou, tentou devolver pro Soteldo, corta a zaga. Tinha até ângulo pro chute, o Soteldo preferiu não chutar. E aí o Freitas volta tudo, recuando pra Fábio, com emoção, como sempre. Recebe de novo Hércules no círculo central. Minuto final no Maracanã. Freitas, na abertura para Guilherme Arana pelo lado esquerdo, ele avança, devolve, mais atrás, de novo no Freitas, trabalhando no ganso, segundos finais, vem o ganso, na devolução, para Freitas de novo, ele olha para a grande área, toca curto para Soteldo, Soteldo domina, para, pensa, volta, mais uma vez no Freitas, torcedor impaciente, Samuel Xavier mais atrás para Hércules, abre os braços, conduz, faz o lançamento, que bolão, Castilho de cabeça, Lampe, tem rebote, o disparo, tira a zaga de novo! Tava lá no ataque pra finalizar o Freitas.
1: Foi falta.
0: E o juizão depois vai dar o quê? Não, é lateral, só que não deixou o Freitas bater o lateral.

0: rápido. Seria um gol do Freitas no último lance da partida, sendo que antes o Lamp fez mais uma defesaça. 10 segundos para terminar o jogo. Freitas vai deixar a bola para o Samuel Xavier cobrar o lateral. Tem que ser agora o gol para empatar tudo. Samuel Xavier seca a bola, corre, arremessa, joga na área, Lamp sai de soco. E depois a zaga do Bolívar afasta. Vai terminar o jogo no Maracanã. Paulo Henrique Ganso deixa para o Samuel Xavier, que não vai bater o lateral, porque apita Andrés Matonte. Está encerrado o jogo no Maracanã. O Fluminense vence, mas não convence, e segue respirando por aparelhos da Libertadores da América. 2 para o Flu, Lúcio Acosta e John Kennedy. 1 para o Bolívar, gol do Melgar. E o Fluminense não depende apenas de si para passar de fase, Yuri Duque.
1: Vai a Maracanã, Vitor. Acaba o jogo e vai a Maracanã, torcida do Fluminense. Deixando o estádio, ofendendo o elenco, muitas críticas, xingamentos, principalmente ao técnico Luiz Ubeldia, que não está presente hoje, ao Max Cubeiras, mas de certa forma acaba levando essa culpa, carregada por toda a comissão técnica comandada pelo Ubeldia. O João Kennedy saiu revoltado, tá, Vitor? Reclamando bastante aqui, chutou, né, a bola ali do que fica no cone do banco de reservas, também reclamando bastante, ponderando ali com o Max Cubeiras, levantando os braços, enfim. O John Kennedy não queria ter sido substituído no momento que fez o gol. Apesar de não estar fazendo uma boa partida, o jogador queria ter permanecido após ali o gol que marcou, fazendo o Fluminense assumir o placar novamente com 2-1. Enfim, os jogadores do Bolívar se concentram ali na área do goleiro Lamp, comemorando bastante. Foi um bom resultado para a equipe, porque agora depende somente de si. A matemática é muito simples, Vitor. Você já deixou mastigado e explicou para todo mundo. O Fluminense precisava do terceiro gol para depender da disputa de saldos na última rodada. Da forma que está, o Fluminense precisa torcer para uma derrota do Bolívar. O Fluminense precisa acompanhar a partida entre Independente Rivadavia e Bolívar. O jogo a princípio acontece na altitude, obviamente podendo ter uma mudança por conta dos protestos que estão acontecendo na Bolívia. Essa mudança ainda não é confirmada, então pelo menos essa estrutura permanece, né, com o jogo na altitude de La Paz. E obviamente o Fluminense precisa vencer o La Guaira aqui no Maracanã. É um combo de resultados. O Independente Rivadavia vence na altitude, o Fluminense vence no Maracanã, e aí sim a classificação vem. Enfim, noite difícil para a torcida tricolor. Mais de 62 mil torcedores, tá, Vitor? 62.215 torcedores aqui no Maracanã, para uma renda de R$ 995 mil, 248, perdão, R$ 995.248 aqui no Maracanã. Foi a renda que o Fluminense teve com o público de 62 mil, lembrando, ingressos foram mais baratos, né, comercializados de maneira mais barata para o acesso da torcida no estádio, para fazer o apoio e a festa. Enfim, jogadores já deixaram o gramado, tanto pelo lado do Bolívar, tanto pelo lado do Fluminense, e agora nos resta esperar o jogo contra o La Guaira e secar a equipe do Independente Rivadavia, do Bolívar. Depois dos trabalhos de reportagem diretamente do Maracanã, palco da partida de hoje, ele está de volta, o locutor que a galera gosta,
0: Vitor Costa. Boa, valeu Yuri Duque, detalhando tudo sobre essa vitória parcial, Fluminense 2, vitória parcial não, vitória do Fluminense, e sobre a situação parcial do grupo do Flusão da Libertadores da América, Fluminense 2, Bolívar 1. Quem vai atualizar pra gente tudo sobre a Libertadores da América é o meu parceiro Henrique Magini, no plantão esportivo da TMC. Diga lá, Magini.
2: Fala, Vitor Costa, é o seguinte, jogos encerrados dessa quinta rodada da Libertadores. A partida do Coquimbo do Chile contra o Tolima da Colômbia terminou 3-0 para a equipe do Coquimbo. O Rosário Central venceu a Universidade Central por 4-0. A bola tá rolando para Always Red da Bolívia contra o Mirassol. Tem 2 minutos, tá 0-0. O Independente Santa Fé tá enfrentando a equipe do Platense, também com 2 minutos, 0-0. Às 9:30 da noite a bola rola para Boca Juniors e Cruzeiro, e às 11 tem Independente Del Valle e Libertar. Esses são os jogos dessa terça-feira de Libertadores. O Fluminense no grupo C da Libertadores está na terceira colocação com 5 pontos, e a situação que o Yuri Duque já adiantou, né? Vai precisar vencer o seu jogo contra o La Guaira e ficar secando o time do Bolívar, que não pode vencer contra o Independente Rivadavia. Essa é a situação do Fluminense.